0: equipe que ajuda a construir essa história, olha, já há muito tempo, nosso âncora, Rodolfo Schneider. Vamos ouvi-lo.
1: Não é fácil chegar aos 21 anos. Hoje em dia, a gente conseguiu se fortalecer em rádio, também nas plataformas digitais, e que a gente está junto com os ouvintes.
0: E falando em agilidade, improviso, emoção, a gente pode falar de todo o elenco da Band News FM, que conhece bem esse jogo, mas ainda ali na linha do primeira edição, os âncoras também, Cristiano Pinho e Agatha Meirelles.
2: A gente fala que a gente tem olhos em todos os lugares da cidade, porque é exatamente isso.
3: Tá aqui hoje fazendo parte da história dessa rádio é indescritível.
0: E parece que todo o Rio estava ali no Maracanã, porque, claro, todo mundo gosta de ir pro Maracanã. E falando em todo o Rio, nosso âncora do jornal, Carlos Andreasa.
4: Todo o Rio no Rio, pelo Rio, circulando pelo Rio.
0: E quando a tarde começa, todo mundo já começa a conectar ali, porque vai começar a segunda edição, com a nossa âncora, Fernanda Caldas e Márcio Melli.
5: Faz essa volta também pra casa ser mais tranquila num dia que é muito pesada.
4: Pra quem, né, tem a vida corrida que todos nós temos hoje, acho que ali tá o resumo do dia.
0: E já de noite, pra fechar com chave de ouro, com muita informação sempre, é claro, mas também um bom humor, alto astral, não só a Fernanda Caldas, que também tá na segunda edição, mas nosso talentoso Marco Sadoc.
6: A gente tem uma máxima no Rio de Janeiro que só dá pra dormir, descansar ou sextar quando é sexta-feira, depois de terceira edição.
0: E olha, melhor do que isso, só vocês comentando ao vivo agora no terceira edição, porque, assim como o futebol, são duas paixões nacionais, né? São duas paixões do povo. Não só a rádio futebol, mas também o ao vivo. Então nada melhor do que vocês continuarem ao vivo aí falando dessa grande festa, gente. Boa noite, beijão.
7: Obrigado, Clara Neri, pessoal. Ela me chamou de talentoso. Eu sei que a gente se ama muito, mas minha amiga, tá? Por isso que ela adjetivou. Um beijo pra Clara Neri, sempre maravilhosa, que tava incrível lá. A gente tava muito feliz. André, quem tava na live tava vendo todas as imagens do Maracanã. Que coisa incrível. Coloca a imagem de uma das nossas ouvintes do terceira edição. Olha lá, olha quem tá lá, Fernanda Caldas.
8: Rosane, ela falou que não tirou foto comigo. Na próxima, estaremos juntas e tiraremos outras fotos.
7: Foi muito incrível, pessoal, porque assim que eu pisei no Maracanã, primeiro que entrar pelo local que a gente entrou e dar no gramado, é uma loucura, uma sensação indescritível. Mas um ouvinte chegou e falou assim: cara, eu te conheço há 9 anos, você não vai se lembrar de mim, mas a gente tá junto, eu te acompanho há 9 anos. Isso é um orgulho imenso, não tem trabalho que a gente faça que se compare com o microfone da Band News FM do Rio de Janeiro. Que microfone pesado, meu irmão, porque é muita gente falando, é muita gente com muito carinho e a gente fica muito grato e muito orgulhoso. O filme passa na cabeça e estamos aqui. E aí, Fernanda Caldas, a gente encerra esse dia maravilhoso juntos aqui. Eu tenho muito orgulho de estar aqui com você, dividir com você, uma grande amiga, muito mengo, mas muito amiga, aqui no terceira edição.
8: Às vezes faz parte, né? Mas eu também, muito feliz. Foi um dia realmente muito especial. É, como eu disse, né? É um local que acaba sendo muito, muito divertido a gente também poder estar com os nossos ouvintes. Às vezes, muitos deles nunca tinham pisado também no Maracanã. Então, estão ali fazendo parte desse momento e conseguem acompanhar um pouco também de como é o nosso dia a dia ali na prática, vendo o jornal acontecer, todo mundo trocando. Claro que num dia mais festivo, às vezes melhor do que é o noticiário aqui no Rio de Janeiro, mas acaba sendo muito bom a gente ter esse carinho, conseguir estar do lado deles. Pra quem não pôde ir, a gente espera também ter outras oportunidades esse contato. Vamos ter outras oportunidades.
7: Vamos.
8: Porque na Band News FM é sempre assim. A gente tá perto, mais perto. E agradecer a todo mundo.
7: Sobe o som, ó. Rosana, Sumaia, Sandra, Aninha e todos que chegaram. Henrique, depois fala o nome da sua mãe. Ele fala sempre que a mãe me assiste na TV, por favor, mas não fala o nome dela. Você falou, eu perdi. Um beijo pra sua mãe e manda aqui o nome que amanhã eu falo, tá? Acabou nosso tempo. Maria Rita Nader, boa noite pra você.
9: Boa noite, até amanhã.
8: Boa noite pra todo mundo. Até amanhã, sexta-feira. Tchau, tchau.
7: Sextou amanhã, hein?
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1: Boa noite.
2: Boa noite para você que nos acompanha em todo o país.
1: Quinta-feira, 28 de maio de 2026.
2: Vamos ao destaque do dia: emprego.
1: Brasil tem o menor desemprego para o trimestre encerrado em abril desde 2012.
2: Em abril foram geradas mais de 85 mil novas vagas de trabalho formais. Luana Karen.
3: O Brasil encerrou abril com mais de 47 milhões e 800 mil empregos com carteira assinada.
1: E ainda, presidente Lula sanciona projeto que cria a Universidade Federal Indígena.
2: Será a primeira instituição de ensino superior do país voltada aos povos originários.
4: Aos poucos a gente vai ensinando o mundo a compreender que é possível, de forma civilizada, a gente garantindo a todos aqueles que habitam o planeta a ter os seus direitos.
1: Você vai ouvir também: combate ao crime organizado.
2: Nova operação avança na asfixia financeira e no fim das fraudes no setor de combustíveis.
1: Ação também impede que gasolina adulterada seja repassada aos consumidores.
2: Na apresentação da Voz do Brasil hoje, Mariana Jungmann e Luciano Seixas.
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2: O emprego no Brasil continua em crescimento.
1: No mês de abril, foram criados quase 86 mil postos de trabalho com carteira assinada.
2: E a taxa de desocupação no país é a menor desde 2012.
3: Em abril, a atendente Willy da Silva conseguiu uma posição em um restaurante no centro de Brasília. Ela estava desempregada há 6 meses e buscava uma oportunidade de trabalho que permitisse que ela tivesse mais tempo com os filhos.
5: Porque eu curto muito as crianças agora, né? Final de semana eu tô em casa com eles, é feriado, não trabalho. É uma coisa garantida, né? Ter um emprego fechado. Com a carteira assinada e tudo, eu vou ter todos os meus direitos, um dia eu sair e tudo mais.
3: Assim como Willy, milhares de brasileiros conseguiram uma emprego no país este ano. Cenário captado pela Pesquisa Nacional por Amostra de Domicílios. De acordo com a PNAD Contínua, a taxa de desocupação no trimestre encerrado em abril foi de 5,8%, o menor nível da série histórica iniciada em 2012 para o período. No mesmo trimestre do ano passado, o percentual de pessoas procurando emprego no Brasil estava em 6,6%. A taxa de desocupação calculada pelo IBGE inclui apenas pessoas desempregadas que estão disponíveis para trabalhar e tentando encontrar uma posição. A coordenadora de pesquisa por amostra de domicílios do IBGE, Adriana Beringui, comentou o resultado.
6: O nível da ocupação segue em patamares elevados, né, mostrando que a capacidade de geração de trabalho e renda no mercado brasileiro segue de forma sustentada.
3: Outro dado que mostra o bom momento por que passa o mercado de trabalho no Brasil é o Cadastro Geral de Empregados e Desempregados, o CAGED, que mede a quantidade de trabalhadores com carteira assinada. Segundo o CAGED, em abril, foram criados no país 85.888 empregos formais. 3 dos 5 grupos da atividade econômica monitorados tiveram saldo positivo: serviços, construção e indústria. Já entre as unidades da federação, 24 das 27 criaram empregos em abril, com destaque para São Paulo, Rio de Janeiro e Minas Gerais. O ministro do Trabalho e Emprego, Luiz Marinho, destacou que o país deve continuar gerando empregos formais.
7: O potencial da economia brasileira é de crescimento. Ele vai continuar crescendo, portanto, creio que nós teremos mais de 1 milhão de empregos gerados como positivo esse ano.
3: De acordo com o CAGED, o Brasil encerrou abril com mais de 47 milhões e 800 mil empregos com carteira assinada. O salário médio de admissão em abril foi de R$ 2.386,56. Reportagem Luana Karen.
1: Em suas redes sociais, o presidente Lula destacou a aprovação na Câmara dos Deputados do fim da escala de trabalho 6x1, sem redução de salário.
2: Segundo ele, as 2 folgas semanais significam mais tempo para estudar, se divertir, cuidar da saúde e ver os filhos crescerem.
1: Hoje, o presidente comemorou a aprovação durante encontro com a presidente do Suriname e disse que é uma conquista da sociedade brasileira.
4: Quem sabe um dia a gente consiga fazer com que as pessoas trabalhem o suficiente para sobreviver, o suficiente para enriquecer a economia brasileira, mas o suficiente para que eles possam ser felizes no mundo do trabalho.
2: Durante o programa Bom Dia Ministro, produzido pela Empresa Brasil de Comunicação, Paulo Pereira, do empreendedorismo, da microempresa e da empresa de pequeno porte, comentou o impacto sobre as mulheres.
8: Vou pegar um exemplo, as trabalhadoras domésticas, né, que vão ser muito afetadas pela escala 6x1. Nós temos 1,5 milhão de trabalhadoras domésticas. A mulher trabalha 6 dias, chega em casa, vai fazer o quê? Trabalhar, cuidar dos filhos, cuidar da família. Então, o impacto sobre as mulheres, sobre os setores menos escolarizados, sobre os setores de menor renda é muito grande para que essas pessoas possam ter uma vida melhor, cuidar melhor das suas famílias e, como eu estava dizendo, estudar mais, empreender mais. É importante ressaltar isso, o impacto econômico vai ser bom para muitos segmentos. E aqueles segmentos que podem ter um impacto diferente, nós vamos cuidar, nós vamos achar soluções.
1: A proposta do fim da escala 6x1 segue agora para avaliação do Senado Federal.
2: Um passo inédito para o futuro dos povos indígenas no Brasil.
1: O presidente Lula sancionou agora há pouco a lei que cria a Universidade Federal Indígena, a primeira do país.
2: Com sede em Brasília, a nova universidade terá camping em diferentes regiões e vai oferecer cursos de graduação e pós-graduação.
9: Prevista para entrar em atividade no próximo ano, a UNINDI, Universidade Federal Indígena, será destinada a valorizar os saberes dos povos originários e práticas ancestrais. O ministro dos Povos Indígenas, Eloy Terena, é formado em Direito e diz que a Universidade Federal é um sonho de lideranças indígenas visionárias. Ele relata que a iniciativa será o maior investimento na escolarização dos povos indígenas.
10: A universidade será composta por indígenas em seus quadros e irá retratar essa pluridiversidade étnica que é o nosso país.
9: A Universidade Federal Indígena atenderá inicialmente 2.800 estudantes. A sede será em Brasília, mas unidades descentralizadas serão construídas em outras regiões do Brasil de acordo com a demanda e concentração dos povos indígenas. O ensino será voltado para a formação nos níveis de graduação e pós-graduação. Os cursos terão ênfase em gestão ambiental e territorial, políticas públicas, sustentabilidade socioambiental, línguas indígenas, saúde, direito, agroecologia, engenharias e tecnologias e formação de professores. Para o presidente Lula, o Brasil não pode abrir mão dos saberes milenares dos indígenas.
4: Aos poucos a gente vai ensinando o mundo a compreender que é possível, de forma civilizada, a gente garantindo a todos aqueles que habitam o planeta a ter os seus direitos. E a gente não pode prescindir do conhecimento milenar que os povos indígenas acumularam ao longo de tanto tempo nesse país e no mundo. Cabe agora ao Estado brasileiro pegar o prédio, prepará-lo para que a gente possa, no menor prazo de tempo, fazer uma festa com os novos alunos que vão entrar.
9: A UNINDI vai contribuir para a formação de profissionais especializados em educação intercultural e garantir a preservação das 274 línguas faladas pelos 305 povos indígenas do Brasil. Reportagem Graziele Bezerra.
2: O presidente Lula recebeu hoje a presidente do Suriname, Jennifer Gerling Simons.
1: No encontro, os dois líderes assinaram acordos de cooperação e se comprometeram a estreitar laços entre os países.
11: Durante visita oficial, a presidente do Suriname, Jennifer Gerling Simons, chegou ao Brasil acompanhada de mais 5 ministros. Durante encontro com o presidente Lula, os líderes assinaram 13 acordos de cooperação em áreas como defesa, segurança pública, comércio, energia e proteção da Amazônia. O Suriname vive um momento de crescimento econômico após a descoberta de grandes reservas de petróleo e gás natural. Lula afirmou que o Brasil quer ampliar ainda mais o comércio bilateral. Mesmo com um crescimento de 25% desde 2023, o presidente afirmou que ainda existe potencial para esse aumento.
4: Como vocês agora vão se transformar em grandes produtores de petróleo, a Petrobras pode trabalhar com vocês. Aí a gente vai poder equilibrar a balança comercial, porque nós vamos importar um pouco de petróleo de vocês para compensar
12: a nossa colaboração com o Suriname.
11: Na área ambiental, os dois países pretendem ampliar ações conjuntas de combate ao desmatamento e ao crime organizado na Amazônia, como afirmou o presidente Lula.
12: Estamos unindo esforços regionais no enfrentamento ao narcotráfico, ao tráfico de drogas, pessoas e armas de fogo. O novo acordo com a Polícia Federal vai ampliar nossa cooperação no combate a ilícitos transnacionais, com destaque aos crimes ambientais e de mineração.
11: Os governos também assinaram acordos para ampliar as conexões aéreas e marítimas entre os dois países e avançar no chamado Anel das Guianas, projeto de integração regional que liga o norte do Brasil aos países vizinhos da região amazônica. Reportagem Raquel Mariano.
2: Quase 60 mandados de busca e apreensão foram cumpridos hoje na Operação Fluxo Oculto.
1: A ação conjunta entre o governo do Brasil e estados tem como objetivo desmantelar fraudes e lavagem de dinheiro no setor de combustíveis.
13: Nesta nova fase da Operação Carbono Oculto, foram cumpridos 59 mandados de busca e apreensão em 5 estados: São Paulo, Paraná, Mato Grosso do Sul, Minas Gerais e Rio de Janeiro. A ação, batizada de Fluxo Oculto, contou com a participação de órgãos federais e estaduais. O alvo é um esquema criminoso no setor de combustíveis, envolvendo fraudes, sonegação e lavagem de dinheiro. As investigações identificaram 6 novas fintechs, empresas voltadas para serviços financeiros digitais, que na verdade operavam como bancos paralelos das organizações criminosas. O ministro da Fazenda, Dario Durigan, destacou a grande movimentação financeira das fintechs no esquema.
14: Uma movimentação total de R$ 26 bilhões em 6 fintechs nos últimos anos, o que acende o sinal de alerta dos órgãos de inteligência, que a gente espera avançar no combate ao crime organizado da maneira que encorpa, da maneira inteligente, que é fazendo asfixia financeira.
13: Em outra frente de atuação, os agentes cumpriram mandados contra empresas e pessoas que atuavam na adulteração de combustíveis. Somente com um esquema que utilizava nafta petroquímica, os prejuízos aos cofres públicos atingem a marca de R$ 200 milhões em 2 anos. De acordo com o diretor da Agência Nacional do Petróleo, Gás Natural e Biocombustíveis, Júlio Nishida, a operação vai impedir que milhões de litros de gasolina adulterada sejam repassados aos consumidores.
15: A Agência Nacional do Petróleo, em etapas anteriores, interditou e apreendeu pouco mais de 2,5 milhões de litros de gasolina adulterada com essa nafta, e com o trabalho de hoje, a gente impede de outro quantitativo igualmente danoso chegar ao consumidor, chegar à sociedade, em fraudes que envolvem qualidade, dano ao consumidor, dano ao erário, lavagem de dinheiro e vários outros danos à sociedade.
13: Participam da Operação Fluxo Oculto 135 servidores da Receita Federal, além de dezenas de servidores dos órgãos parceiros. Com locução de Graziela Mendonça, reportagem Gabriela Noronha.
2: Em 2015, com o rompimento da barragem do Fundão em Mariana, Minas Gerais, despejou-se resíduos tóxicos e lama no Rio Doce, contaminando a água em Minas Gerais e no Espírito Santo.
1: Desde então, a água do rio vem sendo monitorada. Inicialmente, esse trabalho era feito pela Fundação Renova, que foi extinta em 2024.
2: Agora, com o novo acordo do Rio Doce, o monitoramento passa a ser feito pela FUNASA, a Fundação Nacional de Saúde, ligada ao Ministério da Saúde.
1: Esse mês, a FUNASA começou a segunda etapa de verificação e testagem da qualidade da água em 173 pontos dos dois estados.
2: Mais cedo, nós conversamos com Lenildo Moraes, presidente da Fundação, sobre esse trabalho e também sobre a segurança hídrica proporcionada pelo programa Cisternas, na região do semiárido brasileiro. Acompanhe.
1: Presidente Lenildo Moraes, um prazer ter o senhor com a gente aqui na Voz do Brasil. Vamos começar falando do trabalho que a FUNASA vem desempenhando no monitoramento da qualidade da água do Rio Doce. Isso é necessário ainda por causa das consequências do rompimento da barragem do Fundão em Minas Gerais em 2015. Como é que é feito e onde é feito esse monitoramento?
16: Boa noite a todos os ouvintes da Voz do Brasil. Boa noite, Mariana. Boa noite, Luciano Seixas. Olha, a Operação FUNASA presente no Rio Doce começou com três frentes simultâneas. litorâneas, né? De monitoramento da qualidade da água em 32 municípios de Minas Gerais e do Espírito Santo. A operação começou com 173 pontos de monitoramento ao longo da bacia do Rio Doce. É importante dizer que a primeira frente foi no município de Mariana e no Vale do Aço. A segunda percorreu cidades do meio do Rio Doce e da divisa entre Minas Gerais e Espírito Santo, incluindo Governador Valadares, Conselheiro Pena, Resplendor e Aimorés. E a terceira e última frente foi nos municípios capixabas, lá no Espírito Santo, com coletas em Aracruz, Linhares, Colatina, São Mateus, Conceição da Barra e Marilândia. A FUNASA disponibilizou a nossa equipe, né? Três unidades móveis, junto com as equipes, para coleta da qualidade, né? Identificar a qualidade da água, além de carros, apoio de equipes técnicas especializadas. Os laboratórios móveis permitiram a realização de análises físicas e químicas e microbiológicas, né? Isso foi importante, porque a partir daí nós podemos identificar a real qualidade, né? E necessidade de futuras ações que a gente precisa fazer a partir dessas análises.
2: Presidente, quando é que os resultados desse monitoramento serão divulgados, especialmente para as comunidades atingidas pela contaminação lá de 2015?
16: As análises já estão em fase final de análise, né? Devemos entregar nos próximos dias. Mais tardar a próxima semana, nós já estaremos com todos esses dados monitorados para que a gente possa apresentar para toda a sociedade.
1: E esse monitoramento, ele vai ser permanente, presidente? Como é que vai ser a periodicidade desse acompanhamento?
16: Vai ser permanente. Nós já temos um acordo de cooperação técnica assinado com a AGESUS, que é a Agência Brasileira de Apoio à Gestão do SUS, e ele vai permitir que o governo, através da FUNASA, Fundação Nacional de Saúde, através de seus técnicos, possa fazer esse monitoramento de forma permanente.
2: Existe um outro trabalho desempenhado também pela FUNASA em relação à segurança hídrica, que é o programa Cisternas. Como é que ele atua para garantir água para as famílias de regiões secas ou semiáridas?
16: A iniciativa permite acesso regular à água potável para consumo humano por meio da captação e armazenamento da água da chuva. É importante que as populações do semiárido que estão nos escutando já sabem como funciona. Então, na realidade, nós, na prática, o programa ele funciona como uma instalação de reservatórios, né? Os reservatórios têm capacidade de 16 mil litros conectados aos telhados das residências, né? Então, nos períodos das chuvas, a água é captada, filtrada e armazenada para ser utilizada nos meses de estiagem.
1: O presidente, quantas famílias já são atendidas pelo programa atualmente? Há previsão dele ser ampliado?
16: Olha, nós estamos atendendo agora 20.976 famílias, quase 21 mil famílias. E a ideia é que a gente faça essa ampliação ainda, tá certo? Os estados beneficiados nessa primeira etapa são Bahia, Ceará, Minas Gerais, Paraíba, Pernambuco, Piauí, Rio Grande do Norte e Sergipe, né? Os investimentos chegam a 250 milhões de reais.
2: E quais são os critérios de seleção das famílias atendidas pelo programa de cisternas?
16: Olha, boa pergunta, Luciano. Olha, o edital estabelece alguns critérios obrigatórios para participação. Por exemplo, as famílias precisam viver em comunidades rurais do semiárido, não ter acesso regular à água potável, por rede de abastecimento, e não ter sido atendido por programas de cisternas. Além, é claro, das residências ter as condições mínimas para instalação do equipamento. Telhado adequado, a captação da água e da chuva, é importante que se tenha espaço suficiente no meio do terreno, né, para poder ter essas condições técnicas necessárias. Outro dado importante é que os critérios são situação de vulnerabilidade social, a pessoa tem que estar inscrita no CAD único. As famílias chefiadas por mulheres têm prioridades. A presença de pessoas com deficiência também. Se é um deficiente na família, um deficiente físico, no núcleo familiar, tem prioridade também. E, obviamente, e um dado muito importante, que está se dando como prioridade também as populações de comunidades quilombolas.
1: Agora, presidente, as famílias que tiverem interesse em receber esses equipamentos, elas devem fazer o quê? Procurar a prefeitura, a FUNASA diretamente, preencher um cadastro? Como é que funciona?
16: Olha, essas 20 mil 976 cisternas já foram feitas a partir de um critério já estabelecido pela FUNASA. A prefeitura fez o levantamento inicial e encaminhou a superintendência, né, da FUNASA, e as pessoas agora devem procurar a prefeitura para poder saber quais os locais. A prefeitura previamente já tem todas as comunidades que vão ser beneficiadas. E nós da FUNASA também. Nós vamos divulgar todas as comunidades que foram pré-selecionadas pelas prefeituras.
2: Muito bem, nós conversamos com o presidente da FUNASA, a Fundação Nacional de Saúde, Lenildo Moraes. Muito obrigado por sua entrevista aqui, a Voz do Brasil.
16: Obrigado, Mariana. Obrigado, Luciano. Boa noite a todos os ouvintes da Voz do Brasil.
1: O Ministério da Previdência Social e o INSS realizam nesse fim de semana um grande mutirão para atendimentos em diversas regiões do país.
2: São mais de 59 mil vagas destinadas a perícias médicas e avaliações sociais do INSS. As etapas obrigatórias para concessão de benefícios previdenciários e assistenciais.
1: O secretário de Regime Geral de Previdência Social, Benedito Brunca, disse que o tempo de espera vem caindo e destacou a importância do agendamento.
17: No Brasil, o tempo médio de espera no mês de abril estava em 40 dias. Na parcial que tiramos esta semana, esse tempo médio já caiu para 30 dias, o que é uma evolução de 10 dias. É importante que as pessoas que estão aguardando os atendimentos possam entrar em contato ou com o 135 ou no próprio aplicativo do meu INSS para poder fazer a confirmação e antecipar seu atendimento, porque isso vai abreviar o tempo da decisão do seu benefício.
2: Hoje, dia 28 de maio, é comemorado o Dia Internacional da Dignidade Menstrual.
1: No Brasil, dados do IBGE indicam que 15% das adolescentes deixaram de ir ao menos um dia na escola por falta de absorvente.
2: Para tentar mudar essa realidade, o governo do Brasil promove o Programa de Proteção e Promoção da Saúde Menstrual.
1: Em 2 anos, mais de 3 milhões de pessoas foram beneficiadas com itens de higiene e ações educativas.
18: A mineira Mariana Soares conta que menstruou pela primeira vez aos 13 anos de idade e desde então sintomas como fortes dores e enjoo são comuns para ela. Hoje, aos 22 anos, ela luta para que mais mulheres possam falar sobre saúde menstrual.
19: Eu sei que tem muitas vozes de meninas que sofrem como eu, mas não têm a oportunidade de às vezes saber que ela pode viver melhor. Isso é um direito nosso.
18: Combater preconceitos e tabus é um dos objetivos do festival Alana Ideia Fest 2026 para tratar sobre dignidade menstrual e proteção de meninas e adolescentes, como explica a diretora executiva do Alana, Flávia Dória.
20: 6 entre cada 10 meninas têm a rotina escolar abalada por essas dores menstruais e 4 em cada 10 meninas chegam a faltar na escola pelo menos uma vez por mês por causa dessas dores, que muitas vezes são incapacitantes. A gente precisa falar sobre isso.
18: A programação faz parte das ações do Dia Internacional da Dignidade Menstrual, comemorado nesta quinta-feira. Desde 2023, o governo do Brasil distribui de forma gratuita absorventes por meio do Programa de Proteção e Promoção da Saúde Menstrual. Em 2 anos, mais de 500 milhões de unidades já foram distribuídas, de acordo com a Coordenadora Geral de Atenção à Saúde das Mulheres do Ministério da Saúde, Mariana Seabra, além do fornecimento de produtos, ações educativas.
21: O programa tem o eixo de dispensação desses absorventes, né? Através do programa Farmácia Popular. E hoje é possível retirar essas autorizações para os beneficiários que estão inscritas no Cade Único através do aplicativo Meu SUS Digital. A segunda forma é através do programa Pé de Meia e a terceira forma é justamente na Unidade Básica de Saúde, onde além da autorização, ela vai poder também ter todo o leque de informações.
18: Lembrando que o absorvente é distribuído de forma gratuita e o benefício é destinado a pessoas com idade entre 10 e 49 anos, inscritas no Cade Único e com renda mensal de até R$218, estudantes da rede pública de baixa renda e pessoas em situação de rua. Reportagem Gabriela Noronha.
2: Amanhã é o último dia para fazer a declaração do imposto de renda.
1: A Receita Federal já recebeu mais de 37 milhões de declarações e a expectativa é chegar a 44 milhões de documentos.
2: Quem entregar fora do prazo estará sujeito à multa.
1: E essas foram as notícias do Governo do Brasil.
2: Uma realização da Secretaria de Comunicação Social da Presidência da República.
1: Com produção da empresa Brasil de Comunicação.
2: Fique agora com as notícias do Poder Judiciário e do Congresso Nacional. Boa noite.
1: Boa noite para você e até amanhã.

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1: Você vai ouvir agora notícias do Poder Judiciário.
2: STF homologa acordo para viabilizar operação de crédito ao BRB.
3: STJ define que qualificadora de violência de gênero também se aplica a agressões contra a mulher em relação homoafetiva.
2: Semana na conciliação. Trabalhadores de empresa de tratamento de água e saneamento de Campinas fecha um acordo de mais de 7 milhões de reais.
3: Boa noite, eu sou Marcela Luiza.
2: E eu sou Walter Lima.
3: O Supremo Tribunal Federal homologou nesta quinta-feira um acordo entre a União, o Governo do Distrito Federal, o Banco Central e o Banco de Brasília para viabilizar uma operação de crédito destinada ao reforço financeiro do BRB.
2: A decisão foi tomada durante a audiência de conciliação conduzida pelo ministro Luiz Fux. Marcelo Della Libera.
4: O acordo permite que o Distrito Federal contrate um empréstimo junto ao Fundo Garantidor de Crédito para capitalizar o banco. A operação terá garantia de um sindicato de bancos e contragarantia vinculada às verbas do Fundo de Participação dos Estados e do Distrito Federal e do Fundo de Participação dos Municípios.
3: O Comitê Nacional de Inteligência Artificial no Judiciário aprovou duas medidas para ampliar a segurança da inteligência artificial usada pela Justiça.
2: Coordenada pelo Conselho Nacional de Justiça, a manifestação técnica validou os riscos de inserção de comandos escondidos em documentos processuais e instituiu um Programa Nacional de Segurança para capacitação e com suporte e prevenção de riscos.
3: A manifestação técnica é a primeira medida nacional de orientação sobre o tema e deve ser submetida ao plenário do Conselho.
2: As medidas fazem parte das prioridades definidas pela gestão 2025-2027, coordenada pelo presidente do CNJ e do STF, ministro Edson Fachin.
3: Qualificadora de lesão corporal praticada contra a mulher pela condição do sexo feminino também se aplica em relação homoafetiva entre mulheres.
2: Essa é a conclusão do STJ. Fátima Uchoa.
5: Uma mulher foi acusada de insultar e agredir fisicamente a ex-companheira por ciúmes. O Ministério Público ofereceu denúncia por lesão corporal qualificada, considerando que a agressão foi cometida contra a mulher pela condição do sexo feminino e no âmbito doméstico. A Justiça de Santa Catarina condenou a acusada só pelo crime de lesão corporal em contexto doméstico. Já a sexta turma do STJ deu provimento ao recurso especial do MP. Segundo o ministro relator Rogério Schietti Cruz, basta o vínculo doméstico familiar ou de afetividade e a condição de mulher da vítima para aplicação do sistema protetivo, sendo presumidas a vulnerabilidade e, consequentemente, a motivação de gênero.
3: Trabalhadores de empresa de tratamento de água e saneamento de Campinas fecham acordo de mais de 7 milhões de reais.
2: A conciliação foi fechada durante a Semana Nacional da Conciliação Trabalhista. Rafael Oliveira.
6: O acordo encerra uma ação coletiva de 2018 sobre gratificação paga a motoristas da Sanasa, empresa de economia mista de tratamento de água e saneamento de Campinas. 54 trabalhadores vão receber mais de 7 milhões de reais em valores líquidos. O acordo também prevê o recolhimento de 600 mil reais em FGTS e 2 milhões de reais em encargos previdenciários para a União. As negociações vinham sendo realizadas desde o início do ano.
3: Justiça recebe denúncia contra organização criminosa internacional por garimpo ilegal em Roraima.
2: Na ação, o MPF pede a condenação dos 6 integrantes do grupo e fixação de, no mínimo, 200 mil reais em multa por danos morais coletivos. Vanessa Pereira.
7: Segundo a denúncia, o grupo negociava ouro e diamantes extraídos ilegalmente no Brasil e no exterior, usando contatos e negociações no Peru para comercializar os minerais sem autorização. As investigações apontam investimentos de 350 mil reais na compra de ouro e negociações de pedras avaliadas em mais de 100 mil dólares. O MPF pede a condenação dos 6 acusados por exploração ilegal de recursos minerais da União, organização criminosa criminosa transnacional, contrabando e lavagem de dinheiro, além de multa mínima de R$200 mil por danos coletivos e sociais.
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3: Uma boa noite.
2: E até amanhã.
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9: Eu sou Paula Groba.
10: E eu sou Ricardo Nakaoka.
9: E estes são os destaques de hoje do Jornal do Senado, que começa agora.
10: Senado aprova retomada de benefícios fiscais para o terceiro setor e isenção de IPI para pessoas com deficiência.
9: Escala 6x1, Senado vai analisar proposta aprovada pela Câmara.
10: Segue para sanção presidencial política nacional para estudantes com superdotação.
9: Boa noite.
10: Boa noite.
9: Hospitais filantrópicos, entidades assistenciais e organizações sociais podem voltar a ter acesso a benefícios tributários suspensos nos últimos anos. O Senado aprovou um projeto que retoma incentivos fiscais para instituições do terceiro setor e também garante a isenção do IPI na compra.

0: Proposta segue agora para análise da Câmara dos Deputados. Mais informações com o repórter Alexandre Campos.
1: Os benefícios referentes ao imposto sobre a renda das pessoas jurídicas, contribuição social sobre o lucro líquido e COFINS, atualmente assegurados por uma lei complementar apenas às organizações da sociedade civil de interesse público e organizações sociais, vão se estender também a todas as entidades do terceiro setor, como afirmou a relatora do projeto, senadora professora Dorinha Seabra, do União do Tocantins.
2: Infelizmente, no formato que está hoje, a Paz e outras instituições já consolidadas na área social perderiam esse benefício.
1: O texto aprovado ainda reverteu outras reduções de benefícios. Um incentivo que passará a valer se a proposta virar lei será o referente à doação ou destinação para patrocínio de parte do imposto de renda devido por empresas para projetos esportivos, culturais e sociais, como os voltados para crianças, adolescentes e idosos. Também foi retomada a isenção total de IPI na compra de veículos por pessoas com deficiência.
3: E os municípios com pendência fiscal já estão autorizados a receber recursos de emendas parlamentares. A publicação que garante essa mudança já saiu no Diário Oficial.
0: Esse e outros dispositivos tinham sido vetados pelo presidente Lula, mas o veto foi derrubado pelo Congresso. Repórter Marcela Diniz.
4: Com a promulgação de 4 dispositivos da Lei de Diretrizes Orçamentárias de 2026, que tiveram veto presidencial derrubado pelo Congresso, ficam permitidas doações de bens e valores no chamado defesa eleitoral, que começa 3 meses antes e vai até o final das eleições. Outro dispositivo autoriza municípios de até 65 mil habitantes que tenham pendências fiscais a celebrar convênios com o governo federal, receber recursos de programas e ter acesso a emendas parlamentares. Na sessão que derrubou o veto, o presidente do Congresso, senador Davi Alcolumbre, assinalou que essas demandas fizeram parte da marcha dos prefeitos à Brasília.
5: São estradas, são rodovias, são escolas, são unidades de saúde, são creches, são praças, enfim, são obras muito relevantes para os municípios brasileiros.
4: As outras 2 regras reinseridas na LDO autorizam o uso de recursos da Lei Orçamentária Anual em despesas que estão fora da competência da União e são relativas à malha hidroviária brasileira e à construção e manutenção de rodovias estaduais e municipais destinadas à integração de modais de transporte ou ao escoamento produtivo.
3: Você sabe o que é ludopatia?
0: Ludopatia é o vício em jogos de azar. Essa compulsão provoca perda de controle, endividamento e impactos graves na vida familiar e emocional dos apostadores.
3: Muita gente vem se conscientizando de que essa atividade pode ser destruidora. Em meio ao avanço das bets no país, mais de 570 mil brasileiros já recorreram à plataforma de autoexclusão criada pelo Ministério da Fazenda para bloquear voluntariamente o próprio CPF em sites regularizados.
0: O crescimento do endividamento de famílias por conta do vício em jogos acendeu o alerta no Senado. Os detalhes com o repórter Rodrigo Rezende.
6: Pelo menos 570 mil pessoas já fizeram cadastro na plataforma de autoexclusão para acesso a sites de apostas. O sistema do Ministério da Fazenda traz a possibilidade do bloqueio voluntário em todas as bets legalizadas no Brasil. De acordo com o Ministério, do total de cadastrados, 207 mil usuários apontaram a perda de controle sobre o jogo e os impactos na saúde mental como principais motivos para a autoexclusão. O vício em jogos de azar, conhecido como ludopatia, atinge milhares de brasileiros, como alerta o senador Humberto Costa, do PT de Pernambuco.
7: Dados da Organização Mundial da Saúde apontam que a taxa de dependência em jogos de azar pode variar de 1 a 3% da população adulta. Se aplicarmos essa proporção ao Brasil, estamos falando de até 4 milhões de brasileiros já em situação clínica de vício.
6: Caso você deseje bloquear o seu próprio acesso aos sites e sistemas regularizados de apostas no Brasil, basta acessar autoexclusãoapostas.fazenda.gov.br. Lembrando que o exclusão é sem o tio. Você deve ter uma conta gov.br para fazer a solicitação e seu CPF será bloqueado em todas as casas de apostas.
3: Secas mais severas, chuvas intensas e eventos climáticos extremos podem marcar os próximos meses no Brasil com o fortalecimento do fenômeno El Niño.
0: Diante do risco de impactos na agricultura, no abastecimento

0: aumento de água e até no aumento de desastres naturais. O Senado reuniu hoje no plenário autoridades e especialistas para discutir medidas de prevenção e preparação. Os detalhes com o repórter Márcio Maturana.
1: O climatologista Carlos Nobre alertou que para este ano se espera uma intensidade maior.
2: Agora, maio, junho, julho, já temos 92% de probabilidade de começar um El Niño e outubro, novembro e dezembro desse ano, a probabilidade é 98% desse El Niño ser forte ou muito forte. Então, nós temos que nos preparar muito.
1: O senador Hamilton Mourão, do Republicanos do Rio Grande do Sul, disse que é preciso aprimorar o Plano Nacional de Proteção e Defesa Civil de 2012, tornando obrigatórias simulações anuais nos municípios.
3: Se não treinar, nós não vamos conseguir executar na hora que a catástrofe acontecer.
1: O senador Hermes Klan, do PL de Santa Catarina, acredita que o trabalho do Senado para fortalecer o planejamento dos municípios em áreas de risco é fundamental, mas não é suficiente.
4: Muitos municípios brasileiros, especialmente os menores, não têm estrutura técnica, equipe permanente ou capacidade de acessar recursos federais com rapidez. O município sofre a tragédia, mas o sistema público só chega depois da água baixar. Enquanto isso, seguimos repetindo o ciclo: desastre, reconstrução, novo desastre.
1: A sessão de debates foi pedida por todos os líderes partidários, com primeira assinatura de Esperidião Amin, do PP de Santa Catarina.
5: E a proposta que acaba com a escala 6-1 foi aprovada na Câmara dos Deputados na noite de ontem. O próximo passo agora é a análise dessa PEC pelo Senado.
0: Senadores, no entanto, divergem sobre a PEC, que garante aos trabalhadores 2 dias de descanso semanal remunerado. A proposta divide opiniões entre parlamentares e setores da economia. O repórter Douglas Castilho tem mais informações.
6: Uma das vozes contrárias à redução da escala 6-1 para de 5-2 foi o senador Oriovisto Guimarães, do PSDB do Paraná. Segundo ele, trata-se de uma medida demagógica.
7: O Brasil já tem o maior Bolsa Família de toda a história, já tem auxílio gás, já tem benefício de prestação continuada, não tem cabimento, não houve aumento de produtividade, não houve investimento em máquinas.
6: Mas o senador Irajá, do PSD do Tocantins, destacou que a nova jornada é uma tendência internacional fruto justamente da modernização tecnológica.
8: Se a tecnologia já flexibilizou a jornada de 40 horas para os setores corporativos de tecnologia, é um contrassenso condenar o trabalho do comércio a um modelo rígido de aprisionamento de 6 dias por semana.
6: O senador Hamilton Mourão, do Republicanos do Rio Grande do Sul, considera a medida uma intervenção indevida do Estado.
9: Então, se eu vou trabalhar 1 dia, 2 dias, 3 dias, 4 dias, 5 dias, 6 dias, 7 dias, é uma decisão minha numa negociação com aquele que está me contratando.
6: O senador Rogério Marinho, do PL do Rio Grande do Norte, concorda com a livre escolha e apresentou uma nova PEC que será analisada pelo Senado em conjunto com o fim da escala 6-1. A proposta prevê a negociação entre trabalhador e patrão quanto à quantidade de horas trabalhadas e o pagamento proporcional às horas efetivamente cumpridas.
0: Com edição de Paulo Agroba e trabalhos técnicos de João Lira, o Jornal do Senado fica por aqui. Acompanhe agora as notícias da Câmara dos Deputados. Boa noite.
5: Boa noite e até amanhã.
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11: Parlamentares reduzem a jornada de trabalho semanal para 40 horas.
12: Proposta votada estende imunidade tributária de entidades religiosas.
11: Plenário amplia incentivos para a indústria brasileira de fertilizantes.
12: Cobertura de mais doenças com teste do pezinho avança na Câmara.
11: Boa noite. A Câmara examina projeto que organiza a ampliação do número de doenças que poderão ser detectadas pelo teste do pezinho. Vamos ouvir a reportagem de Maria Neves.
13: A Comissão de Saúde da Câmara dos Deputados aprovou o projeto que estabelece os prazos para ampliação dos problemas de saúde incluídos no teste do pezinho. Uma lei de 2021 lista 13 doenças a serem detectadas no exame. A legislação determina ainda que o Programa Nacional de Triagem deve ampliar a testagem em 5 etapas, mas não estabelece a data para início de cada fase. Hoje, o sistema Sistema Único de Saúde testa os recém-nascidos apenas para 7 condições previstas na primeira fase, que inclui hipotiroidismo, toxoplasmose e hiperplasia adrenal. Pelo texto aprovado, a segunda etapa de ampliação do teste do pezinho, que inclui a detecção de doenças raras genéticas e metabólicas, deverá estar em vigor até 2027. As demais etapas deverão ser implantadas a cada 2 anos depois de concluída a segunda fase. A relatora, a deputada Rosângela Moro, de São Paulo, ressalta que a triagem neonatal é uma das formas mais eficazes de prevenção em saúde infantil. Ela lembra que a detecção precoce de enfermidades permite intervenções terapêuticas antes da manifestação de sintomas.
14: A triagem, ela faz o diagnóstico de doenças antes mesmo delas se manifestarem. É extremamente importante que as mães exijam, levem os seus neonatos para fazer a triagem neonatal. Quanto antes diagnosticado, você trata, até impede o desenvolvimento da doença. Um dos exames, por exemplo, ele impede o retardo mental das crianças, se for diagnosticado e tratado como dentro do devido prazo.
13: Ao apresentar o projeto, o deputado Eduardo da Fonte, do PP de Pernambuco, afirmou que as doenças raras atingem cerca de 13 milhões de pessoas no Brasil. Segundo o parlamentar, 75% dos acometidos por essas enfermidades são crianças e 30% delas morrem antes dos 5 anos de idade. Na opinião do deputado, ainda que as doenças raras não tenham cura, a detecção precoce é importante porque permite o tratamento adequado que reduz as complicações e o risco de morte. A proposta, que estabelece datas para ampliação do teste do pezinho, ainda será analisada pelas comissões de Finanças e Tributação e de Constituição e Justiça. Da Rádio Câmara de Brasília, Maria Neves.
10: Saúde.
15: Hugo Leal, do PSD do Rio de Janeiro, critica o entendimento da Justiça Federal, que, segundo ele, pode dificultar a avaliação de pessoas com autismo leve e restringir o reconhecimento de direitos. Para ele, a medida contraria avanços aprovados na proteção às pessoas com deficiência.
16: O deputado também manifesta preocupação com possíveis impactos no acesso a benefícios sociais por famílias atípicas. Hugo Leal informa ainda que solicitou audiência pública para discutir os efeitos da medida e cobrar esclarecimentos sobre o tema.
10: Direitos Humanos.
15: Em defesa do Bolsa Família, Benedita da Silva, do PT do Rio de Janeiro, afirma que o programa é um instrumento de dignidade e combate à fome. Segundo a deputada, a maioria dos beneficiários conseguiu deixar o auxílio ao longo dos anos por meio da inserção no mercado de trabalho.
16: Benedita da Silva também aponta contradição em setores da elite que criticam investimentos sociais à população mais pobre, mas silenciam diante de subsídios e isenções concedidos a grandes empresas. Ela ressalta que as políticas de transferência de renda foram fundamentais para retirar o Brasil do mapa da fome.
10: Economia.
15: Câmara estende imunidade tributária das igrejas para a compra de bens e serviços destinados ao funcionamento das entidades. O repórter Marcelo Larcher tem as informações.
17: O plenário da Câmara aprovou proposta de emenda à Constituição que amplia a imunidade tributária das igrejas de qualquer culto para alcançar também a compra de bens e serviços necessários ao funcionamento das entidades religiosas. Imunidade tributária é quando o governo fica proibido de cobrar um imposto. A imunidade sobre patrimônio e renda já está assegurada às igrejas por diversas leis. A proposta aprovada deixa claro na Constituição que a imunidade tributária vai valer também para a aquisição de bens ou serviços necessários para a implantação, manutenção e funcionamento das entidades religiosas e templos de qualquer culto. A imunidade é estendida ainda para as creches, comunidades terapêuticas, mosteiros, seminários, conventos, serviços de acolhimento institucional, atividades sociais e assistenciais e demais atividades sem fins lucrativos. As condições e critérios de habilitação terão de ser definidas por lei complementar que ainda vai ser aprovada. Relator da proposta, o deputado doutor Fernando Máximo, do PL de Rondônia, diz que a proposta dá mais segurança jurídica para a imunidade já prevista na Constituição. Deputados da base do governo disseram que a proposta amplia um privilégio e permite que entidades ligadas à igreja sejam também beneficiadas por uma renúncia fiscal que será paga pelos demais contribuintes. Foi o que disse o deputado Pedro Czai, de Santa Catarina, líder do PT.
18: Três leis E a Constituição deixa claro o apoio, a isenção tributária, a imunidade. Agora, o que se quer é extrapolar por várias modalidades de imunidade tributária, como alguém dá uma palestra, ganha 200 mil, alguém compra um avião de 20 milhões, porque vai ser para atividade religiosa.
17: O autor da proposta, deputado Marcelo Crivella, do Republicanos do Rio de Janeiro, diz que a imunidade prevista na Constituição para as igrejas não existe na prática.
19: É só isso que nós queremos. Que a imunidade prevista na Constituição aconteça na prática. Eu já paguei imposto sobre tudo. O dinheiro que eu dou para a igreja não é para pagar imposto de novo. E outra coisa, se comprar um avião, um helicóptero, o senhor acha que a Receita Federal vai devolver isso?
17: A proposta de emenda à Constituição que amplia a imunidade tributária das igrejas de qualquer culto seguiu para análise do Senado. Da Rádio Câmara de Brasília, com informações de Daniele Lessa e Antônio Vital, Marcelo Larcher.
20: Justiça. Para Rogério Correia, do PT de Minas Gerais, o suposto uso de fundos de previdência estaduais, como Rio Previdência, em instituições privadas, levanta suspeitas de favorecimento político. Ele alega que as denúncias sobre o Banco Master revelam uma relação que envolve integrantes da oposição.
21: Rogério Correia cobra a responsabilização de todos os envolvidos no caso e exalta a atuação das instituições de controle e do judiciário. O deputado espera que as investigações alcancem todos que desviaram os recursos de aposentadoria.
20: Marcon, do PT Gaúcho, denunciou supostos esquemas ligados ao Banco Master. Ele alega que o senador Flávio Bolsonaro teria visitado o banqueiro Daniel Vorcaro em busca de repasses para despesas do ex-deputado Eduardo Bolsonaro nos Estados Unidos e formação de Caixa 2 para campanhas eleitorais.
21: Marcon exigiu também explicações do presidente nacional do PL, Valdemar da Costa Neto, e da liderança da legenda no Rio Grande do Sul sobre as graves acusações de desvios e benefícios financeiros ilícitos.
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23: Votação.
20: A Câmara aprovou um projeto que cria incentivos para a indústria nacional de fertilizantes. A repórter Daniela Lessa explica que a intenção é tornar o Brasil menos dependente do mercado externo.
24: O plenário da Câmara aprovou o projeto que prevê diversos benefícios tributários, ou seja, descontos no pagamento de impostos para estimular a produção de fertilizantes no Brasil. O projeto cria o Programa de Desenvolvimento da Indústria de Fertilizantes, o Profert, que concede até 10 bilhões de reais em subsídios em 5 anos para fábricas de fertilizantes. Hoje o Brasil importa mais da metade dos fertilizantes e fosfatos utilizados na agricultura, principalmente de países como a Rússia, a China e os Estados Unidos. A proposta, já aprovada pelo Senado, está baseada em renúncia de receitas, ou seja, o governo deixa de cobrar impostos para estimular o setor. O texto final, apresentado pelo relator, deputado Júnior Ferrari, do PSD do Pará, limita essas desonerações em 2 bilhões de reais por ano e fixa prazo máximo de 5 anos para os benefícios. O projeto beneficia empresas com projetos aprovados pelo Ministério da Agricultura. Além disso, obriga a mistura obrigatória de fertilizantes nacionais no produto consumido e comercializado no país, começando com 2% ano que vem e chegando a 30% em 10 anos. O argumento é que o Brasil precisa ficar menos dependente do mercado externo. As medidas foram criticadas pelo deputado Gilson Marques, do Novo, de Santa Catarina.
25: Ele trocou a antiga forma de lidar com o problema, que era a desoneração tributária de IPI, COFINS, e ele abandonou essa forma de incentivo para ter uma outra forma de incentivo, que na verdade é uma reserva de mercado, ou seja, beneficiar poucos indicados. E, além disso, ele se apoia em pilares que nós não concordamos. Por exemplo, a mistura obrigatória de fertilizantes nacionais. Isso não faz sentido nenhum.
24: A proposta também permite que o governo federal crie linhas de financiamento a projetos de produção, pesquisa e infraestrutura, o que ficará a cargo do BNDES. De acordo com o relator Júnior Ferrari, a dependência de fertilizantes de outros países deixa o país vulnerável.
1: Esse projeto, ele é de suma importância, porque o Brasil, ele é um dos maiores produtores de alimentos do mundo. E hoje importamos cerca de 85 a 90% dos fertilizantes. Então corremos o risco de falta de alimento no Brasil e no mundo. Daí a importância desse projeto, porque é uma questão econômica, mas muito mais, e principalmente é uma questão de segurança alimentar.
24: Como foi alterado pela Câmara, o projeto que cria o Programa de Desenvolvimento da Indústria de Fertilizantes, com benefícios tributários para aumentar a produção nacional, voltou para análise do Senado. Da Rádio Câmara de Brasília, com informações de Antônio Vital, Daniele Lessa.
2: Agricultura.
3: Emidinho Madeira, do PL de Minas Gerais, denunciou o desvio de 850 milhões do Fundo de Defesa da Economia Cafeeira, principal aporte do governo federal ao setor. O parlamentar afirma que os recursos devem ser utilizados exclusivamente no fortalecimento da produção.
4: Emidinho Madeira cobrou ainda a redução imediata das taxas de juros do Funcafé para aliviar os custos dos produtores que enfrentam instabilidade de preços e sequelas de anos de seca, especialmente no estado mineiro.
2: Turismo.
3: Bacelar do PV celebra o desempenho da Bahia na atração de turistas internacionais e atribui o avanço do setor, entre outras coisas, à ampliação da conectividade aérea. O deputado também faz críticas à condução da política de turismo durante a gestão anterior.
4: Bacelar lembra ainda que o aumento da chegada de visitantes estrangeiros e a relevância econômica da atividade têm impulsionado a expansão do setor. Segundo ele, tudo isso reflete políticas públicas de incentivo ao turismo nacional.
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2: Trabalho.
3: Câmara aprova a redução da jornada semanal para 40 horas e 2 dias de descanso remunerado. O repórter Antônio Vital acompanhou a votação.
23: A Câmara dos Deputados aprovou por 472 votos a favor e apenas 22 contrários a proposta de emenda à Constituição que reduz a jornada normal de trabalho para até 40 horas semanais e garante 2 dias de repouso semanal remunerado aos trabalhadores. Horas antes, o texto apresentado pelo relator, deputado Léo Prates, do Republicanos da Bahia, foi aprovado em uma comissão especial por 34 votos. A 4. No plenário, o texto aprovado foi uma emenda apresentada pelo líder do PT, Paulo Pimenta, do PT do Rio Grande do Sul, praticamente idêntica ao aprovado na comissão e resultado de um acordo entre a maioria dos partidos. A aprovação desse texto alternativo impediu que fosse votada, a pedido do PL, outra proposta de emenda à Constituição, apresentada pela deputada Érica Hilton, do PSOL de São Paulo, que reduzia a jornada de trabalho para 4 dias por semana e foi analisada junto com o texto aprovado. Além da jornada de 40 horas semanais, o texto aprovado, conhecido como PEC do fim da escala 6x1, prevê que um dos 2 dias de descanso deverá ser preferencialmente aos domingos. A redução da jornada e a ampliação do descanso devem acontecer sem qualquer tipo de redução nos salários. Essa garantia também vale para os pisos salariais. A adoção da medida será gradual. 60 dias depois da publicação da emenda, a jornada normal não poderá passar de 42 horas semanais. Depois de 1 ano, deverá cair para 40 horas. A proposta foi criticada por deputados da oposição, inclusive do PL, que tentou aprovar a proposta que não tinha sido objeto de acordo no plenário. Para o deputado Bibo Nunes, do PL do Rio Grande do Sul, a medida proíbe as pessoas de trabalharem.
1: Estão querendo proibir de trabalhar nesse país. Não tem lugar no mundo que proíba de trabalhar. A esquerda só sabe viver de bocas e tetas. É com o trabalho que se vive. Trabalho honra, dignifica.
23: O deputado Carlos Zaratini, do PT de São Paulo, criticou a tentativa de aprovação de texto que não tinha sido objeto de acordo.
1: Um destaque fake. Por que fake? Porque a maioria do PL atuou o tempo todo contra a PEC que acaba com a escala 6x1 e coloca a jornada de 40 horas. Chegaram a apresentar aqui uma emenda onde teria
0: um prazo de implantação dessa modificação de 10 anos. Mas agora eles dão uma de radical.
23: A proposta foi criticada por outros deputados da oposição. O deputado Kim Kataguiri, do Missão de São Paulo, considerou a aprovação da proposta uma medida eleitoreira que não trará benefícios reais ao trabalhador.
2: Aliás, o melhor cenário para mim era nem ter transição, era começar agora. Quanto antes começar, antes as pessoas vão saber que é uma farsa, que a vida delas não mudou, não melhorou, que elas não vão estar trabalhando menos.
23: O texto permite que convenções ou acordos coletivos estabeleçam regime de compensação, inclusive para categorias com jornadas diferenciadas. Outro trecho prevê que lei complementar estabeleça medidas de transição para microempreendedores individuais, microempresas e empresas de pequeno porte. A proposta também permite que empresas que prestam serviço de mão de obra terceirizada para o serviço público por meio de licitação reduzam a carga horária dos funcionários após a alteração do contrato. Ao defender a importância de mais tempo livre para os trabalhadores, o autor de uma das propostas que deu origem à mudança, deputado Reginaldo Lopes, do PT de Minas Gerais, destacou as consequências de jornadas extensas para a saúde mental do trabalhador.
5: Nenhum setor econômico perde, muito pelo contrário. O que prejudica uma economia, uma empresa, é o seu trabalhador, seu colaborador adoecido. E hoje nós temos uma pandemia de doença mental no país.
23: O presidente da Câmara, Hugo Mota, classificou a aprovação como histórica. Depois de aprovada em dois turnos de votação, a PEC do fim da escala 6-1 seguiu para análise do Senado. Da Rádio Câmara de Brasília, com informações de Daniele Lessa, Antônio Vital.
6: Padre João, do PT de Minas Gerais, afirma que o fim da escala 6-1 restringe acordos trabalhistas que desrespeitem o novo limite de horas. Ele também relaciona a alteração constitucional ao combate à exploração do trabalho e à sobrecarga enfrentada principalmente por mulheres.
21: Heloísa Helena, da Rede do Rio de Janeiro, afirma que o debate sobre o fim da escala 6-1 representa uma reivindicação histórica dos trabalhadores. Para ela, a mudança pode melhorar a qualidade de vida e reduzir a sobrecarga enfrentada por diferentes categorias profissionais.
6: Segundo Alexandre Lindemeyer, do PT do Rio Grande do Sul, a redução da jornada de trabalho é uma pauta histórica para o parlamento brasileiro. Ele observa que, com o avanço da tecnologia, não há mais justificativa para manter uma jornada que adoece os trabalhadores.
21: Bebeto, do PP do Rio de Janeiro, declara posicionamento favorável ao projeto que acaba com a escala de trabalho 6-1. O parlamentar relembra sua trajetória profissional como servente de pedreiro, camelô e feirante, para reforçar seu compromisso com a defesa dos direitos dos trabalhadores.
6: Welter, do PT do Paraná, celebrou o avanço da votação para o fim da escala 6-1, destacando o impacto positivo da medida para mulheres, jovens e trabalhadores rurais. Segundo ele, a mudança promove uma rotina mais humana, além de alinhar o Brasil aos padrões de países desenvolvidos.
21: Pedro Paulo, do PSD do Rio de Janeiro, defendeu o fim da escala 6-1, destacando que a medida vai beneficiar milhões de trabalhadores ao reduzir o desgaste físico e mental. Ele afirmou ainda que o descanso adequado eleva a produtividade e saúde mental do trabalhador.
6: Ana Pimentel, do PT de Minas Gerais, afirma que a redução da jornada de trabalho sem redução salarial será uma conquista histórica dos trabalhadores brasileiros. A deputada afirma que o fim da escala 6-1 representa uma medida de justiça para quem enfrenta sobrecarga laboral.
21: Termina agora o Jornal Câmara dos Deputados, produzido pela Rádio Câmara. O programa teve trabalhos técnicos de Everson Urani e apresentação de José Carlos Andrade e Márcio Aquilissardi. Uma boa noite para você.
6: Uma ótima noite. A Voz do Brasil volta amanhã.
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1: O tipo de chuteira, lesões prévias, enfim, são inúmeros fatores, é bem complexo de se falar em afirmar, né, que ele vai conseguir, ele vai lesionar em virtude de um treino errado ou de uma carga excessiva.
2: Doutor, deixa eu aproveitar, Yuri, rapidinho, né, até sobre esse tema também, doutor dizendo que essa é uma lesão de certa maneira comum, mas para a gente tentar aqui dimensionar numa escala de gravidade, doutor, porque quando a gente fala lesão de grau 2, isso já assusta um pouco para quem ouve, né, para nós leigos principalmente, sempre parece algo mais delicado. Quando a gente fala de uma lesão de grau 2 na panturrilha, se a gente fosse colocar numa escala de 0 a 10, qual seria a gravidade dessa lesão?
1: Vamos mudar a tua escala, a gente vai classificar para ficar fácil de entender. Existe uma classificação atual que se utiliza, né? Uma classificação britânica, e essa classificação ela utiliza 4 números, é uma classificação que vai de 0 a 4, sendo 4 o pior tipo de lesão, que seria a ruptura completa, e ela também classifica por letras, A, B, C. As letras elas nos dão a localização da lesão. E o número, ele nos dá a situação de gravidade da lesão. Como é uma lesão grau 2, ela estaria como se fosse em torno de 15 a 50%, né? Ela está na metade de uma gravidade pior, que seria o 4. E ela pode também ali, provavelmente os radiologistas, eles vão conseguir mensurar essa distância de uma lesão de uma fibra para outra, ela vai ali em torno de 15 até 50% da fibra. Então ela é como se fosse uma metade. Em gravidade de lesão de 0 a 4, sendo a 4 a pior, ele está com a metade. Só que aí eu não parei ainda hoje para identificar, eu não vi se eles comentaram sobre isso. Qual é a localização? Se é uma 2A ou 2B ou 2C, por exemplo. Né? Se ela for uma, por exemplo, 2A, que a gente vai ali falar do ventre do músculo, exatamente no músculo, você tem um prognóstico mais favorável para recuperação. Se ela é uma 2B, que ela vai pegar ali uma junção miofascial, é um pouquinho mais complexo. E se ela for 2C, que é já na transição músculo-tendão, é mais um tempo, é uma complexidade um pouco maior. Então, classificação de 0 a 4, é como se ele estivesse ali na metade, e aí precisaria ver a localização exata da lesão. Mas pelas notícias que a gente tem observado, provavelmente foi musculatura realmente da panturrilha. Nós chamamos de gastrocnêmio, nós temos dois, o medial e o lateral. Não sei te dizer qual foi o local da lesão, mas é como se fosse uma lesão moderada.
3: Doutor, me responde uma coisa, por favor, né? Ficou muito essa dúvida, né? Porque o pessoal fala assim, o Lasmar, né? O Rodrigo Lasmar, doutor Rodrigo Lasmar, deu uma ideia de mais ou menos 4 a 6 semanas, né? E aí tem muita gente com dúvida.
2: De duas a três semanas.
3: E ficou muita gente com dúvida, doutor. Obrigado, Maurício, pela correção. Ficou muita gente com dúvida, doutor, se essa duas a três semanas começa a partir desse novo exame ou da contusão, porque me parece que pelo exame ter sido feito ontem, eu chutando, né, porque eu não sou da sua área, diria que começa a contar agora o prazo, ou não, começa já no dia 17, quando ele teve a lesão.
1: Não, começa da data da lesão. É, como falei, a lesão ela vai acontecer, a fibra, suponhamos aqui, a fibra lá da musculatura do Neymar estirou, rompeu, etc. Ali já começa a extravasar, o que você, né, o pessoal chama de edema, ou quadro inflamatório, e esse é o momento do início do reparo. O quadro inflamatório, ele é o início do reparo da lesão. O que tem que ser feito nessa fase é controlar o quadro inflamatório, não com o anti-inflamatório, porque a literatura tem mostrado que o anti-inflamatório tem atrasado mais a recuperação. Mas você vai controlar o sangramento com gelo, compressão, etc. Já se inicia o trabalho muscular, porque muitas vezes as pessoas dizem, pô, mas o Neymar está fazendo agachamento, está fazendo bicicleta, isso mexe com a panturrilha. Oi, como eu falei, hoje a literatura está tão avançada nessa situação de tratamento que não se espera muito. É, o atleta ele não fica lá parado sem mexer o músculo para esperar cicatrizar para depois começar a colocar o aumento que deve ser realizado ali, controlado, com carga controlada, com repetição controlada, com tempo de repouso controlado, ele já é o estímulo que a fibra muscular precisa para liberar fator de crescimento e a gente ter o reparo da fibra acontecer. Mas respondendo aqui a tua pergunta, a data, né, a gente sempre geralmente começa da data da lesão. É como se fosse o momento zero, é a data lá do dia 17 que ele lesionou. A partir daquele momento já está computando um tempo de recuperação, né? É como eu falei, a utilização de o método de RTP, de Return to Play, retorno ao jogo, né, que são critérios que se usa para colocar o atleta para performar novamente com o treinador, com o preparador físico, ainda são muito subjetivos, né, para ler. Então, basicamente serão sintomas, né, dor, palpação, não, tá com incômodo, o músculo tá muito, né, tá sensível, etc. Ou dificuldade na movimentação, aí certamente lá os profissionais utilizarão dinamômetro de isometria ou isocinético para avaliar a musculatura, o próprio exame de imagem, seja ultrassom diagnóstico ou ressonância, que é considerado o padrão ouro. Enfim, se usa muitos critérios, né, para retorno ao esporte, mas o que manda mesmo, o critério principal, vamos dizer assim, mais adotado no futebol, é a sensação do jogador, né? A segurança que o atleta vai ter para determinado movimento que ele possa sentir ou não. Então, doutor, uma arrancada, um salto, uma mudança de direção.
3: Doutor, vamos rapidinho, porque eu sei que você tem tempo aí, né? Já tá tarde pra caramba. Eu li hoje, né, na sua rede social, no X, né, sobre a questão da recidiva também, né? Que acontece muito nos atletas que têm esse tipo de lesão. O Neymar é um cara que, assim, nos últimos 2 anos ele teve muita lesão muscular, né? O que que isso impacta no tempo de volta dele? Porque não é uma impressão, mas acho que é um fato que nas últimas lesões musculares do Neymar, ele ficou mais tempo para voltar, sendo preparado para voltar, do que o normal que a gente vê em outros jogadores. Então, assim, qual a chance dessa lesão reaparecer se o Neymar não tiver um cuidado especial de um pouco mais de tempo do que essas 2, 3 semanas que se fala em tratamento para ele?
1: Isso entra naquela situação que a gente estava comentando das lesões prévias como um fator de risco de relesão, né? A chance de relesão, ela existe. A gente não vai, de forma alguma, falar assim, ah, será tantos por cento de chance. Eu não vou, de forma alguma, citar números aqui, mas ela existe porque a literatura realmente mostra que existe uma chance de relesão, porque ele já teve uma lesão prévia e outras lesões que isso justificaria. Em relação à tua pergunta, para o tempo de recuperação de um atleta, influenciam vários fatores. Fator idade influencia, fator de outras lesões influencia, alimentação influencia, sono influencia. Então, assim, muitas situações podem acelerar ou atrasar o processo de reparo de uma lesão, né? No caso aqui nós estamos dando exemplo de uma lesão muscular. Condições de recuperação existem também, tá? Certamente, uma seleção brasileira, você não vai ter poucos recursos. Lá existem inúmeros recursos que favorecem esse processo de reparo, né? De você conseguir reparar uma fibra muscular e dar condições para conseguir performar. Então, vejo assim como fatores, né, predisponentes ali do atleta, os que mais chamariam a atenção nessa dificuldade, que pode ser um tempo maior ou um tempo menor, seria o fator de lesão prévia ou o fator realmente de idade, porque é diferente você... Eu não me lembro aqui, acho que Neymar tem o quê? 30 e quantos anos?
2: 34
1: anos. É diferente a recuperação de um atleta de 34 anos de um atleta de 20 e tantos anos. Isso é fato, né? E também a gente não pode correlacionar fator idade com a nossa, né? Você foi atleta, você disse, eu também tentei ser. Ah, eu tenho 45. É completamente diferente a recuperação, porque a nossa estrutura não é de profissional, não é profissional.
3: Sim,
1: nós
3: com
1: estamos
3: certeza.
1: Submetidos a outro tipo de carga. Então, isso também influencia.
3: Claro.
1: Logicamente, a gente está numa torcida aqui absurda para que essa recuperação dele seja o mais rápido possível, né?
4: Bom, a gente conversou aqui, teve uma excelente conversa aqui com o fisioterapeuta Felipe Abdala,
3: muito
4: aqui
3: bom,
4: na Band News FM, para falar sobre toda essa situação envolvendo a lesão de grau 2 na panturrilha sofrida e anunciada pela CBF, pelo Rodrigo Lasmar hoje, sofrida pelo Neymar, e todo o tempo de recuperação, o que que a gente também pode esperar para esse tempo de recuperação. E muito importante que o Felipe Abdala fala, que esse tempo de 2 a 3 semanas ele passa a contar da lesão e não do anúncio propriamente dito. Então já é um fator a mais. Felipe Abdala, muito obrigado pela sua participação aqui no Band News na área.
1: Obrigado você, Yuri, Léo, obrigado, Maurício. Valeu. Uma boa noite para vocês.
4: Obrigado, e voltamos agora a Teresópolis, voltamos a falar com Maurício Ferreira, direto da região serrana, 12 graus na cidade de Teresópolis, onde fica a Granja Comari, e não ficou somente pelo anúncio da lesão, né, Neymar? Né, Maurício?
3: É, o Neymar do microfone.
4: Mas...
3: É nosso craque.
4: Mas em relação à guerra de narrativas também, envolvendo CBF Santos.
2: Exatamente, Yuri. E tem outro ponto importante que a gente ouviu agora também do Dr. Felipe Abdala, né? Porque ao longo do dia, nós vimos muitas acusações também em relação ao Santos, que teria escondido algo daquele exame feito no dia 17 de maio, que não teria passado um cenário real à CBF. E o Dr. Felipe Abdala há pouco falou sobre essa possibilidade. Quando você realiza o exame no dia da lesão, no dia seguinte, se for um edema, há esse líquido que pode enganar um pouco de fato da gravidade real dessa lesão. Então foi outro ponto importante também do que ouvimos nessa entrevista aqui no Band News na área. Mas em relação à guerra de narrativas, o Santos também veio a público e divulgou uma nota defendendo exatamente o que foi dito também há pouco no papo com o Felipe Abdala, de que esse prazo de 2 a 3 semanas, ele já começa a ser contado do dia da lesão. Então, na visão do Santos, esse prazo de recuperação já começou lá no dia 17 de maio, quando o Santos foi derrotado pelo Coritiba na Arena em Itaquera. Diferentemente, e aí essa informação também do que foi passado hoje aqui na Granja Comari pelo médico da seleção brasileira, Rodrigo Lasmar, quando ele cita o prazo de 2 a 3 semanas, é a partir de hoje ou de ontem, que foi a data do exame complementar realizado pelo Neymar aqui na Granja Comari em Teresópolis. Então, quando ele vem a público e passa esse novo prazo de recuperação, ele praticamente vai na contramão do que o Santos vinha dizendo desde o dia 17 de maio, e aí cria essa guerra de narrativas. O Santos diz também nessa nota que tudo desde o início, os primeiros exames, lá depois do jogo contra o Coritiba, todos foram compartilhados com a CBF, inclusive membros do Departamento Médico do Santos trabalham também em parceria com a comissão e com o Departamento Médico da CBF, já com o staff que trabalha junto com o Neymar também há mais de 10 anos, então que tudo isso foi debatido o tempo todo com a CBF, com o Departamento Médico da Seleção, com a Comissão Técnica também do Carlo Ancelotti, mas a gente tem nesse momento então essa guerra de narrativas. a seleção dizendo que não era só um edema e que só foi descoberta essa lesão com o exame de ontem, o Santos ainda defendendo aqueles exames que foram realizados no dia 17 de maio e que sim, esse prazo de 2 a 3 semanas já começa a ser contado depois dessa lesão sofrida naquela partida contra o Coritiba. E agora, claro que muitas respostas, ou melhor, né, muitas perguntas ainda não foram respondidas, porque a gente tem justamente essa queda de braço entre CBF e Santos de quem está certo nessa história toda envolvendo essa lesão agora de grau 2 do Neymar na panturrilha direita.
3: Maurício, é importante, né, a gente falar e comentar sobre isso, né, porque assim, existem algumas particularidades no contrato do Neymar com o Santos, né, e uma delas é uma cláusula de confidencialidade, né, então assim, vocês sabem que eu cubro o Santos desde 2005, né, quando comecei na profissão, então já, não vai nem de falar, né, que parece que eu sou velho, não sou, né, 21 anos já, né, nessa luta aí, vi o Neymar com 17, 16 anos treinando no CT, entrevistei ele com 18 anos lá na TV Santa Cecília e outras coisas mais, né? Então, conheço bastante o bastidor do Santos, né? E nesse começo de ano passado, a gente levou para uma entrevista o Pedro Caixinha, né? O Pedro Caixinha falou, quando a gente perguntou do Neymar, porque essa história do Neymar, né? Essa pergunta, a gente tem aqui
4: um infográfico?
3: Do Google, aqui uma parceria isso. Com o Google, né?
4: Isso, na sala aqui. Digital aqui no Band Google.
3: Se a gente colocasse no cérebro de cada brasileiro e perguntasse assim, qual foi a pergunta mais feita nos últimos 2 anos, era, e o Neymar, né? Então desde...
4: Nestes termos.
3: E o Neymar. Então faz 2 anos que a gente tá, e o Neymar, né? E o Caixinha falou, né, pra mim nessa entrevista, falou, ó, o Neymar é o seguinte, ele tem uma comissão médica dele, comissão de preparação dele, fisioterapia dele, e eu não sei, quando ele tiver bom ele volta, eles me avisam que ele tá bom. Já não tinha uma relação boa ali, Caixinha, Santos, né, Neymar, tava no final da passagem, e o Cuca, nas entrevistas, as últimas que a gente viu, ele também, sendo sempre vago, e o Neymar, e ele, não, a lesão é leve, ele não pode falar, não é que o Cuca não queria falar, que o Caixinha não queria falar, que o doutor Rodrigo Zogaib, que tá lá no Santos, que ele não queria mandar o exame, ou que ele não queria dar uma entrevista, ou que o Santos não queria divulgar. O Santos não pode divulgar nada do Neymar sem passar pela NR Sports. Então, esse é o negócio. O Santos virou, na mão do Neymar, né, um refém, praticamente, ao assinar o contrato, porque aceitou todas as cláusulas, inclusive esta. Então, assim, essa nota oficial que sai do Santos hoje, por exemplo, a entrega dos exames, é tudo feito em parceria com a NR Sports. Não sai nada de lá sem que seja aprovado pela NR Sports. Então, assim, eu acho que uma nota oficial como essa do Santos, para mim, ela tem, ela fica descredibilizada a partir do momento que a gente tem essa informação, com todo respeito. Há uma parte interessada nessa notícia, nessa informação, que controla essa nota oficial do Santos. Então, para mim, essa nota ela tem descredibilidade, na minha visão de mundo, tá? E o fato, né, dessa nota ir de encontro, se chocar com a informação que a gente teve ontem, que era o Neymar tem uma lesão grau 2 na panturrilha, me faz acreditar na CBF e não no Santos, nessa guerra de narrativas. Para mim não há narrativas, há um fato, ou o Santos não diagnosticou corretamente, mesmo com tudo que o Abdala falou aqui, da lesão ela ir diminuindo, e aí você consegue ver a fibra melhor. Os caras que estão no Santos, que estão ao lado do Neymar, eles têm uma experiência gigantesca, eles conhecem o Neymar, o corpo do Neymar, o Neymar sabe a dor que sente. Eu respeito, obviamente, tudo que o Abdala falou, e acho que ele tem razão, inclusive, no que ele falou, mas aqui opinando, que é a minha função, não tem como não saber, e eu fico com a narrativa, que para mim é um fato, né, porque é mesmo, foi feito um exame, que o Neymar já tinha lesão grau 2, e que de alguma maneira, né, isso não chegou totalmente ao conhecimento da seleção brasileira do Carlo Ancelotti. Pois não, Maurício?
2: E até porque, Léo e Yuri, esse exame feito pelo Santos, ele é passado à CBF na manhã do dia 18 de maio. Manhã justamente da convocação e do dia que o Carlo Ancelotti divulgaria a lista final, os 26 convocados para essa Copa do Mundo de 2026. Eu peço até desculpas agora porque eu não me lembro quem deu essa informação de que o Ancelotti tinha duas listas em mãos. Uma com o nome do Neymar, uma sem o nome do Neymar, e que ele estaria pronto esperando esses exames serem passados pelo Santos, né, serem repassados ao departamento médico da CBF para anunciar a lista com ou sem o Neymar, e que dependeria disso tudo, e esses exames foram enviados à CBF na manhã do dia 18. Um caso mais grave, de fato, provavelmente, né, possivelmente, teria deixado o Neymar fora dessa Copa do Mundo de 2026, só para complementar que esses exames, eles foram, né, enviados então à CBF na manhã do dia 18, que foi o dia da convocação final do Ancelotti.
3: É interessante também, viu, Maurício, eu acho que você pode fazer esse trabalho aí, né, muito melhor do que eu, inclusive, nunca deixei de ser repórter, mas tenho minhas fontes também, né, e pelo que eu sei, tá, o Santos mandou o laudo, não mandou as imagens para uma apreciação do departamento médico da seleção, né? O Santos enviou o laudo. Para quem já fez um exame de imagem ou quem não fez, eu vou explicar como é que funciona. Você vai lá, o cara tira as imagens, né, da ressonância magnética, faz um monte de foto, como se fosse um raio-x, aquele antigo, né, aquelas telas pretas e tal, e no final o próprio médico que faz o exame, ele escreve um laudo. Tenho isso, tenho aquilo, aconteceu isso, é fissura, é fratura, depende do que for, né? E que o Santos teria mandado só o laudo e não as imagens. E aí eu não sei, se você puder dar uma fuçada nisso, seria interessante.
2: Mas tem algo que me intriga também nessa história toda. Desculpa, viu, Yuri Queiroga? Acho que eu tô derrubando o seu relógio aí.
4: Que
2: hoje,
4: é isso?
2: Né?
4: Não, hoje
2: você falava.
4: O noticiário se impõe.
2: Vamos lá. O Léo falava sobre essa questão do staff, né? Que tem o Neymar e de uma equipe médica que cuida do camisa 10 do Santos, fora ali das dependências da Vila Belmiro, do CT Repelé. Mas o Rodrigo Lasmar, né, Léo? Ele é o médico do Neymar. As outras cirurgias que o Neymar já realizou na carreira foram feitas também pelo Rodrigo Lasmar, que é o médico da seleção brasileira. A gente está falando muito dessa guerra de narrativas, quem está certo na história toda, se é o Santos, se é o departamento médico da seleção brasileira, mas me parece ter passado batido também. Como é que um departamento médico de uma seleção, de uma confederação tão rica como é a CBF, deixa passar batido e toma uma decisão diante de um documento, como você dizia há pouco, e de fato foi uma informação que a gente ouviu hoje aqui ao longo do dia, né? A apuração de alguns companheiros que estão também aqui na cobertura na Granja Comaria em Teresópolis, de que o Santos havia enviado esse laudo sem as imagens. Me parece também que a CBF, o departamento médico, de uma certa forma, ainda mais tendo na sua chefia o médico do Neymar fora do CT Repelé, fora da Vila Belmiro, que a CBF também comeu bola nesse sentido naquela segunda-feira, dia 18 de maio. Eu não sei se você tem essa impressão, essa sensação. É algo que me deixa intrigado também, Léo.
3: Vamos pensar assim, né? A gente sempre parte da premissa, eu pelo menos sou assim na minha vida, de que se o Yuri me falar alguma coisa, que eu vou acreditar nele, né? Até eu descobri que eu não posso confiar no Yuri, eu sempre vou acreditar nele, por exemplo. Mas eu sei que eu posso confiar no Yuri. Em você também, Maurício. Mas foi tudo muito em cima, né? Neymar sente a dor no dia 17. Aí não dá pra saber se propositalmente ou não, mas tem aquele escândalo todo por causa da alteração. Que me parece que, se não foi proposital, veio muito bem a calhar, porque ficou muito mais o assunto ao final do jogo. Não era. Pô, pensa nisso, cara, isso é uma loucura. No final do jogo, o Neymar, atleta que poderia ser convocado para a seleção no dia seguinte, ele sai com dor na panturrilha, ou com o médico mexendo na panturrilha dele, e a gente passa o domingo inteiro falando do erro da arbitragem ao substituir o Neymar.
4: Imagina se o Neymar continua, se a arbitragem faz o que é correto, o Neymar volta para
3: campo. Que é correto, não, a arbitragem fez o que era correto. O que o Neymar diz que a arbitragem não fez correto. Ou que o Santos diz que a arbitragem não fez. A gente tem duas versões.
4: Exato. Né? O Santos alega o papelzinho do Escobar.
3: E o auxiliar fala que o Sérgio Sampaio mandou tirar o 10.
4: Aí agora, mas imaginemos o seguinte: imaginemos, por exemplo, se o Neymar volta, sai o Escobar, Neymar continua. E aí, 5, 6 minutos depois, tá lá ele caído de novo.
3: Ele não ia voltar.
4: E o noticiário seria: na véspera da convocação,
3: exatamente,
4: Neymar se machuca.
3: Exatamente. Neymar não ia voltar. Eu posso te dou certeza que ele não ia voltar. É, se ele fez de propósito ou não, se essa confusão veio a calhar apenas, não vou fazer uma relação dessa jamais. Mas que ele não ia voltar pro campo, ele não ia. Ele não ia botar, ele sabia que no dia seguinte ele teria uma convocação para a Copa do Mundo. Talvez ele voltasse a campo para não sair depois.
4: Pra ficar no sacrifício.
3: Do atendimento.
4: Né?
3: Não. Pra. Vai, vamos dizer que ele é um gênio, porque ele é um gênio mesmo, né? Ele entrasse de novo no campo só pra dizer que não sentiu nada, que aquilo foi só um atendimento normal, e saísse daqui a 5 minutos. Ele ia sair de qualquer jeito, tá? Agora, as narrativas, como disse o Maurício, essa palavra ficou muito em voga, né? Depois das últimas eleições, elas deixam muito claro o seguinte, né? Quando sai do campo, o Neymar fala: se eu pudesse, se eu não tivesse sido substituído, se eu quisesse ficar em campo, eu ficaria. Eu não tenho nada. No dia seguinte, o Santos lança uma nota que o Neymar deveria, inclusive, poder jogar na próxima rodada da Copa Sul-Americana. E aí, depois de convocado, tudo isso muda. Então, cara, assim, é aquela coisa, né? Tem tudo pra ser, mas não é.
4: Pois bem, 10 horas e 31 minutos pelo horário de Brasília. Maurício Ferreira, pra me despedir de você aí já em Teresópolis, um pequeno à parte a respeito do Palmeiras. O Palmeiras goleou 4-1 a equipe do Júnior Barranquilla, só que o pessoal, a Mancha Verde não cantou o nome do Abel Ferreira na hora da escalação, mas fora tudo isso, você que tá acompanhando aí a seleção brasileira, vai ver amanhã, e você que tá de olho também no Palmeiras, vai ver amanhã o Palmeiras podendo pegar um dos primeiros colocados, ou Flamengo ou Corinthians, ou qualquer um dos primeiros colocados. Grande abraço, Mal.
2: Valeu, Yuri, valeu. É só pra fechar rapidinho, tá? Porque agora a gente olha pra frente também nessa questão do Neymar, e se ele pode ou não ser cortado da Copa do Mundo. Nesse momento a CBF ainda não trabalha com essa hipótese, vai dar esses dias de recuperação pro Neymar, e tem dois momentos chave neste momento de preparação da seleção brasileira, né? Até o dia 1º de junho a seleção pode mudar os nomes entre os 26 que já foram escolhidos, sem precisar dar nenhuma justificativa à FIFA. Então, até segunda-feira da semana que vem, ele poderia fazer as alterações sem justificativa. Aquele prazo que a gente fala de 24 horas antes da estreia, que ele pode também fazer mudanças na lista, essas alterações só podem ser feitas baseadas em justificativas físicas, justificativas médicas, ou seja, se a seleção optar por deixar o Neymar ir lá no dia 12 de junho, véspera da estreia na Copa, e entender que ele não tem condições, vai precisar apresentar à FIFA um laudo médico de que ele não tem condições de jogar durante todo o período do Mundial, para que possa fazer essa alteração. Nesse momento, são apenas hipóteses, possibilidades. O que a CBF tem neste momento é de que vai dar esse período de recuperação para quem sabe contar com o Neymar. Possivelmente fora do jogo de estreia, mas quem sabe para o dia 19 contra o Haiti na segunda rodada. É isso, senhores. A gente vai acompanhar toda essa movimentação aqui na sexta-feira. Também esse sorteio da Copa Libertadores aí da América, com o Palmeiras avançando na segunda colocação. Boa sequência de Band News na área a todos vocês. Um abraço.
4: Valeu, valeu, Maurício Ferreira, que volta nesta sexta-feira durante a programação aqui da Band News FM, direto da Serra, da região serrana do Rio de Janeiro, direto de Teresópolis.
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2: Ele não pôde recusar o chamado de Marcelo Bielsa e mesmo após ter anunciado a aposentadoria da seleção do Uruguai em 2024,

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2: A Motiva, a maior empresa de infraestrutura de mobilidade do Brasil, foi reconhecida como uma das companhias mais sustentáveis do mundo, ingressando no seleto grupo de organizações no anuário The Sustainability Yearbook by S&P Global. Uma das principais referências internacionais para investidores e especialistas ao apontar as empresas com as melhores práticas de sustentabilidade do mundo. A jornada de sustentabilidade da Motiva vem de longo prazo e foi intensificada nos últimos 3 anos ao assumir compromissos públicos para reduzir a pegada de carbono, tornar os ativos mais resilientes aos eventos climáticos extremos e proteger a biodiversidade onde a companhia está presente. Este é mais um reconhecimento desta agenda e uma comprovação de que a sustentabilidade tem um papel central na sua estratégia de negócio.
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4: Um empreendedor deve estar disposto a se conectar com outras pessoas e ampliar a rede de contatos para fazer crescer os próprios negócios. 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
2: Está começando agora um Minuto da Cibersegurança. Na minha companhia, fundador e CEO da Elitron, João Brás. João, como os criminosos escolhem as empresas que eles querem atacar? Quais são as principais vulnerabilidades que elas apresentam?
7: Basicamente, a escolha é feita através de um binômio. Esse binômio é os ativos que tem dentro dessa empresa, ou seja, eles estão buscando um tesouro tecnológico, seja dinheiro, dados, e quem tem um muro mais baixo, ou seja, a empresa que acaba negligenciando mais a segurança. Isso faz com que, em pouco tempo, eles consigam adentrar. Eles sempre procuram a empresa mais frágil.
2: Fica uma dica para as pessoas que nos escutam e nos assistem, né, João? Vale muito a pena prestar atenção e investir em cibersegurança, onde o maior risco da sua companhia é os seus ativos, os seus dados. Este é o Minuto Cibersegurança.
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8: Inflação em alta no Brasil. A inflação voltou a subir no mês de abril, mas veio ligeiramente abaixo do que o mercado esperava. Segundo o IBGE, o IPCA avançou 0,67% no mês e chegou a 4,39% no acumulado de 12 meses, mantendo a inflação em nível elevado para os padrões da política monetária brasileira. O dado reforça que o combate à inflação ainda não terminou e com o agravante de que as expectativas de inflação têm piorado nas últimas semanas e se afastam da meta perseguida pelo Banco Central. Mesmo com um resultado um pouco melhor do que o esperado no mês, o Banco Central deve manter a posição de cautela, com juros caindo menos ou mais lentamente. É isso, um abraço e até a próxima.

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4: Eu sou o Sérgio Wide e está começando agora o Minuto do Empreendedor, apresentado pelo BTG Pactual Empresas, um banco que tem no seu propósito ajudar os empresários a alcançarem o sucesso. A minha companhia, Rogério Barreira, que é o CEO do McDonald's Brasil. Rogério, na sua opinião, quais valores, que dica você daria aos jovens para que eles apliquem e como você alcance o sucesso?
5: Vou falar o que eu falo pro meu filho, pro pessoal que trabalha comigo, hein? De fato, eu acredito que levo pra minha vida. Primeira coisa é a humildade, hein? Não importa a posição que você tá, não importa em que momento você tá, você precisa escutar o que as pessoas têm para falar. Escuta, deixa o ouvido aberto, entenda o negócio onde você tá inserido, tem que estudar. E o terceiro, tenha prazer naquilo que você faz, hein? Isso aí funciona, hein? Para mim funcionou, pelo menos.
4: Rogério Barreira, bem-vindo ao Minuto do Empreendedor, apresentado pelo Banco BTG Pactual Empresas.
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12: Boa noite, a dupla.
13: Boa noite.
14: Boa noite.
12: O Palmeiras goleou o Júnior Barranquilla por 4-1 agora há pouco no Nubank Park e confirmou a sua classificação para as oitavas de final da Libertadores. O Verdão terminou a fase de grupos em segundo lugar com 11 pontos, com 2 pontos atrás do Cerro Porteño, que ficou com a liderança. O Palmeiras está nas oitavas de final da Libertadores pela 10ª vez seguida. Marcaram para o Verdão Arias 2 vezes, Alan e Andrés Pereira. O público foi de quase 36 mil torcedores. Palmeiras teve hoje a vitória mais convincente da Libertadores. A Conmebol vai definir amanhã, ao meio-dia, em Luque, no Paraguai, o sorteio dos confrontos das oitavas de final da Libertadores. No Corinthians, o atacante Yuri Alberto vive um péssimo momento da temporada, com apenas um gol marcado em 14 jogos. E ontem teve uma atuação ruim na derrota por 2-0 para o Platense da Argentina na Neoquímica Arena. Yuri Alberto foi substituído aos 36 minutos do segundo tempo e foi vaiado pela torcida. E o Roberto volta a ser titular do Corinthians no próximo sábado contra o Grêmio em Porto Alegre, em jogo válido pela 18ª rodada. A janela de transferências do futebol brasileiro ficará aberta entre 20 de julho e 11 de setembro. E até o momento, o Roberto ainda não recebeu propostas de clubes europeus. Dito tudo isso, eu diria, nesta quinta-feira à noite, eu quero é mais.
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2: Faltam 10 minutos para as 11 da noite.
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3: Apesar de viver uma temporada difícil com o Tottenham, o zagueiro Van de Ven é um dos nomes de confiança do técnico Ronald Koeman para a defesa da seleção da Holanda. Estreante em Copas do Mundo, o jogador foi titular na última Euro em 2024. Canhoto, Van de Ven pode atuar tanto na função original quanto de lateral esquerdo, como algumas vezes é utilizado na seleção ao lado do experiente Virgil van Dijk do Liverpool.
2: 10:51, espaço para o noticiário da sua região.
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5: Eu sou Sérgio Waibe e está começando agora o Minuto Tributário, apresentado pela GTEXTEC. E na minha companhia, Douglas Fará, co-CEO da GTEXTEC. Douglas, uma pergunta importante. Qual é o maior impacto da reforma tributária para os empresários? É a alteração das alíquotas?
6: A alteração das alíquotas é muito impactante, Sérgio, mas não é o maior impacto. O business como um todo vai ser impactado, de fato. Como a gente vai organizar a nossa produção quando o imposto não é mais cobrado na origem e sim no destino? Como é que a gente vai trabalhar nosso fluxo de caixa com o split payment? Realmente, o cenário de negócios no Brasil vai mudar muito mais profundamente do que uma mera alteração de alíquotas.
5: Douglas Fará, bem-vindo ao Minuto Tributário, apresentado pela GTEXTEC.
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7: Inflação em alta no Brasil. A inflação voltou a subir no mês de abril, mas veio ligeiramente abaixo do que o mercado esperava. Segundo o IBGE, o IPCA avançou 0,67% no mês e chegou a 4,39% no acumulado de 12 meses, mantendo a inflação em nível elevado para os padrões da política monetária brasileira. O dado reforça que o combate à inflação ainda não terminou, e com o agravante de que as expectativas de inflação têm piorado nas últimas semanas. E se a afastam da meta perseguida pelo Banco Central. Mesmo com um resultado um pouco melhor do que o esperado no mês, o Banco Central deve manter a posição de cautela, com juros caindo menos ou mais lentamente. É isso, um abraço e até a próxima.
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9: Dez horas e cinquenta e seis minutos. Muito boa noite. Eu sou o Luiz Valci, te acompanho nesse noticiário local com muita informação e serviço para você sintonizado em 90.3. O policial penal que tentou entrar com drogas no presídio Nelson Hungria, na zona oeste do Rio de Janeiro, é preso. O caso aconteceu na manhã desta quinta-feira, no acesso ao complexo de Jericinó. O agente tentou entrar na unidade prisional sem passar pela revista de rotina. Ao ser abordado, ele fugiu. Agentes que trabalhavam na unidade penitenciária atiraram na direção dos pneus do veículo em que estava o investigado. Depois, o homem foi encontrado em um hospital particular internado. Ele está em observação e sob custódia e foi autuado em flagrante por tentativa de homicídio e resistência. O governo do Rio e a prefeitura da capital fluminense determinaram ponto facultativo nas repartições públicas no dia 5 de julho, por conta do feriado de Corpus Christi na quinta-feira, dia 4 do dia anterior. Segundo os decretos, estão excluídos do ponto facultativo os órgãos e repartições públicas que sejam consideradas essenciais. Entre elas estão as unidades de saúde, que terão um horário de funcionamento definido pelas secretarias de saúde em regulamentação ainda a ser publicada. Um homem é preso em flagrante por tráfico de drogas durante uma abordagem da UPP Manguinhos, na Zona Norte. Em um vídeo da ação, os policiais aparecem abordando o suspeito, que estava sozinho em uma moto e carregava uma mochila de entregas de aplicativo. Durante a revista, os agentes encontraram 40 tabletes de maconha dentro da bolsa. O homem foi detido no local e encaminhado para a delegacia de Bom Sucesso. 10 horas e 58 minutos, você volta a acompanhar a rede Band News FM.
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2: Os caminhões mais rápidos do Brasil chegam ao autódromo de Interlagos para mais uma etapa do campeonato 2026 da Copa Truck. As duas corridas serão realizadas neste domingo. Corridas da quarta etapa do campeonato serão realizadas neste domingo, com transmissão ao vivo na tela da Band. Antes, neste sábado, tem a definição dos tempos do grid de largada para a prova. Primeira corrida com 25 minutos mais uma volta, segunda com 20 minutos mais uma volta, largada ao meio-dia e 10.
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11: Vencida pelo Uruguai no famoso Maracanaço, a Copa do Mundo de 1950 teve um total de 22 jogos disputados, espalhados em cidades como Belo Horizonte, Curitiba, Recife, Porto Alegre, Rio de Janeiro e São Paulo, com 88 gols marcados e uma média altíssima de 4 por partida. A primeira Copa do Mundo no Brasil teve o brasileiro Ademir de Menezes como grande artilheiro do torneio, com 9 gols. Naquele ano, como todos sabem, mais de 200 mil pessoas lotaram o Maracanã e caíram nas lágrimas com o gol histórico de Alcides Didia aos 34 minutos do segundo tempo, que garantiu o segundo título mundial da história da seleção do Uruguai.
2: O Band News na área tá ficando por aqui. Léo Fontes, um grande abraço para você e até amanhã.
12: Valeu, Iroqueiro, um grande abraço pra você, amanhã o Berna estará aqui no programa, né? Fizemos isso, essa troca.
2: Eu
12: aí
2: também.
12: E no sábado, em Grêmio e Corinthians, estaremos aqui.
2: Isto.
12: Pra eu, falar muito desse jogão.
2: Eu, você, Lucas Belotti e Fábio França nesta transmissão.
12: Exatamente.
2: Exatamente.
12: Será
2: às 5 da tarde pra grande parte da rede. No domingo tem Palmeiras e Chapecoense a partir das 3 e terminando Palmeiras e Chapecoense, começa a transmissão do último amistoso do Brasil em solo brasileiro antes da Copa do Mundo, direto do Maracanã, Brasil e Panamá, na voz de Marcelo Duó. Continue conosco, eu e Yuri Queiroga vou até a meia-noite na atualização do noticiário aqui na Band News FM.
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3: Onze horas e 3 minutos no horário de Brasília, para você que está conosco na Band News FM nesta quinta, neste final de quinta-feira, dia 28 de maio de 2026, uma ótima noite. Eu sou Yuri Queiroga e a partir de agora nós seguiremos juntos com a programação, com o nosso noticiário neste final de dia. Vamos até a meia-noite com a atualização dos principais assuntos do noticiário em todas as nossas plataformas.

0: O governo dos Estados Unidos anuncia que vai classificar as facções Comando Vermelho e Primeiro Comando da Capital como organizações terroristas internacionais. A medida anunciada nesta quinta-feira entra em vigor já a partir do dia 5 de junho. O Departamento de Estado norte-americano afirma que a decisão busca sufocar as fontes de receita das redes ilícitas e bloquear a entrada de drogas nos Estados Unidos. A decisão ocorre um dia após a reunião do senador Flávio Bolsonaro com o secretário de Estado norte-americano Marco Rubio em Washington. Pelas redes sociais, o pré-candidato do PL à presidência comemorou a determinação do Departamento de Estado americano. Ainda sobre o assunto, o assessor especial para assuntos internacionais do presidente Lula, Celso Amorim, afirma que o crime organizado deve ser combatido, mas que a segurança é tema nacional. Disse ainda que cooperação internacional é bem-vinda, não podendo servir de pretexto para intervenção. O governo Lula atuava para tentar impedir que os Estados Unidos adotassem a medida. A avaliação no Palácio do Planalto é que a classificação como grupo terrorista abre margem, ou abriria margem, para ações mais duras dos Estados Unidos. Com texto aprovado na Câmara, a base do governo Lula se movimenta para analisar a PEC do fim da escala 6x1 no Senado. Os detalhes com Rafael Procópio.
1: Já existem articulações e discussões nos bastidores do Congresso Nacional para levar a voto no Senado com maior agilidade a proposta de emenda à Constituição que acaba com a escala 6x1 de trabalho. A matéria, apoiada pelo presidente da Câmara, deputado Hugo Mota, foi aprovada rapidamente nesta quarta-feira, com uma margem expressiva de votos favoráveis. Foram 472 votos no primeiro turno e 461 no segundo. Os dois turnos foram realizados na mesma sessão, mostrando a agilidade dada por Mota e pretendida pela base governista. O cenário no Senado é incerto, mas parlamentares da base acreditam numa rápida aprovação. Membros da oposição ensaiam atrasar as análises e parlamentares do chamado Centrão observam a possibilidade de algumas mudanças no texto em relação aos MEIs e ao Simples Nacional.
0: O secretário do Tesouro dos Estados Unidos declara que o governo americano vai manter operações defensivas contra o Irã no Estreito de Hormuz. Scott Bessent enfatizou que qualquer entendimento com o Teherã está estritamente atrelado à liberação da via marítima e também à interrupção definitiva do programa nuclear iraniano. Durante coletiva na Casa Branca, Scott Bessent criticou a postura do governo iraniano nos diálogos bilaterais, alertando que, embora os Estados Unidos estejam sendo pacientes, essa paciência não é infinita. De acordo com o secretário, o presidente Donald Trump está inflexível e não aceitará um acordo desvantajoso. Ainda sem Neymar, o técnico Carlo Ancelotti inicia nesta sexta o terceiro dia de preparação para a Copa do Mundo. Os detalhes chegando com Maurício Ferreira.
2: A seleção brasileira realiza o segundo treino na Granja Comari com um sinal de alerta ligado após exame detectar uma lesão de grau 2 na panturrilha direita de Neymar. O camisa 10 está fora dos amistosos contra Panamá e Egito e tem a estreia na Copa do Mundo contra o Marrocos no dia 13 ameaçada. A comissão de Ancelotti vai avaliar a evolução dia a dia para bater o martelo sobre a presença do craque na Copa, mas num período mais próximo ao Mundial. A CBF tem até 24 horas antes da estreia para realizar alguma mudança na lista de inscritos do torneio. No treino de ontem, Danilo, zagueiro do Flamengo, foi a campo após ser preservado no primeiro dia de trabalho na Granja Comari.
0: E pela Copa Libertadores da América, o Cruzeiro vai garantindo classificação para as oitavas de final com goleada 4-0 sobre o Barcelona de Guayaquil lá no Mineirão. Primeiro tempo tinha virado 1-0 para o Cruzeiro, só que no segundo tempo a equipe deslanchou. Matheus Pereira abriu o marcador, Christian Sinisterra abriram mais vantagem na largada do segundo tempo e agora aos 26 minutos da etapa final, Matheus Pereira fez mais um, 4-0 para o Cruzeiro sobre o Barcelona de Guayaquil, que vai ficando como lanterna do grupo, não pegando sequer a vaga na Copa Sul-Americana. Cruzeiro tá passando em segundo lugar. O primeiro da chave, o grupo D, é a Universidade Católica do Chile, e vai batendo o Boca Juniors lá na Bomboneira por 1-0, eliminando o Boca e avançando como primeiro colocado de sua chave. O Boca, por enquanto, vai ficando com a vaga para os playoffs da Copa Sul-Americana. Mais cedo, o Palmeiras goleou o Júnior Barranquilla por 4-1 no Allianz Parque, mas passou como segundo colocado do seu grupo F. O Cerro Porteño do Paraguai foi o primeiro colocado ao vencer o Sporting Cristal por 2-0. Sporting Cristal do Peru, treinado pelo brasileiro Zé Ricardo.
3: Na manhã desta sexta-feira, a atuação de áreas de baixa pressão aumenta as instabilidades entre o oeste de Santa Catarina, o noroeste do Rio Grande do Sul e no oeste do Paraná. Em Porto Alegre, Curitiba, faz 12 graus agora cedo. Já no sudeste, a circulação marítima provoca chuvas mais fracas e isoladas no litoral de São Paulo, no Rio de Janeiro e no Espírito Santo. Na capital paulista, o céu fica mais encoberto e a mínima alcança os 13 graus. Já no centro-oeste, tem o predomínio de sol e tempo mais seco em grande parte da região. Pela manhã, faz 18 graus em Brasília e 19 em Goiânia. Já no nordeste, os ventos úmidos continuam favorecendo chuvas frequentes entre o litoral da Bahia e o Rio Grande do Norte. No norte do país, o dia começa com 24 graus em Belém e Manaus. Já de Ramos, da Clima Tempo.
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0: A proposta de emenda à Constituição que acaba com a escala de trabalho 6-1 chega ao Senado depois de ser aprovada na Câmara dos Deputados. O professor e colunista da Band News FM, Fernando Schiller, analisa o andamento da PEC no Congresso em conversa com Humberto Ferretti e Larissa Biscaia.
5: Quinta-feira é dia de conversar com o Fernando Schiller. A gente segue de olho na escala 6-1, passou na Câmara e agora depende do Senado Federal. Tudo isso correndo contra o tempo em um ano eleitoral. Schiller, queria te ouvir, passa ou não passa no Senado, vai sair logo, fica mais pra frente, o que você nos diz?
6: Tudo bem, Larissa, tudo bem, Ferretti. Eu acho que tem uma novidade na discussão do Senado, que é a entrada dessa PEC do senador Rogério Marinho, né, que já foi enviada pelo senador Davi Alcolumbre para a CCJ, portanto é para valer, que flexibiliza a jornada de trabalho. Então a gente vai ter no Senado, se isso for adiante, se a oposição realmente bancar essa PEC, né, e parece que vai bancar, a gente vai ter uma discussão real no Senado, que não aconteceu na Câmara. Vamos lá, o que aconteceu na Câmara, e aqui eu me permito até uma certa liberdade aqui, é é quase que uma piada, né? Porque você teve lá, no final das contas, a oposição que era contra a redução da jornada na 6-1, defendendo a proposta original que vinha lá do projeto da deputada Erika Hilton, que era 4-3, né? Só pode ser uma piada isso, né? Imagina, você primeiro defende a jornada original, ou até uma possibilidade de aumento da carga de trabalho. Depois você defende 4-3, não é? Então acabou acontecendo o óbvio, né? Uma aprovação por ampla maioria, inclusive com os votos da oposição, da redução da jornada 6-1, novo teto, né, da jornada de trabalho de 40 horas semanais. Isso que aconteceu na Câmara. Portanto, não houve um debate real na Câmara. Não houve um debate. Quem assistiu a sessão ontem, que era uma troca de insultos, era um debate pré-eleitoral, era uma acusação de parte a parte, não é? Eu diria assim, é melhor nem assistir, viu, Larissa Ferretti, porque quem assiste aquela sessão ali desacredita mais ainda na política, né? Agora, no Senado Federal, como uma parte, pelo menos, dos senadores não vão estar nas eleições, também não estão tão preocupados assim com a repercussão eleitoral, né? Uma parte, pelo menos, talvez a discussão seja um pouco mais cerebral. E o que diz a PEC do senador Rogério Marinho? Ela institui uma novidade. A novidade dela, basicamente, eu até vou ler aqui a frase, só a frase aqui, para a gente entender o que diz a PEC. Ela diz o seguinte: é permitida a livre pactuação contratual direta entre empregado e empregador, inclusive por hora trabalhada, prevalecendo o disposto em contrato individual de trabalho sobre os instrumentos de negociação coletiva. Significa o seguinte, ele claramente na justificativa diz: o trabalhador vai poder escolher se ele quer continuar pela CLT ou se ele vai negociar um contrato individual de trabalho, né, com o empregador, pagando o proporcional aos direitos trabalhistas, 13º, FGTS, férias, enfim, proporcional, Então ele vai poder escolher, eu quero trabalhar 10 horas, quero trabalhar 20 horas, quero trabalhar 25 horas, quero trabalhar 15 horas, quero trabalhar 30 horas, até 44. 44 é o limite máximo e o mínimo em termos de pagamento é ou o salário mínimo nacional, proporcional pelas horas, né, ou o piso da categoria. Então, assim, ele estabelece uma espécie de banda, né, de negociação, mas dentro dessa banda de negociação, o trabalhador tem liberdade para negociar. É uma proposta, vou dizer para vocês, conhecendo bem a discussão brasileira, assim, revolucionária. Não estou entrando no mérito se ela é boa ou ruim, só estou dizendo ela é revolucionária, por quê? Porque ela, de certa maneira, quebra um princípio básico da CLT, ela permite a negociação individual prevalecendo em relação à negociação coletiva sindical. Então, o trabalhador pode ir lá na empresa e fechar um acordo individual à revelia do que foi negociado com o sindicato. Isso dá muito poder para as duas partes de negociação, e aí tem os prós e contras, né? Por exemplo, tem o pró e contra que dá mais liberdade, flexibilidade, etc., para ajustar carga horária, estilos de trabalho, etc. Imagina uma pessoa, um trabalhador, pode ser homem ou mulher, mas vamos pegar uma mãe de família, que ela tem o dispositivo para trabalhar, a possibilidade de trabalhar 30 horas ou 20 horas, né? Então ela faz uma negociação livre e ela estabelece esse contrato, né? Tem um outro argumento contrário, vai dar muito poder, como você tem relações muito assimétricas na economia, eventualmente o trabalhador tem menos poder de barganha em muitos setores, ele acaba se submetendo a jornadas por uma imposição, por falta de alternativa de mercado, né? Então, sempre vai ter essa tensão entre mais liberdade e mais proteção, né? E aqui é exatamente isso para o Senado avaliar, para a sociedade avaliar, para a mídia avaliar, para os nossos ouvintes aqui avaliarem, porque não tem milagre nisso, não tem só ganha-ganha nesse processo, né? Você tendo mais liberdade, você vai ter menos proteção. Para muitos setores, mais liberdade é ótimo, porque permite a flexibilidade, né? Para muitos setores, eventualmente, maior proteção, empresas mais bem estruturadas, que tenham margem, que possam realmente diminuir a carga de trabalho sem diminuir salário, né? E sem repassar isso, eventualmente, para o consumidor, supondo que o consumidor vai aceitar esse aumento, né, para bancar a redução da carga horária. Então, a economia é muito complexa e muito variada, né? De qualquer maneira, a gente vai discutir muito esse assunto aqui, porque agora começa a tramitação do Senado. De qualquer maneira, me parece, é uma discussão real isso, entre aqueles que defendem maior proteção e aqueles que defendem maior liberdade. A minha dúvida, viu, Ferretti e Larissa, é se a oposição de fato vai bancar essa proposta até o final ou vai acabar acontecendo como aconteceu na Câmara, e todo mundo votando junto e virando uma discussão pré-eleitoral. Vamos ver o que vai acontecer.
7: E aí, Schiller, você destacou que há uma chance de a discussão no Senado ser mais racional e para o governo não interessa que o Davi Alcolumbre fique cozinhando esse tema. O governo pode até chegar depois, mais perto da eleição, e falar, olha, eu fiz minha parte, eu fiz a proposta, se não aprovaram foi culpa deles, mas isso possivelmente vai ter um efeito eleitoral pequeno. O governo quer que as pessoas estejam trabalhando numa nova modalidade antes da eleição para ver o impacto disso na hora do voto. O que você acha que o governo vai fazer daqui para frente para tentar convencer o Senado, lembrando que ainda tem o resquício, acho que é uma palavra até leve, né? Depois da indicação e da reprovação do nome do Jorge Messias, a relação do Lula com o Alcolumbre, o que está no radar daqui para frente?
6: Olha, a minha impressão é que aqui tem o famoso, né, o zigue-zague, né? O Davi Alcolumbre, ele endureceu com o governo na questão do Jorge Messias, né? E aí tinha uma questão do passado, Rodrigo Pacheco, velhas questões, aí tem uma relação de poder realmente, porque uma posição no Supremo é uma posição de poder, então Davi Alcolumbre ganhou o jogo, dobrou o governo, bom, todo mundo assistiu aqui. A minha impressão, conversando com muita gente em Brasília, que agora é o momento de, digamos assim, flexibilizar um pouquinho a relação. Então, dar um troco mais positivo. Então, acho que Davi Alcolumbre não colocará, essa expectativa, obstáculos à posição do governo, certo? Mas, não, também não se transformará numa espécie de cabo eleitoral do governo. Tem uma diferença aqui. Uma coisa é deixar tramitar, ver o que os senadores decidem, outra coisa é colocar como cabo eleitoral. Davi Alcolumbre tem hoje poder no Senado para formar maioria. Então, se ele colocar o prestígio político dele para dizer assim, fechamos com o governo e vamos aprovar a escala 6 por 1 tal qual veio da Câmara, e aí aprova rápido, aí entra em vigor em 60 dias, que é o que o governo quer. O que o governo quer? É quando a gente vê lá em setembro, véspera das eleições, reduz já em 2 horas, né, para 40, de 44 para 42, institui os 2 dias de folga semanal, né, e isso obviamente tem um efeito eleitoral. O Lula vai para a campanha, vai para a televisão, rádio, dizendo, olha, isso é uma conquista histórica da classe trabalhadora, etc. Isso é um discurso que o governo quer. Se o Davi Alcolumbre, eu não imagino que Alcolumbre vai funcionar como funcionou o Gumota, uma espécie de cabo eleitoral, né, correia de transmissão do governo. Acho que ele vai ter uma posição um pouquinho mais equilibrada, permitindo que as duas partes, né, governo e oposição, disputem no Senado por uma razão, Ferretti e Larissa, por uma razão, porque Davi Alcolumbre quer ser presidente mais um mandato, ele precisa da reeleição. E ele sabe que é uma boa possibilidade da oposição crescer no Senado na virada do ano, né, com a nova legislatura. Então, comprar 100%, digamos assim, da pauta do governo nesse momento não é estratégico para ele. Pode ser estratégico para o Gumota, mas não é estratégico para o Davi Alcolumbre. Então, eu acho que a gente vai ter uma posição um pouquinho mais moderada, mais ponderada aqui do Davi Alcolumbre na discussão do Senado. Porque, cara, entre nós é bom para o Brasil, né? Porque é bom que a discussão flua. E aí vamos ver quem tem mais voto para aprovar a nova PEC, aí seja ela qual for.
5: Fernando Schiller, sempre às segundas e quintas com a gente, nos ajudando a entender eventos históricos em tempo real. Schiller, obrigado, até semana que vem.
6: Valeu, pessoal, grande abraço.
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9: Pessoal, hoje a pergunta é direta e reta. Vem do nosso ouvinte, Marco Reis. Mano, gatos podem tomar ibuprofeno? Quantas gotas para meu gato que está com a patinha inchada? Marco, levei até um susto com a pergunta. Vou logo dizendo que de jeito nenhum eles não podem tomar ibuprofeno. Não devemos imaginar que os medicamentos humanos podem ser usados para os nossos pets. Muitos deles são inofensivos para a gente, mas podem até matá-los. O ibuprofeno é proibido para gatos. Além do mais, Marco, se ele está com a patinha machucada, é necessário examinar e ver o que, que está por trás desse inchaço. E só quem pode fazer isso é o veterinário num exame presencial. Você tem dúvidas? Mande um e-mail para elbicho@bandnewsfm.com.br ou então no meu Instagram, Manu Carsten. Participe, eu espero você. 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
0: 11 horas 24 minutos.

0: o presidente Lula defende a integração regional da América do Sul e afirma que o petróleo do Suriname pode ajudar as relações comerciais entre as duas nações. O destaque chega de Brasília com Márcio Rocha.
1: Depois de assinar atos com a presidente do Suriname, Jennifer Simons, o presidente Luiz Inácio Lula da Silva afirmou que é necessário aumentar a integração regional da América do Sul. Além disso, defendeu que o potencial energético do país vizinho, que descobriu reservas de petróleo recentemente, pode impulsionar a relação comercial entre as duas nações. Lula afirmou que a Petrobras já estabeleceu parceria com a estatal petroleira do Suriname e que o encontro representa uma oportunidade de aproximar dois países que acreditam na cooperação e no multilateralismo. Durante a passagem de Simons no Brasil, foram assinados 13 atos bilaterais em áreas como defesa, energia, segurança, saúde e conectividade.
0: A Justiça do Mato Grosso mantém preso o líder do PCC, um líder do PCC preso na Bolívia. Os detalhes chegam de Goiânia com a Ronilma Pinheiro.
2: O líder do PCC, Gerson Palermo, ficará em observação por 20 dias em uma cela com 7 metros quadrados na Penitenciária Federal de Campo Grande, capital de Mato Grosso do Sul. Ele foi encaminhado à unidade após passar por audiência de custódia e ter a prisão mantida nesta quinta-feira. Palermo, que possui mais de 100 anos de condenação por crimes como sequestro e tráfico de drogas, foi preso no início da semana na Bolívia. O criminoso foi expulso do país estrangeiro e chegou ao Brasil nesta quarta-feira.
0: Os números do desemprego no Brasil. As informações chegam com Daniel Henrique.
3: O desemprego no país no trimestre entre fevereiro e abril de 2026 fica em 5,8%, um aumento de 0,4 ponto percentual frente ao trimestre de novembro de 2025 a janeiro de 2026. Segundo os dados da Pesquisa Nacional por Amostra de Domicílios Contínua Trimestral, divulgada pelo IBGE nesta quinta-feira, a população desocupada é de 6,3 milhões de pessoas. Por outro lado, na comparação com o mesmo período do ano passado, a taxa de desemprego apresentou queda de 0,8 ponto percentual. A população ocupada ficou em 102,3 milhões no trimestre, uma redução de 0,3% frente ao período de novembro de 2025 a janeiro de 2026.
0: A Agência Nacional de Vigilância Sanitária determina a proibição da venda, distribuição, fabricação, propaganda e uso de um creme redutor de medidas. O produto é da empresa JSA Indústria de Cosméticos Limitada. Segundo a agência, esse produto que era o nome do produto é esse aqui, Popozuda Bumbum Brasil. É esse o nome do produto da empresa JSA Indústria de Cosméticos Limitada. Era comercializado sem registro sanitário, que infringe a legislação brasileira. Além da proibição, a Anvisa também determinou o recolhimento de todos os lotes do creme. Além do creme redutor, a agência sanitária também adotou medidas contra outros produtos cosméticos e saneantes considerados irregulares. O Flamengo afirma que vai recorrer da decisão que suspendeu o meia Carrascal, Jorge Carrascal. As informações com Pedro Gadeiro. Carrascal foi expulso contra o Palmeiras. As informações com Pedro Gadeiro.
4: O meia do Flamengo, Jorge Carrascal, é suspenso por 3 jogos no Campeonato Brasileiro. Em decisão nesta quinta-feira, o STJD decidiu punir o colombiano pela reincidência de cartões vermelhos. Na derrota contra o Palmeiras, o atleta sofreu a terceira expulsão do ano após acertar o rosto do zagueiro Murilo em um lance de jogo perigoso. A medida passa a valer nas próximas partidas do rubro-negro na competição. No ano de 2026, o jogador tem exatamente o mesmo número de gols e vermelhos pelo mais querido. O Flamengo vai recorrer da decisão.
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os principais índices aqui no Brasil, principalmente o nacional e os das principais moedas estrangeiras, terminaram em queda nesta quinta-feira. O índice Bovespa, principal índice da Bolsa de Valores de São Paulo, teve queda de 0,39%, fechando a 175.063 pontos. O dólar comercial também caiu 0,57%, fechando o dia cotado a R$ 5,03. O euro teve queda de 0,42%, está cotado aqui no Brasil a R$ 5,86.

0: São 11:29, agora já virando ponteiro para 11:30.
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0: As procuradoras-gerais de Nova York e Nova Jersey investigam as procuradorias-gerais de Nova York e Nova Jersey investigam as práticas de venda de ingressos da FIFA para a Copa do Mundo de 2026, que começa no dia 11 de junho. O motivo é a indicação, por parte de reportagens, de que torcedores podem ter sido induzidos ao erro sobre a localização dos assentos adquiridos. Eduardo Barão fala sobre este assunto com Luiz Megari.
2: Hora de conversar com Eduardo Barão, direto da cidade que não dorme jamais. Ô Barão, Copa do Mundo é composta por 5 estágios. O primeiro é da espera, parece que nunca vai chegar, ainda faltam 2 anos. Meu Deus, é só no ano que vem, que vontade de ter Copa. O segundo é o do álbum de figurinhas, é onde nós estamos, né? Dura mais ou menos uns 2 meses e esse estágio tem que terminar antes da bola rolar. Terceiro estágio da alegria total. Primeira fase, 4 jogos por dia, você não faz mais nada. É só futebol, é só Copa. É só fazer contas, quem a gente pega. O quarto é o do sofrimento. É o do mata-mata, em que você dorme e acorda pensando, será que a gente consegue ganhar da Holanda? E o quinto, ou o êxtase, ou a tristeza total. Que é o momento em que o Brasil ou levanta a taça, ou é desclassificado geralmente nas quartas de final para um europeu. Barão! Que coisa maravilhosa é a Copa do Mundo, né?
3: É sensacional, Megali. E é claro que aqui nos Estados Unidos, cada vez mais esse clima de Copa do Mundo, né? A Copa do Mundo chegando. Mas ainda é uma Copa do Mundo para quem quer ir ao estádio, especialmente aqui o estádio MetLife em Nova Jersey, para poucos, né? Os ingressos seguem muito caros. Já estão um pouquinho mais baratos, mas ainda seguem bem salgados. E por isso, promotores aqui de Nova York, de Nova Jersey, estão abrindo uma investigação contra a FIFA. Por 2 motivos. Primeiro, essa história dos ingressos muito caros. E segundo, que alguns torcedores compraram ingressos, imaginavam que estavam num assento bem localizado no estádio, uma posição boa para acompanhar a partida. Só que depois que eles compraram o ingresso, a FIFA divulgou o mapa correto do estádio. Então você imagina, o cara que comprou a seção 1, né? Teoricamente, seção 1, ele olhou ali, é um lugar bom, ingresso mais caro e tal. Mas não, não necessariamente, seção 1 pode ser atrás do gol. Então há uma divergência daquilo que o torcedor imaginava que estava comprando e na prática onde ele vai sentar para acompanhar a partida. Então há uma investigação aberta agora pelos promotores aqui de Nova York e de Nova Jersey. Enquanto isso, está uma saga pelo ingresso, né? A gente já falou que os ingressos deram uma caída, especialmente em outras partes do país. Aqui em Nova York ainda está muito caro, estreia da seleção brasileira contra Marrocos, por exemplo, o ingresso está custando R$ 1.270, o mais barato, aliás, dólares, o mais barato, que dá R$ 6.400, né? Se você quiser ver a final da Copa do Mundo, o ingresso mais barato agora está custando US$ 7.800, ou seja, R$ 39.000 para ver a final da Copa do Mundo. É claro que esses preços ainda devem mudar o valor. Aqui em Nova York, o prefeito conseguiu fazer um acordo com a FIFA, pegou ali 1.000 ingressos, 150 ingressos por jogo, e está vendendo a US$ 50. Está uma briga para conseguir participar do sorteio. De qualquer forma, vários espaços estão sendo abertos, fanfest, zones específicas, para que as pessoas torçam. É um espetáculo muito legal, atrai gente do mundo inteiro, mesmo aqueles que não vão poder estar ali vendo literalmente o jogo da Copa do Mundo, Megali.
4: 39 mil.
5: Mais barato? Meu Deus do céu.
2: Ô, Barão, afinal é no MetLife Stadium. Cabem o quê? Umas 90 mil pessoas, né? Aí eu fiz uma continha de padaria aqui. Se 39 mil. Mais? Tá mil, vai. Se 39 mil é o mais barato, vamos botar que 50 mil vai ser a média de preço? 39 mil vezes 50 mil, isso seria uma arrecadação de 4 bilhões e meio de reais. Vou repetir. 4 bilhões e meio de reais.
5: Só da final.
2: Só a arrecadação com a venda de ingressos pro jogo da final da Copa do Mundo. Pô, tá na cara que isso não tá certo. Um jogo lotado aqui no Brasil tem uma arrecadação de 10 milhões. 4 bilhões e meio de reais. Cara, dá pra comprar muita empresa. Com esse dinheiro você compra muita empresa.
5: Uhum.
2: Média aqui no Brasil, grande até.
5: Ah, sim.
2: Não é à toa que os caras abriram uma investigação. O americano, o Qatar, ele abriu os braços, né, pro mundo. Mundo, venha pra cá. Aqui a gente vai garantir tudo pra você de graça, porque a gente quer ser amado. Queremos ser colocados no mapa. Transporte era de graça, os valores eram aceitáveis, né, de ingressos, enfim. O americano já está no mapa. Ele não precisa, né, dessa propaganda, desse soft power. Só que também não precisava abusar, né?
5: Nossa, tá fazendo o contrário. Tá exatamente o contrário.
2: Tá revelando o torcedor, daqui, né?
5: Você, não queremos vocês aqui.
6: E você
5: aqui.
6: Sabe que assim,
5: vocês,
6: olha,
5: têm dinheiro.
6: Na semana passada teve uma feira de turismo super importante nos Estados Unidos, a maior delas que tem nos Estados Unidos, e claro que Copa do Mundo era um dos principais assuntos. E aí você vê, a preocupação é a seguinte, em trabalhar bem as fanzones. Por quê? Por causa da quantidade de pessoas sem ingressos. Qual que é a ideia dos destinos? Tentar atrair pela fanzone, porque já não conta mais com a quantidade de pessoas que tenham possibilidade de ter os ingressos para as partidas. Então, assim, para as cidades que recebem jogos, restou o quê? Restou tentar trabalhar o melhor possível aquilo que é acessível para as pessoas, porque do contrário elas não receberiam tantos visitantes quanto poderiam.
2: É como o torcedor raiz do Corinthians, vou botar o Maurício Ferreira no papo aqui, que não consegue mais pagar o jogo na arena. E começa a ser torcedor de treinamento. Diga lá, Barão.
3: Só para dar a informação correta, tá? 82.500 lugares, a capacidade do MetLife, isso sentados, né? Evidentemente. Tava falando mais, porque em show, por exemplo, o gramado também é ocupado, e aí passa de 100 mil pessoas.
2: Ah, sim.
3: Então,
2: tá.
3: Só para dar o número certinho, 82.500 lugares, essa capacidade do estádio da final da Copa do Mundo e da estreia do Brasil contra Marrocos no dia 13.
0: O narrador da Band News FM, Marcelo Duó, critica a postura de Neymar do Santos e também da CBF, de Neymar do Santos e também da CBF, envolvendo a contusão do atleta. Nesta quinta, a equipe médica do Brasil confirmou uma lesão de grau

0: E qual mentira?
1: Marcelo do O. Eu não vou falar nada. Eu vou falar nada. Deixo com você.
2: Tudo bem, Andreasa? Boa tarde, Ivan, Michele, Mano Brown, Ice Blue, todo mundo aí. Ai, meu Deus do céu, em qual mentira eu vou acreditar, né, rapaz? As palavras são a nossa condenação, já dizia o filósofo, né? Você sabe que edema e lesão são coisas bem diferentes, mas um edema é gerado por uma lesão. Então esse jogo de palavra todo aí que tá envolvendo Santos, CBF, Neymar e tudo mais, me parece que foi um jogo de palavras usado pelo Santos para manter a convocação do Neymar. Tanto é que já há informações de bastidores lá na CBF que tem muita gente chateada com o Santos, que se prestou esse papel ridículo, se isso realmente for verdade, e é uma mancha na história do Santos Futebol Clube, que nunca precisou fazer isso com Pelé, Giovani, né, Pepe, Edu e tantos Zito e tantos craques que jogaram com a camisa do Santos, nunca precisaram desse tipo de artifício para chegar a uma seleção brasileira, né? Então, toda essa farra, toda essa bagunça que faz com que a seleção já comece muito mal a sua preparação para a Copa do Mundo é fruto, vou repetir o que a gente sempre fala aqui, de uma alucinação coletiva que vem de muito tempo. Ah, talvez o Neymar esteja pronto em 15 dias para jogar. Em 2022, ele teve no primeiro jogo contra a Sérvia um problema de ligamento no tornozelo. Ele volta contra a Coreia do Sul, joga contra a Croácia e decide o jogo. Mas era o Neymar de 4 anos atrás. Não dá para dizer que talvez o Neymar vai estar pronto na segunda partida, que inclusive é a mais fácil do Brasil, porque o jogo difícil do Brasil é o primeiro na primeira fase contra Marrocos. Talvez ele decida um jogo no lance, que ele não conseguiu fazer em quase 3 anos. Talvez ele fique em forma completamente, como ele não conseguiu ficar em nenhum momento desde que ele voltou ao Santos Futebol Clube. Vocês acham mesmo? Vai ter uma final de Champions daqui a pouquinho. Ele ganhou uma final de Champions. Você acha que o Neymar, que estava jogando agora aí, que não conseguiu decidir um jogo contra o Recoleta do Paraguai, Recoleta ficou na frente do Santos na Sul-Americana, se ele é capaz de decidir um jogo da Liga dos Campeões? Se ele não consegue decidir um jogo de Liga dos Campeões, o que que ele está fazendo numa Copa do Mundo? Gente, as pessoas estão querendo o Neymar que não existe mais. A realidade, o que ele tem produzido nesses 2 anos no futebol, é a mesma coisa que o Memphis tem produzido, até menos. Porque o Memphis, pelo menos, evitou um rebaixamento do Corinthians. Eu não sei se o Neymar vai evitar um rebaixamento do Santos. E o Santos se prestou
1: menos a esse que serviço. Menos que o Memphis. É uma comparação. Eu entendo a tua comparação, mas ela é injusta com o Memphis. O Memphis jogou a Copa do Brasil, foi decisivo, ganhou um título pelo Corinthians importante. O Memphis. Eu queria no Flamengo. Eu queria o Memphis. O Neymar não é um jogador profissional hoje. Desculpa, sinto muito falar isso.
3: Falando de aspectos práticos.
2: Ele já foi.
3: Quem entraria no lugar dele, hein? Na possibilidade dele realmente João fez esse oba-oba, ele ganhou milhões, foi convocado, tá lá, tirou o peso do Ancelotti, né? De, ai, vai convocar, não convocar? Oh, convoquei, mas infelizmente ele não pode jogar, tal. E quem entraria no lugar dele se ele for substituído antes do início da Copa?
1: Agora, acho que tem uma questão sobre isso também,
2: na lista, né?
3: João Pedro.
1: Tem uma questão sobre isso também, porque a lógica da convocação do Neymar seria ele ter esse período de treinos, certo? Se está dado que ele não terá o período de treinos, será um caso incrível de um jogador convocado para a seleção sem ter jogado na seleção por um longo período. Fosse outro jogador, estaria cortado, eu garanto, estaria cortado agora se fosse outro jogador numa situação como essa. Então não faz sentido esperar.
2: O Romário 98?
1: Isso.
2: Foi cortado assim, com problema na panturrilha, inclusive, André.
1: E voltou e jogou logo, então, assim, não é o caso do Neymar.
2: Ele jogou contra no Vasco, um amistoso, logo depois do corte, não foi? Vocês que têm a memória melhor.
1: Isso, ele tava no Flamengo. Ele tava no Flamengo, voltou e jogou um jogo, se não me engano, contra o Volta Redonda. Uma coisa assim, entendeu? Então, caso do Neymar, se o João Pedro ou qualquer outro, que já deveria ter sido convocado, a verdade é essa. Se o cara vai ser convocado cedo ou tarde, que seja cedo. Para poder treinar, não faz sentido isso.
3: Bom, e a gente começou com Racionais,

0: que foi indicada aí pelo Marcelo.
1: Em qual mentira eu vou acreditar.
0: E vamos terminar com essa aqui, é, que foi indicação da nossa ouvinte, Ana Regina.
2: Posso falar um negócio?
1: Deve.
2: Tô gostando. Seleção sem crise antes da Copa não ganha Copa. Lembra lá de 2002 e Romário e vai, nem que o Neymar faça o cabelo cascão, a gente precisa dessa crise, isso é muito gostoso, isso vai impulsionar e a gente vai se dar bem na Copa contra todos os otimistas, os pessimistas e o maior deles, o nosso Carlos Andreas.
3: Vou contar uma coisinha rápida pra você. Em 86 tinha um cara chamado Zico que foi pro México machucado, foi uma batalha pra ele conseguir jogar. Aí teve um jogo contra a França nas quartas de final, a gente foi eliminado. Isso. Deixa quieto.
2: Não, mas não é pra levar, eu tô falando só da crise, eu só preciso da crise.
0: É,
2: não preciso que ele jogue,
0: um
2: não.
0: Burburinho.
2: Eu quero.
1: Peraí. Gente.
3: Ó, o furdunço.
1: Olha só, a gente precisa aqui, Marcelo Duó, sobre o Neymar, me diga uma coisa. Se esse papelão fosse protagonizado pelo técnico da seleção brasileira, Dorival Júnior ou Fernando Diniz, como é que estaria a carga sobre o técnico?
3: O mundo estaria caindo sobre a cabeça deles, sem dúvida. O Tite. E dele deveria ser cobrado isso também, porque não sei se eu fui totalmente dele, mas você não pode fazer uma coisa dessa com a seleção brasileira. Isso é uma barbeiragem amadorística, quase. Né?
0: O que eu gostei desse assunto hoje, que foi uma bela cortina de fumaça pra gente não falar de Libertadores. Beijo, Duol. Pé.
3: Isso. Beijo. Para de sair jogando.

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0: 11:46 pelo horário de Brasília. O ministro do STF, Gilmar Mendes, pede vista no julgamento que discute a flexibilização da lei da ficha limpa, ou seja, pediu mais tempo para análise do caso. Com isso, o julgamento ficará suspenso por até 90 dias. O STF discute se mantém ou não uma flexibilização promovida pelo Congresso na lei. Em setembro de 2025, os parlamentares aprovaram uma lei complementar que antecipou o início do prazo de inelegibilidade. Com isso, a contagem passou a ser iniciada a partir da condenação e não mais após o cumprimento da pena. A gasolina vai ficar mais cara a partir desta sexta-feira. Os detalhes chegam com Guilherme Faria.
1: O preço da gasolina vendida pela Petrobras às distribuidoras vai sofrer um aumento de 4 centavos por litro a partir desta sexta-feira. O reajuste foi confirmado pela estatal nesta quinta. Em um comunicado, a Petrobras explicou que o reajuste seria de 48 centavos por litro, mas um desconto de 44 centavos por litro vai ser aplicado no âmbito de uma subvenção econômica instituída pelo governo federal. Para o consumidor, a parcela da Petrobras na composição do preço final da gasolina C, que é a vendida nos postos de combustíveis, vai passar dos atuais R$1,80 para R$ 1,83 por litro, com aumento residual de no máximo 3 centavos a cada litro.
0: As forças do Irã lançam mísseis em direção a alvos no Golfo Pérsico nesta quinta-feira. Segundo a agência Fars, os ataques miram alvos específicos. Outra agência do país, a Tasnim, afirma que os disparos estão relacionados à movimentação de embarcações no Estreito de Hormuz. A notícia dos disparos chega ao mesmo tempo em que negociadores de Estados Unidos e Irã tentam um acordo sobre um memorando para prorrogar o cessar-fogo por 60 dias. Um dos pilares da seleção brasileira, o volante Casemiro, se explica após falas polêmicas sobre o papel de Endrick na Copa do Mundo. Detalhes com Maurício Ferreira.
2: O volante Casemiro cria escudo na seleção brasileira e protege os jogadores mais jovens da pressão às vésperas da Copa. Líder do grupo, o jogador explicou a fala recente sobre Endrick não fazer parte do grupo e que o intuito era justamente blindar o atacante.
3: Bom, fiquei bastante chateado, principalmente do momento que eu fui tentar proteger o jogador, o Endrick. Fui tentar não colocar um peso nele numa Copa do Mundo, e a questão foi só de protagonismo, que existe outros jogadores que estão à frente e tem que assumir esse protagonismo, e esses jogadores, Rayan, Endrick, esses jogadores têm que jogar mais solto e quando entrar no jogo, faça igual fez no jogo contra a Croácia e resolva para nós sem essa pressão.
0: E a gente traz agora os confrontos dos playoffs da Copa Sul-Americana, já definidos com os resultados de agora há pouco, agora fechada completamente a primeira fase, tanto da Libertadores quanto da Copa Sul-Americana. Vamos primeiro aos resultados que faltavam. Na Libertadores, Palmeiras goleou o Júnior por 4-1, passou em segundo lugar no seu grupo, Grupo F. O Cerro Porteño bateu o Sporting Cristal do Peru por 2-0, time paraguaio primeiro colocado na chave, e quem vai para a Copa Sul-Americana é o Sporting Cristal. Já nos jogos das 9:30 da noite, o Cruzeiro goleou o Barcelona de Guayaquil por 4-0 e passou em segundo lugar do grupo, vai para as oitavas de final da Libertadores. Na Bomboneira, e Boca Juniors, 1-0 para a Universidade Católica. A Católica passou em primeiro lugar do grupo D, e o Boca vai ter que jogar o playoff da Copa Sul-Americana. Vindo da Sula, a gente tem o Tigre sendo o último classificado para o Tigre da Argentina, sendo o último classificado para os playoffs. Derrotou o Aliança Atlético do Peru, que já estava eliminado por 2-0, e contou com empate sem gols entre a América de Cali e Macará do Equador. Empate por 0-0. Com esse resultado, o Macará passou em primeiro e o América de Cali, rapaz, ficou fora. Não vai sequer para os playoffs. Com esses resultados, os confrontos dos playoffs da Copa Sul-Americana serão, tome nota, Grêmio e Bolívar, primeiro jogo na Bolívia, aí vai definir, né, se a crise política já tiver arrefecido. Esse jogo é em La Paz, se não, a Conmebol pode manter ali em Santa Cruz de la Sierra, como foi na última rodada da Libertadores, a derrota para o Rivadavia da Argentina por 3-1, e o segundo jogo em Porto Alegre. Grêmio e Bolívar, sempre os times da Copa Sul-Americana, têm a prerrogativa de fazer o segundo jogo em casa. Então, Grêmio e Bolívar, Bragantino e Sporting Cristal. O Bragantino fazendo o segundo jogo em casa, né? Como mandante, primeiro jogo em Lima, no Peru. Vasco e Independiente Medellín, primeiro jogo na Colômbia, segundo jogo no Rio de Janeiro. O'Higgins e Boca Juniors, primeiro jogo na Bombonera, o segundo no Chile, lá em Rancagua. Tigre e Nacional do Uruguai, primeiro jogo em Montevideo, o segundo na Argentina. Caracas e Santa Fé da Colômbia, primeiro jogo em Bogotá e o segundo na Venezuela. Cienciano e Lanús, primeiro jogo na Argentina, segundo em Cusco, no Peru. E o Santos vai pegar a Universidade Central da Venezuela, o UCV, que já quase eliminou o Corinthians de uma pré-Libertadores no ano passado. Primeiro jogo em Caracas e o segundo lá na Vila Belmiro, lá em Santos. Amanhã a gente vai ter o sorteio dos confrontos das oitavas de final da Copa Libertadores da América.
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0: O colunista de turismo da Band News FM, André Coutinho, conta as novidades da temporada de inverno no Chile. Ele também dá detalhes do trem de alta velocidade mais rápido da América Latina. Os detalhes com Renan Suquevicius e Eduardo Barão.
1: Ah, rapaz, nosso André Coutinho tá no Chile. Eu não vou falar o nome da cidade, só no final. É, porque é a cidade onde nasceu o nosso Pablo Fernandes, né? O Pablo Fernandes sempre falou que nasceu no Chile, a origem da família do Pablo é espanhola, a família do Pablo mora lá no Chile, mas eu não sabia o nome da cidade onde o Pablo nunca tinha falado pra gente. Mas vamos deixar pro final. O nosso couro tá todo encapotado, né? Acompanhando justamente o início da temporada de inverno no Chile. Diga aí, Coutinho.
2: Tudo bem, Barão? Um abraço a você, ao Renan, a todos que estão nos acompanhando, ao Pablo, que nasceu aqui bem pertinho. Mas a expectativa é muito grande para quem está nos acompanhando aqui atrás, justamente dão aqueles famosos lifts, as cadeirinhas que levam a um dos principais pontos, um dos resorts de esqui aqui do Chile. Eu estou na região de Ñuble e aqui é Nevados de Chillán. E ali atrás, ó, tudo verde, marrom, o céu azul, não tem nada de branco. E branco é a neve. E a expectativa é muito grande para que a neve caia por aqui pela primeira vez na temporada de inverno, na semana que vem. A temporada de inverno começa de forma oficial em meados de junho, mas existe uma ansiedade muito grande do chileno para que ela caia, porque a gente sabe, a gente está vivendo um mundo maluco em que nem sempre o inverno é frio, nem sempre neva no inverno, nem sempre o verão tem calor, e quando às vezes tem calor, é calor extremo, ou então frio extremo. E por aqui eles dependem dessa temporada de neve para que, por exemplo, milhares de brasileiros visitem o Chile e visitem essa região em específico por aqui. Recentemente, a ministra do Turismo do Chile falou na expectativa de, ao longo de 2026, subir de ali na casa de 900 mil para mais de 1 milhão de brasileiros. O Brasil é um dos principais mercados aqui dessa região de Nevados de Chillán. É o principal mercado que procura por essa região para poder fazer esporte de neve, para poder ver a neve, ter o contato com a neve, que para nós brasileiros, vivemos num país gigantesco, mas não é uma realidade. A gente precisa vir para os vizinhos, como aqui o Chile, para poder acompanhar e curtir a temporada de neve. Ansiedade muito grande, expectativa de 1 milhão de brasileiros para essa região. Eu saí de Santiago e vim aqui para essa região do Chile no mais moderno e mais rápido trem que nós temos. Olha, na América do Sul. Ele lindo. Chega a... É? Legal, né, Barão? Chega a 160 km por hora. É, ele foi inaugurado em 2024. Muita gente não conhece. Um trem super moderno, um trem super confortável e que alcança essa velocidade. Para a realidade da Ásia, da Europa, não é uma super velocidade 160 km por hora. Mas para a nossa realidade sul-americana, é o trem mais rápido que existe, o mais moderno que existe também. Extremamente confortável. A gente fez ali um pouco mais de 400 quilômetros entre Santiago e Chillán, em menos de 4 horas e com muito conforto. E essa região de Chillán realmente é muito bonita, não conhecia. Em breve eu vou trazer mais detalhes no Partiu Band News.
3: Ah, falar de um outro levantamento, você estava falando do clima, está todo protegido aí, a expectativa da neve, as pessoas, os brasileiros, levando o clima em consideração para escolher o destino, né?
2: É o que aponta um levantamento do 11º relatório de viagens e sustentabilidade da Booking.com. 8 em cada 10 viajantes brasileiros disseram que consideram o risco de condições climáticas extremas ou então desastres naturais ao escolher por um destino. E um número bem perto disso, né, 80%, um número bem perto que é de 78%, leva esse fator em conta ao decidir a época da viagem. Então é o brasileiro realmente preocupado com tudo o que está acontecendo no nosso planeta. E há um relatório de sustentabilidade que fala que 67% evitam reservar viagens para lugares conhecidos por eventos climáticos extremos ou então desastres naturais. E por falar em sustentabilidade, esse é um número muito interessante, 95% dos viajantes brasileiros consideram importante viajar de forma mais sustentável. É claro que a gente precisa cuidar do meio ambiente, cuidar do nosso planeta.
0: O mercado ilegal de produtos tem movimentado cifras cada vez maiores no Brasil. No ano passado, o prejuízo causado pelo contrabando, pela pirataria e pela falsificação chegou perto de R$500 bilhões. 500 bilhões, meio trilhão de reais. Em ano de Copa do Mundo, um dos alvos dos falsificadores tem sido as camisas de futebol, as camisas de seleções. Quem explica mais é a repórter Olivia Freitas.
4: Em apenas um container no Porto de Santos, foram apreendidas 22 toneladas, aproximadamente 120 mil camisas de seleções e também de clubes. Entre as mais falsificadas estão as das seleções brasileira e argentina. Nos últimos meses, segundo dados da Receita Federal, foram 15 containers com 75 toneladas de materiais esportivos, além de outras mercadorias falsificadas apreendidas no mesmo local. De acordo com o anuário divulgado nesta quarta-feira pela Associação Brasileira de Combate às Falsificações, o prejuízo provocado pelo mercado ilegal superou R$500 bilhão em 2025, 8% a mais que no ano anterior. Os setores mais prejudicados com as piratarias, falsificações e contrabando foram bebidas alcoólicas, vestuário, combustíveis, material esportivo e também perfumaria. O delegado titular da Delegacia Antipirataria do DEIC em São Paulo, Wagner Carrasco, alerta para os outros crimes que passam a ser praticados a partir do mercado ilegal no Brasil.
5: O crime, ele pode ser um crime que ele acaba financiando crimes mais graves, né? De certa forma, como aquisição de armas de fogo, como o próprio tráfico de drogas.
4: A ação de facções criminosas infiltradas em diversos setores da economia é apontada hoje como a principal causa para o aumento do mercado ilegal no país. A porta-voz da Polícia Rodoviária Federal em São Paulo, Kézia Viana, explica os desafios enfrentados hoje para a fiscalização nas principais rotas logísticas do país.
6: Um dos grandes desafios hoje da PRF é acompanhar a modernização que o crime organizado tem em estar criando novas tecnologias, novos aparatos, novas formas de trazer, de transportar essas mercadorias ilícitas ocultas em veículos.
4: Entre os cuidados a serem tomados está desconfiar de preços muito mais baixos e pedir sempre a nota fiscal, como explica o diretor da Associação Brasileira de Combate à Falsificação, Rodolfo Ramazini.
7: Com exceção das roupas, que quando o consumidor acaba comprando num shopping popular, ele sabe que está comprando um produto falsificado, todos os outros produtos falsificados são produtos que sempre acabam atentando contra a saúde, a segurança do consumidor ou ambas. E além disso, é um dinheiro que está indo direto para o bolso do crime organizado, para que eles espalhem mais violência, mais armas e mais problema nas nossas grandes cidades. E isso é inaceitável.
0: Meia-noite e um minuto. 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
8: Departamento de Estado americano classifica as facções brasileiras PCC e Comando Vermelho com organizações terroristas.
9: O governo brasileiro é pego de surpresa com o anúncio da Casa Branca. Havia uma expectativa de um aviso formal dos Estados Unidos antes da divulgação do comunicado. E você vai ver também. Mega operação cumpre mandados contra instituições suspeitas de funcionar como bancos paralelos para a facção criminosa.
8: Pacientes denunciam infecções e deformações após procedimentos em clínica estética no Rio de Janeiro.
9: Governo aposta em pressão popular e ano eleitoral para acelerar a votação no Senado do fim da escala 6x1.
8: Governo federal e do Distrito Federal fecham acordo para salvar o Banco de Brasília após rombo bilionário.
9: Após 3 semanas, Israel volta a atacar a capital do Líbano e deixa mortos no sul do país.
8: Mergulhadores preparam resgate de 5 sobreviventes presos em caverna inundada no Laos.
9: Com população envelhecendo, o governo alemão prepara proposta para taxar casais sem filhos.
8: Diagnóstico revela lesão mais grave e Neymar trava a corrida contra o tempo para disputar o Mundial.
9: Brincar é coisa séria. Aliás, é um direito garantido por lei. Especialistas alertam para a importância das brincadeiras para o desenvolvimento físico e mental das crianças. 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
8: Boa noite.
9: Boa noite.
10: O Departamento de Estado americano anunciou que vai classificar as facções brasileiras PCC e Comando Vermelho como organizações terroristas a partir do dia 5 de junho.
11: E sobre esse assunto, a gente faz um giro com nossos repórteres em Nova York, Brasília e São Paulo. Começando com Eduardo Barão em Nova York. Boa noite, Barão.
1: Olá, Sérgio. Olá, Thaís. Olha, essa medida foi divulgada pelo secretário de Estado americano, Marco Rubio. Segundo o governo dos Estados Unidos, as duas facções representam uma ameaça à segurança regional por envolvimento com o tráfico internacional de drogas, armas, lavagem de dinheiro e atuação transnacional. A classificação abre caminho para sanções financeiras contra o Brasil e investigações contra pessoas e empresas ligadas aos grupos terroristas. A discussão sobre enquadrar PCC e Comando Vermelho como organizações terroristas vinha crescendo nos bastidores de Washington desde o ano passado. O tema não foi discutido por Lula na recente reunião que teve na Casa Branca com Donald Trump. O anúncio é feito um dia após o senador Flávio Bolsonaro se reunir com o secretário Marco Rubio. O pré-candidato à presidência defendeu a adoção dessa classificação pelos Estados Unidos, alegando que as facções têm atuação internacional e influência crescente em outros países da América Latina. Mais informações e as repercussões de Brasília com Natália Pazzi.
12: Boa noite, Barão. O governo brasileiro vinha monitorando o assunto, mas foi pego de surpresa com o anúncio da Casa Branca. Havia uma expectativa de auxiliares do presidente Lula de um aviso formal dos Estados Unidos antes da divulgação do comunicado. Isso levando em consideração a conversa recente dele com Donald Trump, que foi definida como extremamente amistosa. A grande preocupação é a questão da soberania nacional e que essa medida possa abrir margem para ações mais duras de Washington, como eventuais operações militares em território nacional. Celso Amorim, que é o assessor para assuntos internacionais da presidência, criticou a decisão. Disse que cooperação é bem-vinda, mas pretexto para intervenção é inaceitável. Segundo ele, o crime organizado deve ser combatido com máxima energia e determinação, mas que equiparar crime organizado ao terrorismo não é útil. Governistas dizem que foi uma ingerência indevida e argumentam que o Planalto já está trabalhando para combater as facções criminosas. Ministros avaliam que os próximos passos precisam ser calibrados para que, ao mesmo tempo em que o governo deixe clara a preocupação com a soberania, não passe a impressão de estar defendendo os grupos criminosos. O anúncio aconteceu dias depois da viagem do senador Flávio Bolsonaro aos Estados Unidos. Em um vídeo, inclusive, ele tratou a medida como uma vitória política e subiu o tom. Afirmou que as reuniões que teve com Trump e o secretário Marco Rubio foram mais efetivas do que anos de governo do PT no enfrentamento ao crime organizado. A pré-campanha dele avaliou que foi uma demonstração concreta de alinhamento do bolsonarismo com o trumpismo, e o Partido Liberal classificou como uma vitória pessoal de Flávio. Direto de São Paulo, o Rodrigo Hidalgo tem mais informações sobre o PCC e o Comando Vermelho. Boa noite, Hidalgo.
13: Boa noite, Natália Pazzi. O PCC, o primeiro comando da capital, nasceu em 1993 dentro de um presídio no interior de São Paulo. Hoje é a maior organização criminosa da América do Sul. Segundo o Ministério Público Paulista, a facção está presente em 28 países. O grupo controla rotas internacionais de cocaína, tem parcerias com organizações criminosas estrangeiras e mantém esquemas sofisticados de lavagem de dinheiro. E vem investindo em negócios legais para ocultar o dinheiro do crime. Já o Comando Vermelho surgiu no Rio de Janeiro no fim dos anos 70, dentro do presídio da Ilha Grande. A facção cresceu com o tráfico de drogas e passou a dominar comunidades do Rio e em outros estados. Nos últimos anos, o CV avançou sobre regiões do Norte e Nordeste. As duas facções movimentam bilhões de reais por ano. Seus principais chefões estão em presídios federais. O PCC e o Comando Vermelho seguem sendo alvos de grandes operações policiais. Voltamos à redação. Thaís, Sérgio.
11: Obrigado, Rodrigo. Eu conversei agora há pouco com a desembargadora Ivana Davi, do Tribunal de Justiça de São Paulo, uma das mais importantes especialistas no combate ao PCC. Para ela, a decisão do governo americano pode trazer problemas na luta contra o crime organizado no Brasil.
14: O que mais preocupa, obviamente, é a soberania, os estados, né? O estado americano, o estado como um todo dos Estados Unidos, de alguma forma, tentar, né, fazer parte do nosso território, entrar no nosso território, isso é um ponto importante. Mas o que mais pesa para nós no sistema de segurança e no sistema de justiça é que com isso, né, os Estados Unidos vão ter ou podem ter informações e investigações que de alguma forma pode refletir no nosso país. Quando isso sai, né, do FBI e passa para a CIA, o diálogo já não é mais entre polícias. O diálogo é entre militares. E aí muda o tom. Quando eu estou falando de PCC, quando eu estou falando de Comando Vermelho, quando eu estou falando de organização criminosa transnacional ligada ao narcotráfico, eu preciso desse diálogo. O crime não tem mais fronteira. Né? E os Estados Unidos não é o único país, né, que tem interesse no combate ao crime organizado. O mundo tem interesse no combate ao crime organizado. E quando eu tenho esse diálogo com um país que tem um olhar diferente, que tipifica uma organização criminosa diferente do que eu tipifico no meu país, teoricamente a prova pode ser prejudicada. Ele vai fazer uma leitura do crime organizado e essa leitura não cabe no meu ordenamento jurídico. Isso é um ponto crucial.
9: E por falar no combate ao crime, uma nova fase da Operação Carbono Oculto contra o crime organizado no mercado financeiro e no setor de combustíveis revelou que fintechs continuam lavando dinheiro para o PCC.
11: Thaís, o esquema teria movimentado até 26 bilhões de reais. Ninguém foi preso.
15: A mega operação da Polícia Civil, Ministério Público e Receita Federal, com apoio da Polícia Militar, começou antes do amanhecer desta quinta-feira. Em São Paulo, os principais alvos foram os escritórios das fintechs e instituições de pagamento da Avenida Faria Lima, o coração financeiro da capital. Segundo as investigações, empresas que funcionam como bancos paralelos para ocultar e lavar dinheiro de facções criminosas. A segunda fase da Operação Carbono Oculto, batizada de Fluxo Oculto, cumpriu 59 mandados de busca e apreensão em 5 estados: São Paulo, Rio de Janeiro, Paraná, Minas Gerais e Mato Grosso do Sul. Os agentes apreenderam documentos, computadores, celulares e dinheiro. Ninguém foi preso. E segundo os promotores, a organização se reestruturou. A investigação teve como alvo 6 novas fintechs que funcionavam como braços financeiros do PCC. Empresas foram abertas em nome de laranjas, inclusive de pessoas em situação de vulnerabilidade e até de traficantes condenados. As fintechs teriam movimentado 26 bilhões de reais para a facção nos últimos 3 anos.
16: Só uma delas movimentou em dinheiro mais de 1 bilhão de reais, em dinheiro vivo.
15: Fintechs são empresas de tecnologia que oferecem serviços financeiros digitais, como transferências, pagamentos, investimentos e empréstimos.
17: Essas fintechs estão sendo exploradas não apenas por essa organização criminosa, como por outros grupos criminosos também.
15: Outra frente da operação mira um esquema de adulteração de combustíveis que usava empresas fantasmas fora de São Paulo para simular a compra de nafta, um derivado do petróleo. Só que a carga ia direto para galpões clandestinos onde era misturada a gasolina. Depois, distribuidoras falsificavam notas fiscais para regularizar o combustível adulterado. O prejuízo com a sonegação de impostos passa de 200 milhões de reais.
11: No quarto dia do júri do caso Henri Borel, testemunhas confirmaram o histórico violento do padrasto do menino. A repórter Laila Lac traz as informações. Boa noite, Laila.
18: Boa noite, Sérgio. Boa noite, Thaís. Nesta sexta-feira, quinto dia de julgamento, é esperado um depoimento muito crucial para esse júri, o do pai de Henri Leniel Borel. E foi uma quinta-feira já muito movimentada no tribunal do júri, com vários depoimentos, entre eles o da cabeleireira que atendeu Monique Medeiros quando ela teria feito uma chamada de vídeo com a babá e o filho. E a cabeleireira confirmou que ouviu o menino perguntando se atrapalhava a mãe, no que Monique respondeu que não. Também foi ouvida uma empregada doméstica que trabalhava na casa do ex-vereador Jairinho e pediu para ser interrogada sem a presença do réu. Também nesta quinta-feira prestou depoimento a filha de uma ex-namorada de Jairinho, hoje maior de idade, Cailane Pereira, contou que era agredida com socos e chutes pelo ex-vereador quando tinha entre 13 e 6 anos. Ela não sabe precisar a idade porque era muito pequena. Contou que foram pelo menos 5 episódios de violência e, por medo, só contou para a mãe tudo quando a relação tinha acabado. A mãe dela, Natasha Machado, também foi ouvida e disse que vivia uma relação tóxica de manipulações e chegou a ser perseguida pelo ex-vereador quando terminaram a relação. Débora Saraiva, outra ex de Jairinho, também foi ouvida e confirmou esse histórico de violência, relatou agressões que ela e o filho sofreram. Débora contou, inclusive, muito comovida, que chegou a ser dopada e estuprada pelo ex-vereador. Nesta quinta-feira, mais uma vez, foi um júri muito tumultuado. Uma advogada precisou, inclusive, ser retirada do plenário, suspeita de ter observado as anotações dos jurados. A gente segue de olho nesse julgamento tão importante.
10: Obrigada, Laila. E no Rio de Janeiro, clientes denunciaram uma clínica de estética depois de reações adversas provocadas por tratamentos.
19: As denúncias começaram a surgir depois que pacientes passaram a apresentar graves complicações de saúde após aplicações feitas em uma clínica em Vilar dos Teles. Uma das vítimas conta que encontrou a responsável pelas redes sociais. A promessa era de um procedimento seguro, sem riscos e com resultado garantido. Mas hoje ela está internada e perdeu os movimentos da perna depois que o nervo ciático teria sido atingido. Os médicos ainda tentam descobrir qual substância foi aplicada no corpo dela.
20: Deformado, com buracos do tamanho, uma ferida do tamanho de uma moeda de um real.
19: Outro paciente ficou internado por 17 dias por causa de uma infecção bacteriana grave.
20: Que eu estava com infecção bacteriana, estava muito avançada, e quando eu peguei esse laudo do exame, o médico falou que eu precisava urgente ser internado num hospital grande.
19: Depois das denúncias, a polícia fez hoje uma operação na clínica. Medicamentos vencidos, produtos sem autorização da vigilância sanitária e materiais usados nos procedimentos foram encontrados. Segundo a polícia, Ana Paula Lima de Souza Mariano, apontada como dona do espaço, não tem registro para fazer esse tipo de atendimento e não foi encontrada. Os agentes também procuram uma biomédica que teria o carimbo utilizado no local. Já a mulher apontada como assistente de Ana Paula foi presa em flagrante. A clínica foi interditada por tempo indeterminado, até que todas as normas sejam cumpridas. A Polícia Civil segue investigando para identificar todas as vítimas e localizar os outros responsáveis.
11: E a polícia prendeu 2 suspeitos de sequestrar mãe e filha em Minas Gerais. Outros 2 criminosos estão sendo procurados.
21: A mulher e a filha de 4 anos foram resgatadas de um cativeiro numa área de mata na região de Diamantina. Vizinhos comemoraram a volta para casa no Vale do Jequitinhonha. As 2 foram sequestradas na porta de casa por bandidos disfarçados de policiais civis. Antes de fugir com as reféns, eles roubaram objetos de valor da casa e destruíram o sistema de segurança. Mas uma funcionária viu a ação e a polícia foi chamada. 2 criminosos foram presos e indicaram o cativeiro. A família, que trabalha com pedras preciosas, já tinha depositado parte do resgate.
22: A organização criminosa solicitou como resgate o valor de 20 milhões de reais. A família chegou a efetuar o pagamento de 20 mil reais em uma conta bancária.
21: Mãe e filha foram resgatadas sem ferimentos, mas 2 suspeitos conseguiram escapar e estão sendo procurados.
10: Continuam as buscas por 2 desaparecidos há mais de uma semana numa caverna inundada no Laos. Mergulhadores tailandeses encontraram ontem 5 sobreviventes que ainda não foram resgatados. Eles estão recebendo água e alimentos em gel. Um duto foi instalado para ampliar a ventilação dentro da caverna para a operação de resgate.
11: E uma onda de calor histórica atinge a Europa. Na França, autoridades elevaram o alerta para a população. 7 pessoas já morreram.
23: É o mês de maio mais quente da história da França. Parte dos serviços de trem teve de ser suspensa por risco de descarrilamento com a dilatação dos trilhos. Neste momento, aqui em Paris, os termômetros registram 32 graus, mas a sensação térmica é muito maior. As 2 margens do Rio Sena, que costumam ficar lotadas neste horário, estão praticamente vazias. Aqui, atrás de mim, você não vê ninguém. A situação é mais grave no sudoeste francês. Operários de Bordeaux mal conseguem trabalhar sob temperaturas escaldantes de 39 graus. Em Kent, na Inglaterra, o governo disponibilizou garrafas d'água para pelo menos 15 mil moradores que enfrentam desabastecimento em casa pela alta demanda. Na Itália, este homem desmaiou a ver o Papa. Não foi de emoção. Mas efeito do calorão. Um relatório da Agência Meteorológica da ONU e do Escritório de Meteorologia da Inglaterra prevê que as temperaturas médias mundiais vão atingir níveis recordes nos próximos 5 anos. A região do Ártico deve aquecer mais rapidamente do que as outras.
2: Uma coisa é certa, as temperaturas globais vão continuar subindo a menos que medidas urgentes sejam tomadas.
10: E apesar dessa onda de calor na Europa, na Turquia o cenário é bem diferente. Dá uma olhada. A neve que se acumulou durante o inverno ainda continua a cobrir o Monte Nemrut. Para facilitar a passagem dos carros pelas estradas, foram abertos corredores de neve que, junto com o lago, né, da cratera, criaram paisagens impressionantes para quem quer turistar e sentir um clima de inverno em plena primavera.
11: E uma mulher conseguiu ter uma multa de trânsito cancelada nos Estados Unidos por um simples motivo. Ela não tem uma das mãos. Eu vou explicar. O policial autuou a moça por dirigir enquanto digitava o celular. O detalhe é que ele escreveu na multa que ela digitava com a mão direita, justamente a mão que ela não tem. Foram divulgadas imagens da abordagem filmadas pela câmera do uniforme do policial que mostram claramente que ela não tem a mão direita. O policial, ele mesmo, cancelou a multa.
10: Estamos na Semana Nacional de Combate ao Glaucoma, uma doença silenciosa da visão que, infelizmente, muita gente desconhece, mas que atinge uma população cada vez maior.
3: A Sociedade Brasileira de Glaucoma estima que cerca de 2,5 milhões de habitantes do país convivam com a doença, mas quase 70% dos casos estão sem diagnóstico. Ela acontece mais comumente nas pessoas acima de 40 anos e, por aqui, chega a afetar 7% da população com mais de 70 anos.
5: É uma doença crônica que, na maioria das vezes, tem um aumento da pressão dos olhos. Esse aumento da pressão do olho acarreta uma perda no nervo óptico, e essa perda no nervo óptico compromete a acuidade visual ou a visão do paciente.
3: A Josiane foi assim. Depois de passar muito tempo sem ir ao oftalmologista, a empresária sentia a visão cada vez mais embaçada.
6: Comecei a perder a visão, a visão começou a ficar turva. E começou a dificultar. Com o passar, eu comecei a não conseguir nem a ler.
3: O glaucoma não tem cura, mas tem controle. E o caso da Josiane é exemplar por causa disso. Depois de 2 anos buscando diagnóstico e tratamento, agora ela comemora 1 ano de vida normal. Voltou a trabalhar com o que gosta, a dirigir, especialmente à noite, com 100% de autonomia.
5: O exame oftalmológico rotineiro é muito importante, porque você vai muitas vezes só para fazer o exame de óculos. Mas nesse controle você pode ter o diagnóstico de glaucoma, de alterações da retina, você pode ter alterações da diabetes no fundo do olho.
11: E os contribuintes têm menos de 24 horas para declarar o imposto de renda.
24: Foi na reta final, mas o José conseguiu entregar a declaração de imposto de renda a tempo.
25: Eu precisei juntar muito mais documentos e ter o acompanhamento de um especialista. Então já é a terceira ou quarta vez que eu estou aqui, agora já é o desdém final. Então vamos conseguir encerrar hoje.
26: Cerca de 5 milhões de contribuintes ainda não acertaram as contas com o Leão. Neste ano, a Receita espera receber 44 milhões de declarações. O prazo termina às 11 horas e 59 minutos da noite desta sexta-feira. E quem deixar para enviar depois vai pagar multa.
24: Quem usar o modelo pré-preenchido precisa checar se os dados batem com os informes enviados por empresas e instituições financeiras. Vale o que está no papel.
25: Entregue sua declaração, nem que, numa outra situação, tenha que retificar.
24: A isenção para quem ganha até R$5.000 por mês, em vigor desde janeiro, não vale para a declaração deste ano.
11: Em meio ao envelhecimento da população, uma proposta tem causado muita polêmica na Alemanha. Pessoas sem filhos podem ser obrigadas a pagar mais impostos.
23: O plano foi revelado após documentos internos do Ministério da Saúde alemão vazarem esta semana. O órgão busca compensar um déficit bilionário no caixa do auxílio invalidez. A proposta é que adultos que ainda não viraram pais passem a pagar quase 1% a mais em relação aos que já têm filhos. O aumento de um décimo na alíquota para esse grupo que já pagava uma taxa maior pode injetar milhões de euros no orçamento do governo. A ideia é compensar a falta de futuros pagadores de impostos. O auxílio invalidez é destinado apenas a doentes crônicos, idosos e pessoas com deficiência, mas toda a população é obrigada a contribuir. A proposta ainda não foi formalizada. Críticos consideram a medida injusta e cosmética. Afirmam que ela não resolve o problema por completo e cobram a apresentação de um plano de reforma sustentável. Um em cada 5 habitantes da Alemanha tem idade igual ou superior a 67 anos, proporção que tende a aumentar nos próximos anos. Cristiane Vieira Teixeira, correspondente da Deutsche Welle em Berlim, para o Jornal da Noite.
10: Obrigada, Cristiane. E a gente segue no noticiário internacional porque Israel voltou a bombardear a capital do Líbano e outras cidades no sul e também no leste do país.
21: Uma bola de fogo surgiu atrás de prédios residenciais em Tiro, uma das maiores cidades do Líbano. Ruas foram tomadas por fumaça e escombros depois da queda de mísseis israelenses na região. Pela primeira vez em 3 semanas, a capital libanesa também foi alvo de ataques. Segundo a mídia israelense, o alvo era o chefe de uma milícia iraniana. 14 pessoas morreram em todo o país. Entre as vítimas, mulheres e crianças. A escalada acontece depois que o governo de Israel anunciou uma expansão de bombardeios e da incursão por terra em resposta a ataques de drones do Hezbollah contra tropas no sul do Líbano e no norte de Israel. Em outra frente de ocupação militar, o primeiro-ministro Benjamin Netanyahu ordenou que as forças de Israel ampliem o controle sobre a faixa de Gaza para 70%. O país já controla cerca de 64% do território palestino.
11: E agora vamos falar do conflito Estados Unidos-Irã, um acordo que prorrogaria o cessar-fogo por 60 dias, divulgado de manhã pela imprensa americana, foi desmentido à tarde pela mídia iraniana.
0: O conflito entre os países completou 90 dias nesta quinta-feira, mas sem uma clara definição de trégua. Durante a madrugada, o Irã lançou drones contra uma base aérea americana no Kuwait, em resposta aos ataques dos últimos dias feitos pelos Estados Unidos, perto do porto de Bandar Abbas, no sul iraniano. A tensão deu lugar ao otimismo durante o dia. Segundo a imprensa americana, negociadores dos dois governos teriam chegado a um consenso sobre um memorando que amplia por 60 dias a trégua entre Estados Unidos e Irã e que dependia apenas do aval do presidente Donald Trump. Mas, à tarde, a imprensa estatal do Irã deu outra versão. O rascunho do acordo não foi finalizado e que assim que isso acontecer, irá notificar o Paquistão, país que vem atuando como mediador da trégua. Agora, a expectativa é saber se o cessar-fogo prolongado realmente vai sair do papel. Nas últimas semanas, Donald Trump disse que não tinha pressa para sacramentar o acordo.
10: Funcionários do governo dos Estados Unidos pressionam a Casa da Moeda a projetar uma nova nota de dólar. Segundo o jornal The Washington Post, o presidente Donald Trump quer estampar a cédula de 250 dólares em meio às comemorações dos 250 anos da independência do país. Um protótipo chegou a ser divulgado, mas a iniciativa de Trump esbarra na Constituição, que determina que apenas pessoas mortas sejam retratadas nas cédulas.
11: E o governo do Distrito Federal e a União fecharam um acordo para socorrer o Banco Regional de Brasília. De volta, Natália Pazzi tem mais informações. Natália.
1: Sérgio, ficou acertado que o Fundo Garantidor de Créditos vai emprestar 6 bilhões e meio de reais ao Banco de Brasília, que é investigado por supostas operações irregulares com o Banco Master de Daniel Vorcário. O BRB entrou em crise depois de um rombo de 12 bilhões de reais com a compra de carteiras fraudulentas do Master. O empréstimo será de 15 anos, com 2 anos de carência. Não haverá transferência de recursos federais nem garantia da União. Com um acordo, o Tesouro Nacional vai flexibilizar regras permitindo que o Distrito Federal se endivide mais. As garantias ficarão a cargo de um grupo de bancos públicos e privados e também haverá recurso do governo do DF. Dois fundos serão usados como contra-garantia em caso de calote. Toda essa operação foi autorizada pelo Supremo Tribunal Federal. É com vocês.
9: Obrigada, Natália. E depois de rejeitar a primeira proposta do banqueiro Daniel Vorcário, a Polícia Federal retomou a negociação para um acordo de delação premiada com o dono do Banco Master.
4: A reabertura das negociações é definida pela Polícia Federal como a última chance de Daniel Vorcário fechar uma delação premiada com a PF. Delegados dizem que o dono do Master sabe muito mais do que se dispôs a falar e por isso enviaram ao Supremo Tribunal Federal um ofício avisando que estão abertos à possibilidade de novas informações. A PF está interessada agora principalmente no dinheiro que pode ser ressarcido. Investigadores afirmam que só com a colaboração do banqueiro vão conseguir recuperar pelo menos os 60 bilhões de reais que ele sinaliza querer devolver. São principalmente 4 linhas de investigação envolvendo o dono do Master hoje. A das relações políticas, em que Vorcário pedia favores diretamente ou fechava contratos com empresas próximas de autoridades. A do BRB, com pagamentos do Master à cúpula do Banco de Brasília e diretores do Banco Central. A do filme Dark Horse, sobre a vida de Jair Bolsonaro, com um repasse de 60 milhões a um fundo no Texas. E, finalmente, a dos fundos de previdência, envolvendo 3 estados e pelo menos 7 municípios, dos quais 2 capitais. Segundo a PF, o estado do Rio foi o que mais investiu no Master e em fundos administrados pelo banco. Levantamento do Tribunal de Contas Fluminense aponta que foram cerca de 2 bilhões e meio de reais por meio da Rio Previdência. O ex-governador do estado, Cláudio Castro, segundo a PF, tem uma relação próxima com Vorcário e diversos aportes da Rio Previdência no banco coincidem com encontros entre os dois. A defesa de Castro negou a existência de relação pessoal indevida com o dono do Master.
7: Não tenho dúvida que a verdade será esclarecida. Não tenho dúvida que as meias verdades cairão, mas para isso eu preciso de tempo.
4: O ex-governador anunciou que desistiu da pré-candidatura ao Senado.
11: É, como a gente viu agora há pouco, o ex-governador do Rio, Cláudio Castro, anunciou que desistiu da pré-candidatura dele ao Senado. Nos últimos 15 dias, ele foi alvo de 2 operações da Polícia Federal e de ter ligação com o banqueiro Daniel Vorcário. Em um vídeo, Castro afirmou que estava recuando para se dedicar integralmente à própria defesa e à família. Segundo ele, desistir da candidatura foi a decisão mais difícil de sua vida. Agora, o PL avalia lançar o deputado Sóstenes Cavalcante para a vaga.
9: A relação do ex-governador Cláudio Castro com o ex-banqueiro Daniel Vorcário. Veja no comentário de Fernando Mitre.
8: Mais um caso deprimente. Esse do ex-governador Cláudio Castro, que vai agredindo o país com novos lances chocantes entre chuvas de dinheiro sujo. Enquanto seu amigo Daniel Vorcário, expressão dele mesmo, especialista na compra de poderosos, volta a negociar uma proposta de delação. É a última chance, diz a Polícia Federal, que está aberta à possibilidade de receber novas informações. E essa é a questão. Essa delação premiada só vai sair se as revelações oferecidas forem além do que as investigações já têm, por exemplo, nos celulares apreendidos. Isso inclui aí a devolução de, no mínimo, 60 bilhões. E com o compromisso de não poupar nomes nem setores envolvidos no caso. Voltando a ser considerada essa negociação agora com a Polícia Federal, também crescem as tensões em Brasília e adjacências, por onde andou e atuou com sucesso Daniel Vorcário, que vai se tornando cada vez mais, talvez, o maior personagem da história da corrupção brasileira. Thaís, Sérgio.
11: Saiu uma nova pesquisa para a presidência nas eleições de outubro. Vamos conferir os números.
9: No levantamento Meio Ideia, divulgado no dia 6 de maio, o presidente Lula tinha 40% das intenções de voto no primeiro turno. Agora está com 38,5%. O senador Flávio Bolsonaro caiu de 36% para 31,5%. Na sequência, aparecem Ronaldo Caiado com 5,5%, Romeu Zema com 2,4% e Renan Santos com 2,1%. No segundo turno, Lula abriu vantagem no cenário contra Flávio Bolsonaro. Na pesquisa anterior, o quadro era de empate técnico. O presidente foi de 44,7% para 46,5% das intenções de voto. E o senador caiu de 45,3% para 41,4%. Na disputa contra Ronaldo Caiado, Lula vencia por 44% a 40% na pesquisa anterior. E agora o presidente foi para 46% contra 40% do pré-candidato do PSD. Contra o ex-governador de Minas, Lula também ganhou 2 pontos, de 44% para 46%. E o pré-candidato do Novo perdeu 2, de 39% para 37%. A margem de erro é de 2,5 pontos percentuais.
10: Vamos ver agora como é que foi o dia dos pré-candidatos à presidência da República.
9: O pré-candidato do PL, Flávio Bolsonaro, está de volta ao Brasil depois da viagem de 3 dias aos Estados Unidos. O senador foi recebido por dezenas de apoiadores no aeroporto de Brasília e não conversou com os jornalistas. Lula recebeu a presidente do Suriname no Itamaraty. 12 acordos foram assinados, entre eles para combater o crime organizado na fronteira. No discurso, Lula falou sobre uma possível parceria entre a Petrobras e a estatal do Suriname na exploração de petróleo.
12: Como vocês agora vão se transformar em grandes produtores de petróleo, a Petrobras pode trabalhar com vocês. Aí a gente vai poder equilibrar a balança comercial, porque nós vamos importar um pouco de petróleo de vocês para compensar a nossa colaboração com o Suriname.
9: Ronaldo Caiado participou da gravação do programa Canal Livre, que vai ao ar neste domingo. Mais cedo, em entrevista à Band News TV, o pré-candidato do PSD minimizou o desempenho dele nas pesquisas e apostou que os números vão melhorar quando a campanha eleitoral começar. E falou sobre a possível aliança com o pré-candidato do Novo, Romeu Zema.
13: É um assunto que foi tratado entre nós, no sentido de que não interrompamos o diálogo. Agora para frente, não é essa discussão primeiro, olha, esse é meu vice, eu sou vice do outro. Não, não, esse processo é um processo que vai caminhar, até porque as pessoas não me conhecem no Brasil.
9: Zema não teve agenda pública hoje. Já a Federação Cidadania PSDB ainda discute se lançará o nome do deputado federal Aécio Neves na disputa pelo Planalto.
11: Depois da aprovação por ampla maioria na Câmara, a proposta que acaba com a escala 6-1 pode enfrentar um caminho mais difícil no Senado.
10: O governo agora tenta acelerar a votação do projeto que tem sido criticado pelo setor produtivo.
14: A votação na Câmara surpreendeu pela velocidade. A previsão inicial era votar em 2 dias, mas a proposta passou na comissão especial e no plenário em menos de 24 horas. O presidente Lula comemorou.
12: Criando as condições para que as pessoas só possam trabalhar 5 dias por semana, 8 horas por dia e descansar 2 dias por semana. Isso foi uma conquista extraordinária da sociedade brasileira.
14: A proposta agora vai para análise do Senado. Por aqui, o caminho deve ser mais difícil. 2 pontos podem dificultar a tramitação. O primeiro é que as relações entre Lula e o presidente do Senado, Davi Alcolumbre, estão estremecidas desde a rejeição do advogado-geral da União, Jorge Messias, para o Supremo. A segunda dificuldade é a pressão dos setores produtivos. Alcolumbre se reuniu com empresários que criticam a proposta. Parlamentares da base já foram acionados por Lula para tentar acelerar a votação no Senado. Os governistas entendem que a pressão popular pode ajudar. O ano eleitoral também é visto como positivo pelo governo para acelerar a votação. 54 cadeiras no Senado estarão em disputa na eleição de outubro, 2/3 da casa. Já a oposição no Senado apresentou uma outra proposta que sugere uma jornada flexível. O texto permite que a carga horária e a escala sejam definidas diretamente entre empregado e empregador, por acordo individual ou convenção coletiva. A Confederação Nacional da Indústria de

0: inoportuna e que o debate não deveria avançar sob pressão eleitoral. Os setores produtivos também cogitam acionar o Supremo contra a mudança.
1: Agora olha só, eles já são vistos em fábricas, atendimentos, torneios de esporte e até ajuda em casa. E agora chegou a hora dos robôs invadirem também as passarelas. Um desfile de moda na capital da Coreia do Sul colocou os robôs humanoides ao lado de modelos com figurino combinando. Claro, né? Um desfile de moda. A empresa de tecnologia responsável pelo evento disse que pretendia apresentar as máquinas não como substitutas dos humanos, mas como companheiras de inovação, emoção e cultura. Emoção, será? Confesso que tenho um certo medinho, hein, Sérgio?
2: Olha, eu acho que elas estão cada vez mais presentes em todos os lugares e em todos os espaços. Sei não, viu? E você vai ver a seguir no Jornal da Noite. Petrobras anuncia novo reajuste na gasolina, mas subsídio deve reduzir impacto nas bombas.
1: E na contagem regressiva para a Copa, Neymar tenta se recuperar de lesão a tempo de disputar o Mundial. Daqui a pouco, Fernandinho Fernandes aqui no estúdio com a gente. Não sai daí, não.
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0: 6:41 pelo horário de Brasília, girando os principais destaques na Band News FM durante o intervalo do Jornal da Noite na nossa programação. O governo central registra um superávit primário de 25 bilhões em abril deste ano. O resultado registra um aumento de 7 bilhões em relação ao mesmo mês do ano passado. Quem tem mais informações direto de Brasília é o Afonso Marangoni.
1: As contas do governo federal apresentaram superávit primário de 25 bilhões de reais em abril. O resultado é superior aos 18 bilhões registrados no mesmo mês do ano passado. Superávit primário é quando a arrecadação é maior do que os gastos, sem levar em consideração o pagamento dos juros da dívida. Os dados foram divulgados pelo Tesouro Nacional nesta quinta-feira. O superávit deste ano representa o melhor resultado para meses de abril desde 2022. O secretário adjunto do Tesouro, Davi Ataíde, destacou que a alta do petróleo ajudou nos números.
2: Em relação à exploração de recursos naturais, o resultado de abril já começa a incorporar um pouco o efeito, né, da evolução dos preços de petróleo, e aí você já tem um ganho aí bastante positivo aí de 9,8% em termos reais.
0: No destaque do esporte, o assunto agora é o Corinthians, que ganha um novo desfalque já para o jogo contra o Grêmio. Conta mais, Lucas Belotti.
3: O meia Jess Lingard é liberado pelo Corinthians e só retorna ao clube após a pausa.

0: Para a Copa do Mundo. Ontem o Timão informou que o atleta precisou ir à Inglaterra para cuidar de questões familiares. Com isso, Lingard se junta a Memphis como os dois desfalques certos de Diniz para o jogo de amanhã, 5:30 PM, contra o Grêmio em Porto Alegre. Com os dois fora, Caio César deve ser a dupla de Yuri Alberto no ataque. De resto, o treinador deve manter o time que perdeu para o Platense no meio de semana. Outra dúvida fica no meio-campo, com André, Carrídio e Alan brigando por uma vaga.
1: Jornal da Noite de volta e a gente fala agora da Petrobras, que anunciou um aumento da gasolina nas refinarias a partir desta sexta. O reajuste nas distribuidoras será de 48 centavos por litro, como a gente destaca aqui no telão. Mas como está valendo aquele subsídio do governo para reduzir o impacto da disparada do petróleo, a Petrobras vai dar um desconto de 44 centavos por litro. No final, a estatal calcula que depois da mistura de álcool, o aumento da gasolina nas bombas fiquem apenas 3 centavos. Mas é importante lembrar o seguinte: o mercado é livre e depende do repasse das distribuidoras e também dos postos. E a gente segue falando de economia por aqui, porque os novos dados do mercado de trabalho mostram que o emprego segue em alta no país. E é ela, Juliana Rosa, quem explica.
2: O mercado de trabalho está aquecido, porém dando sinais de acomodação. A oferta de vagas com carteira assinada em abril não cresceu no mesmo ritmo dos meses anteriores. Segundo o Ministério do Trabalho, foram abertas pouco mais de 85 mil vagas formais. O resultado é bem abaixo das expectativas, mas no ano o resultado é bom. Foram quase 700 mil novos empregos, embora seja menos do que no mesmo período do ano passado. E isso conversa com os dados do IBGE, que mostra a queda da taxa de desemprego para o menor patamar da história no período. Mas tirando efeitos sazonais, o desemprego está estável desde o final do ano passado, estável em patamar baixo. A renda do trabalho, já descontando a inflação, está nos maiores níveis da história, em R$ 3.700. Muita gente não sente esse bom momento do mercado de trabalho. Por quê? As dívidas estão consumindo 30% da renda, segundo o Banco Central. Além disso, o valor é insuficiente para dar conta das necessidades que hoje são cada vez maiores, com tecnologia e com mudanças de padrões de consumo.
3: E Neymar continua sendo a grande preocupação quando o assunto é seleção brasileira. Agora é uma corrida contra o tempo para o jogador se recuperar e disputar a Copa do Mundo.
1: Sérgio, antes era um edema, agora uma lesão. A gente vai tentar entender o que mudou no quadro do atleta.
4: Em poucos dias, o diagnóstico mudou.
5: Clinicamente, se a gente quiser utilizá-lo para terça, ele vai estar em condição, porque a lesão dele é uma lesão leve.
6: Ele fez todos os exames médicos, os exames complementares, e terminamos com uma ressonância magnética que identificou uma lesão muscular grau 2 na panturrilha, não apenas um edema.
4: As lesões musculares são classificadas em 3 níveis. Grau 1, um edema, que é o acúmulo de líquido na região muscular. Um pequeno estiramento, lesão comum entre os jogadores de futebol, tem recuperação rápida. Grau 2, quando existe uma ruptura parcial das fibras musculares, a recuperação é em médio prazo. E grau 3, ruptura total do músculo. Neste caso, a perda total da função. A recuperação pode passar de um mês.
7: Funciona como um processo inflamatório agudo, como até um sinal de estilingue, assim, o músculo estoura com o som audível algumas vezes, uma dor que incapacita, não consegue às vezes apoiar o pé no chão.
4: A mudança de edema para lesão gerou inúmeras discussões e levantou dúvidas. Por que o novo diagnóstico só veio após a convocação?
8: Alguém omitiu alguma informação importante nesse caminho, porque o Santos sempre disse, nesses 10 dias que o Neymar vem em processo de recuperação, que era algo leve, que era um edema, que ele estaria pronto em 2 semanas para voltar a jogar futebol. E hoje a gente ficou sabendo que não é bem assim, ele vai precisar de mais 2 ou 3 semanas.
4: Em nota, o Santos informou que todos os exames feitos pelo clube foram compartilhados com a Confederação Brasileira. Agora, para Neymar e para a seleção, é uma corrida contra o tempo.
1: E a torcida segue mandando a vibração positiva, né? Fernandinho e Fernandinho já está aqui conosco. Fernandinho, a gente falou edema, agora lesão, a preocupação segue. Você tem uma apuração exatamente sobre isso, né?
9: Sim, boa noite, Thaís, boa noite, Sérgio, boa noite a todos. Eu tomei cuidado de tentar entender o que está acontecendo, porque tem a medicina tem várias nuances. Eu vi vários profissionais dizendo que o edema, ele pode maquiar o resultado do exame, que é o sangue espalhado, dificulta a visibilidade. O tempo passa, esse coágulo se dissolve, né? Esse acúmulo de sangue, acúmulo de líquido ali na região, e aí o exame pode revelar o que acabou revelando. Não estou dizendo que foi isso que aconteceu, mas é uma possibilidade clínica que tem que ser levada em consideração. Eu não acredito que iam deixar na reta, omitindo, porque é mais fácil e talvez seja mais honesto falar omitir do que mentir nesse fato. Porque a medicina, ela é muito variável, depende de pessoa para pessoa. A verdade é que o Neymar tem um risco real de ser cortado. Existe essa possibilidade e a gente tem que levar em consideração que até a véspera do jogo, 24 horas antes da estreia do Brasil, um jogador, por causa de machucado, ou mais de um, pode ser trocado dentro daqueles jogadores que foram para a lista inicial de 55. Manda o exame para a FIFA autoriza a troca ou não.
1: Agora é importante reforçar, né, Sérgio, Fernandinho, que muitos falaram, três meses já não dá mais prazo. Ele poderia ficar para uma segunda fase da Copa, caso o Brasil... três semanas. Avançar para um segundo momento, né? O Brasil avançando na competição, aí ele seria usado.
9: Tudo vai depender dos próximos dias, como ele vai evoluir. Cada ser humano tem uma evolução, cada corpo reage de uma maneira, e aí vai depender do que o Ancelotti está pensando para ele, das informações clínicas. Uma coisa a gente pode falar, Gabriel, até dormindo ele vai receber tratamento, como aconteceu na Copa do Catar. O cara está dormindo lá, os caras estão lá fazendo choquinho, fazendo massagem e tal.
3: Fernandinho, como é que foi o dia da seleção sem o Neymar?
9: É um dia de muita especulação, muito barulho. Isso é uma questão que precisaria ser avaliada. Vale a pena comprar esse barulho? Os caras sabiam de toda essa confusão? Enfim, são muitas teorias, muitas da conspiração, muitas verdadeiras existem. A verdade é que a gente precisa apurar o que está acontecendo. Enquanto isso, os caras vão batendo bola, vão treinando. Teve o Filipão lá, foi convidado pela CBF para bater um papo com os caras.
3: Dá sorte ou dá azar?
9: Filipão? É. Acho que sempre dá sorte. Ele é um cara vencedor.
1: É o Penta inspirando o Hexa.
9: Tomou uma surra lá no 7-1, foi uma batida forte, mas eu acho que o currículo do Filipão é muito maior que aquele 7-1.
3: Vamos falar de gol? Vamos falar de bola na rede hoje?
9: Bom, o Cruzeiro deu uma surra, né? Deu uma surra, literalmente, mas antes vamos falar da seleção argentina.
1: É sempre bom falar da seleção da Argentina quando o assunto é Copa, né?
9: O Messi tá convocado, né? Tava naquele vai, não vai, não vai, e também pra alegria do torcedor do Palmeiras, o Flaco Lopes foi convocado. O jogador do Palmeiras, minutos antes do jogo, alguns instantes antes do jogo do Palmeiras hoje pela Libertadores.
3: Esse jogo, né?
9: Chegou a informação que ele foi convocado, o Palmeiras ganhou por 4-1 do Júnior Barranquilla e existia a possibilidade de não classificação, mas acho que surpreendeu também porque o Palmeiras classificou em segundo, isso não acontecia pelo menos nas 7 ou 8 Libertadores, não deixa de ser uma Copa Sul-Americana, e o Palmeiras sempre chegava em primeiro, dessa vez chegou em segundo, e quem também deu uma surra e bateu forte pra valer foi o Cruzeiro, que ganhou de 4-0 do Barcelona, mas atenção, é de Guayaquil, não é aquele, e avança também em segundo lugar na sua chave na Libertadores América. Sorteio amanhã para saber o confronto, quem vai enfrentar quem no mata-mata que vem por aí.
3: Bom, você volta daqui a pouquinho.
9: Já, já no Esporte Total com tudo para você. Espero todos com a gente. Obrigado, galera.
1: Até já. E um resgate inesperado nos Estados Unidos. Bombeiros foram chamados para ajudar um motorista preso em uma enchente. O homem conseguiu sair sozinho, mas as equipes perceberam que um filhote de cervo estava sendo arrastado pela água. O bombeiro encarou a correnteza e conseguiu salvar o animal. O bichinho recebeu atendimento médico no local e foi entregue a um grupo de resgate.
3: E veja a seguir no Jornal da Noite. Jovem que planejou ataque em show de Taylor Swift é condenado a 15 anos de prisão.
1: Primeiro filme de ação totalmente gerado por inteligência artificial é selecionado para o Festival de Cinema lá nos Estados Unidos. E a gente vai falar da brincadeira também, que é coisa séria. Especialistas alertam para a importância dessas brincadeiras para o desenvolvimento infantil. Já, já, aqui no Jornal da Noite. Não é brincadeira, não. A gente volta em instante.
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0: Meia-noite e 54 minutos, pelo horário de Brasília, seguindo com os principais assuntos, a União e o Distrito Federal chegam a um acordo para socorrer o Banco de Brasília. Os detalhes com Gabriel Marques.
1: Após reunião no Supremo Tribunal Federal nesta quinta-feira, o governo do Distrito Federal e a União chegam a um acordo para viabilizar um empréstimo bilionário que deve socorrer o caixa do Banco de Brasília. A operação não vai contar com recursos do governo federal, apenas o aval, depois que o governo local recebeu nota C na avaliação de crédito, o que impedia a transição. A expectativa é de que o empréstimo chegue a 6 bilhões e meio de reais. O prazo de pagamento vai ser de 15 anos, com 2 anos de carência. Os recursos devem vir do Fundo Garantidor de Créditos, com garantia de um sindicato de bancos.
0: A mulher que sobreviveu depois de ser jogada de um penhasco pelo ex-marido em Minas Gerais presta depoimento. Fala, Josiele Lemos.
2: Se recupera em casa Ana Cláudia Rodrigues da Silva, de 41 anos, que recebeu alta hospitalar na noite dessa quarta-feira e passou a primeira noite com a família após ser empurrada de um penhasco pelo ex-companheiro na Serra do Rola Moça, em Brumadinho, na Grande BH. A filha da vítima publicou nas redes sociais uma foto em que Ana Cláudia aparece sorrindo e segurando flores. Ela foi resgatada pelos bombeiros na última terça-feira, depois de passar quase 24 horas em uma área de difícil acesso do parque. A vítima denunciou violência sexual e passou por exames no Hospital Odilon Beres, na capital mineira. O ex-companheiro Silvanildo Amâncio de Araújo, de 52 anos, foi preso, confessou o crime e teve a prisão preventiva decretada.
0: Destaque do esporte, chegando agora com Lucas Belotti.
3: João Fonseca e Novak Djokovic foram hoje o terceiro jogo da quadra principal de Roland Garros, a Philippe Chatrier. O brasileiro e o sérvio se enfrentam pela terceira rodada do saibro francês, não antes das 10:30 da manhã. Contra o atual número 4 do mundo, o brasileiro tenta chegar pela primeira vez às oitavas de final de um Grand Slam. No ano passado, também em Roland Garros, o carioca de 19 anos parou na terceira fase. Por outro lado, Djokovic, aos 39, já conquistou a taça do torneio 3 vezes na carreira.
4: O filme de ação totalmente gerado por inteligência artificial foi selecionado para o Festival de Tribeca em Nova York. O longa Dreams of Violets é uma dramatização da resistência civil iraniana e de um massacre ocorrido em janeiro de 2026. A obra foi criada por 2 irmãos iranianos. Eles explicam que as imagens são de inteligência artificial, mas foram baseadas em reportagens e relatos de testemunhas. Os diretores reconhecem as preocupações de Hollywood, mas afirmam que o filme jamais teria sido feito sem a nova tecnologia.
5: E um jovem de 21 anos foi condenado a 15 anos de prisão na Áustria por planejar um ataque terrorista. O alvo era um show de Taylor Swift em Viena, em 2020. O réu confessou que tentou comprar armas e aprendeu a fazer explosivos com vídeos do Estado Islâmico. A prisão ocorreu na véspera da primeira apresentação e forçou o cancelamento de 3 shows da cantora no país. Um cúmplice recebeu pena de 12 anos de prisão.
4: Brincar é parte fundamental do desenvolvimento infantil. Só que muitos pais não dão a devida importância para as brincadeiras.
6: Com 7 irmãos, a brincadeira não para nunca. É pula-pula, skate, xadrez.
7: Eu gosto de jogar vôlei, brincar de queimada.
6: Me fala, o que você tá brincando?
7: De comidinha. Mamãe e filhinha.
6: Ah, é? E como é que é brincar de mamãe e filhinha?
7: Eu sou a mãe e eles são os filhos.
6: A mãe percebe como brincar é importante e faz questão de entrar na roda.
8: É onde eles aprendem as regras, é onde eles aprendem a se respeitar, limite, cria um vínculo. Eu percebo que nesse momento o vínculo afetivo deles é muito forte.
6: Só que nem todo mundo tem essa percepção. Uma pesquisa recente com 2.200 alunos entre pais e cuidadores mostra que brincar é o último lugar na lista de prioridades para a formação das crianças. Só 3% dos entrevistados apontam a atividade como algo importante. Para reforçar a importância que a brincadeira tem na vida das crianças, hoje, 28 de maio, é o dia de brincar. Uma data que mostra que esse é um direito fundamental da infância e deve ter espaço na rotina. Nessa escola em São Paulo, o dia teve até desfile de fantasias. E a coordenadora do sistema de ensino explica que nas escolas ou nas casas, brincar é coisa séria.
9: O conto de fadas, a brincadeira de roda, as cantigas, todas essas brincadeiras compõem o cotidiano das crianças e dizem dos processos de aprendizagem, da inserção da criança no mundo da cultura.
6: 1, 2, 3 e...
2: tchau!
4: Brinque em todas as idades. O Jornal da Noite termina aqui.
5: Uma boa noite e obrigado pela sua companhia.
4: Obrigado pela companhia. Tchau.
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0: 1:02 pelo horário de Brasília. Bom dia para você que acompanha a Band News FM em mais uma madrugada. Eu, Stephanie Toso, sigo por aqui até às 7 horas da manhã, atualizando os principais destaques do noticiário para você terminar a semana e começar já essa sexta, 29 de maio, muito bem informado, muito bem atualizado aqui com a Band News. Claro que de olho sempre nas mensagens que chegam pelo nosso WhatsApp no 11 999 592 100. Já desejando bom dia para nosso ouvinte de Manaus, a Andresa. Tava com saudade, viu? Falou assim que ficou sem a caixinha dela nesses últimos dias, não tava conseguindo ouvir aqui a Band News FM, mas voltou. Ganhou uma caixinha nova do marido, tá aí firme e forte conosco em mais uma madrugada também. Ó, quem já apareceu por aqui desejando boa noite foi o Greco. Falou assim, ó, tamo aí junto, né? Estaremos até o amanhecer. Boa madrugada para você também por aí. O Divanir Leite, direto da cidade de Garça, aqui em São Paulo, também sintonizado para mais uma madrugada aqui na Band News FM. O Cândido Maciel acompanhando também, já direto do Ceará. Vamos que vamos, hein, gente? Juntinhos, eu até às 7 horas da manhã. Você ouvinte até quando conseguir, até quando aguentar. Também estamos com imagens, viu, gente? No LG Channels, no canal 131 da LG TV. Então, para os nossos telespectadores de plantão aí em mais uma madrugada, juntinhos também. Ao vivo e a cores. Vamos nessa, gente? Nesses próximos minutos, te atualizo os principais destaques do Brasil e do mundo. Você pode ir mandando o seu alô, a sua mensagem pelo 11 999 592 100. Nos principais assuntos do dia, o governo dos Estados Unidos anuncia que vai classificar as facções brasileiras, Comando Vermelho e Primeiro Comando da Capital, como organizações terroristas internacionais. A medida anunciada ontem entra em vigor a partir do dia 5 de junho. O Departamento de Estado norte-americano afirma que a decisão busca sufocar as fontes de receita das redes ilícitas e bloquear a entrada de drogas dos Estados Unidos. A decisão ocorre um dia depois da reunião do senador Flávio Bolsonaro com o secretário de Estado dos Estados Unidos, Marco Rubio, em Washington. Pelas redes sociais, o pré-candidato do PL à presidência comemorou a determinação do Departamento de Estado americano. Ainda sobre o mesmo assunto, o assessor especial para assuntos internacionais do presidente Lula, Celso Amorim, afirma que o crime organizado deve ser combatido, mas que segurança é o tema nacional. Disse ainda que a cooperação internacional é bem-vinda, não podendo servir de pretexto para intervenção. O governo Lula atuava para tentar impedir que os Estados Unidos adotassem. A avaliação no Palácio do Planalto é que a classificação como grupo terrorista abriria uma margem para ações mais duras dos Estados Unidos. Indo direto a Brasília, nos outros assuntos do dia, com o texto aprovado na Câmara, a base do governo Lula se movimenta agora para analisar a PEC do fim da escala 6x1 no Senado. Quem traz mais detalhes é o Rafael Procópio.
11: Já existem articulações e discussões nos bastidores do Congresso Nacional para levar a voto no Senado com maior agilidade a proposta de emenda à Constituição que acaba com a escala 6x1 de trabalho. A matéria, apoiada pelo presidente da Câmara, deputado Hugo Mota, foi aprovada rapidamente nesta quarta-feira com uma margem expressiva de votos favoráveis. Foram 472 votos no primeiro turno e 461 no segundo. Os dois turnos foram realizados na mesma sessão, mostrando a agilidade dada por Mota e pretendida pela base governista. O cenário no Senado é incerto, mas parlamentares da base acreditam numa rápida aprovação. Membros da oposição ensaiam atrasar as análises e parlamentares do chamado Centrão observam a possibilidade de algumas mudanças no texto em relação aos MEIs e ao Simples Nacional.
0: No noticiário internacional, o secretário do Tesouro dos Estados Unidos declara que o governo americano vai manter operações defensivas no Estreito de Hormuz. Scott Bessent enfatizou que qualquer entendimento com o Teerã está estritamente atrelado à liberação da via marítima e também à interrupção definitiva do programa nuclear iraniano. Durante a coletiva na Casa Branca, Bessent criticou a postura do governo iraniano nos diálogos bilaterais, alertando que, embora os Estados Unidos estejam sendo pacientes, essa paciência não é infinita. De acordo com o secretário, o presidente Donald Trump está inflexível e não aceitará um acordo desvantajoso.

0: ainda, sem Neymar, o técnico Carlo Ancelotti inicia hoje o terceiro dia de preparação para a Copa do Mundo. Fala aí, Maurício Ferreira.
1: A seleção brasileira realiza o segundo treino na Granja Comari com um sinal de alerta ligado após exame detectar uma lesão de grau 2 na panturrilha direita de Neymar. O camisa 10 está fora dos amistosos contra Panamá e Egito e tem a estreia na Copa do Mundo contra o Marrocos no dia 13 ameaçada. A comissão de Ancelotti vai avaliar a evolução dia a dia para bater o martelo sobre a presença do craque na Copa, mas num período mais próximo ao Mundial. A CBF tem até 24 horas antes da estreia para realizar alguma mudança na lista de inscritos do torneio. No treino de ontem, Danilo, zagueiro do Flamengo, foi a campo após ser preservado no primeiro dia de trabalho na Granja Comari.
2: Amanhã desta sexta-feira, a atuação de áreas de baixa pressão aumenta as instabilidades entre o oeste de Santa Catarina, o noroeste do Rio Grande do Sul e no oeste do Paraná. Em Porto Alegre, Curitiba, faz 12 graus agora cedo. Já no sudeste, a circulação marítima provoca chuvas mais fracas e isoladas no litoral de São Paulo, no Rio de Janeiro e no Espírito Santo. Na capital paulista, o céu fica mais encoberto e a mínima alcança os 13 graus. Já no centro-oeste, tem o predomínio de sol e tempo mais seco em grande parte da região. Pela manhã, faz 18 graus em Brasília e 19 em Goiânia. Já no nordeste, os ventos úmidos continuam favorecendo chuvas frequentes entre o litoral da Bahia e o Rio Grande do Norte. E no norte do país, o dia começa com 24 graus em Belém e Manaus. Já de Ramos, da Clima Tempo.
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0: Atenção, senhoras e senhores, ouvintes passageiros da Band News FM. Está na hora de embarcar com a gente no nosso programa de viagens. Partiu Band News. E o programa de hoje é mais do que especial. A Band News FM completa 21 anos de fundação, 21 anos te informando no ar. O Partiu Band News foi criado no finalzinho de 2017, então em breve haverá o aniversário de 10 anos do Partiu Band News, mas sem me enrolar mais, já me enrolando, eu vou aqui apresentar os nossos convidados de hoje, o Rivotril. Estou ao lado de Sheila Magalhães, Luiz Megali e Carla Bigato, numa versão que você também acompanha com imagens. Sheila Magalhães, que prazer te receber aqui no Partiu Band News. Mais uma vez, tudo bem?
1: Cara, que legal, viu? Eu tô adorando. E eu não lembrava, 10 anos quase de
0: quase
1: Partiu.
0: 10 anos.
1: Gente.
0: Ainda vai ter um aniversário
1: parabéns.
0: Especial e vocês vão participar do aniversário do Partiu Band News.
1: Ah, é? No ano que vem.
0: No ano que vem.
1: Tá.
0: No ano que vem. Novembro começou o Partiu Band News. Eu, dessas três pessoas que estão aqui, que são minhas amigas pessoais, já de muito tempo, conheço há muito tempo, estão desde a minha entrada na rádio, as três já estavam aqui na rádio. Eu já viajei com o Megali. Uhum. Algumas vezes, e já viajei com a Sheila algumas vezes.
1: Verdade.
0: Mas eu nunca viajei com você, Carla, ainda.
2: É mesmo. Tudo bem, Coutinho? Obrigada pelo convite. Embora eu acho que a gente se conheça há mais tempo, né?
0: Mais do que com os dois, né?
2: Mais do que com os dois, no mesmo jornal impresso.
1: Exatamente.
2: Mas
1: ele
2: não, ainda bem. Ele, então, mas assim, não tá perdendo nada, tá? Não sou uma boa companheira de viagem. Esses dois aqui não. Vão poder contar, vão poder bem, comentar.
3: Dá trabalho, mas é boa, sim.
1: É ótimo.
3: Atrasa, só isso.
1: Não, é ótimo.
3: Tudo. Comigo foram algumas, né, Coutinho?
0: Algumas viagens. A gente já morou junto, né?
3: É, moramos
0: dois meses
3: quase, numa África cobertura.
0: Acho... Uma cobertura não, era uma cobertura.
2: Nossa, não era um rooftop.
3: Era uma cobertura de Copa do Mundo, no caso.
0: Já
3: aconteceram coisas, né, em viagens nossas.
2: É,
3: a gente estava na praia uma vez. A gente estava na praia. Uma vez passamos com as famílias, né, com a Marcela, a Ana, as crianças. Passamos a tarde na praia, era um domingo, aí a gente voltou pra casa, né? Pra fazer um peixinho, ligamos a TV.
0: De férias, os dois
3: de férias.
0: Celulares
3: desligados, né? Como deve ser. Ligamos a TV só pra ver o que tava acontecendo e tava rolando uma certa confusão em Brasília. Era um 8 de janeiro.
2: Ai, meu Deus. Onde é que vocês estavam?
3: Juqueí, né?
0: Juqueí, Zona Norte de São Paulo.
2: Ai, que delícia.
0: E assim, acabou com o feriado, tinha tomado umas Coca Zero a mais ali, fiquei sóbrio na hora.
3: Acabou com o clima, né?
0: Acabou o clima. Ia ficar mais uma noite, né?
3: Até
0: eu comi as coisas,
3: até
0: fui
3: o peixe
0: embora.
3: Ficou ruim, lembra?
0: Ficou tudo, foi tudo. Essa é só uma das histórias que a gente pretende contar a partir de agora no programa especial. O programa vai durar os três blocos com esses três queridos amigos e amigos mesmo. A gente não fala assim da boca pra fora, a gente tem uma amizade muito legal. Com a Carla a gente não viajou, mas a gente já tomamos algumas águas por aí nesse mundo.
2: Coca Zero.
0: Eu vou começar com a Sheila, porque a Sheila tem até tatuagem relacionada à viagem, né, Sheila? Você é uma apaixonada por viagem. O meu relacionamento com viagem antes do Partiu era assim. Depois que eu comprei o meu primeiro e único apartamento, tudo que sobrava de dinheiro eu gastava em viagem.
1: Sou dessas.
0: Como que é o seu relacionamento com viagem?
1: Sou dessas também, cara. Eu falo que eu trabalho pra viajar. Então, assim, claro, a gente trabalha por outros motivos e tal, não sei o quê, mas assim, o objetivo de quando, cara, junta um pouco de dinheiro e tal, vai ser pra viajar. Então, eu pra mim é fundamental pelo menos fazer umas duas viagens no ano, mesmo que seja pra pertinho e tal, porque eu acho que é fundamental pra nossa saúde mental, pra gente conhecer, pra gente aumentar repertório e tal. Conhecer gente, conhecer lugar, ter história pra contar, ter perrengue, tudo isso faz a gente ser outra pessoa, né?
2: Por que você falou ter perrengue e olhou pra mim?
0: Então.
1: Entendi. Deveria ter olhado pra ele,
2: eu
1: né?
2: Queria ter vindo com uma camiseta que a Sheila me deu, que é quem viaja vive duas vezes.
1: De
2: presente dela. E é isso mesmo, né?
3: Eu também tenho uma, é verdade.
0: O relacionamento. Aliás, eu contei algo extremamente particular aqui, fui indelicado com a Sheila, disse que ela tem uma tatuagem relacionada à viagem. Ela tem um avião que vai.
3: E ela não mostrou, né?
0: Nem precisa continuar. Vai ficar querendo saber que tatuagem que ela tem, mas é uma.
1: Mas vocês querem ver? Vai,
3: não,
1: tô brincando.
3: Ela tem a própria sala VIP.
0: Só começando o programa de hoje. Você vai ficar na vontade de saber qual é a tatuagem da Sheila.
2: Você não vai cortar isso?
0: Vai deixar. Aqui tudo sem censura. Obrigada, a Carla falou um pouquinho até da camisa, que é talvez o lema da vida dela com relação à viagem, você também gosta bastante.
3: Eu adoro viajar, eu não posso viajar tanto quanto a Sheila, porque... Bom, ela gosta mais, né? Mas eu também curto muito. Mas filhos, né? Primeiro que não tem o que fazer com eles, segundo que a grana vai pra escola, a grana vai pra material escolar, a grana vai pra... Então, quando dá, eu faço questão de fazer viagens legais, mas enquanto isso eu tiro proveito das viagens de trabalho, né? E é o que a Sheila falou, conhecer gente, conhecer cultura, aprender coisas, eu adoro aprender coisas nos países em que eu vou. Ontem aconteceu isso, a gente estava vendo o jogo da Champions League, isso que está sendo gravado um dia depois do jogo do Bayern, com o PSG, e a Alice perguntou por que tem tanto jogador croata que termina com It, né? Modric, Manovic. Aí eu, cara, eu sei disso, porque eu aprendi na cobertura da Copa.
1: Uhum.
3: E aí expliquei para ela também como é que funcionam os sobrenomes russos que eu aprendi na cobertura da Copa da Rússia. Que Ivanova, por exemplo, é o sobrenome de uma mulher que carrega o nome do pai com o sufixo Ova, né? Então ela é filha de alguém chamado Ivan. Então ela vira lá, sei lá, Natasha Ivanova. Né? Um menino também vai carregar, só que vai ser um Ivanov. É, eles não carregam o sobrenome, eles carregam o nome do pai. A Alice gostou de saber disso. E só viajando que a gente aprende essas coisas.

0: Tá mesmo, né?
1: Tô bem brasilidade, estou redescobrindo o Brasil. E é muito gostoso viajar dentro do Brasil, porque a gente se sente, a gente se identifica com o lugar, a gente se sente mais confortável. A gente olha e não fica inseguro de, ai, será que isso é um golpe? Você sabe quando é um golpe, né? E muitas vezes é. Infelizmente, a gente tem isso e tem que encarar isso no Brasil. Mas é, eu tenho gostado muito de viajar pelo Brasil e conviver com as pessoas, né? Conviver com, porque a gente vive em São Paulo, numa metrópole tão grande, num ritmo que é muito engessado, muito fechado. E quando você vai para outros pontos do seu país, você percebe como é que você talvez viveria naquele lugar com mais facilidade. Eu tô numa fase bem, bem brasilidade.
2: Mas toda viagem que a gente faz junto, a gente volta pensando, será que eu moraria nesse lugar?
1: O Megali, ele faz essa pergunta em todas.
0: E pra todas ele responde que moraria.
1: Sim.
0: Quase todas, né?
2: Eu mais longe, eu começo a fazer planos. Né? O que eu tenho que fazer pra morar nesse lugar?
1: Quanto será que eu ganharia se eu trabalhasse?
2: Eu acho tão interessante. Falei, porra, eu moraria aqui no interior do Paraná. Cara, alguma coisa tiraria disso, sabe? Eu gosto dessas mudanças bruscas na vida.

0: tensa junto no estúdio todos os dias. A gente passa confinado num mesmo ambiente 4 horas, né? No estúdio. Primeiro bom dia, muitas vezes, é para eles dois. Então, é uma coisa, acaba virando um relacionamento pessoal para além do profissional. E aí, pensei, talvez a gente se canse uns dos outros. E não, porque conviver em outro ambiente para além do estúdio, fora do estúdio, a gente tem a possibilidade de se soltar um pouco mais, de ficar um pouco mais relaxado. Porque trabalhando ali direto, a exigência é muito alta, né? O padrão de exigência é muito alto, a flexibilidade é menor. E eu encontrei duas pessoas que eu já gostava muito e que viraram amigos, assim, na real.
1: E sabe o que eu acho legal nas nossas viagens? Assim, a gente tem 3 estilos diferentes como viajantes. Mas a gente descobriu... Então, se você olhar separadamente, cada um fazendo as suas viagens... Imagina, o Megali viaja com os filhos, né? Viagem com crianças. A Carla faz essa viagem mais brasilidades, raiz, muitas coisas no país. Sei lá, eu vou ser a pessoa que vai levar eles na sala VIP. Entendeu? Assim, isso aconteceu efetivamente.
2: Chega, assim, vai roubar os esquemas.
1: Sei lá, é. E aí a gente tem muitas diferenças no perfil de viagem, mas se a gente descobriu pontos em comum que fazem a nossa viagem ser muito tranquila. E esses pontos em comum nos unem nas nossas escolhas do que a gente faz no tempo livre. Então, por exemplo, quando a gente estava em BH, nós somos os 3 com estilos distintos ao mesmo lugar, que é o Mercado Novo em BH. Aliás, recomendo para todo mundo conhecer o Mercado Novo. E a gente super curtiu comer, beber, conhecer, lá tinha ouvintes e tal, mas conhecer aquele lugar que é super urbano, tem uma pegada assim de misturar tudo no mesmo lugar, de ter arte, galeria, roupa. E uma coisa, né, é bem street mesmo, é uma coisa muito legal na cidade. E mesmo com estilos tão diferentes, a gente conseguiu aproveitar. Ainda falando dos estilos diferentes, tem vezes assim que o Megali é mais recluso à noite, por exemplo. Pô, não vou. Cara, não tem problema nenhum, porque quando você viaja com outras pessoas, que bom que cada um possa ter a sua liberdade. De cara, agora eu não vou, eu vou fazer as minhas coisas e aí a Carla vai jantar comigo, ou eventualmente a Carla também não quer e cada um. Ou então o Megali, a gente sabe, ele adora sair batendo perna sozinho e vou. E tá tudo bem, e tá tudo certo. E que bom que cada um possa aproveitar do seu jeito, né?
2: É. Exatamente. A gente se gosta. A gente se gosta, se respeita,
3: né? Por causa disso.
2: E se diverte junto, né, cara? Rolou um clique ali de um senso de humor, né? Que nós três temos, que a gente pode até cruzar um certo limite ali, falar uma coisa até um pouquinho mais pesada, que ninguém vai ficar chocado, vai entender que é uma brincadeira, né? Tipo, a piada da sala VIP. Então a gente se diverte junto, cara. Eu acho que você gostando da companhia que tá com você, as coisas tendem a dar certo, por mais que haja diferenças. Hoje a gente ainda não se cansou muito um do outro, né? Graças a Deus.
3: Você sabe que tem casais, desculpa, Sheila, que falam, que a gente tá terminando o bloco, tem casais que falam que pra você reconhecer realmente o seu companheiro ou a sua companheira, marca uma viagem antes.
1: É verdade.
3: Antes de você morar junto.
1: Sim.
3: É, marca uma viagem antes.
1: Uhum. Pode mudar tudo,
3: quer
1: né?
3: Quer complementar que a gente tá terminando o bloco.
1: Não, rapidinho, eu tava lembrando na nossa viagem pra Salvador e estávamos os 3 ali, à beira-mar. De pimenta, não pode.
0: Guarda,
1: né?
0: Pro próximo
2: bloco. Boa, boa.
1: Não, não, ele é apaixonado por pimenta, acho que a gente sabe. Isso, todo lugar que ele vai, ele quer experimentar pimenta.
3: Tá bom, quer saber o que aconteceu com a pimenta e o Megali continua acompanhando, então.
0: É isso mesmo que você está imaginando?
3: Partiu Band News Especial, 21 anos da Band News FM com o Rivotril. Rapidinho, pra gente ir pro intervalo e todo mundo acompanhar as redes sociais de vocês. Sheila.
1: @ Sheila Maga.
3: Carla.
0: @ Carla Bigato, 2 T's de tatu.
2: Eu não faço ideia.
3: Não faz ideia? Luiz Megali, procura lá, Luiz com Z.
2: Eu não faço, eu acho que é Luiz Megali com Z.
3: Ou alguma variação. E o meu é Cadê ou Continho. A gente volta já já.
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5: agora 25 minutos pelo horário de Brasília. Bom dia para você que tá sintonizado em mais uma madrugada aqui na Band News FM. Quem já tá por aqui também ligadinho, ó, é o Luiz Alves mandando mensagem, falou assim: tô rezando para que o seu plantão seja permeado por notícias boas. É, tem muita notícia, viu? Principalmente notícia internacional. Hoje tá recheado o plantão. Mas vamos que vamos. Até 7 horas da manhã tem chão. Você ouvinte vai me fazendo companhia, um vai ajudando o outro. E aí fica mais leve também, né? Tem ouvinte desde a semana passada que eu percebi isso. Muita gente comenta assim: ah, tem dia que o noticiário é muito pesado, muito denso. A gente fica até cansado. É, gente, é cansativo pra quem tá ouvindo, pra quem também tá acompanhando, pra quem tá dando notícia muitas vezes. Mas a gente faz de um jeitinho ou de outro. A coisa ficar um pouco mais leve, pelo menos, né? Vai espairecendo, vai distraindo com outras coisas também. Jornalista, né, gente? Jornalista, quem escolheu a profissão, escolheu por muito amor mesmo. E a gente tá sempre antenado também. Então dá aquela diversificada hora ou outra. Quem apareceu por aqui, olha só... Tava com saudade, é o Will, trabalha como protético. É, tá certo, né? Falei certo dessa vez? Da outra vez eu tinha falado errado, eu acho. Mas mandou mensagem pra cá, fazia tempo que eu não via sua mensagem, viu? Boa madrugada por aí. Quem também mandou mensagem foi o Carlinho, que trabalha com um operador, ele é operador de máquinas pesadas. Ele falou assim: um abraço, viu? Abraço por aí também, vamos juntos até às 6 horas da manhã, então. Ele que tá aí puxando mais um plantão também. O Oliveira, sintonizado por aqui, direto de Taboão da Serra. Vamos que vamos, gente. Juntos aí, até às 7 horas da manhã, tá chegando mais uma mensagem. Boa madrugada, é do Jaime, que tá mandando mensagem pra cá. Falou assim: boa madrugada, Stephanie Toso, e pros ouvintes também. Bom trabalho pra todos, bom descanso pros demais. É isso aí, gente. Nesses próximos minutos, faço mais um giro pelos principais assuntos do dia. Já voltando aos destaques em Brasília, o presidente Lula defende a integração regional da América do Sul e afirma que o petróleo do Suriname pode ajudar as relações comerciais entre as duas nações. Quem explica é o Márcio Rocha.
6: Depois de assinar atos com a presidente do Suriname, Jennifer Simons, o presidente Luiz Inácio Lula da Silva afirmou que é necessário aumentar a integração regional da América do Sul. Além disso, defendeu que o potencial energético do país vizinho, que descobriu reservas de petróleo recentemente, pode impulsionar a relação comercial entre as duas nações. Lula afirmou que a Petrobras já estabeleceu parceria com a estatal petroleira do Suriname e que o encontro representa uma oportunidade de aproximar dois países que acreditam na cooperação e no multilateralismo. Durante a passagem de Simons no Brasil, foram assinados 13 atos bilaterais em áreas como defesa, energia, segurança, saúde e conectividade.
5: A Justiça do Mato Grosso mantém preso o líder do PCC, preso na Bolívia. Ronilma Pinheiro traz os detalhes.
7: O líder do PCC, Gerson Palermo, ficará em observação por 20 dias em uma cela com 7 metros quadrados na Penitenciária Federal de Campo Grande, capital de Mato Grosso do Sul. Ele foi encaminhado à unidade após passar por audiência de custódia e ter a prisão mantida nesta quinta-feira. Palermo, que possui mais de 100 anos de condenação por crimes como sequestro e tráfico de drogas, foi preso no início da semana na Bolívia. O criminoso foi expulso do país estrangeiro e chegou ao Brasil nesta quarta-feira.
5: No destaque do esporte, o Flamengo afirma que vai recorrer da decisão que suspendeu o meia Carrascal. As informações chegam com Pedro Gadelha.
8: O meia do Flamengo, Jorge Carrascal, é suspenso por 3 jogos no Campeonato Brasileiro. Em decisão nesta quinta-feira, o STJD decidiu punir o colombiano pela reincidência de cartões vermelhos. Na derrota contra o Palmeiras, o atleta sofreu a terceira expulsão do ano após acertar o rosto do zagueiro Murilo em um lance de jogo perigoso. A medida passa a valer nas próximas partidas o rubro-negro na competição. No ano de 2026, o jogador tem exatamente o mesmo número de gols e vermelhos pelo mais querido. O Flamengo vai recorrer da decisão.

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1: De volta com o Partiu Band News Especial 21 anos da Band News FM, recebendo hoje Sheila Magalhães, Carla Bigato e Luiz Megali num bate-papo, é claro, sobre viagens. Pimenta, Luiz Megali e viagem. Carla Bigato, você é a melhor pessoa para começar contando, e a Sheila tem direito a dizer: o Megali cala a boca, não fala nada.
2: Não, ele vai ter que falar. Tem uma parte da história que eu não vi, só ele pode falar.
3: Figura central.
2: Bom, eu ouvi.
1: Você estava acompanhando o primeiro bloco, perdeu o bate-papo aqui com o Ribotril, que apresenta junto por 4 horas na programação da Band News FM. Se você está em toda a parte do Brasil, é o jornal Band News de manhã, começa às 7 da manhã. Se você está nos ouvindo ou nos ouve em São Paulo pelos aplicativos, a partir das 9h25 mais ou menos da manhã no Band News São Paulo. E a gente deixou no ar uma história que o Megali estava na dúvida se ele contava ou não.
3: Não, eu não tenho a menor dúvida. Contei no ar essa história.
1: Então vamos lá. Quem quer começar, cara?
2: Quero. A gente estava em Salvador, numa dessas viagens de aniversário da Band News FM. A gente passou pelo Farol da Barra, não foi? Tava caminhando e tal. Ai, vamos sentar aqui, vamos sentar num boteco ali.
4: Calor,
2: cervejinha gelada, sentamos e tal, desce começando duas, a conversar. Vocês lembram que tinha uma mulher cantando muito mal?
4: Era uma moça
2: que você apoiou. Ela cantava mal e o Megali começou a apoiar.
3: Pensa numa cantora.
2: Mobilizou as
3: ruim.
2: Pessoas. Muito!
3: Mas ruim. E ela cantava, aí quando terminou.
2: Acho que era tipo Legião Urbana. Era MPB. Mas mal, eu nunca vi aquilo.
3: Parecia zoeira.
2: Tava cantando
3: a série. Aí quando termina, eu levanto e faço assim: bravo! E aí o bar inteiro foi.
4: Cara, isso alimentou a moça.
3: Ela se sentiu
4: encorajada a permanecer ali.
2: Ela tava com uma caixa de som dessas portáteis, sabe? Com um microfone, alguém meio que com um tecladinho. Um horror. Mas tava muito divertido, né? O ambiente tava ótimo ali e tal. É, e assim, a gente tava na rua, então passavam ambulantes, as pessoas vendendo coisas, até que... passou e tá chorando já agora.
3: Eu lembrei da cantora.
2: Tinha esquecido disso, né? Passou o cara com um carrinho de pimenta. Ele não se contenta.
4: Aí eu vou passar o bastão pra alguém continuar a história. Rapaz, parou ali dezenas de pimentas, de tipos de pimenta. Ele não se aguenta, ele adora pimenta mesmo. Todo lugar que a gente vai, ele claramente levantou, foi lá, escolheu as dele e tal, não sei o quê.
3: Qual era mais forte aí?
4: Perguntou qual era mais forte.
3: Legal.
4: Pagou, comprou, já meteu. E ele gosta do quê? Experimentar na hora, né? Pra saber
3: pedi
4: qual.
3: Pedi um bolinho de arroz ali, posso continuar daqui?
4: Bora!
3: Pedi lá um bolinho qualquer, aí abri, tava muito calor. Quando eu abri, a pimenta fez assim, ó. Ela tava fermentando por dentro, por causa do calor. Então voou pimenta nas minhas duas mãos. Eu, caramba, cara, isso aqui não é bom, né? Experimentei, né? Tomando cuidado pra o dedo não tocar no meu lábio, porque, cara, a pimenta é brava, forte pra cacete. Aí, bom, gente, deixei lá no banheiro.

0: Ficou vermelho.
1: Aí comecei a suar, entrei num desespero, falei, o que eu vou fazer? Não tinha onde lavar.
2: E era do lado de fora o lavatório.
1: É, do lado de fora.
2: Do lado porque era um lavatório masculino e feminino, então assim, pra lavar as mãos era fora.
1: Voltei, lavei as mãos, peguei um pouquinho de mão, voltei de água, voltei a entrar, mas a pimenta não tinha saído inteiramente, então piorou.
2: Espalhou.
1: Cara, uma dor. E a gente tava nesse alto astral.
0: Céu, não é possível.
1: A gente tava no alto astral.
0: Essa história.
2: Não.
1: A gente tava num super alto astral lá da cantora e tal, do Chopp, Bahia. Cara, e eu voltei.
2: Ele volta tristinho.
1: Derrubado.
2: Recolhido. Pensa num cara tristinho. Todo amuído.
1: Um sofrimento, cara. Aí as duas perguntam assim: cara, o que aconteceu com você que você tá desse jeito?
2: Tá tudo bem. Foi a primeira vez que eu ouvi, gente. Nós já temos intimidade suficiente pra falar sobre certas coisas. Ele começou assim.
1: Aí eu falei isso, a gente já é íntimo o suficiente pra contar certas coisas pra vocês, né? Não, claro, o que é? Acho que elas pensaram que eu ia contar algum drama.
2: Drama,
1: Cara, eu contei, elas riam.
2: Chorando.
1: Do meu sofrimento.
2: Coitado!
1: E choravam de rir. Jesus. E aí acabou, né? Porque não tem outro papo, né?
2: Não.
1: Elas sabiam o que eu tava sentindo, eu sabia que elas sabiam.
0: Nossa, você por pouco mudou o dito popular de pimenta.
2: É.
0: Você só errou.
2: Não, cara, outra coisa que a gente é.
1: Sei, mas no meu não foi.
2: Sabe que a gente é muito em viagem? A gente compra tudo, né? Assim, de barraquinha, do que parece, de gente que aborda, sim, pra apoiar, pra não sei o quê, daí a gente chama pra alguma. Nós três temos um pouco disso, né?
0: Isso é curioso.
2: Ó, a dica pra quem vende coisa na rua é só chegar na gente que a gente é facinho.
3: Nossa, com certeza.
0: Você sabe que eu perdi isso?
2: É.
0: De gravar e de estar cada semana num lugar, às vezes, e eu perdi um pouco, assim. Eu lembro de viajar, às vezes, com assessoras. Que falam, mas você não vai chegar nada, não vai comprar nada. E aí eu perdi um pouco.
1: Viajar dessa... com o quê? Com assessor?
0: Com assessor? Porque às vezes.
2: Não é isso.
0: Não, a Marcela tá junto também. A Marcela é produtora, ela viaja junto. Mas às vezes você tá com outras pessoas na viagem, ou outros jornalistas, e aí perguntam pra você, mas é sério que você não vai comprar nada? A gente tá nesse mercado tradicional, eu perdi um pouco. Então vocês três são de.
1: É, de lembrancinhas. De
0: fazer girar a economia local.
2: Sim, com certeza.
1: Aí lembrar, eu tenho uma coleção
2: legal. É uma canga.
1: De miniaturas.
2: É linda.
1: Miniaturas, só vale o lugar que eu já fui. Cara, virou uma cidadezinha, né? Eu ia colocar nas. Então é igreja, uma casinha, não sei o que lá.
2: Eu amo
1: um palácio,
2: essa coleção.
1: É super legal. Uma estátua. E foram tantas. Você consegue fazer insert aqui?
2: De só imagem depois?
0: Você quer mandar as imagens?
1: Então vai entrar no ar aí. Essa aí. O pessoal tá.
2: Ou não.
0: O pessoal do rádio ou não. Escreveu.
1: O pessoal do rádio é uma cidadezinha.
0: Uma cidadezinha. Legal. A Sheila já falou dela, falou que é.
2: Eu amo!
1: A Sheila já me ajudou.
2: Eu queria isso no testamento dele, que esse negócio fica pra mim quando um dia der tudo errado.
3: Mas tem coisas das quais a gente se arrepende de comprar. Lembra? Eu acho que foi em Salvador, né? Não, lembra em Salvador que tinha um garotinho fazendo um. Ele fazia umas tranças assim com tipo uma palha, um negócio assim. Flor grande e tal, esse tipo de coisa. Então, foi pra ajudar. Só que aí, a gente levou pra casa. Eram umas três flores e tinha uma que era grande. Como é que você faz caber na mala depois aquilo? Ficou, né? Acabou ficando. Foi mais pra ajudar e tal. Mas é uma lembrança que eu gostaria de ter.
0: Pra Salvador, comprar um berimbau e depois perceber o que eu vou fazer. Começar, onde eu vou enfiar isso no avião?
3: Deixa eu aproveitar que duas pessoas aqui, especialistas em viagem. Como é que faz pra levar um berimbau no avião? É na cabine, né?
0: No BIM. É em cima da cabine.
2: Tem que ser. Tá.
1: Achei que era no baú.
0: Já que a gente tá falando de compartimento de bagagem, Megali, eu vou fazer uma pergunta que pra você não vai soar estranha. É você que faz suas malas antes de viajar?
1: Claro.
2: Não, isso que a gente tem que falar. Sempre tem que falar lá. Quem fez sua mala? Você.
0: Como que é? Qual a sua lógica?
2: Não há.
0: Qual
2: a sua lógica? Não há.
1: A minha lógica é levar o mínimo de roupas possível.
0: Que é uma lógica que faz sentido.
1: E o problema é que frequentemente isso dá errado, né?
2: Frequentemente não há.

0: Eu parar na Ering.
1: Sempre. Tem como, sempre.
0: Teve uma vez eu esqueci o necessário.
1: Não tinha nada. Não tinha desodorante.
0: Foi em Brasília,
1: não,
0: né?
1: Não tinha desodorante.
0: É,
1: não tinha.
0: Tava começando a feder.
1: Não tinha nada.
0: Nada de desodorante.

0: Não precisa,
1: três camisetas.
2: Faz o uniforme da Band.
1: O uniforme da Band, pra essas não precisa. Não, mas em viagem, a Ana deve estar assistindo isso aqui, se eu não falar, ela vai brigar comigo. Eu erro frequentemente, assim, praticamente toda viagem a gente tem que parar numa loja de camiseta, numa loja de bermuda, numa loja de qualquer coisa. Pra eu comprar, porque eu não...
2: Numa farmácia pra comprar pasta de dente, desodorante, é. Você.
1: Ah, eu acho chato.
0: Ai, cara, eu queria tanto ter esse problema. Porque pra mim é o contrário. Eu primeiro, odeio fazer mala. Detesto, já comentei com a Sheila isso, odeio. Quero chegar no patamar de alguém fazer a mala pra mim, contratar alguém pra fazer a minha mala, pra otimizar as coisas. Quem sabe um dia. É.
3: Assessoras.
0: Porque assim, porque eu sempre erro, Coutinho. Eu levo coisa e não uso. Eu queria fazer o contrário do Megali, montar um brechó ali na viagem e falar: ó, isso aqui eu não vou usar, por que que eu trouxe isso? Erro. Toda vez eu erro e levo demais.
1: Fazer café.
0: Isso, exatamente.
2: A gente levou pra uma Olimpíada do... Ah, não sentava, era o Barão. Eu levei uma máquina de café pra Olimpíada do Rio.
0: Ó, e aí?
2: E deu tudo certo.
3: Ah, mas aí foi útil.
2: Foi super útil.
3: Não, beleza, aí tudo bem, né?
2: Foram 35 dias, eu acho.
3: Não, aí tudo bem, acho que tudo bem. Mas o que eu faço é isso, assim, eu também sou exatamente o oposto, as minhas malas são gigantes e eu sou do tipo consciente, não é que eu tô levando, porque eu não tenho saco, eu gosto de fazer minha mala, mas o que eu faço é assim, e se eu for chamada, viagem de 2 dias, tá? Pra um jantar de gala. Tenho que levar o quê? Um vestido longo?
2: E aí tem que levar um sapato de sol.
3: Aí já é outro sapato, não é um tênis. Aí eu falo, mas e se aquela pelúcia de leão eu precisar em algum momento, é melhor eu enfiar na mala. Sabe, começa a virar uma mala, assim, imagina, essa bigorna, se de repente eu precisar de uma bigorna, né? Vai saber.
1: João Pessoa, Salvador e Fortaleza, houve jantares de gala, né, que a gente não tava esperando.
3: Isso, sempre.
0: Todas as viagens.
1: Todas,
3: cara, eu já embarquei, assim, viagens curtas, sério, assim, de embarcar com mais de 20 pares de calçado.
2: Não, mentira.
3: Juro.
2: Não, não é possível.
3: Tô falando.
2: Mas não cabe numa mala.
3: Então, tchau.
2: De sapato.
3: Não. Sério, cara?
2: Nossa.
3: Sim, tranquilamente. Tranquilamente.
1: Tranquilamente?
3: Uhum.
2: Eu acho que eu não tive 20 pares de sapato na minha vida inteira.
3: Sério?
2: Não, brincadeira, eu tenho bastante tênis.
3: Eu sou muito pouco prática, mas eu não me arrependo depois, porque eu falo assim, cara, tudo bem, se eu precisasse, estava aqui.
0: Eu me arrependo porque fica meses até eu desfazer a mala depois que eu volto.
2: Então, definitivamente nesse programa, não saiba como fazer uma mala.
3: Não.
2: Como partir o Band News especial.
1: Ninguém aqui é craque de
3: mala.
2: Ninguém. Eu vou dar algumas dicas depois no próximo bloco. Sheila Magalhães.
1: Falou o cara que leva mas é café.
0: Não. Pro Rio de Janeiro. Nossa, não acharei café no Rio.
1: No Rio não tem café.
2: Passa como eu digo, não passa. Obrigado a dar dica. A gente volta daqui a pouquinho com o programa especial com o Ribotril. Enquanto isso, eu te convido para acompanhar o meu Instagram, @ocoutinho.
3: @ Sheila Maga.
0: @ Carla Migato.
2: E Luiz Megali, Luiz Conte.
0: Procura aí.
2: Dá um Google que a gente não faz a menor ideia. Valeu, a gente volta já.
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0: 11:43, girando mais uma vez os principais destaques dessa madrugada de sexta. A gasolina vai ficar mais cara a partir de hoje. Quem conta é o Guilherme Faria.
1: O preço da gasolina vendida pela Petrobras às distribuidoras vai sofrer um aumento de 4 centavos por litro a partir desta sexta-feira. O reajuste foi confirmado pela estatal nesta quinta. Em um comunicado, a Petrobras explicou que o reajuste seria de 48 centavos por litro, mas um desconto de 44 centavos por litro vai ser aplicado no âmbito de uma subvenção econômica instituída pelo governo federal. Para o consumidor, a parcela da Petrobras na composição do preço final da gasolina C, que é a vendida nos postos de combustíveis, vai passar dos atuais R$ 1,80 para R$ 1,83 por litro. Um aumento residual de no máximo 3 centavos a cada litro.
0: O ministro do STF, Gilmar Mendes, pede vista no julgamento que discute a flexibilização da lei da ficha limpa. Ou seja, a partir de agora, Gilmar pediu mais tempo para análise do caso. Com isso, o julgamento ficará suspenso por 90 dias. O STF discute se mantém ou não uma flexibilização promovida pelo Congresso na lei. Em setembro de 2025, os parlamentares aprovaram uma lei complementar que antecipou o início do prazo de inelegibilidade. Com isso, a contagem passou a ser iniciada a partir da condenação e não mais depois do cumprimento da pena. Indo direto ao noticiário internacional, as forças do Irã lançam mísseis em direção a alvos no Golfo Pérsico nessa quinta. Segundo a agência Fars, os ataques miram alvos específicos. Outra agência do país, a Tasnim, afirma que os disparos estão relacionados à movimentação de embarcações no Estreito de Hormuz. A notícia dos disparos chegam ao mesmo tempo em que negociadores dos Estados Unidos e Irã tentam um acordo sobre o memorando para prorrogar o cessar-fogo por 60 dias.

0: Tem destaque do esporte chegando na nossa programação dos pilares da seleção brasileira. O volante Casemiro se explica depois de falas polêmicas sobre o papel de Endrick na Copa do Mundo. Quem conta é o Maurício Ferreira.
1: O volante Casemiro cria escudo na seleção brasileira e protege os jogadores mais jovens da pressão às vésperas da Copa. Líder do grupo, o jogador explicou a fala recente sobre Endrick não fazer parte do grupo e que o intuito era justamente blindar o atacante.
2: Bom, fiquei bastante chateado, principalmente do momento que eu fui tentar proteger o jogador, o Endrick. Fui tentar não colocar um peso nele numa Copa do Mundo, e a questão foi só de protagonismo, que existe outros jogadores que estão à frente e tem que assumir esse protagonismo, e esses jogadores, Rayan, Endrick, esses jogadores têm que jogar mais solto e quando entrar no jogo, faça igual fez no jogo contra a Croácia e resolva para nós sem essa pressão.

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1: Terceiro e último bloco do Partiu Band News especial de aniversário da Band News FM. 21 anos de Band News FM no ar. Estou recebendo aqui três grandes amigos, viajantes: Sheila Magalhães, Carla Bigato e Luiz Megali. Vocês querem que eu dê uma super dica de como arrumar a
2: mala? Você já se arrependeu da gente ter vindo, né, Coutinho? A gente se zoando. É amiga assim mesmo.
1: Não tem dica. É coisa básica, né? A gente sabe o que fazer, né?
2: Sabe.
1: A gente sabe. A gente tem que pegar lá, imaginar todos os dias que tipo de roupa você vai usar.
2: Ver a previsão do tempo antes.
1: Ver a previsão do tempo
2: antes. Dá uma olhada. Tenta fazer uma combinação da mesma paleta. Né, assim, preto, marrom, bege, é isso que você vai usar, e branco, pronto. Uma paleta infalível, tudo combina com tudo. Me siga para mais dicas. Faz essa mala de 30 quilos.
3: Eu me lembrei agora, cara, na época do dólar 1x1, eu fiz um mochilão na Europa com meu primo. A gente ficou 3 meses. 3 meses viajando. E levando a mochila nas costas.
1: Seu caso foi um pochetão, né?
3: Você tinha que viajar, tinha que levar coisa para 3 meses, cara, no tira e carregar nas costas.
2: Tava frio?
3: Tava.
2: Nossa, aí é pior, né?
3: É, inverno. Bom, pra você ter uma ideia, a gente demorou, não me orgulho disso, tá? Mas a gente demorou 1 mês pra trocar de calça. É, na hora que eu não aguentava mais o cheiro da calça dele, ele era
2: da minha,
3: a gente falou, agora vamos trocar. Não, horrível. E aí eu me lembro que meia também trocava. Usava até não dar mais. Eu olhava pra essa meia e falava, não tem mais condição de usar. Isso aqui é uma ameaça à saúde pública. Então você pegava a meia,
2: jogava,
3: enrolava e colocava no fundo da mochila. E pegava a outra. Não, é uma meia, pô.
2: Mas lavar é uma opção.
1: Você sabe que ela vira um rato depois, né?
3: Enfim, e pegava uma meia limpa. Pô, que delícia botar uma meia limpa. E até que o processo todo acontecesse de novo, enfiava no fundo da mochila. Aí chegava uma hora que você não achava mais uma meia limpa, né? No meio daquela bagunça. Ai, aí você ia revirando. E encontrava aquela primeira meia.
2: Do que processo, já tinha dado uma secada.
3: Oba, uma meia limpa.
2: Que nojo. Não, e nisso ela fez assim, ó, na mala inteira, né? Já passou por
1: todo o processo.
2: Já contaminou toda a...
1: Ele passava ali. A pasta de dente e a escova vão estar lá só.
3: Vocês já fizeram desse tipo de mochilão? É assim.
1: Ah, sim, claro.
3: É desse jeito.
1: Não, não sabe? É assim, gente. Não, não é assim.
3: Você nunca tá limpinho. Nunca não, como.
1: Tudo bem. Aliás, vocês têm alguma mania de quarto de hotel, assim, se vocês puderem escolher? Eu já vou começar pra vocês entenderem a pergunta.
2: Vai.
1: Eu tenho a mania sempre, quando eu posso escolher, de olhar o banheiro. Eu tenho toque de banheiro. Se o banheiro é meio esquisito, assim, eu não consigo ficar no quarto. Você tem alguma mania que foi?
2: Ai, eu lembrei da última viagem. Nossa, é isso?
4: Eu tô lembrando uma coisa que a gente faz em toda viagem. A gente é muito bom.
2: Ai, é mesmo?
4: Toda viagem. É o seguinte, vai cada um pro seu quarto.
1: Aí então, inventa que o quarto é melhor que o outro.
3: Mas uma vez
4: pega fotos.
2: Tem jacuzzi no seu também?
4: Tem jacuzzi no seu?
3: Gente, a jacuzzi de vocês, a minha
4: também
3: não tá
4: azul,
3: funcionando.
4: A minha não tá acendendo.
3: Uma foto da jacuzzi. Eu acho que nessa eu acreditei.
1: Nessa você acreditou.
2: Inteligência artificial, né?
3: Mas teve um dia que a Carla tava mesmo num quarto melhor. Lembra que tinha um escritório? Ou era eu? Acho que era eu. Que o meu quarto tinha um escritório, um anexo. Além do quarto tinha um escritório. Eu falei, gente, meu quarto tem um escritório. Elas,
2: Mas tinha mesmo.
4: Recentemente, no Paraná, o meu quarto era muito diferente do seu. Era. Muito menor. Quando daí ela falou assim, não, meu quarto é ótimo. Eu falei, tá bom, cara, legal, valeu. Ela achando que era igual.
2: Sério, é maior. Eu falei, é igual mesmo.
1: Era maior.
2: Era maior.
1: Descobriram que era.
4: Ah, eu tive que ir lá.
2: Foi, a Sheila foi no quarto.
4: Ela ficou com tanto dó que ela falou assim, você quer dormir
2: Você não quer dormir
4: quarto?
2: Aqui?
4: É.
1: Nossa, mas era diferença assim.
4: Era. Bastante.
2: Uhum.
4: Era. Acontece, às vezes acontece.
1: Então a mania de vocês é zoar um ao outro.
2: Nossa mania. Uhum.
3: Ah, mas isso é a nossa dinâmica, né?
2: É.
1: E qual a relação de vocês com comida, com gastronomia? Viagem tem que ter...
3: Ótima.
4: Ótima relação.
3: Somos a favor.
1: Qual a sua relação com pimenta,
2: na verdade? Então, provar tudo que a gente puder de local, né? Isso. A gente tenta provar sempre quando estamos juntos.
4: Uhum.
2: Traz aí o. Como é que é? Carne seca com nata. Das iguarias.
4: A gente tenta tudo local.
2: Específicas de cada lugar.
1: Acho que nós quatro, né? Eu vou me incluir nessa. A gente não tem nenhum tipo de problema com comida, né? Assim,
2: deixa eu pensar.
3: Eu não como tofu, mas como a gente não foi pro Japão ainda... Né?
2: Ah, eu sei como...
1: Mas
2: a Sheila não é da canela, por exemplo.
1: Eu sempre falo, e com todo respeito à gastronomia mundial, que se me colocasse numa ilha deserta e falasse assim, pro resto da sua vida, você vai comer só uma culinária, um tipo de culinária. Eu escolheria a mineira.
2: Ah,
1: o resto aí, da vida.
2: Assim, aí é sacanagem, é muito boa, né?
5: É.
2: É muito boa
3: italiana,
2: a comida mineira.
3: Né?
2: Eu ia dizer italiana.
3: Italiana, as duas.
2: Porque eu tô no italiano. É italiano. Fala de um lado, um lado.
1: Só que, aliás, eu não comentei ainda que eu tenho passado por italiano.
3: Tava demorando. Só que a Itália é um país, né, cara? O Minas Gerais é um estado de um país inteiro. Assim. Minas Gerais é um fenômeno.
1: É um fenômeno.
2: É que a comida italiana tem isso, né? Em qualquer parte do mundo que você tiver, haverá comida italiana e, assim, ela é democrática no sentido de que, cara, não é possível alguém não gostar de uma massa. A massa com molho de tomate.
3: É que é o refúgio,
2: é,
3: né?
2: É refúgio,
3: você se protege,
2: é isso.
3: Ali,
2: é,
5: porque ela
3: é
5: segura também,
3: esse,
5: né?
3: Esse restaurante aqui tá com uma cara horrível.
5: É. Então, é.
3: Então eu vou pedir um espaguete.
5: Isso, é. Então é a massa, é o carboidrato, tem aquela proteína. Vai te segurar, entendeu? E não vai fazer mal. É, possibilidade de fazer mal é menor.
3: Sim. Mas você tem razão em relação à comida mineira.
2: É bom demais, né?
3: Aqui é tudo muito fresco.
1: No Brasil, a gente é muito... O Brasil inteiro é pra comer, assim, é quase embate. A Espanha é demais. Portugal, você come muito bem.
2: Nossa, Portugal também.
1: Você falou, no Mediterrâneo inteiro, come-se bem e saudável. França, nem precisa dizer, mas...
3: Espanha, eu gosto do joy de vivre, né, cara? Do estilo.
1: O estilo.
3: Espanhol de ser.
1: As tapas... Madrid, pra mim, é uma das cidades preferidas de você... Você sentar, pedir um copo de qualquer coisa e chegar uma porçãozinha de...
2: E ficar compartilhando tudo, né?
3: Você não sabe nem o que vai ser, né, cara? Às vezes é uma mosqueta, às vezes é uma azeitona e é tudo maravilhoso.
1: Se tivesse lei mundial, né?
3: Devia.
1: Sentou, pedir um copo de qualquer coisa, tem que vir alguma porçãozinha. Vamos pra aquelas perguntas super clichês de turismo.
5: Ai, meu Deus.
2: Vamos.
1: Super, super básica.
5: A gente tá no terceiro bloco já?
1: Terceiro. Ah, já estamos
5: tem seis.
1: Não. Pro final.
5: Tem seis blocos?
1: A gente vai fazer oito programas especiais.
2: Diz que tem.
1: Carla, luxo ou raiz? Qual seu tipo de viagem?
5: Depende, né? Depende da fase. Eu tô numa fase, acho que nessa altura do campeonato da vida, um pouco mais... menos raiz. Um pouquinho mais luxo. Eu não acampo mais, por exemplo.
1: E que, na verdade, é o luxo de 2026.
2: Eu ia falar isso. Uhum. O novo luxo é o raiz, né?
1: É.
2: É isso. É você valorizar o que tem local, valorizar o artesanato local, valorizar aquela comunidade, valorizar... Desde que num quarto maravilhoso, né?
5: Então, um banho quente pra mim, vai. Um banho quente e uma cama limpa.
1: Ah, sim, pronto. Eu
5: tipo, acampar mais eu não consigo, então.
2: Não, tô fora.
5: É.
2: Mochilão, tô fora.
1: Com meia de. Com 10 meia de. Anos,
2: não. No fundo da mala.
3: Eu assino embaixo de tudo que a Carla falou. Mesma coisa. Raiz, mas raiz de quem tem mais de 40 anos.
1: É. Eu acho que essa pergunta, hoje em dia, acho que ela lembrou bem, né? O luxo hoje é a experiência.
5: Uhum,
1: né? Então, eu ia até mudar a pergunta, sei lá, pra lençol de mil fios ou rede. Mas, de repente, uma rede.
2: De mil fios, né?
1: É.
2: Uma rede de mil fios.
5: Não, não é assim.
1: É uma experiência luxuosa. É isso. Uhum. Vocês têm medo de avião? Alguém tem medo de avião?
3: Eu perdi. Eu sou uma... Perdi completamente. Foi numa época... Eu tinha muito medo. Muito, muito. Já passei vergonha em avião, já...
1: Tive... Ah, mesmo? Desse nível?
3: Já. É que não vai ter tempo de contar, mas... Já cheguei a me trancar no banheiro enquanto a comissária batia e gritava... Sai daí, sai daí! E eu não saía porque eu achava, sei lá, Deus, por que que no banheiro tava mais protegido.
5: Aí ele saiu, tentou dar um beijo no Pelé, ele usava outro nome nessa época.
3: Tinha. Aí, cara, num espaço muito curto de tempo, eu viajei pra Austrália e pra China.
2: Pô, aí você tem que perder o medo, a força.
3: Essa viagem da Austrália são quatro voos pra você chegar em Melbourne. Chegou uma hora em cima do Pacífico ali, eu falei, cara, se esse avião cair, pelo menos vai acabar esse voo. Sabe? Vai ser um alívio. E aí, perdi. Perdi a ponto de hoje eu ser aqueles caras que eu não consigo entender. Que eu não consegui entender de que dorme antes do avião decolar, sabe?
1: Nossa.
3: Que estão dormindo durante a decolagem.
2: Ah, eu durmo.
3: Eu virei esse
2: muitos
3: cara.
2: Voos eu também.
1: Você consegue dormir?
2: Muitos voos. E é isso. Muitas vezes antes de subir e só acordo quando pouso. Você... Quando eu não tenho gente do lado querendo jogar comigo, né? Às vezes eu tenho uma.
5: Pessoa do joguinho.
2: É a pessoa do joguinho.
5: Pessoa do joguinho.
2: É legal.
5: É, então eu tenho um joguinho que chama Banana Grams. E aí. É uma pochetinha em formato de banana cheia de letrinhas. E aí você tem que montar uma palavra cruzadas. Sim. Você divide o número de letras e aí você tem. Abre a. De vez em quando cai, você perde um C?
2: Já perdemos
5: algumas letras, mas eu sou a do joguinho e sou a do cutuca. Ah lá, não sei o que, não sei o que lá. Quer ficar fazendo gracinha o voo inteiro, sabe?
2: E a gente já perdeu pecinha e a gente explodiu. Já tomou bronca de comissário porque a gente tava na reta final do joguinho e tinha que fechar a mesinha de apoio. E aí o rapaz falou assim, por gentileza, pra fechar. Tamo acabando com as duas crianças. Já tá acabando.
5: Pessoa do joguinho, não durmo não.
3: Bom, a gente tá chegando ao final do nosso programa.

0: verdade.
1: Foi atropelado pela pandemia.
0: Verdade, eu lembro disso.
1: É, eu ia pra Olimpíada.
0: É, era isso mesmo.
1: E perdi a grana, viu? Mas tudo bem, já me conformei.
0: Uhum.
2: É, Japão, é incrível. Eu ia pra Olimpíada, cobri a Olimpíada também. Foi atropelado pela pandemia.
0: Pois
2: você
0: é.
2: Cheira.
0: Japão também e China.
2: É.
0: Tô bem afim de ir pra China.
1: A China eu quero voltar. É, foi em 2008, deve ter mudado
0: é
1: muita
0: China,
1: coisa
0: né?
1: lá. Eu tô curioso.
2: Isso foi uma cobertura de Olimpíada.
0: É outra China.
1: De Olimpíada,
2: é diferente também.
0: E China é gigante, né, gente? Então, assim...
1: É, exato.
0: É, saber pra onde você vai.
1: Você nunca ouviu falar, você deve ter 14 milhões de habitantes.
0: Isso.
1: Né?
2: É. Bom, foi sensacional. Eu tenho certeza que os ouvintes queriam que o programa durasse muito mais. A gente vai voltar, vocês já estão convidados pro programa de 10 anos da Band News FM. Então, no mínimo, ano que vem... Mais ou menos nessa época a gente vai ter de novo esse programa especial com Sheila Madalhães, Carla Bigato, Luiz Megali. Obrigado, Carla. Um prazer.
0: Ah, obrigada eu. Coutinho, o seu lugar de viagem é Japão também?
2: Japão. Eu quero muito ir pro Japão. Tá. E eu quero muito ir
0: Vamos
2: pro
0: junto.
2: Sudeste da Ásia. Vambora.
0: Ah, eu iria
2: sudeste
0: também.
2: Sudeste da Ásia, Indonésia, Filipinas, Tailândia pra mergulhar, porque eu amo mergulhar.
1: Vietnã, tem coisa boa lá.
2: Vietnã,
1: né?
2: É.
1: Eu sou doido pra ir pra lá.
0: Coutinho, obrigada. Eu. Por você ter chamado e pode contar. Se eu estiver por aqui ainda, 10 anos da Band News também.
2: Vai estar aí.
0: Espero que sim.
2: E aí, Megali, valeu. Obrigado.
1: Obrigado por existir, Coutinho.
0: Gratiluz.
1: Gratiluz pra você.
2: Sheila, foi um prazer.
0: Obrigada, Coutinho. Adorei. Podia durar um pouco mais, né?
3: Podia.
0: É, tem muita... E desculpa qualquer coisa.
1: Faz
0: desculpa
1: um mais,
0: dois.
1: Faz um mais comprido, sem interrupção, no que vem, sem intervalo.
2: Vamos ver. Eu preciso pedir pra Sheila Magalhães, que é a diretora da Band News, se ela muda a grade. 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E se você quiser acompanhar as minhas viagens, cadê o Coutinho? Esse é meu Instagram. O programa de hoje teve a sonorização final do mestre José Antônio de Araújo Filho. E na semana que vem tem mais. Tchau e até a próxima.

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9: Duas horas, quatro minutos pelo horário de Brasília. Na sequência, vem aí a reprise do É da Coisa com Reinaldo Azevedo na nossa programação. Eu, Stephanie Toso, volto daqui a pouquinho atualizando os principais destaques do noticiário.
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0: Começa agora para todo o Brasil mais uma edição de O É da Coisa. E se a coisa parece confusa, atrapalhada, vem para cá que a gente desconfunde e atrapalha. Milhões de pessoas acompanham o programa pelo Tile, pelo Band News TV e pelo LG Channel. Mas você pode fazê-lo também pelas redes sociais, sempre Rádio Band News FM ou no aplicativo Band Play. Boa noite, Isa. Boa noite, Lucas.
1: Boa noite.

0: porque um hino contra a ditadura eu jamais esperei que fosse cantado pela direita. Isso é uma coisa
1: peculiar.
0: Na votação, veja você, o mundo muda. Né? E às vezes, como dizia Camões, não se muda mais como soía. O que, tio Rei? É um soneto do Camões dizendo que tudo muda. E às vezes não se muda mais como soía, isto é, nem se muda mais como antes mudava. Muda até o ritmo da mudança. Ô Lucas Belotti, ô Isa, é um problema isso. A pessoa precisa estar atenta, né? E essa música, nós vamos ver, porque tem um deputado que cantou para votar pelo fim da 6x1, né? Do Festival Internacional da Canção de 68. Quem ganhou o festival foi Sabiá, do Chico e do Tom Jobim. E aí foi uma gritaria dos diabos, porque essa era a música que parecia ser a grande música da resistência, da ditadura. Vem, vamos embora, que esperar não é saber. Que nem é, assim, com todo respeito, essa coisa, vem, vamos embora, que esperar não é saber, é forte, mas também pode ser meio burraldo, porque às vezes esperar é saber. Quem diz que não? Às vezes tem que esperar. Espera. Que essa coisa assim, esperar não é saber, vamos lá, vamos botar pra quebrar, vamos fazer agora. Não. Às vezes esperar é só a coisa do covarde, que tem medo e tal, mas às vezes também é obra da inteligência. Mas de qualquer modo, o lema era muito forte, né? Vem, vamos embora, que esperar não é saber. Quem sabe faz a hora, não espera acontecer. Nos processos revolucionários, é muito importante, claro, acirrar as contradições para que as coisas aconteçam, né? Então, nesse sentido, é fazer a hora, não esperar acontecer. Não tem que ficar esperando que a coisa caia, para citar Marx, da árvore dos acontecimentos, da árvore da vida. Mas também não pode ser um porra louca que vai fazendo tudo sem método. E a música Sabiá era linda, porque, na verdade, já tratava dos exilados, as pessoas que estavam fora do seu país, né? Sei, vou, canta, sei que ainda vou, ouvir o canto de uma sabiá. E aí, desde a sabiá no feminino até o fato de que acharam que a música era uma coisa meio alienada, tadinha, a música foi vaiada. Aliás, isso persegue o Chico, né? Porque em 66 tinha sido a banda que ia ganhar de disparada, né? Também do Geraldo Vandré. Mas o mundo foi rodando nas patas do meu cavalo, e já que um dia voltei, agora eu cavalo. E também deu gritaria. Aliás, vamos encerrar com disparada, Lucas. Vamos pegar. Sim. Pega aí, separa pra mim. Disparada com o Vandré também. Tudo isso a propósito do fim da 6x1. A gente aproveita para falar um pouco de música. Assim as pessoas já ficam mais sabidas, né? Melhor do que eu apostar no obscurantismo, que é nós aqui, esse nosso lema aqui, Lucas, é beleza e cultura. Em primeiro lugar, a beleza, naturalmente, né? Afinal, estamos os três no ar.
2: Mas sem esforço também.
0: Isso, né? Sem,
1: é um dom, né?
0: Sem nenhuma coisa assim, natural. Sim. Como quem não quer nada. Fim da 6x1 passa na Câmara. Votos massivos. 472 na primeira votação e 461 na segunda. Eix! Rapaz, eu gostei muito desse resultado, mas tem um monte de gente que tentou fazer maldade aí. Eu vou explicar tudo. Reinaldo, você explica tudo? Explica, presidente, pode deixar. Fique tranquilo. Ah, vai.
3: O plenário da Câmara dos Deputados aprovou ontem à noite a proposta de emenda à Constituição que reduz a jornada de trabalho de 44 horas para 40 horas por semana. Segundo o texto, essa redução se dará em até 14 meses e permite o fim da escala 6x1. A proposta foi aprovada por 472 votos a 22 em primeiro turno e 461 a 19 votos no segundo turno. Como falamos ontem, o texto já havia passado por votação em uma comissão especial da Câmara. O parecer do relator, o deputado Léo Prates, do Republicanos, foi aprovado por 34 a 4 no colegiado. Apenas deputados do PL e do Novo votaram contra durante a análise na comissão especial. Vamos acompanhar o momento da aprovação da proposta em primeiro turno, quando apoiadores do governo gritaram o nome do presidente Lula.
4: Sim, 472, não 22, está aprovado.
1: prejudicados. A proposição inicial, a pensada e o substitutivo da comissão especial ficam prejudicados. Os destaques números 3 e 5. A matéria vai ao segundo turno.
0: Vamos lá. Há divergências justas, legítimas, a respeito da oportunidade desta emenda. Eu não estou fazendo aqui discurso nem não, porque eu não faço isso. Tá? Prefiro uma farpa no olho do que ficar fazendo equilibrismo. Eu sou favorável à medida. Os estudos que li, os documentos que li, o impacto na economia, não... nada essa coisa desastrosa que vai ser, não, e eu acredito sim que faz parte da evolução civilizatória, o presidente usou essa expressão, melhorar o mundo do trabalho. Você pode contar a história da humanidade, se você quiser, ou contar a história da revolução industrial para cá, a partir do tempo de trabalho das pessoas. Da coisa mais abjeta, que era as pessoas caírem na linha de produção mortas, trabalho de crianças de 6, 7 anos, até chegar aos tempos de hoje. Há países com jornada maior do que a nossa ainda hoje, há países com jornada menor, e o argumento de que considero falacioso, mas não é coisa de gente mal caratismo, tem mal caratismo também, porque sempre tem, né? Sempre tem. Mas eu considero falaciosa a tese de que precisamos é aumentar a produtividade em vez de reduzir a jornada, estamos fazendo o contrário. Isso é papo furado, a meu ver, porque inclusive é um argumento que traz em si uma contradição inelutável. A melhoria da produtividade não se dá pelo tempo de trabalho, a melhoria da produtividade se dá por educação, se dá por aporte tecnológico. Aí sim. Aliás, a melhoria da produtividade, estrito senso, ela poderia diminuir a jornada de trabalho. Diminuir a jornada de trabalho. Né? E se pode chegar a 4x3. Agora, é claro que é preciso diminuir a jornada de trabalho e precisa ver o que fazer com o salário, porque alguém precisa consumir também, né? Para fazer a máquina girar. Né? Então, o tempo de trabalho, mais ou menos, não tem nada a ver com produtividade. Isso é conversa mole. Pode ter um pouco mais a ver tal com a questão do lucro, sim, do quanto se vai dispensar a mão de obra. Isso é outra conversa e acho, e é justo que quem se sinta atingido reclame. Agora, vir com uma conversa técnica neutra, ela está errada, essencialmente, mas as pessoas têm o direito de reclamar. Isso é do jogo e faz parte das disputas políticas da sociedade. Né? E assim é desde que o mundo é mundo, desde que a questão do trabalho passou a ser discutida. Assistam ao filme Metrópolis, do Fritz Lang, um clássico. Trata justamente do mundo do trabalho. Do começo do século passado. Trata justamente do mundo do trabalho. Os trabalhadores moravam em subterrâneos naquela prefiguração que se fez ali. Né? E toda a história em cima disso. Absolutamente genial. Então, a questão do mundo do trabalho está sempre posta. O mundo do trabalho gerou uma alternativa econômica que hoje, estrito senso, não existe mais, que foi o socialismo. Sim, porque os trabalhadores têm o quê? Tem o trabalho. Trabalho para empresas que têm o capital, que têm as condições da produção. E essa negociação é necessariamente uma negociação meio tensa, por mais que isso tenha mudado ao longo do tempo. Né? Eu mesmo vivo relação de trabalho muito diferente, inimaginável em outros tempos, de quando eu comecei a trabalhar aos 15 anos. Imagina, Lucas, aquele menino inteligente, de óculos, míope, coitadinho.
2: Bonito?
0: Não, não era. Não era. Eu melhorei. É.
2: Como um vinho.
0: Mas era bonitinho, vai. Era bonitinho.
3: Ok.
0: Era bonitinho.
3: Não dá pra ter tudo.
0: Eu vou mandar umas aí quando eu tinha 16. Nossa, era um gatinho, é por isso que eu era pegador. Era pegador já. Né? É, já não, quer dizer, era, depois deixei de ser.
3: Isso. Vamos precisar, hein? Não, você vai se meter em problema aí.
0: É. O mundo do trabalho hoje é muito diferente, porque eu tenho relações de trabalho. Tanto é que eu tenho mais de um patrão, que, na verdade, é uma parceria que se estabelece. Que, claro, como todo trabalho, é da vontade do patrão e é da minha vontade também. Mas é evidente que eu tenho mais escolhas a esta altura do que o trabalhador que está lá na base e tal. Ora, né? Isso é óbvio. E eu sei como é viver com menos escolhas, porque eu já vivi com menos escolhas. E olha, eu vou dizer uma coisa, ter menos escolhas com o temperamento que eu já tinha aos 15 anos era muito difícil. Porque... que a carteira do trabalho à época tinha um texto que dizia assim, meu amor, se você estiver me ouvindo e a minha carteira estiver por aí, traz pra minha véia. Tinha um texto pavoroso que dizia assim, esta carteira...
2: Tá.
0: Pode ser uma apresentação ou uma advertência.
3: Isso.
0: Isso é o primeiro texto. Saber se você, em última instância, saber se você é uma pessoa decente que para no emprego, ou se você é como uma... Aliás, acho que é a abelha que eles usam, a abelha sendo usada como exemplo negativo. Ou se é uma abelhinha que vai de flor em flor. Quando eu, aos 16, já estava no meu terceiro emprego em razão do meu temperamento, falei, meu Deus, eu sou abelhinha, Lucas. Oh, meu Deus, eu sou a própria abelhinha. Ainda bem que eu comecei a dar aula aos 18, aí eu estabeleci.
2: Ficou mais fácil.
0: Aí eu dei uma estabilizada. Né? Mas as pessoas que se opõem e tal, ignoram essa véia toda ferrada aqui. As pessoas, eu tive que tirar uma nova, né? Porque a véia... As pessoas ignoram que, por exemplo, no trabalho, outra coisa que eu não tenho, embora eu trabalhe 19 horas por dia, outra coisa que eu não tenho tempo de deslocamento. Em razão das conurbações, de onde mora a mão de obra mais pobre, muitas vezes a pessoa demora uma hora e meia para chegar ao trabalho. Isso tá na hora de trabalho dela. É preciso pensar as condições das mulheres, porque essas têm dupla jornada. Precisam deixar de ter, precisam dividir, os maridos precisam dividir, mas no geral não divide. É natural no seguinte sentido, é social, mas pertence à história, pertence à antropologia, mas pertence de certo modo à biologia, e na esmagadora maioria é a mãe que cuida das crias. Em alguns casos, não, muito raros. É a mãe que cuida das crias. Cuidando das crias, acabam cuidando do domus também, do lar, do lugar em que se mora. Até aí, bem. A questão é que os homens se negam a dividir. Então, para as mulheres também é muito importante. Posso ler?
2: Pode.
0: Imagina uma pobre criança.
2: Tá.
0: Lá pelas tantas diz assim. A carteira, pelos lançamentos que recebe, configura a história de uma vida. De uma vida, hein?
3: Nossa.
0: De uma vida. Quem a examina? E quem examina? Quem examina é o empregador, né?
2: Sim.
0: Logo verá se o portador é um temperamento aquietado ou versátil. Se ama a profissão escolhida ou ainda não encontrou a própria vocação. Se andou de fábrica em fábrica como uma abelha. ou permaneceu no mesmo estabelecimento, subindo a escala profissional. pode ser um padrão de honra, pode ser uma advertência.
3: Profundo.
0: Eu tirei esse troço, eu tinha 14 anos. Então, vamos pensar um pouco nisso também. A economia pode absorver? Pode absorver. Pode, tudo que eu li pode absorver sem grandes traumas. Entende? E esse foi o resultado. Mas aí vamos falar um pouco da votação. Porque, afinal de contas, é uma proposta do governo. Mas como é que votaram? Não, vamos dar ainda esse item B, que tem mais alguns dados aí. Vamos lá, vai.
4: Vamos lá, Reinaldo. Esse texto aprovado que a gente tratou aqui prevê a redução das 4 horas na jornada de trabalho em 2 etapas. A primeira é o seguinte: as primeiras 2 horas vão ser reduzidas em até 2 meses depois da promulgação dessa PEC. As outras 2 horas restantes vão ser retiradas em até 12 meses após essa redução inicial. Fim da escala 6x1, com garantia de ao menos 2 folgas semanais, preferencialmente aos domingos, vai entrar em vigor 60 dias após a promulgação do texto. Período de transição foi o principal ponto de discussão dessa PEC nessas últimas semanas. O relator fixou que, decorridos esses 60 dias da promulgação, todas as convenções e acordos coletivos que forem compatíveis com as novas jornadas perdem a validade automaticamente. Esse ponto servirá como uma trava para obrigar sindicatos e empresas a sentarem na mesa de negociação.
0: Isso, vão ter que sentar na mesa de negociação, conversar. Algumas profissões têm um regime especial, isso vai ser discutido, né? Existe o negócio de quem ganha acima de 21 mil não tem jornada, tal, e não é o meu caso, porque eu estou abaixo, então eu tenho a minha jornadinha garantida, né? Então, tá tudo certo, né? Eu vou mandar aí para os meninos uma foto. Olha, 16 anos. Vocês só prometem não se apaixonar, tá? Porque eu já não sou mais assim, tá, mas ainda sou eu.
2: Eu não prometo.
0: E eu. Presta atenção no topete.
2: Tá?
0: Tá? É pra prestar atenção no topete.
2: Era gel natural?
0: Eu tô mandando aí no QI.
2: Tá.
0: Muito bem. Fim da escala 6x1. Como votaram os centrão reacionários? A proposta é do presidente Lula. Mas, e aí você fala assim, bom, a esquerda é absoluta minoria na Câmara, mas é uma minoria, muito minoria. Para ter essa votação, houve uma adesão em massa. Eu raramente vi votação assim. Vamos lá.
3: Mesmo as bancadas de partidos conservadores ou reacionários, com exceções raras, votaram a favor do fim da escala 6x1. No PL, por exemplo, foram 76 votos favoráveis contra apenas 11 que se opuseram. 12 não compareceram. No União Brasil, de Davi Alcolumbre, o placar foi este: 56 sims, 2 nãos e 2 ausências. No PP, de Ciro Nogueira e de Arthur Lira, o apoio também foi esmagador: 44 favoráveis, 1 contrário e 5 ausentes.
0: Então vocês vejam, nós estamos falando de partidos reaças. Aqui é partido reacionário mesmo. Nós vamos ver por que o PL fez o que fez. O que é que eles queriam? Eles discursaram. Nós nunca tivemos uma oposição assim no Brasil. Eles votaram a favor, confessando que estavam votando com medo dos eleitores, mas que são contra. Mais partidos reaças, vamos lá.
4: Vamos lá, Reinaldo. Entre os outros partidos que a gente vai trazer por aqui, o PSD de Gilberto Kassab, do presidenciável Ronaldo Caiado, que é contra essa mudança, também teve apoio acachapante, com 42 adesões, uma ausência e um voto contrário. No Republicanos, partido do presidente da Câmara, Hugo Mota, que se apresentou como um copatrocinador desse fim da escala 6x1, a adesão foi unânime, 44, sem defecção ou qualquer ausência também. Ainda na direita, o Podemos deu todos os seus votos, 27, o Solidariedade, que tem 5 deputados, também votou em peso, o mesmo fez o Avante, com 7 cadeiras. Houve apenas 2 legendas com votos unânimes contra o texto. E o Novo, são 4 representantes do partido e o Missão, tem apenas 1 parlamentar.
0: somos contra. Agora, eu vou dizer uma coisa, esses que votaram contra, foram 19 depois ao todo, gente com com a qual eu não comungo em absolutamente nada, mas eu tenho um pouquinho mais de respeito por eles, porque sendo contra, votaram contra, do que aqueles que discursaram contra, previram o caos do Brasil e votaram a favor, confessando que o faziam apostando no caos. Isso é espantoso. Eu insisto, isso nunca aconteceu no Brasil. Se o Brasil já teve confrontos, PSD, PT, não sei o quê, mas em temas que eram importantes para o Brasil, e muitas vezes eles divergiam muito sobre isso, mas era uma divergência legítima. Não quero que você... Fernando Henrique privatizou estatais, o PT era contra, se manifestou contra, protestou, fez o diabo, perdeu e privatizou. Você fez o que à época? Defendi privatização. Eu não sou contra a privatização. Bem feita, eu sou contra como se fez a devida vênia na Sabesp. Não estou nem entrando no mérito da gestão da Sabesp agora, que eu não sei como está. De fato, no detalhe, eu não sei. Ouço muita reclamação, mas não sei. Agora, privatizar por um valor abaixo que vale em bolsa, eu sou contra. À época eu achei que era uma privatização. PT era contra. Sou contra o que se fez com a Petrobras, porque eu acho que ali as privatizações das empresas subsidiárias, como se fez, eu acho que acabou dando downgrade na Petrobras e foi impensada. Algumas sim, outras não. Mas você confessar que está votando pela sabotagem do país, isso nunca aconteceu no Brasil. É a primeira vez, é o PL, é o Bolsonaro, é o Jair Bolsonaro, o bolsonarismo. Não, eu não acho que vai ser o catástrofe, não é? Mas eles dizem que sim. Se eles dizem que sim, por que eles não votam contra, meu Deus do céu? Então, nesse sentido, eu tenho mais respeito por quem votou contra, o grupelho que votou contra, que pelo menos sou contra, eu voto contra, do que aqueles que, sendo contrários, disseram, mas estou votando porque eu quero ferrar tudo mesmo. Quero que tudo vá para breca. E temos as fotos aí do que eu falei, do jovem gatinho.
2: É ela.
0: Olha lá.
2: Cabelo eu gostei.
0: E um ano e pouco. Aí, gatinho, tinha 16. É. Tinha acabado de 16. Bonitinho, vai, Isa!
3: Só uma mulher comprometida, né?
0: Não. Mas um menininho, um garoto, bonitinho.
3: Um belo jovem.
0: Não eu.
3: Um belo jovem.
0: Um belo jovem.
3: De fato.
0: É.
3: Não posso negar.
0: É.
3: Mas a outra foto é melhor ainda.
0: Não, então, essa outra, aí eu já tinha virado bem comuna mesmo.
2: É.
0: Um ano
3: uma
0: e pouco
3: barba
0: depois.
3: Cheia, bonita.
0: É, então, aí já, eu tenho um amigo bem anticomunista, outro dia ele viu essas duas fotos e falou, tá vendo como o comunismo estraga as pessoas? Jovem trabalhador com menos escolhas, né?
2: Uhum.
0: Hoje eu tenho, muito bem. PL de Flávio, pelo fim da 6x1 por uma dupla covardia. Vamos à dupla covardia, vai.
3: O PL tentou fazer uma manobra que acabou mal sucedida para tentar votar a escala 4x3, mas também queria votar a implementação imediata das medidas, sem transição, o que certamente geraria muitos transtornos para a economia. Será que eles queriam isso tudo porque gostam dos trabalhadores mais do que os outros? A resposta é não. Os deputados do partido que discursaram deixaram claro que consideram que a medida será ruim para o país. A lógica, absolutamente explícita, é a seguinte. Já que nós avaliamos que vai ser ruim, então vamos prejudicar o país já para atingir a candidatura de Lula e do PT. Assim, o partido fez um encaminhamento favorável ao texto, mas discursando contra a medida. Vamos acompanhar um trecho do discurso de Sóstenes.
5: Aqui agora, eles vêm de forma eleitoreira e não querem valer imediatamente. E eles não querem votar o que seria justo ao trabalhador brasileiro. E por isso estamos apresentando destaque de preferência para que o trabalhador brasileiro trabalhe 4 dias e tenha 3 dias para o seu descanso, com a sua família, para o lazer, para o esporte, Se a esquerda fosse de verdade defensora do trabalhador, eles hoje votariam conosco, do PL, da direita.
0: Primeiro que a proposta não era do PL, da direita, originalmente era a proposta da Erika Hilton, e depois com a negociação ficou claro que a economia pode absorver sem trauma as 5x2 e as 40 horas até 2027, né? E a 4x3 não, aí sim seria transtorno. Agora você veja que o Sócines está fingindo aqui, está fingindo que ele está defendendo o trabalhador, porque eu quero colar no PT a pecha de que os verdadeiros defensores somos nós, não é? Mas evidentemente a tática não era essa, e aí orientaram a favor, pode votar sim, tanto é que eles tiveram votação, foram só 12 no partido os que votaram contra, 12 não apareceram. E aí o Nicolas, sempre o Nicolas, aquele que disse ontem, vamos quebrar tudo, vamos fazer 4x3 e quebra tudo, e quebra já, porque às vezes é preciso piorar para melhorar. Prestem atenção ao discurso que ele fez, dizendo que ia votar sim, dizendo que ia ter desemprego, dizendo que ia ter, que vai ter desemprego, que os empreendedores vão se dar mal. E que ele ia ficar muito feliz, que ele ia ficar muito satisfeito, porque ele ia achar isso tudo maravilhoso. Põe o áudio aí, põe o vídeo aí.
6: Se lascaram, sabe por quê? Porque votamos lá, ó. Tá votado sim. Quer jogar o jogo? Eu sei jogar o jogo também. A narrativa vai cair. Vou falar o que agora? Que a gente votou o contrário? A gente é contra o trabalhador? Não. Mas sabe o que que eu vou falar? E vou falar assim, exaustivamente, sabe o que que é? Quando tiver demissão em massa, quando aumentar o preço dos produtos, quando o empreendedor não conseguir mais e vai ter que demitir a pessoa para contratar outro, aí, meus amigos, esse dia vai ser maravilhoso.
0: Esse dia vai ser maravilhoso. Que dia? O dia do desemprego, o dia dos empreendedores tendo de demitir. Esse dia vai ser maravilhoso. É uma dupla covardia do PL. São covardes porque não votam naquilo que realmente querem. Eles queriam votar contra. Só alguns tiveram, vá lá, coragem. Mas o partido como partido, covarde. E tem a segunda covardia, que não está na ordem de importância. É achar que vai ser uma catástrofe para o Brasil, mas que a catástrofe será boa porque nós queremos que a catástrofe caia no colo do Lula, tanto é que a gente quer que seja feita já. Sem transição. Então, os mercados, encareço que vejam a minha entrevista ao Warren, entrevista podcast com o grande Felipe Salto, um gênio. Vocês dos mercados, que acham o PL bacana, que acham que ele pensa no Brasil, pensa as melhores coisas para o Brasil, que fique claro, essa gente não tem medo de apostar no caos, não tem receio de apostar no caos se for para obter dividendos políticos. Ué, Reinaldo, mas você mesmo disse que é a favor? Eu não acho que seja o caos, mas eles acham. Eu acho que vai ser bom, mas eles acham que vai ser o caos. Como é que alguém vota no caos? E anuncia isso? E já vai preparando daqui a pouco aí, Lucas, deixa na agulha de novo o Geraldo Vandré, porque a gente emenda só para corrigir. Sim, é o seguinte, com mais tempo,
4: tá,
0: dá pra fazer mais sexo,
4: é,
0: e dá pra fazer mais nenê.
3: É.
0: Mas também, olha, eu só quero lembrar que dá pra fazer sexo sem fazer nenê.
3: Ah, também.
4: Achei que você ia falar
0: no trabalho.
4: É uma
0: coisa antiga, já, né? Ah, mas é que na nossa religião a gente é contra, a gente quer sexo, nenê, sexo, nenê. É, eu me lembrei. Vida de Brian? É na Vida de Brian? Não, A Vida Como Ela É? Acho que é A Vida Como Ela É. Meu amor, vem me dizer se é A Vida de Brian, A Vida Como Ela É. Jeffs, você que está assistindo, se é A Vida de Brian, A Vida Como Ela É, do Monty Python. É, que tem família de católicos e protestantes morando cada um.

0: E aí, aqueles católicos saindo e tal, né? Com os filhos todos, e aí assim, sai o pai, a mãe, vai uma trempa de criança atrás, mais umas trocentas crianças, né? Daí os protestantes que estão na frente dizem assim: esses católicos ficam se reproduzindo a cada... E eles têm um único filho, esse casal de protestantes. A cada vez que fazem sexo, fazem filho. Aí a mulher diz pro marido, que ele só tem um: a gente também. Não sei se entendeu. Pastor, mais sexo, com mais tempo, mais sexo, mais filho? Ué, por que não? Vai lá.
1: Essa votação da PEC, que acaba com a escala 6-1, teve trocação de provocações, vaias, até cantorias na Câmara dos Deputados. Um dos parlamentares, o federal André Fernandes, chegou a ter o microfone cortado depois que chamou aqueles que assistiam à votação de vagabundos. Ele também afirmou que a deputada Érica Hilton, autora de uma proposta que previa a escala 4-3, foi humilhada quando o governo decidiu anotar o modelo 5-2. Ao responder o bolsonarista, Érica disse que a extrema-direita estava protagonizando um teatro de biruta de aeroporto. A parlamentar também rebateu dizendo que humilhante era se tornar deputado ensinando na internet a fazer depilação íntima. A declaração faz referência a um vídeo publicado por Fernandes antes de se tornar político. Um dos personagens da noite foi o deputado Pastor Sargento Isidório. Ele criou uma música e cantou na tribuna com os colegas. Essa canção improvisada dizia que patrões injustos vão perder a batalha. Ele defendeu a redução da jornada e argumentou que esse regime de trabalho vai dar mais tempo para os trabalhadores terem mais filhos, porque poderão fazer sexo em paz, com tranquilidade. Vamos acompanhar o que ele disse.
2: A escravidão já acabou, a 5-2 garante aos trabalhadores e trabalhadoras o direito de melhor honrar e criar sua família, além de que também cuidar de sua saúde. O trabalhador doente, além de não render, quebra a máquina. E nessa escala 5-2, além de melhorar a vida das famílias, os trabalhadores e trabalhadoras terão tempo, inclusive, para terem mais filho, portanto, fazerem seu sexo em paz e com mais tranquilidade.
0: Deixando claro que não é só por prazer, tá? Não é só fazer gostoso, tem que fazer filho junto. E ele tava, pra quem tá no rádio, ele tava com um capacete cor de laranja, tal, de trabalho e tal. E o filme que eu me refiro, na verdade, não era nem A Vida Como Ela É, porque na verdade não é A Vida Como Ela É, que chama o filme do Monty Python, outro, né? O Sentido da Vida. Sim, é O Sentido da Vida, que tem a cena de que eu falei, que é muito engraçado. E outro pastor aí canta um hino contra a ditadura, que abriu este programa. Por isso, é temático o negócio, né? Temático.
3: O deputado federal Otoni de Paula também se destacou durante a sessão de ontem. Ele puxou um momento musical, entoando Pra Não Dizer Que Não Falei das Flores, de Geraldo Vandré.
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0: se esperar não fosse saber, não existiriam os felinos, né? Mas... até o Mig fica. E Miguelin, meu gato. É, mas de qualquer modo, enfim, é uma música de resistência. E eu falei que é uma conquista civilizatória, né? Vamos lá, vai.
1: Renato, o presidente Lula comemorou a aprovação da PEC que põe fim à escala 6x1. Em uma publicação no X, ele escreveu o seguinte: a aprovação do fim da escala 6x1 com redução de jornada e sem redução de salário pela Câmara é uma conquista histórica e civilizatória, um compromisso assumido pelo governo do Brasil. Mais que horas no relógio, estamos devolvendo aos trabalhadores e trabalhadoras o direito ao convívio com a família, ao descanso, à vida além do trabalho. As duas folgas semanais significam mais tempo para estudar, se divertir, cuidar da saúde e ver os filhos crescerem. É uma vitória, sobretudo, das mulheres, que historicamente, injustamente, enfrentam jornada superior, desigual. Uma medida que foi possível graças à imensa mobilização da sociedade. Agradeço ao presidente Hugo Mota e também ao apoio decisivo dos parlamentares que construíram ampla maioria na Câmara. A proposta agora segue para o Senado. Seguiremos trabalhando intensamente pela sua aprovação definitiva.
0: É isso aí, olha, e tá fazendo uma mensagem inclusiva, né? E agradecendo ao Mota. O Mota também agradeceu o apoio do Lula. A fala do Mota não deixa de ser engraçada. Leiam para mim aí. O Mota, apoio do Lula foi essencial. Vamos lá, negrito.
2: Tenho muita honra e felicidade de presidir a Câmara dos Deputados neste momento histórico em que o Parlamento Brasileiro entrega ao país uma reforma voltada à vida das pessoas. Debatemos, dialogamos, divergimos e construímos consensos possíveis. Também registro que o apoio do presidente Lula nessa jornada foi essencial.
0: Muito bom que os dois estejam se entendendo e não vou eu aqui criar... Mas atenção, a proposta é do governo e contou com o apoio do Mota. Não o contrário. Não é uma proposta do Mota que contou com o apoio do governo. Né? Então, só para deixar claro. Né? Mas que ótimo que tenham se entendido. Agora tem a jornada no Senado. E aí o Alcolumbre já fez um troço aqui... O lobby empresariado está muito forte, está em cima, está pegando, pesado. Vai, o que tem aí? Vai.
1: A PEC que acaba com a escala 6x1 chega ao Senado agora com um futuro incerto, Reinaldo. O presidente da Casa, Davi Alcolumbre, tem dado alguns sinais de que não vai travar o projeto. No entanto, a postura dele tem gerado receio na base governista, já que Alcolumbre não detalhou como será feita a tramitação da proposta. Enquanto isso, a oposição está dividida sobre qual será a estratégia adotada diante da mesma pauta. O líder da oposição no Senado, o senador Rogério Marinho, que também é coordenador da pré-campanha de Flávio Bolsonaro à presidência, é contrário à PEC. Chegou a falar que o texto é um desastre. Uma ala do PL, inclusive, defende adotar a mesma estratégia dos bolsonaristas na Câmara: dobrar a aposta e defender a escala 4x3 sem transição alguma. O ministro das Relações Institucionais, José Guimarães, tem conversado com Alcolumbre para tentar convencê-lo a pautar logo essa PEC. Ele informou que acredita numa votação na casa, no máximo na próxima semana. É esperado uma nova conversa entre Guimarães e Alcolumbre até o fim do dia para acertar, quem sabe, a data dessa votação.
0: Eu não acredito que o Alcolumbre vai ser doidão de... Até porque a base dele no Senado também é favorável. Com esse apoio na Câmara, com o apoio que tem na sociedade, ele vai encarnar a rejeição? Isso eleitoralmente para o Lula também seria bom, curiosamente. Se a questão é essa. Se a questão é essa, eleitoralmente para o Lula seria bom. E agora o PL, nós vamos ver, está endossando uma outra proposta. Eu já disse aqui o seguinte: é preciso fazer a distinção. Eu quero ser tratado em muitos aspectos como um médico. E eu que adoro médico, eu sou meio hipocondríaco, eu tenho todos. Quantos mais você tem, rei? Uns 12. Que é para poder encher o saco de todos eles.
1: Sim.
0: É, ao mesmo tempo, às vezes. Não, mentira. Depende. Quero ser tratado como um médico. Que, usei exemplo ontem, chega lá o bandido, sabe que é bandido, é chamado num presídio, o cara é um facínora. Eu, como médico, faço o quê? Mato o facínora? Não dou remédio errado? Então não sou médico, eu sou um assassino. eu tenho que tratar, mas eu não preciso gostar. Então eu falo, eu não gosto dessa gente, eu não votaria no bolsonarismo jamais, eu os considero afascistados, golpistas. Mas eu tenho que fazer análise objetiva também. Faz sentido, do ponto de vista eleitoral, do debate, o Flávio tá com uma alternativa. Ah, eu tenho uma alternativa a isso. Que defenda a alternativa, mas tem que saber que isso tem um peso. Mas eu defendo que faça a alternativa. E eles estão entrando numa alternativa nova. E aí eu acho que acaba sendo positivo para o Lula. Mas também, a ver. A ver. Né? E o presidente da Câmara afirmou que o presidente do Senado tem espírito colaborativo, né? Tem um vídeo aí do Mota, vai.
3: Eu tenho plena convicção de que a PEC andará no Senado Federal e após a promulgação da PEC, nós temos ainda esses 60 dias que nós vamos usar para que esse projeto de lei que irá tratar das excepcionalizações de setores da nossa economia possa ser aprovado também na Câmara dos Deputados. A ideia é que usemos o projeto de lei de iniciativa do Executivo, que está na Câmara. Eu converso com o presidente Alcolumbre quase que diariamente sobre diversos temas. E o que eu tenho percebido do presidente Davi é que ele tem um amplo espírito colaborativo para com essa pauta da PEC. É claro que cada presidente tem a autonomia da sua casa. Eu respeito muito o Senado Federal, que deverá definir internamente qual a sua tramitação. Mas o que eu posso atestar é que o presidente Davi, pelo seu espírito público, pelo seu compromisso com o país, com certeza dará a tramitação correta a essa proposta que é tão importante para milhões de trabalhadores e trabalhadoras do país.
0: É isso. A relação do Lula com o Alcolumbre ainda está meio atrapalhada. As informações que haviam chegado, me chegaram, é que o Davi Alcolumbre mandou mensagem dizendo: olha, eu não vou criar dificuldades, né? Vamos. Agora, o PL fez uma proposta com o endosso do Flávio Bolsonaro. Não é que eles sejam contra a redução da jornada. Atenção, não é isso. É redução de jornada para quem quiser com redução de salário. Porque o que tem nessa proposta de importante

0: Alcolumbre para tratar do tema e que o presidente do Senado teria dito que, assim que a PEC fosse protocolada, enviaria a proposta à Comissão de Constituição e Justiça. A PEC da oposição altera o artigo 7º da Constituição para permitir que empregados escolham entre o regime tradicional previsto na CLT e um modelo de jornada flexível baseado em horas trabalhadas.
1: E isso significa assim, isso é um modo oblíquo de falar, ok, é redução de jornada para quem quiser com redução de salário. A muitos parecerá justíssimo, né? Quando você considera, assim, tem a questão de fundo, digamos, filosófico. Quando você considera que isso é justo, você está dizendo o máximo que a gente acha que a jornada tem de ser essa, isso é o topo do que se pode conceder, e a partir daí você escolhe que mundo você, o que você quiser, né? Não se trata a questão como um direito, como um avanço do mundo do trabalho. Você concorda com isso? Não, é claro que não. Agora, eu concordo que a proposta exista, quer dizer, espero que seja derrotada, espero que isso não avance, e certamente tenha-se resolvido a questão até a eleição ou não, será necessariamente tema da eleição. E aí é preciso fazer escolhas. Vamos ver, né? Vamos ver. Catastrofismo não resolve. Não chega a ser uma boa ideia, né? Ademais, de novo, é o tio Rei falando como analista, é o tio Rei médico. Há ideias que pegam e ideias que não pegam. Quem quiser entender o que está em jogo tem que ver as coisas por aí. Essa ideia pegou. Essa ideia pegou. Ah, mas pode ter coisa boa que não pega? Pode. Já aconteceu. Já aconteceu. Vocês lembram quando o governo tentou lá atrás, depois voltou o assunto de outro modo, tentou regulamentar aplicativos, trabalho de entregadores, criando uma taxa para botar no mundo da previdência? Vocês lembram o que o Prococ deu? O que a extrema-direita disse? E conseguiu vender o peixe podre, porque era falso? Estão fazendo isso só para que os sindicatos petistas consigam dinheiro. E aí, então, não sei o que, criou uma reação horrorosa. Péssima. E o governo teve de recuar de uma proposta correta. É bom que fique claro. Não era uma proposta errada, não, senhor. Era uma boa proposta. Mas pegou errado. Pegou errado. Foi mal trabalhada. E aquilo que era para ser, que seria positivo para os trabalhadores, mas poderia ser positivo também para o governo, ficou atrapalhado. Dessa vez a coisa pegou bem, assim, as pessoas são favoráveis, né? Insisto, no mundo do trabalho há muita gente vendo apenas a hora em que a pessoa passa trabalhando numa unidade fabril, num escritório, num não sei o quê. Tem muito mais do que isso. Tem o tempo para chegar ao trabalho. Não fosse isso, o transporte público não custaria o que custa ao poder público. E, na esmagadora maioria dos casos, se está transportando mão de obra. E quem arca com esse custo da mão de obra, obviamente, não são as empresas. É o Estado, e o Estado não existe como ente gerador de renda, são as pessoas, o conjunto das pessoas. Tem isso. No caso das mulheres, tem a dupla jornada, e, portanto, tudo isso precisa ser pensado, né? E aqui, importante, presidente da CCJ descarta PEC alternativa. O presidente da CCJ, da Comissão de Constituição e Justiça, o Senado, Otto Alencar, afirmou ao UOL que dará prioridade à proposta sobre o fim da escala 6x1, aprovada pela Câmara ontem, e indicou que não pretende avançar com a PEC alternativa apresentada pela oposição. O texto aprovado na Câmara, bom, e o resto vocês já sabem, e aí a proposta de emenda constitucional ainda precisa passar pelo Senado, essa coisa toda. Né? Mas vai ser ótimo. Eu acho assim, no embate Flávio, Lula, os outros candidatos dessa altura, não sei se estarão ou não, né? Mas é uma chance de debater. O Flávio terá a chance de demonstrar nos embates que essa escolha, se aprovada, foi uma má escolha. E de convencer as pessoas. Né? Quando esse senhor aqui propôs 5x2, estava fazendo mal ao Brasil. A minha proposta era muito melhor. Né? Que era deixar como está e quem quiser trabalhar menos, que ganhe menos. E aí ele vai expor. Né? É isso aí.
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1: Muito bem, vamos para duas aí. Nós estamos vendo, tem um debate da 6x1, o desemprego e tal. A confiança no emprego volta ao nível recorde praticamente de 2013. Vamos lá.
3: Vamos lá, Reinaldo. Datafolha mostra que 71% dos trabalhadores brasileiros avaliam não correr risco de demissão ou de ficar sem trabalho. Outros 9% dizem ver alguma chance de que isso ocorra, enquanto para 19% o risco é grande. O percentual dos que não esperam ficar sem trabalho é maior entre pessoas com 60 ou mais, 80%, e funcionários públicos com um número chegando a 84%. Esse risco é menor entre aqueles com renda de até 2 salários mínimos, ou seja, R$3.242, e fica com a porcentagem de 65%. O Datafolha ouviu pessoas que não, que atualmente não possuem trabalho ou que possuem trabalho atualmente, formal ou não, e fazem parte da população economicamente ativa, como assalariados, autônomos e empresários também. Desempregados, aposentados e estudantes, por exemplo, não entraram nessa conta toda que eu trouxe. Foram 1.312 entrevistados com 16 anos ou mais em 139 municípios de todo o Brasil. Margem de erro para esse dado de 3 pontos percentuais para mais ou para menos.
1: É, ainda bem que os desempregados não entraram no cômputo daqueles que não tem medo de perder o emprego. Não, tudo bem, acho importante o Instituto fazer essa observação. Olha, a gente tem emprego, desempregado. Agora, esses dados aqui são interessantes, vamos lá.
0: O otimismo apontado pela pesquisa está em um dos patamares mais elevados na série histórica do Datafolha. Valores acima da marca de 70% foram verificados anteriormente no segundo governo Lula, de 2007 a 2010, e no primeiro governo Dilma, de 2011 a 2014. O recorde registrado pelo Datafolha foi de 75% de pessoas que avaliaram não haver risco de ficar sem trabalho em março de 2013. Na época, o desemprego medido pelo IBGE estava em 8%. Em outra pergunta sobre o tema feita na mesma pesquisa, 58% dos entrevistados disseram que a possibilidade de ficar sem emprego ou trabalho é uma coisa que não lhes dá medo. Para 21% é o que mais lhes dá medo. Para 20% é uma das coisas que desperta esse sentimento. Esses resultados também estão próximos dos patamares vistos de 2010 a 2014.
1: Altíssima confiança no emprego, e vocês vejam que está igualando o recorde, mas de um tempo que desemprego estava em 8%. Agora está em 5% alguma coisa. E volta ao ano de 2013. Saibam que 2013 a economia estava com problemas, se revelou logo depois. Ainda assim, a Dilma ganhou a reeleição. Mas em 2013 os problemas não tinham chegado às pessoas. 2013 nós tivemos um recorde de renda do salário no Brasil, que só foi igualado agora, 13 anos depois. E mesmo assim tivemos aquelas jornadas porra loucas de 2013, aqueles malucos que começou com a extrema esquerda, com os idiotas, os black blocs e não sei o quê, e logo depois a esquerda foi expulsa das ruas pela direita, pela extrema direita, e começou a maluquice. A Dilma ainda foi reeleita, mas 2015, 2017 teve impeachment e tudo aquilo, e em 2014 já teve Lava Jato, 2013 as duas leis, 12.850, 12.846, que permitiram a Lava Jato, e a Dilma cai e tal, e preparou o Bolsonaro. O que eu estou lembrando, porque hoje nós vivemos uma situação econômica do ponto de vista do emprego e da renda, muito boa. Só que tem algumas coisas que corroem a renda dos brasileiros e nós já sabemos disso. Ó, desemprego, por exemplo, a 13. Vejam aí. Olha só. Vê o número do desemprego, vai.
3: Vamos lá, Reinaldo. A taxa de desemprego ficou em 5,8% no Brasil no trimestre até abril, após marcar 5,4% nos três meses encerrados em janeiro. Os dados foram divulgados hoje também pelo IBGE. Mesmo com a leve alta nesse recorte, o patamar de 5,8% é o menor para o intervalo até abril na série histórica da Pesquisa Nacional por Amostra de Domicílios Contínua, iniciada em 2012. O resultado ficou levemente abaixo da mediana das projeções do mercado financeiro, que era de 6%, segundo a Bloomberg. A coordenadora de pesquisas do IBGE, Adriana Berengui, disse que o resultado é relativamente natural para esse período. Vamos à explicação dela. O aumento da desocupação nesse trimestre móvel decorre do comportamento sazonal de algumas atividades, tais como comércio, serviços, que após o aquecimento no final de 2025, não retém uma parcela de seus trabalhadores.
1: Mas ainda é recorde, né? Ainda é recorde. Daí que eu acho que as pessoas vejam com mais tranquilidade também uma mudança no mundo do trabalho, não se veem, não se sentem ameaçadas. A extrema-direita não conseguiu fazer isso, é isso aí.
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1: Muito bem, estamos de volta. Vamos aí, meninos, na sequência. Vamos 15. Aliança Caiado, Zema e princípio de rebelião. Eita, parece que a tentativa de cruzar a vaca com o jumento. Não estou comparando os dois com esses bichos, tá? Não está dando certo, vai.
0: A defesa feita por integrantes da ala mais bolsonarista do PSD para que o ex-governador de Minas Gerais, Romeu Zema, ocupe a vaga de vice em um eventual chapa presidencial de Ronaldo Caiado, provocou um início de rebelião dentro do partido comandado por Gilberto Kassab. Informação é do portal G1. Procurado, o líder do PSD na Câmara, o Antônio Brito, confirmou o desconforto provocado pela articulação. Nos bastidores, um texto passou a circular entre os integrantes do PSD criticando a possibilidade de o partido abrir mão da vaga de vice na chapa presidencial para um nome sem ligação histórica com a legenda. A mensagem ressalta que o partido foi fundado para abrigar os melhores quadros da vida pública brasileira e afirma considerar inaceitável que o vice não tenha vinculação com as raízes do PSD.
1: Não sei, enfim, se isso é possível. Agora, uma coisa certa, né? Nós estamos tratando de uma crise já na candidatura desses caras. É óbvio. Não está acontecendo. A ideia de que eles iam ser uma alternativa tal, não rola. E é tola a suposição de que você consegue simplesmente. Tem 3 ou 4 para o Zema, 3 ou 4, então aí eles vão para 8 e quem sabe cresça. Não vai acontecer. Não vai acontecer. A desidratação que. Saibam que a esquerda não achou que o Flávio fosse para a sarjeta. Com essa história aí. Quem achou foram esses caras. A esperança da terceira via. Né? Que não vai acontecer. Né? Meninos, vamos para a 17. Castro desiste de candidatura ao Senado e grava vídeo. Vai lá.
3: Vamos lá, Reinaldo. O ex-governador do Rio, Cláudio Castro, anunciou hoje que desistiu de concorrer ao Senado deste ano. Nos últimos 15 dias, ele foi alvo de duas operações da Polícia Federal. O ex-mandatário disse que recuou da candidatura ao Senado para se dedicar integralmente à sua defesa e à sua família. Em uma publicação nas redes sociais, Castro informou que os últimos dias têm sido muito difíceis e que a decisão de desistir foi a mais difícil de sua vida. Vamos a um trecho do que afirmou o ex-governador do Rio.
4: Queria falar para vocês aqui como homem, como marido, como pai, como filho, como alguém que tem uma família. Esses dias estão sendo muito difíceis. Minha família está passando momentos que eu jamais imaginei que ia passar. Foram dias de dor, dias de exposição, dias de mentiras, dias de narrativas, que muito pior do que a mentira é a meia verdade. Então resolvi retirar a minha candidatura ao Senado Federal. Preciso cuidar dos meus filhos, da minha casa, da minha esposa, das pessoas que eu amo. Eu não tenho a menor dúvida da lisura de todos os atos. Penso que assim teremos condições de fazer uma defesa técnica. Infelizmente, reputações são destruídas, sem o menor pudor, simplesmente por uma busca incessante pelo poder. Eu não encerro minha vida política aqui. Somente dou um passo necessário, com humildade, com tranquilidade, com a certeza de estar fazendo o correto nesse momento tão difícil.
1: É, acho que não restou alternativa a tudo o que tem saído a respeito da relação do governador com o Daniel Vorcaro. Atingiu. Primeiro, deixa eu só dizer uma coisa. Ele já estava inelegível. Ele estava inelegível, né? Então, não é um troço qualquer. Estava inelegível. Não é por causa... Ah, não, é que agora apareceu esse negócio. Já estava inelegível. Mas tem coisa muito ruim aí, a PF apontando... Como é que é? O estilo Castro Vorcaro. O que a gente tem? Vai.
0: A Polícia Federal utilizou a expressão nababesco lifestyle para descrever o padrão de vida associado à relação entre Cláudio Castro e Daniel Vorcaro, dono do Banco Master. A expressão aparece em documentos enviados ao STF na investigação que apura investimentos bilionários de até 3,7 bilhões feitos pelo Fundo Previdenciário dos Servidores Estaduais em produtos ligados ao Master. Os termos foram usados para ilustrar o contraste entre o estilo de vida dos investigados e o dos aposentados e pensionistas do Rio Previdência, fundo de milhares de servidores públicos do estado do Rio. Na representação enviada ao STF, os investigadores da PF afirmam que Vorcaro buscava estreitar relações com autoridades públicas com poder sobre fundos previdenciários, utilizando encontros frequentes, viagens, jantares e aproximações pessoais.
1: É, e isso evidentemente tirou completamente o Cláudio Castro da vida pública. E ponto, né? Não tem a menor chance de voltar. Que se defenda, não é? Vamos comercial, fica aí porque tem coisas importantes sobre PCC terrorista, o Marco Rubio está aprontando, né? Fica aí que a gente vai falar.
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1: Muito bem, rapidamente, meninos. Ai, a economia vai quebrar, a economia vai quebrar. Acho que não vai, acho que tá bem, vamos lá, vai.
3: Renato, o governo registrou um superávit primário de 25 bilhões e 200 milhões de reais no mês de abril, segundo informou hoje o Tesouro Nacional. Esse resultado é melhor que o esperado pelo mercado e acima do superávit de 18 bilhões e 200 milhões de reais obtido no mesmo mês do ano passado. Economistas consultados pela Reuters esperavam que o dado, que compreende as contas do Tesouro, Banco Central e Previdência Social, seria superavitário em 24 bilhões no mês passado.
1: Veja só. Todo o terrorismo que se fez sobre a economia brasileira, nada do que se falou está se cumprindo. São aqueles sábios de sempre. Não, os números não são assim. Oh, meu Deus, a dívida está uma maravilha. Mas, evidentemente, o país está muito longe de quebrar, né? E não vai quebrar. Esse é o ponto, né? É isso aí.
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1: Sim, uma decisão importante tomada pelo governo americano, pressão dos Bolsonaro, sem dúvida nenhuma. O Marco Rubio é um aliado deles, ninguém diz que não. E que pode ser muito ruim para o Brasil. Essa gente se comporta como inimiga do povo brasileiro. É importante que isso fique claro do que é que nós estamos falando, vai.
0: Secretário de Estado Marco Rubio publicou agora no X, no Twitter, primeiro Comando da Capital e Comando Vermelho são duas das organizações criminosas mais violentas do Brasil. Seu alcance se estende por toda a nossa região e ao nosso país. Hoje, eu designei essas organizações como organizações terroristas estrangeiras e terroristas globais especialmente designados. A administração Trump continuará usando todas as ferramentas disponíveis para proteger nossos interesses de segurança nacional e negar financiamento e recursos a narcoterroristas.
1: Esse especialmente designado, especialmente classificados assim, né? Narcoterroristas. Bom, isso significa o que a partir de agora? Vamos esperar as consequências. Vamos esperar as consequências. A partir dessa classificação que o Trump fez, que o governo americano deu a grupos venezuelanos, por exemplo, eles invadiram o país. Seria o sonho dourado de Pink o cérebro. Imagina, uma vez, aliás, um deles disse sobre um ataque aqui no Brasil, como é que é, um ataque no Lago Paranoá, alguma coisa assim. Acho que foi até o Eduardo, sei, havia aí. É, eles sonham com uma intervenção, né? É, o que é que o Flávio ganha exatamente com isso? Ah, ele vai ganhar, chegar aqui e vai, viu? Olha, consideraram grupos terroristas por minha pressão. Ah, isso significa o quê? Significa exatamente o quê? Além de expor o país à eventual ameaça de natureza militar. Mas não só isso. Não só isso. A gente tem também o risco de que investimentos deixem de chegar ao país e até saiam daqui em razão disso. De resto é falso. De resto é falso. Porque não são organizações terroristas. Seus objetivos são outros. Criminosos também. O Brasil votou uma lei, eles são. A pena é até maior do que a pena de terrorismo. Hã? Mas, claro, ele vai bater no peito. Tá vendo como Trump fez o que eu pedi? É o papel do Sabujo. Quanto isso vai render de voto? Olha que prestígio ele tem. Olha que prestígio ele tem junto a um presidente de resto decadente. Né? Vamos aguardar. Vamos aguardar o que isso quer dizer. A partir de agora, resta a Pink e o cérebro, e mais Flávio, ficar pedindo intervenção americana no Brasil. Olha, o PCC, nós... Não, o PCC está sendo combatido ainda hoje, está sendo combatido, inclusive, numa parceria. Hoje aconteceu uma operação importante na Faria Lima, que é uma parceria até entre o governo de São Paulo e o governo federal. Fintechs lavando dinheiro do crime organizado. Coisa barra pesada, nós vamos falar disso ainda no horário que fica só na TV. Você que está acompanhando pelo rádio, depois procura. Quem disse que não está havendo combate? Agora, essa gente impede a votação de uma PEC da segurança pública para depois ir fazer essa patuscada, esse espetáculo de submissão. E consegue isso junto ao Marco Rubio, que é um tarado ideológico, né? Que fala invadir países como quem fala vou tomar uma coca. Né? Já anunciou que ele é de origem cubana, que, enfim, o próximo alvo é Cuba. Tá feliz, Flávio? Hein? E o Pink, tá feliz? E o cérebro, felizes? Gente sabuja, absurda. É isso aí.
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1: É, e vamos seguir com essa questão de os Estados Unidos classificarem Comando Vermelho e PCC como organizações terroristas, né? Claro que isso contou com o apoio do Trump. Notem, insisto que é preciso pensar o que isso significa na prática. O Brasil era contra, o governo brasileiro era contra, porque só lhe restava ser contra. Evidentemente, você não pode permitir que um outro país decida a natureza do crime que está sendo cometido no seu país. Isso não existe. Né? Isso daí seria concordar com essa coisa, com essa extraterritorialidade dos Estados Unidos, que, bom, a gente classifica quem a gente quer, como a gente quer, para poder ocupar na hora que a gente quiser. Evidente, o Brasil, um país soberano, não pode aceitar isso. Não pode concordar com esse troço. Né? Isso virou o Flávio acossado pelo Dark Horse, sem poder explicar a grana que recebeu do Vorkaro, sem conseguir explicar o destino do dinheiro, porque nada disso está explicado, seu irmão sem poder explicar a mansão em que mora e a vida na babesca que tem. Então se agarraram a esse troço. E sim, o Marco Rubio fez pressão sobre o Trump para que assim fosse. Já havia essa disposição, e disso já se sabia também. Na verdade, essa decisão dos Estados Unidos está tomada há algum tempo. O que o Brasil tentou fazer foi evitar, pensando nas consequências, que podem não ser boas, né? Porque a partir de agora você abre uma janela para que os Estados Unidos tentem se meter aqui dentro. É isso que o Flávio se orgulha de ter conseguido. Mas eles podem, eles acham que podem. Eles acham que podem. Eles têm uma lei sobre isso. É incrível. Eles têm uma lei votada internamente sobre o resto do mundo. Eu olho para o resto do mundo e digo, quem é uma ameaça aos Estados Unidos aí? Ah, a Venezuela é. Ah, então vamos invadir a Venezuela. Ah, o Irã. O Irã é. Ah, então vamos bombardear o Irã. A Síria é. Ah, então vamos bombardear a Síria. E assim vai. Vai acontecer com o Brasil? Não creio que isso aconteça. Mas só o fato de haver, só o fato de haver aqueles que aqui dentro acham razoável submeter a segurança interna à vontade de um outro país, isso explicita a vagabundagem ideológica dessa gente. Hã? Que claro, essa altura tão, olha aí, viu só, falaram que não era de nada, olha como a gente é poderoso. De certo modo é a mesma excitação que eles tiveram, a mesma excitação que eles tiveram com as tarifas, a mesma excitação que eles tiveram com a Magnitsky. Viu? Viu? Falaram que a gente não ia conseguir? Olha, nós conseguimos. Olha como nós somos. Viu? Falaram que a gente não conseguia? Conseguimos cortar o visto dos ministros. Olha aí, conseguimos as taxas. Hã? E aí nós temos o Moro já felizão. O Moro pegou uma notícia que saiu no UOL e passou adiante. E isso quem conseguiu foi Flávio. Meu Deus do céu, eu fico pensando, meus colegas da imprensa que já foram servis a esse cara, não dá vergonha, não? Hein? Não dá vergonha? Esse que deu uma entrevista pro Flow em 2022 falando que o Bolsonaro saiu do governo porque o Bolsonaro tentou proteger o Flávio, acusado de corrupção. E agora, todo esse tadinho. Ah, é só. Tem a reação do Flávio? Vocês estão com a reação do Flávio aí? Vamos lá.
3: Vamos lá, Reinaldo. Reação do próprio Flávio Bolsonaro, que utilizou as redes sociais para responder tudo isso. Escreveu o grande dia e um joinha, respondendo, né, retuitando o post do próprio secretário Marco Rubio, anunciando que o PCC e o Comando Vermelho entraram para a lista de organizações internacionais consideradas terroristas nos Estados Unidos.
1: Grande, tem a reação do Carlos aí, eu espero que a gente consiga entender.
0: É difícil às vezes.
1: É um texto? Se for o caso, vai bem devagar, tá, que a gente tenta alcançar. Vamos lá.
0: Vamos lá então. Ele disse, saiu da, aspas, reunião que não aconteceria, para a defesa de todo cidadão brasileiro que sofre com a violência de terroristas todos os dias. O início do fim dos diálogos cabulosos. Obrigado, Flávio Bolsonaro e Eduardo Bolsonaro.
1: O início do fim dos diálogos cabulosos. Tá falando do Flávio pedindo dinheiro pro Vorkaro? Tá falando o Flávio conversando com o Adriano da Nóbrega, um miliciano lá atrás? Tá falando o pai conversando dele com o Fabrício Queiroz? Do que tá falando? Da intimidade com as milícias? Ou então, quando se chegou ao Comando Vermelho infiltrado no governo do Rio de Janeiro, quando se foi ver, era um aliado deles? Tem mais? O cérebro, o Figueiredo, vai.
3: Ele escreveu o seguinte também pelo Twitter: missão cumprida, Flávio Bolsonaro. Fez mais pela segurança do povo brasileiro como pré-candidato do que Lula em 3 mandatos como presidente. E utiliza uma hashtag Thank You Rubio, agradecendo Marco Rubio.
1: Deixa de falar bosta, cara. O Brasil tem 5 presídios federais.

0: os 5 foram feitos em gestões petistas. 4 em governos Lula. São 5. 4 feitos em governo Lula. E 1 no governo Dilma, 70% dele, pronto e concluído no governo Temer. São os presídios federais existentes no Brasil. Né? A turma de vocês não só não construiu nada, como fez o que fez com armamento pesado, permitindo que o tráfico de armas operasse do PCC, do CV, operasse livremente no Brasil com as leis sobre armas de Jair Bolsonaro, aquele que acabou com o rastreamento das armas pesadas no Brasil, sob o pretexto de permitir a todo cidadão se defender, acabou com o rastreamento das armas pesadas e com a multiplicação dos CACs, forneceu mão de obra ao narcotráfico, né? Paulo Figueiredo, o sócio do sujeito que foi preso agora, que é corrupto desde a CPI dos Correios, né? Que lhe rendeu também uma caninha, não é mesmo? Beijo, até amanhã.
1: Prepare seu coração.

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2: Três horas 32 minutos pelo horário de Brasília. Bom dia mais uma vez para você que acompanha a Band News FM. Eu, Stephanie Toso, sigo por aqui atualizando os principais destaques do dia nessa sexta, hoje 29 de maio de 2026. Na sequência, tem a reprise do Band News na área de ontem, quinta-feira, na nossa programação. Daqui a pouquinho eu volto, atualizando os principais destaques do Brasil e do mundo.

0: juntos mais uma vez aqui na Band News FM, em todas as nossas plataformas, no dial do rádio, no aplicativo Band Play, no bandnewsfm.com.br e também nas nossas transmissões com áudio e vídeo nas redes sociais e, evidentemente, para você que está conosco na Fest TV, no canal 131 do serviço LG Channels. Ótima noite para você, eu sou Yuri Queiroga, nós vamos juntos a partir de agora pela próxima hora e alguma coisinha. Junto comigo para este Band News na área, quentíssimo num dia de notícias muito importantes para a seleção brasileira. Na espera para a estreia na Copa do Mundo e dos amistosos prévios, está Léo Fontes aqui nos estúdios da Band News FM. E aí, Léo, seja bem-vindo, boa noite.
1: Fala, Yuri Queiroga, tudo bem? Boa noite para você, boa noite a todos os ouvintes. Band News em todo o universo. Como é que você tá, tranquilo?
0: Tudo tranquilo. O que foi agitado realmente foi o noticiário hoje.
1: Nós estamos tranquilos, né? Mas a situação da seleção brasileira, do noticiário.
0: Bem agitada.
1: Tem também times de futebol jogando Libertadores, classificação, né? Então tem bastante assunto pra gente falar hoje, mas com certeza não sairemos aí do assunto Neymar por muito, muito tempo, né?
0: É, e já vamos acionar essa vinhetinha aqui, ó.
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0: É, e vamos acionar direto de Teresópolis, direto da região serrana do Rio de Janeiro, Maurício Ferreira, que está acompanhando tudo da seleção brasileira. A gente pode ver pela nossa imagem, pela nossa transmissão com áudio e vídeo, que não está calor, não está quente na região serrana do Rio de Janeiro. Já é um clima típico de inverno por aí, Maurício Ferreira. Faça esse dia quente no noticiário. Tudo bem? Seja bem-vindo.
3: Tudo bem, Yuri Queiroga. Tudo bem. Uma ótima noite a você, a Leonardo Fontes, a todo mundo que acompanha por aqui o Band News na área desta quinta-feira. Na temperatura, não, mas no noticiário da seleção brasileira, sim, viu? Uma quinta-feira quentíssima por aqui na Granja Comaria, em Teresópolis, região serrana do Rio de Janeiro. Chegamos aqui hoje por volta das 8h15, 8h30 da manhã, achando que seria, de certa forma, né, uma quinta-feira normal, que teríamos ali as entrevistas coletivas do Casemiro e também do goleiro Everton, que depois acompanharíamos os 15 minutos iniciais dessa atividade comandada pelo Ancelotti, né, pela primeira vez num trabalho aberto por aqui, mesmo que a gente só pudesse acompanhar justamente esse trabalho de aquecimento. Mas o que abriu a quinta-feira aqui na casa da seleção brasileira foi justamente esse pronunciamento do médico da seleção, o Rodrigo Lasmar, atualizando essa questão física do Neymar. Diferentemente do que o Santos vem divulgando desde o dia 17 de maio, data daquela partida contra o Coritiba na Arena em Itaquera, o camisa 10 do Peixe não tinha só um edema na panturrilha direita, e sim uma lesão de grau 2, lesão essa que foi detectada nesse exame complementar que foi feito ontem pelo Neymar na chegada aqui à cidade de Teresópolis. No finalzinho da tarde, ele foi encaminhado a uma clínica da cidade, passou por esse exame complementar e a CBF, então, com o resultado em mãos, hoje fez questão que o Rodrigo Lasmar fosse a entrevista coletiva, não respondesse a questionamentos, né? De fato, só um pronunciamento, mas desmentisse toda essa versão que foi dada pelo Santos nos últimos dias, de que ele tinha só esse edema na panturrilha direita, de que estaria apto fisicamente para se apresentar à seleção brasileira no dia de ontem, 27 de maio, e diferentemente do que o Santos então vinha dizendo, o Neymar tem essa lesão de grau 2 na panturrilha direita. Segundo o Rodrigo Lasmar, será desfalque ainda por um período de 2 a 3 semanas. Consequentemente, o Neymar está fora do jogo de domingo contra o Panamá, no último amistoso aqui em território brasileiro, no Maracanã. Está fora do amistoso contra o Egito, já em Cleveland, nos Estados Unidos, no dia 6 de junho, o último teste antes da Copa. E possivelmente, provavelmente, fora da partida de estreia contra o Marrocos, no dia 13 de junho. E aí são vários aspectos para a gente discutir aqui no Band News na área. O Santos não passou a informação correta ao Departamento Médico da Seleção Brasileira, também à Comissão Técnica, porque disse que havia um edema e a CBF, quando recebeu o jogador e pediu esses novos exames, detectou uma lesão de grau 2. O Santos não passou a informação correta e completa ao Departamento Médico da CBF. Foi um pedido, talvez, do Neymar, do staff, do jogador, que segurasse também essa informação, ou o Santos fez esse exame, teve um diagnóstico e a CBF ontem teve outro. Será que o Santos teve um diagnóstico errado? Então são várias discussões e a gente aqui ao longo do Band News na área vai poder conversar um pouquinho mais sobre isso, mas a informação do dia é essa, então uma lesão de grau 2 na panturrilha direita e o Neymar ainda fora dos trabalhos em campo num período de 2 a 3 semanas prevendo essa recuperação.
0: E sobre isso, a gente já coloca aqui na conversa, aqui na Band News FM, mais uma pessoa, mais um, e agora um convidado conosco no Band News na área, que é o fisioterapeuta Felipe Abdala. A gente vai conversar com ele a partir de agora a respeito desse assunto, que claro, é a notícia do dia no futebol brasileiro, no prospecto também da Copa do Mundo. Felipe Abdala já está conosco também na ponta da linha. E ao momento em que eu te dou boa noite e seja bem-vindo aqui ao nosso programa, Felipe Abdala, eu já começo te perguntando qual a primeira impressão que você tem de toda essa sucessão de fatos e dentro do aspecto aspecto clínico envolvendo o jogador, o que que a gente pode projetar dessa recuperação? Serão só 3 semanas? Pode ser mais? Pode ser menos? O que que você pode nos dizer? Boa noite, seja bem-vindo, Felipe Abdala.
4: Boa noite, Yuri, boa noite, Léo, obrigado aí pelo convite, é um prazer estar falando com vocês. Bom, é complexo a gente afirmar em relação à lesão, porque isso, quem está, né, no dia a dia com o atleta ali, lógico que a gente fica muito triste como torcedor, né, por um atleta de alta performance estar com essa lesão numa seleção já preparando para uma Copa do Mundo. A segunda situação que você comentou em relação a se ele pode ter um tempo maior ou um tempo menor, isso é lesão muscular, é muito dia a dia do atleta. Os profissionais que estão lá, os profissionais médicos, os profissionais fisioterapeutas que eu conheço todos, são excelentes pessoas. Neymar não poderia estar em outro local para ser melhor atendido que lá. Isso é dia a dia, porque por mais que seja uma lesão grau 2, que você tem ali em média, em torno, numa classificação britânica que se usa atualmente para classificação

0: muscular, que vai estar ali em média de 10% a 50% de machucado, né, a fibra muscular, a recuperação do tecido ele pode acontecer, mas o dia a dia com o atleta, o sintoma, dor, movimentação, salto, explosão, isso é uma recuperação que os profissionais vão estar trabalhando com o Neymar no dia a dia. A média, num tempo, o que a ciência tem mostrado de um tempo de uma lesão grau 2, né, por essa classificação, ela demanda, em média, 3 até um pouco mais de semanas. Porém, a gente nunca consegue trabalhar ciência de forma exata. Não é uma, não é algo exato, não é um número fixo. Por quê? Eu posso, né, nós podemos ter o atleta recuperando em menor tempo, tanto quanto a gente pode ter um atleta recuperando um tempo maior. Então, por isso que a gente sempre fala, é avaliação diária. Ele vai, certamente ele está sendo submetido a baterias de tratamento 2, 3, 4 vezes por dia e é diariamente avaliando sintomas, né? Exames de imagem são extremamente importantes para auxiliar o diagnóstico. Por isso eles são chamados de exames complementares. Eles ajudam o diagnóstico. Raramente se utiliza exame de imagem para vetar ou não um atleta. Isso depende muito de sintoma, de como esse atleta está funcionalmente. Então, se Neymar estiver assintomático, com força controlada, com ausência de insegurança para determinado movimento, mesmo ele tendo um prognóstico de tempo em torno de 3, 4, 5 semanas, ele pode certamente performar, né? Então não dá para se bater o martelo, são tantas semanas, ele vai ficar parado por esse tempo. Até porque o tratamento de lesão muscular, a gente no esporte não existe um tratamento, o atleta ele está deitado, parado, não está fazendo nada. Todo momento ele está fazendo movimentação, então ele está trabalhando outros grupos musculares, ele está trabalhando a parte cardiovascular para não perder performance. Então, isso tudo acelera o processo de reparo. E certamente os profissionais que estão lá, Charlinho, o Gui, o Sasaki, eles são completamente competentes para facilitar esse processo e na tentativa, logicamente, de colocar o atleta para performar e entregar, logicamente, para a comissão técnica.
1: O Maurício Ferreira tá conosco também, tá acompanhando a entrevista. Então, Mau, para você participar também com a gente.
2: Vamos lá, doutor Maurício Ferreira por aqui. Boa noite, obrigado pela participação aqui no Band News na área. A minha dúvida nesse momento, né, quando a gente tem essa discussão e esse debate sobre o que pode ter acontecido desde o dia 17 de maio, só para a gente recapitular, foi a data da lesão do Neymar naquele jogo contra o Coritiba na Arena em Itaquera. Então a gente tem dois resultados de exames nesse momento, né? Esse feito ali nos dias 17 e 18 de maio, que o Santos alega ter apresentado à CBF, de que o Neymar teria só um edema na panturrilha direita, e esse exame de ontem também feito aqui em Teresópolis, que aponta essa lesão de grau 2. Há possibilidade dessa evolução da lesão, levando em consideração que o Neymar, do dia 17 para cá, não jogou, foi desfalque nos últimos 3 jogos do Santos. Tem feito trabalhos reduzidos, né? De fato, só pensando nesse tratamento do que era anteriormente só um edema na panturrilha direita, pensando que o jogador ele não foi submetido a grandes cargas de trabalho. Há possibilidade dessa evolução da lesão? De fato, se ele tinha só um edema na panturrilha direita, do dia 17 para cá, isso ter virado uma lesão de grau 2 no local? Obrigado pela participação mais uma vez.
0: Oi, Maurício, boa noite. Perdão por não ter te cumprimentado no começo. É complexo afirmar isso, porque vou dar uma situação hipotética. Se um atleta, o Neymar, por exemplo, teve a lesão lá no dia 17, uma lesão que nós chamamos de lesão aguda, em que você tem o extravasamento de plasma, o líquido, né, que se chama de edema. No exame de imagem, se for realizado um exame de imagem nesse exato momento, é difícil visualizar a fibra muscular para se classificá-la como uma lesão grau 1, grau 2, ou grau 3, ou grau 4, porque o edema ele está tomando conta. Então, o radiologista é muito complexo ele bater ali, né, falar, ó, realmente você tem uma fibra de tantos por cento aqui que está rompido. E à medida desse tempo, do dia 17 até os dias atuais, que esse edema ele vai sendo drenado,

0: pelo corpo, visualmente conseguimos identificar uma fibra com uma ruptura. Só que entenda uma situação: a lesão do dia 17 até a data de hoje, ela não está parada. O corpo, né, a musculatura, ela é muito vascularizada. Então, quando chega mais sangue, você tem mais processo de reparo mais rápido. Então, do dia 17 que ele machucou até o momento atual, essa fibra, esse músculo, que seja, ele já está em processo de reparo, né? Então, afirmar que a lesão agravou, eu não consigo te dar essa certeza, porque eu não estou no dia a dia com o atleta. Eu não sei o que foi feito de carga. A gente não consegue saber o que está sendo trabalhado dentro do ambiente do Neymar. Eu tenho muita tranquilidade de afirmar que os profissionais que estão com o Neymar dia a dia, profissionais fisioterapeutas, profissionais médicos, certamente não fariam nenhum absurdo de controle de carga excessivo para se aumentar a lesão, né? Então, eu prefiro acreditar que a gente tinha uma dificuldade de visualização no exame na data aguda, né, no dia 17, e atualmente, nos exames mais atuais, fica mais visualmente fácil de se identificar e classificar essa lesão.
1: Doutor, eu entendo, né, todo o cuidado que a gente tem que ter, né, nessa hora, porque tem o envolvimento do nome, né, de muitos profissionais, como você falou, todos eles são muito capacitados, né, estão no mercado do futebol há muito tempo, né. Mas o agravamento de uma lesão, eu tenho propensão, né, a ter lesões musculares. Eu jogava futsal com 7 anos, eu tive uma lesão muscular, né? Então, na minha vida inteira eu passei por isso. E já aconteceu comigo, por exemplo, que eu vou te perguntar, tá? Tem algumas coisas que não passam ali na mão ou pelo olhar do preparador, do fisioterapeuta. Que, por exemplo, vou dar um exemplo só, quando o jogador tá em casa, né? Então, assim, por uma memória que a gente tem, às vezes a gente tá machucado. Aí, sei lá, cai alguma coisa em algum lugar, você dá um pique para pegar, porque você está acostumado com esse tipo de reação, e você tem um agravamento. Ou, sei lá, o cara vai fazer qualquer coisa que não tenha a ver com exercício físico e não de propósito, sei lá, um compromisso. Ele veio para São Paulo, Neymar esteve num hotel aqui em São Paulo. Qualquer coisa pode acontecer e agravar também essa contusão no meio do caminho, né? Isso pode ter acontecido também. Não necessariamente um tratamento errado, né?
0: Exato. As pessoas precisam entender que lesão, ela não acontece por um único fator. Exemplo, é só fraqueza, ele tem um encurtamento. Uma lesão, existe uma situação que a gente chama de rede de complexidade. É muitos fatores que podem favorecer, fatores de risco, favorecer uma lesão. A principal delas, a principal quando a gente vai para futebol pensando em musculatura, é lesão prévia. Então, é o principal fator de um atleta machucar novamente. É uma lesão que ele já teve. E não necessariamente essa lesão que ele já teve foi bem tratada ou maltratada. Só dele já ter tido uma lesão já é um fator de risco a mais para ele desenvolver uma outra lesão no mesmo local ou em local diferente. Exemplo, outra situação que influencia. Para essa lesão específica que nós estamos citando da panturrilha, uma limitação de dorsiflexão de tornozelo, que é o movimento do tornozelo. Então, eu não me recordo ao certo o número exato, mas imagino que Neymar tenha tido vários episódios de entorse de tornozelo. Esses episódios de
1: Teve uma em
0: entorse
1: setembro do ano passado, viu,
0: prévios?
1: doutor?
0: Isso.
1: Foi num jogo contra o
0: Então,
1: Atlético
0: esses
1: Mineiro, lá na
0: entorses.
1: MRV Arena, que ele até reclamou do sintético e tal. Foi dia 14 de setembro, ele teve
0: Isso.
1: uma lesão no tornozelo.
0: Então, essas entorses, exemplo desse tipo de lesão, são fatores de risco que podem predispor a um atleta a uma nova lesão. Então, é complexo a gente afirmar que é isso. A gente, na fisioterapia esportiva, nós tentamos trabalhar com minimização de risco de lesão, né? Então, não existe esse termo bonito que todo mundo usa, prevenção de lesão. Isso é conversa para. É muito difícil de fazer prevenção no esporte. Então a gente tenta minimizar risco de lesão, tá? Você quer um outro exemplo que no Brasil é mais de 80% da população utiliza, prescrito inclusive por médico, quando se faz uma lesão muscular, anti-inflamatório via oral. E o anti-inflamatório via oral é um dos piores medicamentos para se tratar uma lesão muscular. Por quê? Existem inúmeros estudos mostrando que a utilização de um anti-inflamatório para uma lesão muscular atrapalha o processo de reparo, porque você inibe a produção de um tipo de célula que chama célula satélite, que é a principal célula que vai lá no local da lesão do músculo jogar um monte de fator de crescimento para essa fibra voltar e grudar uma na outra. E o anti-inflamatório, ele atrasa esse processo. Só que se você, a gente for pegar numa amostra de população nacional que joga futebol, ou que, né, que pratica atividade esportiva e faz uma lesão muscular, o anti-inflamatório ele é usado em mais de 90% dos casos. Então, sim, são inúmeros fatores que podem desfavorecer, vamos dizer assim, né, uma lesão. E você citou um exemplo, tô em casa e às vezes eu vou pegar um objeto, dou uma esticada um pouco maior ou dobro um pouco mais o tornozelo, estica a lesão. Isso desfavorece, isso é um mecanismo de lesão. Então a gente não consegue controlar 100% o que acontece com o atleta. O atleta ele é monitorado, logicamente, dentro do clube, mas fora é complexo a gente afirmar que ele agravou a lesão dele. Não sei o que foi, o que aconteceu, o que ele possa ter feito fora do ambiente. Mas é uma lesão comum, infelizmente é uma lesão comum, né, no esporte, principalmente no futebol, e não é fácil, não é uma lesão simples. Vou fazer prevenção de lesão muscular. Se fosse tão simples, nós não teríamos inúmeros locais no mundo, só para pesquisa de lesão muscular, né? Então, e quase ninguém consegue chegar num consenso de diminuir possibilidades, né, de redução de lesão muscular. É muito complexo, porque são inúmeros fatores. Você quer um outro exemplo? O meio ambiente, o próprio ambiente que o atleta treina, performa, o gramado, o tipo de chuteira, lesões prévias, enfim, são inúmeros fatores, é bem complexo de se falar em afirmar, né, que ele vai lesionar em virtude de um treino errado ou de uma carga excessiva.
2: Doutor, deixa eu aproveitar, Yuri, rapidinho, né, até sobre esse tema também, doutor dizendo que essa é uma lesão de certa maneira comum. Mas para a gente tentar aqui dimensionar numa escala de gravidade, doutor, porque quando a gente fala lesão de grau 2, isso já assusta um pouco para quem ouve, né? Para nós leigos, principalmente, sempre parece algo mais delicado. Quando a gente fala de uma lesão de grau 2 na panturrilha, se a gente fosse colocar numa escala de 0 a 10, qual seria a gravidade dessa lesão?
0: Vamos mudar a tua escala. A gente vai classificar para ficar fácil de entender. Existe uma classificação atual que se utiliza, né? Uma classificação britânica. E essa classificação ela utiliza 4 números. É uma classificação que vai de 0 a 4, sendo 4 o pior tipo de lesão, que seria a ruptura completa. E ela também classifica por letras, A, B, C. As letras elas nos dão a localização da lesão. E o número, ele nos dá a situação de gravidade da lesão. Como é uma lesão grau 2, ela estaria como se fosse em torno de 15 a 50%, né? Ela está na metade de uma gravidade pior, que seria o 4, e ela pode também ali, provavelmente os radiologistas, eles vão conseguir mensurar essa distância de uma lesão, de uma fibra para outra, ela vai ali em torno de 15 até 50% da fibra. Então, ela é como se fosse uma metade. Em gravidade de lesão de 0 a 4, sendo a 4 a pior, ele está com a metade. Só que aí pelo menos eu não parei ainda hoje para identificar, eu não vi se eles comentaram sobre isso, qual é a localização, se é uma 2A ou 2B ou 2C, por exemplo. Né? Se ela for uma, por exemplo, 2A, que a gente vai ali falar do ventre do músculo, exatamente no músculo, você tem um prognóstico mais favorável para recuperação. Se ela é uma 2B, que ela vai pegar ali uma junção miofascial, é um pouquinho mais complexo. E se ela for 2C, que é já na transição músculo-tendão, é mais um tempo, é uma complexidade um pouco maior. Então, classificação de 0 a 4, é como se ele estivesse ali na metade, E aí precisaria ver a localização exata da lesão. Mas pelas notícias que a gente tem observado, provavelmente foi musculatura realmente da panturrilha. Nós chamamos de gastrocnêmio, nós temos dois, o medial e o lateral. Não sei te dizer qual foi o local da lesão, mas é como se fosse uma lesão moderada.
1: Doutor, me responde uma coisa, por favor, né? Ficou muito essa dúvida, né? Porque o pessoal fala assim, o Lasmar, né? O Rodrigo Lasmar, doutor Rodrigo Lasmar, deu uma ideia de mais ou menos 4 a 6 semanas, né? E aí tem muita gente com dúvida.
2: De duas a três semanas.
1: E ficou muita gente com dúvida, doutor. Obrigado, Maurício, pela correção. Ficou muita gente com dúvida, doutor, se essa 2 a 3 semanas começa a partir desse novo exame ou da contusão, porque me parece que pelo exame ter sido feito ontem, eu chutando, né, porque eu não sou da sua área, diria que começa a contar agora o prazo, ou não, começa já no dia 17, quando ele teve a lesão.
0: Então, começa da data da lesão. Como falei, a lesão, ela vai acontecer, a fibra, suponhamos aqui, a fibra lá da musculatura do Neymar estirou, rompeu, etc. Ali já começa a extravasar, o que você, né, o pessoal chama de edema, ou quadro inflamatório. E esse é o momento do início do reparo. O quadro inflamatório, ele é o início do reparo da lesão. O que tem que ser feito nessa fase é controlar o quadro inflamatório, não com o anti-inflamatório, porque a literatura tem mostrado que o anti-inflamatório tem atrasado mais a recuperação. Mas você vai controlar o sangramento com gelo, compressão, etc. Já se inicia o trabalho muscular, porque muitas vezes as pessoas dizem, pô, mas o Neymar está fazendo agachamento, está fazendo bicicleta, isso mexe com a panturrilha. Ou, como eu falei, hoje a literatura está tão avançada nessa situação de tratamento que não se espera muito. O atleta ele não fica lá parado, sem mexer o músculo, para esperar cicatrizar, para depois começar a colocar... O aumento que deve ser realizado ali, controlado, com carga controlada, com repetição controlada, com tempo de repouso controlado, ele já é o estímulo que a fibra muscular precisa para liberar fator de crescimento e a gente ter o reparo da fibra acontecer. Mas respondendo aqui a tua pergunta, a data, né, a gente sempre geralmente começa da data da lesão. É como se fosse o momento zero, é a data lá do dia 17 que ele lesionou. A partir daquele momento, já está computando um tempo de recuperação. Né? Como eu falei, a utilização de o método de RTP, de Return to Play, retorno ao jogo, né, que são critérios que se usa para colocar o atleta para performar novamente com o treinador, com o preparador físico, ainda são muito subjetivos, né, para levar. Então, basicamente serão sintomas, né, dor, palpação, não, tá com incômodo, o músculo tá muito, né, tá sensível, etc. Ou dificuldade na movimentação, aí certamente lá os profissionais utilizarão dinamômetro de isometria ou isocinético para avaliar a musculatura, o próprio exame de imagem, seja o ultrassom diagnóstico ou ressonância, que é considerado o padrão ouro. Enfim, se usa muitos critérios, né, para retorno ao esporte, mas o que manda mesmo, o critério principal, vamos dizer assim, mais adotado no futebol, é a sensação do jogador, né, a segurança que o atleta vai ter para determinado movimento que ele possa sentir ou não. Então, uma arrancada, um salto, uma mudança de direção.
1: Doutor, vamos rapidinho, porque eu sei que você tem tempo aí, né? Já tá tarde pra caramba. Eu li hoje, né, na sua rede social, no X, né? Sobre a questão da recidiva também, né? Que acontece muito nos atletas que têm esse tipo de lesão. O Neymar é um cara que, assim, nos últimos 2 anos ele teve muita lesão muscular, né? O que que isso impacta no tempo de volta dele? Porque não é uma impressão, mas acho que é um fato que nas últimas lesões musculares do Neymar, ele ficou mais tempo para voltar, sendo preparado para voltar, do que o normal que a gente vê em outros jogadores. Então, assim, qual a chance dessa lesão reaparecer se o Neymar não tiver um cuidado especial de um pouco mais de tempo do que essas duas, três semanas que se fala em tratamento para ele.
0: Isso entra naquela situação que a gente estava comentando das lesões prévias como um fator de risco de relesão, né? É, a chance de relesão, ela existe. A gente não vai, de forma alguma, falar assim, ah, será tantos por cento de chance. Eu não vou, de forma alguma, citar números aqui, mas ela existe porque a literatura realmente mostra que existe uma chance de relesão, porque ele já teve uma lesão prévia e outras lesões que isso justificaria. Em relação à tua pergunta, para o tempo de recuperação de um atleta, influenciam vários fatores. Fator idade influencia, fator de outras lesões influencia, alimentação influencia, sono influencia. Então, assim, muitas situações podem acelerar ou atrasar o processo de reparo de uma lesão, né? No caso aqui nós estamos dando exemplo de uma lesão muscular. Condições de recuperação existem também, tá? Certamente uma seleção brasileira você não vai ter poucos recursos. Lá existem inúmeros recursos que favorecem esse processo de reparo, né, de você conseguir reparar uma fibra muscular e dar condições para conseguir performar. Então, vejo assim como fatores, né, predisponentes ali do atleta, os que mais chamariam a atenção nessa dificuldade, que pode ser um tempo maior ou um tempo menor, seria o fator de lesão prévia ou o fator realmente de idade, porque é diferente você... Eu não me lembro aqui, acho que Neymar tem o quê? 30 e quantos anos?
2: 34
0: anos. É diferente a recuperação de um atleta de 34 anos de um atleta de 20 e tantos anos. Isso é fato, né? A gente não pode correlacionar fator idade com a nossa, né? Você foi atleta, você disse, eu também tentei ser. Ah, eu tenho 45. É completamente diferente a recuperação, porque a nossa estrutura não é de profissional, não é profissional.
1: Sim,
0: nós
1: com
0: estamos submetidos a outro tipo de carga. Então, isso também influencia.
1: Claro.
0: Logicamente, a gente está numa torcida aqui absurda para que essa recuperação dele seja o mais rápido possível, né?
3: Bom, a gente conversou aqui, teve uma excelente conversa aqui com o fisioterapeuta Felipe Abdala,
1: muito
3: aqui
1: bom,
3: na Band News FM, para falar sobre toda essa situação envolvendo a lesão de grau 2 na panturrilha sofrida e anunciada pela CBF, pelo Rodrigo Lasmar, hoje, sofrida pelo Neymar, e todo o tempo de recuperação, o que a gente também pode esperar para esse tempo de recuperação. E muito importante que o Felipe Abdala fala, que esse tempo de 2 a 3 semanas ele passa a contar da lesão e não do anúncio propriamente dito, então já é um fator a mais. Felipe Abdala, muito obrigado pela sua participação aqui no Band News na área.
0: Obrigado você, Yuri, Léo, obrigado Maurício, valeu. Uma boa noite para vocês.
3: Obrigado, e voltamos agora a Teresópolis, voltamos a falar com Maurício Ferreira, direto da região serrana, 12 graus na cidade de Teresópolis, onde fica a Granja Comari, e não ficou somente pelo anúncio da lesão, né, Neymar? Né, Maurício?
1: É o Neymar do microfone.
3: Nosso craque. Mas em relação à guerra de narrativas também, envolvendo CBF Santos.
2: Exatamente, Yuri. E tem outro ponto importante que a gente ouviu agora também do Dr. Felipe Abdala, né? Porque ao longo do dia, nós vimos muitas acusações também em relação ao Santos, que teria escondido algo daquele exame feito no dia 17 de maio, que não teria passado um cenário real à CBF, e o doutor Felipe Abdala há pouco falou sobre essa possibilidade. Quando você realiza o exame no dia da lesão, no dia seguinte, se for um edema, há esse líquido que pode enganar um pouco de fato da gravidade real dessa lesão. Então foi outro ponto importante também do que ouvimos nessa entrevista aqui no Band News na área. Mas em relação à guerra de narrativas, o Santos também veio a público e divulgou uma nota defendendo exatamente o que foi dito também há pouco no papo com o Felipe Abdala, de que esse prazo de 2 a 3 semanas ele já começa a ser contado do dia da lesão. Então, na visão do Santos, esse prazo de recuperação já começou lá no dia 17 de maio, quando o Santos foi derrotado pelo Curitiba na Arena em Itaquera. Diferentemente, e aí essa informação também do que foi passado hoje aqui na Granja Comari pelo médico da seleção brasileira, Rodrigo Lasmar. Quando ele cita o prazo de 2 a 3 semanas, é a partir de hoje ou de ontem, que foi a data do exame complementar realizado pelo Neymar aqui na Granja Comari, em Teresópolis. Então, quando ele vem a público e passa esse novo prazo de recuperação, ele praticamente vai na contramão do que o Santos vinha dizendo desde o dia 17 de maio, e aí cria essa guerra de narrativas. O Santos diz também nessa nota que tudo, desde o início, os primeiros exames, lá depois do jogo contra o Curitiba, todos foram compartilhados com a CBF, inclusive membros do Departamento Médico do Santos trabalham também em parceria com a comissão e com o Departamento Médico da CBF, já com o staff que trabalha junto com o Neymar também há mais de 10 anos, então que tudo isso foi debatido o tempo todo com a CBF, com o Departamento Médico da Seleção, com a Comissão Técnica também do Carlo Ancelotti, mas a gente tem nesse momento então essa guerra de narrativas. A seleção dizendo que não era só um edema e que só foi descoberta essa lesão com o exame de ontem, o Santos ainda defendendo aqueles exames que foram realizados no dia 17 de maio e que sim, esse prazo de 2 a 3 semanas já começa a ser contado depois dessa lesão sofrida naquela partida contra o Coritiba. E agora, claro que muitas respostas, ou melhor, né, muitas perguntas ainda não foram respondidas, porque a gente tem justamente essa queda de braço entre CBF e Santos de quem está certo nessa história toda envolvendo essa lesão agora de grau 2 do Neymar na panturrilha direita.
1: Maurício, é importante, né, a gente falar e comentar sobre isso, né, porque assim, existem algumas particularidades no contrato do Neymar com o Santos, né? E uma delas é uma cláusula de confidencialidade, né? Então, assim, vocês sabem que eu cubro o Santos desde 2005, né? Quando comecei na profissão, então já, não vai nem te falar, né? Que parece que eu sou velho, não sou, né? 21 anos já, né? Nessa luta aí, vi o Neymar com 17, 16 anos treinando no CT, entrevistei ele com 18 anos lá na TV Santa Cecília e outras coisas mais, né? Então, conheço bastante o bastidor do Santos, né? E nesse começo de ano passado, a gente levou para uma entrevista o Pedro Caixinha, né? O Pedro Caixinha falou, quando a gente perguntou do Neymar, porque essa história do Neymar, né? Essa pergunta, a gente tem aqui um
3: infográfico?
1: Do Google, aqui uma parceria isso. Com o Google, né?
3: Isso, tem na sala aqui. Digital aqui no Google.
1: Se a gente colocasse um no cérebro de cada brasileiro e perguntasse assim, qual foi a pergunta mais feita nos últimos 2 anos, era, e o Neymar, né? Então, desde...
3: Nestes termos.
1: E o Neymar. Então, faz 2 anos que a gente tá, e o Neymar, né? E o Caixinha falou, né, pra mim nessa entrevista, falou, o Neymar é o seguinte, ele tem uma comissão médica dele, comissão de preparação dele, fisioterapia dele, e eu não sei, quando ele estiver bom ele volta, eles me avisam que ele tá bom. Já não tinha uma relação boa ali, Caixinha, Santos, né, Neymar, já tava no final da passagem, e o Cuca, nas entrevistas, as últimas que a gente viu, ele também, sendo sempre vago, e o Neymar, a lesão é leve, ele não pode falar, não é que o Cuca não queria falar, que o Caixinha não queria falar, que o doutor Rodrigo Zogaib, que tá lá no Santos, que ele não queria mandar o exame, ou que ele não queria dar uma entrevista, ou que o Santos não queria divulgar. O Santos não pode divulgar nada do Neymar sem passar pela NR Sports. Então, esse é o negócio. O Santos virou, na mão do Neymar, né, um refém, praticamente, ao assinar o contrato, porque aceitou todas as cláusulas, inclusive esta. Então, assim, essa nota oficial que sai do Santos hoje, por exemplo, a entrega dos exames, é tudo feito em parceria com a NR Sports. Não sai nada de lá sem que seja aprovado pela NR Sports. Então, assim, eu acho que uma nota oficial como essa do Santos, para mim, ela tem, ela fica descredibilizada a partir do momento que a gente tem essa informação, com todo respeito. Há uma parte interessada nessa notícia, nessa informação, que controla essa nota oficial do Santos. Então, para mim, essa nota ela tem descredibilidade, na minha visão de mundo, tá? E o fato, né, dessa nota ir de encontro, se chocar com a informação que a gente teve ontem, que era o Neymar tem uma lesão grau 2 na panturrilha, me faz acreditar na CBF e não no Santos. Nessa guerra de narrativas. Para mim não há narrativas, há um fato. um fato. Ou o Santos não diagnosticou corretamente, mesmo com tudo que o Abdala falou aqui, da lesão ela ir diminuindo, e aí você consegue ver a fibra melhor. Os caras que estão no Santos, que estão ao lado do Neymar, eles têm uma experiência gigantesca.

0: eles conhecem o Neymar, o corpo do Neymar. O Neymar sabe a dor que sente. É, eu respeito, obviamente, tudo que o Abdala falou, e acho que ele tem razão, inclusive, no que ele falou. Mas aqui, opinando, que é a minha função, não tem como não saber. E eu fico com a narrativa, que para mim é um fato, né? Porque é mesmo, foi feito um exame, que o Neymar já tinha lesão grau 2, e que de alguma maneira, né, isso não chegou totalmente ao conhecimento da seleção brasileira do Carlo Ancelotti. Pois não, Maurício?
1: E até porque, Léo e Yuri, esse exame feito pelo Santos, ele é passado à CBF na manhã do dia 18 de maio, manhã justamente da convocação e do dia que o Carlo Ancelotti divulgaria a lista final, os 26 convocados para essa Copa do Mundo de 2026. Eu peço até desculpas agora, porque eu não me lembro quem deu essa informação de que o Ancelotti tinha duas listas em mãos, uma com o nome do Neymar, uma sem o nome do Neymar, e que ele estaria pronto esperando esses exames serem passados pelo Santos, né, serem repassados ao departamento médico da CBF para anunciar a lista com ou sem o Neymar, e que dependeria disso tudo, e esses exames foram enviados à CBF na manhã do dia 18, um caso mais grave, de fato, provavelmente, né, possivelmente, teria deixado o Neymar fora dessa Copa do Mundo de 2026, só para complementar que esses exames, eles foram, né, enviados, então, à CBF na manhã do dia 18, que foi o dia da convocação final do Ancelotti.
0: É interessante também, viu, Maurício, e acho que você pode fazer esse trabalho aí, né, muito melhor do que eu, inclusive, nunca deixei de ser repórter, mas tenho minhas fontes também, né, e pelo que eu sei, tá, o Santos mandou o laudo, não mandou as imagens para uma apreciação do departamento médico da seleção, né? O Santos enviou o laudo. Para quem já fez um exame de imagem ou quem não fez, eu vou explicar como é que funciona. Você vai lá, o cara tira as imagens, né, da ressonância magnética, faz um monte de foto como se fosse um raio-x, aquele antigo, né, aquelas telas pretas e tal, e no final o próprio médico que faz o exame, ele escreve um laudo. Tenho isso, tenho aquilo, aconteceu isso, é fissura, é fratura, depende do que for, né? E que o Santos teria mandado só o laudo e não as imagens. E aí eu não sei, se você puder dar uma fuçada nisso, seria interessante.
1: Mas tem algo que me intriga também nessa história toda. Desculpa, viu, Yuri Queiroga? Acho que eu tô derrubando o seu relógio aí.
2: Que
1: hoje,
2: é isso?
1: Né?
2: Não, hoje
1: você falava.
2: O noticiário se impõe.
1: Vamos lá. O Léo falava sobre essa questão do staff, né, que tem o Neymar e de uma equipe médica que cuida do camisa 10 do Santos, fora ali das dependências da Vila Belmiro, do CT Repelé. Mas o Rodrigo Lasmar, né, Léo, ele é o médico do Neymar. As outras cirurgias que o Neymar já realizou na carreira foram feitas também pelo Rodrigo Lasmar, que é o médico da seleção brasileira. A gente está falando muito dessa guerra de narrativas, quem está certo na história toda, se é o Santos, se é o departamento médico da seleção brasileira, mas me parece ter passado batido também. Como é que um departamento médico de uma seleção, de uma confederação tão rica como é a CBF, deixa passar batido e toma uma decisão diante de um documento, como você dizia há pouco, e de fato foi uma informação que a gente ouviu hoje aqui ao longo do dia, né? A apuração de alguns companheiros que estão também aqui na cobertura na Granja Comaria em Teresópolis, de que o Santos havia enviado esse laudo sem as imagens. Me parece também que a CBF, o departamento médico, de uma certa forma, ainda mais tendo na sua chefia o médico do Neymar, fora do CT Repelé, fora da Vila Belmiro, que a CBF também comeu bola nesse sentido naquela segunda-feira, dia 18 de maio. Eu não sei se você tem essa impressão, essa sensação. É algo que me deixa intrigado também, Léo.
0: Vamos pensar assim, né? A gente sempre parte da premissa, eu pelo menos sou assim na minha vida, de que se o Yuri me falar alguma coisa, que eu vou acreditar nele, né? Até eu descobri que eu não posso confiar no Yuri, eu sempre vou acreditar nele, por exemplo. Mas eu sei que eu posso confiar no Yuri. E você também, Maurício. Mas foi tudo muito em cima, né? Neymar sente a dor no dia 17. Aí não dá pra saber se propositalmente ou não, mas tem aquele escândalo todo por causa da alteração, que me parece que, se não foi proposital, veio muito bem a calhar, porque ficou muito mais o assunto ao final do jogo. Não era, pô, pensa nisso, cara, isso é uma loucura. No final do jogo, o Neymar, atleta que poderia ser convocado para a seleção no dia seguinte, ele sai com dor na panturrilha, ou com o médico mexendo na panturrilha dele, e a gente passa o domingo inteiro falando do erro da arbitragem ao substituir o Neymar.
2: Imagina se o Neymar continua, se a arbitragem faz o que é correto, o Neymar volta para campo.
0: Não, a arbitragem fez o que era correto. O que o Neymar diz que a arbitragem não fez correto. Ou que o Santos diz que a arbitragem não fez. A gente tem duas versões.
2: É, exato. Né? O Santos alega o papelzinho do Escobar.
0: E o auxiliar fala que o César Sampaio mandou tirar o 10. É.
2: Aí agora, mas imaginemos o seguinte: imaginemos, por exemplo, se o Neymar volta, sai o Escobar, Neymar continua, e aí 5, 6 minutos depois está lá ele caído de novo.
0: Ele não ia voltar. Ele não ia voltar.
2: E o noticiário seria. Na véspera da convocação,
0: exatamente.
2: Neymar se machuca.
0: Exatamente. Neymar não ia voltar. Eu posso te dou certeza que ele não ia voltar. É, se ele fez de propósito ou não, se essa confusão veio a calhar apenas, não vou fazer uma relação dessa jamais. Mas que ele não ia voltar para o campo, ele não ia. Ele não ia botar, ele sabia que no dia seguinte ele teria uma convocação para a Copa do Mundo. Talvez ele voltasse a campo para não sair. Depois.
2: Pra ficar no sacrifício.
0: Do atende. Né? Não. Vamos dizer que ele é um gênio, porque ele é um gênio mesmo, né? Ele entrasse de novo no campo só pra dizer que não sentiu nada, que aquilo foi só um atendimento normal e saísse daqui a 5 minutos. Ele ia sair de qualquer jeito, tá? Agora, as narrativas, como disse o Maurício, essa palavra ficou muito em voga, né? Depois das últimas eleições, elas deixam muito claro o seguinte, né? Quando sai do campo, o Neymar fala. Se eu pudesse, se eu não tivesse sido substituído, se eu quisesse ficar em campo, eu ficaria. Eu não tenho nada. No dia seguinte, o Santos lança uma nota que o Neymar deveria, inclusive, poder jogar na próxima rodada da Copa Sul-Americana. E aí, depois de convocado, tudo isso muda. Então, cara, assim, é aquela coisa, né? Tem tudo pra ser, mas não é.
2: Pois bem, 10:31 pelo horário de Brasília. Maurício Ferreira, para me despedir de você aí já em Teresópolis, um pequeno aparte a respeito do Palmeiras. Palmeiras goleou 4-1 a equipe do Júnior de Barranquilha, só que o pessoal, a tua mancha verde não cantou o nome do Abel Ferreira na hora da escalação, mas fora tudo isso, você que tá acompanhando aí a seleção brasileira, vai ver amanhã, e você que tá de olho também no Palmeiras, vai ver amanhã o Palmeiras podendo pegar vai pegar um dos primeiros colocados, ou Flamengo ou Corinthians, ou qualquer um dos primeiros colocados. Grande abraço, Mal.
1: Valeu, Yuri, valeu. Só para fechar rapidinho, tá? Porque agora a gente olha para frente também nessa questão do Neymar, e se ele pode ou não ser cortado da Copa do Mundo. Nesse momento a CBF ainda não trabalha com essa hipótese, vai dar esses dias de recuperação pro Neymar, e tem dois momentos chave neste momento de preparação da seleção brasileira, né? Até o dia 1º de junho, a seleção pode mudar os nomes entre os 26 que já foram escolhidos, sem precisar dar nenhuma justificativa à FIFA. Então, até segunda-feira da semana que vem, ele poderia fazer as alterações sem justificativa. Aquele prazo que a gente fala de 24 horas antes da estreia, que ele pode também fazer mudanças na lista, essas alterações só podem ser feitas baseadas em justificativas físicas, justificativas médicas, ou seja, se a seleção optar por deixar o Neymar lá no dia 12 de junho, véspera da estreia na Copa, entender que ele não tem condições, vai precisar apresentar à FIFA um laudo médico de que ele não tem condições de jogar durante todo o período do Mundial para que possa fazer essa alteração. Nesse momento, são apenas hipóteses, possibilidades, o que a CBF tem neste momento é de que vai dar esse período de recuperação para quem sabe contar com o Neymar, possivelmente fora do jogo de estreia, mas quem sabe pro dia 19 contra o Haiti na segunda rodada. É isso, senhores, a gente vai acompanhar toda essa movimentação aqui na sexta-feira, também esse sorteio da Copa Libertadores aí da América com o Palmeiras avançando na segunda colocação. Boa sequência de Band News na área a todos vocês, um abraço.
2: Valeu, valeu Maurício Ferreira, que volta nesta sexta-feira durante a programação aqui da Band News FM, direto da Serra, da região serrana do Rio de Janeiro, direto de Teresópolis.
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1: Ele não pôde recusar o chamado de Marcelo Bielsa e mesmo após ter anunciado a aposentadoria da seleção do Uruguai em 2024, voltou a Celeste para o Mundial de 2026. Goleiro do Estudiantes da Argentina, Muslera está a caminho da sua 5ª participação em Copas. É o louco Bielsa sabe que o jogador de 39 anos é a voz da liderança necessária no vestiário.

0: gente tá tão no clima para a Copa do Mundo, Léo Fontes, que tá rolando a última rodada, definição da fase dos classificados para as oitavas de final da Copa Libertadores, da Copa Sul-Americana. E não é que esse assunto seja secundário, nunca vai ser. Mas agora que a gente tá vindo falar, e vai falar que o Palmeiras passou em segundo lugar no grupo F e vai disputar, vai ter que decidir fora de casa a vaga nas oitavas de final da Copa Libertadores. Goleou o Júnior, 4-1, 2 gols do John Arias, 1 do Alan, outro do Andrés Pereira. O Palmeiras com isso foi aos...
1: O Palmeiras chegou a 11 pontos.
0: 11 pontos, isso. Só que o Cerro Porteño ganhou do Sporting Cristal por 2-0. Com isso, vai a 13 pontos e exato, passa na primeira colocação.
1: O Palmeiras conseguiu o que precisava, né? Que era a classificação. Vamos lembrar que no ano passado, por exemplo, o Palmeiras mais uma vez foi o primeiro da primeira fase, ganhou tudo e tal, primeira fase, e foi vice-campeão, né? E o Flamengo passou com as calças na mão.
0: E acabou
1: por causa daqueles problemas com o Central Córdoba, né? Perdeu no Maracanã, se não me engano, empatou fora. Isso,
0: perdeu no Maracanã, 2-1.
1: E empatou na Argentina e foi campeão. Então,
0: é quase
1: assim,
0: o que aconteceu com o Fluminense. O Fluminense, foi, esse ano, foi o time que passou...
1: Isso, com as calças na mão.
0: Pela hora da morte.
1: Como a gente brinca, né?
0: Pela hora da morte.
1: Então, assim, a Copa Libertadores são vários campeonatos dentro de um só. Cada grupo é um campeonato. Você pode, mas aqui é o grupo da morte. Chega lá e os times são péssimos, né? Só tem o nome. Isso acontece muito, né? E às vezes o time, por exemplo, o grupo do Cruzeiro virou um grupo da morte. A gente não esperava que a Universidade Católica, por exemplo, tivesse o desempenho que está tendo. Né? Então, assim, aí esperávamos um Barcelona melhor, inclusive, também. O Cruzeiro também tá no pote 2. Então, quer dizer, podemos...
0: Nesse momento, a gente pode ter, no sorteio desta sexta-feira, a gente tem a chance de ter Corinthians e Palmeiras e Flamengo e Cruzeiro, ou Flamengo e Palmeiras e Corinthians e Cruzeiro já de cara nas oitavas de final.
1: Exatamente. E o Fluminense passou em segundo também.
0: Ou o Fla-Flu também. Pode ter um Fla-Flu.
1: Podemos ser um Palmeiras e Corinthians, um Fla-Flu e um Cruzeiro e Mirassol.
0: Se quem tiver lá pela Comebol tiver pronto pra fazer o mal...
1: Não, é sorteio, pô, para com isso.
0: Não, brincadeira. Não, eu tô falando pronto pra fazer o mal no sentido de manipular sorteio. Não.
1: Não.
0: Mas às vezes, como é sorteio, as possibilidades existem. Então, pode ser que a gente tenha todos os brasileiros enfrentando adversários diferentes e aí a chance de passar os 6 para as quartas de final, mas...
1: Pode não acontecer também.
0: Pode não acontecer também.
1: Exato. E, assim, o Palmeiras fez um bom jogo, mas tomou sustos mais uma vez, né? Com 50 segundos de jogo, o Júnior poderia ter feito 1-0, uma bola recebida na marca do pênalti. Mas depois o Palmeiras jogou e o Palmeiras atropelou o Júnior. E conseguiu uma boa vitória com tranquilidade. E acho que o grande nome do jogo, embora o Arias tenha feito 2 gols, foi o Flaco Lopes, cara. O Flaco Lopes jogou hoje, foi sacanagem.
0: O Flaco certamente recebeu. Agora a gente vai ver as redes sociais do Palmeiras pra ver se aconteceu isso. Mas será que ele foi... será que ele recebeu?
1: Ele soube depois do jogo.
0: Ele soube depois do jogo?
1: Soube depois do jogo, porque é o seguinte, ninguém sabia que a Argentina ia soltar a lista hoje. A lista estava prevista para ser solta amanhã. E o Carlos Cereto, né, que é o repórter do Paramount, que detinha o direito do jogo, no final do jogo ele fala para ele, Flaco, e aí, a seleção e tal? Ele fala, né, uma Copa do Mundo, aí ele fala assim, não, mas não saiu ainda. Aí ele fala, não, saiu.
0: Anteciparam, você tá. Ele soube pelo
1: Carlos Cereto.
0: Pelo Carlos Cereto.
1: É um momento. Aí ele dá uma risada assim, mas acho que ainda não acredita muito, né? Você olha o semblante dele, ele fica ainda meio.
0: Você é o quê?
1: Será? Pô, era amanhã, como é que o cara vai me falar isso hoje, né? foi interessante essa cena. E, cara, o que ele jogou foi sacanagem. O que ele jogou hoje, ele deu assistência, ele driblou. O Lopes chega numa fase espetacular da seleção argentina. É a primeira vez que um jogador do Palmeiras vai disputar a Copa pela Argentina.
0: É a terceira que um jogador argentino atuando no futebol brasileiro é convocado.
1: Isso eu queria saber hoje, ninguém me contou. Quem são os outros dois?
0: Perfumo e Sorin. Perfumo para a Copa de 74, Sorin para a Copa de 2002. Ambos defendiam o Cruzeiro.
1: Boa, boa. Porque eu conversei com o Bernardo sobre isso hoje. Ele falou: pô, eu lembro do Artime, mas não sei se o Artime tava nessa ou não. A gente esqueceu do Sorin. Boa.
0: Isso.
1: Boa, porque é muito difícil, né, isso acontecer. É mais fácil acontecer com equatorianos, paraguaios, colombianos, porque o mercado nacional aqui absorveu sempre os melhores jogadores desse país. Da Argentina, normalmente eles vão para a Europa, os seus jogadores espetaculares, fora de série, Messi, Depou, esses caras todos que estão lá, né, jogam pra caramba.
0: Di Maria quando foi.
1: É, todos eles, gol do Cruzeiro lá. Aí, desculpa, foi o reflexo. É, aí a gente tem dessa vez o Flaco Lopes indo pra Copa do Mundo, lembrando que o crescimento do Brasileirão como liga também é muito importante. O Brasileirão desse ano vai ser a Copa do Mundo com mais jogadores da história do Brasileirão sendo convocados para uma Copa do Mundo por causa justamente dos estrangeiros, né? Temos muitos estrangeiros em várias seleções.
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3: Boa noite. A dupla.
4: Boa noite.
5: Boa noite.
3: O Palmeiras goleou o Júnior Barranquilla por 4-1 agora há pouco no Nubank Park e confirmou a sua classificação para as oitavas de final da Libertadores. O Verdão terminou a fase de grupos em segundo lugar com 11 pontos, com 2 pontos atrás do Cerro Porteño, que ficou com a liderança. O Palmeiras está nas oitavas de final da Libertadores pela 10ª vez seguida. Marcaram para o Verdão Arias 2 vezes, Alan e Andrés Pereira. O público foi de quase 36 mil torcedores. Palmeiras teve hoje a vitória mais convincente da Libertadores. A Conmebol vai definir amanhã, ao meio-dia, em Luque, no Paraguai, o sorteio dos confrontos das oitavas de final da Libertadores. No Corinthians, o atacante Yuri Alberto vive um péssimo momento da temporada, com apenas um gol marcado em 14 jogos. E ontem teve uma atuação ruim na derrota por 2-0 para o Platense da Argentina na Neoquímica Arena. Yuri Alberto foi substituído aos 36 minutos do segundo tempo e foi vaiado pela torcida. E o Roberto volta a ser titular do Corinthians no próximo sábado contra o Grêmio em Porto Alegre, em jogo válido pela 18ª rodada. A janela de transferências do futebol brasileiro ficará aberta entre 20 de julho e 11 de setembro. E até o momento, o Roberto ainda não recebeu propostas de clubes europeus. Dito tudo isso, eu diria, eu quero é mais.
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6: Apesar de viver uma temporada difícil com o Tottenham, o zagueiro Van de Ven é um dos nomes de confiança do técnico Ronald Koeman para a defesa da seleção da Holanda. Estreante em Copas do Mundo, o jogador foi titular na última Euro em 2024. Canhoto, Van de Ven pode atuar tanto na função original quanto de lateral esquerdo, como algumas vezes é utilizado na seleção ao lado do experiente Virgil van Dijk do Liverpool.

0: Mais alguns minutinhos aqui no Band News na área, para quem tá nos acompanhando nos 96.9 em São Paulo, mas para todo o Brasil através do canal 131 da nossa Fast Channel, no LG Channels, e também na nossa transmissão com áudio e vídeo nas redes sociais. Léo Fontes, vamos falar aqui de Corinthians e São Paulo rapidinho, porque São Paulo pode ter o Marcos Antônio, o volante Marcos Antônio, e o meia Cauli de volta para a partida contra o Remo. Esse jogo vai começar quando apitar, quando o árbitro soar o apito final de Brasil e Panamá. Vai ser às 8:30 da noite do domingo.
1: Exatamente.
0: Lá no Mangueirão, lá em Belém.
1: Isso. E é um campo difícil para voltar um jogador, né? Muito se fala de gramado sintético, mas o gramado do Mangueirão, não tô dizendo que é ruim, não. Mas ele é um campo mais pesado, porque a região é uma região que chove bastante e tal. Não vou ficar explicando isso aqui, todo mundo sabe, né? Mas são duas notícias excelentes, né? Porque, assim, o Cauli é um jogador que hoje, até agora, até o momento, né, que ele tá no São Paulo, ele não é um super titular, mas o São Paulo tá com pouquíssimos jogadores, né? Então ele é peça importante. E o Marcos Antônio nem se fala, né? O motor do time, é o cara que faz esse São Paulo jogar. Então a volta dele será excepcional para a equipe do técnico Dorival Júnior, que precisa realmente desse atleta.
0: E pelo lado do Corinthians, o Corinthians hoje informou que o Jess Lingard foi liberado para voltar à Inglaterra. Para cuidar de
1: problemas pessoais.
0: Problemas pessoais, exato. Né? Problemas familiares, para ser mais exato. Então ele não vai enfrentar o Grêmio neste sábado, 5:30 da tarde, lá na Arena do Grêmio.
1: Exato. E a outra notícia do dia é que Duílio Monteiro Alves, ex-presidente do Corinthians, deu baixa, né, na sua carteirinha de sócio do Corinthians, o seu título de sócio do Corinthians, de conselheiro efetivo, de membro do CORE e tal. Ele se desligou do Corinthians antes, né, da expulsão que provavelmente aconteceria nos próximos meses, por causa de problemas na sua gestão quando foi presidente do Corinthians.
0: Na esteira, inclusive, da expulsão do André Sanches do quadro.
1: Exatamente. Semana que vem tem o julgamento do Augusto Melo, que também deve ser expulso do quadro associativo do Corinthians.
0: Neste sábado a gente vai ter Grêmio e Corinthians aqui na Band News FM, estaremos nessa.
1: Eu e você, você e eu, como já diria a música do filme do Toy Story.
0: e de Tim Maia também, né?
1: Não, é que o Toy Story é mais legal, né? Eu, você, você e eu, não é assim? Não é Toy Story?
0: Não. Isso aí acho que é de Barney. Barney e seus amigos.
1: É Barney, é verdade.
0: Barney e seus amigos. É Toy Story, não é? Barney e seus
1: amigos. Somos uma família feliz. Yuri, somos uma família feliz aqui na Band News.
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0: Os caminhões mais rápidos do Brasil chegam ao Autódromo de Interlagos para mais uma etapa do Campeonato 2026 da Copa Truck. As duas corridas serão realizadas neste domingo, corridas da quarta etapa do campeonato serão realizadas neste domingo, com transmissão ao vivo na tela da Band. Antes, neste sábado, tem a definição dos tempos do grid de largada para a prova. Primeira corrida com 25 minutos mais uma volta, segunda com 20 minutos mais uma volta, largada ao meio-dia e 10.
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4: Vencida pelo Uruguai no famoso Maracanaço, a Copa do Mundo de 1950 teve um total de 22 jogos disputados, espalhados em cidades como Belo Horizonte, Curitiba, Recife, Porto Alegre, Rio de Janeiro e São Paulo, com 88 gols marcados e uma média altíssima de 4 por partida. A primeira Copa do Mundo no Brasil teve o brasileiro Ademir de Menezes como grande artilheiro do torneio, com 9 gols. Naquele ano, como todos sabem, mais de 200 mil pessoas lotaram Maracanã e caíram nas lágrimas com o gol histórico de Alcides Didia aos 34 minutos do segundo tempo, que garantiu o segundo título mundial da história da seleção do Uruguai.
0: O Band News na área tá ficando por aqui. Léo Fontes, um grande abraço para você e até amanhã.
1: Valeu, Iro Queiroga, grande abraço pra você. Amanhã o Berna estará aqui no programa, né? Fizemos essa troca aí.
0: Eu também.
1: E no sábado, em Grêmio e Corinthians, estaremos aqui.
0: Isto.
1: Pra falar muito desse jogão.
0: Eu, você, Lucas Belotti e Fábio França nesta transmissão.
1: Exatamente.
0: Exatamente.
1: Será
0: às 5 da tarde para grande parte da rede. No domingo tem Palmeiras e Chapecoense a partir das 3. E terminando Palmeiras e Chapecoense, começa a transmissão do último amistoso do Brasil em solo brasileiro antes da Copa do Mundo, direto do Maracanã. Brasil e Panamá na voz de Marcelo Dó.
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1: Quatro horas 36 minutos pelo horário de Brasília. Seguindo com os outros destaques na nossa programação, a Câmara dos Deputados deve votar ainda neste ano o texto que amplia o teto de ganhos dos microempreendedores individuais. Hoje o valor é de R$81 mil por ano, valor que foi definido há 7 anos. A categoria agora cobra que o número está defasado. Sobre o assunto, a colunista Mônica Bergamo conversou com Carla Bigato, Sheila Magalhães e Luiz Megali.
2: Hora de conversar com Mônica Bergamo, mais uma vez para você que nos acompanha pela Fest TV, mais uma vez você que nos acompanha pelo YouTube, imagens do alto, do Maracanã, do Mário Filho, é de arrepiar, tá aqui, onde tanta história aconteceu, não só história futebolística, mas histórias da vida política também. Ô Mônica, lembra de 2007, abertura dos Jogos Pan-Americanos, em que o Lula tava... Momento meio complicado, né? Já tinha estourado o escândalo do Mensalão, aliás, já estava estávamos no auge, mas ele ainda tinha muita popularidade. E aí veio aqui e recebeu aquilo que políticos recebem quando resolvem fazer aparições públicas desse tipo, né? Uma tremenda de uma vaia na abertura dos Jogos Pan-Americanos, porque o irmão do Mário Filho, que dá nome ao estádio, né? O Nelson Rodrigues dizia que brasileiro vai até minuto de silêncio. Quanto mais presidente, Mônica.
3: Sim, ô Megalinha, deixa eu te fazer meu comentário. Então, já que vocês estão contando história, você conhece a história da Célia, cunhada do Nelson Rodrigues, na verdade? Da mulher, tô confundindo os nomes aqui, mas a mulher, a viúva do Mário Filho, o Nelson Rodrigues fala isso num livro, né? Que ele falava que ela tinha tanto amor por ele, que ele nunca tinha visto um amor tão grande, e que se ela pudesse, ela ia de casa em casa no Rio de Janeiro, falando: não é Maracanã, não é Maracanã, é Estádio Mário Filho, é Estádio Mário Filho, porque ninguém lembrava do nome, ficou Maracanã, né? E tinha essa, como o Nelson Rodrigues tinha aquele jeito dramático de contar as histórias, e ele falava isso: ela amava tanto, que ela iria pelo Brasil todo. Eu não lembro exatamente as expressões que ele usava, mas era um pouco isso, batendo de porta em porta para dizer: não é Maracanã, é Estádio Mário Filho. E vocês aí estão lembrando
2: Filho, que foi
3: a
2: jornalista,
3: a memória,
2: né?
3: O Nelson, né?
2: O jornalista que foi o idealizador do Maracanã, foi ele que fez campanha pela existência do Maracanã para a Copa de 1950, quando a ideia era fazer a abertura em São Januário, né? O São Januário que seria todo reformado, mas foi ele que defendeu a construção do estádio, que seria o maior estádio do mundo. E aí uma outra história muito boa, que o Ivan Brandão tá me lembrando aqui, foi em 2016, a abertura da Olimpíada, Mônica, em que o presidente do Comitê Olímpico Internacional, não sei se vocês lembram disso, veio fazer um discurso de abertura da Olimpíada. E aí ele entrou, não me lembro o nome dele agora, mas ele entrou para fazer um discurso em espanhol, né? Subiu na bancada, aí sim, foi aplaudido, né? O Rio tava em êxtase, Jogos Olímpicos. E aí ele começa o discurso falando hoje, né? Em espanhol. Aí ele: oi. E aí o Maracanã inteiro: oi!
4: Ótimo. Ele tá falando hoje,
2: só. Oi. Oi! Mônica Bergamo trocou dois dedinhos de prosa com Hugo Mota, e Hugo Mota falou que passada agora o fim da escala 6x1, pode vir outra votação importante pro brasileiro, Mônica.
3: É isso aí, Ômega. E depois da votação do fim da escala 6-1, que passou na Câmara por um placar estrondoso, né, Ômega? E mais de 400 votos. Foi realmente um.

0: massacre, né, para a oposição ali, para o coordenador da campanha do Flávio Bolsonaro, Rogério Marinho, falando que essa lei vai destruir o Brasil completamente. Era um absurdo e parece que nem mesmo os bolsonaristas se encantaram com o discurso dele e votaram. 400 votos, caminha agora para ser aprovada no Senado. Depois disso, uma outra discussão que toca o bolso de milhões de pessoas deve ser intensificada, Megali, que é a do reajuste do teto do MEI, o microempreendedor individual, que hoje você, para ser MEI, você tem que faturar no máximo até R$ 81 mil para seguir enquadrado nesse regime super simplificado de pagamento de impostos, né? Você pega uma guia, paga um X e já estão pagos todos os impostos. Não precisa ter contador, não precisa ter nada. Sua vida é muito simples, né? Então, agora vai começar a votação, porque você só pode faturar até R$ 81 mil. Então, o que está em discussão é o aumento desse teto, né, para poder abarcar mais gente. A equipe econômica do governo resiste a essa mudança tão rápida, né? Diz que isso pode ter um impacto de bilhões. Mas eu falei agora mesmo, hoje cedo, de manhãzinha, com o presidente da Câmara, Hugo Mota, e ele me disse que já alinhou com o presidente Lula para que o reajuste do MEI seja votado nesse ano ainda, como parte do acordo para votar 6x1. Passa 6x1, mas flexibiliza, aumenta o teto do MEI para o menos sofrer tanto com isso, né? Seria uma forma de compensar esse pequeno empresário, né? Aquele que não fatura 81 mil, ele fatura 82 mil, já não é mais MEI, fatura 83 mil, já não é mais MEI, fatura 90 mil, já não é mais MEI, mas é MEI na prática, né, Megali? É um microempreendedor individual. Nós estamos falando faturamento anual, tá? Né? Então leva uma vida de luta, tanto quanto o que fatura 81 mil, né? O valor tá defasado, é um valor que não é reajustado, ô Megali, há 7 anos, né? Tá congelado, ou seja, se há 7 anos a pessoa, o microempreendedor faturava 81 mil, ele não pode passar 7 anos faturando o mesmo valor, né? Ou ele quebra. Então, óbvio que esse faturamento foi estabelecido e deveria ser reajustado ano a ano, mas está há 7 anos congelado. E o que se discute, então, justamente, é aumentar esse teto, né? A proposta também quer permitir que o MEI contrate dois funcionários e não apenas um, como é hoje, justamente para compensar essa mudança da escala do trabalhador, né? Que vai ter duas folgas semanais, que não vai mais trabalhar 48 horas, vai trabalhar 40. Então, o Hugo Mota disse que já tem o projeto, já tem a comissão estudando, instalada, e que a coisa deve andar ainda esse ano. Aí, palavras minhas, apesar da resistência da equipe econômica, né? Mas já tem esse alinhamento. Então podemos ter essa nova regra, essa nova mudança ainda esse ano, Megali, que impacta aí não sei quantos milhões de
1: Tudo bem.
0: MEIs, mas muita, muita gente.
1: Muito bem. Que há coisas acontecendo no Congresso, né? Pro bem, pro mal, mas há coisas acontecendo, né? Certamente não tem sido um ano de paralisia até agora. E Mônica Bergamo volta com outros assuntos sempre exclusivos. Beijo!
0: Um beijo, tchau.
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3: Depois da votação na Câmara dos Deputados sobre o fim da escala 6x1, setores impactados e parlamentares disputam calendário no Senado. Sobre o assunto, o colunista da Band News FM, Rodrigo Orengo, conversou com Sheila Magalhães, Carla Bigato e Luiz Megali.
1: Hora de conversar com Rodrigo Orengo após a votação a jato em que o fim da escala 6x1 passou como uma faca quente na manteiga na Câmara dos Deputados. Agora toda a pressão se volta para o Senado.
4: Realmente, agora todo mundo volta para o Senado, se volta para o Senado para disputar calendário, porque a gente tem pouco tempo até as eleições e esse atropelo todo, essa discussão a toque de caixa, tem objetivo eleitoral, de usar essa votação nas eleições. E por quê? Porque o prazo de transição foi tão falado. Na prática, é de 2 meses. Então, essa proposta que passou hoje na Câmara, com pouquíssimos votos contrários, então 472 a 22, mostra que o interesse total é mirar lá na eleição, usar esse tema como um ativo eleitoral, né? E aí tem um problema da falta de um debate mais profundo, do impacto, né? É uma medida que o Palácio do Planalto e o Congresso Nacional já elegeram como prioritária. Então, há um entendimento corrente aqui dentro do Congresso e do governo federal que vai ajudar os trabalhadores, vai ajudar a economia, mas há alertas importantes do setor produtivo, de quem paga toda a conta.

0: que isso vai ter um impacto, que é bilionário, de mais de 70 bilhões de reais, né? E sem uma previsibilidade, sem um tempo para colocar tudo isso em prática em pouquíssimo, um prazo aí muito curto, isso vai ter um custo significativo, né? Inclusive no emprego. Então, hoje há uma celebração. Há uma celebração de governistas, até de opositores que votaram contra. Então, o que a gente viu, votaram a favor, aliás, o que a gente viu foi uma união ali de parlamentares da base do governo e da oposição, né? E, no fundo, o que há uma disputa, inclusive, por discurso. Quando a oposição, na véspera da votação, vai lá e dobra a aposta, né? Uma espécie de truco, né? A oposição, que estava fazendo uma resistência a essa matéria, inclusive esse ritmo acelerado, na véspera da votação, entende o seguinte: olha, isso vai passar de qualquer jeito. Isso vai passar de qualquer jeito, e o governo vai usar isso politicamente, vamos trucar. Então a oposição vai lá e defende uma medida ainda mais drástica. Em vez de fim da escala 6-1 para 5-2, a oposição vai lá e defende a escala 4-3, né? Que era a ideia original lá da deputada do PSOL, Érica Hilton. Então você vê algo que é até cômico aqui, a deputada do PSOL e o líder do PL defendendo a mesma coisa. É, então, no fundo, tem muita contaminação política e eleitoral. A gente sabe que essa é uma pauta importante, né? O governo vê aí como um benefício aos trabalhadores e à economia, mas há alertas significativos do setor produtivo. Agora, tudo vai para a discussão no Senado. Pelo menos no Senado, a sinalização do presidente da casa, Davi Alcolumbre, é que não vai aceitar pressões, né? Vai fazer um debate democrático, mas cabe a ele agora definir esse rito. É, enquanto o setor produtivo quer deixar esse assunto para depois da eleição, há uma pressão enorme da classe política para votar até o período eleitoral.
1: Obviamente, essa ideia do 3x4 é uma tentativa de melar a discussão, de empastelar o diálogo, porque quem é contra o 5x2, porque seria a favor do 4x3? Agora, suponha que o governo, os governistas, aceitem o truque e peçam 6. E digam, ok, votemos então. Escala 4x3. Isso teria voto para passar?
0: Muito difícil, viu, Megali? Até porque um acordo foi fechado. Ele foi fechado com o presidente da Câmara, o presidente da República, para votar o 5x2, né? Não o 4x3. Então, essa discussão do 4x3 acabou sendo vencida. É, então a oposição está fazendo nesse momento um jogo de cena, claro, né, para colocar o governo contra a parede, mas há uma contradição aí evidente nesse debate, né? Então o que a gente vê é que o que vai ser votado mesmo no Senado é realmente essa proposta da escala 5x2, né? O que falta definir ainda nessa discussão no Senado é realmente esse prazo de transição. Vai ser realmente imediato? Vamos ter aí 2 meses apenas para essa implementação, então isso vai ser discutido.
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3: A proposta de emenda à Constituição que acaba com a escala de trabalho 6x1 chega ao Senado, depois de ser aprovada na Câmara dos Deputados. O professor Fernando Schiller analisa o andamento da PEC no Congresso em uma conversa com Humberto Ferretti e Larissa Biscaia.
4: Quinta-feira é dia de conversar com o Fernando Schiller. A gente segue de olho na escala 6x1, passou na Câmara e agora depende do Senado Federal. Tudo isso correndo contra o tempo em um ano eleitoral. Schiller, queria te ouvir, passa ou não passa no Senado, vai sair logo, fica mais pra frente, o que você nos diz?
5: Tudo bem, Larissa, tudo bem, Ferretti. Eu acho que tem uma novidade na discussão do Senado, que é a entrada dessa PEC do senador Rogério Marinho, né, que já foi enviada pelo senador Davi Alcolumbre para a CCJ, portanto é para valer, que flexibiliza a jornada de trabalho. Então a gente vai ter no Senado, se isso for adiante, se a oposição realmente bancar essa PEC, né, e parece que vai bancar, a gente vai ter uma discussão real no Senado, que não aconteceu na Câmara. Vamos lá, o que aconteceu na Câmara, e aqui eu me permito até uma certa liberdade aqui, é é quase que uma piada, né? Porque você teve lá, no final das contas, a oposição que era contra a redução da jornada na 6x1, defendendo a proposta original que vinha lá do projeto da deputada Érica Hilton, que era 4x3, né? Só pode ser uma piada isso, né? Imagina, você primeiro defende a jornada original, ou até uma possibilidade de aumento da carga de trabalho, depois você defende 4x3, não é? Então acabou acontecendo o óbvio, né? Uma aprovação por ampla maioria, inclusive com os votos da oposição, da redução da jornada 6x1, novo teto, né, da jornada de trabalho de 40 horas semanais. Isso que aconteceu na Câmara. Portanto, não houve um debate real na Câmara. Não houve um debate. Quem assistiu a sessão ontem, que era uma troca de insultos, era um debate pré-eleitoral, era uma acusação de parte a parte, não é? Eu diria assim, é melhor nem assistir, viu, Larissa Ferretti, porque quem assiste aquela sessão ali desacredita mais ainda na política, né? Agora, no Senado Federal, como uma parte, pelo menos, dos senadores não vão estar nas eleições, também não estão tão preocupados assim com a repercussão eleitoral, né, uma parte, pelo menos, talvez a discussão seja um pouco mais cerebral. E o que diz a PEC do senador Rogério Marinho? Ela institui uma novidade. A novidade dela, basicamente, eu até vou ler aqui a frase, só a frase aqui, para a gente entender o que diz a PEC. Ela diz o seguinte: é permitida livre pactuação contratual direta entre empregado e empregador, inclusive por hora trabalhada, prevalecendo o disposto em contrato individual de trabalho sobre os instrumentos de negociação coletiva. Significa o seguinte, ele claramente na justificativa diz: o trabalhador vai poder escolher se ele quer continuar pela CLT ou se ele vai negociar um contrato individual de trabalho, né, com o empregador, pagando o proporcional aos direitos trabalhistas, 13º, FGTS, férias, enfim, proporcional. Então ele vai poder escolher: eu quero trabalhar 10 horas, quero trabalhar 20 horas, quero trabalhar 25 horas, quero trabalhar 15 horas, quero trabalhar 30 horas, até 44. 44 é o limite máximo, e o mínimo, em termos de pagamento, é ou o salário mínimo nacional, proporcional pelas horas, né, ou o piso da categoria. Então, assim, ele estabelece uma espécie de banda, né, de negociação, mas dentro dessa banda de negociação, o trabalhador tem liberdade para negociar. É uma proposta, eu vou dizer para vocês, conhecendo bem a discussão brasileira, assim, revolucionária. Não estou entrando no mérito se ela é boa ou ruim, só estou dizendo ela é revolucionária. Por quê? Porque ela, de certa maneira, quebra um princípio básico da CLT. Ela permite a negociação individual, prevalecendo em relação à negociação coletiva sindical. Então, o trabalhador pode ir lá na empresa e fechar um acordo individual à revelia do que foi negociado com o sindicato. Isso dá muito poder para as duas partes de negociação, e aí tem os prós e contras, né? Por exemplo, tem o pró e contra que dá mais liberdade, flexibilidade, etc., para ajustar carga horária, estilo de trabalho, etc. Imagina uma pessoa, um trabalhador, pode ser homem ou mulher, mas vamos pegar uma mãe de família, que ela tem o dispositivo para trabalhar, a possibilidade de trabalhar 30 horas ou 20 horas, né? Então ela faz uma negociação livre e ela estabelece esse contrato, né? Tem um outro argumento contrário: vai dar muito poder, como você tem relações muito assimétricas na economia, eventualmente o trabalhador tem menos poder de barganha em muitos setores, ele acaba se submetendo a jornadas por uma imposição, por falta de alternativa de mercado, né? Então, sempre vai ter essa tensão entre mais liberdade e mais proteção, né? E aqui é exatamente isso para o Senado avaliar, para a sociedade avaliar, para a mídia avaliar, para os nossos ouvintes aqui avaliarem, porque não tem milagre nisso, não tem só ganha-ganha nesse processo, né? Você tendo mais liberdade, você vai ter menos proteção. Para muitos setores, mais liberdade é ótimo, porque permite a flexibilidade, né? Para muitos setores, eventualmente, maior proteção, empresas mais bem estruturadas, que tenham margem, que possam realmente diminuir a carga de trabalho sem diminuir salário, né? E sem repassar isso, eventualmente, para o consumidor, supondo que o consumidor vai aceitar esse aumento, né, para bancar a redução da carga horária. Né? Então, a economia é muito complexa e muito variada. Né? De qualquer maneira, a gente vai discutir muito esse assunto aqui, porque agora começa a tramitação do Senado, de qualquer maneira, me parece, é uma discussão real isso, entre aqueles que defendem maior proteção e aqueles que defendem maior liberdade. A minha dúvida, viu, Ferretti e Larissa, é se a oposição de fato vai bancar essa proposta até o final ou vai acabar acontecendo como aconteceu na Câmara e todo mundo votando junto e virando uma discussão pré-eleitoral. Vamos ver o que vai acontecer.
6: E aí, Schiller, você destacou que há uma chance de a discussão no Senado ser mais racional e para o governo não interessa que o Davi Alcolumbre fique cozinhando esse tema. O governo pode até chegar depois, mais perto da eleição, e falar, olha, eu fiz minha parte, eu fiz a proposta, se não aprovaram foi culpa deles, mas isso possivelmente vai ter um efeito eleitoral pequeno. O governo quer que as pessoas estejam trabalhando numa nova modalidade antes da eleição para ver o impacto disso na hora do voto. O que você acha que o governo vai fazer daqui para frente para tentar convencer o Senado, lembrando que ainda tem o resquício acho que é uma palavra até leve, né? Depois da indicação e da reprovação do nome do Jorge Messias, a relação do Lula com o Alcolumbre, o que está no radar daqui para frente?
5: Olha, a minha impressão é que aqui tem o famoso, né, o zigue-zague, né? O Davi Alcolumbre, ele endureceu com o governo na questão do Jorge Messias, né? E aí tinha uma questão do passado, Rodrigo Pacheco, velhas questões, aí tem uma relação de poder, realmente, porque uma posição no Supremo é uma posição de poder. Então, Davi Alcolumbre ganhou o jogo, dobrou o governo, bom, todo mundo assistiu aqui. A minha impressão, conversando com muita gente em Brasília, que agora é o momento de, digamos assim, flexibilizar um pouquinho a relação. Então, dar um troco mais positivo. Então, acho que Davi Alcolumbre não colocará essa expectativa, obstáculos à posição do governo, certo? Mas, não, também não se transformará numa espécie de cabo eleitoral do governo. Tem uma diferença aqui. Uma coisa é deixar tramitar, ver o que os senadores decidem, outra coisa é colocar como cabo eleitoral. Davi Alcolumbre tem hoje poder no Senado para formar maioria. Então, se ele colocar o prestígio político dele para dizer assim, fechamos com o governo e vamos aprovar a escala 6 por 1 tal qual veio da Câmara, e aí aprova rápido, aí entra em vigor em 60 dias, que é o que o governo quer. O que o governo quer? É quando a gente vê lá em setembro, véspera das eleições, reduz já em 2 horas, né, pra 40, de 44 para 42, institui os 2 dias de folga semanal, né, e isso obviamente tem um efeito eleitoral. O Lula vai para a campanha, vai para a televisão, rádio, dizendo, olha, isso é uma conquista histórica da classe trabalhadora, etc. Isso é um discurso que o governo quer. Se o Davi Alcolumbre, eu não imagino que Alcolumbre vai funcionar como funcionou o Hugo Mota, uma espécie de cabo eleitoral, né? Correia de transmissão do governo. Acho que ele vai ter uma posição um pouquinho mais equilibrada, permitindo que as duas partes, né, governo e oposição, disputem no Senado por uma razão. Ferretti, Larissa, por uma razão, porque Davi Alcolumbre quer ser presidente mais um mandato, ele precisa da reeleição e ele sabe que é uma boa possibilidade da oposição crescer no Senado na virada do ano, né, com a nova legislatura, então comprar 100%, digamos assim, da pauta do governo nesse momento não é estratégico para ele, pode ser estratégico para o Gumota, mas não é estratégico para o Davi Alcolumbre. Então, eu acho que a gente vai ter uma posição um pouquinho mais moderada, mais ponderada aqui do Davi Alcolumbre na discussão do Senado. Porque cá entre nós é bom para o Brasil, né? Porque é bom que a discussão flua. E aí vou ver quem tem mais voto para aprovar a nova PEC, aí seja ela qual for.
4: Fernando Schiller, sempre às segundas e quintas com a gente, nos ajudando a entender eventos históricos em tempo real. Schiller, obrigado. Até semana que vem.
5: Valeu, pessoal. Grande abraço.
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7: 5:00 já mudou a partir de agora, utilidade pública, prestação de serviço, trânsito, estradas, previsão do tempo, giro da nossa reportagem, 29 de maio de 2026, iniciando essa jornada, vamos até às 7:00, hoje é dia de batalha cultural às 5:30, dicas com agendas sensacionais no Rio e em São Paulo, eu, Mário Dias Ferreira e José Paulo Sobral já abrindo o caminho para participação de ouvinte, acaba de chegar uma mensagem sobre incêndio, Zezinho, bom dia para você.
8: Isso, Mário Dias Ferreira, bom dia para você também, para os nossos ouvintes, um incêndio ali em Ipanema, na zona sul do Rio, mensagem que chegou agora do nosso ouvinte Braga.
9: Fala, família Band News, bom dia aí, ó. Bom dia. Passando aqui para dizer para vocês aí, restaurante Temaki aqui, ela na, de frente pro Laca, Loja Laca aqui em Ipanema, na Nascimento Silva, incêndio agora, o bombeiro veio para cá, e princípio de incêndio, né, o vigia aqui reparou que estava com um cheiro estranho, aí começou a olhar, estava saindo fumaça e os bombeiros chegou antes que o fogo se alastrasse mais da forma que estava no crescente. É isso aí, aqui em Ipanema, Brand News em um segundo, tudo pode mudar.
7: Valeu, Braga.
9: Nascimento Silva com Joana Angélica, ok?
7: Ponto de referência.
9: De falar aí, é de esquina, o restaurante é de esquina. Um abraço.
7: Então é um restaurante, né?
8: Isso, restaurante.
7: Pelo que ele falou, princípio de incêndio. Nascimento Silva com Joana Angélica, Ipanema, bombeiros no local antes do fogo se alastrar, já controlando a situação, mas já um susto relatado, observado pelo Braga. Vamos agora para a Avenida Brasil?
8: Bora, tem participação do Marcos Costa, mandou uma mensagem pra gente, Mário, falando que o trânsito já complicando porque tem caminhão da Conlurb atuando ali no local, ele informa o motivo.
7: Bom dia.
10: Bom dia, Mário. Bom dia, Zé.
8: Bom dia.
10: Um de forma logo cedo, hein? Vocês já informaram, mas tem um caminhão da Conlurb, cara, retirando, acho que parece ser na areia, terra. Terra, né, no caso. Aqui em frente, o Motel Champion, cara. Jardim América. Pista central, sentido centro. Já tá congestionando um pouquinho ali o trânsito, tá? Um abraço aí, bom dia.
7: Um abraço para você.
10: Segundo, pode mudar.
7: Vamos agora para Dutra, que o trânsito tá ruim, hein?
8: Zenon.
11: Bom dia, Mário. Bom dia, Zé. Aqui é Zenon, de Nova Iguaçu, saindo do bairro Vila de Cava, em sentido Zona Sul. Pista central da Dutra, na altura do mercado do Atacadão e do mercado Açaí, completamente congestionada, tá? Só para avisar aí que a pista central, ela tá completamente. Deve ser obra, com certeza deve ser obra. 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
7: 5:03, aumento na gasolina a partir de hoje, detalhes sobre o reajuste no combustível, Guilherme Faria.
12: O preço da gasolina vendida pela Petrobras às distribuidoras vai sofrer um aumento de 4 centavos por litro a partir desta sexta-feira. O reajuste foi confirmado pela estatal nesta quinta. Em um comunicado, a Petrobras explicou que o reajuste seria de 48 centavos por litro, mas um desconto de 44 centavos por litro vai ser aplicado no âmbito de uma subvenção econômica instituída pelo governo federal. Para o consumidor, a parcela da Petrobras na composição do preço final da gasolina C, que é a vendida nos postos de combustíveis, vai passar dos atuais R$ 1,80 para R$ 1,83 por litro. Um aumento residual de no máximo 3 centavos a cada litro.
8: Destaque internacional, Luiz Valcir.
13: O governo dos Estados Unidos passa a classificar o primeiro comando da capital e o Comando Vermelho como organizações terroristas. A classificação permite que autoridades americanas adotem medidas mais duras para rastrear movimentações financeiras e ampliar o intercâmbio de informações com forças de segurança de outros países. O foco deixa de ser apenas o combate aos crimes cometidos dentro das fronteiras brasileiras e passa a tratar essas organizações como ameaças transnacionais.
14: O presidente da Assembleia Legislativa...
7: Peraí, Macon, antes de você trazer informações sobre política, deixa eu trazer aqui o sempre antenado Flávio Costa, representando aqui os ouvintes que estiveram ontem na nossa festa no Maracanã. Ontem não estava com o traje, né, de guarda municipal.
8: É verdade.
7: E tava bonitão, parecia o Superman.
8: Tava elegante.
7: Ele,
8: né,
7: abriu a camisa social, tinha lá Band News FM por baixo, né, uma camisa antiga, a galera pedindo camisa. Rapaz, o pessoal pede tanta coisa, mas a gente não tem esse poder. Eles acham que a gente arruma camisa, que a gente arruma ingresso.
8: É difícil.
7: É difícil, cara, e às vezes eu fico até sem graça. graça com tantos pedidos, mas quem teve lá já foi um privilégio, porque o café da manhã, o comes e bebes.
8: Maravilha, hein? Tava bom demais.
7: O quê? E
8: cachorro quente.
7: Cachorro quente. Tinha um pão de queijo com ovo mexido por dentro. Que maravilha. É isso, quando tiver anúncio na rádio que vai rolar inscrição, tem que correr, porque são vagas limitadas, mas muito obrigado aí pelo carinho de todos. Ele disse que ontem foi um dia inesquecível, mas disse que agora passou um sufoco, Zé, na estrada Intendente Magalhães. Disse que Vila Valqueire, 6 postes centrais apagados, ficou um breu. Tava aguardando o 624, passaram 2 motos suspeitas, 4 pessoas olhando pro ponto. Disse que logo atrás veio o ônibus e aí deu sinal, parou, pra você ver como é que até as pessoas que estão se deslocando, né, um trabalhador, um guarda, não é porque ele é guarda porque ele é um agente de segurança e de ordenamento, né, que o Flávio é, que também não passa os perrengues que todos nós passamos. Inclusive, a gente vai falar sobre policiais que foram atacados por criminosos ao longo desse jornal. Lembra também que hoje é o último dia da declaração do imposto de renda. Você já se acertou com o Leão?
8: Já, ontem.
7: Resolveu tudo?
8: Sim, sim.
7: Beleza. E também, fechando aí com... Amanhã vai ser aquela situação, né? Porque questão do pagamento em dinheiro no ônibus, que a gente já vem falando aí nos últimos dias. Flavinho tá sempre ligado na programação e disse que tá fazendo 20 graus agora em Abolição. Que mais que chegou aí antes de eu chamar o apressadinho Felipe Macon com política, hein?
8: Chegou o Ivo Oliveira.
15: Bom dia, Mário. Bom dia, José Paulo. Aqui é Ivo Oliveira. Como sempre, saindo da Baixada Fluminense, pegando o trecho da Dutra, linha vermelha, elevado Paulo de Fronteira, chegando aqui na Taúfa de Paiva. O trânsito tranquilo, sem nenhuma alteração até aqui. Agora o fluxo já começa a ficar intenso a partir da Washington Luiz, né? Típico de uma sexta-feira. Mário, hoje temos batalha cultural, hein? A temperatura aqui na Taúfa de Paiva é de 20 graus. 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
7: Daqui a pouquinho tem mais do trânsito, tem batalha cultural, a agenda tá forte, hein? Mas agora sim, vamos falar de política, Macon.
16: O presidente da Assembleia Legislativa do Rio, Douglas Ruas, entra com recurso para assumir o governo do Rio. O deputado alega que, como virou o presidente da Alerj, tem prerrogativa para governar o estado, de acordo com a linha sucessória. O recurso foi impetrado no Supremo Tribunal Federal, que analisa o formato das eleições para o mandato tampão no Rio de Janeiro. A análise do caso começou no dia 8 de abril, mas foi suspensa após Flávio Dino pedir vista. Até que uma decisão seja tomada, o STF definiu que o presidente do Tribunal de Justiça do Rio, desembargador Ricardo Couto de Castro, ocupa o posto de governador em exercício.
8: E foi marcado para a próxima terça-feira o julgamento do recurso do ex-governador Cláudio Castro sobre a condenação por abuso de poder político e econômico no Tribunal Superior Eleitoral. Castro entrou com embargos da declaração no TSE após ser tornado inelegível. A defesa do ex-governador pediu esclarecimentos sobre a sentença. Ontem, Castro anunciou que desistiu de se candidatar ao Senado pelo PL após ter sido alvo de mandados de busca e apreensão em 2 investigações da Polícia Federal. Castro é acusado de utilizar a máquina pública para fazer contratações para favorecer candidaturas em 2022. Outras informações com João Boeri.
17: O governo do Rio afirma que a desapropriação do terreno da refinaria de Manguinhos, que fica às margens da Avenida Brasil, depende do aval da União. A medida prevê a utilização da dívida da empresa com Estado, estimada em cerca de 10 bilhões de reais, para indenizar o governo federal responsável pelo espaço. Segundo o governador em exercício, Ricardo Couto, o objetivo é transformar o espaço em um novo polo industrial, para atrair investimentos, ampliar a atividade e aumentar a arrecadação do Estado. Se a desapropriação for aprovada pela União, uma das principais interessadas para comprar o terreno é a Petrobras. A decisão de desapropriação acontece após a Polícia Federal realizar a Operação Sem Refino no início de maio, que teve entre os alvos o ex-governador do Rio, Cláudio Castro.
7: Daqui a pouquinho a gente vai trazer a palavra do Castro também, falando sobre essa desistência ao Senado, foi às redes sociais, mas o assunto agora é esse aqui, ó.
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7: Onde?
8: Sérgio Lima.
19: Bom dia, Mário. Bom dia, Zé dos
7: Bom dia.
8: Opa.
19: Sai do bairro do Pilar com 20 graus de temperatura, bastante frio, peguei Leonel de Moura Bizola, rodovia Washington Luiz, subi a linha vermelha, o trânsito hoje tá muito tranquilo, tá parecendo até o feriado. Um abraço a todos os ouvintes, um abraço aí pro Luiz Tricolor, do Elmo, também Papa, um abraço a Sumaia, e a todos os amigos da Band News FM. Tenha um ótimo fim de semana, um dia abençoado.
18: Vai ser.
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18: A verdade é que isso aqui virou uma família, né, cara? É uma grande família. E aí, às vezes parece que a praça é nossa, né, Zezinho? Quando a galera entra aqui no estúdio,
8: a gente bota musiquinha.
18: Aqui a gente tem esse carinho por todos, né? E por isso que a gente já começa citada a Sumaia, ela vai trazer a temperatura de Teresópolis. Antes eu digo que o predomínio é de céu nublado e chuva a qualquer momento nesta sexta-feira geladinha. 19 graus agora aqui em Botafogo, ventos fracos a moderados, temperaturas seguem amenas, variando de 16 a 27. Como é que tá aí, Terê, hein, Sumaia? E hoje é que dia, hein, já que você sabe tudo?
20: Bom dia, Mário, bom dia, Zezinho, bom Sumaia dia. De Teresópolis, 9 graus. Hoje é o dia de comermos nhoque com uma nota debaixo do prato, chamado Dia do Nhoque da Fortuna. É uma simpatia italiana para atrair prosperidade e fortuna. Segundo a lenda, São Pantaleão, disfarçando-se de andarilho, foi acolhido por uma família humilde, que dividiu seu pouco nhoque com ele. Em agradecimento, deixou moedas de ouro debaixo do prato. Hoje tem batalha e amanhã tem Flamengo. 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
18: Ah, olha só, Zezinho, você vai comer um nhoque hoje?
8: Quem? Eu?
18: É.
8: Cara, eu gosto de nhoque, sabia?
18: Aquela notinha embaixo do prato.
8: Eu gosto de botar um queijo ralado.
18: Aquele queijinho ralado é gostoso, né? Então, deixa eu mandar um abraço também especial ao Carlos Nogueira, que estava por lá. Tantos ouvintes bacanas, né? Mandam mensagens, alguns como a Sandra Márcia, que é um pouquinho mais discreta, disse que nem sempre manda áudio, né? Chegou lá também um grande vascaíno depois lá com a irmã, com a mãe, né? Também, e o pessoal tão, assim, fica mais à vontade no WhatsApp. O Ricardo Paiva, que é um serelepe aqui no Zap, meio sacana, tava lá com o filho, o Gustavo, goleiro, e aí na hora eu ficava tímido, mas eu peguei o microfone e entrevistei, você também no Todo Rio, eu no Band News Rio, primeira edição. A criançada, o Filipinho, rapaz, filho da Mariá, que maravilha também, todo à vontade,
8: jogando bola,
18: mandar um abraço aqui também pro Domingos Cunha, dando bom dia sempre na audiência. Muito bacana, né, cara, essa presença. Carla Jardim, que mandou doces maravilhosos, brownie, lecador também. Tem uns bastidores legais aí nas redes sociais Band News FM Rio. Eu compartilhei alguns na minha conta, Dias Ferreira Mari, e você na sua também, né?
8: Sim, claro. E a gente dando entrevista ali...
18: Como se a gente fosse personalidade jogando de futebol,
8: me
18: né?
8: sentindo jogador.
18: Porque a gente foi pro Maracanã, porque esse ano tem Copa do Mundo e a Band News FM é a rádio oficial da Copa do Mundo, com transmissão de jogos. E a questão agora é a seguinte, será que em algum momento desse pré-copa, durante o Mundial, a gente vai deixar de falar de Neymar, cara? Vai ser reavaliado dia a dia, ainda tem presença na Copa do Mundo incerta, a nossa equipe tá acompanhando, né? Com o Maurício Ferreira na Granja Comari, em Teresópolis, onde a Sumaia é a embaixadora da cidade serrana, mora lá pertinho, no bairro Comari, né? E cara, que coisa, né? Era um edema, virou uma lesão de grau 2. Tem essa polêmica se o Santos informou ou não informou corretamente a CBF. O técnico italiano Carlo Ancelotti, a verdade é que ele cedeu ao lobby a pressão para chamar o Neymar, que ele sempre disse que a questão física era primordial, convocou um cara machucado. O Neymar é o maior nome do futebol brasileiro no exterior, aqui no país, mas pelo passado, porque no presente, com as lesões... Não é que eu tenha má vontade, apesar de eu não ser fã do Neymar, mas dentro de campo, se ele tiver em plenas condições, ele é melhor que todos os que estão aí, mesmo mais experientes. Eu tenho que reconhecer, os números mostram. Mas se futebol é momento e é questão física, o Neymar não tem condição. Pode ser que ele se recupere e seja importante entrando em um jogo complicado e tal, mas vocês acham que isso será possível? Será que não é todo o entorno? Tá dando polêmica pra caramba, hein, Zezinho?
8: O Felipe Nunes escreveu aqui, ó, um absurdo abrir mão de um jogador saudável pra levar o Neymar lesionado, que muito mal consegue andar em linha reta.
18: Exato. Escreveu aqui, e o João Pedro, nas férias, ele sabe que ele tá ali de stand-by, merecia, pelo que ele veio, foi o melhor jogador, um dos melhores da Premier League, campeonato inglês, destaque do Chelsea, apesar do clube inglês ter perdido um pouco de performance, que foi ruim pro Andrei também, revelado no Vasco. Então, essas situações acabam no futebol, influenciando também o coletivo quando vai mal. É igual aqui na Band News, se a gente começar, Zezinho, um ou outro se destacar, mas o grupo não for bem, a audiência cai. É. Então a gente tem que manter uma programação boa durante todo o dia. E a gente já começa aqui pra cima com essa galera que nos prestigia. E toda sexta-feira a gente faz um brinde, não é isso?
8: Isso.
18: Então hoje tem carta.
8: Oh, beleza.
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21: Alô, ouvintes da Rádio Band News FM Rio, saudações cervejeiras. Bem-vindos ao Carta de Cerveja de hoje. O mercado de cerveja artesanal brasileiro continua mostrando sua força dentro e fora do Brasil. O principal destaque veio da World Beer Cup 2026, a Copa do Mundo da Cerveja, o maior concurso de cervejas artesanais do planeta, que aconteceu esse mês nos Estados Unidos. E o Brasil fez bonito, conquistando medalha de ouro para a cervejaria Da Hora Vida de Campinas, interior de São Paulo, do meu amigo Wagner Fauti, na categoria Wood and Barrel Aged Strong Beer, com a Terminus 2026, uma cerveja do estilo Barley Wine, envelhecida em barris de castanheira brasileira. Uma madeira nacional ajudando a criar cervejas complexas, sofisticadas e com identidade totalmente brasileira. Outras cervejarias brasileiras que também ganharam ouro no World Beer Cup foi a Única e a Stannis, ambas de Santa Catarina, com uma cerveja do estilo Catarina Sour e uma do estilo Historical Beer, mostrando a força da nossa cerveja artesanal no mundo. Outra boa notícia vem do Anuário da Cerveja, divulgado pelo Ministério da Agricultura, do qual eu falei na semana passada. O crescimento das cervejas sem glúten, um segmento que disparou nos últimos anos e que já virou tendência forte no mercado cervejeiro. Só em 2025, as cervejas sem glúten cresceram mais de 400% e hoje já somam mais de 2,35% de toda a produção nacional de cerveja. Uma prova de como o consumidor brasileiro está exigente e as cervejarias estão acompanhando. Saudações cervejeiras, e se você gostou das dicas da coluna, já me segue no Instagram, @ Padilha Sommelier.
18: Valeu, Padilha. Voltando a falar do tempo, até porque tem uma galera que sempre toca no assunto na abertura do jornal, a gente traz aqui pelo nosso chat, interatividade com a Eliane Moura, um beijo pra você, a Gripina participando, a Regina também, disse que o Galo já cantou, tá na hora de acordar, obrigado pela participação aqui de toda essa galera, falando sobre o tempo em Criciúma, Santa Catarina, 15 graus, Vilmar João Zanetti, queridozinho, no bairro Jacaré, tá com céu nublado, o Henrique mandou mensagem, escreveu também, o José Luiz, 14 graus em São Paulo. O nosso ouvinte também, Eduardo Couto, em João Pessoa, na Paraíba, 23 graus a temperatura. Tenente Pereira Júnior também está aqui participando. A Bianca Dias, de Málaga, 21 graus, está aguardando a Batalha Cultural. Mesma temperatura da Pavuna, com céu nublado, sem chuva, de acordo com Andréa Paula. Zezinho.
8: Oi.
18: Tem um ouvinte de Niterói participando aí?
8: Tem, rapaz. Falando do tempo ali em Niterói. O Roberto que mandou essa mensagem.
22: Bom dia, Band. Bom dia, Zé. Bom dia, Mário. Aqui é o Roberto, motorista de aplicativo aqui pro Niterói, né? 19 graus. Tá geladinho, tá frio. Tá gostoso pra trabalhar hoje, hein? Choveu durante a madrugada, agora não chove mais.
18: Não chove mais. Obrigado. Roberto, a gente está de olho aí na sua informação. Ele mandou um acrescento aqui, só que a gente não pode também divulgar quando é algo que pode ser uma operação policial, mas ele disse que tem uma movimentação com algumas viaturas na região metropolitana. Quando a gente tiver aí as informações, a gente vai destacar. Não é nenhuma informação de momento que a gente precise colocar no ar, porque é tiroteio, é, tem confronto, não tem nada disso. É só um deslocamento de viaturas, o que é muito normal para o horário. O que chamou a atenção é a quantidade ali pela região metropolitana. Ele observou, a gente está de olho, obrigado pelo alerta. Vamos agora girar, trazer mais informações com a nossa equipe de reportagem, Clara Neri.
0: O sonho de mudar o corpo virou pesadelo para pacientes de uma clínica de estética em São João de Meriti, na Baixada Fluminense. As vítimas denunciaram complicações graves depois dos procedimentos de harmonização dos glúteos. Algumas das mulheres chegaram a precisar ficar internadas, tiveram infecção bacteriana e dificuldade para andar. A Delegacia do Consumidor realizou uma operação na clínica nesta quarta-feira. Uma funcionária foi presa em flagrante e o local interditado por tempo indeterminado. Ana Paula Lima de Souza Mariano, apontada como dona da clínica, conseguiu fugir e ainda está sendo procurada. Segundo a polícia, agentes encontraram medicamentos vencidos e produtos sem autorização da vigilância sanitária. Uma das pacientes, de 55 anos, que teve a identidade preservada, afirma que encontrou a responsável pela clínica pelas redes sociais e pagou R$6.000 pela harmonização. Dias depois da aplicação, começou a sentir dores intensas, febre alta e perda dos movimentos da perna. Ela segue internada.
3: Meu bumbum tá todo deformado, com buracos. Um buraco do tamanho, uma ferida do tamanho de uma moeda de R$1.
0: Outro paciente ficou internado por 17 dias após desenvolver uma infecção bacteriana grave. Até hoje, ele precisa fazer curativos e aguarda uma cirurgia para a retirada do produto aplicado.
6: Que eu estava com infecção bacteriana, estava muito avançada. E quando eu peguei esse laudo do exame, o médico falou que eu precisava urgente ser internado num hospital grande.
0: A comerciante Juliana Ribeiro foi até a Delegacia do Consumidor denunciar o caso. Ela está há pelo menos 3 semanas com dor e tenta descobrir que tipo de substância foi aplicada no corpo.
23: Quando aplicou a primeira, eu falei assim, por favor, para, tá doendo muito. Ela, não, vamos aplicar mais anestesia. E assim, eu posso te dizer que eu senti tudo, conforme o efeito da anestesia passava, que foram aplicadas muitas anestesia.
0: Uma aposentada de 70 anos também denuncia dores, feridas e secreções após o procedimento.
24: Quando eu sento, essa coisa começa a sair, secreção, suja minha roupa, o decorativo não dá vazão.
0: Os policiais tentam ainda localizar uma biomédica que teria o carimbo usado nos procedimentos. Já a Alessandra, apontada como assistente da responsável pela clínica, foi presa durante a operação. A Polícia Civil segue investigando o caso e tenta identificar outras possíveis vítimas.
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8: O Marcos Soares fala sobre a linha vermelha.
25: Bom dia, Zé. Bom dia, Mário.
18: Bom dia.
25: Aqui é Marcos Soares, de Duque de Caxias. Estou aqui na linha vermelha, próximo à cabeceira aqui do Galeão, e o trânsito já está parado aqui. Ainda não sei o que aconteceu, deve ter alguma coisa mais à frente, mas por enquanto é isso, tá? Pessoal aí, tomar cuidado, é que o trânsito está parando aqui, tá? 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
8: Mário, há pouco o Marcos Costa falou pra gente sobre um caminhão da Conlurb na Avenida Brasil.
18: Sim.
8: E o Rogério fez um cumprimento.
18: Jardim América.
26: Bom dia, Zé. Bom dia, Mário.
8: Bom dia.
26: Bom dia, Band News.
27: Uma funcionária foi presa
26: local. Uma informação antes. Aí, Ana Paula Lima, eu tava entrando na Brasil.
27: Dona da clínica,
26: e tinha um caminhão da Conlurb.
27: Segundo a polícia, agentes encontraram
26: Irajá, né?
27: E produtos sem autorização.
26: Mas não tá retirando limpeza, não. Porque é um caminhão que bateu no caminhão da Conlurb. Um caminhão batendo no outro. E a faixa tá passando só uma faixa.
27: R$1.000 pela harmonização.
26: Né? Dias depois da faixa da via.
27: Começou a sentir dores intensas, febre alta.
26: Nossa, o engarrafamento já está lá na SEASA. E é isso. R$2.000 em um segundo, tudo pode mudar.
8: Um acidente.
18: Pois é, então, o que parecia ser um caminhão retirando terra, areia, como a gente trouxe aqui com a participação inicial no jornal, é uma batida envolvendo dois caminhões e um deles da Conlurb.
8: Isso.
18: E o centro de operações acabou de destacar. Tô vendo aqui, ó. Acidente entre dois caminhões em Irajá, uma faixa da pista central ocupada, altura do Trevo das Margaridas, sentido centro. No mesmo trecho tem o utilitário enguiçado, que também ocupa uma faixa da pista central. O congestionamento até Coelho Neto. Essa é a informação do trânsito, portanto, que você, ouvinte da Band News FM, complementa aqui pra gente o Rogério. Inicialmente, quem trouxe a primeira informação foi o Marcos Costa. Muito obrigado aqui pela participação de todos vocês. São 5 horas e 24 minutos.
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18: O destaque agora da Maria Clara Vinhais.
4: O chefe de uma facção criminosa do Nordeste é preso pela Polícia Civil nesta quinta-feira no Rio de Janeiro. O criminoso já havia sido preso na capital fluminense em 2025 em Bento Ribeiro, na zona norte da cidade. Iago Santiago dos Santos é apontado como líder da facção BDM, Bonde do Maluco, que atua em Pernambuco e é aliada ao TCP. No estado, Iago foi indiciado por mais de 13 homicídios contra rivais e familiares ligados ao Comando Vermelho. Segundo as investigações, ele também dava apoio logístico à facção, fornecendo armamentos e veículos para ações criminosas em Juazeiro, na Bahia.
8: Esfaqueado no Flamengo, Maria Rita Nader.
5: Um ciclista de 35 anos é esfaqueado nas costas e nos braços ao ser vítima de um assalto na noite desta quarta-feira, na Praia do Flamengo, na zona sul do Rio. A Guarda Municipal prestou os primeiros socorros até a chegada do Corpo de Bombeiros. A bicicleta elétrica foi recuperada e encaminhada para a Delegacia do Catete para a perícia. A vítima foi socorrida ao Hospital Municipal Souza Aguiar, no centro. Até o momento, não há informações sobre o estado de saúde dele. Os suspeitos conseguiram fugir.
18: Um destaque da Dutra, Zezinho.
8: Vamos lá, participação do Valtencir.
9: Acessei a rodovia Presidente Dutra agora por São João de Meriti, na altura ali do Shopping Grande Rio, né? Como eu disse, eu saí da minha residência ali no Parque Elian, a altura de Agostinho Porto ali, a Dutra estava completamente congestionada, então vim por dentro ali do Shopping Grande Rio até ali os galpões da Drogaria Pacheco, depois da PRF aqui na Pavuna, eu vim bem. Agora, dali dos galpões para frente, está tudo parado. Tanto a pista central quanto a pista lateral. Trânsito completamente parado aqui na altura da Pavuna para frente na rodovia Presidente Dutra. Vamos lá. Mais à frente, quando acessar Brasil, eu dou outro informe. 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
18: Falta de vacina da Covid, é isso, Daniel Henrique?
10: A cidade do Rio registra cerca de 4.200 casos de Covid-19 em 2026, com 26 mortes provocadas pela doença. O número representa uma taxa de letalidade de 0,1%. No último dia 13, a Secretaria Municipal de Saúde iniciou a vacinação atualizada contra a cepa LP8.1 da Covid-19. Na primeira etapa, a imunização é voltada para idosos a partir dos 70 anos e gestantes. Nesta quinta-feira, a dona Shirley Simões, de 98 anos, recebeu o imunizante contra a doença.
11: As duas, Covid e influenza. Rápido, ótimo. Demora aqui, não demora não. Eu moro aqui perto, né? É rápido e aqui sempre foi muito rápido.
10: No entanto, nos últimos dias, algumas pessoas que procuraram unidades municipais do Rio para receber o imunizante atualizado foram informadas que as doses estavam em falta. Em uma semana, o aposentado Roberto Maia visitou 4 pontos diferentes de vacinação. Ele conta que foi informado pelos funcionários que as doses estavam indisponíveis.
12: Eu procuro seguir a orientação da Secretaria de Saúde, né? Então, quando está liberada, eu tomei a da gripe agora tem 15 dias e vou ao posto sempre que a orientação chega. Só que dessa vez eu tô fazendo a minha parte, só que infelizmente a vacina não se encontra.
10: Um ouvinte da Band News FM que preferiu não se identificar e teve a voz distorcida, afirma que a situação também aconteceu na Ilha do Governador.
13: Fui à clínica da família ontem levar minha mãe de 84 anos de idade para fazer a vacina da gripe e Covid. No atendimento fui informado pela funcionária que somente a vacina da gripe estava disponível, pois a Covid não estava disponível. Questionei se era só naquela clínica da família ou era no bairro inteiro da Ilha do Governador. E ela me informou que estava em falta em todo o bairro.
10: A Secretaria Municipal de Saúde confirmou que algumas unidades apresentaram falta pontual de vacinas contra a Covid-19, mas que o reabastecimento com novas doses seria feito já nesta quinta-feira. Já a campanha de vacinação contra a gripe vai até domingo. A Secretaria Municipal de Saúde disponibilizou mais de 200 pontos extras de imunização contra a influenza, principalmente em locais de grande circulação de pessoas como Terminal Gentileza, totalizando mais de 400 locais de aplicação espalhados pelo município. A vacina está disponível para todas as pessoas a partir dos 6 meses. Esta é a principal forma de prevenir casos graves e óbitos provocados pelo vírus, sobretudo nos meses de outono e inverno, que é o período de maior incidência da doença.
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8: Vamos lá, participação do Klein falando pra gente de um caminhão parado.
14: Bom
1: dia, Zé. Bom dia, ouvintes da Band News. Em cima do viaduto de Alcântara. Viaduto de Alcântara tem um caminhão com pneu estourado. O caminhão ainda nem foi sinalizado. O caminhão tá no escuro. Muito perigoso. Muito perigoso. Nesse exato momento.
8: E o André falou pra gente que o carro acabou de subir na mureta de concreto da pista do BRT, saída do terminal de Deodoro.
18: 5:30.
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5: Bom dia, gente.
18: Bom dia.
8: Bom dia.
5: Como vocês estão?
18: Certinho, tudo bem? Pessoal? Uma chuvinha aqui no Rio, tempinho frio, 19 graus de temperatura hoje, com chuva a qualquer momento, segundo a meteorologia. E aí em São Paulo, como é que tá o tempo, hein?
5: Cara, aqui não tem previsão de chuva, não. Temos não? 13 graus na média, mais 10 graus em umas regiões mais ao sul aqui da capital. Tempo estável, sem previsão de chuva para hoje, algumas aberturas de sol ali entre nuvens, mas a máxima não sobe muito não, pode chegar até os 21, 20 graus no máximo, então de fato friozinho aqui na capital paulista.
7: Esses dias todos muito frio, a temperatura não vai subir nadinha, né? Amplitude térmica curtinha, todos esses dias e para os próximos também, né? Temperatura máxima sempre variando ali na casa dos 19, 20 graus para os próximos dias aqui em São Paulo.
18: A máxima aqui 27, mas não vai esquentar muito hoje, não. O que vai esquentar agora com a nossa batalha, né?
7: Vai. Vamos nessa.
5: Vamos nessa.
2: Batalha Cultural.
5: Chamando ele. Nem tão moreno, porque afinal de contas tá frio, não dá pra tomar tanto sol.
7: Que não é com ele, olha lá,
5: mas,
7: gente que não tava
5: esperando.
18: Eu achava que ele fazia bronzeamento artificial.
5: De fora.
18: Não?
7: Né?
5: Não.
7: Ele coloca fita isolante.
18: Coloca. Sabe? Vai pra laje, né?
5: Já pensou?
7: Ele fica retinho.
5: Já pensou? Que isso.
7: Desculpa, tava trabalhando, que eu ainda faço isso aqui. Ele finge que não é com ele, sabe? É. Já quebrou o fone, Paulo.
14: Não tem fone nenhum, tô colocando o fone que você não arrumou pra mim.
7: Olha aí.
14: Não, você fez. Só aí a gente arruma, você sabe.
5: Não, mas tudo bem, ele merece todo o tempo do mundo e tal.
14: Não, eu tenho um jornal pra entregar, pessoal.
5: Tem uma dobradinha, né? Até com a camiseta de jurado, né?
7: Vamos no
14: hoje
7: pique.
14: Hoje eu tô com a...
7: No pique, Pablo. Imparcial na camiseta. Imparcial. Pela camiseta da batalha. Você tem que distribuir pra gente.
14: Manda fazer, pelo menos eu sei onde que é.
7: Passa o layout aí pra gente. Ganhamos a semana passada, não ganhamos?
5: Ganhamos.
7: Então vamos começar, vamos lá.
5: A gente começa com a Feira do Livro. Olha, e é a sugestão da nossa Norma da aclimação, que tá de olho na programação aqui de São Paulo, que tá voltando à Praça Charles Miller no Pacaembu a partir de agora, de 30 de maio, vai até 7 de junho, são 9 dias. Tem uma programação bastante cheia, com muitos autores, tem 200 atividades gratuitas ao longo desses dias, debates, atividades com crianças e 3 palcos para todo mundo curtir.
7: É um belo espaço ali em frente ao estádio do Pacaembu, a Praça Charles Miller, muito bom.
5: Tem chuva de hit, hoje e amanhã, do Bruno e Marrone, sucessos, né? Dormir na Praça e tantos outros. A dupla tá completando 40 anos, viu?
7: Caramba!
5: Então tem muita música boa no set list, como Inevitável, Choram as Rosas e tudo mais.
7: Que vontade!
5: Eu
14: gosto de Bom Perdedor.
7: Bom Perdedor.
5: Boa música também.
14: Eu adoro.
7: Aí, Mario!
18: Aí, Zé, é porque...
5: Ô, louco!
7: Que direta! Olha a cutucada,
18: hein? Não, eu não levei por esse lado, não. Eu levei pelo banco da praça, porque o Zezinho, na sexta-feira passada, não tava aqui. Tava o Dani, né? E ele foi pro banco da praça em conservatório.
8: Dormiu
18: lá, tirou foto, foi atrás dele. Ficou largadinho lá pra assim, receber um carinho. Você é danado, hein, Zé?
8: O meu tava lá até hoje.
7: Danadinho.
14: Danadinho. Vamos lá,
5: gente. Vai lá. Vamos pra próxima, que é...
7: Beijo, hein? Que balanço!
5: Nossa, eu gosto muito de Buena Vista Social Club. E a banda que homenageia eles, né? Os cubanos, o grupo de músicos cubanos conhecidos pelas canções Chan Chan e El Cuarto de Tula, que a gente tá ouvindo, é a Quixabá. Vai se apresentar na Dona Casa de Música, aqui na região do Sumaré, hoje... A partir das 8 da noite, com ingressos à venda a partir de R$ 160.

0: Tem também Thiago Castanho e Marcão Brito, do Charlie Brown Jr., que interpretam clássicos como Dias de Luta, Dias de Glória e Só os Loucos Sabem, aqui na Áudio, na Água Branca, também com ingressos a partir de R$160.
1: Mais tensão e pagode também, vamos nessa, que maravilha. Pedaço de mau caminho. Fundo de Quintal, projeto Todo Mundo Canta Fundo, que beleza, hein? Clássicos do Fundo de Quintal, Casa Natura Musical, no sábado, 9 da noite, ingressos a partir de R$160. Casa Natura Musical tem Fundo de Quintal nesse sábado.

0: 80 anos, hein, Geraldo Azevedo, turnê Oitentação, muito bom esse nome, muito bom o nome. E Mariana Aidar, Péricles, JP, todo mundo convidado pro show do Geraldo Azevedo, convidado pra assistir, não, pra cantar também, né? Pra cantar também, no Espaço Unimed, 8 da noite, a partir de R$140, muito legal. Quanto? Tem Geraldo Azevedo no domingo.
1: Domingo?
0: Domingo, domingo, não falei, né? Domingo.
1: Guarda essa data aí.
0: Ô, Mario. Vamos lá. Eita, parceria com a Maria Gadu, que coisa maravilhosa, em Tóquio Marine Hall, no sábado, hein? Ingressos a partir de R$240, tem Lenine e Maria Gadu no Tóquio Marine Hall. Tem destaque de vídeo agora também?
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0: Vamos ouvir, meu parceiro, conta pra nós.
3: Galera ligada aqui na Band News, sábado agora, dia 30, eu tenho um espetáculo chamado Pretos Velhos. É a estreia desse espetáculo no Sesc Belenzinho, lá no teatro, a partir das 21 horas. E eu espero vocês lá pra gente cantar o repertório autoral da minha vida, da minha carreira, e fazer uma relação com o repertório dos pretos velhos da música brasileira. Então tem lá nesse repertório Milton Nascimento, Djavan, Gilberto Gil, Jorge Benjó, Tim Maia, Cartola, Luiz Melodia, meus ídolos, meus heróis, cantados juntos com a minha obra, Pretos Velhos. Sábado agora, 21 horas, no Sesc Belenzinho. Espero vocês.
0: Valeu, Feijão, grande Feijão, hein? Espetáculo Pretos Velhos do Feijão, com releituras aí, como ele disse, do Gil, do Djavan, do Tim Maia, Sesc Belenzinho, a partir de R$18, gente. O Sesc Belenzinho tem espaço muito legal por lá. E tem festa junina também, hein?
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0: Começam mais cedo em São Paulo. Então tem 3 que a gente selecionou por aqui, todas gratuitas, hein? Nesse fim de semana tem o Arraiá de Moema, comida típica por lá e tal, Praça Nossa Senhora Aparecida, nesse fim de semana todo, desde cedinho, desde as 11 horas da manhã no sábado e as 10 no domingo. Tem a tradicional quermesse do Calvário também, na paróquia São Paulo da Cruz, ali na região de Pinheiros, na Cardeal Arco Verde, R$30 para entrar. É, também o fim de semana todo, e o São João de São Paulo, que tem um pedacinho do Nordeste aqui na capital paulista. Aliás, como tem nordestino aqui em São Paulo, né? Sempre ajudaram a construir a nossa belíssima cidade também, né? Começa nesse fim de semana e trouxeram comida boa demais também. Coisa maravilhosa, né? Parque Vila Lobos, é gratuita a entrada e dá pra retirar o ingresso ali pela plataforma Simpla. Muito legal, gente.
5: Apresentados, hein? Os nossos concorrentes aqui.
1: Então vamos fazer o seguinte, já que festa junina a gente come muito, mas aqui no Rio, onde comem os cariocas, Zé Paulo Sobral?
6: Cariocas são bonitos, cariocas são bacanas, cariocas...
1: Quais são os dourados, né, sacanas, alegres, né? E sábado e domingo, um evento com apoio, produção total da Band, Band News FM, hein? No Planetário da Gávea, onde o estacionamento vai virar um bar. Na verdade, uma sequência de bares tradicionais, mesas, cadeiras, roda de samba, DJs, áreas kids, maneiras, barurca, bracarense, bar da portuguesa, surubar, bode cheiroso, quem gosta de petisco, de cerveja, tem o salva-bar, tem o bar da frente, todos eles com degustações, entrada gratuita, e você só vai pagar o que você consumir sábado, domingo, de meio-dia até as 9 da noite. Essa é a cerejinha do bolo pra gente abrir aqui, já que eles falaram de festa junina, também temos algumas aqui, mas então vamos pro forró?
7: Vamos.
1: Lá é domingo, né?
7: É domingo.
1: Né? Aqui é hoje.
7: Agora, seria. A gente faria a diferença se ele tivesse mandado um vídeo pra gente. Ah, não, cara, que não mandou, cara.
1: Não mandou?
7: Será que mandou?
1: Será que ele mandou? Será que o Geraldo Azevedo tá aqui?
7: Ah, não vai me dizer que ele mandou. Aí a gente ganha a batalha. Se
1: aí já é um ponto extra, né?
7: É.
1: Não é? Porque lá é domingo. Lá é domingo.
7: É, não tem vídeo lá.
1: E o Geraldo Azevedo é difícil mandar vídeo, hein, Pablo? Ele é difícil.
8: É, o Geraldo Azevedo é grande.
1: É grande. Então, Geraldo, por favor.
9: Alô, meus amigos da Band News.
8: Olha só.
9: A turnê Oitentação chega pela primeira vez ao Rio nessa sexta-feira, 29 de maio, no Vivo Rio. Vamos celebrar meus mais de 80 anos de vida. Quero ver todo mundo lá no Vivo Rio nessa sexta cantando junto comigo. Vamos lá.
8: Que delícia, né?
1: Delícia,
8: que
1: né?
8: Maravilha. Cara, é maravilhoso.
1: É demais, né?
8: E juntou ele, Alceu e Elba.
1: Não é?
8: Pirado.
1: Demais.
8: O Alceu também, meu Deus.
1: Então, essa turnê percorrendo as 7 capitais, celebrando os 80 anos do Geraldo Azevedo, um abraço especial hoje, 9 da noite, no Vivo Rio. Música romântica, Zezinho. Agora
8: aguenta coração.
1: Pra quem não tá na live, pra quem não tá acompanhando na LG, olha, o Zezinho agora, ele fechou os olhos, ele abaixou a cabeça.
10: Alguma coisa?
1: Ele se emocionou, ele lembrou de algum momento.
10: Emotivo.
1: Lembrou de algum momento.
7: Essa mexe comigo.

0: cara.
1: De Zé pra Zé.
0: É, o show vai ser amanhã, 8 horas da noite, no Espaço Hall. Ingressos a partir de R$70. Obrigado, Zé, pela essa
2: cara, bela Augusto canção. É um fenômeno, velho.
0: É muito bom.
1: Demais, muito
2: ele
1: bom.
2: Ele é muito bom.
3: É compositor.
1: Pra caramba. Músicas, eu, novelas, né? Várias novelas com música.
0: Chega à noite, eu boto no meu vinil e fico ali.
1: E tomo um vinhozinho, né? Vamos pro teatro agora, cara? Que legal. Olha que participação pesada também pra falar da peça Uma Vida em Cores. Rosa Maria Murtinho, tapete vermelho pra você.
2: Caramba.
0: Nossa, gente.
4: Olá, Mário.
1: Olá.
4: E a galera da Band News. Eu quero convidar vocês para virem a comédia Uma Vida em Cores, inspirada na grande fashionista Iris Apfel.
5: Todos os sábados e domingos, às 18 horas.
6: Aqui no Teatro das Artes, no Shopping da Gávea. Esperamos vocês. Venham.
1: Que legal, né? Caramba. Demais. Comédia dramática, a partir de R$70, o Shopping da Gávea fica na Zona Sul, Teatro das Artes. Mas também temos música clássica, piano...
0: Tem uma convite convidada também, né?
1: Que mandou
0: e vídeo. É 0800. A Alessandra de Lucena fez o convite pra gente.
1: Isso, amanhã.
7: Olá, Mauro e galera. Oi. Da Band News FM, tudo bem?
1: Tudo ótimo.
7: Meu nome é Alessandra de Lucena, sou pianista e vou me apresentar agora dia 30 de maio, às 18 horas, no Palácio São Clemente, ali no Consulado de Portugal, em Botafogo. A entrada é franca. E eu vou tocar Brahms, Chopin, Mendelssohn, dentre outros. Vem, não perca.
1: Já deu uma palhinha no piano. O Consulado de Portugal fica em Botafogo, Palácio São Clemente, amanhã a partir das 6 horas da noite. Agora do piano, vamos pro samba?
8: Segure tudo que não foi demais.
1: Vai me dizer que vai ter pai e filha.
0: Pai e filha. É, Martim da Vila e Martinália, sábado, 9 horas da noite, no Vivo Rio. Ingressos a partir de R$70.
1: É, cara, um fim de semana também caprichado. Vai ter Jorge Aragão, de graça, o samba do passeio, meio-dia de domingo, no passeio público, canta Jorge Aragão. E hoje, só pra gente fechar, porque sexta-feira merece, depois de uma semana puxada, uma saideira com chope liberado na Lapa. E quem convida é a Gi Guedes, do grupo Entre Elas.
9: Alô, galera da Batalha Cultural, da Band News FM, aqui é a Gi Guedes, do grupo Entre Elas. Tô passando aqui para convidar todo mundo para essa sexta-feira, dia 29 de maio, curtir com a mulherada muito samba no Casarão do Firmino, a partir das 18 horas. A gente tá te esperando lá na Rua da Relação, 19 na Lapa, chope liberado até às 19h30. Vem curtir o samba com a mulherada,
1: até. Até e beba com moderação, hein? Nada de se embebedar igual o Zezinho ontem com a Sumar em Teresópolis. Fechamos por aqui. Tá bom? Tá de bom tamanho? Precisa de júri hoje? Com todo respeito?
3: Não, hoje tá pesado, tá pesado. Assim, mas eu guardei uma pro final. O Pablo define se vai valer ponto ou não.
1: Tá.
3: Porque é da casa, né? É da casa. E tem recadinho pra gente. Vamos ouvir aí.
1: Vai.
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1: Maneiro, hein?
3: Estaremos lá. Vai ficar gravado, porque vai ficar também. Está ali, né?
2: Menção honrosa
3: vai,
2: para
3: vai ficar gravado no canal oficial da Band News FM no YouTube, mas vai ao vivo.
2: É ao vivo.
3: No Dio, né? Ana Canhas vai estar com a gente lá. E aí o Pablo define se vale ponto.
2: Menção honrosa para Ana Canhas.
3: É isso aí, porque menção é da casa.
2: Da casa. Vamos lá. Ah, não tem nem discussão, né? Não precisa nem falar.
11: Calma, sim.
2: Não precisa nem falar. Hoje. Falar, velho, Geraldão.
3: Mas você não ouviu o Geraldo Azevedo falou em São Paulo?
2: Não. Geraldo Azevedo pega demais, velho. Tipo, muito grande, muita gente grande no Rio de Janeiro. São Paulo tem muita coisa boa também, mas Rio de Janeiro tá espetacular.
1: Cara, a verdade é que eu fiquei mordido, ô Pablo, com a derrota da semana passada. E eu falei, cara, essa gente.
11: Ah, sério? Não acredito.
2: Só com a derrota da semana passada?
1: Tô brincando.
2: Só da semana passada.
11: Vocês merecem.
1: Não, tô brincando, é

0: às vezes a gente tenta, né, Pablo? Agora falando sério pro ouvinte, cara, o Geraldo a gente tá tentando, o Pablo também, o pessoal de São Paulo, é muito difícil, cara. Então, difícil, ele fez esse vídeo pra gente, agradecer o pessoal também lá do Vivo Rio, que ajudou na produção. Não é fácil pra gente conseguir esse material tão caprichado. Quem ganha o ouvinte, né? A gente brinca, a gente fica...
1: Não, Rosa Maria Murti. Também, que é show. Isso, que nem o Péricles semana passada,
0: Não tinha difícil,
1: eu acho, claro. Assim... E engrandece muito, né? Muito. A gente tem que lembrar que já passaram Antônio Fagundes, um monte de gente por aqui. E cada vez mais legal. Então vamos nessa.
0: O quadro tá muito bacana, gente.
2: Parabéns.
0: Valeu. Um beijo a todos.
1: É isso aí, vamos nessa.
3: E cada vez maior.
1: Estourando o tempo de novo. Vamos, tchau.
0: Valeu.
3: Valeu, gente. Um beijo.
0: Bom fim de semana.
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0: Tá chovendo, Zezinho? Aonde, hein, cara?
2: Em Guaratiba e no Recreio. Sabe quem mandou mensagem?
0: Não faço ideia.
2: Foi o Bruno Oliveira.
0: Olá, Brunão.
5: Bom dia, Mário.
0: Bom dia.
5: Bom dia, José.
2: Bom dia.
5: Primeira participação na Band News. Opa. FM, a melhor do Rio. Aqui em Guaratiba, nós estamos com uma chuvinha que, pelo que parece, não vai ser passageira, não. Ela tá aumentando de intensidade. Agora já estou no Recreio também, aqui já chove. Imagino que o dia hoje vai ser bem nublado e chuvoso.
0: E frio.
5: Vamos que vamos.
0: Né?
5: Negócio não desanimar.
0: Não, de jeito nenhum. E vai ficar assim o fim de semana, tá? Daqui a pouquinho a Laura Ferreira capricha, mas o Centro de Operações colocou agora, há 10 minutos, uma postagem no X, Zezinho. Amanhã o tempo continua nublado com chuva fraca, podendo ser moderada e isolada a partir da tarde. No domingo, nebulosidade variada e previsão de chuva. E domingo a gente vai correr, né?
2: Tem corridinha, né?
0: Pintou pra gente uma oportunidade ontem, né?
2: Circuito das Estações.
0: No aterro do Flamengo. Já nos acréscimos, as últimas vagas nós conseguimos. Você trocou de plantão, né? Vai trabalhar no sábado? Então, domingo a gente volta a correr junto. Quem quiser encontrar a gente lá. E vai ter uma turma, hein, cara?
2: Vai mesmo. Bonde
0: da Band. A Bia, a Agatha vai também. Van Alves.
2: Van Alves estará presente.
0: Vanzinha vai também. Passagem da Frente Fria continua na segunda-feira com tempo instável. Na terça, também com tempo instável e chuva, ou seja, de hoje até terça-feira, minha gente, tempo chuvoso, mas tem informações de momento.
2: É, tem algumas de tempo, tá?
0: Vai,
2: o Marcos favor. Escreveu agora que tá saindo de Santo Aleixo com 15 graus.
0: Frio.
2: É, tem mensagem também do Wanderson que disse que tá com 19 graus na altura do calçadão de Campo Grande, chuvisco lá. E o Marcos Alessandro disse aqui que todo dia 29, dia de nhoque, como a gente estava falando aqui, disse que a mãe, a dona Heloísa, sempre fazia e ela sempre convidava uma pessoa que não era da família para ir almoçar com eles. O Marquinhos de Belfor Roxo com 17 graus lá agora.
0: Legal, bacana. O tempo tá muito louco, diz aqui o Saulo. Barra de Guaratiba tá seco, sem chuva por lá. Mandar um beijo também para Bia Miller em Ipanema, participando, a galera no chat, interagindo também, não só pelo WhatsApp 999026970, mas também aqui tem o Tom Lourenço, mandou mensagem pra gente, também, cadê o Tom aqui? Vim pra Minas, dormi no ônibus, ih, cara, coitado, fui roubado e levaram o meu telefone, rastreei, estava em Teófilo Otoni. Caraca, cara, olha só que situação. Paulo Borges participando, Rosânia Correia. Rosânia tava lá também, foi a primeira a chegar, né? Abriu a porta do Maracanã.
2: 4 da manhã ela tava lá.
0: 4 horas da manhã tava lá. E Dalina Massorano em Duque de Caxias também, a Maria Luísa Coutinho, a Sofia também mandou mensagem aqui pra gente. Obrigado pela participação, Valdir. Grande Valdir, tem nome de artilheiro. Lembra do Valdir Bigode que jogou
2: Valdir
0: no Vasco?
2: Valdir Bigode, sim.
0: Andava às vezes de fusquinha,
2: Cabo
0: né?
2: Friense, depois também foi técnico.
0: Foi técnico. Falar em Cabo Friense, falar em... Tem jogos da Série A2, da segunda divisão do Campeonato Carioca?
2: Amanhã tem jogo, mas o América joga pela Série D, contra a Portuguesa da Ilha, Pizza, lá na Ilha.
0: Não entendi.
2: A Portuguesa Pizza.
0: Aquela que ganhou do América na decisão da Copa Rio do ano passado?
2: Mas não tem problema.
0: Que vocês chamaram que era pizza e depois eles zoaram vocês?
2: É, mas aí não faz diferença nenhuma.
0: E a Portuguesa na série D de dado, quarta divisão do Campeonato Brasileiro, tá em que colocação?
2: Acho que tá em segundo lugar.
0: E o América?
2: Primeiro, o América tá em quinto.
0: Se acabasse hoje, o América estaria classificado?
2: Não, mas faltam 2 jogos.
0: Entendi. E você tá debochando de um time que está entre os classificados?
2: Não debochei, é apenas um apelido.
0: Entendi. E você acha que é um apelido que eles levam com carinho, Zezinho?
2: Eu acho que sim. Olha só, agora, quem não sei se vai ficar chateado comigo, já que a gente tá falando desse assunto, é o Cláudio de Vaio.
0: Ele é américo ou portuguesa?
2: É aí que ele fala aqui, ó. Olha o que que ele fala.
6: Bom dia, Mário.
0: Bom dia,
6: meu amigo Zé do Zá.
2: Fala, querido.
6: Amanhã tem jogão na ilha, mas amanhã não vou.
2: Nem eu.
6: Coração dividido. Espero que vença o melhor. Zé, Mário, estou indo aqui em direção a São Sebastião do Alto. Vou passar lá em Macuco, tomar um cafezinho lá.
2: Cooperativa.
6: Estou indo ver minha casinha lá em São Sebastião do Alto, aproveitando final de mês, é muito fraco o movimento. E aqui na ponte, trânsito tranquilo, intenso, mas tranquilo, em ambos os sentidos, tá? Um abraço a todos, excelente.
0: Um abraço, meu irmão. Boa viagem aí. Cláudio Vaio, grande torcedor da América. Já encontrei com ele no mercado lá na Tijuca. E também sabe pesquisar preço, hein?
2: Sabe, né?
0: Rapaz, semana que vem já tem feriado. Corpus Christi tá chegando.
2: E você vai pra
0: onde? E sabia que eu vou pra... eu vou pra Niterói. Rio Niterói. Vou pegar a ponte, mas vou continuar trabalhando, tá? Mas tem uma galera aí que vai poder passear, vai descansar, sabe por quê? Vai ter ponto facultativo, hein?
2: Ah, é?
7: O governo do Rio e a prefeitura da capital fluminense determinaram ponto facultativo nas repartições públicas no dia 5 de junho, por conta do feriado de Corpus Christi na quinta-feira do dia anterior. Segundo os decretos, estão excluídos do ponto facultativo os órgãos e repartições públicas que sejam consideradas essenciais. Entre elas estão as unidades de saúde, que terão um horário de funcionamento determinado pelas secretarias de saúde, em regulamentação ainda a ser publicada.
0: Tá aí, importante, né? Trazer esse serviço aí com o Daniel Nascimento. Tem muita gente que pode passear, que vai estar de folga. E por falar no assunto, cara, o turismo no Rio tá bombando? Van Alves.
8: O estado do Rio de Janeiro mantém alta no turismo internacional e registra crescimento de 18,1% nos quatro primeiros meses de 2026, na comparação com o mesmo período do ano passado. Os dados foram divulgados pela Embratur. O Rio de Janeiro ocupa a segunda posição no ranking nacional de chegada de turistas estrangeiros. Mais de 1 milhão de pessoas de fora do país desembarcaram no estado entre janeiro e abril deste ano. A Argentina segue liderando entre os principais emissores de turistas internacionais para o Rio de Janeiro. Foram mais de 412 mil visitantes argentinos entre janeiro e abril, um aumento de 19,16% na comparação ao mesmo período do ano passado. Na sequência, aparece o Chile com 167 mil embarques, Estados Unidos, Uruguai e França.
0: Eu tava conversando ontem lá no Maracanã com o nosso ouvinte, o Carlos Nogueira, que tem a barraca lá no posto 12, e ele falou que realmente, Zé, a quantidade de argentinos é impressionante. A gente vê aqui na Orla, em outros pontos do Rio de Janeiro, os portenhos, quando tem jogo aqui com as equipes na Copa Sul-Americana, na Libertadores, como é que eles invadem, porque não só de quem vem de fora, mas também tem muita gente que mora aqui. Búzios, antigamente, ainda tem muito argentino que mora em Búzios, mas tem muito que... Tem até um quiosque, eu acho, em Copacabana, que é um quiosque argentino, sabia?
2: Tem muito argentino aqui no Brasil.
0: Muito,
2: né?
0: Argentino, sul-americano, depois da Copa 2014 também, muita gente ficou por aqui. São 5 horas e 54 minutos. Infelizmente, casos de violência, aquele envolvendo a morte de pedreiro, chamou atenção nesses últimos dias lá em São Gonçalo. Foram confundidos por policiais que acharam que eles eram criminosos, que estavam carregando arma. Maria Eduarda Vieira.
9: Familiares e amigos se despediram do pedreiro morto por policiais militares após ser confundido com um criminoso no Jardim Catarina, em São Gonçalo, na região metropolitana. O corpo de Marcelo da Cruz Silva foi sepultado na tarde desta quinta-feira no cemitério São Miguel, na mesma região. Ele estava de moto a caminho do trabalho na manhã desta quarta-feira com um amigo Edvan Felipe, quando os agentes dispararam contra eles. Os dois não resistiram. Segundo familiares, os trabalhadores foram alvo de cerca de 60 disparos. O caso está sendo investigado pela Polícia Civil. O corpo de Edvan Felipe vai ser sepultado nesta sexta-feira, também no cemitério São Miguel.
0: Vamos pro trânsito?
2: Vamos.
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2: Carlos Silva, sobre Grajaú, Jacarepaguá.
10: Bom dia, Zé. Bom dia, Mário.
0: Bom dia.
10: Um alerta. A Grajaú, Jacarepaguá tá toda no escuro e lá no topo, né, sentido Grajaú, tem muito caminhão na pista, então dá uma alertada aí no pessoal que está fazendo o trajeto Jacarepaguá-Grajaú, né, sentido centro, para ficar atento. Bom dia para vocês.
0: Bom dia, bom dia. É, são 5 horas e 56 minutos. Você me permite trazer uma participação agora que é muito fofa?
2: Por favor.
0: Porque temos uma adolescente artista que é uma das integrantes de uma peça muito bacana que está sendo dirigida pela Ana Paula e Cenário Oficina de Teatro. E eles estão fazendo uma peça tão bacana, mas vou deixar a Manu convidar. Vai, Manu.
2: Oi, Manu.
11: Alô, galera da Band News. Aqui é Manu Gishwind. E eu gostaria de convidar vocês para assistirem o espetáculo mágico de hoje no Teatro Clara Nunes. Sábados e domingos, às 15h. O espetáculo é encenado por 25 atores diferentes. Ficaremos em cartaz até dia 31 de maio. Porém, teremos uma sessão especial no dia 7 de junho. Venham e tragam toda a sua família.
0: Cara, a Manu, ela é muito bacana.
2: Legal, hein?
0: Quem mandou aqui foi a mamãe, Carol. São amigos nossos da família, o Elson, o Marcelo, que é o irmão da Manu. Uma família linda. Manu estudou com a Bianca desde pequenininha no Colégio Objetivo. Hoje elas estão em escolas diferentes, mantém uma amizade. E ela tá arrebentando no teatro, cara. E até acho que foi o RJTV, se não me engano, a TV Globo também fez uma reportagem. E aí a Carol me mandou aqui o áudio, um vídeo. Não deu pra gente colocar na Batalha Cultural, mas veio aqui o registro. Muito bacana. Vocês que tiverem também sugestões, mandem pra gente aqui no WhatsApp 999026970. Zezinho, sobre Oi. Estrada, chegou também informação, né?
2: O Jardel mandou a participação dele aqui sobre o Washington Luiz.
0: Fala, Jardel.
12: Bom dia, Mário. Bom dia, Zé.
2: Bom dia.
12: Meu nome é Jardel, sou prestador de serviço. Eu estou passando aqui na Washington Luiz, em frente ao Shopping Caxias, indo em direção ao centro, a linha vermelha. O trânsito já está um pouco lento e tem alguns carros que acabaram pegando acostamento e acabaram encostando aqui no caminhão. O caminhão teve que parar na pista da central, na pista da direita, e está tudo parado. Vai complicar um pouco mais. Os dois motoristas estão conversando, parece que o carro encostou no caminhão. E é isso. Não foi nada grave, mas está lento, está bem parado aqui o trânsito. Em frente ao Caxias Sopes, em direção ao centro. Valeu? E aqui na linha vermelha, na subida da linha vermelha, também está meio devagar aqui o trânsito. 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
0: Valeu. Quem mais, Zezinho?
2: Flávio.
13: Bom dia, Zé. Bom dia, Mário. Aqui é Flávio, motorista da PP. Vamos lá, saindo de Jacarepaguá para o Galeão, trânsito tranquilo, muito carro no final da linha amarela, perto da Avenida Brasil, mas trânsito fluindo tranquilo. E agora, amanhã, no sábado, vou dar uma descansada, curtir com a patroa lá, Miguel Pereira, 34 anos de casado.
0: Bacana.
13: Sendo que eu tenho que voltar cedo, porque domingo eu já peguei meu kit pro Circuito Adidas, caminhadinha de 5 km, porque o joelho não deixa fazer outra coisa.
0: Tá ótimo.
13: E estamos aí. 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
0: Primeiro vai fazer uma graça com a patroa.
2: Com a patroa,
0: né? Aniversário de casamento aí, parabéns. Vai pra Miguel Pereira, faz um bate e volta e na sequência, e é bom que fazer uma caminhada, que vai, sempre quando a gente vai fazer um passeio, come um pouquinho a mais,
2: verdade.
0: Né?
2: É verdade.
0: Né? Para na estrada, toma
2: lá
0: aquele café da manhã.
2: Eu comi muito.
0: Comeu bastante?
2: Muita coisa.
0: Então, na corrida domingo, você vai exorcizar tudo que você botou pra dentro, né? E ontem você comeu pra caramba também, Zé.
2: Mas joguei futebol depois.
0: Então já que você falou de futebol, ó.
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15: O Cruzeiro jogando um ótimo futebol ontem à noite venceu o Barcelona do Equador por 4-0 no Mineirão e avançou para as oitavas de final da Libertadores. Marcaram para o Cruzeiro Matheus Pereira duas vezes, Cristian e Sinisterra. Público foi de quase 56 mil torcedores. Cruzeiro teve ontem uma exibição de gala e após 7 anos fora da principal competição, o time mineiro ficou na segunda colocação do grupo D. Matheus Pereira foi o destaque da partida. Palmeiras jogando um bom futebol goleou o Júnior Barranquilla por 4-1 ontem à noite no Nubank Park e confirmou a sua classificação para as oitavas de final da Libertadores. O Verdão terminou a fase de grupos em segundo lugar com 11 pontos, com 2 pontos atrás do Cerro Porteño, que ficou com a liderança. O Palmeiras está nas oitavas de final da Libertadores pela 10ª vez seguida. Flaco Lopes foi o destaque da partida. O público foi de quase 36 mil torcedores. O Palmeiras teve ontem a vitória mais convincente da Libertadores. A Comebol vai definir hoje ao meio-dia em Luque, no Paraguai, o sorteio dos confrontos das oitavas de final da Libertadores. Dito tudo isso, eu diria, eu quero é mais.
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0: 6:02, está chegando agora, seja muito bem-vindo, notícias da manhã no ar desde as 5, seguimos até as 7 horas, utilidade pública, prestação de serviço, trânsito, estradas, previsão do tempo, giro da reportagem, já tem Laura Ferreira e agora tem destaque chegando pelo WhatsApp do túnel Santa Bárbara.
2: Uma van enguiçada, Eduardo.
18: Bom dia, Band News, aqui é Eduardo, o túnel Santa Bárbara de sentido Catumbi, acabei de passar por uma van que aparentemente está enguiçado, mas vai escolar. Bem na metade do túnel, pista da direita. Abraço.
0: Sentido Catumbi, né?
2: Isso.
0: De acordo com o Eduardo. Quem mais?
2: Anderson.
19: Bom dia, Band News. Aqui é Anderson do Camorim, novamente. Aquela situação do cavalo.
0: Na
19: se encontra aqui em frente ao Shopping Hospital, sentido linha amarela, na pista sentido centro. Os dois cavalos, marrom, na escuridão. É complicado, porque tem que responsabilizar o dono. É difícil. Pô, os cavalos continuam na pista do meio, nada mudou.
0: Pois é, e tá perigoso, né? E continua por lá. Bom, são 6:03, o pai de Henri Borel deve ser ouvido hoje, 5º dia do júri do ex-vereador Jairinho e de Monique Medeiros, réus pela morte do menino, Felipe Macon.
20: Uma das ex-namoradas do ex-vereador Jairinho afirma que já tinha sido estuprada pelo parlamentar. No 4º dia de tribunal do júri, nesta quinta-feira, Débora Saraiva contou que conheceu Jairinho na Câmara dos Vereadores. Eles tiveram um relacionamento e durante o tempo ela contou que foi dopada e estuprada por Jairo. Além disso, o filho dela de 3 anos também teria sofrido agressões. Em um dos casos, o vereador teria colocado um pano na boca da criança. Leila Rosângela, que trabalhava como doméstica no apartamento em que vivia Henri, e Tereza Cristina, cabeleireira de Monique, também foram ouvidas. Monique Medeiros e Jairinho são réus acusados de homicídio qualificado, tortura e coação no curso do processo. Os dois seguem presos pela morte de Henri Borel, de 4 anos, em 2021.
2: Mais informações sobre o julgamento, Guilherme Faria.
21: Primeira testemunha a prestar depoimento no julgamento do caso Henri Borel nesta quinta-feira, a filha de uma ex-companheira de Jairinho afirma que se sentiu culpada pela morte do menino, mesmo sem tê-lo conhecido. Hoje, maior de idade, Cailane Pereira também relatou que sofreu agressões do ex-vereador em diferentes ocasiões, quando ainda era pequena. A jovem é filha de Natasha de Oliveira, que também prestou depoimento nesta quinta. Ela teve um relacionamento de cerca de 3 anos com Jairinho, em um período em que a filha tinha entre 3 e 6 anos. No depoimento, Cailane afirmou que Jairinho a levava para um lugar semelhante a um motel e lá a agredia com socos e chutes, além de afundá-la em uma piscina usando o pé. Segundo a menina, os episódios de violência aconteceram pelo menos 5 vezes. Perguntada, ela negou a ocorrência de violência sexual. Cailane pediu para prestar o depoimento sem a presença do réu no plenário. A juíza consultou as defesas, que aceitaram o pedido. Segundo a menina, na época ela era pressionada por Jairinho a ficar em silêncio. Durante o depoimento, a jovem também afirmou que chegou a se sentir culpada pelo que aconteceu com Henri, porque passou a pensar que se tivesse denunciado a violência sofrida antes, Jairinho poderia ter sido punido e o menino talvez não tivesse morrido. A sessão desta quinta começou com cerca de 1h30 de atraso. A reportagem da Band News FM apurou que uma jurada passou mal e precisou de atendimento médico antes do início do quarto dia de julgamento, que estava marcado para as 9h. A sessão também marcou o retorno do advogado Fabiano Lopes à defesa de Jairinho. Ele esteve ausente nos 3 primeiros dias após ter sofrido um problema cardíaco às vésperas do julgamento. Em conversa com a imprensa, o advogado criticou o fato de o júri não ter sido adiado em decorrência do problema de saúde dele.
1: O júri poderia sim ser adiado, se o, inclusive esse júri tinha sido marcado para dia 22 de junho. E só não foi dia 22 de junho por causa da Copa do Mundo. A magistrada preferiu antecipar. O que ia acontecer se esse júri acontecesse daqui 1 mês ou 2 meses até eu já estar devidamente estabilizado? Jairinho está preso. A Monique foi solta, mas ela já está presa. Não ia prejudicar em nada 1 mês, 2 meses, para quem já está esperando 5 anos.
21: No início da semana, os outros advogados que compõem a defesa do ex-vereador chegaram a tentar o adiamento da sessão, mas não tiveram o pedido atendido. Jairo Souza Santos Júnior e Monique Medeiros são acusados de envolvimento na morte do menino Henri Borel. Ele tinha 4 anos quando o crime aconteceu, em março de 2021.
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2: Mário. Oi. Sobre aqueles cavalos ali na Ayrton Senna.
0: Sim,
2: o Wagner,
0: perto do hospital.
2: Isso, o Wagner fez um complemento aqui, falou que viu mais cavalos ali.
0: Caramba.
22: Oi, pessoal, só dando informe aí, vi que o amigo aí passou informe aí sobre os cavalos. Não são 2, não, são 4 cavalos. São 3 cavalos adultos e 1 potro. Na Gardena ali, na Avenida Ayrton Senna, sentido em amarelo, Cidade de Deus. Pista central.
2: É, rapaz. E tem Campo Grande também, ó. Gabiroba.
23: Bom dia, Zé. Bom dia, Mário.
2: Bom dia,
23: Gabiroba de Campo Grande. É, pra avisar que em Campo Grande, na estrada Araquã, também tem cavalos soltos. Cavalos soltos em frente ao colégio, Monteiro Lobato. Saindo de Campo Grande, sentido Barra, trânsito tranquilo no momento. 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
0: Grande Gabiroba, quem mais?
2: Bruno Leopoldo Bulhões.
24: Bom dia, Band News, aqui é o Bruno, motorista de aplicativo. Tô passando aqui pela Leopoldo Bulhões, sentido Benfica. Logo após o correio, tá um engarrafamento absurdo, absurdo. Fora ainda os cones de lava-jato clandestino aqui atrapalhando a fluidez do trânsito. Não sei o que houve, mas o trânsito tá muito pesado. 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Um abraço a todos,
0: um abraço.
24: Bom dia.
0: Engenho Novo, poda de galho na Grajaú, Jacarepaguá, uma faixa ocupada, quilômetro 1,5, sentido Jacarepaguá, por conta desse serviço realizado por equipes da Conlurb, com apoio da Guarda Municipal dos Bombeiros e, obviamente, a Light, com equipes ali atuando nesse trecho. Avenida Brasil, lembrando que teve um acidente lá em Irajá envolvendo 2 caminhões, inclusive um deles da Conlurb, no Trevo das Margaridas, pista sentido centro, equipes da Sete Rio por lá, e a última atualização aqui do Centro de Operações, o trânsito ainda estava impactado em Coelho Neto. E tem a Lozinho chegando antes do intervalo comercial. Extensivo aos aniversariantes, todos eles, nesse dia 29 de maio, mas você vai registrar quais agora?
2: Antes do aniversário, o Jota, taxista de Olaria, com destino ao Colégio Militar na Tijuca, pediu para mandar um abraço para os alunos Sofia, Santa Rosa, Felipe e Caleb. Todos ouvindo a gente, acompanhando aqui o programa. Então, um abraço pra você, Jota, e pra esses alunos também maravilhosos que estão aqui acompanhando a programação. A Renata mandou esse áudio aqui, Mário.
0: Vamos ouvir.
25: Bom dia, Mário. Bom dia, Zé.
2: Bom dia.
25: Aqui é a Renata de Guadalupe, passando pra desejar um bom dia e também pedindo pra vocês mandarem os parabéns pra minha filha Estela. Estelinha. Estela hoje está fazendo 10 aninhos.
0: Que data.
25: Filha, mamãe te ama. 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
0: Legal, hein? Que declaração bonita da mamãe, mesmo, né? Da Renata. Toda orgulhosa com a Estela. Estelinha hoje vai ganhar um presentinho. O que você acha que, com 10 anos, o que você daria de presente para a Estela?
2: Ah, uma mochila.
0: Ah, cara, para.
2: Ué? Eu acho super...
0: Mochila? Mochila é material escolar no início do ano, cara.
2: Sim, mas o que que tem?
0: Ah, Zé, para. Ô, Renato, olha aí a dica dele. Não, ele atrapalha ainda, cara.
2: Mas o que compra no meu?
0: Tudo bem, vai que ela gosta de mochila, eu tô quebrando a minha cara. Mas você, se tiver uma filha de 10 anos, você vai dar uma mochila pra ela de aniversário?
2: Eu acho que vai ser super útil.
0: Ah, cara, parei contigo. Vou até pro intervalo. 6:11.
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0: Eu acho que eu quebrei a cara, porque... Não, você já tinha combinado com a Renata isso,
2: não,
0: né?
2: Tinha combinado nada, cara.
0: Porque ela mandou um áudio aqui, mas também teve um outro ouvinte que se divertiu, né?
2: Teve.
0: Com a história... A questão é a seguinte. A Estela tá fazendo 10 aninhos hoje. A Renata, de Guadalupe, mandou os parabéns aqui pra filha e tal. Eu perguntei ao Zé o que você daria para a Estelinha.
2: Isso.
0: E você falou o quê?
2: Mochila.
0: E eu falei que, pô, mochila é pra... Hein, Van? Por favor, Van Alves, com toda a sua experiência, delicadeza, daqui a pouquinho você chega com informação, mas por favor, você daria uma mochila pra uma criança de 10 anos?
9: Bom dia.
0: Bom dia.
2: Fala a verdade.
9: Jamais.
0: É. O que você daria pra uma criança de 10 anos?
9: Então, a Estela?
0: É.
9: Então, pra Estela, ou eu daria alguma coisa de papelaria, de pintar, de colorir, ou maquiagem. Criança gosta dessas coisas.
0: Criança,
9: então...
0: adolescente, adora maquiagem. Mas a gente se deu mal, porque eu acho que ela tá precisando disso.
2: Tá precisando, a Renata disse aqui, ó.
25: Oi, Mário. Oi, Zé. Eu gravei vocês falando e mandei pra Estela, tá bom? Muito obrigada.
0: Nada.
25: Zé, você acredita que ela tá precisando de uma mochila mesmo, nova? A dela já tá, ó, já tá chegando no meio do ano, a dela já tá pedindo outra. Seria um bom presente, tá bom? É. Fiquem com Deus.
2: Quebrou
25: aí, bom
2: cara,
25: dia pra vocês.
0: Quebrei a cara, a Van também. E outra coisa, tem umas mochilas, agora que eu me lembrei. A Bianca, no ano passado, retrasado, pediu uma mochila, mas daquelas assim, que era um valor da mochila, que eu pensei que eu tava comprando um pneu, um jogo de pneu pro carro, né? E parcelei em 12 vezes, mas era uma mochila. Não, pai, essa aqui eu vou usar até... Eu falei, até acabou o colégio, né? Faculdade... Não, mas tem as mochilas estilosas mesmo.
2: É, ó, o Wesley mandou esse áudio aqui também.
0: Fala, Wesley.
10: Bom dia, Mário. Bom dia, Zé.
0: Fala aí,
10: Mário. Pô, Mário, perdoa o Zé. Ele ainda não é papai. Então, eu também não tinha muito essa noção, essa referência aí de presente pra criança. Só vim ter depois que virei papai.
0: É verdade.
10: Band News, um minuto, tudo pode mudar. Um abraço aí, pessoal.
0: Valeu, valeu. Aqui a gente tá brincando, né? A gente tá só se divertindo pra poder ter um momento descontraído. E a galera gosta.
2: Gosta. O Berg mandou aqui também.
26: Ai, vou falar uma parada pra vocês. Ah. Se a direção da Band tivesse colocado outra dupla, não ia dar certo. Vocês nasceram um pro outro. Vocês são demais, rapaziada. Forte abraço.
0: Ah, não. Que lá vem ele. Lá vem ele.
27: Que o outro não se entregue.
0: Não, que pediu essa música.
27: E vai sair a bomba.
0: Por que você você escolheu essa música?
2: Cara, porque o Berg, com todo o seu carisma, o Berg, ele tem um conhecimento da
0: conhece,
2: vida.
0: Conhece, né? Ele viu que a gente é entrosado, né?
2: Ele viu que a gente foi feito
0: deu um pro... match, né?
2: E agora...
0: Para com isso, cara.
2: Essa parte agora.
0: Por quê?
2: Essa é a nossa parte.

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0: Cara, lá em casa, Tati, às vezes eu tiro a roupa do varal e eu não boto direto na gaveta, né? E ela me dá cada coloca. De novo, vai ficar isso aqui pegando poeira, com toda a razão. Só que eu falo assim, mas tem tanta coisa pra fazer que às vezes eu esqueço. Aí fica aquela bagunça toda. Mas quem não é bagunceira, quem é organizada, tá sempre trazendo a previsão mais precisa possível. Porque hoje é sexta-feira, né? Sim. A expectativa pro fim de semana. Laura Ferreira, bom dia.
2: Bom dia, Laura.
3: Oi, Mário. Oi, Zé. Bom dia para vocês. Bom dia também aos ouvintes. Ótima sexta-feira para todo mundo. Um ótimo final de semana. Ainda teremos tempo instável no Rio de Janeiro. Neste momento até chove fraco num ponto ou outro da cidade. Não é aquela chuva generalizada, mas o tempo está instável. Os radares meteorológicos mostram uma chuva fraca e passageira em parte da cidade, mas também em algumas regiões do interior, do litoral. A gente ainda tem bastante nebulosidade sobre o rio por conta dos ventos úmidos que sopram do oceano contra a costa. Ainda assim, teremos algumas aberturas de sol, períodos de melhoria, bem parecido com ontem, tá? Com temperaturas em elevação, agora termômetros entre 19 e 20 graus na cidade, a máxima prevista entre 26 e 27 no período da tarde, não vai fazer muito calor, exatamente porque a gente segue com muita nebulosidade. E aí, falando do final de semana, para quem quer se programar e ainda não se programou, teremos, pelo menos no sábado, uma condição muito parecida com a de hoje, com a de ontem, que são esses ventos úmidos, que vão continuar soprando contra a costa, e isso favorece a formação de bastante nebulosidade. Mas, de novo, teremos aberturas de sol, teremos períodos de melhoria, a temperatura com cara de outono, madrugada mais fresquinha, uma tarde um pouco mais quente e com possibilidade de chuva fraca. No domingo, os mapas estavam indicando o ar um pouquinho mais seco ganhando força. Mas agora a gente já vai ter uma outra frente fria lá no sul do país, no domingo, e aí tanto é que na segunda-feira já teremos a influência dessa frente fria no Rio de Janeiro. Então o ar seco não vai conseguir ganhar força por muito tempo. Então o domingo também com uma possibilidade de chuva de forma isolada e passageira, mas a frente fria deve chegar mesmo na segunda-feira à costa fluminense.
0: Zé, sobre tempo primeiro, tá? Sidney Pereira, no posto 12 do Recreio, disse que hoje vai rolar treino, natação no mar, mas tá uma chuvinha fina por lá. O Luiz Chilano escreveu aqui: acabamos de descobrir uma coisa que é pior que o Zé cantando, é o Zé com a criatividade para escolher presente pra criança, dando aqui uma zoada. Ouvinte, Tati Freitas Dias Ferreira.
2: Ih, rapaz.
0: Assim vou ficar com ciúmes, Zé.
2: Cara, desculpa, Tati, com todo respeito, eu pensei que você não tava ouvindo.
0: Ela escuta. Esse é o horário que ela tá ali tomando café da manhã com o Bianca, aquela vitaminazinha de banana, sabe? Tá preparando tudo. Hoje Bianca ainda vai competir à tarde, depois da escola, tá ajeitando tudinho. Eu já adiantei, tá? Boa parte. Mas ela é que, né? Ela deixa tudo nos trinques. E ela disse que tá com ciúmes.
2: Mas foi um pequeno elogio.
0: Então tá. A Sumaia tá. Mas a Sumaia tá lá conversando com ela, a Sumaia com toda a sua experiência.
2: Isso.
0: Disse que nós somos irmãos de alma.
2: É uma boa definição.
0: É uma boa. Sumaia, obrigado, tá?
2: Obrigado, Sumaia.
0: Obrigado. Dando aqui uma risada, a galera tá se divertindo. Sebastião também, o Vicente, obrigado pela participação de todos vocês. O Boteco do Gentil. Qual boteco que você vai afinal, Zezinho? Qual vai ser a sua escolha, já que sábado e domingo, no Planetário da Gávea, eu sei que você está de plantão amanhã.
2: Sim.
0: Mas dá tempo de reforçar aqui o convite para os nossos ouvintes. Onde comem os cariocas?
2: A minha escolha é o Surubar.
0: Surubar. Barurca, Bracarense, Bar da Portuguesa, Bode Cheiroso, o Bar da Frente e o Salva Bar, além do Surubar. São todos esses que vão estar lá no Planetário da Gávea. Não é isso? Cara, você é muito idiota, sabe? 6h20.
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0: Daniel Henrique.
5: O desemprego no país no trimestre entre fevereiro e abril de 2026 fica em 5,8%, um aumento de 0,4 ponto percentual frente ao trimestre de novembro de 2025 a janeiro de 2026. Segundo os dados da Pesquisa Nacional por Amostra de Domicílios Contínua Trimestral, divulgada pelo IBGE nesta quinta-feira, a população desocupada é de 6,3 milhões de pessoas. O contrato de trabalho do desenvolvedor de sistemas, Caio Lóis, Queiroz terminou recentemente. Ele está em busca de um novo emprego e cita as dificuldades dos processos seletivos.
6: Eu trabalhava no regime de contrato. No contrato durou 2 anos, terminou semana passada. E tô agora nessa correria pra conseguir um emprego novo, novas oportunidades. Mas se uma coisa que eu posso falar que eu aprendi voltando a ser desempregado é como os processos seletivos, eles estão mais complicados, mais densos, mais cansativos pra quem tá buscando um novo emprego. Eu acho que era um fator determinante que tá atrapalhando muita gente a conseguir um emprego novo.
5: Como justificativa da expansão do desemprego, a coordenadora da PNAD Contínua, Adriana Berengui, explica que após as festas de fim de ano, é natural que haja uma diminuição no número de trabalhadores em setores como comércio e serviços pessoais.
7: Essa expansão ocorrida agora tem um forte componente sazonal que se deve ao próprio processo de redução do número de trabalhadores em atividades como comércio, serviços prestados às famílias, que atingem um nível de aquecimento maior no fim do ano anterior, né, ali no quarto trimestre. E quando vira o ano, né, há todo um processo de dispensa de trabalhadores, principalmente no caso aí do comércio e dos serviços pessoais.
5: Por outro lado, na comparação com o mesmo período do ano passado, a taxa de desemprego apresentou queda de 0,8 ponto percentual. A população ocupada ficou em 102,3 milhões no trimestre, uma redução de 0,3% frente ao período de novembro de 2025 a janeiro de 2026. O número de desalentados ficou em 2,6 milhões, representando estabilidade, enquanto a taxa de informalidade foi de 37,2% da população ocupada, uma leve diminuição em relação aos 37,5% registrados no trimestre encerrado em janeiro. Entre os empregados no setor privado, 39,3 milhões tinham carteira assinada e 13,3 milhões eram sem carteira. O rendimento real habitual de todos os trabalhos ficou estável no trimestre, em R$ 3.732.
0: 6h23. Alguns ouvintes perguntando por que que diante de tantas opções, Barurca, Bracarense, Bar da Portuguesa, Bode Cheiroso, Bar da Frente, Salva Bar, você escolheu o Surubar. O que que você vai comer lá? O que que você costuma ou você tem vontade de experimentar?
2: É, antes falando que fica na Rua da Lapa 151, tava procurando o endereço aqui. 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Esse sanduíche de cupim acebolado deve ser muito bom, hein?
0: É bom, cara. Uma carnezinha com cebola no pão. E a gente comeu uma carne maravilhosa também, aquele peito lá no Barurca, né? Do nosso Glória, né? Bar Glória.
2: Isso,
0: lá
2: Maria,
0: com o Dominguinhos. E no Barurca tem uma empadinha sensacional também, Zezinho.
2: Muito
0: ali você
2: boa.
0: Fica na mureta.
2: Oh, beleza.
0: E todos esses bares vão ter petiscos especiais lá no Planetário da Gávea, reforçando o convite, entrada gratuita, 9h, sábado e domingo, e você vai pagar o que você consumir.
2: Certo.
0: Onde comem os cariocas? Fique à vontade você também para falar qual é o seu preferido. Tô sentindo falta aqui do meu querido amigo Marcelo do Caxambier. Podia entrar nessa daqui
2: tinha
0: também.
2: Tinha que entrar também,
0: tinha porque que
2: lá
0: entrar.
2: É muito bom.
0: Lá é campeão também, aquela costela no bafo.
2: Ô, oh, que né? Eu vejo as fotos lá.
0: Eu também vejo, mas a gente tem que ir lá.
2: Tem que ir lá,
0: prestigiar ele também. 6h24.
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9: De Bu Martínez é uma das figuras mais emblemáticas da história da seleção argentina, caminhando para a segunda participação em Copas. O goleiro do Aston Villa foi o herói improvável que, com defesas milagrosas, garantiu o tricampeonato mundial à Albi Celeste no Catar em 2022. Dibu defendeu 2 pênaltis na partida contra a Holanda nas quartas de final. Na grande decisão, protagonizou o que muitos consideram a maior defesa da história das Copas no último minuto da prorrogação contra a França, impedindo o gol de Colomoni. Nos pênaltis, brilhou com uma defesa. O goleiro é um ponto forte da seleção de Lionel Scaloni.
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13: 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Este é mais um reconhecimento desta agenda e uma comprovação de que a sustentabilidade tem um papel central na sua estratégia de negócio.
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0: 6:28. Tem ônibus enguiçado em qual túnel, hein?
1: No túnel Rebouças, informação do William.
2: Bom dia, banheiros. Quem fala é o William, motorista de aplicativo. Um informe aí pra vocês. É, ônibus enguiçado dentro do túnel Rebouças, sentido Zona Sul, tá? Nesse exato momento, o trânsito vai ficar caótico. 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
1: Marcelo, fala pra gente sobre Ponte Rio-Niterói.
3: Bom dia, Band News, Cezinho e Mário. Marcelo Táxi falando. Finalizando aqui a ponte, tudo ok, tem um carro enguiçado. Agora acabaram de passar mais 3 viaturas aqui da Civil, da 59 DP. Passou o treino da 64, agora da 59. Deve ter tido alguma operação lá no Niterói. Eu não tenho tempo nada. Passaram pra, voltando pro Rio. Bom, Band News, e o segundo tudo pode mudar.
0: É, não sei se é em Niterói, mas na região metropolitana sim. Luana Bernardes, bom dia, sobre a operação policial.
4: Oi, bom dia, Mário, bom dia, Zé, aos nossos ouvintes. Operação Contenção da Polícia Civil contra o Comando Vermelho no complexo do Salgueiro, em São Gonçalo, na região metropolitana do Rio. Os agentes têm como alvo o Antônio Hilário Ferreira, vulgo Rabicó, criminoso conhecido da região. Ele é chefe da facção criminosa responsável por práticas ilícitas ali na região. Nós temos até o momento 14 presos nessa operação que segue em andamento. As investigações demonstravam que um outro integrante da facção, que também é alvo dessa ação de hoje, atuava como gestor financeiro do grupo, utilizando empresas de reciclagem, ferros velhos, contas bancárias de passagem, depósitos fracionados em espécie, além de emissão de notas fiscais falsas e intensa circulação financeira entre empresas integrantes desse esquema criminoso. Esse criminoso também é alvo dessa ação de hoje, que tem 14 presos agora no complexo do Salgueiro, Mário.
0: Tá explicado agora, Lu. Mais cedo, o Roberto, nosso ouvinte de Niterói, ele falou que viu uma movimentação policial gigantesca ali por Icaraí, indo BR-101. Em direção BR-101, né? Ali indo para São Gonçalo, né? Essa operação no Salgueiro. Portanto, obrigado aí. E na hora eu expliquei, né, que a gente não ia dar rota, mas agora a Luana já trazendo aí a atualização. São 6:31. Maria Clara Vinhais.
5: Um policial morreu e 3 foram baleados durante um tiroteio na comunidade da Covanca, no Tanque, na zona sudoeste do Rio. O caso aconteceu na tarde desta quinta-feira. Segundo a Polícia Militar, os agentes faziam patrulhamento na rua Virgínia Vidal quando o veículo descaracterizado em que estavam foi atacado a tiros por criminosos que estavam em uma laje. André Luiz Cardoso Ecardi não resistiu aos ferimentos. Os outros 3 PMs foram socorridos para o Hospital Lourenço Jorge, na Barra da Tijuca, na mesma região. André tinha 49 anos e estava na corporação desde o ano 2000.
0: Felipe Macon.
6: Amigos e familiares se despedem do homem que foi morto durante um tiroteio na comunidade Vila Joaniza, na Ilha do Governador, na zona norte do Rio. O caso aconteceu na terça-feira e é investigado pela Polícia Civil. Os familiares de Lucas Rodrigues Rocha, de 25 anos, afirmam que o jovem não era criminoso e estava indo levar uma encomenda quando foi atingido nas costas. De acordo com eles, os policiais chegaram descaracterizados dentro de um ferro velho e em seguida atiraram contra Lucas. Ele deixa 2 filhos de 3 e 6 anos. No entanto, a Polícia Militar afirmou que durante o policiamento, os agentes foram atacados a tiros e houve confronto e 2 homens morreram e 1 ficou ferido. As armas dos PMs foram apreendidas e a Corregedoria da Corporação instaurou um procedimento interno para apurar o caso. A esposa de Lucas, Larissa de Oliveira, diz que os policiais não estavam com câmeras e que o marido é inocente.
7: Por que que saiu um homem de dentro do carro descaracterizado? Ele saiu de dentro da mala. Então por que que não foram fardados? Por que que não foram com a câmera? Tá tudo errado, a gente só quer justiça. E já chegaram atirando, eles poderiam abordar, mas eles não abordaram. Ou render, eles já chegaram atirando, entendeu? E a gente só quer uma resposta. Quer justiça. A gente quer justiça.
6: O enterro aconteceu nesta quinta-feira no cemitério da Penitência, no Caju.
0: São 6:33. Acidente na Via Light.
1: Via Light, participação do Walter.
8: Mário Zezinho, bom dia.
0: Bom dia.
8: Passando aqui pela Via Light, sentido Nova Iguaçu. Entrei na Via Light. Tem um motoqueiro no chão aqui, já tá provocando já um engarrafamento aqui. Se puder avisar aí os órgãos competentes aí. Walter aqui de Jacarepaguá, flamenguista, um abraço.
0: Valeu, um abraço pra você, Walter. Ó, daqui a pouquinho a gente atualiza a situação na Avenida Brasil, continua com trânsito complicado, acidente envolvendo dois caminhões, abordamos no início do jornal durante essa edição e já já mais participação de ouvinte na audiência rotativa, a gente traz outros detalhes, informações do trânsito e mais informação do Rio, do país e do mundo, depois do intervalo.
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10: Quando uma pessoa fuma, usa vape, narguilé ou qualquer produto com nicotina, o corpo recebe um estímulo químico que pode aumentar a frequência cardíaca, elevar a pressão arterial e contrair os vasos sanguíneos. Em outras palavras, o coração passa a trabalhar mais e o sangue circula por vasos mais tensionados. Com o tempo, isso favorece inflamação, lesão da parede dos vasos, formação de placas de gordura e maior risco de infarto, derrame e doença arterial periférica. E o ponto principal é este: não existe uma nicotina amiga do coração. Mesmo quando o produto parece moderno, aromatizado ou socialmente mais aceitável, o organismo continua sendo exposto a uma substância que estimula a dependência e aumenta risco cardiovascular. Cuidar do coração também é reduzir aquilo que eu agride todos os dias. 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
1: O Mário, a Cláudia e o Pietro, os dois parados no engarrafamento da Avenida Brasil, daquele acidente envolvendo um caminhão, dois caminhões, né? E o Rômulo mandou uma atualização, passou por ali agora.
0: Fala, Rômulo. Peraí.
12: Agora atualizando vai. Aqui, eles estão começando a fazer a remoção do caminhão da Conlurb, que se envolveu com o acidente aqui na Avenida Brasil. Aí a pista do canto, a parador, acaba parando porque tá rolando um desvio da pista central para a pista do canto, na altura aqui depois do shopping de Via Brasil aqui.
1: E o trânsito segue todo parado, então, na Avenida Brasil. O Flávio fala pra gente sobre Grajaú e Jacarepaguá.
13: Bom dia, família Band News. Bom dia, Mário. Bom dia, Zé do Zap. Dia. Flávio, taxista do Amarelinho Legal, da Frotax Tijuca, descendo a Serra Grajaú e Jacarepaguá, sentido centro, para mais um dia de batente aí, sextou. 5.5 por aqui, porém, um carro da Light aqui, fazendo manutenção aqui no topo da serra, ocupando meia pista aí, ok? As viaturas, quando saem da curva, se deparam aí com esse carro, um caminhão grande da Light, né? Operando ali num poste com conserto ali de alguma coisa ali, ok? As viaturas tomaram muito cuidado, que tá em cima da curva, no topo da serra. Um bom dia a todos, bom aí, dia. 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
0: Essa é a informação que o nosso ouvinte fala agora, reforçando o que a gente já tinha noticiado, quilômetro 1,5 com uma faixa ocupada, segundo o centro de operações, no Engenho Novo, Poda de Galho, na Grajaú, Jacarepaguá, com os bombeiros e a Guarda Municipal dando um suporte a equipes da Light, da Conlurb também nesse ponto. Quem mais, Zezinho?
1: A Sandra Albuquerque reforçando aquela informação do ônibus no Rebouças.
14: Bom dia, Mário. Bom dia, Zé. Tudo bem? Sandra Albuquerque. Pessoal, excelente sexta-feira para todos. Pessoal, tem um ônibus da linha 150 ou 460 ou 410, alguma coisa assim, eu não consegui identificar muito bem. Tá com o pisca-alerta ligado dentro da segunda galeria do Rebouças. Ou seja, o motorista tá até muito tentando levar ele até a saída do Rebouças, mas já tá bem devagar, o que vai trazer transtornos em alguns minutos. Ou na Borges de Medeiros, ou na Jardim Botânico. 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
0: Valeu. Reforçando aqui, ó, sobre a Avenida Brasil, voltando pra lá, postagem agora do centro de operações, nossos ouvintes já tinham alertado, desfeito o acidente entre dois caminhões na altura do trevo das Margaridas, sentido centro, retirado pro canteiro de obras, a pista central parcialmente interditada ainda pro serviço de limpeza, o desvio sendo feito pela calha do BRT, congestionamento a partir de Guadalupe, já aumentou um pouco, também no sentido centro da cidade, e tem muita terra ali, porque tá rolando obra, tanto é que no início do jornal, o ouvinte achou que era questão só de limpeza, mas teve um acidente também envolvendo um dos caminhões da Conlurb, mas tem um outro acidente agora em túnel, é isso?
1: É, túnel da Grota Funda agora.
15: Bom dia, Zé, bom dia, Mário.
1: Bom dia.
15: Sentido Barra, na entrada do túnel da Grota Funda, acidente, moto e carro, vai parar tudo. Tá chovendo, rapaziada, tá chovendo, tá chuviscando, pista tá molhada, vai dar problema. 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
0: Ouviu as notícias e também tem aí um recadinho, quer mandar um alô pra quem?
1: Eu quero mandar primeiro um abraço pra Sara, que é a esposa do Manuel Maurício, tá fazendo aniversário
0: hoje.
1: E o Rafael que mandou esse áudio.
0: Fala, Rafa.
16: Bom dia, tudo bom?
0: Beleza.
16: Tá falando aqui é o Rafael Salgado. Pois é, vivo falando que hoje é o dia do nhoque, mas hoje também é o dia do Peacekeeper. São agentes que participaram da missão da ONU. E hoje completa 26 anos que o primeiro BPE participou da missão do Timor-Leste. Queria mandar um abraço a todos os integrantes do primeiro batalhão de polícia do Exército. Um abraço a vocês também da Rádio Aitá.
0: Valeu.
16: PE Brasil Individual.
0: E o Marcelo tá nos acompanhando. A gente falou aqui agora há pouco, sentimos falta do Caxambi. Ela tá ouvindo.
1: Marcelo,
0: e está esperando a gente lá, hein?
1: Vamos lá, vamos lá.
0: Cuidado que o Zé dá um prejuízo.
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3: Seis e 42, Luiz Valcir.
4: Um homem é morto na manhã desta quinta-feira após ser esfaqueado na estação de metrô Fazenda Botafogo, em Acari, na zona norte do Rio. Eduardo Silva Medeiros Souza foi preso em flagrante por policiais civis. Segundo a corporação, o suspeito aguardou a chegada da vítima, identificada como Flávio de Oliveira, de 31 anos, e ao avistá-lo, desferiu uma facada no pescoço. Testemunhas relataram que o crime foi motivado pela não aceitação do fim do relacionamento do criminoso com a ex-esposa, que atualmente vivia com a vítima. A mãe de Flávio afirmou que antes de morrer, o filho conseguiu apontar o autor da agressão. Já a ex-companheira do acusado afirmou que ele apresentava comportamento agressivo e controlador.
3: Destaque de momento, centro de operações fez contato que acaba de ser liberada a Avenida Brasil na altura do Trevo das Margaridas. Mais um destaque chegando pelo WhatsApp agora.
5: Informação agora da nossa ouvinte Andréia.
6: Bom dia, Mário. Bom dia, Zé. André de Maricá. Acabei de passar aqui naquele trecho do da Avenida Brasil, do trecho do Trevo das Margaridas. E o caminhão continua ali e o trânsito para trás está tudo parado. Eu tô indo sentindo Realengo. E a outra pista sentido centro não anda nada na Brasil.
5: É, tava sendo retirado, mas continua ali,
3: é,
5: né?
3: É, porque os reflexos são grandes, né? Por mais que tenha sido liberada a pista, o caminhão, ela diz que tá num acostamento ali no deve estar sendo rebocado, deve estar retirando um dos caminhões, e aí ainda tem a limpeza, mas o trânsito já é desbloqueado, pelo que eu recebi aqui do centro de operações, mas ainda muito impactado, bem complicado o trânsito ainda na Avenida Brasil. Quem mais?
5: Alessandro Vilela.
7: Bom dia, Mário. Bom dia, ouvintes da Band News FM. Seguindo aqui de Santa Cruz em direção à Barra da Tijuca. Devido a esse acidente aqui que ocorreu na entrada do túnel sentido Barra, o melhor caminho é seguir pela Serra da Grota Funda. A Avenida das Américas encontra-se com um trânsito intenso, porém está fluindo de forma tranquila e os motoristas devem redobrar a atenção, porque tem alguns trechos que está chovendo. Então, pista molhada, prudência dobrada. Se me permitem, hoje é aniversário da minha sobrinha, Emily Vilela, 30 anos. Parabéns, Emily, que Deus te abençoe. Alessandro Vilela para Band News FM. 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
3: Um abraço para ela e para todos os aniversariantes. Voltando aqui ao destaque agora, o assessor especial da Presidência da República para Assuntos Internacionais diz que equiparar o crime organizado ao terrorismo não é útil. Celso Amorim deu a declaração ontem, após divulgação de que os Estados Unidos vão enquadrar o PCC e o Comando Vermelho como organizações terroristas. A medida foi tomada na mesma semana em que Flávio Bolsonaro se encontrou com Donald Trump na Casa Branca. O pré-candidato à presidência pelo PL afirmou que o anúncio de ontem decorreu da articulação direta dele com autoridades dos Estados Unidos. Assunto para daqui a pouquinho na programação da Band News FM, que agora tem mais informação chegando. Ligação agora de Cláudio Castro com explica pra gente aí, João Boeri.
8: A cobertura de alto padrão, onde reside atualmente o ex-governador do Rio, Cláudio Castro, é da empresa de um ex-secretário de Estado, durante a gestão do político. O apartamento fica na Barra da Tijuca, na zona sudoeste da capital fluminense, e foi alugado a Castro. A empresa J3 Real Participações, aberta em abril de 2023, comprou o imóvel 2 meses depois, por R$3.500.000. A empresa é do advogado e ex-secretário de Transformação Digital, Mauro Farias, que disse que o contrato de locação é registrado legalmente e que a empresa dele atua no mercado privado há mais de 20 anos e possui imóveis e contratos de locação no Rio de Janeiro.
3: E ontem, o ex-governador decidiu desistir de se candidatar ao Senado, Felipe Macon.
9: O ex-governador do Rio, Cláudio Castro, não será mais candidato ao Senado Federal. A decisão do político foi informada a aliados do Partido Liberal e divulgada nesta quinta-feira nas redes sociais. Cláudio Castro foi alvo de 2 operações em maio de 2026. A primeira contra esquemas relacionados a fraudes fiscais e favorecimento ilegal à refinaria de Manguinhos. Já a mais recente foi deflagrada nesta terça-feira. Investiga os investimentos do Rio.

0: e o Previdência em ativos do Banco Master. Segundo a Polícia Federal, cerca de 3 bilhões e 600 milhões de reais foram aportados de forma irregular pela autarquia no banco de Daniel Vorcaro, que segue preso. Cláudio Castro disse que é um homem de família e que os momentos têm sido difíceis. O ex-governador nega acusações e acrescenta que a retirada da candidatura permite focar na defesa.
1: Eu tenho que entender que momento a gente vive, como são as coisas e em que momento elas estão da vida. Então resolvi retirar a minha candidatura ao Senado Federal. E resolvi tirá-la para que eu possa me focar completamente na minha defesa.
0: Castro chegou a renunciar ao cargo de governador em março, na véspera de ser condenado pelo Tribunal Superior Eleitoral e tornado inelegível por abuso de poder político e econômico nas eleições de 2022. Em fevereiro, o nome do ex-governador tinha sido anunciado pelo PL para ser um dos nomes da legenda ao Senado Federal em outubro. Agora, o partido avalia os nomes dos deputados federais Sóstenes Cavalcante e Carlos Jordi para disputar o Senado.
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3: Tem atualização da Grajaú Jacarepaguá?
4: Tem, agradecer a Marleide que passou lá há pouco, falou pra gente como é que tava ali. E o Flávio já tá atualizando também de novo, mandou esse áudio.
5: Bom dia, Band News. Flávio Batista pra Informe aqui. A Serra Grajaú Jacarepaguá, o carro da Light já deixou aqui o local, já, o trânsito já está 5.5. 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
3: Valeu, um abraço para você. Informação agora, a gente segue com...
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3: Oi, Ivan Alves.
6: Oi, Mário, Zé, também aos nossos ouvintes, muito bom dia. Até o momento, o Aeroporto Internacional do Galeão opera normalmente na manhã desta sexta-feira, com um voo de partida atrasado e sem nenhum voo cancelado em chegada. E o Aeroporto Santos Dumont também opera normalmente, sem nenhum voo cancelado e sem nenhum voo atrasado. Mário.
3: 6:49.
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8: Com Flaco Lopes como representante do futebol brasileiro, a Argentina tem definidos os 26 nomes que vão representar o país na Copa do Mundo. O principal destaque da atual campeã é, claro, Lionel Messi, que vai chegar ao sexto Mundial da carreira, um recorde histórico da competição. Em relação à campanha do título em 2022, inclusive são 9 caras novas na lista de Lionel Scaloni: Musso, Balerdi, Medina, Barco, Lo Celso, Nico Paz, Nico Gonzalez, Juliano Simeone e o próprio Flaco Lopes. Entre as ausências, as mais comentadas foram a do lateral Acuña, do River Plate, e da jovem promessa Mastantuono, do Real Madrid. A Argentina está no grupo J da Copa do Mundo e estreia contra a Argélia no dia 16 de junho, às 10 horas da noite. Na mesma chave, os hermanos duelam contra a Áustria e a Jordânia.
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1: Eu sou Sérgio Waibe e está começando agora o Minuto Tributário, apresentado pela GTEC Stack. E na minha companhia, Douglas Fará, co-CEO da GTEC Stack. Douglas, uma pergunta importante: qual é o maior impacto da reforma tributária para os empresários? É a alteração das alíquotas?
2: A alteração das alíquotas é muito impactante, Sérgio, mas não é o maior impacto. O business como um todo vai ser impactado, de fato. Como a gente vai organizar a nossa produção quando o imposto não é mais cobrado na origem e sim no destino? Como é que a gente vai trabalhar nosso fluxo de caixa com o split payment? Realmente, o cenário de negócios no Brasil vai mudar muito mais profundamente do que uma mera alteração de alíquotas.
1: Douglas Fará, bem-vindo ao Minuto Tributário, apresentado pela GTEC Stack.
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4: Minhas caras, meus caros, comentei ontem no programa da Coisa a decisão tomada pelo governo americano de considerar a PCC e Comando Vermelho organizações terroristas. É claro que organizações terroristas não são, embora sejam perigosas, obviamente, né? Aliás, as penas da lei de facção são maiores até do que as penas para terrorismo. Então, sim, o Brasil está combatendo. Ainda ontem houve uma operação na Faria Lima, não é? Para caçar fintechs que lavam dinheiro para o crime organizado, muito especialmente PCC. Com a participação do governo de São Paulo, Tarcísio, bolsonarista, não é? Então, esse enfrentamento está sendo feito, mas mais precisa ser feito. Essa designação dos Estados Unidos em nada colabora para combater o crime organizado, não é? Como adverte o Lincoln Garcia, que é o promotor aqui de São Paulo, a maior autoridade em matéria de combate ao PCC, isso pode atrapalhar. Porque nos Estados Unidos, quem enfrenta terrorismo são a CIA e as Forças Armadas. O FBI participa, mas nem tanto mais nas questões que dizem respeito ao terrorismo interno. As ameaças internas. Essas externas, Forças Armadas, CIA, eleva-se o grau de sigilo e a troca de informações com autoridades brasileiras vai ser prejudicada. Além de tudo, é contraproducente esse troço. Mas o Flávio, os Bolsonaro são tarados pela intervenção norte-americana aqui. Lembre-se da carta de 9 de julho do ano passado, do Trump, ordenando que o Lula determinasse que o Supremo extinguisse o processo contra Bolsonaro. Lei Magnitsky, o orgulho de Eduardo, aquele da supermansão, né? Porque ele podia influenciar norte-americanos a punir ministros aqui, né? Então eles são viciados nisso. Saibam que no dia 23 de outubro do ano passado, o Flávio Bolsonaro repostou no tweet uma mensagem de Pete Hegseth, ministro da Guerra, que fez ali um tweet com uma imagem de embarcação venezuelana sendo bombardeada. Aqueles assassinatos que os Estados Unidos faziam. Sabe o que o Flávio escreveu? Republicou, retuitou e disse: que inveja, ouvi dizer que há barcos como esse aqui no Rio de Janeiro, na Baía da Guanabara, inundando o Brasil com drogas. Você não gostaria de passar alguns meses aqui nos ajudando a combater essas organizações terroristas? Agora, presta atenção. Os progressistas, o governo, não tem de cair nessa pilha. O Flávio está fazendo isso para tirar o Dark Horse do noticiário. É para isso, né? O Brasil não tem que discutir a questão da soberania tendo como filtro PCC e Comando Vermelho. Isso é o que eles querem. E isso não pode ser feito. O Lula, se fosse manifestar, acho que chefe de Estado tem que se manifestar, e acabou. Os progressistas, a esquerda, o governo não tem que entrar nessa, não. O tema é Dark Horse. Né? Sim, a gente pode lembrar que Flávio Bolsonaro é o cara que condecorou Adriano da Nóbrega, miliciano, que empregou mãe e mulher de miliciano por intermédio da rachadinha no seu gabinete. Em matéria de proximidade com o crime organizado, sabemos quem é quem, né? Mas, atenção, governo, progressistas, etc., não comprem essa língua de gata envenenada do senhor Flávio Bolsonaro. É isso aí.
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2: Bom dia, Vivi Costa.
3: Muito bom dia, Mário, Zé e ouvintes da Band News FM. Já chego atualizando a situação da Avenida Brasil. Mais cedo, acidente entre dois caminhões ali no trecho do Trevo das Margaridas em direção à região central. O caminhão já foi retirado para o canteiro de obras neste momento. A pista central segue parcialmente interditada por conta do serviço de limpeza. Tem um desvio sendo feito pela calha do BRT, no entanto, o trânsito ainda está muito prejudicado, tem reflexos a partir de Guadalupe. Para quem sai de Bangu, ainda perde tempo ali na passagem por Padre Miguel até Realengo. A dica mesmo é o acesso pela Avenida Santa Cruz, seguindo pela Marechal Fontenelle, pegando em seguida as vias secundárias de Sulacap, Praça Seca, consegue chegar com um pouco mais de tranquilidade. Até porque a Brasil, mais à frente, apresentando retenções também de Ramos até a chegada Benfica. Tá por bom sucesso, pegando a rua Uranos e Leopoldo Bulhões, de fato, corta caminho. 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Já eu tô de volta, Mário.
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2: Rapidinho, jogos do fim de semana, Campeonato Brasileiro, começando amanhã, 18ª rodada, Flamengo e Curitiba. 16h no Maracanã, Bahia e Botafogo. Sábado, 17h jogando em Salvador. Domingo, 16h, 16h, 16h, Vasco recebe o Atlético Mineiro, arquibancadas esgotadas em São Januário, e o Cruzeiro recebe o Fluminense às 18h30 no Mineirão. 6h59.
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2: Recadinho final e um abraço pra quem também?
5: Parabéns pra Adriana, esposa do Amarildo Martoni, ela tá fazendo aniversário, um beijo pra ela.
2: E o destaque que você tem aí também, um outro, acho que de Itaboraí, né?
5: É, do Wellington, né?
2: Vai, Wellington.
6: Outro acidente. Eu estou indo sentido Itaboraí. É, um pouquinho após aqui a entrada do Jardim Catarina, tá? Dois motoqueiros no chão, dois carros parados. A autopista Fluminense ainda não chegou, tá? É, parece que eles estão um pouquinho machucados. Aí passei agora, o trânsito ainda tá mais ou menos tranquilo, né? Mas vai parar tudo.
2: Já tá parando. Um abraço a todos. Excelente Valeu. Fim de semana. 7h em ponto. Destaques do país, do mundo agora. Tchau, tchau, Zé.
5: Valeu.
7: 7h em ponto. Um ótimo dia a você, meu querido ouvinte da Band News FM. Eu sou Luiz Begali. Vamos juntos até as 9h25 da manhã com muita informação e prestação de serviços nesta sexta-feira.
2: Uhul!
7: 29 de maio de 2026, outono brasileiro. Time de colunistas da Band News, escalado hoje com Mônica Bergamo. Felipe Killing não, Felipe Killing está de férias. Eduardo Barão dos Estados Unidos, Rodrigo Orengo de Brasília, Carlos Andreasa com comentário político, Juliana Rosa com os números da economia. E eu tenho a impressão que eu esqueci, Rodrigo Orengo de Brasília. No estúdio, sempre a melhor e mais independente análise, porque onde está Sheila Magalhães? Bom dia, Sheila.
8: Bom dia, Megali. Bom dia aos nossos ouvintes, sejam todos muito bem-vindos, todas muito bem-vindas. Vamos juntos até as 9h20 alguma coisa, contando com a sua companhia, com a sua audiência, com a sua paciência, mas principalmente com a sua participação. No nosso WhatsApp 11-999-592-100 é a nossa central de ouvintes, Ricardo Boechat. 11-999-592-100. Um beijo enorme para os nossos ouvintes do Rio de Janeiro. Ontem foi lindo demais, foi emocionante receber tanto carinho dos nossos ouvintes do Rio, uma transmissão mega especial. De Copa do Mundo, já, transmissão dos nossos 21 anos, aniversário da Band News FM, direto do Maracanã, com imagens incríveis, e a gente saiu de lá, como eu costumo dizer, reenergizados, porque a gente adora esse contato com os ouvintes, um carinho muito grande, então, ó... Um beijo enorme e a gente já se prepara para logo mais no dia 19 de junho estarmos juntos em Brasília com os nossos ouvintes também. Tem aniversário dos 21 anos da Band News, aniversário de 19 anos da Band News FM em Brasília especificamente. E estaremos ali no Mané Mercado, que é o complexo gastronômico.
7: Mané Mercado.
8: Em frente, Mané Mercado.
7: Mané Mercado.
8: Em frente ali ao Mané Garrincha, também em clima de Copa do Mundo. Transmissão chegando da Copa do Mundo aqui com a equipe da Band News FM, que ao longo dos próximos dias já embarca para vários pontos dos Estados Unidos para acompanhar a cobertura completa dessa Copa do Mundo com transmissão de mais de 60 jogos aqui na Band News FM.
7: Cara, eu nunca tinha ouvido falar do Mané Mercado, sabia?
8: É? Aí você deu uma busca aí agora?
7: É muito legal.
8: É muito legal. Eu tava vendo as imagens,
7: Centro
8: é demais.
7: Centro de convenções gastronômico, a melhor curadoria gastronômica da cidade em um só lugar.
8: Quem que você acha que indicou? Maranguia, né?
7: É, nosso...
9: Foi Maranguia?
8: Nosso Maranguia. Pode ter sido,
9: eita,
8: né?
9: Mas...
8: Nosso guia de Brasília, Afonso Marangoni, que às vezes veste as vestes de Afonso Maranguia e vira o nosso guia.
7: Eu acho que a gente
8: do
7: tem que
8: fazer
7: explicar
8: em Brasília.
7: Isso, porque é no horário local.
8: Por isso que eu tô explicando agora.
7: Não sei se ficou muito... muito claro.
9: Ah, então explica ela, você tá bonzão. Ela tá explicando.
7: Explica você.
8: Nosso repórter em Brasília, Afonso Marangoni, sempre aqui no nosso noticiário local de São Paulo, dá dicas turísticas pra gente aproveitar Brasília. Isso. De um jeito que nem todo mundo olha pra Brasília, né? Faz aquela associação direta de um ambiente árido, político. Quando Brasília, na verdade, dá pra ser aproveitada porque é uma cidade, embora não seja uma cidade formalmente, é uma cidade linda, maravilhosa, cheia de arte, cheia de prédios pra gente explorar, conhecer, e ele faz isso muito bem, trazendo aspectos arquitetônicos e artísticos de obras de arte e tal. Então, ele sempre traz as nossas dicas todos os dias de Brasília, se transformou, portanto, no Maranguia de Brasília, que por sinal tá aqui em São Paulo, gente.
7: Aqui o nosso Maranguia.
9: Nos Maranguia, pode, ele pode dar um oizinho pra
8: eu
9: gente?
8: Eu acho que
9: ele
8: sim,
9: quer?
8: Depois, pode, Pablo Fernandes, a gente
9: que trouxe? Ele trouxe comida?
7: Temos urgências.
8: Trouxe comida?
9: Trouxe.
7: Cala, bom dia pra você.
9: Bom dia, Megalha. Bom dia pra Sheila, bom dia pros nossos ouvintes. Tô vendo que tem Mané Mercado também em São Paulo, na Zona Oeste, no West Plaza.
7: Pertinho da sua casa.
9: Pertinho de casa, da sua também, né? Relativamente.
8: É. Mas é o mesmo?
7: É, é o mesmo.
9: Então, Mané Mercado.
7: Mas o de Brasília
9: em
7: é maior. Brasília,
9: é. Mas, enfim, pra dizer que nós comemoramos o aniversário da Band News FM no Rio de Janeiro, ontem no Maracanã. Também vamos comemorar no dia 19 de junho em Brasília, no Mané Mercado, e amanhã com os ouvintes de São Paulo, no Parque Vila Lobos, a partir das 8 horas da manhã, também pertinho das nossas casas, Luiz Megali. É isso aí, estamos sendo privilegiados nesse ano. Amanhã, entre 8 e meio-dia, tem encontro com o ouvinte da Band News.
7: Todo mundo apresentado, escalado, só falta ele, meu galo. A bateria.
9: O governo Lula ainda avalia a decisão dos Estados Unidos de classificar o PCC e o Comando Vermelho como organizações terroristas. O anúncio foi feito ontem à tarde, 2 dias depois de Flávio Bolsonaro se encontrar com o presidente Donald Trump. O temor do Palácio do Planalto é que a classificação possa levar a ações mais duras por parte do governo americano, incluindo até operações militares, o que até o momento não existe qualquer tipo de sinalização nesse sentido, mas que fica um temor maior, fica assim, né, Gabriel Marques? Bom dia para você.
10: Oi, Carla, muito bom dia para você, Megali, Sheila, todos que nos acompanham. O governo federal foi surpreendido na tarde de ontem com o anúncio do governo americano de classificar, né, essas duas maiores facções aqui do Brasil como organizações terroristas. E a primeira preocupação, né, o que mais preocupa o governo federal, são possíveis intervenções por parte do governo americano com essa classificação. O governo informou a intenção também de classificar ambas facções como organizações terroristas estrangeiras, medida que deve entrar em vigor já no dia 5 de junho, ou seja, na semana que vem. E quais são essas duas facções? O CV, né, o Comando Vermelho, e o PCC, Primeiro Comando da Capital. Segundo o comunicado oficial, juntas essas facções comandam milhares de membros e têm sido responsáveis por ataques brutais contra policiais, autoridades públicas e civis aqui no Brasil. O Departamento de Estado americano afirma ainda que a influência e as redes ilícitas desses dois grupos ultrapassam as fronteiras brasileiras, agindo inclusive internacionalmente, alcançando outros países da região, inclusive o próprio Estados Unidos. A medida é anunciada 2 dias depois da visita do senador Flávio Bolsonaro, ele que foi até a Casa Branca, conversou com Trump e ele fez questão de ir às redes sociais depois deste encontro, enfatizar o pedido da classificação dessas duas facções como rede terroristas. O governo Lula havia adotado uma posição oposta a isso, o presidente chegou a entregar presidente Lula chegou a entregar a Trump um documento com argumentos contrários a essa classificação das facções como organizações terroristas, e o argumento central do Planalto era de uma ordem jurídica, ou seja, pelas leis aqui do Brasil, a atuação dos grupos não envolveria crime de ódio ou religioso, mas sim a obtenção de lucro por meio do tráfico de armas e de drogas. Mas a preocupação principal é justamente essa, possíveis operações do governo americano aqui no Brasil. Então, com essa classificação, possíveis intervenções diretamente aqui na segurança pública ou até mesmo a operação policial, militar, em meio aqui aos nossos estados. Após o encontro com Trump, Lula afirmou que o assunto não havia sido discutido nessa reunião especificamente que eles se encontraram, e propôs a criação de um grupo de trabalho multilateral para debater esse assunto, o que não foi respeitado nem aceito, porque ontem todos foram surpreendidos por esse anúncio, né? Nas redes sociais, o secretário de Estado dos Estados Unidos, Marco Rubio, afirmou que o primeiro comando da capital e o Comando Vermelho são duas organizações criminosas mais violentas aqui do Brasil, e sua atuação se estende por toda a região e também fora do país. Hoje, né, ele falou que hoje ele designa essas organizações como terroristas estrangeiras e terroristas globais especialmente designados. O governo Trump, segundo ele, vai continuar utilizando todos os recursos disponíveis para proteger nossos interesses, isso o representante dos Estados Unidos, inclusive da segurança nacional americana, e negar financiamento e recursos a narcoterroristas. É claro que isso repercutiu muito aqui no cenário político, inclusive representantes da esquerda, né, do Partido dos Trabalhadores, falando que o senador Flávio Bolsonaro chegou a entregar o Brasil, né, aos Estados Unidos, né, seria um traidor trazendo essa nova reclassificação, inclusive por possibilitar intervenções americanas aqui no Brasil.
9: Eu acho que a gente tem que ouvir especialistas que tratam desse assunto, porque nesse momento que a gente está falando é de uma decisão política, e é uma decisão política que envolve política internacional. Eu queria chamar a atenção para a fala do principal promotor de justiça que atua contra o crime organizado em São Paulo, o Dr. Lincoln Gakia, trabalha no enfrentamento às facções criminosas desde 2005, são mais de 20 anos dedicados a esse enfrentamento às facções criminosas, e ele chama atenção para essa decisão, dizendo que é uma decisão muito grave. Ele diz que a partir dessa nova classificação de PCC e CV como organização criminosa ou organização terrorista, as investigações ou operações americanas sairiam da esfera policial, né, que hoje estariam sob tutela de FBI ou da Agência Federal do Combate ao Narcotráfico, e iriam para a CIA e forças militares americanas. O que diz o Lincoln Gakia, que muitas vezes classifica ações promovidas pelo crime organizado como ações que promovem o terrorismo, mas ele não classifica essas organizações como terroristas. Veja que há diferença entre uma coisa e outra. E aí ele fala sobre essa decisão que ele considera muito grave. Não tenho dúvida, vai causar problema de toda a ordem no Brasil. Não vejo nenhum benefício prático que essa classificação possa trazer. O que há é um risco muito grande de os Estados Unidos quererem fazer algum tipo de ação militar secreta dentro do Brasil, como fez no México, como fez também na Venezuela. Repetindo, esse é Lincoln Gakia, principal promotor de justiça que trabalha, que atua no enfrentamento às facções criminosas no Brasil.
8: E que esteve recentemente no Canal Livre da Band falando exatamente sobre esse aspecto e acrescentando o seguinte: embora, como disse a Carla, o promotor aponte que o PCC, o Comando Vermelho, utilizem táticas de terror, que são esses ataques coordenados e tal, a natureza da organização é diferente. Apesar da violência e da tática empregada, ele destaca que o PCC e o Comando Vermelho são máfias focadas no lucro, enquanto o terrorismo, ele, o tradicional, né? Ele possui motivações políticas ou ideológicas, e além disso, ele faz um alerta, ou religiosas também, e ele faz um alerta que eu acho que é considerado, que a gente precisa considerar aí, que é importante. A legislação brasileira prevê penas mais duras para o crime organizado do que para atos terroristas. Então, esse é um outro aspecto. Ele defende que a tipificação como terrorismo pode até trazer desvantagens jurídicas e operacionais.
7: Eu entendo o apelo popular dessa medida, porque quando você fala em terrorismo, a impressão que dá é que você está tornando mais grave a ação do crime organizado e, portanto, você tem meios para endurecer o combate ao crime organizado, mas isso não é verdade, né? São crimes de natureza diferente, é o que disse aqui a Sheila. Se isso fosse piorar a vida do crime organizado, ok, eu toparia deixar de lado que essa é uma medida objetivamente errada, que não faz sentido. Você não pode chamar um assassino de estuprador se ele não tiver estuprado uma pessoa, e nem chamar um estuprador de assassino se ele não tiver matado uma pessoa. Isso não significa que você está diminuindo a gravidade do que a pessoa cometeu. Você está tipificando o crime cometido por ela, que já é grave o suficiente. Não há necessidade disso. Agora, o que essas pessoas querem, né, esses políticos de extrema direita, é exatamente que os Estados Unidos tenham o poder de agir aqui no Brasil por meio de uma intervenção até militar. Isso já foi pedido à luz do dia por Flávio Bolsonaro, por exemplo, e por Eduardo Bolsonaro. Bom, isso é desejável? Claro que não. Se isso fosse realmente acabar com o crime organizado por meio de uma cooperação Brasil-Estados Unidos, seria. Mas contemplemos aqui os casos recentes, e quando eu digo recentes, estou falando dos últimos 40 anos, em que houve intervenção estrangeira dos Estados Unidos, intervenção no estrangeiro dos Estados Unidos, à guisa de combater o terrorismo. O Iraque era governado por um ditador, Saddam Hussein. Ele foi retirado, ótimo. O que ficou no lugar? Ficou o Estado Islâmico. Na Síria, mesma coisa, Estado Islâmico. Ou seja, a vida do iraquiano e do sírio piorou muito depois dessa intervenção. No Afeganistão, hoje o Talibã domina, o Talibã agia no Afeganistão. Hoje o Talibã governa o Afeganistão. Quando os últimos americanos foram embora, a gente viu aquelas imagens horrorosas de afegãos literalmente se pendurando nas asas de aviões, né? Condicionou uma morte certa, despencando das asas a 100, 200 metros de altura, porque aquilo era melhor do que ficar no país que os americanos estavam deixando. Na Venezuela, Maduro foi retirado, mas foi colocado ali num governo, um preposto americano no lugar, e nada no dia a dia do venezuelano foi mudado. Hoje, o venezuelano é roubado não mais pelos seus militares e pelos seus governantes, mas pelos seus governantes, pelos seus militares e pelos americanos. E no México também a vida do mexicano piorou. Então, toda intervenção dos Estados Unidos nesse sentido de combater o terrorismo piorou a vida dos moradores desse país. Isso não é desejável. Isso seria uma tragédia para o Brasil. Ah, tem o caso da Colômbia. Sim, o caso da Colômbia é a exceção que confirma a regra. Ali também o cartel de Medellín foi considerado um grupo terrorista e houve de fato uma cooperação de boa vontade dos Estados Unidos, né, no âmbito da guerra contra as drogas, de interromper o fluxo de cocaína da América do Sul para a América do Norte. Alguém acredita na boa vontade de Donald Trump, de Pete Hegseth, de Marco Rubio com o Brasil? Bom, não obstante, integrantes da família Bolsonaro, Flávio e Eduardo, além de Carlos, comemoraram muito nas redes sociais. O pré-candidato à presidência pelo PL publicou no X: grande dia, com o famoso emoji de joinha, Larissa Biscaia. Bom dia.
9: Oi, Megali, bom dia pra você, pra todos, fazendo referência ao Jair Bolsonaro. Sempre que tinha algo que ele considerava uma vitória política, principalmente antes do governo e durante a gestão dele como presidente, o Bolsonaro ia pras redes sociais, postava grande dia com joinha. Flávio Bolsonaro compartilhou o post do secretário de Estado americano, do Marco Rubin, que ele fala sobre essa classificação, escrevendo justamente o grande dia. A gente lembra que o Flávio, depois da reunião com Trump e depois da reunião com Marco Rubio, afirmou que tinha pedido para os dois que as organizações fossem classificadas ali como grupos terroristas, algo que, segundo o Flávio, estaria passando por uma tentativa de ser impedido pelo presidente Lula. Além dele, outros membros da família Bolsonaro também se posicionaram sobre o Carlos Bolsonaro. O ex-vereador postou o quê? Saiu a reunião que não aconteceria para a defesa de todo cidadão brasileiro que sofre com a violência de terroristas todos os dias. Ainda segundo Carlos Bolsonaro, esse é o início do fim dos diálogos cabulosos e ele ainda agradeceu ao Flávio. O Eduardo Bolsonaro, que segue nos Estados Unidos, a gente lembra aqui, impedido de entrar no Brasil, gravou um vídeo e afirmou que os americanos vão combater o PCC e o Comando Vermelho como combateram o Bin Laden.
11: Ou seja, qualquer atividade dele fora do país, deles fora do país, como por exemplo, no Paraguai, na Colômbia, na Bolívia, no Peru, nos grandes produtores de cocaína, eles vão sofrer o combate não só do DEA, mais intenso, mas também das Forças Armadas Americanas. Esse é um grande dia para todos aqueles que sofrem na mão desses bandidos. E aqui o meu sincero agradecimento ao presidente Donald Trump, bem como ao secretário de Estado Marco Rubio e ao vice-presidente Dilley Vance. Extensível, com certeza, né, também para o Darian Beatty e para o Christopher Landau, que são pessoas chave dentro da administração Trump e contribuíram para que essa decisão fosse tomada. Muito obrigado. E a depender de nós, em 2027, o presidente Flávio Bolsonaro vai poder fazer muito, mas muito mais pela segurança pública de todos nós que sofremos na mão desses bandidos.
9: Quem está participando dessa empreitada da família Bolsonaro? O jornalista Paulo Figueiredo está acompanhando eles nos Estados Unidos e postou que Flávio teria feito mais pela segurança do povo brasileiro do que Lula fez em 3 mandatos como presidente. Ainda colocou uma hashtag Thank you Rubio, agradecendo ao Marco Rubio. Para a gente entender um pouco melhor, esse comunicado de ontem coloca o PCC e o Comando Vermelho como terroristas globais especialmente designados e organizações terroristas estrangeiras. Mesmas classificações que tem Estado Islâmico, Al-Qaeda e o Cartel de Los Soles, esse que a gente lembra que atuava na Venezuela. Na prática, tem algumas medidas ali de bloqueio de bens de pessoas ou entidades que são atingidas pela classificação. E torna-se legal para alguém nos Estados Unidos, independentemente da nacionalidade, pode ser brasileiro, pode ser americano, pode ser de onde for, fornecer apoio material ou recursos aos grupos terroristas. Membros do PCC e do Comando Vermelho estão proibidos de entrar nos Estados Unidos se forem identificados como tal. O que mais nos interessa aqui era muito sobre isso que o Lincoln Gakia vinha falando. O Brasil pode sofrer uma sanção financeira, uma série de sanções, na verdade, com essa classificação, seja para pessoas ou instituições financeiras brasileiras que conscientemente fornecerem apoio. E a gente lembra que, como as investigações estão mostrando, crime organizado está chegando nas fintechs. Para fechar, os Estados Unidos podem entrar no Brasil com essa ação? Justamente na Venezuela, a acusação contra grupos terroristas foi um dos argumentos. Lembrando que o Nicolás Maduro também era acusado pessoalmente de narcoterrorismo pelos americanos. Os Estados Unidos não têm uma acusação formal contra o presidente Lula.
12: Bem, a gente vai ter uma entrevista com o promotor que foi citado aqui mais cedo, o promotor Lincoln Gakia. Vai ser no Band News São Paulo, né? Na nossa programação local, ali por volta das 10 horas da manhã, né? Tá marcada essa entrevista. E aí a gente vai perguntar, vai repassar essa pergunta pro promotor, vai repassar essa afirmação do Eduardo Bolsonaro, que diz que a coisa vai melhorar muito quando as ações americanas e investigações envolvendo a criminalidade do Brasil passarem para CIA e Forças Armadas, saírem das mãos, né, do FBI e do DEA e irem para as forças militares americanas. A gente vai fazer essa pergunta, vai repassar essa afirmação para um promotor de justiça, repetindo que trabalha contra facções criminosas desde 2005, a afirmação que foi feita pela mesma pessoa que disse o seguinte, abre aspas, se quiser fechar o STF, sabe o que você faz, não manda nenhum jipe, manda um soldado e um cabo, fecha aspas.
8: Bem, entre os demais candidatos ao Palácio do Planalto, Romeu Zema do Novo apoiou a decisão de Donald Trump e elogiou Flávio Bolsonaro. Vamos acompanhar.
13: Precisou o governo americano reconhecer isso em vez do governo Lula e do PT. Uma vergonha. Vejam que absurdo. O PT diz que tratar facção como terrorismo ameaça a soberania do Brasil. Que isso facilita uma intervenção americana no Brasil. Peraí, como assim? Quem ameaça a nossa soberania é exatamente o PCC e o Comando Vermelho. Eles dominam territórios dentro do Brasil. Lá quem manda são eles, não o governo. Nossa soberania não está ameaçada. Ela foi roubada. E o Lula nunca fez nada a respeito. Pelo contrário, só passa pano para bandido. O governo americano vai intervir no Brasil? Não. Ele vai ajudar a combater facções que extorquem milhões de famílias que já atuam em muitos outros países e que a cada dia que passa se tornam ainda mais fortes nas barbas do Lula. A colaboração americana é muito bem-vinda e o Flávio foi capaz de fazer aquilo que o Lula já deveria ter feito há muito tempo.
8: Ronaldo Caiado, do PSD, foi no mesmo sentido e criticou o governo Lula.
14: Vocês viram, gente? O governo americano acaba de classificar como terroristas as organizações criminosas do PCC e do Comando Vermelho. E o Lula os classifica como vítimas dos usuários de drogas. Vejam bem a diferença e o absurdo que está acontecendo em nosso país. A única frustração minha é que não cheguei à presidência da República para que eu tomasse essa iniciativa e pudesse mostrar para o mundo que no Comando de Caiado realmente não teria espaço para corrupto e muito menos para faccionado no território brasileiro. Infelizmente, Aido, você desmoralizando o país e a população brasileira. Minha gente, chega de PT, chega de narcotráfico e chega da corrupção.
8: Esses vídeos já em tom bastante de campanha, evidentemente, né? Então, inclusive, essa trilha que você ouve ao fundo enquanto, por exemplo, o candidato Ronaldo Caiado fala, não é uma trilha colocada por nós, é aquela trilha já trabalhada pelas próprias campanhas, né? Em cortes que são utilizados já para isso, com uma linguagem bastante já de redes sociais.
7: E veja, o Caiado não tá mentindo, hein? O Lula, de fato, disse isso. Uhum. Ele pediu desculpas no mesmo dia, disse que se expressou muito mal, mas essas palavras, de fato, saíram da boca do presidente. E os demais candidatos não se manifestaram.
9: Aí você vê, na verdade, um redirecionamento da campanha, né? Porque a gente estava falando até então de caso master, isso, escândalos. E a questão da segurança atinge a todos. Tá todo mundo cansado da violência. A gente foi pro Rio de Janeiro ontem e trouxe informações de violência. Trouxe, inclusive, um caso em que houve um erro policial e que os próprios policiais não sabem mais como lidar com a criminalidade. Estão naquele ponto em que não podem mais trabalhar na rua. Que a gente teve aquele caso de dois agentes que mataram dois pedreiros com mais de 60 tiros. Disseram que confundiram com bandidos, porque tava vendo um tiroteio ali na hora. Olha o grau de estresse, onde é que essas pessoas, esses policiais estão trabalhando, né? Óbvio que foi um erro, foram assassinatos, é algo que tem que ser investigado. Mas tá todo mundo cansado da violência. E quando você fala que é pra combater, que um lado você está combatendo a violência, que do outro lado você tá passando pano pra criminalidade, é óbvio que o discurso vai se voltar pra isso, que as pessoas vão começar a debater sobre esse tema e vão parar de olhar pra outras questões, né? Pra outros assuntos. Então, a campanha...
7: Porque mesmo quando você oferece soluções erradas, você pelo menos passa ao eleitor a impressão de que pelo menos ele está tentando alguma coisa, está oferecendo alguma coisa, né? Oferecer alguma coisa mesmo que é errado, soa no eleitor como algo melhor do que nada. Porque no nada não dá pra continuar, não dá pra gente continuar vivendo com medo. Bom, por falar em crime... Em São Paulo, o Ministério Público analisa o material apreendido em mais uma mega operação contra o PCC. Ontem, o MP e a Receita Federal cumpriram 59 mandados de busca e apreensão. Teve carro da PF aqui na porta da Band. Muita gente na nossa redação se escondeu embaixo da mesa. Mas, na verdade, o alvo era alguém que morava no prédio aqui em frente.
9: Ufa, achei que era alguém que estava no Rio de Janeiro ontem.
7: Tô olhando pra você, Pablo. Os seus investimentos em criptomoedas. Eu te manjo, Pablo. Quem tem informações é Arthur Covre. Bom dia, Arthur.
15: Bom dia, Megali. Agora esses peritos, os agentes vão analisar o conteúdo desses documentos de aparelhos eletrônicos apreendidos, outros itens também. Nessa operação, 60 mandados de busca e apreensão foram cumpridos contra pessoas físicas, jurídicas em 5 estados: São Paulo, Paraná, Mato Grosso do Sul, Minas Gerais e Rio de Janeiro. 6 fintechs entre os alvos dessa operação realizada ontem, reunindo órgãos federais e também órgãos do estado de São Paulo, além do próprio Ministério Público paulista. Os bancos digitais suspeitos de lavar dinheiro do crime organizado movimentaram entre 2002 e 2025 26 bilhões de reais. Essa ação foi um desdobramento da Operação Carbono Oculto, que desvendou o esquema do PCC, né, de adulteração no setor de combustíveis. O combustível batizado, né, como a gente costuma dizer. O promotor de justiça de São Paulo, Yuri Fisberg, explica que os criminosos criaram empresas falsas para comprar nafta, que é um solvente usado na adulteração justamente dos combustíveis. Essa substância, inclusive, é muito comum na indústria petroquímica, era usada para aumentar o volume, adulterar o combustível, além de sonegar impostos, uma vez que o produto tem uma carga tributária menor.
16: Logo após a Carbono Oculto, determinadas empresas começaram a criar ainda mais empresas laranja, todos os estados da federação, mas especialmente no norte e nordeste do Brasil. E essas empresas simulavam aquisição de nafta em volumes bastante substanciais, ao mesmo tempo que esse nafta era entregue em postos de gasolina na capital e no, na Grande São Paulo.
15: Já o secretário especial da Receita Federal, Robson Barreirinhas, explica que os ganhos do grupo criminoso eram depositados justamente nessas fintechs. As empresas movimentavam dinheiro de uma conta para outra para dificultar o rastreamento e para que depois voltasse esse dinheiro, né, voltasse limpo para o caixa do bando.
17: Conta aquele ganho, né, com a própria venda do combustível adulterado, ele entra no sistema financeiro via fintech. Fintech é a porta de entrada, né? A partir daí, esse recurso ele vai ser lavado e ocultado. Um dos caminhos é essa cadeia de fundos de investimento que servem para ocultar. Então, o valor é investido num fundo de investimento, que investe em outro, que investe outro, buscando nessa cadeia dificultar o rastreamento. E na ponta final, o próprio fundo de investimento faz os investimentos e pode investir em empresa, adquirir bens.
15: Até o ano passado, os fintechs não eram obrigadas a apresentar receita. As mesmas declarações que outras instituições financeiras enviavam periodicamente, e com isso os órgãos de controle e de fiscalização não tinham acesso aos dados da movimentação dos clientes.
12: No Rio de Janeiro, a Polícia Civil deflagrou uma nova operação contra a lavagem de dinheiro e o tráfico de drogas do Comando Vermelho. São até agora quase 15 presos. Atualmente no Rio, pelo menos 4 milhões de pessoas vivem em áreas sob influências de grupos armados. O Comando Vermelho controla 47% da área sob o domínio do crime organizado. Outros 49% estão sob controle da milícia. Vinícius Calisto, a gente estava falando sobre a violência justamente no Rio, né? Estava abordando a nossa visita de ontem e que, infelizmente, vou te contar, quando a gente viaja e vai aí para o Rio, a Sheila estava falando isso, né? De pessoas de São Paulo e de outros estados falando, nossa, eu tenho um certo medo de ir pro Rio de Janeiro. Por quê? Porque a gente sabe o tamanho da extensão territorial aí de controle dessas organizações criminosas. Bom dia para você, Calisto.
18: Oi, Carla. Muito bom dia para você, Sheila Megali, a todos que nos acompanham. Exatamente, Carla. E hoje a Polícia Civil fazendo mais uma fase da Operação Contenção. Operação Contenção, que é uma ofensiva criada pelas forças de segurança aqui do estado, justamente contra o Comando Vermelho, que hoje é a principal facção criminosa aqui do estado do Rio de Janeiro. Para você ter uma ideia, você acabou de trazer o número de quase 15 presos, a gente já tem atualizado 17 presos, e hoje essa operação é focada no complexo do Salgueiro, que fica em São Gonçalo, na região metropolitana aqui do Rio de Janeiro. Entre os principais alvos está o chefe do tráfico lá da localidade, o Antônio Hilário Ferreira, vulgo Rabicó, ele é conhecido assim no mundo do crime. A esposa e o sobrinho dele já estão entre os presos, entre esses 17 presos, Raquel Neves dos Santos Mendonça e o Eduardo da Silva Mendonça. Nessa operação de hoje, as investigações identificaram um esquema de lavagem de dinheiro através de empresas do ramo de reciclagem, comércio de sucatas, que remetiam aí milhões de reais, ao todo 453 milhões de reais que a Polícia Civil monitorou, que essa facção movimentou num período aí de pouco tempo, pelo menos aí em 3 anos que essa facção criminosa, o Comando Vermelho, movimentou isso só lá no complexo do Salgueiro. E isso ajuda principalmente o Comando Vermelho a se expandir, principalmente nos territórios aqui no estado do Rio de Janeiro. Hoje, o Comando Vermelho, apesar de ainda ser a segunda força, porque as milícias ainda controlam a maior parte do estado, mas hoje o maior contingente populacional é controlado pelo Comando Vermelho, e as milícias vêm enfraquecendo cada vez mais, principalmente aqui na capital fluminense. Se a gente falar da Zona Oeste, a área em que era totalmente de domínio da milícia, hoje o Comando Vermelho já domina boa parte dela, como por exemplo Jacarepaguá. Jacarepaguá era 100% dominado pela milícia. Hoje o Comando Vermelho já domina a maior parte e tenta expandir ainda mais a sua área de atuação para essa área. Então, por isso, a Polícia Civil já desde pelo menos a 2 anos que vem fazendo essa operação contenção para focar no enfraquecimento do Comando Vermelho, que a cada ano que passa vem aumentando cada vez mais sua área de atuação aqui no Rio de Janeiro. Hoje mais uma operação, no momento 17 presos, pessoal.
12: E o morador do Rio de Janeiro percebe isso no dia a dia, e a gente percebe trazendo as notícias. Calisto, bom trabalho para vocês, até mais.
18: Bom trabalho, pessoal, até mais.
8: O Fundo Garantidor de Crédito vai emprestar o dinheiro para socorrer o Banco de Brasília, um aporte de 6 bilhões de reais que foi decidido ontem num acordo firmado pelo governo do Distrito Federal com a União. O valor vai servir de fôlego para o BRB atingido pela crise do Banco Master. É mais um assunto para você, Gabriel Marques.
10: Oi, Sheila. O Banco de Brasília tenta liquidez e capital após negócios com o Banco Master, né? Segundo a apuração da Polícia Federal, inclusive uma auditoria interna dentro do BRB, achou, né, praticamente um rombo de mais de 8 bilhões e meio de reais após esses negócios do Banco de Brasília com o Banco Master. E com isso, o BRB, juntamente com o governo aqui do Distrito Federal, tentam um empréstimo junto ao Fundo Garantidor de Créditos, um empréstimo no valor de 6 bilhões e 600 milhões de reais. Mas essa transação não estava sendo feita porque a avaliação de crédito aqui do governo do DF estava com uma nota C, o que impediria essa transação. Com isso, o GDF acionou o Supremo Tribunal Federal para negociar junto com o governo federal para que o governo federal flexibilizasse esse processo, permitindo esse novo empréstimo. Esse acordo foi firmado ontem lá no Supremo Tribunal Federal. Estima-se que o valor dele será de 6 bilhões e meio, com uma carência de 2 anos. O GDF vai começar a pagar daqui a 2 anos, num prazo de até 15 anos. A governadora do Distrito Federal, Celina Leão, disse que quem vai pagar esse empréstimo é o próprio Banco de Brasília. Vamos ouvir.
19: Nós sabemos que o BRB é um banco hoje que toda a estrutura do governo do Distrito Federal, da população do Distrito Federal, são mais de 10 milhões de correntistas, e na data de hoje o BRB sai deste momento tão grave que ele viveu por tanto tempo.
10: Bom, não terá recursos do governo federal, somente esse aval, essa autorização para que esse processo seja flexibilizado. A gente lembra que o ex-presidente do Banco de Brasília, Paulo Henrique Costa, está preso desde abril, após a Polícia Federal descobrir que ele teria negociado propina com Daniel Vorcaro, justamente para facilitar essas transações. Ao longo dos últimos meses, o BRB passa por uma situação delicada de liquidez. Agora, com esse acordo firmado ontem, promete melhorar a situação do Banco Público aqui da capital.
9: Valeu, obrigada, viu, Gabriel? E tem novidade envolvendo o dono do Banco Master. Depois de rejeitar a primeira proposta, a Polícia Federal voltou a negociar um acordo de delação premiada com Daniel Vorcaro. A expectativa é de que até 60 bilhões de reais sejam ressarcidos ao fundo garantidor e aos investidores prejudicados. Detalhes com a Milena Dias.
20: A Polícia Federal reabriu as negociações para um acordo de delação premiada com o banqueiro Daniel Vorcaro. Após a recusa da primeira proposta apresentada pelo empresário, os investigadores classificaram este novo movimento como a última chance para que ele colabore com as autoridades brasileiras. De acordo com os delegados que conduzem o inquérito, Vorcaro possui informações cruciais que vão muito além do que foi revelado inicialmente. Em razão disso, a PF enviou um ofício ao Supremo Tribunal Federal, formalizando que os investigadores estão abertos à possibilidade de novas revelações que possam auxiliar no desdobramento das apurações. O interesse central da Polícia Federal neste momento é a recuperação de ativos financeiros.
9: No Rio de Janeiro, o ex-governador Cláudio Castro abandonou a disputa por uma vaga no Senado. A decisão foi tomada após a revelação de conversas mantidas com Daniel Vorcaro e as suspeitas envolvendo o aporte de 3 bilhões de reais do Rio Previdência no Master, né, Daniel Henrique? Bom dia.
21: É isso, e segundo o governador, ex-governador do Rio, ele focando agora na defesa, por isso retirou a candidatura ao Senado. Bom dia pra vocês, também aqui nos acompanha. Lembrando que Cláudio Castro, só nesse mês de maio de 2026, foi alvo de 2 operações da Polícia Federal, alvo de mandado de busca e apreensão na residência dele na Barra da Tijuca, bairro da zona sudoeste do Rio, a primeira delas contra esquemas relacionados a fraudes fiscais e favorecimento ilegal à refinaria de Manguinhos. Já essa mais recente, que aconteceu na última terça-feira, investiga os investimentos do Rio Previdência, o fundo previdenciário aqui do estado, em ativos do Banco Master. E aí, segundo a PF, é cerca de 3 bilhões e 600 milhões de reais foram aportados de forma irregular pela autarquia no banco de Daniel Vorcaro, que segue preso. Cláudio Castro, em um vídeo publicado nas redes sociais ontem, disse que é um homem de família e que os momentos têm sido difíceis e nega as acusações, acrescentando justamente que a retirada dessa candidatura permite focar na defesa. A gente tem esse trecho separado para ouvir.
22: Então resolvi retirar a minha candidatura ao Senado Federal. E resolvi tirá-la para que eu possa me focar completamente na minha defesa. Vocês sabem, eu sou advogado e eu já analisei, sobretudo, esses 2 processos. Não tenho dúvida que a verdade será esclarecida. Não tenho dúvida que as meias verdades cairão. Mas para isso, eu preciso de tempo.
21: Castro, que renunciou ao cargo de governador em março, na véspera da condenação dele no Tribunal Superior Eleitoral, se tornando inelegível por abuso de poder político e econômico, isso nas eleições de 2022. Em fevereiro, o nome do ex-governador já tinha sido anunciado pelo PL para ser um dos nomes da legenda ao Senado Federal nas eleições de outubro. Agora o partido está avaliando os nomes dos deputados federais Sóstenes Cavalcante e Carlos Jordi para disputar o Senado no lugar de Cláudio Castro, pessoal.
8: Valeu, Daniel. Tem mais no Rio de Janeiro, mas agora pesando no nosso bolso. Gasolina fica mais cara a partir de hoje. Ontem a Petrobras anunciou um aumento de 48 centavos. Mas com o subsídio do governo, a promessa é de que a alta nas bombas não passe de 3 centavos. A conferir. Fala aí, Luana Bernardes.
0: Já está valendo o reajuste da Petrobras de 4 centavos no litro da gasolina vendida às distribuidoras. O anúncio foi feito ontem pela estatal. Segundo a empresa, o aumento deveria ser de 48 centavos, mas foi mitigado por causa da subvenção anunciada pelo governo federal. Com esse reajuste, o valor da gasolina vendida pela Petrobras às distribuidoras passa de R$ 2,57 para R$ 2,61. Segundo a ANP, a média da gasolina vendida nos postos do país na semana entre os dias 17 de maio e 23 de maio deste ano estava em R$ 6,62.
7: Mas o fim do prazo para entrega da declaração de imposto chega rapidinho, né?
9: Você vê que
7: não
9: o Pablo colocou aí, né? De fato,
7: chegou o grande dia. Hoje às 5, amigos, não é preciso sofrer. Quer dizer, agora já era, né? Mas no dia em que as meninas falaram que era fácil fazer, que era só, eu fui lá e fiz durante o jornal, durante o intervalo comercial, e resolvi em 5 minutos. Não é tão difícil. 11h59 da noite de hoje. É o prazo final para entrega da bendita declaração de imposto. Se você não enviar, você vai ser multado.
8: É melhor enviar qualquer coisa e depois fazer a retificação, né?
7: Sem dúvida. Temos mais informações com Janaína Moradillo. Bom dia, Janaína.
3: Bom dia, Megali, Carla, Sheila. Bom dia para vocês, para quem nos acompanha. Exatamente hoje, o último dia aí para declarar o imposto de renda de 2026. Mas, além disso, a Receita Federal também paga o primeiro lote nesta sexta-feira. Então, tem motivo para rir à toa e também para chorar, né? Se perder aí esse prazo. O fisco já recebeu mais de 38 milhões de documentos. A estimativa é de que 44 milhões de declarações sejam enviadas. As pessoas físicas que receberam rendimentos tributáveis acima de R$ 35 mil e R$ 584, assim como aquelas que obtiveram uma receita bruta da atividade rural acima de R$ 177 mil e R$ 920 lá em 2025, são obrigadas a prestar contas com o Leão. Os contribuintes que enviarem o documento após esse prazo que a gente está conversando aqui estão sujeitos a pagarem uma multa por atraso. Né? Essa multa varia, então, de R$ 165,74, que seria o valor mínimo, até um montante máximo, que corresponde a 20% do imposto devido. Lembrando que esse prazo de hoje diz respeito àqueles que são pessoas físicas, né? Nós. Mas quem é PJ pode declarar até o dia 31 de maio, conhecido como domingo. Pessoal, volto com vocês.
8: Feito.
9: Feito. É isso aí. Valeu, Janaína. Bem, depois da aprovação pela Câmara, a proposta que acaba com a escala 6x1 pode enfrentar um caminho mais difícil no Senado a partir da semana que vem. A análise se baseia em dois pontos principais que podem travar, de alguma forma, a tramitação. Primeiro, é que as relações entre Lula e o presidente da Casa, Davi Alcolumbre, seguem estremecidas. E o ambiente entre os dois não foi revertido desde que a indicação de um advogado-geral da União, Jorge Messias, para o Supremo Tribunal Federal foi rejeitada pelos senadores. A segunda dificuldade é a pressão dos setores produtivos. Nos últimos dias, Davi Alcolumbre se reuniu com empresários que criticam a proposta, principalmente esse período de transição de um ano. O texto aprovado pelos deputados federais prevê uma redução de 2 horas de jornada semanal 60 dias depois da promulgação da matéria. Em 12 meses, a carga horária total a cada 7 dias cairia para 40 horas.
12: A proposta de emenda à Constituição prevê ainda 2 dias de folga na semana sem redução de salário. O presidente da Federação das Indústrias de São Paulo critica essa decisão da Câmara. Para o economista e colunista Paulo Rebelo de Castro, Paulo Rabelo de Castro, a mudança na jornada de trabalho vai contra a Constituição, é o que ele defende. Por isso, os setores produtivos deverão acionar o Supremo Tribunal Federal.
1: Ela traz desequilíbrio, ela provoca desequilíbrios no contrato de trabalho e

0: e inclusive nos contratos de prestação de serviço. E aí ele vai adiante e comete a inconstitucionalidade, que é tratar situações iguais de modo desigual.
1: Na Câmara, o fim da escala 6-1 foi aprovada por 472 votos e 19 votos contrários no segundo turno. Ontem, o presidente Lula comemorou esse resultado.
2: Criando as condições para que as pessoas só possam trabalhar 5 dias por semana, 8 horas por dia e descansar 2 dias por semana. Isso foi uma conquista extraordinária da sociedade brasileira.
1: Parlamentares da base já foram acionados por Lula para tentar acelerar a votação no Senado. Os governistas entendem que a pressão popular pode ajudar. Já a oposição apresentou outra proposta que sugere uma jornada flexível com carga horária e escala definidas diretamente entre empregado e empregador. Segundo o senador Alci Lucas, do PL, a ideia é que essa relação seja acertada por acordo individual ou convenção coletiva.
3: Nós vamos defender, inclusive, a PEC apresentada pelo senador Rogério Marinho, que dá liberdade para o trabalhador de escolher se quer trabalhar 4 horas por semana, se quer trabalhar 20, 40. Quem tem que definir isso é o próprio trabalhador.
1: O ano eleitoral é visto como positivo pelo governo para acelerar a votação das mudanças na escala de trabalho no Senado. Ao todo, 54 cadeiras estarão em disputa em outubro, 2/3 da casa. Mudando de assunto.
4: Rapidinho, antes do futebol, lá na França, tá rolando Garros, hein?
1: Tá rolando Garros?
4: Tá rolando Garros. É. E daqui a pouquinho tem João Fonseca na quadra, 10:30, é o horário previsto para o duelo do Fonseca contra simplesmente Novak Djokovic.
1: Só isso. Tranquilo. Só.
4: Brasileiro número 28 do mundo, deve subir um pouquinho, né?
1: Esse novato Djokovic, hein?
4: Esse novato Djokovic. Brasileiro deve subir um pouquinho, né? Chegou na terceira fase já de Roland Garros, mas vai pegar o terceiro colocado do mundo, os maiores tenistas da história do esporte. Às 10:30, estaremos acompanhando aqui na quadra Philippe Chatrier.
5: Sem Neymar, a seleção brasileira volta a entrar hoje, a treinar hoje, de olho no penúltimo amistoso antes da estreia na Copa do Mundo. Domingo agora, hein? A equipe comandada por Carlo Ancelotti enfrenta o Panamá, jogo às 6:30 da noite, no Maracanã, tudo claro com transmissão aqui da Band News FM. Que, aliás, a partir de segunda-feira já fala ao vivo direto dos Estados Unidos na nossa super cobertura de Copa do Mundo. Vamos até Teresópolis, ele continua por lá, o Maurício Ferreira. Bom dia, Mal, seja bem-vindo.
1: Que frio, hein?
6: Bom dia, Sheila. Bom dia, Carla, Megali e todo mundo que acompanha a Band News FM. Ontem mais frio ainda, ou melhor, hoje mais frio do que ontem, abrindo aqui o termômetro para a gente atualizar nesse momento 12 graus, mas com sensação térmica de 11. Então hoje muito mais gelado ainda em relação ao dia de ontem. Por aqui daqui a pouquinho estaremos na Granja Comaria, casa da seleção brasileira, acompanhando esse terceiro dia de atividades por aqui. Mais uma vez sem o Neymar em campo. Inclusive não há uma previsão de quando ele vai aos gramados com o restante dos companheiros nessa preparação da seleção brasileira para a Copa do Mundo. Ontem, abrindo o dia na Granja Comaria, tivemos o pronunciamento do médico da seleção brasileira, o Rodrigo Lasmar, detalhando essa lesão de grau 2 na panturrilha direita, uma versão completamente diferente daquela que o Santos havia dado ainda no dia 18 de maio, antes da convocação do Neymar à lista final de Carlo Ancelotti, de que seria apenas um edema na panturrilha direita e que ele estaria 100% apto fisicamente nessa apresentação à seleção brasileira. Vamos ouvir o que disse ontem, então, o médico da seleção brasileira, o Rodrigo Lasmar, detalhando toda essa questão e o problema físico do Neymar.
7: Ele se apresentou ontem aqui na Granja Comari, ele fez todos os exames médicos, os exames complementares, e terminamos com uma ressonância magnética que identificou uma lesão muscular grau 2 na panturrilha, não apenas um edema. Tá? O atleta, ele segue em tratamento. A nossa expectativa é que num prazo de 2 a 3 semanas ele esteja liberado. Claro, conosco ele está em tratamento intensivo, a gente tem condição de avaliar dia a dia essa evolução, mas a expectativa, a princípio, é essa.
6: E a postura da CBF, pessoal? Nesses dias, nessas próximas semanas.
4: A postura da CBF foi deprimente, hein, Mal? Eu não sei o que você falaria, mas eu vou até me adiantar que foi deprimente. Eu me senti traído. Bom, eu como brasileiro, né, como alguém que confia no Ancelotti e tinha certeza que era um cara assim muito focado

0: incorruptível. E lembrando que corrupção não é só roubar dinheiro público, né? É também você corromper os seus valores. Eu fiquei muito decepcionado pela maneira como foi tocada essa convocação do Neymar, as conversas com os preparadores físicos e médicos do Santos. Foi uma atrapalhada e gerou uma crise. Desculpa, Mal, eu interrompi a sua fala e agora você pode concluir.
1: Não, imagina, Megali, mas de fato a gente tem muitos questionamentos em relação a isso tudo, né? Porque esse exame do Neymar, ele foi feito no dia 17 de maio, para que na manhã do dia 18, data da convocação final do Ancelotti, esse exame e os resultados fossem repassados à CBF. Então, tudo isso, claro, agora levanta a seguinte discussão. O Santos passou o resultado completo, a CBF teve em mãos o resultado, de fato, o que foi conclusivo ali nesse exame que foi feito pelo Neymar lá no dia 17 de maio, será que o Santos, e até também com o staff do jogador, né, inclusive muita gente faz essa leitura, talvez tenham omitido algo desse exame para que a CBF ou o Ancelotti pudessem colocar o Neymar nessa lista final? Ou, de fato, esse exame que o Santos fez no dia 17 de maio apontou um edema e esse exame complementar feito aqui já na cidade de Teresópolis na quarta-feira, dia 27, apresentou um edema, uma lesão de grau 2 na panturrilha direita? A CBF não teve acesso às imagens, teve só o laudo desse exame feito pelo Neymar no dia 17. Então, ainda são muitos questionamentos que seguem sem respostas. O médico da seleção brasileira, o Rodrigo Lasmar, que esteve com o Neymar passando por esses exames complementares já aqui na cidade de Teresópolis, também é o médico, de certa forma, o particular do Neymar. Então, todas as lesões sofridas anteriormente, as necessidades de cirurgia do Neymar ao longo da carreira, sempre foram também com o Rodrigo Lasmar ao lado. Então tem muita coisa ainda que não foi explicada nessa história, viu, Megari? A expectativa é que amanhã, véspera do jogo contra o Panamá, véspera do amistoso, o Carlo Ancelotti conceda a entrevista coletiva aqui na Granja Comaria em Teresópolis, né? Como é o padrão nessas datas FIFA, períodos de preparação da seleção brasileira, com o técnico conversando com a imprensa já na véspera do jogo, porque de fato algumas coisas ainda precisam ser explicadas. Agora, olhando pra frente, né? A seleção brasileira nesse momento deve adotar o seguinte posicionamento: dará esses dias de recuperação ao Neymar? Ele já está na Granja Comari, faz essa atividade na parte interna da casa da seleção brasileira, então a seleção deve dar esse período de recuperação pro Neymar. Se não para contar com o camisa 10 já no jogo de estreia contra o Marrocos, e até por esse período que passa o Rodrigo Lasmar de 2 a 3 semanas de recuperação, isso dificilmente vai acontecer, mas quem sabe pro jogo contra o Haiti já no dia 19 de junho, mas o Neymar então está fora do amistoso contra o Panamá, fora também do último teste contra a seleção do Egito. E só para a gente explicar também como funcionaria em caso de corte, né? A CBF trabalha com 2 prazos. Na segunda-feira agora, dia 1º de junho, a CBF pode fazer qualquer alteração nessa lista dos 26 convocados e sem dar esclarecimentos à FIFA. Então, se o Ancelotti olhar para algum jogador e entender que precisa fazer essa mudança, ele não precisa dar nenhuma satisfação à FIFA. Tira um, coloca outro e tá tudo certo. Caso a CBF decida trocar algum jogador ali mais próximo da Copa do Mundo, passando do dia 1º de junho, isso precisa vir acompanhado de um laudo médico. Então, por exemplo, a CBF poderia tirar o Neymar até o dia 12 de junho, até 24 horas antes da partida de estreia contra o Marrocos. Mas a CBF, com um laudo médico, precisaria justificar à FIFA que esse corte do Neymar está sendo realizado porque ele não tem condições de jogar durante o período da Copa do Mundo, e aí sim o Ancelotti poderia escolher um outro atleta para entrar nessa lista dos 26 inscritos do Brasil na Copa.
0: Muito bem. Cara, o Everton, nosso ouvinte, tá escrevendo aqui. Bom dia, que chato. Só vai se falar de Neymar na Copa, já atrapalhou toda a equipe. Ixi. Troca logo o jogador, né? Sinto muito, mas lesionado não dá. Bom, de fato, qualquer outro jogador já teria sido trocado, né? Não fosse Neymar, já teria sido cortado ontem mesmo.
2: Tem,
0: né?
2: Gente,
0: não,
2: lembrando do Estevão aqui.
3: Exatamente. E foi uma lesão parecida.
0: O Mário, sim. É muito perigoso isso. Ele não vai ter treino, não vai ter como saber se. Ele vai ter que confiar na palavra do Neymar. Tá bem, Neymar? Tô bem, professor. Vá bem, né? Só que o Neymar, ele já não foi transparente antes da convocação. O Santos não foi transparente. O Neymar não foi. E agora a gente revisa todo aquele episódio, né? Do papelzinho, da troca, né? Desastrada. Olha o erro da arbitragem, hein? Parece que a arbitragem não tinha nada a ver com isso, que aquilo foi uma patranha do próprio Santos ganhar corpo, essa tese, né, Carla?
2: Uhum.
0: Já pescada por você naquele mesmo dia, e eu não acreditava.
2: Foi esquisito demais,
0: foi,
2: cara.
0: De que o Santos deu um jeito de tirar o Neymar do campo sem fazer parecer que tirou o Neymar, porque o Neymar corria o risco de se machucar. Se ele continuasse em campo, ele nem seria convocado, se ele machucaria ele no gramado mesmo. Então, o Santos não foi transparente, o Neymar não foi transparente, acredito que o Ancelotti e a CBF também não tenham sido, aí eu não posso confirmar, eles também podem ter sido vítimas nessa história toda, mas o fato é que Ancelotti sabia que estava convocando, não um jogador lesionado necessariamente, mas um jogador que 100% não estava. E ele havia dito semanas antes que o critério número um era o jogador estar 100% para a Copa do Mundo. Então, aquela imagem que pelo menos eu tinha do Ancelotti, um cara seríssimo, focado, que tem uma noção da importância que ele tem e coragem de enfrentar esses momentos em que é necessário tomar uma decisão difícil, eu não tenho mais. E essa crise de confiança, faltando 2 semanas para a Copa do Mundo, cara, tem cheiro de fracasso. Numa boa. Espero estar errado. Espero estar errado. Eu espero que isso gere uma união entre os jogadores, que tenha o efeito contrário. Mas não me parece um
2: bom presságio.
0: Não é nem presságio.
2: O senhor pega no pé do Neymar.
0: É presságio, entra.
2: Parece coisa de sorte, né?
0: Acaso. Sorte, acaso não é acaso. Uhum. Não é superstição. Uhum. É um ruído muito ruim, uma quebra de confiança. Faltando muito pouco tempo para o começo da Copa. Mas, né? Sou torcedor acima de tudo, né? Sou um, e todo torcedor tem um idiota dentro de si. Vai mal, bom trabalho para você. Curta esse friozinho gostoso aí de Teresópolis. A gente volta a conversar.
1: Combinado, pessoal. Até já.
2: Falar de liga agora? Futebol. Mauro
4: Betting. Bom dia, Band News FM.
5: Bom dia.
4: Bom dia mesmo, quase boa tarde aqui diretamente de Budapeste. Estamos 5 horas à frente pro jogo de amanhã, 1 da tarde, horário de Brasília. E que jogo? Paris Saint-Germain tentando seu bicampeonato contra o Arsenal tentando sua primeira conquista. A equipe inglesa há 20 anos bateu na trave em Paris, perdendo de virada pro Barcelona. Do Ronaldinho Gaúcho e do Belete, fez seu primeiro gol e único gol na carreira pelo Barça numa final de Champions. Histórias dessa acontecem. O Arsenal não toma gol. É um time muito bom defensivamente, bom no jogo aéreo atrás, bom no jogo aéreo na frente, sobretudo com o brasileiro Gabriel Magalhães. E se você não quiser escolher uma torcida, saiba, torcer para que Marquinhos, Gabriel Magalhães e o Martinelli, que tem jogado bem, artilheiro do Arsenal, não se lesionam, porque o mais importante é todo mundo chegar legal, isso pra torcida brasileira. Pra torcida do Arsenal, que vive talvez os melhores dias da história do clube, é uma outra história. Pro PSG, que já foi campeão na temporada passada, é campeão do mundo e tenta um, claro, inédito bicampeonato, é outra história nessa maravilhosa Hungria. Hungria que vai ter jogo na terra do Puskas, no estádio do Puskas, com essa camisa do Puskas de 54. É tudo do retrô, Budapeste é maravilhosa, mas mais bonita vai ser a final. Pra não ficar em cima do muro Betting, 2-1 pro PSG, meu palpite, mas pode acontecer qualquer coisa, desde que não aconteça nada com os jogadores para a grande final da Copa do Mundo que a gente vai ver aqui na Band News FM.
2: Que bela imagem, hein? Hungria!
0: Budapeste. Olha, só para falar rapidinho aqui, depois a gente detalha, mas Palmeiras passou, Cruzeiro passou, Flamengo passou, noite feliz pelos brasileiros ontem.
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10: 999026970 pelo WhatsApp. O que tá chegando aí de trânsito, Zezinho?
11: Então, nosso ouvinte falando sobre a Lúcio Costa.
12: 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Aqui é Vitão, motorista de aplicativo. Ó, acabei de sair do recreio agora, Lúcio Costa totalmente liberada, tá uma maravilha, parece domingo. 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
10: Valeu, ó, uma atenção especial para você que tá passando aí pela Leopoldo Bulhões. Nosso ouvinte Rafael disse que tem uma movimentação policial, dois caveirões ali na região, não falou de tiros, mas o que informa a Polícia Militar? Daniel Nascimento, bom dia.
13: Bom dia, Mário, bom dia também para os nossos ouvintes. A PM nos informou que os policiais do Comando de Polícia de Proximidade realizam uma ação de retirada de barricadas na comunidade do Manguinhos, na zona norte do Rio. De acordo ainda com o comando da unidade, a ação está em andamento e não há registro de prisões ou apreensões.
10: Você volta já já com informações de uma ação da PF antes. Van Alves, qual o seu destaque sobre a Covanca?
14: Policiais militares do Batalhão de Operações Policiais Especiais realizam agora uma operação na comunidade da Caixa d'Água, no Morro da Covanca, no Tanque, em Jacarepaguá. De acordo com o comando da unidade, a ação ela tem o objetivo de prender criminosos envolvidos em um ataque a uma equipe da PM. Esse caso aconteceu ontem. Nessa ação, quatro policiais militares ficaram feridos e foram socorridos ao Hospital Municipal Lourenço Jorge. Um deles não resistiu aos ferimentos. É ele, o subtenente André Luiz Cardoso Ecardi, que tinha 49 anos e havia ingressado na corporação no ano de 2000. Ainda não temos informações sobre o velório e o sepultamento do subtenente. Essa operação que está acontecendo agora está em andamento e durante a nossa programação a gente vai trazendo atualizações, Mari.
10: 8 horas em ponto.
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10: Vivi Costa.
21: Mário, atualizando a circulação de carros para quem passa pela BR-101, diversos acidentes, né? Aconteceram agora há pouco em direção a Niterói. teve um acidente ali no trecho de Neves, o que ainda deixa o trânsito prejudicado com reflexos a partir do Portão do Rosa, no sentido Itaboraí, dificuldades ao passar por Jardim Catarina por conta de uma queda de moto. O trânsito está muito prejudicado também nessa direção. A RJ-104 fica sendo uma melhor alternativa para quem sai de Niterói em direção à região dos Lagos. No sentido Niterói, pela rodovia Amaral Peixoto, já verifico retenções de Alcântara até a altura de Tribobó, e pela Alameda São Boaventura, dificuldades na passagem pelo Horto do Fonseca. Pegando a Oliveira Botelho e General Castrioto, ainda corta parte dessa retenção. 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Daqui a pouco eu tô de volta.
10: 8:03. E essa operação da Polícia Federal, Daniel?
13: É isso, Mário. Operação Falax, que apura compra ilegal de armas de fogo e munições com uso de documentos falsos. Até o momento, um preso, um alvo da operação que foi preso na Tijuca em flagrante por posse ilegal de arma de fogo, calibre restrito e falsificação de documento público. Lembrando que ali na Tijuca tem outros dois mandados de busca e apreensão na Glória e também em Penha Circular. Essa operação que é quem é responsável é a Delegacia de Repressão a Crimes contra o Patrimônio e ao Tráfico de Armas, obviamente tendo atualizações a gente traz para os nossos ouvintes.
10: 8:03.
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10: Produzindo conteúdo sempre também para as redes sociais. A gente fica aqui, cara, no intervalo e ele tá com a van gravando. E já entrou o nosso vídeo lá também pro Instagram?
3: Acho que já deve ter ido, né? Acho que sim. É. Já foi.
10: Tá
3: a van
10: sempre
3: me confirma.
10: Produzindo.
3: Obrigado,
10: Zé. E sobre o trânsito na Américas, hein?
3: Trânsito tem participação do Léo sobre um acidente na Avenida das Américas.
20: Bom dia, Mário. Bom dia, Band News. Bom dia, Zé. É, acidente agora nas Américas, sentido Recreio, em frente à estação BRT Interlagos. Acidente de caminhão, três carros, tem uma vítima no canteiro. É a pista central sentido Recreio. Melhor pegar a pista lateral que está livre no momento. Sem bombeiro, acabou de acontecer agora.
10: Oliveira na Dutra.
22: Bom dia, bandidos. Sextou. Oliveira falando aqui. Dizem que milagre não acontece. Pois é, estou aqui na rodovia Presidente Dutra. Já na altura de São João de Meriti, sentido centro, Pistrocanto, não tem engarrafamento. Isto é um milagre. Nenhuma das duas pistas tem engarrafamento. Só para um pouquinho agora, chegando na entrada da linha vermelha, que é habitual, normal. Teve esse percurso da entrada ali. Mas o resto, a rodovia Presidente Dutra está um brinco. Abraço a todos, boa sexta-feira, mão de nível, segundo, tudo pode mudar.
10: 8:06.
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2: Hora de conversar com Mônica Bergamo. A Mônica tem informações de como o governo estuda, porque por enquanto reação não houve, né? Mas como o governo estuda reagir à designação pelos Estados Unidos do Comando Vermelho e do PCC como grupos terroristas. Ouve, Mônica, perdi essa reação, então bom dia para você.
3: Não, eu ainda não, né? Quer dizer, deve fazer uma reunião. O governo, houve reação, né? Por exemplo, o Celso Amorim já falou, sim. O Guilherme Boulos, que é ministro, já falou reações pontuais. Não houve uma posição do Lula, que essa é a reação do governo, é quando o Lula chega e fala, né? Mas hoje deve haver uma reunião com vários ministros para saber como tratar do assunto, que resposta o Lula deve dar a Megali. Mas o governo está diante de um desafio grande, e isso que eu conversei hoje cedo com três pessoas muito próximas do presidente Lula, duas pessoas muito próximas e uma outra pessoa que integra o governo, mas que o governo está diante de um desafio grande, porque é o de reagir sem cair nessa armadilha de usar alguma palavra errada, de adotar alguma postura que pareça, que decorda, que alimente esse discurso que o governo defende o PCC ou o PV, de que o governo não quer que eles sejam designados terroristas porque está defendendo a criminalidade, né? O desafio de mostrar que essa medida é um ataque de fato à soberania do Brasil, na verdade, e pode ter consequências aí grandes para a economia caso haja uma escalada, né, Megali? Caso depois disso o governo americano decida, por exemplo, sancionar bancos brasileiros, né? Foi fácil, né? Nessas conversas era sobre isso que eles falaram, quer dizer, foi muito mais fácil demonstrar esse ataque à soberania, não tá de fácil, né? Quando o governo Trump aumentou as tarifas em até 50% para produtos vendidos, brasileiros vendidos aos Estados Unidos, gerou uma segurança econômica grande, problemas setoriais, problemas para exportação, o empresariado todo ficou contra, bombardeou as medidas, bombardeou o Eduardo Bolsonaro, que estava lá pregando essas medidas. Então isso foi ameaças de desemprego, então isso foi mais fácil. Agora é um desafio maior. A designação pura e simples, o Megali, se ficar nisso, ela não muda absolutamente nada na segurança dos brasileiros, né? Mas ela dá instrumentos de interferência dos Estados Unidos no Brasil que podem afetar nossa economia. E o temor no governo é o de que a administração Trump exagere na dose, né? O que é considerado uma característica essencial da administração norte-americana. Megali, o que pode acontecer? Eu estava falando com uma pessoa ligada à diplomacia que disse isso, falou: olha, o que nós tivemos até agora de exemplo? Vai acontecer no Brasil o que aconteceu na Venezuela? Começar os americanos a bombardear barcos no mar, a fazer esse tipo de intervenção militar? Não parece ser o cenário. Vai acontecer o que aconteceu no México, que o governo sancionou bancos mexicanos, e isso, claro, quando você mexe com um banco é uma questão super sensível. Ainda não sabemos o que vai acontecer, né? Mas o temor é de fato que haja um exagero na dose, né? O governo, há um tempo atrás, essa ameaça de designar PCC e Comando Vermelho como terrorista já vinha desde o fim do ano passado, mas o governo estava imaginando que era algo administrado. Teve diálogos do Lula com o Trump, teve encontros com ele, estava se conversando sobre colaborações na área de segurança, mas agora, para surpresa, né, do governo, de todos, houve essa designação, o que é uma medida, permite medidas unilaterais, né, do governo americano e não negociadas. Então é isso. Eu estava lendo até um artigo aqui na Folha, o Megali, que eu recomendo, que chama aqui Classificação de CV e PCC como terroristas traz risco econômico para o Brasil, do Welber Barral, que fala isso, né? As pessoas podem estar defendendo sem entender direito o que é, porque na prática essa medida aumenta imediatamente os riscos para negócios, bancos, seguradoras, fundos de investimento, empresas de logística e multinacionais passam a tratar operações vinculadas ao Brasil como juridicamente arriscadas. Ou seja, você cria um ambiente de insegurança no Brasil, né, para os negócios, justamente o contrário do que nós precisamos, né, Megali?
2: Bastante. E Mônica Bergamo volta com outros assuntos sempre exclusivos amanhã neste mesmo horário. Sextou, Mônica, até segunda.
4: Segunda nada, amanhã.
2: Amanhã. Cara, a Mônica...
4: Não
2: a
4: falta.
2: Melhor nenhum. Mônica é a Mônica dos programas especiais. Porque é ali que a gente conta história, é ali que a gente relembra grandes momentos. E numa dessas ela tá com um furo, com uma informação quentinha. Então é o pacote todo. Sacou?
3: Tá
2: mais
3: bom,
2: um motivo pra você nos acompanhar amanhã no Experiência Band News a partir das 8 horas da manhã conosco, né? A partir das 9, com presença de Mônica Bergamo. Que honra. Até amanhã, Mônica.
3: Até amanhã, gente.
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9: Eu sou o Sérgio Weib e está começando agora o Minuto do Empreendedor, apresentado pelo BTG Pactual Empresas, que tem entre os seus propósitos ajudar as empresas a alcançar o sucesso. Valdemir Bertolo, CEO da Serasa Experian. Na tua opinião, como jovens empreendedores, empresários devem agir para que eles consigam atingir o sucesso?
10: Bom, primeiramente tem que estudar bastante, né? E se dedicar nisso. Procurar áreas onde você realmente consegue um diferencial e focar naquilo que você realmente é bom, não necessariamente é aquilo que você é bom, é aquilo que você gosta. Procure trabalhar primeiro naquilo que você é bom.
9: Tá aí, dicas essas praticadas por Valdemir que permitiram assumir aqui a cadeira da Serasa Experian como CEO. 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
4: 6h17, pelo horário de Brasília. Felipe Quilim tá em férias, volta em breve aqui a nossa programação, mas você não fica sem destaques internacionais. Larissa Biscaia está aqui no nosso estúdio trazendo novas informações desse surto importante e fatal de ebola no continente africano. Larissa.
11: Organização Mundial da Saúde recomenda a priorização de 3 tratamentos ainda experimentais para tentar combater a nova cepa do ebola, que atinge principalmente a República Democrática do Congo. Existem vacinas para a doença, mas elas não dão conta das variações. A OMS quer mais ensaios clínicos para gerar dados sobre segurança e eficácia. Essa medida surge em meio à continuidade do surto na República Democrática do Congo. Por lá, são mais de 900 casos suspeitos e 100 confirmados até agora. Situação muito grave para o ebola, porque ele tem uma taxa de letalidade muito, muito alta. Além da questão da epidemia da doença, a República Democrática do Congo também enfrenta uma guerra civil. Principalmente ao leste do país, grupos armados, como o M23, têm causado tumulto em conflito com o governo local. E a OMS pede um cessar-fogo imediato para garantir que o tratamento possa acontecer, principalmente a contenção dessa doença. Enquanto a guerra avança, as pessoas acabam ficando em outro estado e não conseguem combater a doença.
4: Valeu, Larissa. Agora são 8h18. Falei 6h17, agora é, não, são 8. Eram 8h17, agora 8h18. Passou rápido, né?
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9: Eu sou o Sérgio Weib e este é o Minuto da Cibersegurança. Na minha companhia, fundador e CEO da Elitron, João Brásio.
15: João, como as empresas reagem ou deveriam reagir mediante a um ataque cibernético?
16: Com velocidade e precisão cirúrgica. Empresas com maturidade de segurança da informação, elas têm um script, pois elas treinam antecipadamente a um possível incidente cibernético. Mas acredite, muitas delas, na hora do calor da emoção que a coisa acontece, não seguem as próprias regras que foram traçadas para este ataque. E o segundo problema, não trazem uma consultoria externa que vem com precisão, vem com skills técnicas e a frieza necessária para a resposta desse incidente.
15: Muito bom, obrigado, João Brásio. Este é o Minuto da Cibersegurança.
17: É da sua conta.
11: 8:19, hora marcada com aquele nosso compromisso diário de falar sobre o nosso bolso. 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E a gente tá, assim, numa super expectativa pro início dessa Copa do Mundo, Renata Flores. E a gente sabe que esse é um período em que muita gente troca de aparelho de TV. E eu tô achando o máximo, porque agora que a Band News FM tá também, é também TV, a gente tá todos os dias aqui ao vivo na Festa TV, no LG Channels, no 131. E aí a gente quer te ouvir um pouquinho sobre como as pessoas podem fazer isso de maneira segura, podendo aproveitar. E é um fato isso mesmo, né? Esse é um período muito forte para quem vende e comercializa TVs no Brasil. Bom dia para você, Renata.
18: Bom dia, Sheila. Bom dia para quem nos acompanha. Justamente, concordo com você. 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Para dialogar com o que você falou. 32% dos consumidores pretendem comprar uma TV antes dos jogos, ou seja, já já. E 57% pretendem assistir a competição em casa, com os parentes e amigos. 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Por quê? 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
18: 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Agora, os aparelhos com tecnologia OLED, esses têm um controle de contraste e, em geral, é superior ao LED, e por isso também costuma ali ter um custo um pouco maior, né? Essa tecnologia está disponível apenas em aparelhos 4K e 8K. Na hora de comprar, é bom prestar atenção nisso, né? Já os modelos QLED, esses têm cores mais vibrantes, têm um maior brilho, porque eles são ideais para aqueles ambientes muito iluminados. Pode ser um restaurante, um bar, só que o contraste, Sheila, e o ângulo de visão são inferiores aos aparelhos com tecnologia OLED. Ou seja, tem algumas pequenas alterações em um e outro que a gente precisa prestar atenção. Agora, seja qual for o modelo que o consumidor está buscando, existe uma grande variação de preço no mercado. 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
11: Sensacional. Renata, a gente volta a conversar na segunda-feira, nesse mesmo horário. Um beijo para você, um ótimo fim de semana.
18: Para você também, um beijo.

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1: 8:23, Zezinho.
2: Mensagem do Afonso.
3: Bom dia, Band News, aqui é o Afonso do Recreio.
1: Bom dia.
3: Só uma atualização aqui da Lúcio Costa. Já tá com aquele engarrafamento característico gigante, né? Muita gente vindo pela Lúcio Costa, achando que vai pegar um engarrafamento tranquilo, mas tá com um engarrafamento já gigante aqui, na altura aqui da reserva ali, na, chegando na barra. Bom? Um abraço.
1: Quem mais?
2: O Denis mandou esse áudio aqui, ó.
4: Bom dia, Band News. Bom dia. Informe aí sobre o trânsito aí na Rua do Bispo, no Rio Comprido. Tá, diariamente o engarrafamento tem chegado lá na Barão de Tapajipe. O motivo é esse tapume aí bloqueando a faixa da esquerda, bem no cruzamento com a Paulo de Fronten. Até aí, nada anormal. Se não fosse o fato de que esse tapume está aí desde o início da semana, eu, como morador da região, passo aí pelo menos duas vezes ao dia, uma de manhã e outra à tarde. E não tem ninguém trabalhando nessa obra. Há uma semana não tem ninguém trabalhando nessa obra e o tapume está aí atrapalhando o trânsito todo. 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
1: Agora é hora de giro da reportagem, começando com você, Maria Eduarda Vieira. Tudo bem, Duda? Bom dia.
5: Oi, Mário, tudo bem? Sim, bom dia pra você, bom dia também pros nossos ouvintes. O segundo pedreiro morto por policiais militares após ser confundido com criminosos no Jardim Catarina, em São Gonçalo, na região metropolitana do Rio, vai ser enterrado na tarde dessa sexta-feira. Essa cerimônia que vai acontecer no cemitério São Miguel, que fica lá em São Gonçalo, mesmo local onde ontem o outro pedreiro, o Marcelo, também foi sepultado. Os dois, o Edvan e o Marcelo, estavam a caminho do trabalho quando foram atingidos por cerca de alvo de 60 disparos por parte da Polícia Militar, que alegou que um tripé que estava sendo usado por eles teria sido confundido com um fuzil. O Edvan e o Marcelo não resistiram, morreram no local. O caso está sendo investigado pela Polícia Civil. Câmeras corporais, depoimentos e outras imagens também estão sendo analisadas para tentar entender a dinâmica desse caso.
1: Agora o destaque do Rafael Ajus. Fala, Ajus, bom dia.
6: Bom dia, Mário. Bom dia, ouvinte. A Polícia Civil investiga uma tentativa de furto de cabos na madrugada desta sexta-feira na rua Riachuelo, altura do número 105, no centro do Rio. Segundo a concessionária Light, a ocorrência não afetou a distribuição de energia dos clientes da região em função da redundância da rede elétrica presente na localidade. A Light ainda alerta que a população pode denunciar esse tipo de crime por meio do Disque Denúncia, de forma anônima, pelo telefone 2253-1177. Mário.
1: Van Alves.
7: Um homem é preso por falsificação de placa durante a ação de policiamento preventivo realizado na Avenida Presidente Vargas, no centro do Rio. Isso aconteceu ontem. A motocicleta que era conduzida pelo homem foi apreendida após os agentes da Força Municipal identificarem irregularidades no veículo. Segundo a equipe, os agentes suspeitaram da placa da motocicleta durante a abordagem e, ao verificarem os dados, constataram que o veículo nunca havia sido emplacado. O condutor ainda informou que comprou a placa pela internet por meio de um aplicativo. A ocorrência, ela foi encaminhada para a delegacia do centro. Mário.
1: 8:27.
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1: De que região agora, Vivi?
8: Voltei, Mário, com informações da zona sul da cidade. Voluntários da Pátria já com movimentação intensa a partir da São João Batista até a chegada à Praça Nelson Mandela, General Polidoro sendo uma excelente escolha. Sentido oposto, na saída da Praia de Botafogo em direção ao Maitá, evite a Mena Barreto, congestionada com reflexos desde a Professor Álvaro Rodrigues até a chegada Visconde de Silva. A São Clemente ainda servindo de alternativa, mas já aviso, tá intensa a partir da Real Grandeza. Para quem sai de Copacabana em direção a Ipanema, a dica mesmo é o acesso pela Orla, evite a Barata Ribeiro, tá congestionada desde o início dela até a chegada ali às proximidades da República do Peru. 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Daqui a pouco eu tô de volta.
1: Um destaque agora da Baixada Fluminense, Daniel.
9: É isso, Mário. Dois homens são presos em São João de Meriti, na Baixada Fluminense, durante uma tentativa de roubo a uma farmácia em Nova Iguaçu, na mesma região, caso que aconteceu na noite desta quinta-feira. Segundo a PM, os agentes foram alertados sobre esse roubo e realizaram um cerco tático, conseguindo capturar os suspeitos, que foram identificados como Nicolas Silva e Luiz Fernando Martins Cruz, na Via Light, na altura de São João de Meriti. Além da prisão, os policiais ainda apreenderam um simulacro de pistola, um carro produto de roubo, diversas canetas emagrecedoras, dois celulares e R$2.200 em espécie.
1: Ok, Daniel Nascimento, 8:29.
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1: Quem está chegando no WhatsApp agora, José?
2: Informação do túnel Marcelo Alencar, Luiz Felipe.
15: Bom dia, Band News. Bom dia. Luiz Felipe, motor de aplicativo aqui no Rio de Janeiro. Tem 5 minutos eu saí do Marcelo Alencar, sentido centro, ônibus enguiçado, ok? Já vai causar um bom condicionamento. 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
1: Destaque agora da Maria Clara Vinhais.
16: Um homem é preso por agentes da Secretaria Municipal de Ordem Pública do Rio após ser flagrado circulando com a placa do carro adulterada na calha do BRT Transbrasil. Ele foi detido nesta quinta-feira nas proximidades da estação Rubens Vaz do Modal, na zona norte do Rio. Segundo a CEOP, o motorista tentou fugir da fiscalização e chegou a jogar o carro contra os agentes, mas foi detido e levado para a delegacia da região. Durante a ação, outros 8 veículos foram apreendidos por circulação irregular da pista do BRT e 38 motoristas acabaram multados por excesso de carga. Os agentes também retiraram cerca de 2 toneladas de entulho debaixo do viaduto dos Campeões e apreenderam 9 facas, objetos pérforo-cortantes e um simulacro de arma.
1: Tem ouvinte nos acompanhando de fora do estado?
2: Tem, o Sérgio Curvelo, direto de Minas Gerais, falando como é que tá o tempo lá.
17: Bom dia, Zé, bom dia, Mário.
1: Bom dia.
17: E aí, tudo bem por aí?
1: Certinho.
17: Tô meio enrolado para mandar áudio cedo. Tô com trabalho aí atrapalhado. Aqui tá um friozinho, cheguei na cidade aqui em Itamonte, tá 12 graus, uma neblina, rapaz, friozinho bom. Imagino que aí no Rio também esteja um pouquinho frio, né?
1: pra gente tá, né? 19, 20 graus, céu nublado, previsão de chuva a qualquer momento, já choveu mais cedo em alguns pontos. Segundo o sistema Alerta Rio, ventos fracos a moderados, temperaturas seguem amenas, variando de 16 a 27 graus e vai continuar assim no fim de semana, com tempo fechado até a próxima terça-feira. Tem previsão de chuva no sábado, no domingo também, na segunda-feira. Frente fria chegou, se instalou por aqui.
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1: Na verdade, domingo é que não tem previsão de chuva, então a gente vai correr lá no aterro sem chuva, hein?
2: Ô, maravilha, que beleza, hein?
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0: Hora de conversar com Rodrigo Orengo, Banco Master. Corrupção eram os grandes temas da eleição até a semana passada. Mas semana passada é um passado remoto, né? Parece que muito tempo já se passou, porque agora a discussão é, de um lado, sobre segurança pública, na verdade de todos os lados, né? Sobre segurança pública, e pro lado do governo de defesa da soberania nacional. Tô falando isso por causa da classificação do PCC e do Comando Vermelho pelo governo americano como organizações terroristas. Orengo, quais são as novas? Bom dia para você.
1: Muito bom dia, Megari, Sheila, Carla, bom dia a todos. E esse vai ser o tom da resposta do governo, né? A defesa da soberania, isso que está sendo estudado, avaliado no Palácio do Planalto. Expectativa que hoje o presidente Lula se manifeste, inclusive na agenda que tem em Sergipe. O presidente tem ali priorizado essas agendas de viagens neste momento, mas deve se manifestar. Essa é a expectativa aqui em Brasília. Quem já se manifestou foi o assessor especial do presidente para assuntos internacionais, Celso Amorim, ex-chanceler, que diz que é preciso ter cooperação, mas um pretexto para intervenção é inadmissível. Essa é a grande preocupação hoje do governo brasileiro, né? Que isso possa dar um pretexto para uma ação americana no Brasil, né? O que aí feriria, na avaliação interna, claro, a soberania. Agora, é claro que tem um conteúdo político aí importante, Megara. Você falava da mudança de agenda, da mudança de pauta. E claro que aliados de Flávio Bolsonaro conseguiram mudar o foco do debate público, né, que estava no Master e agora acaba indo para a discussão internacional até e de combate à insegurança, combate ao crime organizado, ao PCC e ao Comando Vermelho. Agora, obviamente, o governo calcula, né, acaba ali calibrando o discurso para não defender organizações, defender uma cooperação internacional. Esse é o estudo que o governo faz, defender a soberania sem parecer que, obviamente, está defendendo organizações criminosas, porque o discurso da oposição, o discurso da pré-candidatura de Flávio Bolsonaro é muito claro, dizer que a oposição hoje defende o combate ao crime organizado, inclusive uma cooperação internacional para combater o que classificam como terrorismo, e acusam o presidente de estar ao lado de organizações criminosas. Então, por isso que o governo tem que calibrar essa resposta, e por isso que até agora não foi feita uma manifestação do presidente ou uma nota pública. Isso está sendo estudado, está sendo avaliado, porque qualquer resposta nesse sentido pode dar margem a esse tipo de debate, né? Mas a preocupação realmente é com as cooperações internacionais, com os acordos internacionais que já estavam fechados. Isso pode ter impacto nos acordos internacionais, pode ter, inclusive, impacto em transações financeiras. Isso tudo está sendo estudado. Obviamente, há hoje precedentes ao que o governo já classificou, por exemplo, no México, organizações criminosas lá, facções, como organizações terroristas. Claro que quando todo mundo ouve esse debate, lembra da Venezuela, porque foi o que foi usado para aquela intervenção na Venezuela. Só que tem outros países também que passaram por isso sem essas consequências tão drásticas, né? Então, tudo isso é estudado. Há uma avaliação que é necessário um contato direto do presidente Lula com o presidente Donald Trump, mais um contato, eles têm lá uma linha direta, mas hoje vai ser um momento de análise, de avaliação para uma resposta do governo brasileiro, e deve seguir essa linha de defesa da soberania nacional.
0: Muito bem, Orengo, bom trabalho para você, até amanhã.
1: Bom trabalho, até amanhã.
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0: bateu um caminhão, um ônibus e um carro. Só que, pô, tô ocupando duas faixas. Na saída da agulha de quem vem ali da... daquela meiuca ali do São Cristóvão. Então tá engarrafando tudo pra trás e ainda engarrafando a pista lateral.
1: E o Denilson fala de Niterói, um alerta importante.
2: Deus, bom dia, aqui quem bom fala dia. É Denilson Quintanilha. Eu tô seguindo sentido Marquês de Paraná, sentido ponte, e acabei de cruzar com 4 cavalos atravessando aqui a Marquês de Paraná. No sentido contrário, eles atravessaram essa via e passaram para a via sentido Icaraí. 4 cavalos. Eu freiei em cima de os dois últimos que atravessaram por último. Com certeza, se não tomar uma providência, vai causar problema aqui na via. 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
3: É uma das vias importantes de acesso para quem vai para a ponte Rio-Niterói. Segue para o centro, vai em direção à Zona Sul, para Icaraí. 8:44, o intervalo é rapidinho, a gente volta já.
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3: 8:45, destaque ao vivo, Vinícius Calisto.
11: Fala, Mário, tô de volta aqui com você, meu amigo, porque o prefeito do Rio, Eduardo Cavalieri, acabou de dar uma coletiva aqui no Centro de Operações da Prefeitura para falar a respeito do início do pagamento digital nos ônibus municipais aqui do Rio. Começaria amanhã, né, de fato, toda a frota a não aceitar mais dinheiro em espécie. Só que esse prazo foi prorrogado, Mário, agora vai ser dia 28 de junho, isso depois de uma decisão da justiça acatada então pelo município do Rio, que inclusive o prefeito aqui em coletiva disse que vai aproveitar esse tempo prorrogado para ir implementando de forma gradual. A gente lembra que agora os ônibus do Rio vão passar a aceitar PIX, o que já começou ainda nessa semana, cartões de crédito e débito, mas por conta de uma decisão da justiça sob a alegação de dificuldade para as pessoas, principalmente mais idosas, de mudar de uma hora para outra, assim, a Prefeitura do Rio, então, vai ter esse tempo a mais, até 28 de junho, então, prorrogado o tempo para aceitar os pagamentos por meio digitais nos transportes públicos, nos ônibus municipais. E o prefeito do Rio, Eduardo Cavalieri, disse que vai começar a implementar de maneira gradual. Citou até exemplos como linhas que fazem o trajeto do terminal Deodoro, na Zona Oeste, até o terminal Gentileza, na Zona Portuária. Vai utilizar essas linhas como um teste para poder ir implementando de forma gradual. Já a gente traz mais novidades ao longo da nossa programação.
3: Importante que seja feito mesmo de forma gradual, aos pouquinhos, porque da forma como foi anunciada, de começar logo no início, né, fim de maio, início de junho, muita gente reclamou, a gente trouxe aqui e houve um bom senso dessa vez. Vamos acompanhar, Calixto daqui a pouquinho traz mais detalhes direto do Centro de Operações, a coletiva do prefeito Cavalieri. Até já, Vini.
11: Até já.
3: 8:47.
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3: A saideira, Vivi Costa.
13: Fechando, Mário, com informações da chegada à Barra da Tijuca, antes choveu fraco. Em alguns pontos da Barra e Recreio dos Bandeirantes, prudência no volante. Para quem tá passando pela linha amarela, vai enfrentando retenções da freguesia até a chegada ao Gardênia, na saída de Jacarepaguá, estrada.

0: Dos Bandeirantes, ainda servindo de alternativa. Ayrton Senna apresentando lentidão a partir da estação do BRT Aeroporto de Jacarepaguá até a chegada da Avenida Jorge Cury, isso em direção à Orla pela pista lateral. A pista central ainda servindo de opção. Pela Américas, tô verificando dificuldades para quem sai do Recreio em direção à Barra a partir da estação do BRT Salvador Allende até a chegada da estação Barra Sul. A Lúcio Costa tá servindo de alternativa, mas já aviso, tem fluxo intenso, principalmente ali no acesso a Ayrton Senna. 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Um excelente final de semana, até segunda, Mário.
1: Um beijo pra você. José Paulo, o seu xará Zé Gotinha, hoje estará na estação Carioca. Pra quem vai pegar o metrô, mas é na área fora do acesso de quem vai pegar a condução. Tem vacinação contra a gripe tríplice viral, começa daqui a pouquinho às 9 horas até às 3 da tarde. Então, se você for de metrô, vai ter o encontro lá. Zé com Zé.
2: Vou dar uma passadinha.
1: Zé do Zap, Zé Gotinha. Mas é importante, né, o pessoal se vacinar, sim, se imunizar, tá na hora, né, e aproveitar que você tá aqui. Você fez sinal o quê? Como se você estivesse dirigindo um carro?
2: É um volante pra dizer que
1: então vai, cara.
2: Marcelo.
3: Bom dia, Band News. Aqui é o Marcelo por aplicativo no Rio de Janeiro. Vem relatar pra vocês aí que a situação aqui da Avenida Brasil, pista lateral, na altura da Fazenda Botafogo, tá tudo parado. Quem tiver vindo no sentido Campo Grande, é preferencial pra optar pela pista central, tá? Porque a lateral tá tudo parado. 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
1: Deixa eu só fazer um complemento sobre a vacinação lá na estação Carioca do metrô. Vai ser próximo ao acesso B. Tem um mezanino ali que a Secretaria Municipal de Saúde está montando já toda a estrutura para iniciar a vacinação a partir das 9. Voltando ao trânsito.
2: Gilmar.
4: Bom dia, Mário.
1: Bom dia.
4: Gilmar, motorista utilitário. Voltando aqui de Nova Iguaçu, a linha vermelha, estou em Nova Iguaçu já. Agora vou pegar o arco metropolitano, sentindo Caxias. Tudo tranquilo aqui. 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
1: Em Bangu, um acidente na estrada da Água Branca. Uma faixa ocupada na altura da rua Serafim da Silva Neto, no sentido Campo Grande, envolvendo um carro e uma moto. Os bombeiros já no local, guarda municipal acionada, segundo o Centro de Operações da Prefeitura. Avenida Brasil, trânsito lento em alguns pontos, altura de Irajá, parada de Lucas, no trecho entre Cordovil e Manguinhos, isso no sentido centro. Para quem vai em direção à Zona Oeste, a retenção é de Jardim América até Coelho Neto. Um grande abraço a todos, excelente fim de semana.
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0: Hora de conversar com o Eduardo Barão, direto da cidade que não dorme jamais. Não foi só o PCC, não foram só o PCC e o Comando Vermelho. Donald Trump, na mesma canetada, foi lá e classificou outra dezena de grupos, na verdade mais de 10, como organização terrorista estrangeira. Quais são eles, Barão? Bom dia pra você.
1: Fala, Megali, bom dia pra você, pra Carla, pra Sheila. Na verdade, ele tem feito isso, né, ao longo dos últimos anos, desde que voltou à Casa Branca. O Donald Trump já classificou 12 grupos criminosos como grupos terroristas. Então, ao longo desse período que ele voltou à Casa Branca, Megali, ele tem tomado essa decisão política. Entre eles, por exemplo, tem o cartel de Sinaloa, no México, também uma organização de Jalisco, tem aquele Trem da Aragua na Venezuela, que ele acusou, inclusive, o Nicolás Maduro de fazer parte. Então, se trata de uma política de Estado americano. E agora, os dois últimos que foram anunciados justamente ontem pelo Departamento de Estado, o PCC e o Comando Vermelho do Brasil. Na prática, o que muda, né? Muda que não é mais uma organização que está, por exemplo, com uma colaboração do FBI, como acontece hoje, né? Qualquer informação de um agente do PCC, do Comando Vermelho, que tenha investido aqui nos Estados Unidos, por exemplo, isso pode bater com autoridades da Polícia Federal do Brasil e, a partir daí, esse tipo de informação ser trocada. Agora não, não é mais a Polícia Federal Americana, não são mais agentes do FBI que investigam o PCC e o Comando Vermelho. Isso passa agora para o Departamento de Defesa. É uma outra forma de analisar que não tem mais essa cooperação, por exemplo, com autoridades brasileiras, a não ser que isso, evidentemente, interessa. Não dá para cravar que do dia para a noite os americanos vão baixar no morro do Rio de Janeiro, vão baixar num presídio de São Paulo, comandado pelo PCC. Não é isso que vai acontecer na prática, mas que pode ter uma ação muito mais incisiva do que se viu até hoje dos americanos com relação a esses grupos do Brasil. Essa é uma possibilidade com essa nomenclatura diferente a partir de agora, Megali.
0: Muito bem. Barão volta daqui a pouquinho, às 11 horas da manhã, no Band News Station. Bom trabalho, Barão, até.
1: Até mais tarde, pessoal. Valeu.
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0: Hora de conversar com Carlos Andreasa. Assunto de hoje é a própria classificação do PCC. Aliás, é o assunto do dia, né? Às vezes acontece isso, né? De alguma maneira é o assunto de todos os nossos colunistas.
2: Mas tem recortes diferentes.
0: O Orengo traz a repercussão, a Mônica traz os bastidores, o Barão traz o lado dos americanos e o Andreasa traz o comentário final. E daqui a pouquinho o recorte econômico, né? Com a Juliana Rosa, e você vira um especialista em pouco mais de 2 horas. Andreasa, aparentemente, na visão de Donald Trump, temos dois grupos terroristas agindo no Brasil. Bom dia pra você.
3: Bom dia, Megali, Carla, Sheila, bom dia, meus amores. A gente precisa estimar e precisaremos de tempo o grau de interferência do governo dos Estados Unidos, porque disso que se trata, no Brasil. Mas já há posta uma interferência político-eleitoral. Ninguém pode negar que esse gesto do governo americano é uma contribuição, vem em prol da campanha de Flávio Bolsonaro. Isso fica bastante claro. Flávio Bolsonaro esteve nos Estados Unidos, na Casa Branca, na terça e na quarta-feira. A bandeira que ele levantou, a fotografia verdadeira, a estampa de pretensão duradoura é essa daquela fotografia. O Flávio Bolsonaro marcando uma posição por meio da qual quer se distinguir de Lula. Vim aqui para defender, na terça e na quarta, na terça com Donald Trump, na quarta com o vice-presidente, com o secretário de Estado, vim aqui defender a classificação de PCC e Comando Vermelho como organizações terroristas. Ao contrário do meu adversário, que não quer. E a posição do governo é, obviamente, difícil. Porque é o governo, porque existem as questões técnicas, as nuances, as possíveis consequências sobre o Brasil, da aplicação prática, das consequências da eventual aplicação prática dessa classificação. Como nós estamos no período eleitoral, a coisa fica, do ponto de vista discursivo, muito favorável para Flávio Bolsonaro. Veja o vídeo que ele publicou ontem nas redes sociais. Lula é contra. Esse é o texto. E é um texto influente, nós estamos falando de segurança pública. Lula é contra essa classificação porque protege bandido. Esse é o texto que Flávio Bolsonaro quer vender. Lula, lobista de PCC e Comando Vermelho. Esse é o texto de Flávio Bolsonaro. Como é que o governo Lula reagirá a isso? Eu ouvia com muita atenção a coluna da Mônica Bergamo mais cedo, precisamente tratando da reação do governo Lula usando a bandeira da soberania, da defesa da soberania brasileira. A Mônica dizia com razão que nesse caso aqui é difícil usar a bandeira da soberania. Atenção a isso, porque no caso da tarifa era muito fácil. Estavam lá os bolsonaristas fazendo carga direta sobre o governo Trump para que tomassem providências contra o Brasil, e o foco era muito a lei Magnitsky, mas ato contínuo vieram aquele pacotão tarifário sobre o Brasil. Fica muito fácil, e Lula capitalizou aquilo, levantar a bandeira de defesa da soberania brasileira. Mas e nesse caso aqui? Porque eu vou propor aqui um conceito para a gente refletir. Nem sei se existe, mas no caso Lula está defendendo a soberania macro do Brasil. O que seria uma interferência, uma projetada interferência, para além desse apoio político-eleitoral, uma interferência física, eventualmente, de um país estrangeiro, dos Estados Unidos, no Brasil. Soberania macro. Mas existe a soberania micro, que é aquela que Flávio Bolsonaro explora e que é aquela que diz respeito à vida das pessoas imediatamente. Que é o raciocínio seguinte: que história é essa de soberania nacional se eu aqui onde eu vivo, no meu território, eu não tenho soberania? Se tem lugares aqui onde eu não posso ir, aos quais eu não posso ir, se tem toque de recolher, se eu não posso comprar o gás que eu quero, o provedor de internet que eu quero, se há um estado paralelo aqui, que conversa de soberania é essa? Esse é o discurso que Flávio Bolsonaro explora e que coloca Lula em situação difícil, razão porque, minha galera, até agora não se posicionou. Tem as posições de ministros e tal, mas Lula mesmo e digamos assim, o seu estado maior, não se posicionaram diante do que me parece ser essa questão que tira... eu não sei se isso vai durar, eu não sei se isso tem força de permanência para ser pauteiro a longo prazo, pensando em outubro da eleição, precisaria acontecer outras coisas, o tempo vai dizer. Mas nesse momento, Flávio Bolsonaro, olhando para as circunstâncias, em 15 dias, duas semanas de grande pressão sobre ele, relativamente ao caso Master, as explicações que tem de dar sobre suas relações com Daniel Vorkaro, ele estava numa posição reativa, acuado. Ele agora, nesse caso, a partir desse caso, pelo menos nessa primeira hora, ele é um proponente, né? Ele usa a decisão dos Estados Unidos, ele se posicionou, ele é o cara a favor disso, ele está pedindo isso, ele é o proponente, obrigado o governo Lula, candidato à reeleição, a reagir, a se posicionar diante dessa pressão. Então, nesse momento, sob essa fotografia imediata, é um respiro para Flávio Bolsonaro. Acho que não dá para ir para muito além disso, Megali.
0: O Andreas, é tudo uma questão de discurso, né?
3: Sim.
0: Ou aquela palavra insuportável, narrativa, mas que seja, uma coisa é a vida como ela é, outra coisa é a vida como você a vende. Você falar, e como eu falei mais cedo, que as experiências de intervenção americana geraram desastres em outros países, como no Iraque, no Afeganistão, na Síria, em geral a população brasileira não se identifica com a realidade iraquiana, síria ou afegã, né? E você falar em soberania num país em que você tem que pagar um pedágio a um miliciano, aliás, a milícia também não deveria ter ficado de fora dessa discussão, mas você tem que viver refém de um grupo criminoso, a sensação é de que qualquer coisa que seja feita é melhor do que o nada. E eu não estou dizendo que vivamos sob o nada, mas a sensação que a população tem é que nada está sendo feito efetivamente. Portanto, uma solução radical talvez seja a solução.
3: É isso.
0: Eu tenho certeza que o brasileiro não gosta de assassinato, mas o brasileiro festejou aquelas 100 pessoas mortas na ação no Alemão, aí no Rio de Janeiro, porque sentiu que aquilo, pelo menos, era alguma coisa acontecendo, né? Então é difícil você levantar essa bandeira da soberania, veja bem, né? E usar esse argumento com uma população absolutamente desesperada. É um discurso que, ainda que correto, e eu entendo que seja correto, eu entendo que a nossa soberania está em risco com essa determinação, com essa decisão dos Estados Unidos, é um discurso impopular. Porque cria a sensação de que você está defendendo o PCC e o Comando Vermelho, pelo amor de Deus.
3: Muito difícil.
0: Andreasa, O que é fácil é curtir a nossa vitrolinha, especialmente numa sexta-feira.
3: A gente tá falando de soberania, né? Eu me lembrei desse samba do João Nogueira, das 200 pra lá, que são as 200 milhas, né? A defesa da soberania territorial brasileira e a definição, há muitas décadas, do espaço de mar, né? Que seria a propriedade do Brasil, garantido pelo Brasil. Então, me lembrei desse samba do João Nogueira cantando, das 200 pra cá, esse mar é meu, não se mete com o meu mar. Beijo, beijo, pessoal.
0: Beijo, até, irmão. Aliás, bom vê-lo ontem, viu, Andreasa?
3: Pô, que bom, que
0: prazer. Faltou aquele chopinho, bolinho de bacalhau, mas fica pra próxima.
3: Mas que bom que vocês vieram, a gente ficou muito feliz com vocês aqui, venham mais vezes.

0: Acabou de sair, hein? O PIB avançou 1,1% no primeiro trimestre, chega a 3 trilhões e 300 bilhões de reais. As projeções do mercado eram de um crescimento mesmo, que ficaria entre 0,8% e 1,2% na comparação com o trimestre anterior. Então, ficamos dentro aí do que se esperava, resultado de 1,1%. Daqui a pouquinho, Juliana Rosa analisa esse número.
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4: O crédito tem sido usado por muitas famílias como forma de sustentar o padrão de vida. E isso aumenta a vulnerabilidade do orçamento familiar. Segundo pesquisa da Fecomércio de São Paulo, 7 em cada 10 famílias paulistanas estão endividadas. E a inadimplência já atinge 21% dos lares. A leitura da entidade é clara. Muitas famílias estão recorrendo ao crédito para cobrir despesas do dia a dia. E não apenas compras maiores ou planejadas. Isso ajuda a manter o consumo no curto prazo, mas também deixa o orçamento mais exposto a pressões como a alta de combustíveis, alimentos e juros elevados. Em resumo, crédito para bancar despesas correntes mostra um consumo das famílias apoiado em bases muito frágeis. É isso, um abraço e até a próxima.
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0: A gente de volta, jogadores convocados pelo técnico Carlo Ancelotti voltam a treinar hoje, é de olho no último amistoso agora domingo contra o Panamá, 6:30 no Maracanã, penúltimo, eu falei último, né? Penúltimo amistoso, tem o Egito ainda. Ô Maurício Ferreira, agora ele mudou de visual, esquentou pelo jeito, porque mais cedo tava frio pra caramba. Conta os detalhes pra gente do treino de hoje, expectativa também pro domingão, Mal. Bom dia.
6: É o ganso mais aí atrás de você, foi convocado?
7: Não,
6: é
7: o pato.
6: É o ganso ou o pato, é isso que eu pensei.
8: São inúmeros gansos e patos que ficam aqui, viu, pessoal, nessa lagoa, na Granja Comari. Aqui se trata de um grande condomínio, né? Então tem a casa da seleção brasileira, que fica aqui à minha direita. Ali atrás são casas desse condomínio fechado. E aqui em frente ainda temos o Clube Comari. Então é um grande condomínio, muito bonito, por sinal. E a seleção brasileira, daqui a pouquinho, vem aqui para o início desse terceiro dia de trabalhos. As atividades vão começar em instantes, tá? Com 2 entrevistas coletivas de jogadores que atuam no campeonato inglês. Primeiro com o Matheus Cunha, do Manchester United, uma das peças mais importantes dessa seleção brasileira do Carlo Ancelotti. E na sequência com o Ryan, hoje no Bournemouth da Inglaterra, também revelado nas categorias de base do Vasco. Então serão as 2 entrevistas coletivas por aqui. Depois, às 11 horas da manhã, teremos a 3ª atividade na Granja Comari em Teresópolis, com a imprensa podendo acompanhar somente os 15 minutos iniciais, aqueles protocolares do trabalho de aquecimento, com a tendência, mais uma vez, dos 22 homens em campo, dos 23 que já se apresentaram por aqui, sem o Neymar, que seguirá na parte interna realizando esse tratamento intensivo para se recuperar dessa lesão de grau 2 na panturrilha direita. O Brasil que tem mais 2 atividades hoje e amanhã, fechando a preparação, e o técnico Carlo Ancelotti esboçando já essa escalação que pega o Panamá nesse amistoso domingo no Maracanã, 6:30 da noite, na despedida do território brasileiro. Lembrando que ele não conta com a dupla de zaga titular, Marquinhos e Gabriel Magalhães envolvidos na final da Champions, e tá também sem o Gabriel Martinelli nessa decisão da Liga dos Campeões da Europa com o Arsenal, pessoal.
0: Valeu, Maurício. Abraço pra você, bom trabalho, até mais.
8: Valeu.
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0: Hora de conversar com Juliana Rosa. Ju, saiu o PIB do primeiro trimestre. Expectativas variavam entre 0,8 e 1,2 e saiu 1,1, mais perto do teto do que do piso. E aí, temos razões para ficarmos contentes? Bom dia.
1: A economia acelerou, viu, Megali? O número é bastante positivo aí da economia brasileira. Bom dia para você, bom dia para Sheila, para Carla, bom dia para o nosso ouvinte. Primeiro trimestre do ano, janeiro a março, mostra uma aceleração importante da economia brasileira quando a gente olha como é que estava o ritmo de crescimento na segunda metade do ano passado. A economia praticamente andou de lado em todo o segundo semestre. Então, agora mostra essa aceleração com esse crescimento divulgado agora há pouco pelo IBGE de janeiro a março de 1,1% nos primeiros 3 meses do ano. Vem mais ou menos dentro do esperado, porque os dados já vinham mostrando números acima do previsto. E é um crescimento espalhado. A recuperação, normalmente, no começo de ano, todo começo de ano, o PIB normalmente costuma melhorar, porque a agropecuária é quando ela está no auge. Então, o setor agrícola costuma puxar o PIB para cima. Mas não foi só o agro que cresceu nesse resultado do primeiro trimestre. É uma recuperação que está espalhada. Olhando aqui por setores, todos os setores cresceram. O agro cresceu, a indústria, o setor de serviços, consumo das famílias, a parte de investimentos também, você vê mesmo com essa taxa de juros alta, consumo do governo. Então, assim, todos os componentes do PIB mostraram um crescimento no primeiro trimestre, puxando o PIB para cima. O que explica esse movimento? A gente tem duas questões aqui principais. Uma é que o mercado de trabalho está resiliente. A gente ontem falou aqui sobre taxas de desemprego renovando o recorde histórico com o crescimento da chamada renda real, já descontando a inflação, né? Que embora muita gente não sinta que a situação está boa, porque isso é uma renda baixa, tem muito endividamento, mas a gente tem hoje uma situação de mercado de trabalho que é positiva. A renda, inclusive, está batendo recorde histórico também. A outra questão são as medidas do governo para estimular o crescimento econômico. Aqui nesse resultado do começo do ano já pega, por exemplo, a isenção do imposto de renda para quem recebe até R$5.000. Então você tem aqui uma série de medidas que vão sustentando a economia. Depois dessa já foram várias outras, né? Já teve o aumento, por exemplo, da faixa de renda para fazer parte do Minha Casa Minha Vida. E daqui para frente tem o Desenrola 2.0, tem todas as medidas que o governo vem anunciando aí para sustentar o crescimento econômico. Tem uma questão aqui interessante, que a indústria extrativa é a que puxa o PIB para cima. Aqui tem a ver já com a guerra do Oriente Médio, porque pega março e se a guerra é ruim para a inflação, ela está sendo boa quando você pega aqui a indústria de petróleo. Bombou aqui, a indústria já aparece com uma alta forte. Então, quando você olha a indústria tradicional de produtos, né, essa ficou andando de lado, mas o número aqui do PIB já traz esse impacto positivo quando você olha a parte da produção de petróleo. Daqui para frente, pessoal, a expectativa é que a gente deva sair desse 1,1% de crescimento, caminhar agora nesse segundo trimestre para um pouco menos, aí 0,6%, porque o agro sai, o que é normal, mas a expectativa é que a economia siga resiliente até o final do ano, ano eleitoral, então se espera mais medidas aí para estimular a economia, e aí a questão no Brasil é sempre como que a gente sustenta o crescimento sem gerar inflação, sem gerar endividamento, né? Mas quando você olha o crescimento, esse ano a gente deve crescer parecido com o ano passado.
0: Muito bem, não dá tempo de... Não dá. Mas a Juliana volta meio-dia com a Emeg, com a turma do meio do dia, em outros horários, no Jornal da Band. E hoje a gente vai falar bastante sobre o PIB. Valeu, Ju. Bom fim de semana. Até amanhã.
1: Valeu. E amanhã, meio-dia, tem economia para vocês. Espero vocês aqui para a gente falar um pouco mais de um lado positivo aí do PIB, que está crescendo muito, que eu vou contar para vocês.
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1: 9:18. Bom dia. Excelente sexta-feira para você que tá do outro lado acompanhando a Band News FM. Seja muito bem-vindo, muito bem-vinda. Pelas próximas horas, só Rio de Janeiro. E que bom! Ela demora, mas chega, Zé.
2: Demorou, mas chegou.
1: Ufa, ainda bem.
2: Maravilha.
1: E chega com muita informação do trânsito. Vivi Costa, bom dia.
3: Muito bom dia, Agatha. Bom dia mais uma vez aos ouvintes da Band News FM, atualizando a circulação de carros pelas vias expressas. Manhã de sexta-feira movimentada, vários registros de acidentes. Neste momento não tem, no entanto, o trânsito ainda prejudicado em direção à região central. Tô verificando problemas de Irajá até Cordovil, no trecho da Penha, e depois de Olaria até o Caju, a linha vermelha, com retenções do Galeão também até a chegada ao Caju, Pastor Martin Luther King servindo de alternativa, mas já aviso, ela tá intensa de Irajá até Vicente de Carvalho e depois na passagem por Inhaúma em direção a Pavuna, pela Pastor Martin Luther King, não verifico dificuldade. São ótimas as condições também para quem tá pela linha vermelha em direção à Baixada ou até mesmo no acesso à BR-040. 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Bom final de semana para todos nós. Até segunda, Agatha.
1: Valeu, Vivi. Até segunda-feira.
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1: Band News Tempo. Na sexta-feira o povo quer saber como é que fica o tempo pro final de semana. Laura, bom dia.
10: Oi, Agatha, bom dia também aos ouvintes. Um ótimo final de semana para todo mundo, uma ótima sexta-feira, ainda com um tempo instável. Neste momento, nós temos temperatura de 23 graus na maior parte da cidade, vai subir um pouquinho mais e temos chuva também, chuva fraca. A gente consegue observar nos radares meteorológicos que algumas instabilidades estão ativas neste momento sobre o estado, provocando uma chuva muito isolada e muito passageira, tá? Tanto é que entre uma nebulosidade e outra, a gente tem até algumas aberturas de sol, períodos de melhoria, mas temos também a formação de névoa. Algumas estações meteorológicas registrando a visibilidade um pouco mais restrita, exatamente por conta dessa névoa mais úmida que se forma em pontos do estado. E a gente segue assim nas próximas horas. Ao longo de toda sexta-feira, teremos essa condição de chuva fraca em pontos entre a capital, litoral e também interior, ou seja, grande parte do estado do Rio de Janeiro, com possibilidade de chuva hoje. Amanhã também pouca coisa vai mudar. A gente segue sob influência dos ventos úmidos que sopram do oceano contra a costa. Então, isso favorece a formação de mais instabilidades. Agora, para o final de semana, o destaque da meteorologia é a chegada de uma nova frente fria lá no sul do país. E aí, essa frente fria vai avançar em direção ao sudeste. Tanto é que no domingo, em São Paulo, já teremos a influência desse sistema. Para o Rio de Janeiro, o que a meteorologia indica é que a frente fria vai mudar o tempo, pelo menos vai passar pela costa fluminense ao longo da segunda-feira, quando teremos um predomínio de céu mais nublado, chuva a qualquer hora. Então, assim, não vai dar tempo de termos uma massa de ar seco ganhando muita força no Rio, porque na sequência já vai chegar uma frente fria. Então a tendência é de tempo instável ainda para os próximos dias em todas as áreas do estado.
1: Valeu, Laura. Obrigada. 9:23.

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1: São 9:23. Bom dia pra você ligado aqui na Band News FM. Estamos começando o nosso Band News Rio, primeira edição, cheio de notícia e informação, com a sua participação, ouvinte da Band News FM, claro, sempre interagindo conosco no nosso WhatsApp, que é o 999026970, 999026970. E olha, o que não falta realmente é informação. Tem um monte de coisa rolando, anúncios com repercussões, informações que a gente vai trazer aqui de temas debatidos essa semana aqui no nosso programa, no Band News Rio, primeira edição. Temos entrevista relacionada à tirolesa do Pão de Açúcar, como a gente já havia comentado. Então, hoje não tá dando nem para perder ter tipo delonga aqui nesse iniciozinho de programa. Bom dia para você, Agatha Meirelles.
2: Bom dia, Rodolfo, aos nossos ouvintes. Bom dia, ressacada, depois daquele aniversário maravilhoso ontem, Pinho. Bom dia.
3: Tudo bem, Agatha? Bom dia a você, bom dia ao Rodolfo, bom dia a todos. Vamos que vamos, são 9:24. Tempinho virou, abençoados fomos por São Pedro. Eu avisei. Cara, Rodolfo, deu 2, 3 da tarde, mesmo com sol no céu, cai um toró, arco-íris aparecendo em vários pontos, à noite a chuva se intensificou, hoje já deu uma chuviscada, agora parou, o tempo tá cinza, então foi aquela abertura de sol fundamental pro nosso aniversário.
2: Só Band News FM mesmo.
3: Vamos em frente.
1: É, meu irmão, é verdade, obrigado São Pedro, você é nosso, do time da Band News FM e nos ajudou, nos apoiou nisso. Bom, vamos soltar nossos destaques aí do programa, alguns deles, na verdade, a gente tem já a participação do Zé do Zap e a gente já começa também com muita notícia aqui, também outras separadas aqui pela nossa produção e apuração. 9:25.
2: Comando Vermelho na mira. Pelo menos 17 pessoas estão presas durante a operação da Polícia Civil agora contra o Comando Vermelho no complexo de Salgueiro. De acordo com as investigações, 400 milhões de reais foram movimentados pela facção no período de um ano. Clara Neri.
4: Entre os alvos da operação está o traficante Antônio Lário Ferreira, vulgo Rabicó, chefe do tráfico da localidade. As investigações identificaram um esquema de lavagem de dinheiro através de empresas do ramo de reciclagem e comércio de sucatas.
3: Sempre bom lembrar que Rabicó, esse chefão aí de São Gonçalo, só está solto porque em 2019, o então ministro do STF, Marco Aurélio Melo, resolveu colocá-lo em liberdade. Desde então, ninguém mais consegue capturá-lo.
1: Mesmo que colocou o André do Rap também até hoje foragido do PCC, né? As canetadas da justiça que geram esse tipo de coisa. 9:26.
3: Organizações terroristas. Os Estados Unidos classificam o Comando Vermelho e o Primeiro Comando da Capital como organizações terroristas, medida que vai contra o alinhamento político do governo federal que tentava barrar a classificação das organizações criminosas. João Boeri.
5: Um estudo da PM revela que dos 92 municípios do estado, 70 já possuem atuação do Comando Vermelho. Especialistas ouvidos pela reportagem discordam da classificação norte-americana e falam em ameaça à soberania e riscos de sanções econômicas. Outros falam da possibilidade de auxílio no rastreio da movimentação financeira.
1: É. Tem gente que coloca pró, tem gente que coloca contra. Eu ouvi e respeito bastante posição de quem se coloca contra, como o Gaquia, que é promotor do Ministério Público de São Paulo. No caso dele, é uma investigação muito forte em cima do PCC, foi entrevistado recentemente no Canal Livre e de maneira técnica, tá? De maneira técnica, ele colocou os pontos que no entendimento dele são prejudiciais com essa classificação por parte do governo Trump. Daqui a pouco a gente vai trazer inclusive a palavra dele e abordar um pouco melhor esse assunto, porque também vai para cima do Comando Vermelho aqui no Rio de Janeiro.
2: Aumento na gasolina. O preço da gasolina vendida pela Petrobras às distribuidoras sofre um aumento de 0,04 centavos por litro a partir de hoje. O reajuste foi confirmado pela estatal ontem, Daniel Henrique.
6: Em um comunicado, a Petrobras explicou que o reajuste seria de 48 centavos por litro, mas um desconto de 44 centavos por litro vai ser aplicado no âmbito de uma subvenção econômica instituída pelo governo federal.
3: Pix adiado. A prefeitura aumenta o prazo para não aceitar mais dinheiro em espécie nos ônibus municipais. Anúncio que foi feito durante uma coletiva de imprensa agora há pouco. Teve decisão judicial em segunda instância aqui no Rio, determinando que a prefeitura desse mais tempo para entrar em vigor aí a determinação de que não se aceite mais dinheiro em espécie, Vinícius Caristo.
7: Além da decisão, números sobre os primeiros dias de testes com os ônibus aceitando o Pix também foram apresentados. A nova data para a extinção do pagamento em dinheiro é dia 28 de junho.
2: 9h28, fala nisso? Muito 28. E aí, Zé, bom dia.
8: Tudo bem, Agatha? Bom dia, Pinho, Rodolfo, pros nossos
3: ouvintes
8: também. Vambora, participações aqui pelo nosso WhatsApp 999026970. O que foi, Agatha?
2: Não, é porque os dois falaram ao mesmo tempo e a mesma coisa. Fala, Zé. Vai.
8: Valeu, pessoal. Obrigado aí por me deixar falar. Vamos trazer participação.
3: É um bobão.
8: Luiz Chilano, vocês falaram aqui do tempo em Botafogo, aqui ainda não tá chovendo, mas ele mandou um áudio aqui sobre chuva. Luiz Chilano.
9: Fala, equipe Band News FM. Chilano falando, já chove fino aqui na lagoa. O sol redobrar a atenção, porque a pista fica escorregadia. Band News FM, um segundo, tudo pode mudar.
8: Tá aí, participação do nosso ouvinte, chovendo então ali na região da Lagoa. A gente recebeu mais cedo também o contato do Cláudio falando de chuva um pouco mais forte em Nova Iguaçu, na Baixada Fluminense. Agora, eu vou trazer uma...
3: Mas nada com mais transtorno, né?
8: Não.
3: Em alguns lugares mais forte, outros mais fracos,
2: mas ontem
3: mas
2: à noite
3: problema.
2: Aqui na Zona Sul tava caindo um toró. Umas 9 horas, mais ou menos.
3: Foi, eu cheguei a pegar... Tava saindo da Lagoa pra São Cristóvão, peguei chuva moderada, atravessou o Rebouças, acabou a chuva.
2: Acabou a chuva.
3: E aí, na volta, quando voltei novamente pelo Rebouças, já naquela reversível, porque tava tendo manutenção de madrugada, cheio de bolsão d'água na lagoa. Mas também não foi nada com grandes ocorrências, não.
2: Vai, Zé.
8: Chegou participação do Vitor agora, ainda falando de trânsito.
10: Bom dia, Band News. É Vitor. Tá falando. É um acidente aqui em carro e moto, aqui em frente à Oncoclínica, onde tem aqui a Casa do Alemão, sentido Zona Sul, pra Avenida das Américas, aqui na Barra, tá bom? O bombeiro já tá no local. Um bom dia pra todos.
8: É, informação desse acidente. E vou trazer também, pessoal, um vídeo que a Ilma encaminhou aqui pra gente e escreveu sobre um vazamento de água que tá acontecendo na rua Alexandre de Guzmão, que fica na Tijuca. Aí ela botou aqui, ó, faça um apelo às autoridades porque os usuários de droga arrebentaram aqui, arrancaram a grade e o registro de água. E aí tá esse desperdício há um bom tempo. No vídeo que ela mandou aqui pra gente, dá pra ver que a rua realmente já tá bem com bastante água ali na frente do apartamento dela. Rua Alexandre de Guzmão, isso aconteceu na Tijuca.
1: Caraca. Mas parece dentro, né? Parece ser realmente uma água de um registro do... Tanto que é fechado, né? É do prédio ali. É desse prédio, não é... Deve estar vazando água deles, inclusive gasto para eles.
3: O que tem acontecido muito, Rodolfo, é que você tem furto de materiais metálicos dos hidrômetros, né? Tem alguns ainda mais antigos que eles têm o cobre. As próprias concessionárias, elas têm feito gradualmente a troca por hidrômetros que não tem mais material metálico, alumínio, cobre, para evitar furto. E aí os caras vão, não sei se foi esse o caso, porque geralmente você vê tá que a dentro, portinha é de alumínio, né? Tem uma tipo, tá casa fechada, de máquina, né? E não levaram a porta. Geralmente levariam a porta também. Mas pelo relato dela, foi alguma ação criminosa ali, né? Talvez de vandalismo.
1: Pode ser. Tá ali. O pessoal tem que mandar logo, né? Estão desperdiçando água, né? Bastante água jorrando ali. O que mais? É alguma coisa pra complementar?
8: Bora, Júlio César.
11: Bom dia, Band News. Quem tá falando aqui é Júlio César, engenheiro. Eu tô aqui na altura do Ceasa, mais ou menos, quase chegando aqui em Fazenda Botafogo. Tá tudo parado aqui em direção a Campo Grande. E agora há pouco passou aqui na pista do BRT uns 20 carros de polícia, da Polícia Civil. Não sei o que tá acontecendo mais pra frente, mas trânsito tá meio complicado, sim.
8: Passando carro ali de polícia na Avenida Brasil, trânsito complicado. O que a gente recebeu mais cedo também, durante notícias da manhã, foram vários carros de polícia ali na ponte Rio Niterói, em direção a Niterói, onde tá acontecendo ali em São Gonçalo a operação, BR-101 também, e agora essas viaturas passando pela Avenida Brasil, pessoal.
1: Tá certo, obrigado, Zezinho. Daqui a pouco, fica aí, fica ligado, antenado e volta com a gente. Só registrar rapidamente aqui, um ouvinte nos procurou, denúncia anônima, a gente vai correr atrás para apurar essa história, se refere a um prédio grande, tradicional, fica próximo da Band em Botafogo, na Zona Sul, que é um prédio do Dataprev. O Dataprev tem cerca de 2.000 funcionários. Um dos funcionários, ele procurou a Band News FM e falou um negócio que realmente parece meio estranho, cara. A gente vai apurar e que parece que já chegou no TCU, pelo que eu tava vendo junto com a Agatha aqui fora do ar. O senhor Rodrigo Assunção, que é o presidente do Dataprev, anunciou que quer vender esse edifício de 16 andares, que é um patrimônio da empresa há muitos anos, desde 1980. Só que a questão não é nem se eventualmente vender, até porque Botafogo está valorizadíssimo. A questão é que ele trocaria isso para assumir um contrato de 10 anos de aluguel para alocar no centro da cidade esses 2.000 empregados em edifícios alugados. O nosso ouvinte com razão fala, pô, todo mundo vive sonhando com a casa própria, né? Quem vive de aluguel sonha com a casa própria. Na contramão dessa lógica elementar, o presidente da Dataprev parece querer o caminho inverso, vender uma sede em Botafogo para depois submeter a estatal ao pagamento de aluguel por tempo indeterminado no centro da cidade. E ele ainda disse que esse prédio, que tem 40 anos, ele foi amplamente reestruturado, reformado, os andares estão modernos, ar-condicionado, garagem, é perto do metrô, localização muito boa. Realmente, esse negócio tá difícil. Ele disse que até já foi anunciado isso pelo presidente numa sessão recentemente na B3, em que eles explicaram que vão fazer essa venda. Mas quero ver, quero entender. O e-mail do nosso ouvinte é bem longo, detalhando tudo isso. Eu vou repassar para a Agatha. A gente vai procurar o Dataprev. Não é uma proposta de ontem, parece que ela está voltando com força, já foi feita no ano passado. O TCU, Tribunal de Contas da União, entrou um pouco nessa história, mas agora parece que está voltando com força. Temos que entender isso, cara. Que sentido você vender um prédio como esse para ir para alugado? Você fala assim, olha, tô vendendo esse porque tá muito valorizado, o negócio tá muito bom. E tô indo para um outro comprado no centro, porque aí eu também ajudo na revitalização do centro, e lá tá mais barato, e eu faço uma operação que ela é boa. Ok, pode parecer ter todo sentido. Agora, você ir para um aluguel, saindo de algo próprio, temos que ver que operação justifica ou justificaria isso. Pontos, vários pontos de interrogação nessa história que a gente vai atrás para trazer na semana que vem mais informações sobre esse tema. 9h36.
2: A Maria Eduarda Vieira está aqui. Ontem, no final do dia, 4 policiais militares fazendo o trabalho de inteligência dentro da comunidade da Covanca foram atingidos por vários disparos feitos por criminosos. Um desses policiais, infelizmente, acabou não resistindo. Hoje o BOP tá na comunidade, né, Duda? Bom dia.
12: Isso mesmo, Agatha. Bom dia pra você, pro Pinho, pro Rodolfo e também pros nossos ouvintes. O BOP tá na comunidade justamente procurando os criminosos que estariam envolvidos nesse ataque. A equipe da Polícia Militar, realmente considerado um ataque, não foi um confronto. Segundo a Polícia Militar, esses agentes faziam um patrulhamento na rua Virgínia Vidal com esse veículo descaracterizado no momento em que foram atacados por diversos tiros vindos de criminosos que estavam em uma laje. Por que que eles estavam com esse carro descaracterizado? Era uma ação que faz parte de um serviço de monitoramento e inteligência, justamente para levantar dados da região. Por isso, eles usavam esse veículo, mas os 4 policiais que estavam dentro deles foram alvejados. Um deles não resistiu, todos chegaram a ser levados para o Hospital Municipal Lourenço Jorge, mas um deles já chegou lá morto, que é o subtenente André Luiz Cardoso Ecardi. Ele tinha 49 anos, ingressou na corporação no ano de 2000. Ou os outros 3 policiais, 2 deles foram atendidos e liberados, mas a gente ainda tem um que está internado em estado grave. Ele chegou a ser transferido para o Hospital Municipal Souza Aguiar. A gente está falando do Anderson Carlos Gonçalves Fernandes. Ele passou por cirurgia. Segundo a Secretaria Municipal de Saúde, o estado de saúde dele é grave. A gente ainda não tem informações sobre o velório e o sepultamento do subtenente, mas o que a gente sabe que está rolando neste momento é essa operação no Morro da Covanca. Os agentes do Batalhão de Operações Policiais Especiais estão na comunidade Caixa d'Água, que fica ali dentro do morro, nessa região da zona sudoeste do Rio de Janeiro, atrás desses criminosos que teriam atacado esse veículo. Como eu falei, eles estavam em uma laje e já chegaram disparando nesse carro onde estavam os agentes.
1: Agora, ô Duda, duas perguntas. Primeiro, esse carro não era blindado? Esse carro é da polícia? Mesmo não caracterizado, isso. Ou seja, de serviço de inteligência, ele é um carro da polícia?
12: Isso, carro da polícia. Próprio? Não, carro da polícia mesmo. Eles usam...
1: E não é blindado?
12: Não.
3: Ô Rodolfo, sabe, você vai se lembrar desse carro. Ontem a Clara Nery estava até me mostrando, nossa repórter, um áudio que ela recebeu logo depois que aconteceu a ocorrência. Os policiais revoltados. O governador, então governador Cláudio Castro, ele anunciou a aquisição de um pacote de vários veículos na época para uso da inteligência da Polícia Militar, a chamada P2, né? Os policiais que andam à paisana. E ele fez um vídeo dentro do carro, o carro em movimento, mostrando o modelo. Lembra? E aí ele
1: foi ridículo.
3: Todo mundo falou, pô, você tá entregando ouro, cara, pros bandidos. E ontem estavam falando, tá aí a consequência. Porque eles estavam num desses carros.
1: Era esse carro?
3: Era um desses
1: carros. Era o mesmo modelo?
3: Era um desses veículos e aí eles foram... Assim, tudo bem, é um veículo que, sejamos francos, se você entra numa favela com um veículo desse porte, de vidro fechado e etc., já há o risco. Mas depois que ele entregou o ouro, né, pior ainda.
1: Esse era o segundo ponto que eu ia colocar. Dá pra gente cravar que foi um ataque para atingir policiais? Porque, vamos lá, se você, Duda, for lá na Covanca ou perto com esse tipo de carro que eu tô vendo, que é um carro preto, com isso filme, todo escuro, e entrar numa comunidade ali e ficar parado em qualquer lugar ou circulando, você pode nem ser polícia, que a chance de você ser ou abordado ou alvejado como uma ação suspeita, lembrando que em várias comunidades do Rio de Janeiro é obrigado, quando você entra, baixar vidro, se for à noite tem que acender a luz do salão de dentro, diminuir farol. A gente sabe que essas regras, elas existem nas comunidades. Então, uma coisa tem que ser apurado, e eu não estou dizendo que não seja grave de qualquer maneira, e que não seja algo a se responder como está sendo feito agora. Eu estou só dizendo que não sei se dá para cravar que foi um ataque aos policiais. Os caras podem ter olhado para aquilo ali. Essa questão da viatura colocada pelo Pinho talvez aguce mais essa possibilidade. Mas, de qualquer maneira, pode ser também a visão dos caras que estão lá, falando assim, pode ser rival aí querendo tomar. Aquela região vive em guerra entre Comando Vermelho e miliciano. Para quem fica com a área da Covanca, da Zona Oeste toda, de Jacarepaguá. Então, também não sei se dá pra gente já ter a certeza de que foi uma coisa contra os policiais, ou foi contra o veículo suspeito que eles atiram mesmo, seja inocente, policial, que também é inocente nesse caso, obviamente, mas qualquer tipo de pessoa que esteja dentro, entendeu? Eles atiram mesmo, não pensam duas vezes.
12: Na dúvida, eles atiraram partindo do princípio que você falou, teria um carro em posição suspeita, de forma suspeita. Pela imagem que a gente viu, nem o pisca-alerta do carro tá ligado. Também é outra medida que as pessoas costumam usar nos veículos para entrar nessas comunidades. Eles podem sim ter recebido informações de que já seriam policiais militares, ou podem, na dúvida, falar assim, na dúvida não vamos deixar esse carro que tá aqui, ou não, mesmo sem saber quem é, a gente dispara.
3: Não, eu tenho o seguinte, ainda que sejam policiais, pessoal, o Rodolfo citou esses confrontos ali na região, você pega tanque, praça seca, virou um cinturão, né? São várias favelas conectadas pelos maciços.
12: A gente teve operação no tanque essa semana também.
3: Pois e hoje tá tendo novamente aí uma resposta a esse ataque de ontem. Ali, desde que o Comando Vermelho conseguiu se estabelecer na maior parte das favelas, fazendo com que a milícia recue para outras áreas, eles também expandiram a área de atuação nessas comunidades. Então, às vezes, você perde, digamos assim, o acesso a ruas que vão entrar nessa favela, no caso aí a Caixa d'Água, Morro da Covanca, aos poucos. Então, até às vezes os policiais, pelo que eu vi na imagem, Duda, não era uma área já no miolo da comunidade, digamos assim. Era um dos acessos. Então, o bandido tá ali, cara, ele toma o tiro e não vê nem da onde veio, cara. Mesmo sendo um policial que conhece relativamente ali a área.
1: Sem dúvida. Bom, Duda, vamos ficar em cima, inclusive, dessa operação também e até mesmo da despedida desse policial que morreu. As imagens também feitas ali minutos depois que eles foram alvejados, o desespero dos outros policiais para tentar levar ele para socorro. Horrível, realmente, né? 9h42. Obrigado
2: falando
1: pelas informações.
2: Falando em expansão do Comando Vermelho, a Clara Nery está acompanhando uma outra ação, essa da Polícia Civil, que mira principalmente no complexo do Salgueiro.

0: esquema criminoso ali no complexo do Salgueiro e São Gonçalo, na região metropolitana. Essa é mais uma fase da Operação Contenção, não só, né, contra a expansão territorial do Comando Vermelho, mas também contra essa estrutura financeira da facção. Um dos principais alvos é Antônio Hilário Ferreira, conhecido como Rabicó, um dos chefões ali do Comando Vermelho, que já é foragido há algum tempo. Até o momento ele não foi encontrado, mas entre os presos até agora tem a mulher dele, a Raquel Neves dos Santos Mendonça, que inclusive já chegou aqui na cidade da polícia, a gente encontrou, viu ela chegando, assim como o sobrinho também do Rabicó, todos presos dentro de suas residências ali no complexo do Salgueiro, na região metropolitana. E chamou a atenção o esquema, né, desses criminosos, que tinham como base o complexo do Salgueiro e que movimentou 453 milhões de reais em 4 anos, através ali de ferros velhos e empresas também de reciclagem. Esses mandados de prisão e de busca e apreensão não acontecem só no Rio de Janeiro, mas em outros municípios aqui do estado e também em outros 5 estados. Então a gente segue com acompanhando também as prisões em São Paulo, Paraná, Minas Gerais, Mato Grosso do Sul e Maranhão, justamente porque, segundo a investigação, não só o traficante Rabicó, como outros criminosos mantinham contatos com comparsas de outros estados. E a gente conseguiu alguns diálogos também, né, do Rabicó com outros criminosos, falando justamente sobre essa gestão financeira e ainda sobre a ordem, né, de atuação no roubo de cargas, de assaltos. Então a gente tem esses áudios também que foram interceptados e a gente consegue ouvir então um desses áudios. Vamos ouvir.
1: Pô, ô Funil, vamos procurar também apanhar carro novo, porra. Carro novo, carro zero bala, porra. Não vamos apanhar carro velho não, mano. Carro velho deixa passar batido, vamos ficar aí pra quem tem, valeu, parceirão? Apanha carro novo.
0: E aí, segundo as investigações ainda, o Rabicó, ele mantinha essa rede de empresas de fachada e utilizava ainda terceiros para ocultar patrimônio, movimentar esses valores obtidos com atividades criminosas. E a gente conversou também com já o delegado Moisés Santana, que explicou que o Rabicó ainda atuava como um dos principais operadores financeiros da facção. Esse operador financeiro já foi identificado, mas infelizmente ainda não foi encontrado. Polícia Civil ainda na rua em busca dele. E chama atenção também uma imagem do Rabicó que é usada já há algum tempo na investigação, porque essa investigação durou mais de 1 ano. E nessa foto a gente consegue observar o Rabicó ali no meio, com chapéu, com boné preto, com as siglas de Nova York, e outros vários criminosos no entorno dele, armados ali, e ali do lado ainda dá pra ver ele acompanhado também do cantor Oruan, que a gente lembra que é considerado foragido.
2: Ué, mas não é o Oruan que diz que não tá envolvido com nada, crime, que não tem nada a ver, artista, que ele é inocente, que é uma perseguição contra ele? Deixa eu ver se eu entendi. Ele aparece numa foto com esse tal de Rabicó, mesmo que tá sendo alvo da operação de hoje, a mulher dele, enfim. Negócio de quase R$500 milhões em 4 anos, segundo a Polícia Civil do Rio. Os caras estão armados na foto. Outros caras na foto, além do traficante Rabicó, também são procurados pela polícia. O Oruan tá do lado sorrindo. E ele não sabe de nada, inocente. É isso? Só quem acredita nessa lorota mesmo. É isso, né, Clara? Brincadeira, né?
0: Exatamente. Além dele estar do lado ali desse criminoso que já era considerado foragido há muito tempo, apontado como chefe do tráfico da região, ele ainda é possível ver ao lado de vários outros criminosos armados. Lembrando que Oruan é foragido, já investigado por outro crime, já foi preso mais de uma vez e investigado, inclusive, por atacar, né, o policiais da Delegacia de Repressão e Entorpecentes. Inclusive, naquela imagem que circulou muito dele atacando também o próprio delegado Moisés Santana, inclusive, que é responsável pela investigação também de hoje contra o Rabicó.
2: Tadinho, ele é um perseguido, né, da sociedade, ele é um perseguido. Foragido até agora, não se entregou, sabe-se lá onde tá, né, do lado de quem, perto de quem. Agora, sobre o tal do Rabicó, é impressionante essa operação de hoje, quando eles conseguem comprovar, né, inclusive utilizando a própria esposa, Raquel Neves dos Santos Mendonça, ela que ajudava nessa operação de lavagem de dinheiro, e o foco é em São Gonçalo, complexo do Salgueiro, mas uma movimentação de 453 milhões de reais em 4 anos, minha gente. Isso aqui dá 110, 115 milhões de reais cada ano de lavagem de dinheiro através de ferros velhos e empresas de reciclagem. Isso só um núcleo do Comando Vermelho. Só uma base de núcleo. Olha o que esses caras faturam na ponta. Qual empresa, né, fatura esse tipo de grana, sem contar que aqui não tem imposto, não tem nada, é

0: tudo na ilegalidade, lavando em ferro velho, empresa de reciclagem. Então tem que fechar o cerco em cima de quem ajuda, de quem apoia, advogado que tá junto, tributarista que tá junto, empresas que se propõem a se associar, que nem aquela influência de Olane, ela se associou ao PCC para lavagem de dinheiro. Aqueles caras de postos de combustíveis em São Paulo, Copap e companhia, eles se associaram ao Comando Vermelho. Não é que o Comando Vermelho já estava com eles na refinaria no interior de São Paulo, não. Eles eram lá refinaria, eles compraram, e aí eles entenderam, putz, eu tenho que, para não pagar imposto, lavar dinheiro, etc., eu preciso de uma rede de postos. Mas tem que ser uma rede criminosa como a gente. Como é que eu acho essa rede criminosa na ponta? Quem pode ter? Opa, PCC, eles têm 1000 postos. Vamos fazer uma joint venture do crime aqui para lavar? Então é isso. Tem que chegar em quem também se associa com empresa de reciclagem e tudo mais, com bandido do Comando Vermelho. Veja que ontem, mais uma operação de combustíveis com foco em São Paulo, chegou aonde? Na Faria Lima, Fintech. A ponta de onde outros que, entre aspas, são limpinhos, estão em prédios comerciais, tem CNPJ, os donos estão andando em um monte de lugar, em restaurante de luxo, casas, mansões e um monte de lugar do Brasil, mas que estão associados às facções diretamente. Então, essa operação de hoje toca também nesse ponto que é muito importante, né?
1: O Rodolfo, 9:50. Importante também a gente pedir que eles fiquem presos, né? O Rabicó, pra quem não conhece esse chefe do tráfico ali de São Gonçalo, vai completar no dia 15 de junho, daqui a 2 semanas, 62 anos de idade. 62, chefiando Jardim Catarina, Complexo do Salgueiro. A gente ouviu o áudio dele agora, ordenando a quadrilha. Tem que roubar carro novo. Carro velho deixa passar batido. Em 2019, São Gonçalo tava de cabeça pra baixo, quando um dos chefes do tráfico lá no Salgueiro resolveu trocar de facção, saiu pro terceiro comando, assassinou um dos chefes, um outro chefe do tráfico, uma outra liderança local. E o Rabicó, de dentro da cadeia, em Catanduvas, isso é investigação policial, mandou correrem atrás desse traficante que trocou de facção, o Thomas Jason, né, o 3N. Ele mudou até o número ali do apelido dele. São Gonçalo ficou de ponta cabeça e, no meio desse conflito sangrento, o então ministro Marco Aurélio Melo deu uma canetada liminar, mandou soltar o Rabicó. Liminar que não durou nem 2 meses. Em dezembro já tava o STF mandando prendê-lo de novo, mas nunca mais viram. Aí fica a polícia fazendo uma operação, colocando os agentes em risco pra prender o cara de novo, colocando todo mundo que tá na BR-101 em risco, e necessariamente, porque precisa prender, porque um ministro resolveu numa canetada soltar um cara alegando que não tava transitado em julgado a condenação num processo dele. Pô, o cara tem 60 anos de idade, desses 60 anos, sei lá, pelo menos 40 no crime. Então, uma reflexão também nesse ano de eleição, né, quando a gente fala em endurecimento de pena aí no Congresso, pro nosso judiciário também, pra necessidade do debate público de dar ferramentas que façam com que caras como esse traficante Rabicó fiquem presos. Não adianta a polícia investigar, levantar, fazer o trabalho, como você disse aí, primoroso, mostrando os tentáculos do crime até onde estão chegando, e pega um cara desse, assassino, bandido, chefe de quadrilha, e depois que prende, solta, né? Inacreditável. É. Eu fui pensando se o Marco Aurélio Melo consegue dormir toda vez que chega uma notícia de arrastão na BR-101, de bandido ali daquela região. Imagina. De bala perdida.
0: Tá nem aí, nem sabe, e obviamente jamais se sentirá, na visão dele, responsável por essas coisas. Como serve a mesma discussão do André do Rap, que ele também soltou da mesma maneira no Supremo, já nos últimos anos no Supremo Tribunal Federal. Obrigado a Clara Neri pelas informações. Já que ela falou do Comando Vermelho, deixa a gente puxar, mesmo que não tão extensamente aqui no programa, mas é o assunto aí do dia, é o assunto de todos os jornais, era o nosso assunto ontem à noite, porque o governo Trump anunciou que, a partir agora do início de junho, 5 de junho, as facções PCC e Comando Vermelho vão ser caracterizadas como organizações terroristas, né? No entendimento dos Estados Unidos. Muitos especialistas descartam isso, essa discussão que está acontecendo aqui, tá? Aliás, são duas coisas diferentes. Uma coisa é a discussão dos Estados Unidos e o que que isso provoca, falaremos na sequência. Outra questão é a discussão também aqui debatida, e alguns até pré-candidatos candidatos à presidência da República defendem isso também a nível nacional, como Ronaldo Caiado, como Flávio Bolsonaro, que é você também tipificar aqui no Congresso Brasileiro que essas facções são terroristas. Por partes, no caso desta decisão de agora, primeiro, tem que entender se ela vai ser realizada. O governo Trump anuncia e desiste de coisas, não é nem em 24 horas, é em 2, 3 horas. Veja quantas vezes já anunciaram que a guerra ia acabar com o Irã, que estavam próximo de acordo, e NECA de Pitibiriba. Então, primeiro vamos ver se se confirma, né? Se confirmando, eu quero aqui absolutamente ignorar os lados ideológicos e políticos. De verdade, eu tô um pouco me lixando pro que pensa o Lula, pro que pensa o Flávio Bolsonaro, do que pensam os outros candidatos nesta discussão. Porque, no caso deles, eu tenho convicção de que o intuito muito maior é como lucrar politicamente em ano eleitoral sobre aquela discussão. E o que eu acho é que nós, independente do seu lado, em quem você quer votar ou pretende votar, nós precisamos discutir na prática o que, que isso de fato pode ocasionar. No caso dessa decisão, se confirmada, do governo Trump, conversando com muita gente da área, você até tem opiniões divergentes, mas eu prefiro acreditar em pessoas que estão na ponta, que são sérias, que não têm lado político, como o promotor Lincoln Gakia, que investiga há décadas o PCC. E o que ele disse há 2, 3 semanas no Canal Livre, a gente vai colocar na sequência sonora dele, é de que, na prática, a principal consequência desta decisão é piorar, dificultar o processo de investigação e a troca de informações com o governo americano, frente ao fato de que muitas vezes membros dessas organizações investem nos Estados Unidos, usam fontes, fogem para os Estados Unidos, e que a troca muitas vezes é fundamental no meio de investigações. Coloca a palavra do Lincoln aqui aí.
2: Questões econômicas, tem questões de investigação e tem questões militares. É preciso entender, veja, eu não quero tirar a gravidade e a periculosidade de organizações como o Comando Vermelho e o PCC. Tudo isso parece ser uma organização terrorista, mas não é. Ela pratica, sim, atos de natureza terrorista. Ela é tão perigosa quanto, mas ela é outro tipo de organização. Ela está voltada para fins econômicos. Isso permitiria que os Estados Unidos praticar sanções de ordem econômica contra o Brasil, porque o Brasil abriga uma organização terrorista.
0: E aí, ele na sequência, ele segue no assunto, dizendo o seguinte: primeiro, além de sanções econômicas, é claro que eu acho meio que impensável, o Gakia também, imaginar que, meu Deus do céu, gente, aí é difícil trabalhar assim, mas é o seguinte, é impensável, no caso do Brasil, se bem que impensável é difícil de você colocar quando você tem Trump do outro lado, né? Nada com o Trump pode ser impensável, pode ser impossível. Mas é muito difícil, frente ao que aconteceu na Venezuela, você achar que um dos objetivos é entrar no Brasil para pegar o Lula no momento de tensão nas relações com os Estados Unidos. O Brasil não é a Venezuela, enfim. Mas óbvio que alguns botam esse tipo de preocupação, mas o próprio Gakia e outros falam, olha, isso é quase que inimaginável, o Brasil pelo tamanho que tem, a aliança que o Brasil tem com China, o que isso poderia provocar de tensão de guerra mundial, não é uma relação que está deteriorada dessa forma, abre esse precedente, essa possibilidade, mesmo que pequena, pode abrir. Abre um pouco mais para talvez até mesmo a gente fique imaginando os Marines americanos entrando no complexo do Alemão. Eu juro que eu fico imaginando isso. Tipo, você pode até abrir um pouco mais de possibilidade para operações pontuais contra essas facções eventualmente pensadas, articuladas, operacionalizadas pelo governo americano. Mas também isso é um pouco mais difícil. Só que o Gakia, na sequência, ele fala para mim o que é mais importante, fora de discussão ideológica. Ele diz, olha, não tem um benefício prático disso no dia a dia. Não tem, você tem risco de sanção, você tem o que eu acabei de falar, mas você tem uma coisa que é objetiva. Quando você torna essas facções grupos terroristas e elas não têm causa religiosa ou outras causas que possam classificá-las dessa maneira, elas têm um intuito financeiro ali de domínio de espaço e de território, então não daria para classificar como terrorista, como o Gakia fala, mas a questão principal é que quando você bota ela como terrorista, muda o patamar dela dentro dos Estados Unidos, e a troca de informações que hoje acontece com o FBI e com outros departamentos americanos, e que isso já flui, acontece e acaba beneficiando investigações, inclusive aqui no Brasil, quando elas entram dessa maneira, classificadas dessa maneira, isso sobe. Então passa a ser assunto de CIA, passa a ser assunto de exército americano. Que aí, meu amigo, como são instituições como a CIA, por exemplo, secretas, esquece, não tem troca de informação. Não tem nem esse histórico de troca de informação com eles. É você absolutamente impossibilitar que esse tipo de possibilidade avance, cooperação avance, o que para mim já classifica como ruim essa decisão. Porque eu quero crer e quero acreditar, João Boeri, como você também conversou com outros, em pessoas técnicas, em pessoas que investigam facções, em pessoas apolíticas, não em discurso, porque estamos em 2026. Boeri, alguma coisa para complementar do que você também apurou desse assunto?
3: Não, Rodolfo, só para acrescentar, tava falando mais cedo com uma pesquisadora da Universidade Federal Fluminense, Carolina Grillo, da UF, que ela falou exatamente isso, e principalmente essa diferença entre o Comando Vermelho PCC de organizações terroristas, narcoterroristas de fora do país, porque ela fala que o Comando Vermelho especificamente, ele usa só a violência estritamente para impor o seu objetivo, a sua soberania em relação ao mercado ilegal de venda de gás, de venda de internet, de vendas dentro de comunidades, por exemplo, que essas organizações terroristas de fora, por exemplo, essas não. Essas ditam, por exemplo, sobre democracia, sobre governo, sobre mudança de regime. Enfim, ela estava fazendo essa diferença.
0: É. Vamos ver se realmente se concretiza, vamos ver a repercussão ao longo do dia. Rapaz, vocês viram essa informação? Eu confirmei agora há pouco, Pinho, Ágata, de que encontraram escutas no gabinete do governador no Palácio Guanabara.
4: Sim.
0: O GSI, que é o Gabinete de Segurança Institucional, que foi formado com delegados, enfim, é um novo gabinete, né? É gente empossada pelo desembargador Ricardo Couto, ou seja, estão trabalhando aí há 20 dias ou quase um mês nessa nova gestão. Eles foram fazer uma varredura no gabinete do governador. Eu digo do governador como figura, tá? Não é nem do Ricardo Couto. Por isso que há uma dúvida agora, tendo sido encontradas escutas, era direcionado para quem? Botaram para que quando ele chegasse no Palácio Guanabara, ele fosse escutado, vigiado? Ou isso já estava antes para escutar Cláudio Castro e eventualmente já captou coisas do governo anterior? Inclusive no momento ali de saída, de transição. Algo ainda, pelo que eu apurei, não esclarecido. Mas óbvio que levanta a possibilidade de ter sido preparado e ter sido colocado para que quando Ricardo Couto sentasse ali, fosse monitorado. Lembrando que ele não despacha ou passou a despachar imediatamente do Palácio Guanabara. Ele atende e continuou despachando do Palácio do Tribunal de Justiça, no centro do Rio de Janeiro. Não sei se pensava ir para o Palácio Guanabara e por isso essa vistoria aconteceu. Mas independente de para quem era o grampo, é muito grave isso, Ágata. Você constatar, olha que tipo de coisa, araponga, espionagem, não se sabe com qual objetivo, dentro do simplesmente gabinete do governador do estado do Rio de Janeiro, cara. Olha do que nós estamos falando em 2026, dada a quantidade de esquemas, de falcatruas, de corrupção. Não se sabe para qual lado, mas que óbvio que isso chama atenção, é notícia. E só corrobora toda essa bandalheira que nós estamos vivendo no Rio de Janeiro, isso sim é um fato, né?
4: O material seria aparentemente antigo, mas o próprio governo fala que não dá para saber se foi colocado para agora ou anteriormente. Mas, apesar do Ricardo Couto despachar do TJ, ele faz, né, reuniões frequentes dentro do Palácio Guanabara. Então, as reuniões eram feitas ali e agora o que tenta se apurar era quem colocou e como isso foi instalado ali dentro da sala do governador, né?
0: Bom, são 10 horas e 2 minutos. Queridos ouvintes, vocês ouviram aqui na Band News FM, anteontem, aqui na quarta-feira, que hoje é o último dia de operação, dia útil de operação da Supervia, ainda administrada, já em finalzinho, pela Mitsui japonesa. A operação, a partir de amanhã, sábado, ela passa a ser da Trens-RJ, que é um modelo que a gente vai falar um pouco, é um modelo diferente de operação, em que o governo do estado, ele foi a mercado, só teve um proponente, ele foi a mercado para contratar uma empresa que vai passar a fazer a operação dos trens, a administrar os trens, prestar contas sobre isso, e o governo, ele vai pagar, ele vai tarifa mais eventualmente um déficit que houver na operação, ele complementa esse dinheiro. Hoje, pela informação que eu tive, hoje 330 mil pessoas todos os dias, moradores do Rio de Janeiro, na média, estão utilizando os trens urbanos, né? Os ramais da Supervia, que vai se chamar Trens RJ. Isso faz com que hoje, segundo cálculos que foram feitos, a CPTM, que é de São Paulo, fez um estudo para poder lastrear esse novo modelo de negócio, algo como... Hoje você teria por mês 20, 22 milhões de reais de buraco. É o que inclusive a Supervia vinha dizendo. Se isso for comprovado em estudos e no dia a dia, o que quer dizer? O que tem de tarifa vai para essa empresa que levou e o buraco, 20, 22 por mês, o governo tem que complementar. Em tese, segundo o contrato, isso é auditado e é apurado, não só pela Getransp, como também por uma empresa FIPE que foi contratada. Então... esse é o contrato. Dois fundos de investimento, que foi algo até que a gente levantou na época e tal, porque na nossa cabeça tinha que ganhar uma empresa que vai operar. Mas tudo bem, o modelo permitia que fundo de investimento levasse. Dois fundos de investimento levaram. E eles estão contratando MPE Engenharia e também a Barraqueiros, que é de Portugal, a Barraqueiros mais para consultoria. E a MP Engenharia mais para manutenção, para troca, enfim, para cuidar, vamos dizer assim, de toda a operação bruta da ponta que a Supervia, ou agora a Trans RJ, vai ter. Só que antes de falar sobre isso, o que eu queria colocar é que a Band News FM levantou, já na quarta-feira, aliás, abrindo parênteses, né? Ontem a Globo, o RJTV, segunda edição, tratou desse assunto que a gente vai aqui voltar a ele, tratando como se fosse uma novidade, né? Impressionante, cara, isso com a imprensa do Rio de Janeiro. Revela, né? Impressionante como a imprensa do Rio de Janeiro ainda tem essas bobagens, né? Ontem mesmo, no programa de manhã que a gente fazia do Maracanã, a gente citava a Globo por causa das mensagens trocadas entre Cláudio Castro e Vorcaro, né? Fizemos questão de citar, mas a gente tem essas bobagens aqui ainda. E aí citando como se fosse revelador que a Planner, essa empresa Planner, uma gestora de fundos, ela está também, de alguma forma, dentro desse negócio. A Planner, ela foi alvo de mandado de busca e apreensão na operação do Rio Previdência, porque ela intermediou, não havia necessidade para intermediar, ela intermediou o investimento no Rio Previdência, em alguns investimentos, dentro de fundos ligados ao Master. E não só ela intermediou e obviamente ganhou, como ela cobrou 20 milhões a mais do que o preço de mercado. Isso foi apontado pelo Tribunal de Contas do Estado. Ela foi alvo de mandado de busca e apreensão. E a gente descobriu, e tratamos disso aqui no programa, o ouvinte sabe disso, de que a Planner está nesse negócio. Como que ela está nesse negócio? Boeri, você pode falar. Ontem executivos da Trens RJ entraram em contato comigo para dizer que ela, na verdade, é gestora dos fundos que ganharam, ou seja, os fundos de investimento ganharam e ela foi escolhida por eles para ser gestora desse fundo de investimento. E que eles não têm nada a ver com a operação, que a Planner não está dentro da operação, que ninguém sabe lá na operação quem é, que eles não se envolvem em tomada de decisão e que fiquem de olho e que inclusive ontem, depois da revelação da Band News FM, que ontem estava se discutindo a possibilidade da Planner nem continuar, sair, dela ser retirada, já que joga uma suspeição em cima do negócio com o nome dela envolvido. Mas pelo que você apurou, Boeri, eu não só queria te ouvir sobre isso de Planner, como também a gente falou anteontem que o filho do Eduardo Cunha estava, de alguma forma, sendo citado dentro desse negócio. Onde exatamente?
3: Correto, Rodolfo. O que a gente disse foi que a Planner Corretora, ela faz justamente isso, a gestão desses dois fundos de investimentos. Quando a gente volta no caso do Rio Previdência, aplicação no Banco Master, segundo a Planner, foram cerca de 500 milhões que foram intermediados pela Planner, junto com o Rio Previdência e o Banco Master, é mais ou menos a mesma lógica, de que nesse caso do Rio Previdência, a Planner também foi contratada para fazer a gestão, para fazer a intermediação daqueles investimentos da autarquia, do fundo previdenciário. Aqui, nessa questão da Supervia, do consórcio Nova Via Mobilidade, que venceu a licitação em fevereiro, o consórcio, sim, formado por dois fundos de investimentos, um fundo chamado Magna e outro fundo chamado Nova Via, que inclusive tem o mesmo nome do consórcio Nova Via Mobilidade. Esses dois fundos foram constituídos em janeiro. E pela documentação que a gente tem acesso, tô com uma aqui do dia 15 de janeiro, da Planner, diz o seguinte: a Planner junto com uma outra administradora, resolvem constituir um fundo de investimento, o Nova Via Fundo de Investimento em Participações Multiestratégia. Então, de fato, a Planner é a gestora desses fundos que compõem o consórcio Nova Via Mobilidade.
0: Só para aí, rapidinho. Diga. O que dá a entender esse documento, né, ao contrário do que me foi falado, é que a Planner, ela participa ativamente na formatação do fundo. Não que assim, o fundo ganhou e escolheram lá uma gestora que podia ser qualquer outra do mercado. O que dá a entender nesse documento é o contrário, é quase que a Planner que molda e que forma, né, Boeri?
3: Correto. E esse documento diz ainda, por exemplo, que o gestor indica como responsável pelo fundo perante a Comissão de Valores Mobiliários, ou seja, aquela pessoa que vai responder à CVM, que é o órgão fiscalizador desses fundos de investimentos, como diretor responsável pela prestação de serviços de gestão de recursos de terceiros, o senhor Felipe Dites da Cunha, filho, nesse caso, do ex-deputado federal Eduardo Cunha. O que a gente está apurando também, Rodolfo, é se esse Felipe Dites da Cunha, ele é gerente de outros fundos de investimentos, se ele atua para a corretora Planner. Mas, segundo os documentos que a gente tem acesso, ele faz sim parte de um desses fundos que compõem um consórcio que venceu a operação da Supervia. Mas esse documento revela pra gente que a Planner, junto com uma outra administradora, resolvem, primeiro, constituir um fundo de investimento classificado como fundo de investimento em participações, tananana, que será denominado Nova Via Fundo de Investimento em Participações de Multiestratégia.
0: Veja, a gente aqui, é claro que a alegação ela vem, as justificativas elas vêm, mas a gente aqui também precisa e se apega a documentos, a fatos, né? Que é o que o Boeri fez, não só na quarta quando ele traz isso aqui, como também agora, lendo documentos. E o documento aqui dá a entender não só que a Planner, ela formata, ela participa ativamente dessa formatação, não é um agente escolhido que não tem nada a ver, e mais, independente de onde ela está e do que ela participou, para mim, como foi dito a mim ontem à noite, sim, ela tem que sair. A Planner não tem que estar. Me desculpe, em cima da suspeição que está, aliás, envolvendo o próprio governo do estado, ela não pode participar, não deveria participar, já jogando em cima de tudo que a gente está aqui discutindo, uma suspeição monumental. E dois, sobre o filho do Eduardo Cunha, porque, putz, não, o filho do Eduardo Cunha não está aqui no dia a dia, não tem nada a ver com a operação. Mas é o seguinte, olha, o gestor Planner, entenda-se Planner, indica como responsável pelo fundo, veja, olha só se isso não é pesado, o responsável pelo fundo perante a CVM, sendo o diretor responsável pela prestação de serviços de gestão de recursos terceiros, é o filho do Eduardo Cunha, Felipe Dites da Cunha. Não é, sabe, o rapaz lá que não tem qualquer tipo de interferência, um profissional que não gere nada. É alguém que responde junto à CVM como responsável pelo fundo e diretor responsável pela prestação de serviços. Filho do Eduardo Cunha. Eu não estou querendo dizer, obrigatoriamente, sendo o Cunha quem é e quem foi, que o filho está diretamente ligado. Mas aí você tem a Planner envolvida de alguma forma. Você tem o filho do Eduardo Cunha sendo citado. É claro que isso suscita. Foi o que eu falei ontem. É claro que isso suscita. Em cima já de suspeição, em cima do fato de que os fundos foram formados em janeiro e depois levaram. E em cima de tudo, de toda a nuvem de suspeição que há nesse momento, em cima de qualquer cantinho, qualquer pinguinho de coisa relacionado ao governo que saiu. Porque todo mundo que está entrando hoje, veja, os novos gestores do estado, os agentes da Polícia Federal com quem eu conversei, que estão levantando e investigando tudo, as operações que já aconteceram sobre Refit Rio Previdência, esse bojo inteiro do que está rolando no Rio de Janeiro nos leva a suspeitar de tudo. E quem está por dentro está perplexo com tudo que tem visto. Quanto essas entranhas criminosas se apossaram do estado do Rio de Janeiro de diversas formas, inclusive com entregas seletivas em secretarias, etc., para membros da Assembleia Legislativa. Os próximos dias, semanas e meses contarão essa história. Então, nós temos o direito e o dever de suspeitar de tudo, ainda mais quando determinados sobrenomes ou empresas, já nas circunstâncias que fizeram no verão passado, estão envolvidos. Essa é a questão. Então, isso está posto. Vamos ver se a Planner será retirada ou não dessa história. Tratando, Pinho, sobre o fato aqui da Supervia, para nós ficarmos em cima deste contrato, o que, que esse contrato ele impõe, além do que eu expliquei agora há pouco? Ou seja, 330 mil passageiros, essa empresa ela ganha por quilômetro rodado, eles vão ganhar por quilômetro rodado, diante de um preço que foi estabelecido pela CPTM, no estudo que eles fizeram, colocando energia, manutenção, papapá, papapá. E aí, se você chegar a 400 mil, você melhorar o serviço, chegar a 400 mil passageiros, que eu acho difícil, porque eu tô achando difícil melhorar o serviço, diante de tantas aí situações ainda, tá muito depauperado, tá muito largado, muitos trens, dezenas de trens, eram mais de 200 em 2016 na Olimpíada, hoje tem 140 operando, tem muita coisa largada, tá muito ruim o serviço, mas enfim, se você chegar a 400 e alguma coisa, você pode equilibrar isso, consequentemente o que você arrecada de tarifa, você paga a conta do mês. Hoje o Estado vai ter que colocar, tem que auditar, tudo certo, investigar, fiscalizar, validar as contas, mas ele tem que pagar por isso. E a empresa que levou, ela tem uma margem de lucro em cima disso. Está lá contemplado no contrato. Então tudo isso tem que ser olhado e tem que ser fiscalizado. Por todos nós, inclusive pela sociedade fluminense, desse contrato que vai ser tocado. Os funcionários da Supervia, porque às vezes também quem está ouvindo fala assim, pô, Dô, mas como é que vai ser amanhã? Será que vai trocar o maquinista? Né? Será que o pessoal de estação? Não, segundo os novos executivos, todo mundo fica, pode estar saindo um ou outro e tal, muito tempo de casa e tal, mas a massa de mais de 2 mil funcionários, ela fica, continua operando, continua trabalhando na Supervia, muda de contrato, muda de contratante, mas continua. E tem também, em paralelo, Pim, um contrato, o João Boeri já tinha falado isso lá atrás, previsto de 650 milhões de reais em parcelas a serem liberadas pelo governo do estado para manutenção, troca de... Não está dentro do contrato que eu falei anterior. Eu digo manutenção pesada, troca de dormente, troca de trilho, investimentos mais fortes que precisam ser feitos e que também teriam sido identificados pela CPTM. Então, entendam, é um contrato grande, é um contrato complexo. O transporte aquaviário tem um pouco disso, mas é diferente, é muito maior, é um serviço absolutamente fundamental para o Rio de Janeiro. São 270 quilômetros de trilhos dos trens urbanos do estado, atende 330 mil pessoas por dia. Temos que olhar, temos que acompanhar, temos que botar lupa e ficar em cima desse assunto, que é um contrato que começa a partir de amanhã.
1: E ficar de olho também, Rodolfo, numa das principais demandas que a gente vem recebendo da manutenção e melhorias para a extensão lá que você tem, que é a parte mais abandonada hoje do nosso sistema ferroviário aqui do Rio, que liga até Paracambi, passando ali depois da Baixada Fluminense. Óbvio que toda malha tem suas peculiaridades e o João até trazia para a gente que uma das preocupações era quanto à segurança pública, né? A gente tem trechos aqui do Rio de Janeiro onde você tem o trem passando dentro do Jacaré de Manguinhos, você olha ali para a esquerda, vê traficante com fuzil, olha para a direita, vê barricada. Quando tem tiroteio na Zona Oeste, as estações fecham. Então, entender também como que vai se portar esse novo consórcio diante das peculiaridades do nosso sistema ferroviário e diante de um problema que a Supervia negligenciou, que é o cuidado com essa extensão Paracambi, Vila em Omirim e por ali.
4: Além da segurança, a acessibilidade também é um ponto chave. Quando você pensa em 104 estações, só 23 são acessíveis a esse público que precisa dessas estações, mas que não consegue acessar.
0: É. Obrigado, Boeri. Aliás, fica pelo estúdio, que você também é um estudioso de outros temas. Aliás, um que a gente vai falar na sequência, então você fica com a gente por aí.
3: Combinado.
0: Mas antes disso, Zezinho, estamos com saudade da sua voz. Traga aí uma novidade pra gente.
5: Vamos lá, Rodolfo. Vamos trazer então participação sobre trânsito. O Douglas mandou agora há pouco pra gente um acidente que aconteceu ali na Avenida Delfim Moreira, no Leblon. Mandou em áudio.
6: Fala, Zezinho, bom dia.
5: Bom dia.
6: Seguinte, tem um caminhão batido, parado na Avenida Delfim Moreira, bem no semáforo ou sinal com a Joana Angélica, tá? Acho que aconteceu alguma coisa com o caminhão, então ele tá parado bem na pista do meio, a pista da Orla no sentido Copacabana, tá bom? Pede pro pessoal ter cuidado aí. Um abraço.
5: Ele falou que foi próximo ali ao sinal. Falando nesse assunto, o Fernando escreveu aqui pra gente que em Vila Isabel, aquele da 28 de setembro, que a gente informou ontem, continua com defeito. Inclusive, ontem teve um acidente e tá perigoso, porque até agora não foi consertado.
1: E o... Ô Zé, sobre esse sinal, só uma ponderação. Realmente, às vezes, ele fica mais de um dia com defeito. Mas eu já conversei com algumas pessoas na Sete Rio que dizem que esse é um dos pontos críticos onde você vai lá, você, Sete Rio, no caso, né? O agente da Sete Rio vai lá, ele faz a manutenção e muitas vezes no mesmo dia... Ou já no dia seguinte, furto, ele volta a ter furto ou algum problema de pico de energia que, diante de instabilidade na rede, compromete ali o funcionamento. Não que seja uma justificativa para não funcionar, mas às vezes eles até atendem a demanda, trocam ali o que tem que trocar e no dia seguinte, no mesmo dia, às vezes, já dá problema de novo.
5: E para encerrar aqui, qual é o nome, Pinho, daquela meia moto que a gente tava falando aquele dia?
1: O Zé Rodolfo, ele chama de meia moto, é a licença poética dele, mas ele tá se referindo a um outro veículo que tá a passos mais lentos, mas ganhando popularidade, que é o monociclo elétrico. Sabe aquele monociclo muito famoso entre os malabaristas de circo? Agora tem um elétrico que o pessoal usa em área de lazer. Só que tem alguns camaradas, infelizmente, que se colocam e colocam os outros em risco também, né?
5: É, outro dia tava passando pelo aterro do Flamengo, a gente colocou durante o todo o Rio. E agora um ouvinte falou que tá passando pela Avenida Brasil ali na altura de Benfica, também mandou em áudio.
7: Bom dia aí, José Paulo. Olha a figura aí que eu pego na Avenida Brasil, aqui na altura de Benfica. Só no Rio mesmo, cara. Só no Rio que você vê essas coisas.
1: Ele chegou a fazer o vídeo. Ah lá, ó, o cara tá lá. É um veículo sobre uma roda mesmo, né? É um monociclo, só que é elétrico. E aí, cara, se de duas rodas já é vulnerável, imagina uma roda só.
4: Gente,
1: não pode, tá? Pô, deixando
4: a Avenida
1: claro.
4: Brasil de carro pode. Já é meio perigoso, imagina um veículo mal.
0: Não, o asfalto é ruim, não é dessa, o cara cai pro lado, essa rodinha aí. Na Avenida Brasil, muito perigoso. Perigoso pra ele, perigoso pros outros
1: no
0: também. Não é veículo
1: também
0: pra andar ali. O cara cai pro lado, se perde ali na direção, cai na frente de um carro e é atropelado. Olha só, o cara tá a 60 km por hora. O motorista mostrou isso. É, olha, tá terra de ninguém o trânsito no Rio de Janeiro. Já não é de hoje, né? Bom, são 10 horas e 20 minutos. Tá na linha conosco o procurador do Ministério Público Federal, do MPF, o Sérgio Suyama. Ele é do Núcleo de Meio Ambiente e também do Patrimônio Cultural do MPF. O procurador entrou em contato com a Band News FM para que ele pudesse estar com a gente no ar e explicar também um pouco dos posicionamentos dele referentes à discussão da tirolesa do Morro da Urca, né? Ouvinte que acompanha aqui o programa sabe, eu já debati muito o assunto e recentemente eu também falei sobre o tema. Eu acho que é por causa disso que o próprio procurador nos procurou, para ele colocar ao lado do procurador, enfim, do Ministério Público Federal nessas circunstâncias. Já me manifestei algumas vezes diante do que eu tenho de fatos, do que temos até agora de fatos, favoravelmente, na minha opinião, e óbvio que opiniões são opiniões, cada um tem a sua, mas de que sou favorável à construção, dado tudo o que já foi colocado, como recentemente uma pesquisa do que pode trazer e do que trará impactos para o turismo do Rio. E vários temas foram discutidos ao longo desse debate. Desde 2022 ele vem se estendendo, né? Em determinado momento foi uma discussão relacionada à possibilidade de barulho por moradores da Urca, e aí um estudo colocou que esse barulho não atingiria, não incomodaria os moradores. Houve uma discussão sobre trânsito também, que poderia impactar. Um estudo da COP mostrou que não aumentaria em termos de fluxo na Urca. Houve uma discussão sobre supressão lá de vegetação da própria pedra, e a gente sempre destacou aqui que órgãos, não só do município, muitos órgãos, mas também o próprio IFAM, que é super criterioso, Instituto do Patrimônio Histórico e Artístico Nacional, ele deu autorização para a obra, ele avaliou, enfim, ele entendeu, frente ao que era ali de intervenção, que a obra poderia caminhar, estava liberada para caminhar. Então, claro que sempre também que eu defendi, eu me pautei, citei e falei sobre instituições, e acredito que o IFAM é muito técnico e reconhecido por isso, que tinha lastro para que andasse. E aí o meu entendimento era que era uma intervenção, dadas as autorizações, importante nesse sentido para o Rio de Janeiro, para avançar. E a última discussão, passando a bola para o procurador, que veio à tona na última liminar que foi concedida interrompendo a obra, também tratava sobre o que poderia ser falta de consulta, né, dos moradores, de reuniões, enfim, conversas com os moradores. E a gente, à época desse meu comentário, a gente trouxe a informação de, pelo menos, que nós tivemos acesso e até acompanhamos, de pelo menos 3 reuniões que aconteceram com moradores e fico com a comunidade. Claro que pode-se entender que você precise de mais, mas três reuniões, uma delas até mesmo lá na Câmara de Vereadores da cidade do Rio de Janeiro. Essas reuniões aconteceram, a gente tem até data direitinho dos locais, uma foi no dia 12 de maio de 2023, com os moradores, uma outra audiência pública na Câmara Municipal em 13 de abril de 2023, e também houve uma outra reunião no dia 6 de março de 2023, no Forte de São João, ali mesmo na Urca. Eu estou só dando esse contexto, esse preâmbulo inicial, não só para o ouvinte entender o porquê, os argumentos que nós colocamos, alguns deles, e também fazer um preâmbulo para ouvir o procurador sobre os argumentos dele nesse processo que ele entrou, enfim, para tentar paralisar e impedir o avanço da obra. Procurador, obrigado por nos atender, bom dia.
8: Bom dia, Rodolfo, bom dia, Agatha, bom dia, Cristiano,
4: bom dia
8: João Boeri, bom dia, ouvintes. Primeiro, queria agradecer a oportunidade, né, para eu poder participar desse programa, justamente porque a gente acha que é muito importante esclarecer para os ouvintes toda a verdade a respeito desse fato, né? E muitas vezes, e na maior parte das vezes, o que nós temos visto é que, em termos de mídia, em termos de veículos de comunicação, tem prevalecido sempre essa versão deturpada por parte que veio por parte justamente da empresa que opera o serviço do Pão de Açúcar. Em primeiro lugar, eu acho que é importante fazer um histórico a respeito desse processo e a respeito desses fatos. Esses fatos começaram em janeiro de 2023, quando os moradores perceberam e tiraram fotos que havia ali um derramamento de um material branco no morro do Pão de Açúcar. Esse derramamento, então, ele não era conhecido, os órgãos foram acionados e descobriu-se que a empresa, a Companhia Aérea Caminhos do Pão de Açúcar, estava fazendo obras, justamente as obras da tirolesa, sem obter nenhum tipo de autorização, nem do IPHAN, que é o órgão responsável por avalizar toda a intervenção em bens tombados, em âmbito federal, e nem tampouco da GeoRio, que é a instituição responsável por preservar a integridade geológica aqui na cidade do Rio de Janeiro. Muito bem, esse processo, esse fato deu origem, então, a uma autuação da empresa que foi autuada, e logo em seguida, então, o Ministério Público começou a investigar esses fatos. O que nós percebemos é que esta empresa, Companhia Aérea Caminhos do Pão de Açúcar, além de ter feito todo esse processo sem autorização, nós descobrimos que havia um dano causado muito grande já ao próprio patrimônio, ao próprio monumento do Pão de Açúcar. É importante lembrar que o Pão de Açúcar não é uma rocha qualquer, né? O Pão de Açúcar é nada mais, nada menos do que o monumento mais famoso do Rio de Janeiro, quiçá do Brasil, e ele também é um bem tombado, e ele também é um bem reconhecido como patrimônio mundial, patrimônio da humanidade pela Unesco. A Unesco reconhece o Pão de Açúcar como parte da paisagem do patrimônio natural do Rio de Janeiro, que todos nós aprendemos a apreciar. Isto significa que qualquer intervenção relacionada a este morro, ela está sujeita a uma série de regras, uma série de normas, e principalmente que essas normas buscam preservar, proteger e preservar a integridade desse monumento. Então, assim, não é qualquer monumento, não é qualquer rocha, é um monumento muito específico que está sujeito a toda essa regulamentação, justamente por conta da sua importância. Outro fator importante a lembrar é que qualquer perfuração em rocha é uma perfuração permanente. Esta rocha aqui do Pão de Açúcar, que nós aprendemos a admirar, ela está lá há milhões de anos. Então, qualquer tipo de ruptura que é feita nessa rocha, qualquer tipo de corte, perfuração que é feita nessa rocha, esta perfuração jamais vai se recuperar. Então, justamente por isso é que é preciso haver uma grande prevenção, preocupação a respeito de qualquer intervenção que possa causar esse dano. E foi isso justamente que aconteceu. Esta decisão, né, esta decisão a que o Rodolfo se refere, na verdade não é uma liminar, ela não é uma decisão provisória. Esta decisão é a sentença final de um juiz, de um dos mais juízes, eu não tenho procuração aqui para defendê-lo, mas ele é um dos juízes, doutor Paulo Espírito Santo, é um dos juízes federais mais respeitados aqui da Justiça Federal do Rio de Janeiro, que depois de 3 anos de processo, de 3 anos de grande investigação, foram feitas inspeções judiciais, foram feitas perícias, foram oportunizadas as partes apresentarem todos os seus argumentos. Ele, após esses 3 anos de processo, ele então emitiu uma sentença de 88 páginas, muitíssimo bem fundamentada. Então não se trata apenas, Rodolfo, com a devida vênia, de falar que é só um problema da falta de consulta. São vários problemas que são apontados, várias ilegalidades que são apontadas nessa sentença, que foi muito bem fundamentada, repito. Mas... então ela não é uma canetada, ela não é um matar no peito, como foi falado aqui por você, né? Acho uma expressão infeliz, porque justamente o doutor Paulo Espírito Santo, ele não é um juiz conhecido por matar nada no peito, ele é um juiz profundamente sério, profundamente preocupado, e ele então, em uma sentença bem, muito bem fundamentada, que eu faço questão de compartilhar com vocês, ela está na página do Ministério Público Federal, da Procuradoria da República, pode ser acessado por qualquer ouvinte. Essa sentença de 88 páginas, ela apresenta nada menos do que 7 argumentos contrários à tirolesa. Por exemplo, a falta de participação é apenas um elemento, não é o principal, nem o principal. O principal é o risco ao patrimônio mundial, que ele apontou, é a questão da irreversibilidade do corte, né, da rocha. Foram feitos cortes de 100 metros cúbicos. Foi apurado que a Companhia Aérea Caminhos do Pão de Açúcar, sem autorização de ninguém, ela fez um corte de 100 metros cúbicos de rocha do Pão de Açúcar e da Urca, o que equivale a 25 caçambas. Então, quando se fala, a população apoia, será que se a gente fizesse uma pesquisa, a população, perguntando para as pessoas, você apoia cortar 30, tirar 30 caçambas, 25 caçambas do Pão de Açúcar? Será que a população apoiaria? Você apoia, né, a colocar em risco o patrimônio mundial do Rio de Janeiro, né, para que uma empresa possa lucrar em cima, né, de uma atividade que já é uma atividade super lucrativa, que é o próprio visitação do Pão de Açúcar, que é um dos monumentos mais visitados do Rio de Janeiro? Será que nós temos tanto problema de visitação com o Pão de Açúcar que precisa fazer uma tirolesa do nada, né, num monumento que já é super visitado, super frequentado, tem show, tem quiosque? Outro argumento que o juiz aponta é que não é apenas a linha da tirolesa. O problema que o juiz aponta é o aumento da área construída. Junto com a tirolesa, a empresa queria acrescentar mais 500 metros quadrados de área lá em cima. Então, assim, até o monumento do Pão de Açúcar, ele é bonito, ele é conhecido justamente porque ele é um monumento que envolve natureza, né, a apreciação da natureza linda do Rio de Janeiro, mas e também a parte cultural, a parte do bondinho e tudo mais. Agora, se nós começarmos a entupir, como essa empresa quer fazer, entupir aquelas áreas todas com um monte de coisas comerciais, a pretexto disso que vai gerar mais turismo, eu acho que isso aí é absolutamente contestável, e eu acho que esse tipo de procedimento, ele prejudica, porque ele no momento há um processo em curso, há uma sentença judicial, então não é uma liminar, não é uma opinião do procurador, não é uma opinião do Ministério Público, é uma sentença da Justiça Federal, após contraditório, ampla defesa, perícia, tudo mais, que constatou em 8 argumentos que aquela obra era ilegal e anulou todas as licenças que foram concedidas, inclusive as do IPHAN. O IPHAN também é réu. E além disso, não foi falado isso também na reportagem, esta empresa foi condenada em 30 milhões de reais de indenização por esses danos causados, por ter cortado o Pão de Açúcar. Então, assim, não é uma liminar, mais uma vez, não é a falta de participação. É uma sentença que condenou uma empresa por cortar o monumento mais famoso do Rio de Janeiro e deixá-lo para sempre prejudicado, para sempre dilapidado.
0: Procurador, bom, primeiro te agradecer, já que o senhor citou uma frase minha com relação à canetada do desembargador Paulo Espírito Santo, como o senhor bem disse, acho que ele não precisa de defesa, se juiz, ele quiser ele pode juiz. Se pronunciar, juiz, perdão, e eu mantenho a minha frase até pelos argumentos que eu vou colocar. Enfim, há uma decisão dele, mas há vários órgãos do município e o IPHAN, que é muito respeitado a nível nacional, que dão respaldo para o que está acontecendo. Então vamos lá, por partes. O senhor fala sobre a questão do próprio Pão de Açúcar, Bom, sob essa lógica da intervenção, o Pão de Açúcar nem existiria. Esse Pão de Açúcar citado pelo senhor, que tem milhões de anos, que é um patrimônio, todos nós concordamos com o patrimônio, foi feita uma intervenção gigantesca lá atrás para que ele existisse, lá no Cristo Redentor, no Aterro do Flamengo. Então, sob essa lógica de não podemos mexer, ele nem existiria. Mas eu, só para pegar esse gancho, tratar alguns temas ou alguns pontos que o senhor colocou. Então, sobre a questão que o senhor cita, que é patrimônio pela Unesco. A Unesco, sim, ele é um patrimônio. A Unesco, ela não é obrigada a ser consultada. E a Unesco não disse que é contra. A Unesco, ela não foi consultada. O IFAM, em tese, nos disse, procurado pela Band News FM, que é, na verdade, é uma atribuição do IFAM definir ou não. O senhor colocou muito bem que lá atrás esse tema começa com obras que foram apontadas como irregulares. E o IFAM, eu sempre gosto de citar porque senão parece que é a Band News FM. O IFAM disse, depois disso, com o projeto executivo, com todas as modificações, as coisas foram atendidas e o IFAM liberou 100% do projeto. Então, pode ter começado, como o senhor está colocando, mas o que eu estou falando é do que hoje acontece, que o IFAM hoje diz que tudo está liberado e tudo pode acontecer. Quando o senhor fala das intervenções, do tamanho das intervenções em pedra, eu queria só citar aspas do IFAM, mais uma vez, um órgão técnico. Eu não sou técnico, o senhor pode ser um estudioso do tema, mas também não é como técnico do IFAM. Tá aqui, abre aspas. Os cortes em rochas são pontuais e não ultrapassam 2,06 metros, sendo realizado em áreas já modificadas, que eles depois estendem no próprio relatório deles, dizendo que já eram áreas mexidas, áreas degradadas, né? E a Geo Rio, citada pelo senhor, que também no começo não tinha dado e que hoje dá autorização, que é a maior referência também em geologia no Rio de Janeiro, também depois emitiu parecer favorável e disse: os projetos e relatórios apresentados demonstraram adequadamente que as intervenções que se pretende implementar não evidenciaram possibilidade de deflagração de rupturas no maciço, fecha aspas. Então, o que eu digo aqui, procurador, e a gente pode debater outras coisas, o senhor falou de corte de rocha, de tamanho e tudo mais, mas o que eu digo aqui, e que eu prefiro me apegar, é na questão de órgãos técnicos, a não ser que o senhor aponte o seguinte: olha, há uma irregularidade do IFAM, há uma ilegalidade, há um ato de corrupção, há servidores investigados por alguma coisa. Se não, no meu entendimento, se quem tem que autorizar, quem tem que avaliar, quem tem técnico suficiente para isso e autoriza frente ao que está sendo colocado, eu entendo que são pessoas, se não tem uma ilegalidade clara lá dentro, são pessoas que estão ali gabaritadas e têm no executivo a função de fazer isso. E é por isso que quando eu digo que alguém de fora intervém e coloque uma canetada frente a 5, 6, 7 órgãos que se manifestaram favoráveis. Ou então a gente tem que acabar com os órgãos e deixar essas decisões serem tomadas nesse âmbito que a gente está discutindo, judicial.
8: Então, Rodolfo, eu acho que os seus pontos são muito eu entendo seus pontos, né? Eu acho que eles são pontos importantes que você coloca também. Bom, a primeira coisa que você coloca é que, então se fosse isso, então não teria nem nada no Pão de Açúcar. Bom, o tombamento do Pão de Açúcar é de 1973. E até interessante estudar como é que se deu esse tombamento. Por que que se deu esse tombamento? Porque em 1973, a Companhia Aérea Caminhos do Pão de Açúcar, ela queria fazer um prédio espelhado de 3 andares lá em cima, no Morro do Pão de Açúcar. Este projeto, do projeto espelhado no Pão de Açúcar, deu origem a um movimento social que houve, então, apoio de muitos, do Carlos Drummond de Andrade, Bule Marx, de mais não sei quem lá, né, contra essa obra, e justamente foi então que o IFAM tombou. Quando o IFAM tombou essa área e a Unesco reconheceu essa área, eles já reconheceram essa área como uma paisagem cultural, ou seja, é uma paisagem que ela é um misto de natureza, né, porque ela tem toda a natureza bonita lá, e também a cultura, porque o bondinho já fazia parte disso. Agora, o fato de você ter uma paisagem cultural não significa que você pode colocar o que você quiser lá dentro, tá certo? Só o fato de estar antropizada não significa que pode chegar lá e você pôr uma chaminé lá em cima, certo? Ou você Sim. colocar um prédio de 5 andares lá em cima. Então, justamente, esse é um primeiro ponto. O segundo ponto é que você falou que a Unesco não é obrigada. É, pelo contrário, a Unesco ela é obrigada a ser consultada. O Brasil, ninguém pediu para o Brasil, ninguém obrigou o Brasil. Não, pera um pouquinho. Ninguém obrigou o Brasil a concorrer a patrimônio, né, a título do patrimônio mundial. Quando você concorre a patrimônio mundial, não é só o título que você ganha. Ah, que bonito, olha aqui, vou pendurar na parede o título de patrimônio mundial. Você também ganha a responsabilidade de cuidar desse patrimônio e se submete, segundo a Unesco, às regras de conservação desse patrimônio. Há dois casos mundiais que houve perda do patrimônio, do título de patrimônio mundial por descaracterização. É o caso de Liverpool, que modificou toda a orla ali, pôs uns prédios ali, modificou a orla inicial, e é o caso de uma cidade da Alemanha, esqueci agora qual é, que ela construiu uma ponte de ferro, descaracterizando completamente a paisagem. Então, nesses dois
0: são
8: casos,
0: muito grandes, a Unesco, são comparações muito grandes.
8: Justamente. Não, mas nós estamos falando de descaracterização da paisagem. Aí você fala assim, ah, não, mas é uma intervenção pequena. Aí eu pergunto pra você, bom, se
0: não, eu não, eu assim, não.
8: Não, mas é 1%.
0: IPHAN, eu não.
8: É zero. Sim, o IPHAN, foi o IPHAN, exatamente. O IPHAN e a companhia. Inclusive, o juiz, ele fala que na sentença, ele fala que o IPHAN, ele não analisou propriamente a obra. Ele passou, a um certo momento, a defender a obra como se a obra fosse dele. Isso está na sentença do juiz. O IPHAN, ele é réu nesta ação. Então, o IPHAN, ele não é uma parte isenta, entendeu? O IPHAN, ele é réu nesta ação juntamente com a companhia. E aí, o IPHAN e a companhia falam, não, mas é 0,5%, é 0,01% do 0,001. Aí eu pergunto pra você, então, se eu cortar um pedaço da sua falange aqui de 0,01%, você não vai atrapalhar em nada a sua vida. Mas isso aí não vai fazer falta pra você? O juiz fala assim, olha, se você retirar 30 caçambas de areia da praia da Barra da Tijuca, será que a população vai achar legal você tirar 30 caçambas de areia? Ainda que tenha um monte de areia lá que não vai prejudicar em nada? Então, assim, esse argumento da quantidade pequena, considerando todo, não é um argumento válido. E ele foi rejeitado numa sentença. E eu repito, esta sentença, ela não pode ser considerada uma canetada, justamente porque ela é o resultado de 3 anos, né, de um processo judicial no qual o IPHAN, ele é réu. Então, também a gente não pode citar o IPHAN como uma posição correta, quando o IPHAN, ele é réu e foi anulada a licença que ele deu. Entendeu?
0: Então, mas é por aí, então, procurador, mas aí,
8: por último,
0: mas aí me desculpe,
8: por último,
0: porque se eu não... Ah, desculpa, diga, perdão.
8: Não, e por último, só para depois eu vou passar para você. A Unesco, ela instaurou um processo, a instituição que cuida dos monumentos internacional, ela levou o caso à Unesco, e a Unesco instaurou um processo internacional. Então, existe hoje um processo internacional em curso contra a tirolesa e que... no limite, né, se for levado adiante esse absurdo, que eu acho um absurdo e a justiça acha um absurdo, ela pode levar à perda do próprio título de patrimônio mundial do Rio de Janeiro. Será que a população, quando ela é consultada, ela sabe sobre isso? Será que a prefeitura fez esse cálculo ao elaborar esse estudo, né, no qual ela cita lá, coloca lá um data da cabeça dela, que 5% a mais vai vir pro Rio de Janeiro por causa da tirolesa? Quais são a base desses dados? Então, assim, e outra coisa, esses dados, eles nem estão mais. Eu já olhei agora no site da prefeitura, não tem mais o link desse estudo. Então é muito estranho que a prefeitura, nesse momento, num momento de uma disputa judicial, em que é uma sentença condenatória contra a empresa de 30 milhões, ela pega e faz um estudo para defender a tirolesa. Você não acha?
0: Não, não acho. Mas, de qualquer maneira, o senhor fala, por exemplo, o senhor tira a credibilidade do IPHAN. Como é que a gente faz? Porque a GeoRio, que tem expertise em geologia, diz que sim. A Secretaria de Meio Ambiente, que tem especialistas em meio ambiente, diz que sim. O IPHAN, que tem técnicos para cuidar do patrimônio histórico, diz que sim. O INEPAC, enfim, o Instituto do Patrimônio Histórico da cidade, diz que sim. Tem até mais órgãos, eu não vou nem citar. Aí o senhor quer tirar a credibilidade dessas pessoas, que em tese todas são especializadas no que está falando, e o que vale é o quê? Então o procurador, o senhor fez faculdade de geologia, então vira uma inversa discussão que, aliás, se discute muito hoje no Brasil, que é assim, a gente ignora, então, os atos dos executivos, especialistas, e vira quase que uma república de decisões judiciais, a judicialização de absolutamente tudo que está acontecendo, porque o senhor está dizendo que eu não posso usar o laudo do IPHAN porque ele é réu no processo. Bom, então, quem é a minha referência? É o procurador? Nada contra, tá? Eu só tô dizendo que eu preciso discutir de uma maneira técnica. Deixa eu só agora também concluir, por favor, procurador. Porque a gente tem que ter uma discussão técnica, claro. Senão eu fico maluco como jornalista aqui. O Carlos Nogueira, que é nosso ouvinte, ele é ouvinte, ele não tem nada a ver com a obra também. Ele me escreveu, ele até lembrou de um dado que eu tinha esquecido. Ele falou, Rodolfo, se você pegar o volume estimado do Pão de Açúcar, tem 48 milhões de metros cúbicos. O volume removido foi de 127 metros cúbicos, o que dá 0,00266%. E aí o senhor, agora há pouco, procurador, até falou, Rodolfo, não interessa se são seis caçambas no meio da praia da Barra da Tijuca e tal. Ele só quis dar referência, porque senão a pessoa que está ouvindo o procurador aqui pode achar que a gente está... destruindo basicamente boa parte do maciço lá do Pão de Açúcar. Lembrando que o IPHAN e o Shell Rio dizem que é uma área pequena, modificada, já deteriorada e tudo mais. Só corroborar uma coisa, o senhor disse que a Unesco tinha que ser consultada. A nossa apuração, e eu confio na nossa apuração, inclusive junto ao IPHAN e outras fontes, não precisa. Aí o senhor diz, tá, mas a gente pode perder. E o senhor cita dois exemplos de revitalizações gigantescas. O senhor falou de uma orla inteira modificada, uma ponte construída, enfim, para alguém perder com a Unesco isso. Eu só pergunto o seguinte, procurador, porque eu tenho convicção, e eu juro pra você, de verdade, eu não o conhecia, tô conhecendo agora no ar, mas eu acho maravilhoso, de verdade, que a gente possa divergir como a gente tá fazendo aqui, com todo respeito aqui na Band News FM. Porque isso, inclusive, é a sociedade que a gente precisa discutir hoje no Brasil. As pessoas estão odiosas, as pessoas estão imbecis, as pessoas saem de grupos de WhatsApp porque um vai votar no Lula, outro vai votar no Flávio, ou vice-versa. As pessoas não conseguem debater. E tudo bem eu discordar do procurador aqui, do Sérgio. Tá tudo certo. Eu posso ter uma visão sobre determinada coisa do mundo, ele pode ter outra. E as instituições

0: quem sabe, sentar para um acordo. Estava vendo ontem o ministro Fux intermediando lá um acordo de ajuda de União e governo de Brasília por causa do BRB. Ele, ministro do Supremo, chamou para uma mediação, que eu acho algo louvável, pensar em mediações, talvez até para esse caso em algum momento, não sei se é possível, mas divergir é ótimo. E que a gente, eu tenho convicção, a gente sairá dessa entrevista, eu e o doutor Sérgio, divergindo. E tá tudo bem, tá? Tá tudo bem. Fiquem tranquilos. Dos dois lados, tenho certeza que o doutor Sérgio respeita a minha opinião, claro, e a sim, dele. E a gente quis aqui abrir o espaço pro doutor Sérgio justamente por isso. E tá tudo bem. A questão, procurador, eu acho que é uma visão de mundo. E eu concordo com a sua preocupação. Eu só, obviamente, se o senhor deu um exemplo que eu na hora até falei, pô, claro que não. Óbvio que se estivesse se propondo construir um prédio de 5 andares em cima do Pão de Açúcar, eu também seria o primeiro a ser contra, tá? E eu volto a dizer, eu tô muito em cima de laudos que eu tenho, eu tô acompanhando esse tema desde 2023, quando o senhor também passou a acompanhar. A minha pergunta pro senhor é a seguinte, nessa nossa divergência. Se a gente não tivesse, o senhor apoiaria, por exemplo, a construção do aterro do Flamengo? Eu tô dizendo sobre visão de mundo, que eu acho que hoje, se ele não existisse, imagina como é que seria a nossa cidade com a ligação só pelos túneis Santa Bárbara e Rebouças.
1: Não, eu acho que não tem nada a ver uma coisa com a outra. Primeiro que o projeto do Aterro do Flamengo, ele é um projeto que veio, é um projeto do Bule Marx, é um projeto completamente diferente. Ele tinha uma proposta diferente, ele é um parque público, ele não é um empreendimento comercial. Né, ele libera, é uma das maiores parques públicos da nossa cidade e de muitas outras cidades. Então o Aterro do Flamengo é uma coisa maravilhosa, isso não tem nada a ver.
0: Eu
1: acho que é uma coisa importante também.
0: O Cristo
1: também,
0: Redentor, frisar. Por exemplo. O Cristo teve até escada rolante que foi construída já depois de tombado. O Cristo Redentor também, elevador, escada rolante.
1: Mas a escada rolante, ela tem uma finalidade no caso, porque tem muitas pessoas que são religiosas, tá certo? E que elas têm todo o direito de acessar o Cristo Redentor, e isso é um dever de acessibilidade. É completamente diferente de você instalar uma tirolesa num equipamento cultural que já é amplamente explorado pela própria empresa. Eu queria também achar, uma coisa que eu acho muito importante deixar claro, Rodolfo, nessa sua colocação, e também respeitando esse debate, né, democrático e tudo mais, é que pra mim é muito importante dizer que não é a opinião do procurador, não é a opinião, né, do fulano, porque pra não fulanizar, não individualizar isso, porque este processo era um processo que foi iniciado pelo Ministério Público Federal, ele teve o apoio de peritos do Ministério Público Federal, de peritos do ICOMOS, que é o Instituto, né, Instituição Mundial de Monumentos, de peritos da própria empresa, do perito judicial, do juiz, né, do próprio magistrado. Então assim, não é uma questão de uma opinião minha, ou do magistrado, ou do fulano, ou do cicrano. Com relação a essa questão da judicialização, isso acontece o tempo todo na nossa vida, né? Se você toma uma multa administrativa e não concorda, você vai lá fazer o quê? Você vai lá e recorre, não é isso? Você vai lá e entra com uma ação. Se alguém faz alguma coisa que você não concorda, né, ainda que seja do poder público, você vai lá e entra com a ação. A mesma coisa acontece com esses casos ambientais, de patrimônio, né? É muito comum até, né, entrar para anular uma licença que foi concedida, né, seja não necessariamente por fraude, não necessariamente por corrupção, mas muitas vezes por erro, né? Muitas vezes por negligência, muitas vezes por falta de atenção. E é justamente o que aconteceu no caso do IPHAN. O IPHAN, inicialmente, ele atuou corretamente, como o juiz mostrou, mas depois ele passou a defender a posição da empresa como se fosse a obra fosse dele. E isso está constando na sentença. E uma coisa que eu faço questão também, eu vou passar pro repórter, se você puder ver a sentença, se você puder ler a sentença, você vai ver, então, que ali são os argumentos lançados, eles não são argumentos de natureza técnica. Eles não são argumentos da cabeça do juiz, né, do matar no peito, da cabeça do promotor. Eles são argumentos muito, muito, muito bem fundamentados em 88 páginas de uma sentença que acredito hoje que ela é entra para a história justamente da proteção do patrimônio cultural no Brasil por conta da sua profundidade.
0: O João Buerick está muito estudioso disso, está aqui no estúdio. Ele está chamando atenção sobre a questão do IPHAN, né, que foi aqui colocado pelo procurador como até réu no meio desse processo, né, Buerick? Mas ele, apesar de réu no processo, ele não está dentro da discussão de multa, né, João?
2: Isso, Rodolfo.
0: Levantou, né?
2: Isso, Rodolfo. Foi, procurador. Muito bom dia a você. Prazer falar com o senhor ao vivo. Já trocamos algumas vezes pela internet também.
1: Já
2: pelo
1: trocamos.
2: Celular. Verdade. Queria te perguntar, procurador, o senhor falou agora há pouco que o IPHAN começou certo, depois tem o corte nas rochas e depois ele reautoriza.

0: Lisa novamente. Então, desde o início, quando teve o anteprojeto que foi protocolado pela empresa dentro do IFAM, pela apuração que a gente tem, de início, o IFAM reprova esse anteprojeto, pede modificação, aprova o anteprojeto, tem o início das obras, aí tem o corte das rochas, o IFAM admite que a autorização não incluía naquele momento corte, perfurações na rocha do Pão de Açúcar, embarga e depois libera. Queria entender, assim, dentro do Ministério Público Federal, se o entendimento do senhor enquanto procurador é que o IFAM errou desde o início, também no anteprojeto, porque a informação que a gente tem é que no início o IFAM inclusive barrou o projeto, pediu para alterar, eles alteraram e aí sim foi liberada a obra. Depois tem a questão dos cortes, perfurações também, mas desde o início, na apuração que vocês tiveram dentro do MPF, qual foi a irregularidade cometida pelo IFAM no anteprojeto, por exemplo?
1: Pois não, João. É, o que aconteceu nesse caso foi que a empresa apresentou esse anteprojeto, que é justamente, como o próprio nome diz, né, um anteprojeto, então não é um projeto final, e nesse anteprojeto, e nem na primeira versão do projeto que eles apresentaram, havia a previsão do corte de rochas. Então o próprio IFAM, isso consta da sentença e consta também das atas do IFAM, o IFAM foi tomado de surpresa por aquele acidente, né, de derramamento ali de material, e também por esses projetos que não previam essas modificações, esses cortes nas rochas. É também importante dizer que isso também ficou na sentença, que uma parte do corte foi feito em uma área que havia uma casinha, né, e o juiz disse que isso também, o fato de haver uma casinha lá não significava que eles podiam cortar, né, a rocha que estava lá embaixo dela, e uma parte do corte da rocha foi feito em área que não estava antropizada, ou seja, em área que não tinha nada. Isso também está na sentença.
2: Bom, até pela questão do horário, né, do nosso programa que está indo para o final, eu queria aqui mais uma vez colocar alguns pontos, enfim, no meio desse debate de coisas que a gente vem tratando e falando, né? Pontos que o próprio procurador colocou. Procurador, deixa eu só voltar num ponto que o senhor disse que são 7 pontos, né? O senhor colocou risco ao patrimônio, eu coloquei aqui e continuo, eu, pelo menos, diante das autorizações de IFAM e do Instituto do Patrimônio da Cidade. O senhor falou que tem perícia por trás do senhor, enfim, do Ministério Público e da Justiça. Pode até existir perícia, os senhores, obviamente, têm peritos que são contratados, mas eu volto a dizer, na minha avaliação, que a gente tem gente técnica suficiente nessas instituições todas para entender que há ali respaldo técnico para isso. Então, o senhor fala da questão do risco ao patrimônio, eu neste caso fico do lado de tantas instituições que deram ok, o senhor fala do corte de rocha, eu olho para o lado do IFAM e pego aspas para falar sobre o que eles entendem do tamanho daquilo e também de uma intervenção numa área já degradada. O senhor falou sobre questão de reuniões, encontros com moradores, e eu trouxe aqui 3 reuniões que aconteceram, né, de fato, em 3 locais, inclusive já aqui citados, uma audiência na Câmara. Sobre esse ponto, só para me pegar ele, que foi o meu último comentário na rádio, o senhor entende que isso é ineficiente? Quantos encontros deveriam, ou na sua avaliação, existir para um debate que o senhor entendesse como exaurido com a comunidade?
1: Rodolfo, não existe assim, nem a lei não estabelece nenhum número limite de encontros, nem mínimo, nem máximo, etc. O que é importante nesse caso é que haja que a consulta, ela seja uma consulta efetiva à sociedade. Então, não adianta a empresa ir lá, foi o que aconteceu muitas vezes, né? A empresa, eu participei de algumas delas, a empresa vai lá, a gente sabe como isso acontece, a empresa vai lá, mostra um PowerPoint ali maravilhoso, um vídeo institucional, mostrando, etc, etc, etc, aí faz faz um discurso de como vai ser maravilhoso, né, a tirolesa para a economia do Rio de Janeiro, como vai trazer emprego, gerar turismo, etc. Todo mundo sai feliz, mas na verdade ela não esclarece esses pontos que nem esclareceu para o próprio IFAM. Ou seja, em nenhum momento a empresa chegou para a população e falou que ela iria cortar 100 metros cúbicos, né, e aí com possibilidade de cortar ainda mais 100 metros cúbicos de rocha do Pão de Açúcar. Se a população fosse consultada, eu pergunto mais uma vez aqui para o ouvinte, se o ouvinte fosse consultado, você concorda concorda que a empresa que explora os dois morros do Pão de Açúcar e da Urca, eles cortem, né, 30 caçambas de rocha do Pão de Açúcar? Ah, fala assim, ah, mas 30 caçambas, considerando que o pão de, do tamanho do Pão de Açúcar, não é nada. Mas aí eu pergunto novamente, se eu cortar uma falange do seu dedo, do nosso dedo, vai, né, que é ínfimo, isso também não vai fazer diferença? Isso também não vai causar algum dano para o nosso, para a nossa integridade, vamos assim dizer? Então, da mesma forma. E outra coisa, quando você corta uma árvore, a árvore você pode plantar, por mais centenária que ela seja, se ela foi cortada, você planta lá, um dia ela vai, provavelmente vai nascer novamente e vai ficar grande novamente. Uma rocha, isso nunca vai acontecer, nunca mais. Então aqueles 100 metros cúbicos que foram cortados, eles jamais vão ser colocados de volta. Isso é certo? Isso está certo? Olha, assim, dificilmente eu consigo achar que isso pode estar certo. E eu acho que a Justiça Federal também não achou que está certo, né?
2: É.
1: E graças a Deus existe recurso, né? E aí as pessoas podem ter uma decisão final.
2: É, porque eu acho que é o que o senhor falou, eu acho que as perguntas ela tem. Por isso que eu acho que é bom esse debate aqui, mesmo com a divergência. Porque eu acho que tudo tem que ser perguntado da mesma maneira e completo, claro, né? Então a sua pergunta ela faz sentido, mas ela também não está completa. Ou seja, o senhor carioca é favorável à retirada de, sei lá, o senhor falou 100 metros cúbicos, né? Não sei quantas caçambas, dali, mais. Com o relatório do IPHAN dizendo que é uma área degradada e que representa 0,0 babababá. Então, assim, eu acho, e é por isso que esse debate está acontecendo, que a discussão ela tem que estar como um todo, né? Tem que estar como um todo. Os argumentos do procurador estão aí, os argumentos estão do outro lado. Eu tenho uma opinião, essa é uma opinião pessoal. Ontem, aliás, no nosso aniversário da Band News FM, ontem eu ouvi duas pessoas divergentes lá. O Carlos Nogueira, que está aqui me mandando mensagem, que é amplamente favorável, e a Sandra, que veio falar comigo ontem, falou, Rodolfo, eu te entendo, a gente tá sempre lá na rádio, eu amo, mas eu divido, na questão da tá tudo certo. Tá tudo certo. Eu falei pra ela, Sandra, tudo bem, te entendo na tua posição. E eu acho que os argumentos, eles têm que ser colocados dessa maneira, de uma maneira completa. De uma maneira completa para as pessoas. Não é por um lado ou para o outro. O próprio procurador falou, olha, eu perguntei, então quantos debates são fundamentais? O senhor falou, não tem mínimo nem massa. Então pode ser 3, pode ser 10, podem ser, né? 10, 15, 20. É uma audiência pública em tese na Câmara. Os vereadores estão lá para perguntar, né? Para poder perguntar, para poder questionar o tamanho, a área e tudo. E as pessoas também estão amplamente abertas a perguntar isso, né? Não é uma ditadura em que não se pode perguntar nada em todos os encontros. As pessoas podem perguntar, explicar e tudo.
1: Não, claro,
2: e acredito que isso foi aberto. Mas de qualquer maneira, senão eu acho que a gente também não terá fim para nossa conversa. Eu acho que os argumentos do procurador foram colocados. Eu acho que a gente tem realmente divergências de pontos de vista no meio disso, no meio dessa discussão toda. E uma questão que neste momento, como o procurador fez bem, inclusive, em colocar isso de uma maneira mais categórica, você tem, não é uma liminar, é uma decisão da justiça, com ainda a possibilidade de recurso. A empresa, sentença, perdão, judicial, mas com possibilidade de recurso que a empresa está fazendo. Só lembrando que, além dos moradores, vereadores também foram lá, alguns vereadores, eu lembro que tem até um vereador do PT, eu acho que foi o Edson Santos, alguns vereadores foram lá, participaram, visitaram, enfim, em tese saíram de lá aprovando, né, para também falar de membros do legislativo eleitos que participaram disso. Mas procurador Sérgio Tsuyama, queria lhe agradecer pela entrevista aqui na Band News FM e até uma próxima oportunidade.
1: Muito obrigado, eu acho muito importante esse debate. Muito obrigado.
2: Obrigado, bom dia. 10 horas e 57 minutos, já estamos lá, hein, Agatha? Estourando tudo que é balão aqui. Fala, Cristiano.
3: Mas sempre dá tempo,
4: só trazer uma informação aqui complementar. Esperei aqui o final, porque achei que não seria oportuno interromper só para trazer isso. Mas o procurador chegou a citar o estudo que a gente abordou do impacto econômico. Quem quiser ler, ele fica num, digamos, subsite da prefeitura. É o observatorioeconomico.rio/estudos-especiais, onde todos os estudos do Observatório Econômico da Prefeitura são publicados, e aí o PDF, o arquivo, pode ser baixado lá para quem tiver interesse de ler quais são os argumentos, os dados, os cálculos e etc.
2: É isso, tá ali, tá posto, né? Importante também dizer nisso, né? Bom, eu vou dizer, passando a bola aqui pro Andreasa, que, cara, e eu posso, se também alguma coisa acontece no meio do caminho, se constata, se demonstra que algo que está posto na verdade não é, tem problema nenhum de eu mudar minha opinião. Acho que o que está posto até agora, inclusive pelo próprio procurador, eu não mudo minha opinião. Minha opinião continua sendo a mesma. E eu não tenho nada a ver, eu estou pouco me lixando para essa concessionária. É uma discussão de visão para a cidade, de um empreendimento que eu acho que pode ser positivo. E ponto. Tenho nada a ver com eles, não quero nada, nunca tive negócio nenhum com eles, nem quero ter. Pode levantar minha vida inteira, estou pouco me lixando, sabe? Não quero nem saber, não quero nem saber. Entendeu? Eu entendo, e eu já vi muita gente defendendo, você vê, o Carlos Nogueira tá aqui, vários outros encontram com a gente e tem ali uma visão sobre a coisa, e podem mudar de opinião, podem não mudar, pode ser minoria, pode ser maioria, faz parte do jogo. É porque eu sou definitivamente assim, eu quando tenho determinadas convicções, e eu posso mudá-las, já falei, eu defendo dessa maneira mesmo, eu acredito e defendo, enfim, eu tenho sempre um pouco esse amor, né, exacerbado pelo Rio, então quando eu acho que alguma coisa pode ser boa pro Rio de Janeiro, independente se é do público ou do privado, se eu entendo que aquilo é bom para a cidade, pro Rio, obviamente ouvindo os lados, os argumentos, estudando, que é o que a gente tem feito sobre o assunto, eu vou defender pro mal ou pro bem, criticar se eu achar que é pro mal e elogiar, defender se eu achar que é pro bem, sempre deixando claro que óbvio que a gente pode eventualmente também, na vida, isso é muito bom, a gente pode mudar de opinião com os argumentos colocados que estão nessa sentença, e eu disse que respeito muito aí a opinião do procurador, eu absolutamente não mudo uma vírgula do que eu falei, inclusive da referência à canetada do juiz. Bom, então eu deixo um beijo pra vocês, já são 11 da manhã, Rodolfo. Eu tenho que partir também pra uma reunião agora. Querido Andreas, já tá no estúdio?
3: Tá aqui, tô no estúdio com a contribuição pra dar o seguinte, sou a favor, mas não vou, que tenho medo.
2: Eu também, ainda tem isso, é verdade. Eu também sou favorável, não quero nem saber, nem me chama, não vou. Não me também não vou, imagina que eu vou subir.
3: Belo desse troço. Mas acho maneiro, acho bom pra cidade.
2: Exato, ainda bem lembrado pelo Andreas, ainda também não vou, entendeu? Mesmo que saísse o papel, não vou, tô fora.
5: De você ir embora, Rodolfo, hoje a gente recebeu a triste notícia, você vai lembrar da nossa ouvinte Paula Marques, que tinha um cachorrinho Bob, era moradora de São Paulo, mas ouvia muito a Band News FM. Ela teve um problema de saúde no finalzinho do ano passado, acabou não resistindo. A gente soube porque a Carla Jardim estava trocando mensagens com ela, ela parou de responder repentinamente e aí descobriu pelo Instagram que a Paula infelizmente nos deixou. Eu queria deixar um beijo pra família dela. Ela era nova.
2: Não tô acreditando nisso, Agatha.
5: Meu pai. Enfim.
2: Nossa, quantas mensagens eu troquei. Ela era uma fofa, Paula, cara, uma fofa. Ela mandava mimo pra redação toda hora. Olha, tô entrando aqui na conversa minha do WhatsApp com ela. Tá aqui a foto da Paula. Gente, era uma ouvinte assídua nossa.
5: Querida,
2: amava
5: demais,
2: cachorros, trocava com os ouvintes, ia nos nossos eventos, veio aqui na Band News FM algumas vezes, conheci na redação.
4: Ela tinha o Bob, né, Rodolfo? Que era o cachorrinho dela, ela mandava também.
2: Mesmo nome do meu. Cara, que tristeza, Agatha, que notícia triste. A gente vai virando amigo dos ouvintes, né? A gente fica muito próximo, meu Deus do céu.
5: Os próprios ouvintes vão virando amigos, porque a Carla Jardim trocava também mensagem com ela direto, falou, Agatha, pro Zé.
2: Jovem, Agatha.
5: Ela era jovem. Ela tinha 40 e alguma coisa,
2: 40?
5: Né?
2: 40? Meu Deus do céu, que notícia horrível essa que você me deu. Ai, meu pai. Minha gente, é o que a gente sempre fala, né, Andreas? A vida, meu irmão, é hoje, brother. É hoje. A gente não sabe o dia de amanhã. Vem uma doença, vem um acidente, vem alguma coisa. É isso. Tristeza. Pode divergir, mas viva a vida, meu irmão. Um beijo pra você. Tchau, Andreas. Bom fim de semana. Tchau, gente. Valeu.
4: Falou.
2: Valeu.
5: 11:02.
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5: A gente se despede por aqui, você fica agora na companhia do Carlos Andreasa, Cristiano Pinho e José Paulo Sobral.
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0: Meus amores, todo Rio no ar, obsessão pelo RJ, como vão vocês, como vai você? Obrigado pela sua companhia, pra quem não me conhece, eu sou Carlos Andreasa e ele é o Cristiano, para quem muitos sangues fervem. Como vai você, Cristiano Pinho?
1: Tudo bem, irmão, vou bem, obrigado por perguntar, espero que você também, bom dia pra você.
0: Eu vou muito bem e quero saber dele que escolheu essa canção maravilhosa pra essa sexta-feira nebulosa sobre o Rio de Janeiro, ainda assim uma sexta-feira. Como vai você, José Paulo Sobral?
2: Eu vou bem demais, feliz da vida, porque hoje é sexta-feira, não dá pra tá triste.
0: Eu tava vendo aqui que você tá de plantão amanhã, né?
2: É, agora eu fiquei um pouco... Ficou mexido. Mas é bom, né?
0: É bom,
2: né,
0: Tiago? Tiago tá aí, é bom. Amamos vocês, ouvintes da Band News FM. Obrigado pela companhia. Não pensem que esse programa é só amor. Aqui o bicho pega. Eu já começo acionando José Paulo Sobral pra perguntar: o que não sai da boca dos nossos ouvintes na manhã dessa sexta-feira?
2: Um buraco e multa.
0: Que isso, irmão?
2: É, foi isso que aconteceu com o nosso ouvinte Daniel Carvalho, que caiu num buraco. Mandou foto do buraco e explicou o que aconteceu com ele.
1: Daniel Carvalho é aquele ex-meio-campista brasileiro.
2: Esse é outro.
1: Bom gaúcho, jogador. Bom. No seu... Jogou no Botafogo aqui, né?
0: Ele começou... Ele
1: momento era complicado, era referência no
0: ele
1: Botafogo.
0: Ele era muito... Ele era muita esperança, muita promessa nas categorias de base, seleção brasileira. Acho que até foi campeão mundial de
1: O Internacional de Porto Alegre é um clube especialista em revelar jogadores que se tornam grandes esperanças e nos frustram, né?
0: Sim.
1: Você pode pegar aí Nilmar, Alexandre Pato.
0: Não, Alexandre Pato entregou bastante, né?
1: Pra seleção?
0: Não, pra seleção não.
1: Então, pô. É, tem um monte aí, cara.
0: Leandro Damião.
1: Leandro Damião. Aquele cara que jogou no Goiás pra caramba. Yarley.
0: Yarley
1: e Fernandão. Pô, ídolos.
0: Sim.
1: Campeões mundiais, mas pela seleção.
0: Isso. Fernandão foi bola.
1: E Arley também.
0: Boa reflexão, um
1: mas
0: abraço.
1: Mas dito isso, não um é esse Leandro torcida, Carvalho.
0: Um abraço pra torcida colorada, não é esse.
1: Nossos fregueses. Nosso um abraço Daniel aí pro Carvalho. Nosso colorado professor Dionísio é da Silva, que...
0: Aliás, o Internacional fez o Fernando Diniz, né? Fez a isso, fama do Fernando. Ele em Valência.
1: Nosso Ele Dionísio Valência. Da Silva, que pode ser ouvido...
0: Aos sábados
1: amanhã agora. Às 9:30 da manhã no Jornal Band News, edição de sábado amanhã tem e... Nosso professor Milton Teixeira, daqui a pouquinho, hoje é dia de passeio pela história, às 11:50. Daniel Carvalho.
2: Deixa eu só perguntar uma coisa, eu acho impossível, mas eu queria saber se hoje eu consigo fazer um Doutor Octópolis.
0: Oito?
2: Eu acho difícil.
0: Octópolis?
2: Né?
1: Não, você vai fazer 8 intervenções, mais 3 agora, 3 mais à frente e no final, mais 2.
2: Certo.
1: Vai. Vamos então lá. Tem, agiliza aí, cara.
2: O Daniel dizendo que é um bueiro sem tampa.
3: Bom dia, Band. Meu nome é Daniel, morador de Guaratiba. Quero relatar para vocês uma coisa muito estranha que aconteceu na quarta-feira passada. Eu fui até Ipanema e caí dentro de um bueiro sem tampa na rua Farm de Amoedo, na altura do número 87, em frente à farmácia Cristal. Para minha surpresa, recebi uma multa por estacionamento irregular. Eu, obviamente, depois de cair do bueiro, parei o meu carro para ver as avarias, né? Graças a Deus, danos leves até agora, né? Não consegui perceber nada de mais grave, mas fui multado pela prefeitura por ter caído dentro de um bueiro.
0: Isso aí é bizarro, né? Porque veja a descrição da situação. É um caso até de a gente entrar em contato, e ele mesmo entrar em contato, deve ter entrado já, né? Em busca de recorrer dessa multa, Cristiano Pinho, é que ele recebeu em consequência de o carro dele estar parado para verificar avarias eventuais em decorrência de ele ter entrado a roda dentro de um bueiro. Tô vendo aqui a imagem desse bueiro sem tampa. A roda dele entrou, avariou o carro, uma pancada forte. O cara para o carro para ver o que tá acontecendo. Qualquer um de nós faria isso. O prefeito faria isso. O fiscal, o guarda municipal faria isso. Tá vindo com o seu carro, você paga o imposto, tá tudo em dia com a tua tributação, com os teus impostos, você cai dentro de um buraco. Aliás, com sorte foi o carro, poderia ser ele entrar com a perna ali e se machucar gravemente. Aí você toma um susto como esse, projeta um prejuízo na tua propriedade privada, no teu carro, você faz o quê? Você não para no lugar pra ver o que aconteceu? Você para? Digo mais, tem o direito de parar. Que história é essa? Aí mete ele multa? Não dá. É, vamos até perguntar pro Daniel, nós estamos falando da Farm de Amoedo, Rua Farm de Amoedo em Ipanema. Ele fez referência a uma drogaria, Drogaria Cristal. É só como referência. Zé, pede pro Daniel, Daniel Carvalho, o Daniel Nascimento tá respondendo lá, mas tô falando da vítima mesmo, Daniel Carvalho, mas você vai entrar na jogada já, Daniel Nascimento, que é o seguinte, pedir pra ele os dados, né? Ele deve ter entrado com alguma, você tem direito a recurso quando você recebe uma multa, os dados protocolares, aquilo que ele tenha, que alicerce essa posição, para que a gente possa entrar em contato com a prefeitura, com a guarda municipal, com quem aplicou a multa, e apresentar esses argumentos, cara, porque eu não faço o menor sentido, você fica indignado com esse troço, certo? Concorda, Tiano?
1: Concordo.
0: Perfeitamente, então ficou mais tranquilo. Zé, o que mais? Um abraço pro Daniel.
2: Agora quem fala com a gente é o Wellington Júnior, escreveu aqui, ó, moro no Recreio, pego o BRT, Recreio Jardim Oceânico, está simplesmente insuportável. E agora ele relatando isso.
4: Pois é, bom dia. Fala pro Andreasa, pelo amor de Deus, ajudar a gente. Cara, a galera que mora no Recreio, que tem que trabalhar no centro, pega o BRT número 18. E ele vem lotado, lotado, abarrotado de gente. Os espaços entre uma composição e outra, um intervalo de tempo, né? Tá demorando demais. Consequentemente, eles vêm lotado. E hoje ainda quebrou um, ali na altura do Barra Shopping. Ou seja, todo mundo que tava em um BRT teve que descer e pegar o que tava passando. Pede pra ele ajudar a gente, por favor. Eu sou o Wellington do Recreio.
0: Wellington, com certeza a gente vai te ajudar, cara. E esse problema não é só teu. Nós recebemos muitas reclamações, especificamente sobre o BRT que sai do Recreio. Ele fez referência ao BRT 18. E outro dia, Tiano, eu vou tentar achar aqui. Essa semana, me parece, recebi uma mensagem sobre a mesma questão. De que essa seria... A gente pode chamar de linha o BRT 18? Posso chamar assim?
1: Pode.
0: Essa linha especificamente é muito largada pela prefeitura, que administra, né? Mob Rio, né? Que administra
1: isso.
0: O BRT. Ao contrário de outras, porque a gente aqui é bastante justo. Não é um serviço maravilhoso, mas melhorou, né? Com os novos ônibus, com os novos articulados. O BRT teve um ganho de qualidade, tanto que a gente passou a receber menos reclamações. Isso é palpável, né? A gente aqui é muito espelho, reflexo dos incômodos das pessoas. As pessoas nos procuram para reclamar. Pode ver nos nossos relatórios aqui como tem se falado cada vez menos de BRT e a gente tem falado pouco de BRT aqui no programa. Então isso é produto de uma melhora. Ninguém quer nem espera o melhor transporte do mundo. Mas que ele seja pontual, de que haja muitos ônibus, de que não viaje superlotado, de que haja uma previsibilidade. Então aqui a gente até embute um elogio, porque melhorou o BRT. É uma promessa pós-Crivella de Eduardo Paes cumprida. Mas especificamente essa linha 18 do BRT está problemática, prefeito Eduardo Cavalieri. Já até elogiei a gestão dos senhores. Mas é preciso olhar um pouco pro BRT 18, esse que vem do Recreio, porque com grande frequência, eu diria que é o ponto de reclamação, pelo menos que eu recebo, e foi bom o Wellington nos ter falado agora, eu tinha esquecido de falar sobre isso, o BRT 18. Tá ruim, sai do Recreio, hoje ainda piorou porque um dos ônibus quebrou, então imagina, já é superlotado normalmente. Atenção a isso, de repente é uma coisa que se resolve com um aumento pequeno da frota. Fica a observação aí, o Daniel Nascimento entrando em contato com a Mob Rio, com a prefeitura da cidade, sobre essa questão do BRT, em busca de uma resposta.
1: José Paulo Sobral.
2: Luiz Eduardo.
5: Bom dia, meu amigo Zé, tudo bem? Beleza? Vamos ver se você pode me ajudar novamente. Então, uma tia minha e uma prima minha moram numa rua ali em Piedade, que tá com problema de águas do Rio, problema de águas do Rio de novo. E aí, ela fez um áudio e um vídeo mostrando o problema de uma obra, entendeu? Que tá acontecendo e não tá tendo água na casa dela por causa disso. Uma obra na rua, lá em cima. Você pode com a Andreasa, botar com a Andreasa com o Pino, todo o Rio, essa reclamação, ver se eles vão lá resolver?
1: Vou lá.
5: Aí botando no todo o Rio, a galera só Andreasa, mais uma vez pra mim também, por mim, tá? Ele tá sempre ajudando aí, ele adora águas do Rio.
6: Bom dia. Eu sou Marinho Antonieta, Brasil Galáxia Panarubá.
0: Olha, tem que organizar melhor. Isso aí é o áudio.
1: Chamou, então, não entendeu?
0: Não, eu entendi, mas nem todo mundo entendeu, nem todo mundo chegou agora.
1: Entendeu, então, pô? Ele pediu pra botar o áudio e vídeo da prima.
0: Eu entendi, mas o nosso ouvinte talvez não tenha entendido. Ele faz uma reclamação e vai colocar o áudio da tia ou da prima, é isso?
2: Isso, da certo? Tia.
0: Então, por favor.
1: Nossa,
2: Maria Antonieta.
1: Elia.
2: É.
6: Bom dia. Eu sou Maria Antonieta, Brasil Galáxia de Panaro Vales. Moro na Rua Cardoso Quintão, 454, condomínio Itália de Incau, Piedade, Rio de Janeiro. Há mais ou menos há 20 dias a gente está passando por um dilema aí com a água dos rios. Houve algum problema na esquina da Virgem, Rua Virgem Peregrina, com a Padre Manuel da Nóbrega. E a água dos rios está fazendo uma obra, não sei se está havendo algum problema com o cano. Enfim, infelizmente eles fecharam a água sem nos avisar. E nós estamos sendo prejudicados porque a gente só descobriu a falta d'água quando a nossa cisterna praticamente secou. Até hoje a água dos rios, não, o único carro-pipa que eles disponibilizaram, eles falaram que a mangueira não chegava até a nossa cisterna e não quiseram nos atender. E a gente está gastando por semana aí com mais de carros-pipas para tentar abastecer o condomínio. São 43 unidades, onde a gente tem idosos e temos também crianças. Então fica complicado a gente administrar sem ter água em casa. A água às vezes entra só à noite, muito fraca, e está tendo uma dificuldade de a gente abastecer a nossa cisterna. Então conto com o apoio de vocês aí, no que vocês puderem ajudar, dar um alô aí para a Água dos Rios, ver se eles conseguem regularizar o quanto antes o serviço dele, para a gente ser novamente abastecido no nosso condomínio.
1: Tem de piedade de nós, Águas do Rio. Ontem o Ricardo mandou aqui também. Moradores das ruas Gomes Serpa, Assis Carneiro, Xavier dos Pássaros, Capela, Dr. Luiz Masson, Viana Júnior, estão sem água constantemente. E olha a associação que ele faz. Piedade, pô.
0: Piedade também.
1: Tô complementando ela.
0: Ah,
1: tá. E aí ele diz o seguinte, ela fala, não sei se foi alguma obra, alguma intervenção, qual foi até a esquina que ela citou?
0: Ela citou Padre Manuel da Nóbrega e Virgem
2: Peregrina.
1: O nosso ouvinte Ricardo, ele diz, não sei se tem relação, não é só Piedade, tem Quintino também, mas isso vem acontecendo desde a inauguração do condomínio completo Piedade e do Parque Arlindo Cruz, o Parque Piedade.
0: O Arlindo Cruz, que era da Piedade, não, agora tô na dúvida, mas de qualquer maneira, é bom a gente...
1: Não, Arlindo era Madureira, né?
0: Não, mas não nasceu em Madureira.
1: Ah, você diz de nascimento.
0: Lembrar onde o Arlindo nasceu, mas enfim, isso à parte. O ponto aqui é o seguinte, a Maria Antonieta, que tem nome de rainha, a Maria Antonieta, Luiz Eduardo, que foi quem nos procurou originalmente, que nos repassou o áudio dela, não há dúvida de que seja o problema da águas do rio, certo? Esse é o ponto central. Nós temos várias ruas com escassez de água, no caso dela, vários dias com a água entrando só um pouquinho, cisterna muito baixo, sem água. Não precisa nem dizer quem mora no condomínio, se são idosos, se há crianças, independentemente disso, isso não pode acontecer. Pode acontecer de uma obra necessária, emergencial, da águas do rio, alguma coisa que seja necessária e isso resultando, produzindo alguma dificuldade de acesso à água, pode acontecer. A gente sabe do estado dos canos, das tubulações que foram entregues pela SEDAI, tudo de que a gente fala aqui todo dia. O que não pode é a Maria Antonieta se considerar desassistida. É isso que não dá, dona Águas do Rio, é isso que não dá. Para que o cidadão procure você, dona Águas, que é a concessionária, e não tenha resposta a contento. Uma das respostas é o carro-pipa. A mangueira não chega, Zé. Aumenta a mangueira. Dá teu jeito. Enquanto não resolve o problema de abastecimento de água, carro-pipa é a primeira obviedade. Tem de fazer chegar água para que essas pessoas não sofram mais. A segunda questão estrutural, que obra é essa? Vamos entrar em contato, Daniel Nascimento, com Águas do Rio para entender que obra é essa na Manuel da Nóbrega, Padre Manuel da Nóbrega, esquina com Virgem Peregrina, certo, José Paulo Sobral?
2: Isso, certo.
0: E a rua dela qual é, da Maria Antonieta? Ela disse, eu não anotei aqui, foi o que eu não consegui anotar, ela falou rápido.
2: Deixa
0: você tem essa
2: aqui.
0: Informação? Tudo bem. Não,
2: eu anotei as outras duas.
0: Não, é importante passar pro Daniel Nascimento, que vai entrar em contato com a Águas do Rio para entender que obra é essa, qual é o prazo de conclusão dessa obra, quando a água será restabelecida no seu fluxo normal e, enquanto isso, o que se fará imediatamente para que essas pessoas tenham água? O nome disso é carro-pipa. Nós vamos resolver essa parada. Um abraço para Maria Antonieta e para Luiz Eduardo.
1: Andreasa.
0: Sim.
1: O cantor e compositor Arlindo Cruz nasceu no subúrbio do Rio. Há divergências nas fontes oficiais. Em algumas biografias dizem que ele nasceu em Marechal Hermes, em outras em Madureira, mas o consenso é que ele foi criado no bairro da Piedade. Então, não à toa ganha aí a homenagem, né, no parque.
0: Piedade, e porque eu me lembrei que tem um samba que ele canta que acho que nem é dele, procurei depois, é, até em homenagem, Piedade, acho que tá no disco ao vivo do Arlindo, aquele que ele gravou, é, o pagode do Arlindo, tem Piedade, oh, Piedade, tem Piedade, oh, mãe de Deus, acho que é isso, procura aí, chama-se Piedade na voz do Arlindo Cruz. Ah, ele viveu em Marechal Hermes, com certeza, o Arlindo Cruz, mas ele é de Piedade. Eu fiquei na dúvida, que eu tô meio confuso. Sexta-feira, vocês me entendem, eu fico meio cansado, mas mas é Piedade, certamente não Madureira.
2: E ela mora, certo? Na rua Cardoso Quintão.
0: Cardoso Quintão, o condomínio dela, Daniel Nascimento. Aliás, o Arlindo Cruz tem um percurso interessante que mostra a sua sabedoria, a sua ciência, o seu estado superior, né? E a capacidade derivada disso de fazer escolhas. Por exemplo, ele andava inicialmente com a turma portelense. Ele foi portelense originalmente. Ele tocava com Candeia, Antônio Candeia Filho. Então, a primeira escola, até por relações do seu pai e tal, a primeira escola do Arlindo Cruz foi a Portela, José Paulo Sobral. Mas o que aconteceu? O que aconteceu? Evoluiu, certo? E descobriu o glorioso Império Serrano. É a evolução da espécie.
2: E a música Piedade eu encontrei num Pound Parry, o Pupurri.
0: Com quem?
2: Que a gente torna...
1: Medley.
2: Isso. E ela tá junto com a Assanhadinha e Piedade.
0: Tá bom. Mas você vai fazer o quê?

0: Zé, sua trinca foi tão boa que eu vou alterar a equação do seu octógono.
1: Não, ele não é octógono que ele falou, não.
0: Octópolis.
1: Octópolis, doutor Octópolis.
0: Ao invés de ser 3-3-2, vamos fazer 4-4.
2: Vamos.
0: Dois quadríceps.
2: Então tá. Então eu vou trazer a Luana.
0: Dois quartetos.
2: Eu achei ótimo.
1: Luana que não dois é Bernardo. Tetras.
2: Não, essa é a Duarte.
1: Tá bom.
3: Oi, Band News, bom dia. Voltando aqui pra reforçar a denúncia que eu fiz ontem à noite. A rua General Belegarde, no Engenho Novo, na altura do número 256. Um transformador explodiu na rua na noite da quarta-feira. Ou seja, ontem à noite fizeram 24 horas que isso aconteceu. A Light mandou um técnico que constatou que o problema era no poste. Como se a gente não soubesse disso, não tivesse visto o transformador explodir. E que iam mandar uma equipe e até agora nada. E já estamos para mais de 24 horas sem luz na rua, com a luz ficando intermitente, arriscando queimar todos os nossos eletrodomésticos. Tem pelo menos umas 4 casas que estão nessa situação e a Light não faz nada. Todo mundo já mandou mensagem e ninguém se posiciona. Queria uma ajuda de vocês aí para ver se a gente consegue resolver, porque tá complicado. Band News, em um segundo tudo pode mudar.
1: Zé, reproduz a localidade para mim, por favor.
2: Rua General Belegarde, número 256, no Engenho Novo.
1: Pegou aí, Daniel Nascimento? A Light tem de resolver essa parada.
0: Transformador explodido quarta-feira.
1: E aí com prejuízo, para prejuízo das pessoas. Das pessoas que vivem ali, que trabalham ali. E veja, quarta-feira. Entendeu? Não é uma coisa que aconteceu agora. Nós já vamos pro segundo dia. Estamos já considerando o dia em si, o segundo dia, desde quarta-feira. Não dá pra ser assim. Não dá para a pessoa procurar a concessionária Light e se sentir desassistida. É o mesmo caso da Águas do Rio. O problema pode ser imenso, pode ser um problema difícil, de solução difícil. Explosão de transformador não é exatamente um problema infrequente no Rio de Janeiro. Não importa o tamanho do problema, o cidadão que procura a concessionária precisa se sentir atendido. Pode demorar a resolver, mas você, concessionária, tem que trabalhar para minimizar o impacto, dar um conforto pro cara. No caso da água, fornecer a água, caminhão pipa. No caso da energia, mais difícil, né? É uma questão objetiva, você tá sem luz em função do transformador. O que que você pode fazer para para que o cidadão se sinta atendido? Se mostrar presente, chegar junto, dar um prazo, ó, estarei aí para resolver o problema em tal momento. Senão a gente fica aqui descrente. Se fosse possível ficar mais descrente, né? Meu Deus, mas a gente não é descrente. A gente não é descrente. Se a gente fosse descrente, a gente não tava aqui, né, Tia? Não é verdade.
0: É.
1: Mas somos um pouco descrentes, sim.
0: Às vezes.
1: Você é Paulo Sobral?
2: Oi.
1: Você brilhantemente no seu quadríceps encerrou essa primeira etapa. Daqui a pouco você volta com mais.
2: Até
1: a, não
2: já.
1: Ser que, a não ser que você tenha. É, você tenha prioridade, você chamou, falou, você pede. Você
2: tá bom,
1: sabe disso, né?
2: Qualquer coisa eu aviso.
0: Tá bom.
1: Muito bem.
0: Obrigado, Zé.
2: Eu que agradeço.
0: Agora às 11 horas e 25 minutos, é com muita alegria que eu queria direcionar a palavra a nosso diretor de jornalismo, Márcio Melli, que muito cobrou aqui nesse microfone pesado da Band News FM, no jornal dele com a Fernanda Caldas, o Band News Rio, segunda
1: excelente
0: edição.
1: Excelente jornal.
0: Excelente
1: Melhorou
0: jornal.
1: Melhorou muito recentemente.
0: Com a saída de um certo âncora.
1: Isso.
0: Ele cobrou muito, Andreasa, a atenção do poder público à autoestrada Grajaú-Jacarepaguá.
1: Sim.
0: Quanto a construções irregulares que vinham sendo erguidas ali na região já há algum tempo, não é de hoje. Essa denúncia já apareceu no nosso noticiário em mais de uma vez, seja quanto ao abandono relativo à permissão ali para subir em construções irregulares, seja as condições de manutenção da via, poda de árvores, serviço de capina, manutenção dos postes, o banho de loja que merece uma autoestrada tão importante.
1: Tão movimentado.
0: Esses dias, até fazendo um paralelo, quando a gente fala em construções irregulares, a gente teve uma operação no complexo do Lins, da Polícia Civil, e eu me recordo que em uma das escutas, um traficante chegava a dizer, pô, a gente tinha que botar uma atividade, ou seja, um traficante ali, um observador armado, lá no alto da Grajaú e não sei o que. Então, até há um perigo para uma área conflagrada dessa você deixar essas construções serem erguidas. E hoje, depois de muita cobrança da Band News FM, está acontecendo agora uma operação da Secretaria Municipal de Ordem Pública do Rio para demolir 5 construções irregulares na Grajaú Jacarepaguá, na altura do Lins Vasconcelos, perto, pasme, tá? Da cabine da Polícia Militar. Essas edificações somavam mais ou menos 60 metros quadrados, foram erguidas sem autorização da prefeitura. Aí são 3 bares, uma construção que estava sendo estruturada ali com cômodo, chegou a ser invadida por pessoas em situação de rua. 2 das construções foram erguidas em cima da contenção de encosta, outras 2 estavam em área com risco de desabamento e a última ocupava calçada, dificultando até passagem de pedestre. Os engenheiros da prefeitura estimam prejuízo de mais ou menos R$150 mil aos responsáveis por essas obras. Estão participando 30 agentes da CEOP, com apoio da Colub 7 Rio, Guarda Municipal, Secretaria de Assistência Social e Polícia Militar. Operação acontecendo no sentido Jacarepaguá, sem prejuízo aos motoristas.
1: Aliás, Tiano, já que você falou, é muito importante isso, e um abraço pro Márcio Melli, que realmente tem batido muito nessa tecla. Já que você falou sobre a Grajaú Jacarepaguá, vamos aproveitar para prestar um serviço aqui, projetando o futuro. As imagens que nós temos da região da Grajaú Jacarepaguá é de muita chuva.
0: Eu posso só falar uma coisa aqui rapidinho? Desculpa te interromper.
1: De jeito nenhum.
0: A Alessandra Nelos pediu a propósito do assunto.
4: Problema resolvido.
1: Boa. O Zé adora essa vinheta.
0: E também a Alessandra também, nossa ouvinte, um beijo pra ela.
1: Mas eu ia falar que a gente tá vendo as imagens aí da prefeitura trabalhando, demolindo essa construção irregular, sob muita chuva, né? Então, você que está nos ouvindo e que vai passar pela Grajaú Jacarepaguá, atenção, porque a gente sabe, mesmo com as melhorias que parece ter havido na pista, ali tem muitas curvas, é sinuosa, a estrada tem os seus perigos.

0: no ambiente urbano. Então, hoje é o dia com a pista escorregadia, com chuva, para desacelerar. Cuidado, atenção especial ao circular na Grajaú Jacarepaguá, em que há muita história de derrapagem, de acidentes, alguns graves. Então, atenção a isso, rapaziada, já que falamos da Grajaú Jacarepaguá, Tiano.
1: 11 horas e 29 minutos, seguimos agora para o Tribunal de Justiça do Rio de Janeiro, quinto dia do julgamento do caso Henri Borel. Guilherme Faria, bom dia para você.
2: Oi, Pinho, bom dia para você também, ao Andreas, a todo mundo que nos acompanha. A gente segue por aqui no TJ, como você disse, acompanhando esse extenso julgamento do caso Henri Borel, em que respondem Jairinho e Monique. Vamos com as atualizações dessa sexta-feira, então. Hoje, quem presta depoimento é um perito que assinou um parecer técnico a respeito desse caso. Ele começou esse depoimento por volta de 9h25, segue em andamento até agora. Ministério Público e Assistência de Acusação já fizeram as perguntas e agora quem vai começar a fazer os questionamentos a esse perito, que é o Luiz Carlos Leal Prestes, é a defesa de Jairinho. Até o momento, o que esse perito afirmou em depoimento? Disse que o menino Henri Borel, que tinha 4h21, teria morrido cerca de 2 a 3 horas antes de chegar ao hospital, isso no dia do crime. E o perito também descreveu que essa morte do menino teria acontecido, em um processo lento e agônico. Foram as palavras utilizadas por esse perito para descrever o processo da morte. De acordo com o especialista, que foi chamado como testemunha pelo Ministério Público, essa estimativa do horário da morte foi feita com base na temperatura corporal e também na rigidez que foi verificada na mandíbula. Luiz Carlos Prestes também diz duas possibilidades. A primeira delas, de acidente doméstico. A gente lembra que lá no Jairinho e Monique...
1: Caiu. A conexão do Guilherme Faria tá bem instável, infelizmente prejudica aí a compreensão, mas alguns detalhes aqui que ele mandou pra gente.
0: Eu queria saber qual
1: hoje
0: é o número, não sei se você tem essa informação aí, são 27 testemunhas, né? Portanto, 27 depoimentos. Em qual número nós estamos? Ontem havia expectativa de que se fechasse o dia em 8. Depoimentos, o que comporia um bom ritmo, né?
1: Não, esse perito que foi ouvido, o Luiz Carlos Leal Prestes, foi a 11ª testemunha.
0: Não, ó, veja, nós estávamos ontem, estou me referindo ao período em que eu estava no ar aqui, não tem método, né? Nós estávamos na perspectiva de terminar o dia com o 8º depoimento, a coisa andou rápido, Tiano. Então nós estamos no 11º depoimento, testemunha falando, são 27. Outro dado importante é: não vai parar no fim de semana o julgamento, não vai ter feriado, se for necessário o feriado de Corpus Christi, as sessões avançarão nesses dias em que geralmente a justiça não funciona formalmente, Cristiano Pinho.
1: Guilherme Faria volta a fazer contato conosco, Andreas, até para chamar um trecho aí de um dos depoimentos para a gente poder ouvir, mas uma outra informação que chegou aqui pra gente, Guilherme Faria, através da tua apuração, inclusive, é que a professora Monique Medeiros, a mãe, né, do Henri Borel, ré nesse julgamento, passou mal e precisou de atendimento médico hoje de manhã, né?
3: Há cerca de uma hora ela não está presente no plenário, Pinho. A gente apurou aqui que ela passou mal quando as fotos do menino, do corpo do menino, no caso, no IML, começaram a ser passadas nesse julgamento. Então ela está sendo atendida, está recebendo atendimento médico. Há cerca de uma hora ela não está no plenário. A gente ainda não tem a confirmação se ela vai voltar, se ela não vai voltar para o plenário. Enfim, por enquanto Monique é ausente. A gente aguarda atualizações também a respeito disso. Conforme o Andreasa falava sobre o andamento desse julgamento, até ontem 10 testemunhas ouvidas, a expectativa inicial era de que a gente fecharia o dia de ontem com 8, 2 cabeleireiras foram ouvidas ainda na parte da noite e aí isso avançou um pouco. Então, esse perito que é ouvido agora, o Luiz Carlos Leal Prestes, é o 11º de um total de 27, lembrando que ainda há expectativa de que algumas testemunhas estejam liberadas, né? Não precisem prestar depoimento. Agora, outras devem demorar bastante. Caso, por exemplo, do Leniel Borel, pai do menino Henrique, deve ser ouvido amanhã aqui no Tribunal de Justiça do Rio, pelo menos essa é a expectativa. A gente conversou antes do início da sessão com um dos advogados que representam Jairinho, Fabiano Lopes. Ele falou que projeta que esse julgamento vá pelo menos até meados ou fim da semana que vem. Vamos ouvir.
4: Se continuar no ritmo que está, quinto dia, foram ouvidos 10 testemunhas, faltam 16 e testemunhas que terão um tempo de inquirição muito grande. Por exemplo, o Leniel. Eu não acredito que o dia que o Leniel for ouvido vai durar mais de um dia. Ou seja, deve começar ali 9 horas da manhã e entrar madrugada. Nesse ritmo, eu acredito que lá para quarta, quinta-feira, esse júri termine.
3: É isso, lembrando que não para no fim de semana e, se necessário for, como a gente ouviu o advogado falando, projetando que termine na próxima quinta-feira, quinta-feira é feriado de Corpus Christi, mas o julgamento continua também, não tem interrupção, até porque os jurados, a gente lembra, ficam confinados aqui no Tribunal de Justiça, eles não podem sair, não tem contato com o mundo externo, por isso, então, esse julgamento não tem pausas e segue até que a sentença seja proferida, pessoal.
1: Valeu, Guilherme. São 11 horas e 35 minutos. O Todo Rio faz uma pausa rápida e já volta trazendo atualizações da Operação Contenção lá em São Gonçalo. Cara, prenderam um cara associado ali ao Comando Vermelho que se passava, ou pelo menos assim, na verdade ele dirigia, mas ele usava sua função de motorista de ônibus para ficar na surdina enquanto se associava ao crime. Pegaram ele ali em Ipanema, a gente vai trazer esses detalhes. Tem denúncia exclusiva a respeito de vítimas de procedimentos estéticos feitos irregularmente, remetendo até a um caso que a gente acompanha muito, né? Do caso Marília, trouxemos atualização nos últimos dois dias. Esses e outros destaques, além do segundo quadríceps de José Paulo Sobral.
0: Que é o mais importante de tudo. Opa, expectativa obrigado. Muito grande.
1: O quadríceps mais robusto do rádio brasileiro.
0: Só no rádio mesmo.
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7: Com Flaco Lopes como representante do futebol brasileiro, a Argentina tem definidos os 26 nomes que vão representar o país na Copa do Mundo. O principal destaque da atual campeã é, claro, Lionel Messi, que vai chegar ao sexto Mundial da carreira, um recorde histórico da competição. Em relação à campanha do título em 2022, inclusive são 9 caras novas na lista de Lionel Scaloni: Musso, Balerdi, Medina, Barco, Lo Celso, Nico Paz, Nico Gonzalez, Juliano Simeone e o próprio Flaco Lopes. Entre as ausências, as mais comentadas foram a do lateral Acuña, do River Plate, e da jovem promessa Mastantuono, do Real Madrid. A Argentina está no grupo J da Copa do Mundo e estreia contra a Argélia no dia 16 de junho, às 10 horas da noite. Na mesma chave, os hermanos duelam contra a Áustria e a Jordânia.
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10: Vitinha tem 26 anos e não é necessariamente uma revelação, nem vai para a primeira Copa do Mundo, mas não era titular de Portugal em 2022 e agora é um dos pilares do meio-campo lusitano, ao lado de João Neves, com quem faz dupla e conquistou a Liga dos Campeões da Europa pelo Paris Saint-Germain, e de nomes como Bruno Fernandes e Bernardo Silva. Por ele e por este setor, passa muito da esperança da seleção portuguesa de pela primeira vez ser campeã mundial.
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0: Ai, ai, ai. Que horror.
1: Estamos de volta, meus amores. Todo Rio na Band News FM, ao som dele. Dele que... um dos grandes românticos do cancioneiro brasileiro.
0: Teve muitos amores.
1: Muitos amores, muitos casamentos. Sempre acreditou no amor. Fábio Júnior, fantástico. Nosso ouvinte. Bela escolha, Zé.
0: Obrigado. Por que você escolheu o Fabinho?
2: Porque eu me considero a caça e não o caçador ultimamente.
0: Tá bom. José Paulo Sobral, com toda a velocidade que demandam as ondas do rádio, 4 participações de ouvintes às 11h41.
2: Bruno fala de Bangu e tem vídeo dele.
3: Alô, Band News FM. Preciso da ajuda de vocês. A gente não sabe mais a quem recorrer. Conforme os vídeos, tem lixo já no meio da rua. E isso é sempre. A Colurb vem, retira, mas a gente tem que ficar abrindo chamado o tempo todo, e a gente já tá cansado. Isso é um processo de muitos anos. Pode pôr aí uma década ou mais, porque o proprietário aí, isso é um campo de futebol atrás desse muro. O proprietário não cuida da calçada e não tem nenhuma fiscalização, ninguém multa ele, enfim, nenhuma providência tomada. E a gente há anos abrindo chamado para fazer limpeza, porque o próprio também não faz. Então, é cansativo pra gente que mora em frente, fica todo dia tendo que sair lidando com esse monte de lixo, mau cheiro, rato, barata. Isso quando não joga um fogo aí, pode reparar que o muro tá queimado, porque vem gente tacar fogo. É insuportável.
2: Isso é a Rua Tibagi, número 1011.
1: Rua Tibagi
2: Bangu.
1: Cara, você que tá ouvindo a gente, essa é uma daquelas ruas recordistas. Não se pode chamar isso de calçada, não existe mais. Tem a responsabilidade do proprietário, ele faz referência a esse muro do outro lado do qual haverá um campo de futebol. O proprietário ignora essa calçada. É lixo pra caramba, não tem. Aí, atenção, Colub, Prefeitura do Rio de Janeiro, prefeito Eduardo Cavalieri. Aí não tem coleta de lixo há meses. Meses, eu tô vendo. Tem lixo pré-histórico aí. Tem muito, lixo, todo tipo de detrito. Você tá em Bangu, cara. Repete a rua, Zé. Tibagi.
2: É a Rua Tibagi em Bangu, isso.
1: Cara,
2: número 1011.
1: Não dá pra ficar assim. Não dá. O sujeito mora ali, ele abre a casa dele e dá pra esse muro aí. Imagina a quantidade. Fora a sujeira, a doença que fica projetada a partir daí, imagine a quantidade de bicho a que ele fez referência. Barata, rato pra caramba. Não dá, cara. Não dá pra no Rio de Janeiro, num bairro como Bangu, serve pra qualquer um, por óbvio, mas tu fala, Bangu, não dá pra ter lixo assim, não dá pra estar largado assim. Cadê a Colub? Nem a famosa caçamba tem. Que é isso? Que loucura. Vamos entrar em contato, Daniel. Isso aí é

0: terreno que fica localizado é o primeiro terreno da Rua 79, que ele é efetivamente de esquina, tá, com a praia. Esse terreno está abandonado, né? Está coberto de mato e a minha casa é logo do lado. Se você olhar, eu mandei um vídeo e nesse vídeo tem mato.
1: Muito mato, né, cara? Isso aí a prefeitura tem que fazer uma limpeza, uma capina. É um terreno abandonado, não sei se é uma propriedade particular, mas está completamente aberto. Rua 79, Jaconé, Saquarema. Ah, não pode ficar assim. Então a prefeitura de Saquarema, que certamente nos escuta, se não estiver nos escutando, o Daniel Nascimento fará escutar. É um caso simples de limpeza do terreno. Porque isso aí é perigoso. Penso até em termos de criminalidade, não tem grandes indicadores de criminalidade em Saquarema, bem da verdade, mas é um esconderijo potencial, é perigoso, à noite é perigoso, e outra coisa, todo tipo de bicho, de inseto, de rato, aí no terreno do lado da casa da pessoa. Em um lugar bom, de nobre de Saquarema, próximo à praia. Então, atenção aí, Prefeitura de Saquarema.
2: E um grande abraço para os meus tios Carlos e Vera, de Saquarema. Fala aí, José Paulo Sobral.
3: O Edevaldo mandou aqui
2: Cara, conheci Edevaldo.
3: mandou um
2: Que quebra.
3: retorno sobre o
1: Já
3: Hospital
1: até desisti,
3: Memorial.
1: cara. Já até desisti do Edivaldo,
3: O
1: cara.
3: querido Ed.
2: Mas hoje é o Ed ou é o Valdo? Porque é o Ed e o Valdo, né?
3: É um conjunto. O Edevaldo mandou
2: Ontem era
3: sobre
2: o Ed.
3: o Hospital Memorial do Engenho de Dentro.
1: Que é aquele hospital da Sim, né? A gente
2: Que tava
1: falou.
2: sem elevador,
1: Tava
2: né?
1: sem elevador.
3: Isso.
4: Dia Zé.
3: Opa.
4: Andreasa, Pinho,
2: Fala, Edvaldo.
4: Edivaldo.
1: Fala, Edivaldo.
4: Mandei pro Zé aí uma foto, tô com a minha mãe aqui no memorial hoje. Continuamos sem elevadores. E para completar hoje, está sem sistema também. Estão fazendo as fichas de forma manual, que demora mais aí no atendimento. Tá, é bom isso aqui. Mandei a foto aí dela. Hoje tinha, quando eu cheguei, duas cadeiras no térreo. Peguei uma para ela.
2: Olha aí. E fazendo no manual ainda, a ficha.
1: Aquilo de que
2: Não teve resposta do grupo assim sobre prazo para restabelecer
1: Então,
2: o
1: nem
2: sistema
1: aí,
2: dos
1: né?
2: elevadores.
1: Assim. Hein, assim. Então, nem aí pro cidadão, né? Eles pagam, cara, pelo teu serviço. Não é barato. No caso da mãe do Edivaldo, deve pagar muito caro, porque a gente sabe como vocês cobram. E quando eu falo vocês, planos de modo geral. Tá ficando mais velho e pagando mais e pagando mais e pagando mais. Então, o que que eles querem? Caiu o sistema, tá manual, isso acontece. Não vou nem entrar nesse mérito. Não é o ideal, mas não vou entrar nesse mérito. Querem que o elevador funcione. Se ele tivesse chegado um pouquinho depois, não tinha cadeira de roda para mãe. Aí não tem escada, é uma rampa, né? É uma rampa em caracol.
2: Isso.
1: O que vocês deveriam fazer? Aliás, sugestão nossa aqui. Talvez tenham até atendido, não nos responderam, mas tenham atendido a sugestão. Porque havia duas cadeiras de roda. Mas não é suficiente. Tem de ter cadeira de roda para todo mundo que precise subir. No caso dela, ela anda, ela se locomove bem. Da outra vez ela subiu a rampa, cara, não tinha cadeira de roda. Eu não vou elogiar vocês terem colocado cadeira de roda. É obrigação, se o elevador não funciona. Tem de ter cadeira de roda para todo mundo, pros clientes de vocês, assim. Que coisa! Ah, a pessoa tem uma consulta no terceiro andar do prédio. Imagina para uma pessoa de mais velha. O movimento penoso, a pessoa vai se tratar no hospital e piora, porque tem que subir uma rampa. Não vai resolver o elevador? Não, vai? Vai demorar? Tá faltando peça? Pode falar o que quiser. Mas oferece condições para que todo mundo possa transitar. Cadeira de roda para todo mundo, dá teu jeito. Que coisa bizarra. E outra coisa, não pense vocês da Sim que não devem satisfação à sociedade. Não a mim. Não a mim. Ainda que eu fosse cliente da Sina, não a mim. Nós somos intermediários aqui, são os nossos ouvintes, cidadãos que nos procuram. Pagadores do plano que vocês oferecem. Vocês acham que não devem uma resposta
2: O
1: ao
2: que eles
1: Edivaldo?
2: disseram foi que houve uma pane no sistema dos dois elevadores que ficam ali dando acesso ao ambulatório, que a empresa está fazendo os reparos, que assim que viram o defeito acionaram, que há outros elevadores, só que no momento do problema as pessoas atendidas emergencialmente ali por maqueiros e cadeiras de rodas.
1: Ah, então teve resposta.
2: Sim, não teve prazo.

0: prazo para a solução dos elevadores.
1: Ah, tá.
0: E que eles estão esperando o restabelecimento do serviço.
1: Desculpa, mas não muda nada. Sem prazo é a mesma coisa que nada. Resposta sem prazo é nada. Devem satisfação ao cliente e cadeira de roda para que possam se locomover no hospital.
0: José Paulo Sobral, para fechar.
2: Você tem a vinheta Problema Resolvido disponível aí?
0: Cara, eu sempre tenho a vinheta Problema Resolvido.
3: Problema Resolvido.
2: Vamos trazer o antes e depois daquela Rua dos Inválidos na Lapa que a gente...
0: Resolveu? Aqui. Tava 85% no início da semana.
2: Isso, isso. Olha só, o Marcelo mandou o retorno aqui, ó.
4: Bom dia.
1: Isso aí era o antes.
4: Família, né? Band News, é Marcelo Paz, o taxista, falando. Tô dando um retorno aí pra vocês, Pupinho, Andreasa, que fizeram a matéria no dia 22 de maio a respeito de uma obra ali na Rua dos Inválidos da Light. Então, tô querendo agradecer aí pela força.
1: Ficou bonito, cara.
4: Não é
1: cara,
4: só pedir, né? Mas também ficou dar um retorno em agradecimento, né? E eu acho que é válido, faz parte, né?
1: Valeu, Marcelo.
0: É válido.
2: Assim como a rua voltou a ser, que antes estava inválida.
1: E agradecendo também, em nome do cidadão, a Prefeitura do Rio, a Secretaria de Conservação, que rapidamente resolveu o problema, devolveu a calçada à população.
0: Era obra da Light, né?
1: Isso.
0: Que eles ficaram em cima para a conclusão imediata. 11 horas e 51 minutos, José Paulo Sobral encerrou seu octópolis.
2: Isso.
1: Cumpriu bem. Bom trabalho, Zé.
0: A gente volta a atualizar a operação contenção realizada pela Polícia Civil hoje, mirando no braço do Comando Vermelho que atua em São Gonçalo, entre os alvos familiares do bandido conhecido como Rabicó. Ele é considerado foragido. A Clara Nery há pouco trazia aqui nos nossos grupos internos uma prisão que chamou a atenção também de um motorista de ônibus, né, Clara? Que era associado aí à quadrilha. Bom dia.
5: Exatamente, bom dia Pinho, Andreasa, Zé, bom dia a todos. Chamou a atenção porque um dos alvos era um motorista do ônibus da linha 169, que faz Central Ipanema, Zona Sul, né? Ele era alvo da operação e foi preso durante uma tentativa de fuga justamente com o próprio coletivo. Porque além, né, da Polícia Civil estar monitorando já ele, sabendo que ele poderia estar na rua a trabalho, os policiais montaram então já uma estrutura ali para esperar, aguardar ele chegar no ponto final, que era justamente Ipanema, na Zona Sul, mas outra equipe também foi até a residência dele no Complexo do Salgueiro, mas como ele não estava em casa, os agentes deixaram o local e aí foi no momento que a esposa ligou para avisar então a ele que os policiais estavam à procura dele. E imediatamente, segundo a Polícia Civil, ele avisou ao fiscal, então, do ônibus que estava se sentindo mal, que estava passando mal e que precisava deixar, então, os passageiros antes mesmo da chegada final, do ponto final. E aí ele precisou desembarcar todos os passageiros, e foi o que ele fez em Botafogo, na Zona Sul do Rio, e imediatamente voltou em direção à garagem, que fica no centro do Rio de Janeiro. Mas a Polícia Civil, como estava monitorando, verificou ele alterando essa rota e já imediatamente foi também para Presidente Vargas, onde interceptou o motorista com o coletivo vazio já. E a gente tem, inclusive, um vídeo que mostra o momento, então, que os agentes encontram esse motorista e ordenam, então, que ele desembarque também do veículo. Vamos ouvir.
0: Presidente Vargas, rua movimentadíssima, policiais civis com apoio de militares, pancada ali no vidro, desce. Eu cortei o início porque tem palavras que não podem ser reproduzidas nesse momento.
1: Ele não ofereceu
0: não, zero, pô. Com
1: cercado,
0: dois fuzis
1: armado,
0: ali apontados, vai resistir nada.
1: Exatamente.
5: O Marcelo Roberto da Silva, ele não tentou resistir, mas ele tentou fugir, né? Porque ele sabia que estava sendo procurado e sim, tentou então retornar já diretamente para a garagem antes mesmo de fazer o percurso final. E aí a Polícia Civil informou que ele é alvo da operação porque ele era um dos laranjas e sabia, participava desse esquema justamente que é controlado e administrado pelo Rabicó, traficante, chefe da facção Comando Vermelho ali no Complexo Salgueiro. Ele não foi encontrado, mas a esposa dele e o pai da esposa também, né, o sogro dele, foram encontrados e presos, e até o momento, né, porque a operação ainda está em curso, esse número deve aumentar, mas até o momento a gente tem 21 presos que já estão na cidade da polícia.
0: É, o Rabicó, falei sobre isso mais cedo, né? Não vou me estender novamente, mas não foi encontrado. Já tinha sido lá atrás, até o excelentíssimo Marco Aurélio Melo resolver colocá-lo em liberdade.
1: Olha ele
0: tinha
1: aí.
0: Essa mania, né? Quando era ministro.
1: Oh, meu Deus.
0: O delegado Moisés Santana também falou sobre a operação.
6: E ao longo das investigações ficou comprovada que essa estrutura criminosa liderada pelo Antônio Hilário, conhecido como Rabicó, e operada pelo Alexandro, conhecido como Tec, que se passava por um empresário do ramo de reciclagem, que juntos eles constituíram uma estrutura, uma engrenagem criminosa camuflada sobre o ramo empresarial da reciclagem para lavar dinheiro do tráfico e no final disso tudo, né, no final dessa cadeia criminosa, financiar compra de armas, compras de drogas, todas financiadas através, compradas através do Alexandro, que era esse operador financeiro do Rabicó.
0: 11:55, Clara Nery, ontem você acompanhou também mais uma fase, aliás, mais uma operação da Delegacia do Consumidor, agora mirando na prestação de serviços ali de procedimentos estéticos irregular e que fez várias vítimas. Você conversou com exclusividade com uma delas, produção do nosso Pedro Gadelha também, que está internada, né?
5: Exatamente, internada e em estado grave, né? Porque ela perdeu, inclusive, o movimento de uma das pernas. Essas vítimas, não só essa que segue internada, elas denunciaram uma série de complicações graves depois desse procedimento que se chama harmonização nos glúteos. Algumas das mulheres chegaram a precisar ficar internadas, como é o caso dessa, tiveram infecção bacteriana, dificuldade para andar e por isso a Delegacia do Consumidor realizou uma operação, já tinha essa investigação há algum tempo. Uma funcionária foi presa em flagrante, o local foi interditado já por tempo indeterminado, mas a Ana Paula Lima de Souza Mariano, que é apontada como a dona da clínica e especialista em design de sobrancelha, não foi encontrada. Ela fugiu. Ela é design de sobrancelha, a especialidade dela, não tem autorização para atuar como biomédica e mesmo assim estava realizando esses procedimentos. E essa vítima, né, essa paciente de 55 anos que teve a identidade...
0: Perdemos o contato com a Clara, mas essa vítima, essa paciente que a gente vai preservar a identidade, ela fez uma aplicação, cara, nos glúteos, seria ácido hialurônico, mas tudo indica, na verdade o laudo já mostrou que não é, injetaram outra substância em grande quantidade, 1000 ml nos glúteos, e ela acabou perdendo, cara, o movimento das pernas, tá internada, conversou com a gente.
7: Depois de

0: bloquearam o celular.
1: E, cara, são várias vítimas. Várias vítimas. E relatando também isso, que procuravam depois o local, claro, e não recebeu assistência nenhuma. Ontem, quando a gente publicou essa entrevista também no Instagram, várias pessoas relataram no Instagram Band News FM Rio. Pô, a Paula, essa pessoa que trabalhava ali prestando os serviços dela, que ela tinha efetivamente autorização, né? Fazendo sobrancelha, etc. Elas prestava um bom serviço, nunca ia imaginar que ela mantinha clandestinamente também essa aplicação aí de procedimentos estéticos nos glúteos. Enfim, é aquele reforço que a gente faz sempre, né, cara? Pra não barato, fazer um procedimento que invasivo desse sem você consultar com quem você realmente está indo fazer, né?
2: Isso tem uma função específica, isso é uma atividade de outra natureza. Então, faça o que você quiser, mas o barato sai caro, cuidado com o preço e pesquise sobre quem está aplicando o produto para evitar esse tipo de coisa. A vítima não tem culpa, certo? Não estamos criminalizando a vítima. O criminoso é outro nessa história. Mas a gente presta serviço a partir do caso.
1: 11:59.
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2: Professor Milton Teixeira conosco sempre às sextas-feiras, agora de novo horário. O bonde elétrico chegou em Ipanema, professor.
4: Bom dia, Andreasa. Bom dia, Pinho.
1: Bom dia, professor. Zé.
4: Bom dia. Bom dia, queridos ouvintes. Olha, Ipanema teve um começo humilde, mas de repente ganhou um impulso enorme da prefeitura. É uma história interessante que lembra algumas coisas que são feitas hoje em dia. Ipanema surge a 26 de abril de 1894, bairro fundado pelo Barão de Ipanema, José Antônio Moreira Filho. Eles chamavam na época de Vila Ipanema. E ele até colocou uma linha de bondes que ia para o arpoador com buchados a burro, com trilhos de madeira, mas que não duraram muito tempo por motivos óbvios, né? Eu só sei que esse senhor, e o nome Ipanema, que aliás quer dizer água ruim, não tem nada a ver com a praia, era propriedade do cara em São Paulo, era Santana do Ipanema, que ele tinha lá uma fazenda, por isso que ele virou Barão de Ipanema. E conseguiu-se que, não morando praticamente ninguém no bairro de Ipanema, tendo quase nenhuma rua traçada, não tendo absolutamente nada, só areia, marisco.
2: Isso no final do século XIX, né?
4: Início do século XX, no dia 2 de junho de 1903, o prefeito inaugura o bonde elétrico para lugar nenhum em Ipanema.
2: Já faziam isso, né?
4: Já faziam isso. Olha o que não deve ter rolado ali. Então, colocaram lá o trilho, o gerador, porque nem tinha luz elétrica no Rio de Janeiro, tiveram que botar gerador, a Light ainda não existia, só foi fundada em 1905. Fizeram uma instalação ali às pressas, embandeiraram aquilo tudo. E caramba, foi o prefeito e o presidente da República para inaugurar o bonde para Ipanema, que terminava literalmente na praça que hoje nós chamamos General Osório, na época não tinha nem nome, com o que seria a futura Visconde Pirajá, que naquela época tinha o nome de Rua 20. Rua 20. Então a doideira foi essa. Aí você pode dizer que rolou grana aí, posso, que com certeza rolou. Mas o mais importante é que Ipanema sobreviveu a isso e cresceu como nunca. Tornou-se um dos bairros símbolos da felicidade aqui no Rio de Janeiro. Basta dizer que nos anos 60 chegou a sair uma matéria dizendo que Ipanema não tinha problemas.
2: Olha, veja você.
4: Não tinha problemas. Então o Turing Club fez um simpósio chamado Problemas e Necessidades de Ipanema. Declararam que Ipanema não tinha problemas.
2: Muito bom.
4: Ipanema não tinha problemas. É a terra do da garota de Ipanema, praticamente onde a bossa nova cresceu e se multiplicou, dos banhos de mar, da tanga e de outras inovações notáveis, é um dos cartões postais do Rio, mas surgiu dessa jogada da prefeitura da cidade do Rio de Janeiro com a companhia de bondes, que obviamente tinha interesses no local. Não precisa dizer que o prefeito, na época, Francisco Pereira Passos, que estava fazendo muita obra no Rio de Janeiro, pudera, ele era dono da maior madeireira da cidade. Sim. Fornecia madeira para todas as obras. Inclusive o filho dele, que nunca projetou droga nenhuma na vida, ganhou concurso para fazer o Teatro Municipal. É, naquela época tinha muita safadeza na administração.
2: Nós evoluímos.
4: Assim, 120 anos depois o país está...
2: Isso não acontece mais.
4: Está muito melhor. Bom, mas o que acontece é que deu certo. Até pelo menos uma mutreta que funcionou pro bem da cidade. Ipanema tornou-se um grande bairro, uma verdadeira cidade dentro do Rio de Janeiro, quase logrou uma pseudo-independência, tinha seu próprio idioma ipanemense.
2: Sim.
4: A banda de Ipanema, com as suas figuras folclóricas, os barzinhos, o apitaço, as latas de erva que chegaram no posto 9.
2: A garota de Ipanema.
4: A garota de Ipanema, que foi um patrimônio mundial. Pouca gente sabe, mas a música Garota de Ipanema, de Tom e Vinícius, é a música mais cantada no planeta Terra. Você vai no Irã, se for no Shopping Center no Irã, o elevador de lá tá tocando Garota de Ipanema.
1: E professor, o que é também o mais aclamado em todo o planeta Terra é o passeio do professor Milton Teixeira. E a gente quer saber, no calendário dos passeios, o que temos aí para os próximos dias.
4: Bom, eu pretendo fazer o Museu da PM. Agora eu tenho que driblar a Copa do Mundo de algum jeito. Tem que driblar a Copa do Mundo. Tem que driblar os feriados.
2: Sim.
4: Feriados, vamos ter Corpus Christi, com a celebração cristã que vem do século 13. E vamos ter que ver onde é que eu encaixo isso. Agora, com certeza, não será sábado. Eu vou visitar lá o museu, vou pedir uma opinião deles, qual é o melhor dia para ir lá. Provavelmente,
2: Museu da PM, né?
4: Museu da PM. Provavelmente vai ser uma quarta-feira.
2: Certo.
4: E esse vai ser novo, assim. Fiz agora, nesse último fim de semana, Ilha Fiscal 2 vezes. E agora só dia 21 de junho também, Ilha Fiscal.
2: Excelente. Então, havendo a data do Museu da PM, professor avisa e a gente bota a boca no trombone.
4: Com certeza, bocaremos a boca no trombone, não no rabicó.
1: O rabicó, a gente tem que botar a mão nele, botar ele na cadeia, trancar a chave e nunca mais soltar.
2: Valeu, professor.
1: Boa sexta-feira e até mais.
2: É sexta-feira final, professor. Sextou, um abraço.
1: Partiu.
2: Partiu, eu volto às 2 horas, o Todo Rio volta na segunda-feira. Um beijo.
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1: Dólar cotado a R$5,07.
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0: Combate ao tráfico de drogas em Santa Catarina e no Paraná. Fala, Lorena Pelanda.
1: 15 pessoas são presas, sendo 10 em flagrante, suspeitas de integrar uma quadrilha de tráfico de drogas no Paraná e em Santa Catarina. Outros 28 mandados de busca e apreensão foram cumpridos hoje em São Mateus do Sul, União da Vitória, Lapa, Rio Negro e São José dos Pinhais, além de Porto União, em Santa Catarina. A operação é integrada entre a Polícia Militar e o Ministério Público do Paraná. Só na Lapa, na região metropolitana de Curitiba, foram cumpridos 16 mandados.
2: 85 mil figurinhas e álbuns da Copa do Mundo pirateados são apreendidos pela Polícia Civil no centro de São Paulo. Cerca de 2 mil camisas da seleção falsificadas também foram recolhidas. A ação foi concentrada em lojas de comércio popular. Segundo a Polícia Civil, 5 pessoas foram presas em flagrante e vão responder por crime contra a propriedade industrial.
0: E você, Ferrete, inclusive, estava gravando um vídeo mais cedo para o Instagram da rádio sobre golpe envolvendo figurinha. Qual que era a história mesmo?
2: Mais de 160 sites hoje vendem, não vendem figurinhas falsas, eles não vendem figurinha, eles têm um anúncio lá, anúncio normalmente interessante, né? Combo de figurinhas com preço menor, você não tem aquela figurinha específica, eu te vendo. E é tudo site falso, 164, se eu não me engano, para ser exato. A pessoa vai lá, faz o pagamento por cartão ou por Pix, o dinheiro vai pro caixa dos bandidos e obviamente tem casos em que a pessoa precisa preencher um cadastro e os dados também ficam nas mãos dos bandidos e vão ser usados em outros crimes. E eu até brinquei no vídeo, que daqui a pouquinho vai estar nas redes sociais da Band News FM, dizendo que a vida não tá fácil para quem tá fazendo o álbum, né? Eu nem sabia no momento da informação da pirataria. Mas é pirataria, site falso, muito mais figurinha, porque o número de seleções aumentou de 32 para 48.
0: Fica mais caro.
2: Figurinha por si só cara para muita gente, e eu ainda brinco no vídeo dando spoiler, que tem o fator Neymar, né? Não ia ter o Neymar, agora vai ter o Neymar, pode não ter o Neymar de novo, porque ele tá machucado.
0: E a Panini correndo com essa impressão.
2: Exato, você imagina se o Neymar é cortado amanhã?
0: Bom, daí quem tava com o álbum antigo se deu bem, né?
2: Tem isso também.
0: Não vai ter que corrigir. Bom, ainda falando de futebol, tinha até ouvinte mandando mensagem, fala do sorteio da Libertadores, Comebol sorteia daqui a pouquinho os confrontos das oitavas de final da Taça Libertadores da América. Brasil estará representado no mata-mata da competição com Corinthians, Cruzeiro, Flamengo, Palmeiras, Fluminense e Mirassol. Partidas serão disputadas entre os dias 11 e 20 de agosto.
2: E ainda no esporte, o tenista João Fonseca desafia agora o sérvio Novak Djokovic pela terceira rodada de Roland Garros. O brasileiro agora há pouco perdeu o primeiro set por 6-4. Esse é o primeiro duelo na história entre os dois atletas. O João Fonseca, um jovem talento, o Djokovic tá para muita gente não. É um dos grandes da história.

0: Eu adoro a cara que você e o Ineg fazem. Hoje o Ineg não tá aqui, mas quando toca alguma trilha que vocês não reconhecem, assim, de cara, é muito boa. Vocês não percebem, vocês ficam assim, o que que tá acontecendo?
1: Isso.
0: Ontem a gente já tocou essa música aqui. Falávamos, acho que no horário local, sobre os ingressos pro show da cantora Demi Lovato aqui em São Paulo. Ela já tinha feito uma primeira data, agora o show extra também com os ingressos esgotados. As vendas começaram hoje às 10 horas da manhã pelo Ticketmaster e acabaram pouco tempo depois. Apresentações estão marcadas para os dias 15 e 16 de setembro no Suhai Music Hall, no Shopping SP Market, Zona Sul aqui de São Paulo.

0: Agora, 12:11, a gente volta a falar sobre economia aqui na Band News FM, porque saiu nesta manhã, o dado do PIB, o resultado do primeiro trimestre deste ano, portanto, de janeiro a março, que foi divulgado pelo IBGE. Quem tá na ponta da linha com a gente e tem mais informações é a repórter Maria Eduarda Vieira. Boa tarde, Duda.
1: Oi, Ferrete, boa tarde pra você, boa tarde também pra Larissa e pra todo mundo que tá acompanhando a gente. Tivemos uma alta.
2: A gente não tá ouvindo a Duda.
0: A gente vê, mas não ouve.
2: Duda, só um pouquinho, mas ela tá ali, ó. Tô vendo a Duda pra dar a informação do PIB pra gente.
0: Deu positivo.
1: Eu ouço você.
2: Será que a gente consegue ouvir? Não consigo ouvir a Duda ainda. Duda, vamos tentar mais um pouco, por favor?
1: Vocês estão me ouvindo? A gente tá falando do produto.
2: Também não tô ouvindo
1: bruto.
2: A Duda. Bom, gente, a gente vai tentar refazer a conexão com a Maria Eduarda Vieira justamente para falar sobre os dados do PIB. Ontem já tinha essa expectativa que ele viesse exatamente com a alta que veio, de 1,1%, puxado principalmente pelo agronegócio, pelo setor industrial e também, se eu não me engano, o setor de serviços. A gente tenta refazer mais uma vez o contato com a Maria Eduarda Vieira para conseguir complementar essa informação. Duda, tá por aí?
1: Oi, pessoal, tô por aqui, tá me ouvindo?
0: Só rapidinho, Lara, enquanto o pessoal da técnica
3: vou colocar no ar.
0: Resolveu, tô acompanhando aqui o sorteio da Sul-Americana primeiro. O sorteio da Libertadores vai acontecer na sequência. Saiu o adversário do Botafogo, na verdade ainda não saiu. O Botafogo tá classificado direto para as oitavas de final, pegar um vencedor dos playoffs que será Lanús ou Cienciano. E o Atlético Mineiro, que também vai para as oitavas, vai pegar Universidade Central ou Santos. O Santos também vai jogar os playoffs, o Atlético Mineiro já tá na... Ah, não, perdão. É que é tão pequenininha a letra aqui que tá sendo colocada na tela.
2: Você quer conferir enquanto a gente
0: vamos
2: vai
0: lá,
2: com a Maria Eduarda Vieira?
0: Falar com a Duda.
2: Duda, agora vai, me fala do PIB, menina. Boa tarde.
1: Oi, pessoal, agora vocês me ouvem? Ou ainda não?
2: Tá bom, a gente tentou, mas a informação principal sobre o PIB foi essa que a gente deu agora. Alta de 1,1%, como já era expectativa, já era projeção. Mais tarde, claro, que a gente vem com a Juliana Rosa para trazer a análise desse dado, entender o que ele significa. Agronegócio foi um dos responsáveis por puxar esses números para cima.

0: Girando o noticiário, a gente olha para a capital federal. Depois da aprovação pela Câmara, a proposta que acaba com a escala de trabalho 6x1 pode enfrentar um caminho mais difícil no Senado a partir da semana que vem. Essa análise vem de dois pontos principais que podem travar, de alguma forma, a tramitação dela. O primeiro é que as relações entre o presidente Lula e o presidente do Senado, Davi Alcolumbre, seguem estremecidas. O ambiente entre os dois não foi revertido desde a indicação do advogado-geral da União, do Jorge Messias, para o Supremo, que foi rejeitada pelos senadores. A segunda dificuldade é a pressão dos setores produtivos. Nos últimos dias, o Davi Alcolumbre se reuniu com empresários que criticam a proposta, principalmente o período de transição de um ano. O texto aprovado pelos deputados federais prevê uma redução de 2 horas na jornada semanal, 60 dias depois da promulgação da matéria. Ou seja, a matéria sendo aprovada e sendo promulgada, 2 meses depois tem que passar essa redução de 2 horas. Em 12 meses, um ano depois, carga horária total a cada 7 dias cairia para 40 horas, fechando ali o 5x2. A proposta de emenda à Constituição prevê ainda 2 dias de folga na semana sem redução nos salários. O presidente da Federação das Indústrias de São Paulo classificou a decisão da Câmara como um retrocesso. Para o economista e colunista Paulo Rabelo de Castro, a mudança na jornada de trabalho vai contra a própria Constituição. Por isso, os setores produtivos deverão acionar o Supremo Tribunal Federal.
1: Ela traz desequilíbrio, ela provoca desequilíbrios no contrato de trabalho e, inclusive, nos contratos de prestação de serviço. E aí ele vai adiante e comete a inconstitucionalidade, que é tratar situações iguais de modo desigual.
0: O fim da escala 6x1 foi aprovado na Câmara nessa semana, você acompanhou isso aqui, foram 472 votos contra 19 no segundo. Ontem o presidente Lula comemorou esse resultado.
2: Criando as condições para que as pessoas só possam trabalhar 5 dias por semana, 8 horas por dia e descansar 2 dias por semana. Isso foi uma conquista extraordinária da sociedade brasileira.
3: Parlamentares da base já foram acionados por Lula para tentar acelerar a votação no Senado. Os governistas entendem que a pressão popular pode ajudar. Já a oposição apresentou outra proposta que sugere uma jornada flexível com carga horária e escala definidas diretamente entre empregado e empregador. Segundo o senador Isalci Lucas, do PL, a ideia é que essa relação seja acertada por acordo individual ou convenção coletiva.
4: Nós vamos defender, inclusive, a PEC apresentada pelo senador Rogério Marinho, que dá liberdade para o trabalhador de escolher se quer trabalhar 4 horas por semana, se quer trabalhar 20, 40. Quem tem que definir isso é o próprio trabalhador.
3: O ano eleitoral é visto como positivo pelo governo para acelerar a votação das mudanças na escala de trabalho no Senado. Ao todo, 54 cadeiras estarão em disputa em outubro, o que representa 2/3 da casa.
0: Bom, aproveitando que a gente já está na capital federal, a gente aciona agora o Rafael Procópio, por quê? De ontem para hoje, os Estados Unidos passaram a considerar o PCC e o Comando Vermelho como organizações terroristas. Rafa, conta pra gente, aí na capital federal, o governo vai responder, tem planos, qual que é a movimentação? Boa tarde. A gente também não está ouvindo o Rafael Procópio. Bom, daqui a pouco o Rafa entra com o destaque para a gente entender. Mais cedo, a Mônica Bergamo vinha adiantando justamente que o governo federal deve demorar um pouco para responder, não deve ter uma resposta imediata, justamente para tomar cuidado, para não comprar mais uma briga com os Estados Unidos. A gente já teve essa questão acontecendo nos anos anteriores, principalmente ano passado, quando teve aquele tarifaço sucessivo pelo presidente Donald Trump. E também existe uma questão de um dos discursos da oposição é associar o governo federal, o governo Lula, estaria compactuando de alguma forma com a criminalidade. O governo federal, segundo a Mônica Bergamo, está fazendo reuniões hoje. O presidente Lula pode já ter se encontrado ou vai se encontrar ainda com ministros na tentativa de saber como responder, achar o tom certo para isso. E mais tarde a gente vai fazer entrevista sobre isso, inclusive.
3: Exatamente, Lara. Fica o convite para os ouvintes na segunda hora, ou como a gente costuma falar, no segundo bloco, na segunda parte do Band News do Meio do Dia, no segundo ato, a gente vai ter gente importante, entendida do assunto, para repercutir o que muda, eventualmente, com essa classificação do governo dos Estados Unidos, encarando o PCC e Comando Vermelho como grupos terroristas. Agora sim, temos o Procópio?
0: Temos. Fala, Rafa, boa tarde.
5: Agora sim, Lari, boa tarde para você, boa tarde para o Ferretti, boa tarde para todo mundo que está aqui com a gente. Pois é, acompanhamos ontem essa movimentação do governo dos Estados Unidos, logo depois de uma reunião com o presidenciado, o senador da República, Flávio Bolsonaro, também com o irmão dele, Eduardo Bolsonaro, lá na Casa Branca. Isso já era uma pauta antiga desses membros ligados à família de Jair Bolsonaro e ao PL também. Isso foi protocolado nesta quinta-feira, uma situação que tem mexido bastante com os bastidores aqui em Brasília. Pelo menos até este momento, pessoal, a gente não tem uma fala oficial do presidente Lula. A gente tem algumas manifestações do governo brasileiro. Logo depois que essa notícia veio à tona também, primeiramente pelas redes sociais, assim como foi com o tarifaço, tivemos já algumas repercussões diretamente, como, por exemplo, do assessor especial de assuntos internacionais da presidência, Celso Amorim, que já foi chanceler, ele dizendo que qualquer tipo de relação, cooperação internacional com os Estados Unidos é muito bem-vinda, mas esse tipo de situação, ela acaba, enfim, trazendo problemas para a autonomia do Brasil, tá, em questões diplomáticas, até porque muitos especialistas apontam que essa situação pode trazer alguns malefícios para a situação da soberania brasileira, principalmente em questões territoriais, invasões territoriais. Tivemos logo depois que essa notícia por Marco Rubio foi protocolada, foi trazida, essa fala de Celso Amorim. E agora há pouco, aí no interior, no litoral paulista, em Caraguatatuba, o vice-presidente da República, Geraldo Alckmin, comentou sobre esse assunto, criticando essa decisão, principalmente a família de Jair Bolsonaro. A gente vai ouvir um trechinho.
0: Valeu, Rafa, pelas informações. A gente segue na expectativa, se...
6: Infelizmente, membros do clã Bolsonaro pensam mais em si do que no país. Então, para sair desse tema do Banco Master, o maior caso de corrupção e sonegação de tributos, aí ficam gerando factoides, aí, fatos novos, para desviar a atenção da questão do Banco Master, que é gravíssima do ponto de vista de corrupção e de sonegação. Pensam mais em si do que no país, porque isso é ruim para o Brasil. Pode ter consequências na área do sistema financeiro, na área da economia, não vai resolver nada em termos de combate ao crime e pode prejudicar a economia.
0: A gente ouviu, portanto, o vice-presidente Alckmin sobre essa questão que o Rafa vinha falando, explicando para a gente, e fica na expectativa como o governo federal vai responder. Vamos para Minas agora?
3: Bora para Minas Gerais, agora 12:21, porque tem um levantamento da Universidade Federal de Minas que trouxe números atualizados em relação à população em situação de rua no Brasil. É um problema grave em qualquer época do ano, mas que se agrava muito mais no inverno, porque o frio dobra a dificuldade que essas pessoas, infelizmente, encaram no dia a dia. E o Daniel Martins está com a gente e tem mais detalhes. Fala, meu caro, boa tarde.
7: Boa tarde, Ferretti. Boa tarde, Larissa. Boa tarde a quem nos acompanha. Pois é, em todo o Brasil, a população em situação de rua chega a 390 mil pessoas neste ano de 2026. Ao longo dos últimos 5 anos, houve um aumento de 87% nessa população. E os dados foram divulgados pelo Conselho Nacional do Ministério Público em parceria com o Polos de Cidadania da UFMG, Universidade Federal de Minas Gerais. Minas Gerais é o estado com a terceira maior população em situação de rua do país e, segundo o levantamento realizado pela UFMG, são mais de 34 mil pessoas vivendo em condições vulneráveis. Entre as capitais, BH também ocupa o terceiro lugar no ranking, com um total de 16.115 pessoas em situação de rua até maio deste ano. Entre 2020 e 2025, essa população cresceu 30,49%. E em relação ao ano passado, o aumento é de 4,1%. O estudo mostra a distribuição geográfica da população de rua em Minas e não está concentrada em maior número na capital mineira, já que apenas 46% da população em situação de rua está em BH, enquanto a maioria, 53,4%, encontra-se distribuída por outros municípios aqui do estado. O informe, ele destaca ainda que Minas Gerais mantém uma trajetória de crescimento semelhante ao Rio de Janeiro e os dados têm como base o Cadastro Único para Programas Sociais, o CAD Único. Volto com vocês.
3: Valeu, Daniel.
0: E tá chegando, contagem regressiva para a Copa. A seleção brasileira segue concentrada na Granja Comari pro amistoso de domingo no Maracanã. Direto de Teresópolis, fala aí, Maurício Ferreira.
8: Tudo bem, Ferretti, Larissa, um grande abraço, uma ótima tarde a todo mundo que acompanha a nossa programação da Band News FM. A seleção brasileira fecha, neste momento, o terceiro dia de trabalhos aqui na Granja Comari, em Teresópolis, região serrana do Rio de Janeiro. Mais uma vez com a imprensa liberada para acompanhar apenas os 15 minutos iniciais, o trabalho de aquecimento. Antes, tivemos duas entrevistas coletivas de jogadores que atuam no campeonato inglês, o Matheus Cunha do Manchester United e o Rayan, jovem revelado pelo Vasco, que hoje atua pelo Bournemouth da Inglaterra. Tivemos essas duas entrevistas hoje com poucas perguntas em relação ao Neymar, a essa questão física, a baixa dele por essa lesão de grau 2 na panturrilha direita. Depois acompanhamos os 15 minutos desse trabalho de aquecimento e, na sequência, total liberdade para que o Ancelotti pudesse trabalhar com portões fechados com os jogadores na penúltima atividade, neste sábado, a última, e o Ancelotti então definindo o time que vai encarar a seleção do Panamá domingo no Maracanã, às 20h30 pelo horário de Brasília, no penúltimo teste, antes da estreia na Copa do Mundo. Depois, ainda já nos Estados Unidos, tem pela frente o Egito, na cidade de Cleveland, em território americano. O Ancelotti tem alguns problemas nessa escalação, alguns, inclusive, que já vieram da última data FIFA de março, né? Baixas importantes, desfalques, como o Estevão, o Militão, também o Rodrigo, esses três por lesões. Então, pensa agora nessa nova equipe para a Copa do Mundo de 2026, levando em consideração que ainda não tem o Marquinhos e o Gabriel Magalhães, além do Gabriel Martinelli também, que estão envolvidos na final da Liga dos Campeões da Europa, mas o Marquinhos e o Magalhães principalmente porque formam a dupla de zaga titular da seleção brasileira. Então, mais duas atividades para o Ancelotti definir os substitutos e também pensar nesse quarteto ofensivo, nessa reta final de preparação até a estreia na Copa do Mundo de 2026. O Rayan, que deve iniciar a Copa, claro, como um dos reservas, né? Mas ganhou espaço depois dessa convocação também para a data FIFA do mês de março. Hoje concedeu entrevista coletiva e disse que ainda não conversou com o Ancelotti em relação às possibilidades, né? De onde ele pode atuar nessa equipe do Brasil. O Rayan, que tem uma característica de contribuir em várias posições, então pode jogar aberto por ambos os lados, mas preferencialmente pela direita. No Vasco teve uma passagem com o Fernando Diniz, também atuando como um camisa 9, como um centroavante, mas segundo o Rayan, ainda não houve esse papo mais específico com o comandante da seleção brasileira.
9: A gente nunca teve essa conversa de preferência, mas eu creio que ele sabe que eu jogo nas três posições ali na frente, ponta direita, centroavante, ponta esquerda. A gente sabe que tem muita concorrência ali na frente, mas como sempre falo, trabalhar, dar o meu melhor, que quando dá a oportunidade é fazer o que eu sei fazer de melhor e fazer gol, da assistência e ajudar o Brasil sempre.
8: É isso então, pessoal. Nenhuma atualização sobre o Neymar. Segue ainda nesse tratamento intensivo da lesão de grau 2 na panturrilha direita para ficar à disposição do Ancelotti durante a Copa do Mundo. Tá fora dos dois amistosos, possivelmente da partida contra o Marrocos na estreia, mas se a comissão entender que ainda quer contar com o jogador durante o Mundial, corre contra o tempo para ficar à disposição, quem sabe, contra o Haiti na segunda rodada, dia 19 de junho. Boa sequência de programa para vocês. Amanhã a gente acompanha por aqui também a última atividade do Brasil na Granja Comari em Teresópolis.
0: Valeu, Mal, bom trabalho aí pra você.
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3: Agora, 12:30, hora de falar de Copa do Mundo aqui na Band News FM, porque com o Bravo, a Argentina foi convocada, ele, Flaco, quer dizer, Flaco também, desculpa, me empolguei, Lionel Messi. Fala, Lucas Belotti.
16: É, eu não sei quem vai ajudar mais, o Lionel Scaloni, viu, Ferretti? Boa tarde pra você, pra Larissa e pros nossos ouvintes. O Flaco, inclusive, ontem acabou com o jogo, né, do Palmeiras.
3: Olha, é brabo demais, né?
16: E descobriu na entrevista ali na beira do gramado que tinha sido convocado. O repórter, o Cereto, inclusive, que tá trabalhando pra Paramount, né, uma das
3: detentoras. Foi durante o jogo.
16: Ele falou, ó, Flaco, que noite especial pra você, você foi convocado pra seleção argentina e ainda ajudou o Palmeiras a se classificar. Aí o Flaco responde, não, a lista ainda não saiu, calma. E o senhor te responde, saiu tá na sim. Copa. Ele ficou assustado, acabei de descobrir, é um dos novos nomes da lista do Lionel Scaloni, que acabou anunciando ontem, né? Ele tinha até hoje, porque amanhã essa lista tem que estar já na mão da FIFA para anunciar os 26 convocados, sem grandes surpresas, digamos assim. O Flaco Lopes já era até esperado, foi para as últimas convocações. Outro cara do Palmeiras que estava na pré-lista, o Giai, esse não estará à disposição, não foi escolhido pelo Lionel Scaloni. E claro, o xará do Scaloni, Messi, também está nessa lista da Argentina, apesar de uma pequena lesão na coxa adquirida lá no futebol dos Estados Unidos. São nove caras novas em relação à conquista de 2022, jogadores importantes, entre eles o próprio Flaco Lopes e o Nico Paz, olho nesse jogador meio campista que deve voltar para o Real Madrid agora, cria da base da equipe da capital espanhola. Depou, Paredes, aqueles homens de confiança do meio campo também estão nessa lista. Argentina, que tem um grupo, digamos assim, um pouco acessível na Copa do Mundo, vai estrear na competição no dia 22, na verdade estreia antes, né, contra a Argélia, e aí depois enfrenta a Áustria no dia 22 e a Jordânia no dia 27 de junho.
3: Quem acompanhava a gente com imagens no YouTube, na Fest TV da LG, viu que durante o intervalo eu sentei do lado do Belotti e tava olhando pro celular dele, porque tava na reta final do sorteio dos grupos da Libertadores e da Sul-Americana, oitavas de final, e tá tudo definido, Belotti?
16: Agora tá, viu, o Ferretti, não só as oitavas de final, mas todo o chaveamento, né, até a grande decisão, esse sorteio realizado em Luque, lá no Paraguai, que é a sede, é o QG da Conmebol, e a gente já teve todas as definições. Um embate entre brasileiros nessa próxima fase, ficamos muito próximos de ter um Palmeiras e Corinthians, mas o destaque brasileiro vai para Flamengo e Cruzeiro, do lado primeiro da chave, ou seja, essas equipes se encontram, tá? Estudiantes e Universidade Católica, quem passar daí enfrenta Corinthians ou Rosário Central. Então, Estudiantes e Universidade Católica, um embate, Corinthians e Rosário Central, o outro. Ainda do mesmo lado da chave, potencial encontro numa semifinal. Cruzeiro e Flamengo, quem passar daí pega Deportes Tolima ou Independiente del Valle. Agora vamos pro outro lado da chave. Todos os times citados aqui só podem pegar os já citados em uma eventual decisão de Libertadores. Mirassol e LDU, reencontro da fase de grupos. Palmeiras e Cerro Porteño. Quem avançar desses dois confrontos se encontra em uma eventual quartas de final. Podemos ter um Palmeiras e Mirassol, por que não, nas quartas da Libertadores. Também desse lado da chave, Platense com Quim Bonito e Fluminense e Rivadavia, outro reencontro da fase de grupos. Então, se o Flu passar, pega quem avançar de Platense e Coquim Bonito. Esse é o desenho da Copa Libertadores da América.
0: Legal da Libertadores é que a gente sempre descobre uns nomes diferentões de time, né? A gente sempre se desafia a falar alguns.
17: O Coquim Bonito, vou te falar,
0: esse
17: hein?
0: É bom.
17: Líder do grupo, tá?
0: Líder do grupo, olha só.
16: Coquim Bonito passa como primeiro colocado. O grupo não tinha quase ninguém, né? O Nacional do Uruguai era grande potência, foi eliminado, enfim. Mas Coquim Bonito avançou em primeiro.
17: Agora é curioso, só pra arrematar, que a gente pode ter, entre outras opções, um Fla-Flu na final.
16: Sim.
17: Um Palmeiras e Flamengo de novo e...
16: Um Palmeiras e Corinthians. E eu falei que ficou muito perto, né? Só pra explicar pro ouvinte, porque restavam só 4 bolinhas. 2 dos segundos colocados e 2 dos primeiros colocados. E entre essas bolinhas estavam Corinthians no pote 1 e o Palmeiras no pote 2. É que a Conmebol não nos presenteou com esse grande encontro. Aí acabaram pegando as outras bolinhas, né? O Palmeiras, o Cerro e o Corinthians, o Rosário Central, que eram as outras que compunham esse finalzinho de 4 bolas. Mas foi muito perto. Por uma bolinha ali, por uma mexida no pote, a gente não teve um Corinthians e Palmeiras nas oitavas.
0: O Belotti falou com essa tranquilidade, tá, gente? Porque enquanto vocês estavam ouvindo o comercial, os dois estavam com o celular, assim, ó, e parecia, meu Deus, eles estavam muito ansiosos, olhando pra tela do celular. Quase! Ou imagina, os dois estavam na maior expectativa.
17: Eu não queria o Palmeiras pegando um brasileiro. Nem o Mirassol, tá? Que teoricamente...
0: Mas vamos chutar uma finaleira, assim, de Libertadores entre dois brasileiros? Eu acho muito legal.
16: Eu vou ficar com Palmeiras e Flamengo.
0: Tá bom.
16: Não vou sair do muro, não. Mas esse ano pode surpreender aí. Vamos ver.
0: Vamos
16: Palmeiras
0: ver o que
16: e Corinthians,
0: acontece.
16: Eu acho que o Brasil pararia também, né? Eu
17: ia falar uma frase aqui, mas iam me criticar tanto.
0: Agora vai ter que falar.
17: Eu tenho mais medo do Flamengo do que do Corinthians. Eu queria um Palmeiras e Corinthians, se fosse pra ter uma final parruda. Eu sou palmeirense, tá, gente? Deixando claro pra quem não sabe.
0: E depois
16: seria uma das maiores finais de Libertadores da história.
17: Não tenho a menor dúvida.
16: Mas depois a gente teve aquele Boca e River também, que aí a Conmebol mandou pra Madrid, né? Acabou destruindo a final.
17: Eu trabalhei nesse jogo, tá? Uma historinha rápida. Eu tava na Rádio Bandeirantes e a gente ia transmitir um sábado à tarde. Um jogo na Bomboneira, né? O estádio do Boca. E aí não teve jogo. Teve treta antes, só que assim, a confirmação de que não teve jogo só veio 3-4 horas depois. E como é que eu era o âncora da jornada. Como é que o âncora enrola? Até saber se vai ter, se não vai ter. A gente ligava pra quem tava na Argentina, arrumava torcedor, ia nas redes sociais pra ver quem tava postando.
0: Saía caçando. Estou
17: aqui. E seguramos umas 3-4 horas. No fim o jogo foi cancelado.
0: 3-4 horas.
17: Rolou o quê? Umas 2 semanas depois em Madrid?
16: A Libertadores da América sendo disputada no país que colonizou a América. Como igual tem dessas, mas foi uma das manchas.
17: Faz nem sentido.
0: A ironia vem pronta. Valeu, Belotti.
17: Valeu, Belotti.

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2: Eu sou o Sérgio Weib e está começando agora o Minuto do Empreendedor, apresentado pelo BTG Pactual Empresas, que tem entre os seus propósitos ajudar as empresas a alcançar o sucesso. Valdemir Bertolo, CEO da Serasa Experian. Na tua opinião, como jovens empreendedores, empresários devem agir para que eles consigam atingir o sucesso?
3: Bom, primeiramente tem que estudar bastante, né? Se dedicar nisso. Procurar áreas onde você realmente consegue um diferencial e focar naquilo que você realmente é bom, não necessariamente é aquilo que você é bom, é aquilo que você gosta. Procure trabalhar primeiro naquilo que você é bom.
2: Tá aí, dicas essas praticadas por Valdemir que permitiram assumir aqui a cadeira da Serasa Experian como CEO. E este é o Minuto do Empreendedor, apresentado pelo BTG Pactual Empresas.
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4: Sem gols da história das Copas foi em 1958, na Suécia, na partida entre Brasil e Inglaterra na primeira fase. Os jogadores ficaram sem saber o que fazer em campo. Alguns até acharam que o árbitro iria levar o jogo para a prorrogação e se surpreenderam quando foi revelado que o empate seria mesmo o resultado final. Se a seleção brasileira passou em branco contra os ingleses, na partida contra a União Soviética, aos 3 minutos, já vencia por 1-0 e já havia chutado duas bolas na trave, após grandes jogadas de Garrincha.

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1: Meio-dia, 39 minutos. Olá, boa tarde para você, ouvinte da Band News FM. Uma ótima sexta-feira, hoje, 29 de maio de 2026. Eu, Luana Bernardes, te acompanho por aqui com o Noticiário do Rio de Janeiro em 90.3 FM. Te convido a participar da nossa programação pelo 999026970. O número do nosso WhatsApp, fique à vontade para mandar a sua mensagem para cá. A gente fala do trânsito.
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1: Giovana Guitarrari, boa tarde.
3: Boa tarde, Luana. Boa tarde também aos nossos ouvintes. Começar aqui fazendo um informe sobre o Maracanã. Tem uma fiação arriada ali na rua Marise Barros, então uma faixa está ocupada devido a essa fiação na altura da rua São Francisco Xavier, que já é um trecho naturalmente muito congestionado. Está aí essa interdição, o trânsito está intenso ali na região. A Guarda Municipal está no local e as concessionárias foram acionadas, então é bom aí tomar cuidado porque tem fiação no meio da pista. Trago também um informe do nosso ouvinte Tiago Machado. Ele mandou pra gente que tem dois cavalos soltos na Via Light sentido Nova Iguaçu, na altura da Vila Norma. Então também, você que tá passando aí por Nova Iguaçu, fique atento porque tem dois cavalos soltos aí na pista. Falar também do BRT, as estações são as estações Nova Barra, sentido Alvorada, Vendas de Varandas, sentido Alvorada, e Guilca Machado, também sentido Alvorada, estão parcialmente interditadas para realização de serviços de manutenção, então os embarques e desembarques estão temporariamente suspensos, Lu.
1: Atenção você, então, que usa o sistema do BRT. Agora, meio-dia, 41 minutos.
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1: Eu sou o Sérgio Aibe, está começando agora o Minuto Tributário, apresentado pela Getec Stack. E na minha companhia, Douglas Fará, co-CEO da Getec Stack. Douglas, uma pergunta importante. Qual é o maior impacto da reforma tributária para os empresários? É a alteração das alíquotas?
2: A alteração das alíquotas é muito impactante, Sérgio, mas não é o maior impacto. O business como um todo vai ser impactado, de fato. Como a gente vai organizar a nossa produção quando o imposto não é mais cobrado na origem e sim no destino? Como é que a gente vai trabalhar nosso fluxo de caixa com o split payment? Realmente, o cenário de negócios no Brasil vai mudar muito mais profundamente do que uma mera alteração de alíquotas.
1: Douglas Fará, bem-vindo ao Minuto Tributário, apresentado pela Getec Stack.
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0: Agora, meio-dia e 44, a gente volta a fazer contato com Brasília. O Rafael Procópio, perdão, tá com a gente novamente porque ele falou mais cedo sobre o fato de os Estados Unidos passarem a encarar facções criminosas brasileiras como grupos terroristas. E agora há pouco mesmo, informação quente, o governo brasileiro, enfim, se posicionou oficialmente. Fala, Procópio, mais uma vez, boa tarde.
1: É isso, Ferret, boa tarde novamente. Na verdade, duas informações.

0: registrar que o presidente Lula disse num evento em Sergipe que vai indicar novamente Jorge Messias para o Supremo Tribunal Federal. Tem essa nota, esse posicionamento oficial do governo brasileiro quanto a essa nova categorização dos Estados Unidos. É uma nota um pouco extensa, mas é interessante a gente lê-la na íntegra, porque se trata de vários pontos que a gente vem conversando desde ontem. Vamos lá. O Brasil é uma nação soberana que tem travado permanente combate contra o primeiro comando da capital e o comando vermelho e as demais famílias e milícias que praticam terrorismo nos territórios em que vivem milhões de famílias. Enfrentar essas organizações criminosas com firmeza é e continuará sendo prioridade do Estado brasileiro. O terror causado por essas organizações em comunidades busca obter lucro através do crime, especialmente pelo tráfico de drogas e armas, e não pode ser confundido com o tipo de ação por motivos ideológicos, políticos e religiosos de terrorismo internacional. A segurança da nossa população é importante demais para ser manipulada politicamente por traidores que tentam confundir esses conceitos, por falsos patriotas envolvidos com o crime organizado que pedem a autoridades estrangeiras a interferências em assuntos brasileiros. Essa agora é a parte talvez mais importante da nota. É deplorável que, mais uma vez, integrantes da família Bolsonaro, está dito nominalmente o nome da família Bolsonaro nessa nota oficial do governo, que eles viajem aos Estados Unidos para defender intervenção estrangeira no Brasil, como já fizeram no tarifaço, que causou tantos danos ao nosso país. Aprovamos recentemente uma lei de combate às facções e milícias com penas que chegam até 80 anos de prisão, a maior prevista em toda a legislação brasileira. O governo do Brasil conduz o programa Brasil contra o Crime Organizado, que combate as facções e milícias desde o seu braço armado nas esquinas até o andar de cima. O crime organizado não respeita fronteiras e o seu combate exige ação conjunta. Construímos ao longo de décadas parcerias com vários países, inclusive com os Estados Unidos. O Brasil apresentou em 16 de abril deste ano ao Departamento de Estado dos Estados Unidos uma proposta focada na inteligência e na cooperação internacional que inclui ampliação dos controles sobre a lavagem de dinheiro praticado no exterior e sobre o tráfico de armas enviadas ao Brasil. Qualquer colaboração internacional para o combate às facções será bem-vinda. Seguimos dispostos a construir soluções conjuntas benéficas aos países envolvidos, mas não aceitaremos o uso de medidas arbitrárias vindas do estrangeiro como pretexto para atacar a nossa soberania e a nossa economia. Medidas unilaterais não negociadas podem enfraquecer o combate aos criminosos, gerar ações que colocam em risco a vida das pessoas que nada tem a ver com crime. Podem reduzir a capacidade de compartilhamento de informações entre as polícias, podem afetar nosso sistema financeiro e inovações nacionais como o PIX, que incomodam interesses estrangeiros. Em resumo, agora finalizando, trata-se de possível retrocesso no combate ao crime, risco à vida das pessoas e prejuízos econômicos ao país. A soberania nacional é inegociável, o Brasil rejeita qualquer forma de interferência externa em seus assuntos internos. Quem define como o crime é classificado e combatido dentro do Brasil são os brasileiros, com as suas instituições, suas leis e as suas forças de segurança. Essa é a nota na íntegra publicada agora há pouco pelo governo brasileiro, pessoal.
1: Valeu, Procópio. A qualquer momento o Rafael Procópio volta, se surgirem mais informações. Lembrando, mais uma vez, a gente vai ter uma entrevista sobre isso na segunda hora do Band News no meio do dia. E lembrando também a informação que o Procópio trouxe rapidamente no início da participação dele, que o presidente Lula disse mais cedo num evento em Sergipe que vai indicar novamente o nome do Jorge Messias para um cargo no Supremo.
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0: Economia com ela, Juliana Rosa, nessa sexta-feira, que era tão aguardada, né, Ju? O balanço que a gente tem do PIB do primeiro trimestre, essa alta de 1,1%. Ju, traduz para quem não é da economia, é muito, é pouco? Eu lembro que essa já era a projeção que a gente tinha, principalmente por parte do setor empresarial, de maneira geral. Boa tarde para você.
1: Tudo bom, Lari? É um bom crescimento, principalmente aí para padrões brasileiros, se a gente pensar mais de 1% de crescimento num único trimestre, é bastante coisa. Bom, vamos trazer aqui os números, Lari. Boa tarde para você, para o Humberto, para o nosso ouvinte. Olha só, esse número, realmente, como você falou, ele vem dentro do esperado, essa alta divulgada pelo IBGE entre janeiro e março, que é o PIB do primeiro trimestre, de 1,1%, veio dentro das previsões. Mas dentro das previsões que já vinham sendo revisadas para cima, conforme os números do primeiro trimestre foram saindo dos setores e mostrando uma economia que estava crescendo, acelerando.

0: esperando depois de um final do ano que foi de uma estagnação. Quando você olha ali os números da segunda metade toda, inclusive do ano de 2025, a economia ficou andando de lado. Então, agora, primeiro trimestre, a gente sai desse crescimento perto do zero e acelera para 1,1%. Normalmente, começo de ano tem aceleração do PIB porque é o auge da agropecuária. Então, o agro normalmente puxa o resultado do primeiro trimestre para cima. No entanto, foi um número bem acima do que normalmente acontece se fosse apenas pela agropecuária, e chama atenção justamente que o crescimento da economia, ele é puxado por todos os segmentos aqui dentro da composição do PIB. Então, todos os setores cresceram, a indústria cresceu, o setor de serviços cresceu, o comércio veio aí com força, o consumo das famílias, que estava super fraco, voltou a acelerar. Investimentos, que é algo importante para sustentar o PIB. Você vê, mesmo com juro alto, você tem as empresas investindo, setor privado e setor público também. Então, todos os dados aqui do PIB, todos os componentes do PIB mostram essa aceleração. É importante a gente olhar aqui também, por dentro aqui dos números, que a parte, por exemplo, do PIB da indústria tem um efeito interessante aqui que tem a ver com a guerra do Oriente Médio. Porque se por um lado a guerra do Oriente Médio está pressionando a inflação, por outro lado, está colocando aqui um crescimento forte na indústria de petróleo. Então, aqui dentro da indústria, o que chama atenção aqui é um crescimento mais forte do que o IBGE chama de indústria extrativa. A indústria, como a gente conhece, de produtos, essa continua andando assim meio devagar. A parte da construção civil dentro da indústria também chama atenção, é um dado que vem forte. E aqui tem dois fatores que explicam essa aceleração da economia de forma disseminada. A primeira delas é o mercado de trabalho, que a gente conversou aqui já várias vezes, que não para de bater recorde, a gente está com a taxa de desemprego no menor patamar da história. O nível de renda também, já descontando a inflação, vem em patamares recordes pelos dados, inclusive de ontem. Olhando até os dados do emprego de ontem, tanto a PNAD, que é a pesquisa do IBGE, quanto a do Ministério do Trabalho, o CAGED, mostram já uma acomodação, uma certa estabilidade. No entanto, tem uma estabilidade em patamares elevados. Então, a gente tem um mercado de trabalho que está muito resiliente. A outra questão são as medidas que o governo vem tomando para poder estimular a economia. Aqui já pega bastante, nesse dado de hoje, a isenção do imposto de renda para quem tem salários de até R$ 5.000, que foi a medida do ano passado. A construção também já pode ser reflexo do aumento da renda que possibilita a entrada no programa Minha Casa Minha Vida. Então, você tem aqui as medidas do governo estimulando a economia. Daqui para frente, Lari, Humberto, a expectativa é que o PIB do segundo trimestre, que é esse que a gente está agora, seja menor do que o do primeiro trimestre. Primeiro, porque vai sair o efeito da agropecuária, que normalmente ajuda mais o primeiro trimestre, e a gente tem aí uma pressão inflacionária, um alto endividamento que acaba limitando aí o ímpeto do crescimento do consumo. No entanto, ainda a expectativa é que a gente mantenha um bom ritmo de crescimento em função de várias medidas que já foram e se esperam que sejam mais anunciadas pelo governo para sustentar o consumo. Tanto é que a expectativa para o ano de 2026 é de um crescimento similar ao do ano de 2025, acima de 2%. Ano passado o crescimento foi de 2,3%. Então, se a gente crescer esse ano aí mais de 2%, a gente vai ter, os últimos 4 anos, uma média de crescimento do Brasil na casa dos 3%. Há 40 anos que o Brasil não crescia nessa casa durante um período aí prolongado. É claro que, como qualquer governo, vai o governo dizer que ele estimulou a economia e foi responsável por isso. A parte que cabe ao governo de estímulo à economia nem é a parte mais positiva, né? Porque ele vem estimulando demais, gerando inflação, a gente ficou com um juro alto um tempão, que causou endividamento. Então, é aquele roteiro que o Brasil vem repetindo desde a década de 80, estimula demais o consumo sem fazer o gasto no lugar certo, e aí isso não cria as condições para que a gente siga crescendo 3% ou mais, sem gerar inflação, e isso gere um bem-estar para a população, com baixa inflação, uma taxa de juros baixa, né? Então, a parte que explica a parte boa mais do crescimento é que foram feitas reformas ao longo do tempo que sustentaram, tornaram a musculatura da economia brasileira mais resistente. A gente passou por pandemia, passamos aí por guerra comercial, né? Agora, conflito no Oriente Médio, você vê que a economia, ela está robusta, ela tem uma musculatura. E também a revolução da tecnologia no mercado de trabalho, que propiciou a gente ter um desemprego muito baixo estruturalmente no país. Isso é uma questão que está acontecendo no mundo, com mais possibilidade de geração de renda, de riqueza. Então, a gente tem fatores aí sustentando o crescimento. O desafio, Lara e Humberto, sempre é a gente conseguir sustentar esses crescimentos mais elevados sem gerar inflação, né? São os nossos gargalos logísticos, tributário, a questão fiscal e tudo mais. Esse continua sendo aí o desafio para a gente manter um bom ritmo de crescimento sem ali os efeitos colaterais indesejados que têm sido a inflação e os juros altos, né?
1: Uma conta complexa de fechar. Juliana Rosa volta na segunda-feira com a gente. Valeu, Ju. Bom fim de semana.
0: Para você também, para vocês todos. Bom fim de semana.
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11: Messi, Cristiano Ronaldo e ele, Guillermo Ochoa, o goleiro lendário do México ao lado das duas estrelas mundiais, pode atingir a marca expressiva de 6 participações em Copas. Aos 40 anos, Ochoa voltou a ser chamado pelo técnico da seleção mexicana na data FIFA de março. Apesar das convocações nos mundiais de 2006 e 2010, só passou a ser titular do México em Copas a partir de 2014 no Brasil. Fechou o gol no empate com a seleção de Felipão naquele ano e coleciona outros jogos históricos, como a vitória por 1-0 sobre a Alemanha em 2018.

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1: A gente volta a falar do trânsito, Giovana Guitarrari.
2: Falar um pouco sobre o centro da cidade. Lua, elevado Paulo de Fronten apresenta retenções no sentido Rebouças ao longo de toda a via, devido a um acidente ali na altura de Rio Comprido. Então, com retenções desde a altura da Praça da Bandeira e também no acesso ao elevado pela Avenida Presidente Vargas. Também está começando, bem no início ali, de atrapalhar o trânsito também na Francisco Bicalho. Então, realmente a melhor opção é seguir pelo túnel Santa Bárbara, né? Porque a Avenida 31 de Março está com boas condições, tanto no sentido Zona Sul, quanto também no sentido centro da cidade. Então, a minha dica, você que está tentando acessar aí a Zona Sul do Rio, é bom, faz um bom negócio ali pelo túnel Santa Bárbara. Sentido centro do túnel Rebouças está com trânsito com boas condições, apenas com uma pequena retenção dentro do túnel, depois boas condições ao longo de toda a via. Falando também da Zona Sul do Rio, mais especificamente aqui em Botafogo, uma faixa da rua São Clemente estava ocupada após um ônibus enguiçar ali na altura da rua 19 de fevereiro. A via já foi liberada com a retirada desse ônibus, porém o trânsito continua intenso ao longo de toda São Clemente, Lu.
1: Tá certo. Obrigada, Giovana. Uma hora, 4 minutos, girando agora a nossa reportagem. Daniel Nascimento, boa tarde.
3: Boa tarde, Luana, boa tarde a todos. Vai até o próximo domingo a 4ª edição da Geral Feira de Futebol no Shopping Boulevard em Vila Isabel, na Zona Norte do Rio. Feira que acontecerá no segundo piso do shopping. Serão expostos itens que contam a história do futebol brasileiro, como camisas de clubes, de seleções, além de flâmulas, entre outros itens. Haverá um espaço para trocas também de figurinhas do álbum da Copa do Mundo para colecionadores. No sábado, o shopping também vai receber um telão na praça de alimentação no terceiro piso e também no sexto piso, no terraço da Vila, que é um espaço de convivência e gastronomia do shopping, para transmitir a final da Liga dos Campeões neste sábado, como eu disse, para PSG e Arsenal, partida que será 1 da tarde. Lembrando que a feira ocorre das 10 da manhã até as 10 da noite no sábado e de meio-dia às 9 da noite no domingo, entrada gratuita.
1: Valeu, obrigada, Daniel, pelas informações. Seu destaque agora, Rafael Ajuz, boa tarde.
4: Boa tarde, Luana. Boa tarde, ouvinte. A primeira parcela do 13º salário dos servidores estaduais é paga nesta sexta-feira. A antecipação é de um mês. Cerca de 450 mil servidores ativos, aposentados e pensionistas vão receber, o que totaliza cerca de R$1.600.000 para os cofres do governo do estado do Rio. O pagamento vai ser feito sem os descontos previstos em lei, que vão ser aplicados apenas na segunda parcela programada para 18 de dezembro. Luana.
1: Obrigada pelas informações, Rafael.
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0: 7 minutos, tá começando o segundo ato do Band News no meio do dia. Seguimos aqui até as 2 horas da tarde com muita notícia, com muita informação. O presidente Lula diz que vai indicar novamente o nome de Jorge Messias para uma vaga de ministro no Supremo Tribunal Federal. O advogado-geral da União teve a indicação ao STF rejeitada pelo Senado no mês passado. Hoje, durante uma agenda em Sergipe, o presidente Lula defendeu Messias na Suprema Corte.
1: É assim que a gente faz política. É assim que a gente faz política. Eu perdi a indicação do meu ministro da Suprema Corte. Eu fiquei triste, porque ele não foi derrotado por incompetência jurídica, que é um dos melhores advogados desse país. Ele não foi derrotado porque ele tem alguma ficha suja na vida dele. É um dos homens mais íntegros desse país. Ele foi derrotado por uma questão simplesmente política. E o que que vai acontecer, senadores? Eu vou mandar o Messias outra vez.
0: E a gente aguarda para ver o que vai acontecer daqui para frente. Lembrando que o presidente Lula tá com 2 agendas no Senado Federal. Tem a questão da indicação do Messias. Pelo visto, ele vai indicá-lo de novo. E a gente não sabe se vai passar. Da primeira vez já foi barrado. Além da escala 6x1, que na semana que vem vai começar a ser discutida no Senado Federal. Mas tem muita pressão, principalmente por parte do setor produtivo, para que essa discussão fique para depois das eleições. Duas pautas que interessam muito ao presidente Lula. Sobre o Jorge Messias especificamente, vaga de ministro está aberta no STF desde a aposentadoria do Luiz Roberto Barroso em outubro do ano passado.
2: Notícia ruim agora, hein? Gasolina tá mais cara nas distribuidoras do país. Quem tem os detalhes é o Daniel Henrique.
3: O reajuste de 4 centavos no preço do litro da gasolina vendida pela Petrobras às distribuidoras já está valendo. Apesar disso, os postos de gasolina seguem cobrando os mesmos preços praticados nos últimos dias na cidade do Rio. A reportagem percorreu 10 estabelecimentos do Rio de Janeiro nesta sexta-feira. Nenhum deles teve aumento do valor da gasolina. O preço médio nesses 10 postos foi de R$ 6,54 por litro do combustível. O reajuste anunciado pela Petrobras nesta quinta-feira seria de 48 centavos no preço da gasolina vendida às distribuidoras. Porém, por conta da subvenção econômica instituída pelo governo federal, o aumento teve um desconto de 44 centavos. Ou seja, o valor real do reajuste foi de 4 centavos.
0: O senador Rodrigo Pacheco, do PSB de Minas Gerais, volta a descartar a possibilidade de se candidatar nas eleições deste ano e diz que pretende deixar a vida pública ao fim do mandato. Enquanto isso, o PT estuda como vai participar da disputa pelo governo de Minas Gerais, de onde fala o Paulo Xavier.
4: A direção do PT em Minas deve definir hoje um prazo para a escolha de um nome para a disputa ao governo estadual. O partido deve decidir entre uma candidatura própria ou apoio a uma chapa do ex-presidente da Câmara de Belo Horizonte, Gabriel Azevedo, do MDB. Caso o PT opte pela candidatura própria, o principal nome para disputar o Palácio da Liberdade é o da ex-reitora da UFMG, Sandra Goulart de Almeida, filiada ao Partido dos Trabalhadores recentemente. A definição ocorre após a confirmação de que Rodrigo Pacheco, do PSB, não disputará as eleições para o governo de Minas em 2026.
2: Quinto dia de julgamento do caso Henri Borel, no Rio de Janeiro. Fala, Guilherme Faria.
5: O perito Luiz Carlos Leal Prestes afirma que Henri Borel teria morrido cerca de 2 a 3 horas antes de chegar ao hospital e descreve a morte do menino como um processo lento e agônico. Ele é a primeira testemunha a prestar depoimento nesta sexta-feira, quinto dia de julgamento do caso. Segundo o especialista, que foi chamado como testemunha pelo Ministério Público, a estimativa do horário da morte foi feita com base na temperatura corporal e na rigidez verificada na mandíbula da criança. Durante o julgamento nessa sexta, a professora Monique Medeiros chegou a passar mal e precisou de atendimento médico durante a oitiva da testemunha. Ela se sentiu mal ao ver imagens do corpo do filho no IML sendo apresentadas durante a sessão.
0: O homem apontado como chefe de uma facção criminosa no Rio Grande do Sul é executado. Fala Gilberto Echauri.
6: A polícia investiga a morte de Jolair Lourenço Siqueira, de 45 anos, conhecido como Lila, chefe de uma facção criminosa gaúcha. Ele foi alvo de disparos de fuzil na noite passada no estacionamento de um supermercado em Canoas, na Grande Porto Alegre. Segundo a polícia, os atiradores estavam em uma caminhonete de cor escura. Após os disparos, os criminosos fugiram em alta velocidade e, durante a fuga, colidiram contra uma viatura da Brigada Militar, além de outros veículos. O grupo seguiu em direção ao município vizinho de Cachoeirinha e a caminhonete utilizada foi encontrada abandonada em Sapucaia do Sul. Até o momento, uma pessoa foi presa.
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2: Hora de falar do Brasileirão. Tem Brasileirão ainda? A gente falou de Libertadores, só se pensa na Copa. Não, não acabou o Brasileirão, Lucas Belotti?
9: É, não, viu, Ferretti? Alguns times queriam que tivesse acabado, né? Palmeiras e Flamengo, por exemplo, tentaram adiar os jogos desse fim de semana, sem sucesso. Vão jogar extremamente desfalcados, afinal, todos os atletas convocados para a Copa do Mundo, que são muitos do lado rubro-negro e verde também, não estarão à disposição dos respectivos treinadores, entre eles o Flaco Lopes, que a gente comentava aqui na abertura do nosso meio do dia, que foi convocado por Lionel Scaloni. Mas sim, com esses desfalques todos, os dois líderes entram em campo nesse fim de semana. Flamengo, inclusive, abre a 18ª rodada do Campeonato Brasileiro, a última antes da pausa para a Copa do Mundo. Duelo contra o Coritiba no estádio do Maracanã, amanhã às 16h. Mesmo horário de Atlético Paranaense e Mirassol, esse jogo lá na Arena da Baixada. Também no sul do país, Grêmio e Corinthians entram em campo às 17h, jogo que terá transmissão Band News FM para boa parte da rede. Ainda às 17h e ainda amanhã, Bahia e Botafogo jogam na Fonte Nova. Fechando a rodada de sábado, tem Santos e Vitória. Esse jogo foi adiantado em uma hora, vai ser disputado às 20h na Vila Belmiro. Pulando pro domingo, temos o horário no singular, porque é apenas uma partida, das 11h voltando. A CBF quer ampliar essa possibilidade nas próximas rodadas. Bragantino e Internacional duelam nesse horário antes do almoço do domingão. Depois, às 16h, temos Vasco e Atlético Mineiro em São Januário, Palmeiras e Chapecoense no Allianz Parque. Domingão termina às 18h com Cruzeiro e Fluminense no estádio do Mineirão e Remo e São Paulo no Mangueirão. Esses jogos todos depois do duelo da seleção brasileira contra o Panamá, que será nesse meio, né? Às 18h30, portanto, a gente vai ter no meio dos jogos da seleção ou do jogo desse fim de semana, partidas também pelo Campeonato Brasileiro. Pouca coisa pode mudar na liderança, o Palmeiras já tá garantido por lá, mas algumas mudanças importantes, principalmente na parte de baixo, com o Santos hoje no Z4 tentando sair, e vários times, entre eles Corinthians, Grêmio, Vasco da Gama, o próprio Internacional também com a chance de terminar essa pausa dentro do Z4.
2: Valeu, Belotti. Então.

0: Agora, 1h15, a gente já fez o convite mais cedo quando noticiou a decisão dos Estados Unidos de enquadrar PCC e Comando Vermelho como grupos terroristas para uma entrevista que estava marcada para a segunda hora do Band News no meio do dia. E a gente já está na ponta da linha com o Alessandro Visacro, que é analista de segurança e defesa, para nos ajudar a entender um pouquinho mais do que isso significa e impactos práticos dessa declaração, desse reconhecimento. Tem muita gente já procurando nos sites de busca se os Estados Unidos podem eventualmente invadir o Brasil por conta disso. A busca desse tipo, da resposta para esse tipo de pergunta, disparou. Então, Alessandro, obrigado por atender a Band News FM, um prazer falar contigo. Queria começar, de fato, tentando entender, na prática, o que que muda para o Brasil como pátria, como país soberano, como um país que está aí tentando lidar com o crime organizado, essa declaração dos Estados Unidos. Mais uma vez, boa tarde.
1: Boa tarde, Humberto. Boa tarde, Larissa. Imagem, não sei se vocês me ouvem perfeitamente.
2: A imagem deu uma travada, mas a gente está te ouvindo bem.
1: Tá bem. Então vamos lá. Antes de mais nada, vamos tentar entender essa classificação de Comando Vermelho e Primeiro Comando da Capital como organizações terroristas. Algumas autoridades têm vindo a público, até de forma recorrente, para contradizer essa ideia de que essas organizações criminosas seriam passíveis de serem enquadradas como organizações terroristas, uma vez que suas ações violentas não têm por propósito a tomada do poder político, elas não se subordinam a uma agenda política de tomada do poder. Mas isso é uma visão incorreta, porque quanto à motivação, o terrorismo, ele pode se classificar em terrorismo de Estado ou patrocinado pelo Estado, terrorismo secular ou político-ideológico, o terrorismo político-religioso, tem uma outra classificação que é o terrorismo autotérico, mas existe uma quinta categoria de terrorismo quanto à sua motivação, que é o terrorismo criminal, aquilo que na América Latina é chamado de narcoterrorismo. E se nós observarmos não só o Comando Vermelho, mas também e o PCC, mas também outras organizações criminosas no Brasil, elas recorrem à prática do terror. Isso não quer dizer que tudo que essas organizações fazem são atos terroristas, são atentados terroristas, mas dentro do portfólio, dentro da caixa de ferramentas, dentro dos recursos que essas organizações dispõem, sim, o terrorismo. A mais temática campanha de atentados terroristas no Brasil, nessa perspectiva do terrorismo criminal, está completou agora 20 anos, né? Que foram as ondas de ataque do PCC em maio de 2006. Então a gente precisa primeiro entender que essas organizações, elas sim, praticam terrorismo. Agora, o Estado brasileiro, a partir de 2016, ou seja, há 10 anos atrás, com a sua lei de antiterrorismo, que foi criado quase que às pressas ali para atender a contingência das Olimpíadas Rio 2016, o Estado brasileiro decidiu excluir de forma categórica, peremptoriamente, o terrorismo criminal do escopo da nossa lei. Então, a gente precisa entender que o que é terrorismo é uma coisa até bem simples. Terrorismo nada mais é do que o uso da violência como forma de propaganda. Agora, aquilo que o Estado vai rotular como terrorismo é outra completamente diferente. E o Estado brasileiro, existe até uma lógica subjacente a isso, decidiu excluir o terrorismo criminal da sua tipificação penal. Tá? Então, esse é o primeiro ponto. Agora, quando vocês falam em soberania, a gente precisa entender que não é agora uma atitude, uma possível ou conjectura sobre uma possível intervenção norte-americana na forma como o Estado brasileiro trata essas organizações criminosas, que representa a primeira ameaça à nossa soberania. Na verdade, essas organizações criminosas ou esses grupos armados criminais, quando eles territorializam as áreas onde eles passam a exercer o controle territorial armado, aquilo ali já é uma afronta à soberania brasileira, já é uma agressão direta, uma subversão da soberania brasileira. Então, se nós observarmos, por exemplo, a Calha do São Limões, a montante de Manaus, ela já não está na mão mais do controle do Estado brasileiro. Se você observar a cidade do Rio de Janeiro, excetuando uma faixa litorânea que sai lá do Leme e chega até o Recreio dos Bandeirantes, mas as três artérias de circulação principais das cidades, que são Avenida Brasil, Linha Vermelha e Linha Amarela, o resto da capital fluminense, uma mega cidade litorânea, já está fora do controle do Estado brasileiro. Ou seja, são áreas que existem um modelo de governança criminal ou governança híbrida. Isso já é um ataque direto à soberania nacional, algo que nós temos recusado de forma insistente de reconhecer. E quando nós tratamos, ou melhor, nós procrastinamos esse problema que começou como um problema doméstico, e esse problema transborda as fronteiras do Estado brasileiro, a gente precisa entender que nós vamos colher essas consequências. Então, por exemplo, o PCC, que começou como um problema em São Paulo, se tornou um problema do Brasil, deixou de ser um problema sul-americano e hoje afeta a África Ocidental e a Europa. De acordo com dados do Ministério Público de São Paulo, o PCC possui 1.545 membros operando no exterior. A gente precisa entender que a nossa conduta negligente, a nossa omissão em termos de política interna no enfrentamento a essas organizações criminosas, quando isso transcende as nossas fronteiras, isso vai ter implicação. É tudo uma questão de causa e consequências. Quando os Estados Unidos consideram essas organizações criminosas como organizações terroristas, rotulam essas organizações criminosas como organizações terroristas, ele abre um leque de opções que vai desde alternativas de cooperação com o governo brasileiro até a sanção, a apreensão, ao bloqueio de bens, de pessoas e instituições supostamente ou comprovadamente ligadas a essas organizações criminosas. Então, até mesmo abre a possibilidade de uma intervenção, né, militar em ativos dessas organizações criminosas. Porque os Estados Unidos, a gente precisa entender, como maior potência militar do planeta, ele não tem muito pudor ao fazer uso do seu poderio militar.
2: Alessandro, queria tocar num ponto específico com você. No comunicado de ontem do Departamento de Estado, o Comando Vermelho e o PCC passaram a ser terroristas globais especialmente designados e organizações terroristas estrangeiras. E aí, lendo o comunicado americano, eles falam que vão aplicar sanções, seja pessoas ou instituições financeiras do Brasil, que conscientemente forneceram apoio material ou ainda financeiro para uma pessoa ou grupo ligado ao PCC e ao Comando Vermelho. A gente tem uma série de operações da Polícia Federal que estão mostrando que o crime organizado está nas fintechs, está nas instituições financeiras também. Aquela história toda que o crime organizado conseguiu chegar também na Faria Lima. As operações que a gente teve do fim do ano passado para cá chamaram muita atenção. As sanções financeiras também podem ser um caminho para os americanos, pensando tanto nas instituições financeiras nacionais quanto olhando para fintechs, por exemplo?
1: Larissa, cortou muito o seu áudio, então eu não sei se eu entendi corretamente a sua pergunta. Mas a principal forma, ou vamos dizer assim, o primeiro recurso à disposição do governo dos Estados Unidos são justamente as sanções econômicas. É justamente interferir no fluxo de capital. Isso envolve não só as organizações criminosas, CV e PCC, mas também aqueles indivíduos e aquelas empresas que, de alguma forma, se envolvem em atividades ilícitas, né? Então, assim, não somente a lavagem de dinheiro, mas, por exemplo, pagar impostos, né? Pagar tributos, para essas organizações dentro daqueles territórios que elas detêm o controle. Então, todo vínculo financeiro com essas organizações são passíveis de sofrerem algum tipo de pressão ou algum tipo de sanção. Essa talvez seja a principal forma, e em um primeiro momento, a forma mais impactante de atingir não só a estrutura econômica dessas organizações criminosas, mas, num sentido mais amplo, o próprio sistema financeiro brasileiro. Como tem demonstrado os esforços do Ministério Público de São Paulo, durante a operação da Receita Federal, durante a operação Carbono Oculto, ontem foi desencadeada uma segunda fase da Carbono Oculto aqui em São Paulo, fica muito claro que essas organizações criminosas, elas não se estão mais circunscritas às suas atividades ilícitas. Elas têm promovido uma fusão daquilo que é a economia lícita, a economia ilícita e a economia informal. Então, as implicações disso são muito abrangentes. Então, já existe um esforço até mesmo das instituições financeiras, dos bancos no Brasil, para se anteciparem a essas consequências. Porque, sim, esses desdobramentos, eles são muito, vamos dizer assim, eles têm um alcance muito maior. Eu não sei se foi essa a sua pergunta e se eu respondi de acordo. Me desculpa.
2: Imagina, professor, tá de acordo, entrou sim. O nosso tempo é curto, a gente vai ter que encerrar daqui a pouquinho, mas Ferret tem uma última pergunta para o senhor.
0: Alessandro, só para a gente contextualizar, então, a gente tem sanções econômicas como um mecanismo importante dos norte-americanos, e voltando para aquilo que repercutiu nas redes sociais, os Estados Unidos podem ter alguma atuação militar no Brasil? Sim, não, sim, dependeria apenas do governo brasileiro, que pelo que a gente já viu do posicionamento do governo é algo que não aconteceria. Enfim, pensando numa atuação prática, gente pegando em arma, indo para morro, isso imagino que seja algo impossível de acontecer.
1: Vamos lá, impossível não é, o ambiente geopolítico é muito volátil. A gente precisa entender que a América Latina é a região de influência primária dos Estados Unidos. É a doutrina Monroe, 1823. Então, o que em termos geopolíticos, os Estados Unidos têm como objetivo número um para o hemisfério ocidental, para as Américas? Isso tem sido assim há mais de 100 anos, tá? Há mais de 200 anos. É manter a estabilidade regional. E desde o final da Guerra Fria, entre 1989 e 1991, os principais elementos desestabilizadores da regionais têm sido a criminalidade organizada, essa criminalidade de alta intensidade associada aos ilícitos, às redes de ilícitos transnacionais. Então, nessa perspectiva, os Estados Unidos considera como uma ameaça a sua segurança nacional, inclusive a quinta ameaça em termos de prioridade, os grupos extremistas violentos. E aí eles consideram, desde a Al-Qaeda, o Hezbollah libanês, até os cartéis de drogas latino-americanos. Isso está na documentação oficial do governo norte-americano. E se a gente fizer uma analogia, os Estados Unidos, como eu disse, não têm tido pudor de empregar os seus meios militares, né? A gente não imagina uma grande invasão, uma grande ação em força. Mas como é que os Estados Unidos, por exemplo, neutraliza uma célula terrorista na Federação das Áreas Tribais Autônomas que fica entre o Paquistão e o Afeganistão? Ele emprega um drone, tá? E realiza um disparo de um míssil Hellfire. Então, não é um absurdo nós pensarmos, os Estados Unidos têm bases no Paraguai, né? Um drone disparando contra um ativo, contra um carro com membros do PCC na região da Tríplice Fronteira, por exemplo, né? Os Estados Unidos têm atacado embarcações em águas internacionais, no Caribe e no Atlântico. Então, se a gente imaginar que os Estados Unidos, não nessa atual administração do presidente colombiano, mas possivelmente a eleição colombiana está se aproximando, talvez a gente tenha uma mudança de postura do governo colombiano com uma nova administração, então talvez ações mais incisivas na região amazônica, que hoje se transformou num dos principais escoadores de drogas para o hemisfério norte. Então, assim, o ambiente geopolítico é muito volátil. A curto prazo, a gente não imagina isso, tá certo? Mas a médio, a longo prazo, é algo que a gente não pode descartar. Mas eu repito mais uma vez, nós não temos feito o nosso dever de casa. Se nós tivéssemos feito, nós não estaríamos diante desse quadro, né?
2: A gente conversou aqui na Band News FM com um oficial do Exército Brasileiro, graduado na Arma de Infantaria da Academia Militar das Agulhas Negras, o Alessandro Visacro, analista de segurança e defesa. Alessandro, te agradeço demais pelo teu tempo, pela tua disponibilidade. Até uma próxima.
1: Muito obrigado. Um abraço.
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5: Vitinha tem 26 anos e não é necessariamente uma revelação, nem vai para a primeira Copa do Mundo, mas não era titular de Portugal em 2022 e agora é um dos pilares do meio-campo lusitano, ao lado de João Neves, com quem faz dupla e conquistou a Liga dos Campeões da Europa pelo Paris Saint-Germain, e de nomes como Bruno Fernandes e Bernardo Silva. Por ele e por este setor passa muito da esperança da seleção portuguesa de pela primeira vez ser campeã mundial.
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9: Agora 1:35. Boa tarde para os nossos ouvintes sintonizados aqui 90.3. Eu, Fernanda Caldas, vou seguir acompanhando vocês pelas próximas horas com as informações do Rio de Janeiro. E comigo a Giovana Guitarrari. Tem atualizações do trânsito. Fala, Giovana, boa tarde.
10: Boa tarde, Fernanda. Boa tarde também aos nossos ouvintes. Fazer aqui um giro de trânsito pelo Rio de Janeiro, começando pela linha amarela no sentido Fundão. O trânsito apresenta lentidão na altura da Freguesia. Já no sentido Barra da Tijuca, trânsito é lento com pontos de retenção no trecho entre a Maré e Bom Sucesso. Falando agora de linha vermelha, quem segue em direção ao centro encontra trânsito intenso com pontos de lentidão na altura do Caju. No sentido Baixada, o trânsito segue sem complicações ao longo de toda a via. Fala também um pouco do viaduto do Gasômetro. Quem segue em direção à Avenida Brasil encontra trânsito lento com pontos de retenção na altura da Rua Almirante Mariath. E no centro, o trânsito flui sem complicações ao longo de toda a via, Fê.
9: Obrigada, Giovana. Agora 1:37. Felipe Macon aqui no estúdio para trazer dados da Secretaria de Saúde sobre fila de espera, consultas. Fala, Macon, boa tarde.
11: Oi, boa tarde, Fernanda, e a todos. Na rede estadual de saúde cai o número de faltas a consultas. O índice, que chegou a atingir 43% ano passado, passou a 36% em novembro e agora o patamar divulgado está em 1/3. A cada 3 consultas, há uma falta. De acordo com a Secretaria de Estado de Saúde, ações incluíram campanhas de atualização cadastral, uso de inteligência artificial e envio de mensagens por WhatsApp. Por ano, são marcadas até 600 mil consultas, sendo que 1% de redução das faltas representa mais 6 mil vagas no sistema. Volto com você, Fernanda.
9: Obrigada, Macon.

0: E 5 construções irregulares começaram a ser demolidas hoje na Avenida Menezes Cortes, ali na estrada Grajaú-Jacarepaguá, na altura do Lins Vasconcelos, próximo a uma cabine da Polícia Militar. A ação foi realizada pela Secretaria Municipal de Ordem Pública depois de pedidos aqui da Band News FM. Segundo a Prefeitura, as edificações somavam cerca de 60 metros quadrados e foram erguidas sem autorização. Entre os imóveis demolidos estavam 3 bares, uma construção ainda em fase de estruturação e um cômodo que era ocupado por pessoas em situação de rua. De acordo com a prefeitura, 2 das construções tinham sido erguidas sobre a contenção de uma encosta e outras 2 estavam numa área de risco de desabamento, ocupando uma calçada. É uma escola alvo de furtos em Nova Iguaçu. Felipe Macon tá de volta. Fala, Macon.
1: CIEP 373, Brigadeiro Teixeira, no bairro Lagoinha, foi alvo de furto na noite desta última quinta-feira. Essa foi a 5ª vez que a unidade foi alvo de ação criminosa. O prejuízo já chega a cerca de R$50 mil em materiais.
0: Valeu, Macon.
2: Agora 1:39, destaque rápido do esporte, porque temos um jogo em Roland Garros. Novak Djokovic tinha aberto 2 sets a 0 para cima do brasileiro João Fonseca, e aí a gente está falando de um dos maiores da história contra um jovem talento brasileiro. O João Fonseca venceu o 3º set, tá 2-1 ainda pro Djokovic. Temos um jogo. O Sérgio ainda é favorito, mas o brasileiro tá na parada.
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4: Hoje a gente fala aqui na coluna de tecnologia sobre a corrida espacial que está sendo disputada entre Estados Unidos e China, Orison.
5: O que chamou a atenção nessa missão chinesa, Edu, é que eles anteciparam o cronograma. Essa missão originalmente estava prevista para ser realizada apenas mais para o fim do ano, para outubro. E isso chama atenção porque os chineses estão dizendo que vão colocar um astronauta na Lua, pisando na Lua, em 2030. Enquanto que a NASA, os Estados Unidos, tem uma programação de colocar um homem de volta à Lua em 2028, na missão Artemis 4. Originalmente isso ia acontecer na missão Artemis 3. E aí tem essa diferença. Enquanto os cronogramas norte-americanos estão atrasados, os chineses estão adiantados. No caso dos Estados Unidos, tem uma participação muito grande da iniciativa privada, né? Tem várias empresas colaborando, enquanto na China, basicamente, é uma iniciativa estatal. E aí a gente tem essas duas visões concorrendo, né? Resta saber se os norte-americanos vão conseguir manter as suas previsões de voltar à Lua em 2028 e se os chineses não vão adiantar o deles, né, Edu? De qualquer maneira, né, Edu, se a gente parar para pensar que até uma década atrás a China nem existia nessa corrida espacial e agora a gente já está falando de uma competição pari passo entre as duas grandes potências, é impressionante o avanço da China nesse segmento que é de ponta de tecnologia também, né?
4: Para ficarmos atentos e contando aqui na coluna de tecnologia, já falamos também sobre a China ter conseguido um sistema de comunicação próprio e de localização, principalmente, algo que antes apenas a Rússia e os Estados Unidos tinham, outro avanço tecnológico nos últimos dias, e isso também tem tudo a ver com esse domínio do espaço. A coluna de tecnologia volta amanhã.
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12: Dia 1º de julho da Copa de 1986, Brasil e Espanha se perfilaram no gramado do estádio Jalisco, em Guadalajara, para a execução dos hinos nacionais na estreia dos países na edição do torneio. Os europeus não tiveram problemas, mas houve uma situação constrangedora ao ser reproduzida a melodia sul-americana. A organização se equivocou na escolha das músicas e tocou o hino à bandeira. Os atletas ficaram insatisfeitos com o ocorrido e alguns, inclusive, acenaram negativamente com a cabeça, caso de Sócrates. O estádio vaiou a gafe

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3: Agora é 1:47. A Giovana Guitarra está de volta com mais informações do trânsito. Fala, Giovana.
4: É isso mesmo, eu fui falar sobre a Avenida Brasil. Dessa vez é uma faixa da pista central sentido centro, tá ocupada na altura da estação Cidade Alta do BRT por conta de um carro enguiçado. A equipe da Sete Rio tá no local fazendo aí a retirada desse carro. Retenções desde a altura de parada de Lucas até o Trevo das Missões para acessar a Avenida das Missões e ter acesso aí à rodovia Washington Luiz ou até a própria linha vermelha. No sentido centro também tem outros trechos de retenção, né, de trânsito intenso da Avenida Brasil, mais especificamente entre Guadalupe até a altura da estrada da Água Branca, porque também está com um longo trecho de retenção aí passando pela altura da Vila Militar, que também chama a atenção aqui no sistema de mapas. Agora, sentido Zona Oeste, retenções também a partir da Fazenda Botafogo até o encontro com a rodovia Presidente Dutra. Fê.
3: Obrigada, Giovana.
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Dois homens são presos na Via Light, em São João de Meriti, na Baixada Fluminense, depois de um roubo a uma farmácia em Nova Iguaçu, na mesma região, caso que aconteceu na noite de ontem. Segundo a PM, os agentes foram acionados e fizeram um cerco. Os suspeitos foram identificados como Nicolas Silva e Luiz Fernando Martins Cruz. Os policiais apreenderam uma réplica de pistola, um carro roubado, diversas canetas emagrecedoras e também dois aparelhos celulares, além aí de R$ 2.200 em espécie.

0: dia após um policial militar morrer e outros 3 serem baleados no Morro da Covanca, zona sudoeste do Rio, a polícia militar está realizando uma operação na região. Os agentes do Batalhão de Operações Policiais Especiais estão na comunidade da Caixa d'Água, que fica dentro do morro.
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3: Começar a empreender nos dias de hoje tá mais fácil, mas não tranquilo, como afirma o meu entrevistado do podcast Tem Negócio desta semana. Marco Lisboa é um empresário que iniciou no mercado de importação, hoje comanda 7 empresas com forte projeto no ramo das franquias. Para ele, uma boa ideia sempre vai achar um investidor anjo nos dias atuais.
4: Tem linhas de crédito, você, enfim, hoje,

0: hoje está muito mais fácil, entre aspas, de você ter um investimento terceirizado, né? Mas se você tem uma boa ideia, né, você tem realmente pessoas que podem ser anjos.
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4: Agora 1h55, Giovana Guitarrari, boa tarde.
5: Boa tarde, Fê. A gente estava falando ali da Avenida Brasil, que tinha um carro enguiçado ali na altura da estação Cidade Alta do BRT sentido centro. Agora teve outro enguiço na Avenida Brasil, uma viatura dessa vez em Cordovil, uma faixa da pista central está ocupada na altura da passarela 19, sentido Zona Oeste, ou seja, no sentido contrário do outro que a gente deu mais cedo, devido aí a essa viatura enguiçada. Sete Rio também está no local, fazendo a retirada dessa viatura. O trânsito está bastante intenso, porém, sem retenção nenhuma, Fê.
4: Obrigada, Giovana.

0: começa na segunda-feira a cobrança da taxa de turismo sustentável em Angra dos Reis, na Costa Verde Fluminense. O valor será de R$50 para o continente e ilhas, com validade de 30 dias. No caso das ilhas, quem chegar de fora do município e não comprovar estadia por ao menos aí 2 dias, vai ter que desembolsar R$100. Turistas da modalidade Day Use, em grupos e visitantes, se permite sem pernoite, não... que vão embarcar, né, para as ilhas pela Estação Santa Luzia, vão pagar R$28. O valor é válido até o dia 1º de junho de 2027. A implantação da taxa vem sendo criticada, inclusive, por comerciantes e moradores da Ilha do Governador desde o ano passado. Segundo as informações apuradas, a empresa contratada pode ficar com 12% de toda a arrecadação obtida com a cobrança. O PROCON também apontou possíveis problemas relacionados à transparência das informações, proteção de dados dos turistas e até suspeitas envolvendo operações irregulares de câmbio para visitantes estrangeiros. Até às 3 horas da tarde de hoje, a Estação Carioca do Metrô Rio está recebendo uma ação de vacinação gratuita contra a gripe e ao sarampo. A campanha da Secretaria oferece vacinas contra a influenza para todas as pessoas a partir de 6 meses de idade, com atenção especial aos grupos prioritários, como crianças, gestantes e idosos. Já a vacina tríplice viral, que protege contra sarampo, caxumba e rubéola, é destinada a adultos de até 59 anos, conforme o calendário do Ministério da Saúde. Para receber a dose, é necessário apresentar um documento de identificação e, se possível, a caderneta de vacinação. Segundo a Prefeitura, a parceria com o Metrô Rio já aplicou mais de 27 mil doses nos últimos 2 anos. 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
1: Band News no meio do dia vai ficando por aqui. A partir de segunda-feira, muita gente perguntando no WhatsApp: cadê o Eduardo Oineg? Volta segunda, gente, tá cumprindo ali uns compromissos, agenda cheia do homem, mas volta na segunda. Eu e o Ferret estaremos por aqui também. Valeu, Ferret.
2: Valeu, Lari, valeu, gente, até segunda.
1: Bom fim de semana.
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0: 2:01, tem método, tá no ar nessa sexta-feira, hoje dia 29 de maio de 2026, também conhecido aí como último dia útil do quinto mês de 2026. Está começando mais uma edição do Tem Método. Comigo, Michele Trombelli, em São Paulo, e com os meus companheiros, que Carlos Andreasa, em breve, vai conseguir falar. Ele já tá aparecendo. Dá um tchau, Andreasa. A gente tá sem o som do Andreasa, mas quem tá acompanhando com imagens pelo YouTube, pela Fast TV, pelas nossas plataformas digitais, já vê que temos o Carlos Andreasa e temos Ivan Brandão. Tudo certo, Ivan Brandão? Boa tarde. Não tá tudo certo, não.
1: Tô brincando, calma. Pegadinha de sexta-feira.
2: Tá me ouvindo?
0: Você matou meio mundo aqui, meu. Que não é possível que nem o som do Andreasa tá chegando, nem do Ivan, de uma vez só. Aí é demais, hein, Ivan?
2: Tá me ouvindo agora?
1: Imagina, todo mundo correndo na redação agora. Desculpa. É, boa tarde pra você. Eu já mandei dessa, tá? Na minha vida aí de jornalista. É, inspirado pelo Boris Casoy, né? Que já fez dessa também. É, fingi que tá. Não sei o que falar, eu só faço uma mímica aqui e finge que deu pau no microfone.
0: É. Porque estamos ou quando você não sabe a pronúncia, né? Quando você está. Quando você tava fazia mais rua, né? Quando você fazia rua, como eu, às vezes você faz a anotação lá e não consegue ler direito o nome da pessoa que você vai falar. Ah, como diz o diretor aqui da companhia tal, tá, o Leandro Casco. Aí você afasta o celular e volta, assim, pra, tipo, fingir que deu uma interferência, entendeu? Pra você não errar o nome do cara ao vivo. É mais ou menos isso. Estamos ouvindo Tá Perdoado, de Maria Rita, composição de Leandro Sapucaí, Arlindo Cruz e Franco, tá bom? Curtiu?
1: Grande time.
2: Estão me ouvindo?
1: Time, meus amores. Volta, Arlindo Cruz. Eu tô tentando dublar o Andreasa aqui. Volta, Arlindo.
0: Tá rolando, sou o Andreasa.
3: Tchau.
0: Oi. Entra aí na nossa transmissão com imagem. É o único rádio feito com mímica do Brasil. E enquanto isso, a gente vai seguindo por aqui também, contando as principais notícias para você, ouvinte, que tá ligado com a gente no Tem Método. Começando comigo, né? Pelo visto.
1: Sempre pergunto.
0: É, geralmente é quem pergunta. Vai aí, então, que deu pau aqui também no meu roteiro.
1: Então,
0: que beleza. Que sexta-feira, e nem é sexta-feira 13.
1: Beleza, viva sexta-feira, galera.
0: Nem é sexta-feira.
1: Joga pra mim.
0: Não, consegui. Vamos nessa, porque o principal assunto não poderia ser outro. Havia uma expectativa muito grande hoje para o posicionamento do governo brasileiro diante da medida dos Estados Unidos de classificar PCC, Comando Vermelho, como grupos terroristas. Isso aconteceu no começo da noite de ontem e o presidente Lula subiu o tom e atacou o governo americano depois dessa decisão. Essa foi a primeira declaração pública do presidente Lula desde a decisão. Segundo Lula, que está em agenda no estado do Sergipe, as duas facções são de fato terroristas para os cidadãos que moram em regiões de periferia, porque incomodam famílias, bairros, cidades e por isso serão combatidos internamente. A gente vai ouvir agora a declaração do presidente Lula sobre esse assunto.
4: Não aceitamos ser tratado como moleque. Nós não sabemos ser tratado como se fosse uma republiqueta. Eu tive 3 horas com o presidente Trump. 3 horas com ele. Entreguei 4 documentos para ele. Um deles era o combate ao crime organizado. O seu Marco Rubio não estava lá. Possivelmente porque ele estivesse preparado para ajudar um filho de um bolsonarista que é candidato à eleição aqui nesse país, que não tem vergonha na cara de trair a nossa pátria, vir nos Estados Unidos pedir intervenção americana no Brasil. Não tem traidor. Joaquim Silvério do Reis ficaria envergonhado se soubesse que tem um candidato a presidente que vai nos Estados Unidos pedir intervenção americana no Brasil. Se ele fosse pedir intervenção para prender miliciano, eles ficavam presos lá. Essa é a verdade.
0: Inclusive, esse. Valeu. O presidente Lula também na nota oficial, né, Ivan? Acho que já temos o Andreasa também na área. Vamos ver se a gente consegue.
2: Oi.
0: Andreasa?
2: Oi.
0: Eva.
2: Meus amores.
0: Oi. Meus amores.
2: Tô aqui, toque em frente normalmente que eu tô chegando, pedindo licença, bela escolha de música e vamos em frente, tá?
0: Pois é, agora o que me chamou a atenção, eu não sei se isso é praxe ou não, vocês que acompanham até um pouco mais de perto, nessa nota oficial do governo, inclusive, também citando questão de milícias, né, e com posicionamento parecido aí, e falando desses falsos patriotas que estão envolvidos com crime organizado e que pedem às autoridades estrangeiras interferência em assuntos brasileiros. E aí cita nominalmente a família Bolsonaro. É deplorável que mais uma vez integrantes da família Bolsonaro viajem aos Estados Unidos para defender intervenção estrangeira no Brasil, como já fizeram no Tarifaço.
1: Essa não é uma nota do Itamaraty, né? Não. Sim. É uma nota diplomática. E é uma nota do governo. E sobe o tom também, fulanizando, né? Obviamente, a situação, citando nominalmente a família Bolsonaro, em consonância com o Lula sem filtro, né? O Lula, nesses eventos, é o Lula sem filtro.
0: Lula sincerão.
1: O Lula sincerão, e que obviamente subiu o tom. Me chamou, não sei se o Andreasa leu o troço, mas me chamou a atenção duas coisas, né? Na nota divulgada hoje pelo Palácio do Planalto, que demora pra nota citar governo brasileiro, né? E fala sobre prioridade de Estado o enfrentamento às organizações criminosas. E tem certa razão ao lembrar a aprovação da lei de combate às facções e milícias, né? Enfim, que é um, querendo ou não, um avanço colegiado, entre aspas, porque envolve legislativo, executivo, enfim, e mexe com as leis. Então, citar como prioridade do Estado e não deste governo, no começo da nota, comecei a ler a nota e falei, poxa, é legal, é um outro tom aqui, né? Mas lá pra frente o tom sobe de verdade contra a família Bolsonaro e como defesa do atual governo. E esse ponto que você citou especificamente, Mi, que é eles citarem as milícias. Uhum. Na nota também, milícias que parecem que os Estados Unidos não veem, né? Quando falam da atuação do crime organizado aqui no Brasil.
0: E acho que só mais um ponto também rapidinho aqui, também citar o Pix, né? Falando que é uma ameaça a conquistas nacionais, sistema financeiro e inovações nacionais como o Pix, que incomodam interesses estrangeiros, também colocando aí como uma bandeira, falando assim, ó, tá bom, vocês querem defender isso por essa via torta, mas olha o que tá em risco aqui, que é algo que aí acho que todos os bolsonaristas, lulistas concordam que é um grande patrimônio nacional aí, que é o Pix.
2: E acho que a gente tem, especialmente na nota, mas especialmente na fala de Lula, a admissão de que a questão está de todo posta no embate eleitoral. É um discurso de campanha, a nota é uma nota de campanha, e o discurso é um discurso de campanha, de palanque eleitoral. E eu preciso dizer aqui que ambos, cada um à sua maneira, com um grau de intensidade diferente, mas os dois principais candidatos a presidente da República do Brasil trouxeram Donald Trump para a nossa eleição, para o nosso processo eleitoral. A gente viu agora no último mês, combinando com essa semana, uma disputa sobre quem tem a foto mais maneira com Donald Trump. Sejamos bastante francos. Quem tem a foto mais eloquente, mais altiva, mais representativa? Quem tem acesso, quem tem mais acesso fácil à Casa Branca? E nós acabamos de ouvir aí na fala do presidente Lula uma reclamação da ordem dos afetos. Eu passei 3 horas de traição. O presidente da República com um discurso de traído. Não sei se essa percepção é consistente com o que vocês ouviram, mas pra mim eu passei 3 horas com Donald Trump e ele me arma uma armadilha. O governo brasileiro, o governo Lula, aceitou jogar esse jogo, essa dança aí, porque foi lá e um dos textos, embora digam que isso não tenha sido tratado entre eles, Lula acabou de dizer, constou do equipamento, do aparato apresentado pelo governo brasileiro, governo americano, argumentos contrariamente a essa reclassificação, a essa classificação de CV e PCC como organizações terroristas. Então, o governo brasileiro se posiciona ali. E aí, alguns dias depois, vai lá Flávio Bolsonaro com a bandeira avessa, com a bandeira ao contrário, com a outra bandeira, a bandeira a favor dessa classificação, consegue a sua foto e no dia seguinte o governo americano anuncia essa providência. Causa e efeito pró Flávio Bolsonaro. A reação de Lula, a principal reação de Lula aí, não é, francamente falando, não é uma reação de um presidente da República preocupado com as consequências e sob argumentos técnicos, com as consequências dessa classificação para o Brasil, para a economia brasileira, para a soberania brasileira, não. É uma preocupação eleitoral. É nesses termos que a gente está. E são termos bastante precários, porque, veja, nesses termos a questão da soberania fica relativizada. Eu vou insistir aqui na comparação, falei mais cedo sobre isso, a comparação entre o que seja uma soberania macro e uma soberania micro. Na vida real das pessoas, a soberania micro, a inexistência de soberania micro se impõe. O que eu quero dizer com isso? Soberania macro é esse discurso que Lula usou muito bem, foi muito bem usado, muito eficiente, era uma questão com baixa carga de nuance, né? Quando houve o tarifaço americano contra o Brasil. Ali, Lula foi muito bem e levantou a bandeira da soberania, mas era a soberania clássica ali, contra a interferência de um país estrangeiro no nosso. Mas nesse caso agora, usar o discurso da soberania, esse clássico, contra uma interferência americana que as pessoas não percebem como uma possibilidade real. Não aconteceu nada ainda, se é que vai acontecer. No entanto, se a gente for pra soberania micro, aí é uma lavada, não existe. É o cara que tá escutando essa conversa aí, que tá de saco cheio de governo, que acha que os governos, todos eles, inclusive o Bolsonaro, que os governos são responsáveis, parte do problema, que não conseguem resolver o problema do crime organizado. O cara tá vendo cada vez mais o crime expandido, portanto, cada vez menos locais sobre os quais circular, por onde passar. O cara não pode escolher a internet que ele tem em casa, não pode escolher o cigarro que ele vai fumar em casa. Ele tá sob coação de um Estado paralelo. Soberania micro dele não existe. O cara não. Se você explicar o que é soberania pra esse cara, no mundo real, o cara vai dizer: mas se catar, pô, que soberania! Eu não tenho soberania, eu não tenho liberdade pra ir e vir. Então é isso. O discurso de Flávio Bolsonaro, eleitoral, explora isso. Foi isso que Trump deu pra ele. É uma interferência de Donald Trump no processo eleitoral brasileiro. Em termos político-eleitorais, para discurso. Por enquanto é isso. Mas todo mundo tá chamando Donald Trump pro baile aqui no Brasil. Depois não reclamem.
0: Aliás, a gente tem a nossa reportagem aí no Rio de Janeiro, que também ouviu especialistas, né, Andraza,
2: Fernanda
0: sobre
2: Caldas,
0: esse assunto.
2: Fernanda Caldas está aqui conosco para nos falar sobre o que os especialistas dizem sobre a eficácia dessa decisão do Departamento de Estado americano sobre o Brasil, o que isso significa, para onde vamos, onde estamos. Fernanda Caldas, boa tarde.
3: Boa tarde para vocês, para todo mundo que está acompanhando a gente. Então, repercutiu negativamente dentro aí do mundo dos especialistas essa classificação como terroristas das facções criminosas que atuam aqui no Brasil. A gente conversou com alguns pesquisadores sobre essa medida que foi adotada pelos Estados Unidos e eles disseram que uma das consequências possíveis é a aplicação de sanções econômicas agora contra o Brasil. A gente lembra que ontem, como vocês disseram, eles anunciaram que vão classificar o Comando Vermelho e também o PCC como organizações terroristas estrangeiras. A medida já passa a valer na próxima sexta-feira, dia 5. E aí a classificação foi divulgada depois de um encontro, né, do Flávio Bolsonaro com o Donald Trump. E aí os especialistas disseram que o modus operandi dessas facções entre si já são muito diferentes e que é diferente de outras organizações terroristas. E que por isso essa classificação seria equivocada. Eles ainda acham que isso pode acabar afetando a soberania nacional. Um estudo interno da Polícia Militar aqui do Rio de Janeiro destacou que 92 municípios do estado sofrem, dos 92, na verdade, 70 sofrem com a atuação do Comando Vermelho, mas o governo federal também não concorda com essa decisão dos Estados Unidos. O país estava tentando evitar essa classificação para não abrir margem para qualquer tipo de ação em relação ao governo norte-americano, em relação a sanções em setores econômicos, mas a classificação agora vai permitir, então, que as autoridades americanas adotem medidas mais duras para rastrear as movimentações financeiras e também ampliar o intercâmbio de informações com forças de segurança de outros países. Eles disseram que ainda não dá para prever como vai acontecer na prática, até porque já teve um encontro entre o presidente dos Estados Unidos e o presidente Luiz Inácio Lula da Silva, mas que podem haver sanções por conta dessa classificação e que ela poderia ser equivocada.
2: Valeu, Fernanda.
0: E por falar em Comando Vermelho, rapidinho, teve aí uma operação grande hoje, não teve? Tá. Só pra registrar, Fê?
3: Sim, tá acontecendo hoje ainda uma operação contra o Comando Vermelho, né? Tentando aí ver a lavagem de dinheiro feita dentro da facção criminosa. A Polícia Civil já sabe que o esquema teria movimentado aí quase R$500 milhões de reais para abastecer a facção. Nessa sexta-feira, os agentes estão cumprindo mandados de prisão e também de busca e apreensão em vários endereços aqui no Rio de Janeiro. É mais uma fase da Operação Contenção que já mira a estrutura financeira da facção. E aí hoje um dos principais alvos da ação é o Antônio Laro Ferreira, que é conhecido como Rabicó e é apontado inclusive pela polícia como um dos chefões do Comando Vermelho aqui no Rio de Janeiro.
0: Valeu, Fê.
1: Boa, valeu. Valeu, Fernanda. E querida de esporte aí?
5: Tenso. Eu confesso, né? A gente aqui, Michele, Andreasa, faz muita coisa, né? Cuida do computador, da mesa, do som, da entrada. Eu tô aqui, ó, com o João Fonseca na tela do meu celular. Tô olhando aqui pra baixo o tempo inteiro. João Fonseca enfrenta agora Novak Djokovic pela terceira rodada de Roland Garros. O placar 2-1 pro Sérvio. Abriu 2-0 Djokovic. E aí o João Fonseca venceu o terceiro set, começou o quarto set quebrando o serviço do Djoko, mas agora vai ter que correr atrás, Djokovic na frente, 4-3, e o João sacando pra empatar, vai ter que quebrar de novo se quiser seguir firme aí e ir pro quinto set. Estamos aqui na torcida, tenso, nervoso.
0: Terceira rodada, hein, de Roland Garros. E 20 anos separam os dois, né? Eles têm exatamente 20 anos de diferença. João Fonseca com 19, Djokovic com 39.
2: Deixa eu perguntar uma coisa pra vocês que estão acompanhando aí. O jogo do Neymar, que horas é?
0: É, pergunta pra panturrilha.
2: Tá machucado. Não vai, tá bom.
0: Daqui a pouquinho a gente vai falar com Marcelo Duó sobre Libertadores. E também com o nosso Maurício Ferreira, direto da Granja Comari, sobre seleção brasileira. Mas sem Neymar hoje, tá? Vamos fazer esse pacto? Sem falar de Neymar hoje, nesse programa?
2: Foi
0: a partir
2: cortado?
0: De agora?
2: Foi cortado já?
0: Foi cortado, não tem método, tá. Xandonicamente.
2: Xandonicamente, tá bom.
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0: 2:20. Pedro Gadelha, boa tarde.
1: Boa tarde, Fernanda. Começa na segunda-feira a cobrança da taxa de turismo sustentável em Angra dos Reis, na Costa Verde Fluminense. O valor será de R$50 para o continente e ilhas, com validade de 30 dias. No caso das ilhas, quem chegar de fora do município e não comprovar estadia por ao menos 2 dias, terá que desembolsar R$100. Turistas da modalidade day use em grupos e visitantes sem pernoite que embarcarem para as ilhas pela estação Santa Luzia vão pagar R$28. O valor é válido até o 1º de junho de 2027. A implantação da taxa vem sendo criticada por comerciantes e moradores da ilha desde o ano passado. A polêmica aumentou após uma fiscalização realizada pelo Procon RJ na Vila do Abraão neste mês. Durante a ação, foram levantados questionamentos sobre a empresa Caixa e Pago Seguros Soluções, responsável pela cobrança. Segundo informações apuradas, a empresa contratada poderá ficar com 12% de toda a arrecadação obtida com a cobrança. O PROCON também apontou possíveis problemas relacionados à transparência das informações, proteção de dados dos turistas e até suspeitas envolvendo operações irregulares de câmbios para visitantes estrangeiros. Com você, Fernanda.
0: Obrigada, Pedro.

E a primeira parcela do 13º salário dos servidores estaduais vai ser paga nessa sexta-feira. A antecipação é de um mês. Cerca de 450 mil servidores ativos, aposentados e pensionistas vão receber o que totaliza aí cerca de mais de 1 bilhão de reais para os cofres do governo do estado. O pagamento vai ser feito sem os descontos previstos em lei, que vão ser aplicados apenas na segunda parcela, que está programada para o dia 18 de dezembro.

0: Polícia Civil investiga uma tentativa de furto de cabos na rua Riachuelo, no centro do Rio. O crime aconteceu perto da Rua dos Inválidos durante a madrugada de hoje. Segundo a Light, a ocorrência não afetou a distribuição de energia dos clientes da região.
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0: Agora 2:24, Paulo Lage com informações do trânsito. Boa tarde, Paulo.
2: Olá, uma ótima tarde a você sintonizado aqui na Band News FM. Excelente sexta-feira para todo mundo. Deixa eu começar então trazendo destaque para a Avenida Brasil. Foram dois carros enguiçados no trecho de Cordovil. O primeiro deles, uma viatura enguiçada na altura da passarela 19 em direção à Zona Oeste. Na pista contrária, um carro enguiçado próximo à estação do BRT Cidade Alta. Complica bastante a movimentação por lá, um pouco pior para quem vai rumo ao centro do Rio. A estrada do Quitungo surge como alternativa. Até mesmo o pastor Martin Luther King, quem vai passar pela estrada da Água Grande, também não vai encontrar lentidão, inclusive panorama melhor comparado com a Brasil neste momento. 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Voltamos ao estúdio.
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4: O Giro Business, dado então o nosso propósito, nossa missão, levar as pessoas conhecimento. André, vamos lá. Quando a gente fala de infraestrutura que atende o setor do agro, a gente fala historicamente de uma infraestrutura deficitária. Estradas, portos, ferrovias, armazenagem, isso tudo faz com que o Brasil perca da porteira para fora, piorando a sua competitividade, a sua eficiência e os seus resultados. Como está esse cenário hoje e como a indústria, junto com o poder público, vem trabalhando para melhorar essa infraestrutura, tornando este importante setor ainda mais sustentável?
5: Sérgio, um setor que nos últimos 30 anos multiplicou por 6 vezes a produção agrícola, né, sem dúvida nenhuma vai enfrentar gargalos para escoar isso, seja portuário, seja gargalo rodoviário, seja gargalo marítimo. Fundamental nisso aqui, e a mensagem que a gente tem que deixar para todo mundo é: nós precisamos de um ambiente de segurança jurídica. Você tendo um ambiente de segurança jurídica, primeiro ponto, você atrai o investimento para investir nesses setores, que são setores de retorno muito longo, né? E complementando essa pergunta, como é que tá difícil isso hoje? Por quê? Porque você, somado a uma discussão de segurança jurídica que ainda é latente no Brasil, você tem um grande problema de taxa de juros. Então nós estamos falando de investimento de retorno longo, com taxa de juros apertada. Então, mas o agronegócio, nos últimos anos, a gente foi buscando outras fontes de escoamento, né? O Arco Norte, que não era uma realidade há 15, 20 anos atrás, hoje o Arco Norte já é responsável por 29% do escoamento da produção brasileira. Então, o setor foi se adaptando, foi se moldando, e eu não tenho dúvida nenhuma da resiliência do agronegócio brasileiro.
4: André, como fica o governo mediante esse cenário? De que forma que ele olha e auxilia o agronegócio?
5: Eu acho que nós tivemos grandes evoluções, tá, no cenário, principalmente no programa de concessões e privatizações, né? Isso sem dúvida nenhuma, como eu sempre falo, reduz-se a simetria de informação, gera um ambiente de segurança jurídica, o governo é o responsável por ser o guardião desse sistema. Ele fazendo isso, a gente atrai capital.
4: André Guilmon, muito bem-vindo ao Giro Business, CEO da Brasil Agro e meu entrevistado durante toda a semana.
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13: 2:30. Ai, Michele, eu confesso que estou tenso.
14: Eu também. Tô aqui.
13: Fora do ar.
14: Iguais de novo, né?
13: Denis é muito nervoso,
14: Ixi,
13: né?
14: Maria.
13: Eu não sei se eu tô assistindo com delay ou não, então eu prefiro não dizer que eu tenho que estar aqui.
15: Gente,
13: é muito nervoso. Mas quero só dizer
14: o seguinte. Só deixa eu falar só. Ah, não, fala.
13: Não, que o João tava. O Djoko tava pra quebrar, fazendo. Tava 0:40, saque do João. O Djokovic quebrar o serviço dele e ele salvou os 4 breakpoints, empatou 4-4 e agora tá 4-4 e o negócio é tenso.
14: E iguais, e vai vantagem pra lá, pra cá e tal. E ó, e a Marli, nossa ouvinte do Rio de Janeiro, falou: ô, Andreasa, você não gosta do João Fonseca? É carioca, flamenguista. E um dos grandes nomes aí
15: mas
14: do nosso
15: esporte. Mas o que eu falei, né? Gente? Eu tô hoje tão tranquilo, eu nem falei. Eu só perguntei, eu não gosto do Neymar atualmente. Eu falei do Neymar. Eu gosto do João Fonseca, acho ótimo tenista. Eu não sou muito de tênis, não. Mas por acaso, e eu não sei porquê, a Maria Eduarda vira daqui do meu lado pra confirmar, tá? Eu não sei porquê. Na tela na minha frente aqui tá passando corrida de cavalo, juro por Deus. Churchill Downs, se eu não me engano, é a corrida na corrida de é Maria Eduarda Vieira.
16: Eu não sei te manter informado sobre todos os esportes.
15: Eu só tomei conhecimento.
14: Vai atualizando.
15: É verdade, não é, Duda?
16: É, sim, eu não consigo entender.
15: Porque eles duvidaram. Eles duvidaram ontem da minha habilidade futebolística. Então, realmente, por alguma razão, alguém estava aqui vendo a corrida de cavalo em Londres. Maravilhoso. Clube do Whisky, London, George Club. Mas alô, Paulo Gourmet.
16: Mas você que manda aqui, é só você falar o canal, entendeu?
15: Não,
16: mas
15: assistir
16: que eu mudo.
15: Deixa nos cavalinhos.
14: É Dark Horse? Não.
15: Não, então, aliás, tem um belíssimo árabe aqui na minha frente. Um puro sangue maravilhoso, sensacional. O cavalo árabe, né? Pelo amor de Deus. Vamos em frente.
13: Vamos lá, o PIB do Brasil cresce 1,1% no primeiro trimestre de 2026. São dados que foram divulgados pelo IBGE hoje, valores correntes. A economia brasileira movimentou 3,3 trilhões de reais no período. Não sei nem quanto é isso. O resultado mostra uma aceleração em relação aos últimos 3 meses, quando a economia havia crescido 0,3%. Na comparação com o mesmo período do ano passado, o avanço é de 1,8%. No acumulado dos últimos 4 trimestres, a alta é de 2%.
14: E olha, já tá valendo aquele aumento que a gente comentava ontem aqui. Novo preço da gasolina, depois do reajuste anunciado pela Petrobras ontem. A estatal subiu 48 centavos naquele preço repassado às distribuidoras. Só que, ao mesmo tempo, também anunciou um desconto no decreto assinado pelo presidente Lula, que estabeleceu um subsídio de 44 centavos por litro de gasolina. Então, isso, na prática, significa que o governo vai bancar parte do preço do combustível e, se for repassado dessa forma, em tese, seria um aumento de 4 centavos na bomba. Fica até aberto aqui o nosso canal. Como é que tá esse aumento? Porque a gente sabe que quando baixa, demora. Quando aumenta um pouco, e nesse caso deveria ser 4 centavos de aumento, às vezes vem mais puxado. Então a gente conta aí com o nosso data ouvinte, a nossa central de ouvintes, Ricardo Boechat, para o pessoal participar, mandar mensagem 11 999 592 100 e falar como é que tá, se você já percebeu, porque começou na distribuidora, mas a gente sabe que esse repasse geralmente vem rapidinho pra bomba.
15: FM acompanha mais um dia da Rio to Sea, um maior encontro de criatividade da América Latina, e lá está ela, Karine Roma. O que você nos conta? Fala comigo.
17: Boa tarde, Andreasa, para todos os ouvintes da Band News FM. E olha só, mais um dia mesmo que a Band News FM está acompanhando o Rio to Sea, evento que acontece na Barra da Tijuca, Cidades das Artes, zona sudoeste do Rio de Janeiro. E ó, cheio de gente, todo mundo trazendo a sua criatividade para participar aqui, porque tem muita ativação, interação e painéis. Falando em painéis, hoje a gente falou muito sobre Copa do Mundo. Lembrando, a Band M é a voz oficial da Copa. E falando sobre inovação, sobre criatividade, como que a galera vai inovar esse ano? Como que é aprender ali o telespectador, o ouvinte, desde o esquenta, que a Band News FM também sempre faz, ali durante o evento, que o evento é transmitido ao vivo, e o depois. Mas, gente, deixa eu falar um negócio pra vocês. Eu recebi um furo jornalístico aqui hoje. Um dos maiores furos que eu quero que todos os ouvintes, se você tá aí na live do YouTube ou se você tá aí no radinho, escuta só. Eu conversei com a Aline Jabur, ela que é diretora sênior para a América do Samsung, e ela falou uma novidade incrível. A Band News também vai ser emitida no Samsung TV Plus. Bora ouvir aí?
18: A televisão, ela é a protagonista quando a gente está falando de um grande evento, mas a gente também está falando de até quando fala de multiplataforma, a gente também tem, existe uma fronteira que passa ali, né? A gente em breve vai ter a rádio, né? A Band, eu não sei se eu podia contar, mas eu vou contar, mas a gente em breve vai ter na nossa Samsung TV Plus, justamente por isso, porque a gente quer que o consumidor tenha acesso a todo tipo de narrativa, nem que seja aquela narrativa que ele tá acostumado a ouvir no rádio, ele agora também vai poder ouvir na televisão.
14: Ó, em primeira mão aqui no nosso Tem Método, essa notícia é incrível. Estreamos recentemente na LG Channel e agora o próximo passo, então, Samsung. Vamos estar disponíveis também na sua televisão Samsung. Também era uma demanda aqui dos nossos ouvintes. Que bacana, hein, Karine?
15: E você...
17: Muito legal, eu fiquei emocionada quando ela me falou, tá? Que eu não sabia, gente. Descobri aqui no evento mesmo. Então, assim, mais uma plataforma Band News FM, que ela é reconhecida já por estar em diversas plataformas. A gente tá nas redes sociais, a gente tá no radinho, a gente tá no YouTube, a gente tá no TikTok, tá no Instagram e agora, além da Fast TV, Samsung TV Plus. Só posso dar um serviço aqui pro pessoal que quer trazer a criatividade, gente, rapidinho. Pra você que quer vir pro Rio to See, ainda dá tempo. Então compra seu ingresso ali no site do Rio to See. Também dá para comprar através da plataforma. O evento começou no dia 26, vai até o dia 31. Então vem trazer a sua criatividade para cá e, claro, acompanhar a Band News FM com esse furo jornalístico de qualidade que eu trouxe aí no Tem Método, Carlos André.
15: Muito obrigado por fazer jornalismo de altíssimo nível conosco, Karine Roma. Acho que é a sua primeira participação aqui no Jornal Tem Método, minha parceira. Ela falou dia 31 é domingo, então o evento vai até o próximo domingo. Beijo pra Karine. E você percebeu, Michele Trombelli e Van Brandão, vocês perceberam como ela tá super carioca, né, cara? Ela tá totalmente dominada pelo Meus Amores. Beijo.
14: Ela é carioca de alma, Karine.
17: Meus Amores.
14: Aliás, faz aí o jabá de vocês aí do Andreasa Descomplica nas redes sociais da Band News FM, que é muito legal, inclusive. Toda semana tem um vídeo lá, né, Karine?
17: Exatamente, Mi. Então, ó, já fazendo aqui a nossa propaganda. Pra você, ouvinte, você que quer acompanhar um pouquinho da gente aí nas redes sociais, entra lá, @ Rádio Band News FM. Toda semana eu e Carlos Andreasa, eu trago a dúvida, o Andreasa simplifica de um assunto da semana. Então, a gente destrincha pra você certinho aquilo que você precisa saber. Às vezes o noticiário tá um pouco difícil, tá um pouco complicado. Pode ficar tranquilo que a gente simplifica. Todas as quinta-feiras. Simplifica Andreasa.
14: Boa.
17: Beijo, pessoal.
19: Tu é carioca? Eu sou de Boituva, mané.
17: Sou carioca. Valeu. Boituva. É isso mesmo.
14: Valeu, gente.
15: Olha aqui, deixa eu só fazer uma atualização importante. Valeu, Karine. Atualização importante. Aqui no terceiro páreo, Churchill Downs, o cavalo Simplify Reasons acabou de vencer o páreo.
14: Simplifica.
15: É verdade, Simplify Reasons. Sensacional, bela corrida. De ponta a ponta, cruzam a faixa final. Muito bom.
14: É, já no João Fonseca e Djokovic deu jogo, né? Tá 5-4. Então, isso, os games no quarto set e agora o João sacando. Vamos ver.
20: Isso, 30-15. Vamos que vamos. We'll be right back.
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22: Emiliano Dibu Martínez é uma das figuras mais emblemáticas da história da seleção argentina, caminhando para a segunda participação em Copas. O goleiro do Aston Villa foi o herói improvável que, com defesas milagrosas, garantiu o tricampeonato mundial à Albiceleste no Catar em 2022. Dibu defendeu 2 pênaltis na partida contra a Holanda nas quartas de final. Na grande decisão, protagonizou o que muitos consideram a maior defesa da história das Copas no último minuto da prorrogação contra a França, impedindo o gol de Colomoni. Nos pênaltis, brilhou com uma defesa. O goleiro é um ponto forte da seleção de Lionel Scaloni.

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2: Agora 2 horas e 42 minutos. Paulo Lage com informações do trânsito.
3: De volta com mais destaques do trânsito para você aqui na Band News FM. Agora eu tô de olho na zona sul da cidade. Segue lentidão na rua Jardim Botânico, ambas as pistas com esse movimento mais complicado ali no trecho da rua Pacheco Leão. Borges Medeiros, inclusive, é uma boa para quem tá chegando à zona sul da cidade, vai até a região da Gávea. Não posso dizer o mesmo da pista contrária. Por lá, segue a lentidão no sentido Rebouças, a partir do trecho do Clube Naval. Bem pior tem Epitácio Pessoa, onde o motorista também encontra dificuldade no caminho para o túnel Rebouças, começando no trecho da curva do Calombo. Chegando mais à frente ao viaduto Sanilé, melhora um pouco este panorama. 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Tena, voltamos ao estúdio.
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2: Até o próximo domingo, a quarta edição da Geral Feira de Futebol no Shopping Boulevard em Vila Isabel, zona norte do Rio. A feira acontecerá no segundo piso do shopping e serão expostos itens que contam com a história do futebol brasileiro, como camisas de clubes e seleções e também cards, adesivos e livros. Haverá ainda um espaço para trocas de figurinhas do álbum da Copa do Mundo para colecionadores, e no sábado vai ter um telão na Praça de Alimentação para transmitir a final da Liga dos Campeões entre PSG e Arsenal. A partida está marcada para 1 da tarde. Terá também um segundo telão no sexto piso, no terraço da vila, com espaço de convivência e gastronomia do shopping. Agora 2 horas e 43 minutos. A Maria Eduarda Vieira está aqui no estúdio para trazer informações de um caso, de uma denúncia de racismo, né, Duda? Boa tarde.
4: Isso mesmo, Fernanda. Boa tarde para você. Boa tarde também para quem acompanha a nossa programação. Um grupo de capoeiristas da comunidade da Rocinha, na zona sul do Rio, está denunciando que foi alvo de racismo por parte de uma turista colombiana durante uma apresentação. Esse episódio aconteceu na terça-feira na laje cultural da favela. Câmeras de segurança do local registraram o momento em que uma mulher tenta colocar uma banana dentro da sacola usada para arrecadar contribuições do público depois da roda de capoeira. Ao perceber a ação da turista, o capoeirista que recolhia as doações retirou a sacola imediatamente. Em seguida, outra mulher que está sentada ao lado aparece rindo. As duas mulheres envolvidas nesse caso faziam parte de um grupo de turistas que estava visitando a comunidade. Em um comunicado publicado nas redes sociais, o projeto social Na Favela Turismo repudiou qualquer tipo de discriminação e se solidarizou com os capoeiristas. Esse caso está sendo investigado pela Polícia Civil, que em nota afirmou que analisa as imagens de segurança para apurar todos os fatos. Fernanda.
2: Obrigada, Duda. A gente vai seguir, claro, acompanhando essa situação e espera também aí o desenrolar das investigações da Polícia Civil.
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2: Agora 2 horas e 45 minutos e falando rapidinho da previsão do tempo, tem previsão de chuva para as próximas horas. Para o período da tarde e também da noite dessa sexta-feira, devem ter pancadas de chuva de fracas a moderadas. A temperatura vai ficar aí na casa dos 23 graus. E aí tem essa possibilidade de algumas pancadas. Não deve ser uma chuva mais forte, mas pode então chover em algumas regiões. Você ouvinte da Band News FM que vai sair de casa, saia então com guarda-chuva.
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6: Pessoal, hoje a pergunta é direta e reta. Vem do nosso ouvinte, Marco Reis. Mano, gatos podem tomar ibuprofeno? Quantas gotas para meu gato?

0: fazer isso ao veterinário num exame presencial. Você tem dúvidas? Mande um e-mail para elbicho@bandnewsfm.com.br ou então no meu Instagram, Manu Karsten. Participe, eu espero você. 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
3: Um empreendedor deve estar disposto a se conectar com outras pessoas e ampliar a rede de contatos para fazer crescer os próprios negócios. A opinião é do empresário Marco Lisboa, que aos 50 decidiu investir em uma agência que vende experiências de viagens. Apaixonado pelos parques de Orlando, ele ampliou o negócio durante a pandemia e defende que o networking é essencial para auxiliar o empreendedor a encontrar novas oportunidades.
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2: É, hoje um pouco cedo a nossa Flávia Guerra, essa daí, viu, Andreasa, viaja mais do que o nosso André Coutinho, impressionante, voltou da França e agora tava participando de um evento lá no Rio de Janeiro, bem bacana, e aí o voo dela bem no horário do nosso programa, mas ela deixou o comentário gravado, porque sexta-feira é dia de a gente conferir as dicas de cinema. E ela traz a opinião sobre o novo filme do Almodóvar e também a estreia no streaming do tão aclamado filme do John Travolta. Fala, Flávia, boa tarde.
3: Essa semana eu tô no maior evento.

0: evento de criatividade, audiovisual, games, séries e muitos outros assuntos da América Latina, o Rio to See. E aí eu venho daqui trazer dois filmes que nascem de muitas conversas que acontecem em mercados como esse, onde as pessoas apresentam seus projetos, seus roteiros, desenvolvem, acham parceiros e acham plataformas aí para estrear seus filmes, seus longas, suas séries. E aí eu vou falar de um filme em que muita gente está ansiosíssimo para ver. 24º filme do mestre Pedro Almodóvar. Aos 76 anos, ele concorreu à Palma de Ouro em Cannes, não levou, aliás, ele nunca levou uma palma, acho que quando levar, vai levar logo a honorária. Mas o último filme dele levou o Leão de Ouro em Veneza, o quarto aluado. Só que dessa vez ele volta à sua língua natal, o espanhol. Ele traz o Leonardo Sbaraglia, um ator incrível, vivendo Raul, que é um diretor que está em crise criativa, escrevendo um roteiro. Dentro desse roteiro tem uma outra diretora, a Elsa, vivida pela Bárbara Lenny, que também está em crise criativa. Ela não conseguiu fazer sucesso no cinema e por isso ela dirige publicidade. Só que aí ela vai pegando um pouco da vida da amiga dela, que tem problemas com o marido, da outra amiga, da outra pessoa, para escrever suas próprias histórias. Na mesma medida, o Raul, na vida real, dentro do filme, está fazendo isso com a sua assistente e com as pessoas que estão próximas. Aí o atrito acontece, porque as pessoas da vida real, no qual esses roteiristas, esses escritores se inspiram, se revoltam e falam: quem te deu autorização para você usar minha história para contar a sua história? Para dar uma ficcionalizada, aumenta, mas não inventa, inventa, mas não aumenta tanto. Enfim, é um filme que, como todo grande filme de Almodóvar, tem camadas, tem o passado que sempre volta, as contas mal feitas, os traumas, as angústias que a gente esconde e as próprias angústias do diretor. Cada vez mais o Almodóvar amadurece, obviamente, a sua obra, ele fica mais sóbrio e vai pensando em temas mais profundos, como nesse caso aqui, o luto está sempre presente nas conversas. Além de tudo, essa crise criativa da qual ele mesmo sente, ele vive isso também. E a apropriação da história dos outros, que muitas vezes, obviamente, ele já fez. Ele mesmo diz, né? O autor é um ser meio egoísta, sabe? Ele quer contar a sua história e vai se apropriando. Às vezes bem, às vezes mal, às vezes com autorização, às vezes não. Enfim, se a gente ler esse filme com o viés de observar um grande autor falando de si próprio e da natureza humana, é um belo filme, O Natal Amargo. Não é o melhor Almodóvar, obviamente, mas um diretor que tem uma filmografia dessa, todo filme é interessante. Natal Amargo vale muito a pena. Eu deixo essa dica aqui, porque um Almodóvar é sempre um Almodóvar. E a minha segunda dica dessa semana, ela estreia mais no streaming. Se chama Propeller One Way Night Out. Não. E a minha segunda dica dessa semana estreia no streaming. Se chama Aventura nas Alturas, dirigido por ninguém menos que John Travolta. É o primeiro filme dele, primeiro longa-metragem, baseado num livro que ele escreveu nos anos 90, dedicado ao filho Jet, que faleceu, infelizmente, ainda na adolescência. E dessa vez, ele traz essa história na telona, no cinema. E ele mesmo falou no Festival de Cannes, onde ele foi homenageado e recebeu uma palma de ouro durante a premiere mundial do filme, que ganhar essa palma era mais importante até para ele do que ganhar o Oscar. E ele já estava muito feliz de só exibir essa história, que conta uma história que tem muito a ver com ele também. Hoje nós estamos temáticos: a vida imitando a arte e a arte imitando a vida. Nesse filme, que é pequenininho, curto, mas uma delícia, o menino Jeff, que tem tudo a ver com o Jet, ele embarca numa viagem com a mãe da costa leste dos Estados Unidos para a costa oeste, porque a mãe, que é uma atriz frustrada, que não conseguiu desenvolver na carreira, tem uma possibilidade de trabalho em Los Angeles. E aí é uma viagem noturna, eles vão fazendo várias escalas, vão parando, e durante essas escalas eles vão conhecendo pessoas, eles vão se apaixonando pelas pessoas que eles conhecem nos voos, né? Não apaixonando só romanticamente, mas se apaixonando pelos tipos. O John Travolta é um cara também apaixonado pelas pessoas, por contar histórias, e é isso que ele faz aqui. Além disso, ele é apaixonado por aviação, ele tem brevet de piloto, ele pilota até Boeing, e no filme tem tanto o propeller, que é o grande, o avião, né? A hélice, que é lendário na história da aviação, e é super bonito ver como o avião entra aí nessa história como quase um personagem. E a gente tem também o jato. Então tem os dois, as duas grandes, né, máquinas maravilhosas que voam, como ele é apaixonado por isso, o menino Jeff também é. Então a gente vai vendo toda essa descoberta do mundo pelo olhar desse menino, e que é o olhar também do John Travolta, que se inspirou na primeira viagem que ele fez de avião com a mãe. O mais bonito disso é que ele também narra o filme e faz uma pontinha ali muito especial. Quem faz uma ponta também é a filha dele, a Ella, que é atriz. Enfim, um filme entre família, os irmãos dele também fazem ponta, até a mãe. Então é uma delícia, assistam, tá no Apple TV Plus, Aventura nas Alturas com John Travolta.
1: Muito bem, Flávia Guerra, sempre com a gente aqui às sextas-feiras, trazendo boas dicas.
2: Vamos que vamos pra cima deles, João Fonseca. É aí, tamo ouvindo? Agora tamo ouvindo, né? Vamos que vamos, João Fonseca, pra cima deles. Conseguimos fechar o quarto set em 7-5, com direito ao João quebrando o serviço do Djoko. E teremos um quinto set, meus amigos. É, o Djokovic abriu 2-0, o João conseguiu um empate no quarto set, quebrou 3 vezes o serviço do Djoko. E é só pra dar o contexto, né, Mi? Agora que vai começar o quinto set, eles molharam a quadra, tapete perfeito lá em Roland Garros pra eles jogarem. O João tá jogando simplesmente com o maior vencedor da história do esporte, né? E é um negócio gigantesco se ele conseguir essa vitória pra cima do Djokovic, o maior vencedor da história do tênis. Seguimos aqui no celularzinho aqui de canto, e tentando colocar na TV aqui pra poder assistir sem delay, que tá difícil. Cláudio Marcos, me ajuda, Cláudio.
1: Ah, minha tá na TV aqui. E o Andraza continua no cavalo?
3: Continua, estão passando uma corrida antiga. É Gulfstream Park, nesse momento, Zolene lidera. É uma belíssima. Caraca,
2: manda uma foto aí no grupo, André.
3: Três, quatro, cinco corpos de vantagem, não perde mais. Cruzam a faixa final, Zolene em primeiro lugar. Eu seria um bom narrador de
1: então, melhor do que assistir uma corrida de cavalo, assistir uma reprise de corrida de cavalo, não. Sim. É nem ao vivo.
2: Narrada, entendeu? No rádio.
1: Narrada no rádio.
2: Quebra pra paradigmas.
3: Homenagem ao grande Hernani Pires Ferreira, que eu conheci, o maior narrador de turf da história do Brasil. Cruzam a faixa final. Sensacional. Bora, João Fonseca.
1: Não, e assim, o João Fonseca já tá fazendo muita história, né? Primeira vez que ele chega à terceira rodada e ainda, imagina, chegando num empate com o Djokovic, acho que vai muito além do que a maior parte das pessoas esperavam, né? Da participação dele lá, demais. A gente vai seguir te contando aqui na Band News. Relaxa, relaxa, Ivan. Já é um vitorioso na vida, entendeu?
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6: A Copa do Mundo de 1962 acabou com 6 jogadores empatados na artilharia, cada um com 4 gols. Garrincha e Vavá, do Brasil, Florian Albert, da Hungria, Valentim Ivanov, da União Soviética, Drazen Jerkovic, da Iugoslávia, e Leonel Sanches, do Chile. O Rei Pelé só marcou 1 gol na competição, logo no primeiro jogo disputado pela seleção, que garantiu a vitória sobre o México. O craque se machucou e foi cortado da equipe logo depois do segundo jogo no Mundial contra a Tchecoslováquia. Amarildo, substituto do ídolo santista, marcou 2 gols logo na estreia dele contra a Espanha, vencida por 2-1 pelo Brasil.

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3: Agora 3:02. Vamos acionar a Deise de Assis, porque ela vai atualizar pra gente a situação do trânsito. Deise, boa tarde.
4: Oi, Fernanda, uma ótima tarde para você, para todos os ouvintes da Band News FM. Eu começo atualizando nesse momento autoestrada Grajaú-Jacarepaguá. Tinha um acidente mais cedo no sentido Jacarepaguá, ali na altura do quilômetro 3. Acidente desfeito, já tem melhores condições, trânsito livre nesse momento. Inclusive, autoestrada Grajaú-Jacarepaguá é uma alternativa para você que vai em direção a Jacarepaguá, já que tem dificuldade pela linha amarela, trecho de Bom Sucesso e também no trecho da Freguesia. 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Daqui a pouco eu volto.
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0: Agora 3:03, Felipe Macon, boa tarde.
1: Oi, boa tarde para você, Fernanda, e a todos. A Polícia Civil já investiga a morte de uma funcionária da aviação Matias, após essa funcionária ser atropelada por um ônibus que realizava manobra dentro do pátio no dia de hoje. Ela não resistiu aos ferimentos, identificada como Jaqueline Azevedo, de 63 anos de idade. Há pouco tempo, a perícia chegou ao local, o pátio da aviação Matias, que fica na rua Doutor Bulhões, na área do Engenho de Dentro, na zona norte do Rio. A polícia militar também foi acionada para o local. Imagens de câmeras do local deverão ser analisadas. A gente acompanha este caso. Segundo testemunhas, ela estava saindo da sala, dentro da sala dela, estava saindo para o pátio, quando o ônibus que estava em manobra sendo realizada pelo motorista acabou atropelando e ela não resistiu aos ferimentos. Volto com você, Fernanda.
0: Obrigada, Macon.

vítimas no incêndio que atingiu uma loja na esquina da rua Nascimento Silva com a rua Joana Angélica, em Ipanema, na zona sul do Rio. De acordo com o Corpo de Bombeiros, o chamado para o incêndio aconteceu por volta das 4h40 da manhã dessa sexta. As equipes do quartel de Copacabana foram acionadas e conseguiram aí controlar as chamas rapidamente. Ainda segundo os bombeiros, a ocorrência foi encerrada por volta das 6 horas da manhã.

preso em flagrante na Tijuca, na zona norte do Rio, por posse ilegal de arma de uso, de arma de uso restrito e também por falsificação de documento público durante a Operação Falax da Polícia Federal. De acordo com os agentes, o investigado se apresentava como agente da Polícia Judicial, com uso de uma carteira funcional, distintivos e outros elementos de identificação para aparentar ilegitimidade. A PF também apreendeu armas, munições, distintivos e roupas táticas.

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0: Meus amores, tem método na Band News FM. Desculpa, eu preciso rir. Desculpa, tem uma mosca aqui. Desculpa, pera. Tem uma mosca aqui. No... Pega ali a raquete pra mim. Para aí, pega ali, Fernando. Tem uma mosca aqui no estúdio. Nós estamos caçando ela
1: desde... Agora você quer o tênis, né?
0: Nós estamos caçando.
2: Não, mas a questão é: vocês têm uma raquete de mosquito no estúdio?
0: O ouvinte nos deu.
2: Só o Rio de Janeiro mesmo, né?
0: O ouvinte
1: esse
0: nos deu.
1: O programa hoje tá incrível, cara.
0: Peraí, o ouvinte nos deu. Ela tá aqui, ela tava carregando. E aí, a gente tá desde de manhã, sem brincadeira. A minha coluna no jornal Band News FM passava e essa mosca estava aqui, ninguém conseguiu matar. Então, só pra registrar que eu também jogo tênis, mas não acertei ainda a mosca. A caça continua. E aí eu tava rindo porque a Fernanda Caldas tá desesperada pelo estúdio atrás da mosca e me desestabilizou completamente. Eu também gosto de futebol, tá? O que é que nós estamos ouvindo?
2: E quem gosta de futebol também é o nosso ouvinte, super parceiro aqui, o Kiko Zamoyski, que é lá de Curitiba. Na nossa playlist futebolística, a gente anotou aqui algumas indicações e uma delas é essa aqui. Marcelo Costa, Eu Gosto de Futebol. Os meus amigos estão no futebol. Esse programa tá muito esportivo hoje, né? Corrida de cavalo, tênis, muito futebol, inclusive daqui a pouquinho com seleção brasileira, direto de Teresópolis. Tá mais calmo, Ivan? Ainda não.
0: Não.
2: Não, né? Não. Tá bom.
0: Eu acho. Eu acho que o presidente Lula não gosta do Jorge Messias, certo? Porque o que eu vou descrever aqui agora, o que nós vamos ouvir, é a exposição do Messias. É a instrumentalização de Jorge Messias. O cara foi há pouquíssimo tempo rejeitado pelo Senado da República para a condição de ministro do Supremo Tribunal Federal. E o presidente Lula disse que vai indicar de novo o advogado-geral da União, Jorge Messias, para o Supremo Tribunal Federal. O advogado-geral da União foi o primeiro nome negado pelo Senado em mais de 100 anos. E Lula vai apresentar novamente o nome do cara. Não sei quando, ele não poderia ser. O Lula pode indicar Jorge Messias agora novamente, mas Jorge Messias não poderia ser avaliado, sabatinado, escrutinado, votado nessa legislatura. Teria de ser na próxima. É verdade, provavelmente vai ser um novo Senado. Mas nada indica que, que será um Senado menos hostil a Jorge Messias. O que está em curso é, na minha leitura, a exposição de Jorge Messias e o uso de Jorge Messias por Lula para comprar a sua briga, comprar a briga com Alcolumbre, para aprofundar essa briga e vender a ideia do Congresso inimigo do povo, do Congresso que é contra as atividades, as propostas do governo. É o Lula antissistema à custa de Jorge Messias. Não sei se essa conta fecha muito bem, mas vamos ver o que o presidente Lula, nesse mesmo evento que a gente tratou mais cedo hoje aqui, o evento no estado de Sergipe, Lula valorizou o currículo de Jorge Messias. Vamos ouvir.
3: Eu perdi a indicação do meu ministro da Suprema Corte. E eu fiquei triste, porque ele não foi derrotado por incompetência jurídica, que é um dos melhores advogados desse país. Ele não foi derrotado porque ele tem alguma ficha suja na vida dele. É um dos homens mais íntegros desse país. Ele foi derrotado por uma questão simplesmente política. E o que é que vai acontecer, senadores? Eu vou mandar o Messias outra vez. E vou mandar por respeito à função presidencial. Sou eu que indico. O Senado pode derrotar alguém se ele não tiver competência jurídica. Então o Senado diga: eu não vou votar em você porque você é um advogado mequetrefe. Porque você não é advogado coisa nenhuma. Eu não vou votar em você porque está com a fita suja. Você é ladrão. Você bateu na sua mulher. Diga isso. O que não pode simplesmente é derrotar por derrotar. É isso que não pode. Porque não tem explicação. Senão a gente perde a civilidade nesse país. O direito de convivência democrática na diversidade, que é o que garante a democracia.
0: Ah, gente, isso aí é claro que é prerrogativa do presidente indicar. Ele pode indicar quantas vezes quiser. É prerrogativa do presidente. Como é prerrogativa do Senado da República sabatinar e eventualmente, é porque não nos acostumamos, rejeitar um nome. Talvez tenha sido um problema não terem rejeitado. Aí sim, eu acho uma injustiça com Jorge Messias. Porque o Senado da República, há muitos anos, é verdade, outro Senado, aprovou Dias Toffoli, perto de perto do Dias Toffoli, o Jorge Messias é, sei lá, o Moreira Alves, sabe? É verdade. É verdade. Então terá havido uma injustiça. Mas o Senado tem uma prerrogativa. É, a gente já falou tanto sobre isso, mas vai lá. Eu só queria registrar o seguinte, isso aí é, todo esse discurso é disposição de Jorge Messias. Vai para mais uma jornada, imagine. E outra coisa, ele é advogado-geral da União. Não nos esqueçamos disso, ele tá de férias, sei lá há quanto tempo, o Jorge Messias, mas ele é advogado-geral da União. É impossível que uma campanha como essa não atrapalhe as suas funções. E não são funções pequenas, a função do advogado-geral da União. Ele fez uma campanha longa de muitos meses, recordista de tempo, foi a todos os gabinetes, falou com os senadores, foi reprovado. Vamos iniciar um novo ciclo. A custa do trabalho da Advocacia Geral da União, para, não dá para cravar, para uma nova derrota, para que Lula marque a sua posição de prerrogativa do presidente, tudo bem. É uma desvalorização da função de ministro do Supremo também. A cadeira tá vazia, meu Deus do céu, há quanto tempo. Enfim.
2: Ô, Andraza, rapidinho, você falou que o Senado não pode avaliar ainda nesse ano, votar ainda nesse ano, ou não iria votar por questões políticas e eleição e tudo mais?
0: Pelo que eu sei, se a minha memória não falhar, há uma interdição para apresentar, para, o Lula pode indicar esse ano, mas não pode haver uma nova avaliação de um mesmo nome dentro do mesmo período legislativo. Ou seja, seria preciso começar uma nova legislatura para que Messias possa ser avaliado. Então Lula pode indicar, mas ficaria pendurado para 2027. A confirmar, tá? Porque a gente às vezes se confunde, né? Com alguma frequência. Mas segundo a leitura que eu tinha e que eu acho até que tratei aqui no programa, era isso, tá? Mas tá aí Augusto Vale daqui a pouco para me desmentir, se for o caso.
2: É, o nosso Wiki Vale já tá em ação.
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6: Maurício Ferreira chegando. E o Neymar, brincadeira, Maurício, falaram pra gente não falar do Neymar hoje. Embora
2: não, mas se
6: Neymar
2: tiver notícia nova, pode. Agora não vem com esse papo de
6: ataque. A chuteira dele foi revelada, a chuteira dele pra Copa. Brincadeira, não quero falar do Neymar também, não. O Maurício Ferreira, seguinte, me parece, fora o que eles chamam de ruído ou de mentira, ou sei lá, né? Tudo que envolve o Neymar. Me parece que o clima aí na Granja Comaria é bem, bem bacana, né? O Filipão teve aí, discursou, foi legal, o pessoal tava soltando pipa. Então, assim, tô vendo uma seleção descontraída nos bastidores e esse final de semana tem bola rolando, né?
7: Exatamente, Ivan. Tudo bem? Uma ótima tarde a você, a Michelle, ao Andreasa, todo mundo que acompanha o Tem Método por aqui. Os ânimos estão ficando mais calmos, né? Depois de toda essa confusão, logo no início da seleção brasileira aqui na Granja Comasol, que envolveu essa lesão de grau 2 na panturrilha direita. Agora as coisas vão acalmando. Ontem tivemos no finalzinho da tarde ali alguns dos convocados empinando pipo, então numa batalha do Paquetá com o Rayan, o Bruno Guimarães também estava envolvido. Agora o clima vai ficando mais leve e tem novidade sim em relação ao Neymar, tá? Hoje ele foi a campo, mas só para acompanhar de fato a atividade ali dos companheiros, então deixou o hotel onde fica a seleção brasileira aqui dentro da grande, esteve no gramado, calçando um tênis, acompanhou essa atividade. Então o Neymar ainda nesse processo, né, de um tratamento intensivo para se recuperar dessa lesão, faz questão de estar ao lado dos companheiros, mas ainda previsto previsão, ele volta a treinar com bola, com o restante dos grupos, seguindo aquela previsão, né, o prazo de 2 a 3 semanas passada ontem pelo médico da seleção brasileira, o Rodrigo Lasmar. Hoje tivemos aqui pela manhã mais um dia de treinamentos sob o comando de Carlo Ancelotti e agora começando a esboçar o time que pega o Panamá domingo no Maracanã, 6:30 da noite, com transmissão da Band News FM. Então vamos ao time, sempre lembrando, né, que ele não tem a dupla de zaga titular que está envolvida na final da Liga dos Campeões da Europa, Marquinhos e Gabriel Magalhães, além do Gabriel Martinelli, né, também jogador do Arsenal, que estará nessa decisão de amanhã da Champions. Então o time que o Ancelotti colocou em campo hoje como titular, e já pensando nessa partida de domingo contra o Panamá, foi com Alisson no gol, Wesley pela lateral

0: contato com o nosso Maurício Ferreira, já estava oscilando um pouquinho diretamente da Granja Comari, Teresópolis, falando aí sobre a preparação da seleção brasileira. A gente vai tentar retomar, talvez para finalizar aqui, a participação dele. Enquanto isso, Ivan Brandão, bora atualizar aí como é que tá a situação do jogo? João Fonseca, temos aqui, eu vou atualizar para você, o João Fonseca nesse momento no quinto set, tava 2-2, ele conseguiu vencer o terceiro e o quarto set. E o Lucas Belotti. Tá aqui no estúdio, por enquanto vai perdendo esse quinto set, né, Belotti?
1: Exatamente, tudo bem, boa tarde para você e para todos. Djokovic com 3-1 nesse momento, 15-15 então para esse quinto game dentro do set, né? O João tentando essa virada histórica, depois sair perdendo por 2-0 em sets para o Sérvio, número 4 do mundo, 39 anos, tricampeão de Roland Garros, vai tentando avançar a fase de quartas de final, né? O João teve como o terceiro, na verdade oitavas de final, como terceira fase, o melhor campanha da carreira, exatamente o Roland Garros no Saibro francês no ano passado, já igualou essa marca, agora tenta bater então no último e decisivo set de desempate, 3-1 por enquanto pro Djokovic, que acabou de quebrar o saque do João Fonseca. Agora o brasileiro vai ter que correr atrás para conseguir essa quebra e quem sabe essa virada dentro do último set para avançar e fazer história, né? Ele já enfrentou os outros três primeiros do ranking mundial do tênis, da ATP, agora vai enfrentando o quarto, Novak Djokovic, que tem simplesmente mais do que o dobro da idade do João Fonseca.
0: É, realmente, 20 anos de diferença de um pro outro. Eu falava, né, que essa história que ele tá fazendo, de fato tá fazendo só por esse resultado que já tá agora, levar pro quinto set um jogo tão disputado já é histórico. Sim. Obrigada na terceira rodada e agora mais uma vez, mas de qualquer forma algo muito relevante para o nosso João Fonseca, que só tem 19 anos, né? Tá no começo. Bom, a gente retomou o contato com o Maurício Ferreira, ele tava falando aí sobre a preparação da seleção brasileira. O que mais você conta, hein, Mau? Não temos. Daqui a pouquinho, vamos para as notícias da cidade, da sua região e daqui a pouquinho a gente volta aqui para toda a rede no Tem Método.
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0: agora 3:23. Maria Eduarda Vieira, boa tarde.
1: Boa tarde, Fernanda. Boa tarde para os nossos ouvintes. A Polícia Civil investiga Porto de Cabos na rua Riachuelo, no centro do Rio. O crime aconteceu perto da Rua dos Inválidos, na madrugada desta sexta-feira. Segundo a concessionária Light, a ocorrência não afetou a distribuição de energia dos clientes da região. A concessionária afirma que a população pode denunciar esse tipo de crime por meio do Disque Denúncia de forma anônima. Então é só ligar pelo telefone 21-2253-1177 ou então 0300-253-1177. Fernanda.
0: Obrigada, Duda, pelas suas informações. A gente, então, vai atualizando ao longo da programação.

parcela do 13º salário dos servidores estaduais vai ser paga hoje. A antecipação é de um mês e aí cerca de 450 mil servidores ativos, aposentados e pensionistas vão receber, o que totaliza aí quase 2 bilhões de reais para os cofres do governo do estado do Rio. O pagamento vai ser feito sem descontos previstos em lei, que vão ser aplicados apenas na segunda parcela, que está programada para o dia 18 de dezembro.

0: 3:25, Maria Clara Vinhais, boa tarde.
1: Boa tarde, Fê. Um homem de 45 anos é detido por guardas municipais na madrugada desta sexta-feira, suspeito de tentativa de roubo e furto no Parque do Flamengo, na zona sul do Rio. Segundo a corporação, um homem tentou assaltar uma pessoa nas proximidades de um restaurante da região e também furtou uma bicicleta de aluguel. Com ele, os agentes encontraram uma faca de cerca de 30 centímetros. O suspeito foi levado para a delegacia do Catete, onde o caso foi registrado. A bicicleta ficou apreendida na unidade. Essa foi a terceira ocorrência registrada nesta semana entre a Praia do Flamengo e a Enseada de Botafogo. Volto com você, Fê.
0: Obrigada, Maria.

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8: Oh. Oh, caçapa!
9: Atenção.
10: Marcelo Duo. Sou eu mesmo dessa
9: Você
10: vez.
9: Você mesmo. Ele mesmo tá se chamando. Gente, esse programa tá muito inovador hoje, porque, entendeu? A gente tem colunista chamando a si mesmo, tá? A gente tem corrida de cavalo, a gente tem a busca da mosca lá, o Andraza tentando matar uma mosca. No... E temos brasileiro, tá clima de Copa do Mundo nessa redação. Eu tô adorando, tá lindo de ver João Fonseca enfrentando Djokovic pela terceira rodada de Roland Garros. Demais, né? Lucas Belotti e Marcelo Duó.
10: Tudo bem, gente? Boa tarde, Luquinhas. Boa tarde pra você também. O homem tá mitando muito hoje, hein? Contra o Djokovic.
11: Número 4 do mundo. João atualmente número 30, né? A gente tá nesse set de desempate. 3-3 em games. Nesse momento o Djokovic tem vantagem 40-30, falei. Oxi. E mudou. O João empata, 40-40.
9: Tá muito disputado, gente. Tá demais,
10: Fonseca
9: assim.
10: Fonseca tá muito firme, muito firme. E tem a questão, são mais de 4 horas de jogo já, né? 4 horas e 22.
11: Djokovic, a cada ponto, ele apara, encosta, né? E tá claramente cansado. Essa pode ser uma vantagem do João. O Djokovic tem 39 anos, é um dos mais experientes hoje do ranking. O João jovens, né, entre o top 30, são só 19 aninhos.
9: Não, imagina você enfrentar o seu grande ídolo, né? Imagina. Porque o João Fonseca é muito fã do Djokovic, acho que como qualquer tenista. Imagina você enfrentar um grande ídolo e jogar de igual para igual ainda por cima, deve
11: quando
9: ser incrível.
11: Quando o Djoko começou a disputar os grandes lances, já com certo holofote, né? O João não era nascido.
10: É.
11: O Djokovic é o maior campeão de grandes lances da história do tênis, venceu o Roland Garros 3 vezes e quando começou a disputar, o João não tinha nascido ainda. Esse é o tamanho da idolatria e da diferença, né, de tamanho entre os dois no sentido histórico mesmo do esporte.
10: Roland Garros lembra Guga, né? O Guga ganhou pela primeira vez em 97 e passou nas quartas de final pelo cabeça de chave 3, que era o Evgeny Kafelnikov naquela época. E foi o tirando a final, né? Foi o adversário mais difícil das quartas pra frente do Gustavo Kuerten, então é muito legal ver mais um brasileiro querendo fazer história aí, né? Lógico, falta muito pra um título, mas tirar um cara desse tamanho é espetacular.
9: 40 iguais e vantagem pro Djoko agora, né?
11: Exatamente.
9: Ui, ai, ai, ai, ai, tá 3-3, vamos seguir acompanhando aqui.
10: Jogo
9: o
10: mental.
9: Lucas vai atualizando pra gente também e temos já a definição das oitavas de final da Libertadores, né, Duol?
10: Exatamente, palmeirenses podem ir ao Google Flight nesse momento, né? Esperar comprar as suas passagens para Montevidéu, evidentemente que eu tô brincando, mas o Palmeiras tem uma missão facilitada no seu lado da chave da Libertadores, né? Tem aí no máximo, tem o Cerro Porteño, que já conhece, é muito inferior ao Palmeiras, depois pode ter LDU, que tem LDU e Mirassol em cima, né? Na chave, LDU Altitude é mais chatinho, mas o resto é Coquimbo Unido, é
11: Platense,
10: né?
11: Fluminense, Independiente, né? E Rivadavia.
10: É, então, assim, o Palmeiras só tem dois adversários, eu acho. Ele mesmo e a Altitude, nesse lado da chave. Agora, o Flamengo não. O Flamengo tem um Cruzeiro pela frente de cara que, sinceramente, acho que tem tudo pra ser um dos confrontos mais legais da história da Libertadores. Porque a gente tem dois timaços, eu tenho certeza que o Cruzeiro vai melhorar. O dono do supermercado vai abrir a mão lá pra contratar gente, o trabalho do Arthur tá indo bem. E o Corinthians, dona Michelle.
9: Não, sim, mas antes, rapidinho, é ruim quando dois brasileiros se encontram, assim, já nas oitavas de final, não é não?
10: Eu acho pior quando é na decisão. Assim, eu acho que é bom pra nós, mas pra competição, ó, 2020, Palmeiras e Santos. A gente já teve Palmeiras e Flamengo 2 vezes, né?
11: Palmeiras e Botafogo, Palmeiras do título do Botafogo.
10: Então assim, quando acontece nesse mata-mata, se afunila, você vai ter um confronto internacional, entre aspas, talvez mais pra frente. Mas tá com toda a cara que a gente vai ter um confronto brasileiro de novo.
11: E as chances, desculpa, Duol, eram muito maiores, né? De a gente ter esses encontros brasileiros. Fugimos de vários, por exemplo, um Palmeiras e Corinthians, que tava muito próximo.
10: Isso aconteceu, hein?
11: Pra quem não tava acompanhando o sorteio, restavam 2 bolinhas dos primeiros e 2 bolinhas dos segundos. E o Corinthians estava entre os primeiros e o Palmeiras entre os segundos. É que caiu Palmeiras e Cerro, mas era 50% de chance da gente ter esse derby, né? O Mirassol também veio do pote 2, Fluminense veio do pote 2, eram times que podiam ter cruzado com os brasileiros líderes, Corinthians, enfim, a gente não teve.
9: E aí, então, o Corinthians vai definir o segundo jogo em casa, porque foi o primeiro, né?
10: É um adversário duríssimo, jogar com o Rosário lá é muito difícil, é o time do Di Maria vai vir jogar aqui em Itaquera de novo, né? Como fez na Copa do Mundo de 2014. Acho difícil o Corinthians passar, mas é o Corinthians, né? Sabe como é que é? Mas, sinceramente, tá muito próximo de a gente ter um outro confronto entre brasileiros na grande final, o Flamengo e Palmeiras, o Cruzeiro e Palmeiras. O caminho tá aberto, só que o lado da chave do Flamengo é muito mais difícil.
9: Então, de todos os brasileiros aqui, quem se deu pior foi Corinthians, você acha? Foi. Em relação ao adversário.
11: Tirando mesmo Cruzeiro e Flamengo que se enfrentaram, né?
10: O Mirassol tem um problema, porque o Mirassol não vai poder jogar em casa. O Mirassol vai ter que jogar ou em Ribeirão, ou em Campinas, ou aqui. Então é um problema. Mas, em termos de tamanho de time, eu acho que o Corinthians pegou a pior pedreira possível.
9: Muito bem. Marcelo Duol, Lucas Belotti. E aí, Belotti?
10: Seguimos torcendo, hein?
9: Seguimos aqui em clima de Copa do Mundo por João Fonseca.
11: Djokovic com uma leve vantagem agora, né? Faz o quarto game desse set, 4-3. João no saque, 15-0 pro brasileiro.
10: Iguais agora, meteu um foco.
11: Não, foi fora a bola. 30-0 pro João, então. João há pouco ganhou um game de 0 do Djokovic. É sair pra botar no currículo, tá, João?
10: É, tá pro neto, né?
9: Nossa, certeza.
10: Tem que confirmar o saque agora pra se manter no jogo. Vambora.
9: É isso, e a gente vai seguir acompanhando, contando tudo aqui. Os ouvintes estão curtindo aí essa. Você poder acompanhar de alguma forma quem não tá conseguindo com, né, as imagens.
10: Play by play, né? E praticamente narrando o jogo.
11: 40-0. Mais um de 0?
9: Mais um de 0, ó.
11: Falta um ponto pro João fechar, empatar, né? Games, 4-3.
10: Deixa eu ver se eu lembro como é que faz pra narrar tênis.
11: Ah, né?
9: Vamos lá,
10: faz
9: Marcelo Dó.
10: Tênis. João Fonseca vai pro saque em 40-0. Djokovic vai tentar defender na sua esquerda, saque cruzado na direita dele, na paralela ele tenta devolução, devolveu bem, mas a bola acabou numa slice do Djokovic numa largadinha, ficando na quadra brasileira. Então, 40-15, senhores.
9: É isso. Vamos, a gente vai contando aqui pros ouvintes ao longo do jogo aí, nessa reta final, mais de 4 horas de jogo, né? Muita resistência que tem que ter. Ui.
10: E até domingo, cabeça, Brasil e Panamá estaremos juntos.
9: Ah, é verdade, esse fim de semana. Penúltimo amistoso antes da Copa do Mundo. Valeu, Duol. Valeu, Belotti. Você fica aí comigo me atualizando logo mais.
10: Pode deixar, valeu, já volto.
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9: Fala, Carlos Costa.
12: Neste fim de semana é disputada a quarta etapa da Copa Truck, realizada no Autódromo de Interlagos, Zona Sul de São Paulo. Líder da classe principal, a Super Truck Pro, o piloto Beto Monteiro chega motivado ao evento e disposto a ampliar a vantagem de 3 pontos em relação ao segundo colocado da tabela, Felipe Giafone. O terceiro é Danilo Dirani, que também está bem próximo do líder, a apenas 5 pontos de Beto Monteiro. A classificação que define o grid acontece no sábado, a partir de 1 da tarde. Já as 2 corridas da etapa, disputadas em sequência, estão programadas para domingo, com a primeira prova marcada para o meio-dia e a segunda para meio-dia e 45, com transmissão ao vivo da TV Band. No dia das disputas, Interlagos tem programação intensa para além das ações de pista, com atividades nos boxes e visitação do público. Os ingressos estão à venda no site oficial da categoria.
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16: Agora 3 horas e 39 minutos. Deise de Assis com informações de trânsito.
17: Oi, Fernanda. Boa tarde novamente para você. Atualizando nesse momento, elevado do Joá, teve acidente mais cedo no sentido São Conrado, envolvendo utilitário e uma moto. Esse acidente já foi desfeito, mas o trânsito ainda está intenso para você que segue em direção a São Conrado. Tem retenções desde o acesso pela Avenida Ministro Ivan Lins. A opção para você, motorista, é seguir pela Orla, tem melhores condições. Já você que segue em direção à Barra, vai enfrentando dificuldades nesse momento no acesso pelo túnel Rafael Mascarenhas, na Avenida Padre Leonel Franco. A movimentação é intensa também pelo túnel Zuzu Angel. 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Daqui a pouco eu volto.
16: Agora 3 horas e 40 minutos, Guilherme Faria, boa tarde.
18: Oi, Fê, boa tarde pra você e pra todo mundo que nos acompanha. Daqui a pouquinho a gente vai falar no Tem Método Mais sobre o julgamento do caso Henri Borel lá no Tribunal de Justiça do Rio de Janeiro, mas o que a gente já pode adiantar aqui é que esse julgamento não para no fim de semana e amanhã, sábado, o pai do menino Henri Borel, o vereador Leniel Borel, deve ser ouvido, ele que também é testemunha nesse processo. A expectativa é que o depoimento dele aconteça amanhã e dure todo o dia, até porque deve ser um depoimento com muitos detalhes, com muitos questionamentos, e por isso a tendência é que ele seja a única testemunha ouvida amanhã. Rapidamente, com relação ao julgamento hoje, a sessão dessa sexta-feira, que é o quinto dia de julgamento do caso Henri Borel, a Monique Medeiros, mãe do Henri, professora também, chegou a passar mal na parte da manhã. Ela foi atendida por uma equipe médica do Tribunal de Justiça do Rio de Janeiro e foi liberada pela juíza para voltar ao presídio. Amanhã ela retorna ao plenário para seguir acompanhando as audiências, mas hoje ela passou mal depois que viu algumas imagens do corpo do filho no Instituto Médico Legal, imagens que foram apresentadas durante um dos depoimentos. A gente segue acompanhando durante todos esses dias e também na semana que vem, porque a expectativa é que esse julgamento siga pelo menos até meados da semana que vem lá no Tribunal de Justiça do Rio de Janeiro. Fê.
16: Obrigada, Gui, pelas suas informações. A gente vai trazer daqui a pouco, como ele disse, mais informações no Tem Metro e vai seguir acompanhando os dias todos de julgamento, né, até quando durar.

0: Pedro Gadelha, boa tarde.
1: Boa tarde, Fernanda. Dois homens são presos na Via Light em São João de Meriti, na Baixada Fluminense, após um roubo a uma farmácia em Nova Iguaçu, na mesma região. O caso aconteceu na noite desta quinta-feira. Segundo a PM, os agentes foram acionados e fizeram um cerco. Os suspeitos foram identificados como Nicolás Silva e Luiz Fernando Martins Cruz. Os policiais apreenderam uma réplica de pistola, um carro roubado, diversas canetas emagrecedoras e dois aparelhos celulares, além de cerca de R$2.200 em espécie. Com você, Fernanda.
0: Obrigada, Pedro.
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4: 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Então é uma carne que ela não vai sozinha ter um gosto bom. 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Então, como é que eu faço? Antes de colocar pra fazer, então você tira a carne uma meia horinha antes da geladeira, sempre. Isso é uma ótima prática pra carne não entrar gelada na frigideira e você ter um bife mais suculento. E aí eu tempero com um pouquinho de vinagre, um pouco de mostarda e um pouquinho de alho bem amassadinho. Tempera bem essa carne, sal, pimenta do reino. Aí vai fritar de um lado uma frigideira com óleo, azeite ou manteiga, no ponto que você gosta. Mal passado, bem passado, ao ponto, não importa. E reserva. Aí vai ficar uma borra na frigideira. Nessa borra, você pode pôr umas boas 4, 5 colheres de mostarda, que pode ser amarela e pode ser a Dijon, ou ancienne, a mostarda que você gosta. Deixa essa mostarda dar uma tostadinha na frigideira. Coloca um pouquinho de conhaque e flamba a frigideira só com conhaque. Parece esquisito, mas é isso mesmo. E aí esse movimento vai fazer soltar já um molinho. Aí bota um pouquinho de água, solta com uma espátula, né? Toda essa borra com a mostarda e o conhaque que ficou. E isso você serve por cima dos bifes. Fica tão bom. 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
5: Estamos de volta, meus amores. Estamos de volta, sim. João Fonseca, meu Deus do céu. Eu fui obrigado a assistir esse jogo, a ligar esse jogo. Estamos, portanto.
6: Com certeza.
5: Estamos, portanto, João Fonseca sacando 14 a 15 para ele, para empatar, não é isso? Pra empatar o jogo.
6: Entendi tudo.
7: Djokovic sacando 15-40. O João tem 2 breakpoints ainda pra fazer 6-5 e sacar pra vencer.
5: Que isso, Brandão? Senso de urgência.
6: Vai quebrar de novo, hein? Falta um pouquinho, hein, pra quebrar. Tava zero, tava 40-0.
7: A gente não pode narrar, tá, gente?
6: É, a gente não pode narrar, mas a gente pode sofrer.
7: Lá vem.
6: A gente pode sofrer e pode, na verdade, só comentar, sim, que...
5: Tá, olha só.
6: Agora ele aumentou pra
5: 30. Eu tô ficando nervoso à toa. E aí eu não quero ficar nervoso por causa disso. O Guilherme Faria está aqui no estúdio, a gente já fala do jogo. O Guilherme Faria está aqui no estúdio para nos atualizar sobre um caso muito importante, o caso Henri Borel, julgamento, quinto dia. Como é que a gente está? Hoje teve muita história, né, nesse julgamento. O que você nos conta? Boa tarde.
8: Mais um dia agitado por lá, Andreasa. Boa tarde para você também, Michelle, Ivan, todo mundo que nos acompanha. Hoje é o quinto dia, como você disse, expectativa. A gente estava conversando com os advogados hoje para atualizar a previsão de conclusão, né? Agora a expectativa é que siga pelo menos até quarta da semana que vem, talvez sexta. Então a gente ainda deve ter cerca de uma semana desse julgamento acontecendo. Nesse momento estamos na 12ª testemunha de um total de 27. Essa 12ª testemunha é um médico legista, Luiz Ayrton Saavedra. Ele fala também sobre detalhes do que aconteceu com o menino Henri Borel. Mais cedo, um perito também foi ouvido, o depoimento dele demorou cerca de 4 horas, começou na parte da manhã, terminou ali por volta das 2 da tarde, quando houve uma pausa para o almoço que foi encerrada agora. Esse perito que falou com o tribunal na parte da manhã disse que Henri Borel teria morrido cerca de 2 a 3 horas antes de chegar ao hospital, isso no dia do crime, e descreveu a morte do menino como um processo lento e agônico. Palavras desse perito Luiz Carlos Léo Prestes, que foi ouvido hoje então lá no tribunal do júri. O especialista também descartou a possibilidade de que a morte tenha sido causada por um acidente doméstico, citando a multiplicidade de lesões em partes diferentes do corpo do menino, e disse que as manobras de massagem cardíacas realizadas no hospital onde ele foi atendido também não foram a causa da morte, hipótese que chegou a ser levantada, na verdade, pela defesa de Jairinho. Só para concluir, pessoal, hoje mais cedo também, Monique Medeiros passou mal. Enquanto imagens do Henri Borel eram apresentadas aos jurados, para que esse perito pudesse detalhá-las, a Monique passou mal, precisou de atendimento médico, foi liberada pela juíza e só volta ao plenário amanhã, sábado, para continuar acompanhando. Hoje ela foi liberada para voltar para o presídio.
5: Obrigado, Guilherme Faria.
6: Ai, ai, ai.
7: 3:52, João Fonseca quebrou o saque de Novak Djokovic, 6-5, saca para vencer a partida agora o brasileiro.
6: Ele está a um game de ganhar.

0: Ganhar de virada de um dos maiores tenistas de todo os tempos.
1: Bota na corrida de cavalo.
2: Ou maior.
0: Bota na corrida de cavalo. Começou a jogar e ele nem sequer tinha nascido. É demais, é demais. É.
1: Fernanda,
0: e pior que eu acho que não vai acabar no nosso horário aqui, né? Não vai acabar no nosso horário, uma pena.
2: Vai dar tempo, vamos pro local e a gente volta comemorando. Vai na frente.
0: Vai. Não, mas antes, peraí.
1: Bota no cavalo, Fernanda.
0: Antes do local, peraí que tem uma sugestão aqui do nosso ouvinte que ele ficou curioso.
3: Sou a mosca que pousou em sua sopa.
1: Não matamos ainda.
0: E aí?
1: Não, só quando
0: não
1: acabar
0: mataram
1: o programa.
0: A mosca.
1: Não, porque a mosca ela é esperta, ela pousa na mesa, ela pousa na câmera. E na câmera a gente não pode bater na câmera, nem na mesa, ela sabe. Então eu tô esperando ela pousar no Guilherme Faria ou na Fernanda pra dar uma raquetada certa.
0: Ah, então tá bom. Pena que eu perdi o nome. Aqui, pelo amor de Deus, coloca a música, eu sou a mosca. É o Alves que mandou aqui, então. Então, muitas novelas ao mesmo tempo nesse programa. Não saia daí. A gente volta em instantes com novidades sobre a mosca e o João Fonseca.
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6: Agora 3:55, Deise de Assis.
7: Oi, Fernanda, atualizando linha amarela, dificuldade nesse momento para você que segue em direção ao Fundão. Tem acidente ali na altura do túnel da Covanca envolvendo um carro e uma moto. O trânsito já está congestionado desde o acesso pela Avenida Ayrton Senna. Você que está saindo da Barra, vai em direção a Taquara, dê preferência nesse momento pela Avenida Salvador Allende, tem melhores condições. Você que segue no sentido Barra da Tijuca também vai enfrentando dificuldade no trecho de Bom Sucesso e do pedágio, melhores condições pela autoestrada Grajaú, Jacarepaguá. 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Daqui a pouco eu volto.
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1: Gente, meu Deus do céu, não tenho estrutura pra isso, não entendo nada de tênis, tô aqui berrando como se fosse Copa do Mundo. João Fonseca ganhou do Novak Djokovic. Fantástico jogo de muitas horas, 3-2, depois de tá perdendo por 2-0, ele virou pra 3-2, meteu, se eu não me engano, 3 ou 4 aces em sequência pra fechar o quinto set em 7-5, é isso aí. 7-5, primeiro set 6-4 pro Djokovic, segundo 6-4 pro Djokovic, e depois o moleque veio que veio, 6-3, 7-5 e 7-5, histórico.
6: Eu não entendo nada, mas segundo o Ivan Brandão, ele virou um 2-0 contra o maior da história.
1: Contra
6: não sei
1: o maior
6: se
1: da
6: ele
1: história,
6: é o maior da história.
1: Contra do ponto de vista de números, de vitórias, de grande slam, ele é o maior da história, é o maior vencedor, é o ídolo do João Fonseca, o Djokovic. Aos 39 anos. Quando o João Fonseca nasceu, o Djokovic já era um grande tenista. É simplesmente isso. Então, moleque tem 19 anos, eu posso chamar de moleque, escrevendo a história, fazendo a história do tênis brasileiro, lembrando Guga em Roland Garros, onde Guga, você só fala de política, só fala de Lula. Eu já chamo o menino João Fonseca de João Santana, o outro de Guga de Lula, tá feia a coisa. Mas vocês entenderam, grande momento, muita emoção, tênis brasileiro, parabéns.

0: Andreasa, a gente falava aí do João Fonseca, a gente também não falou ainda hoje sobre Libertadores, né? Sorteio feito e o Flamengo vai enfrentar o Cruzeiro. Gostou ou não gostou?
1: Fernanda, não tem como escolher adversário na Libertadores. Eu preferia não enfrentar um brasileiro nessa fase, qualquer um, certo? E o Cruzeiro tá crescendo, é um bom time, vai ser um jogo muito difícil, um adversário difícil, bem treinado. Mas é isso, quem quer ir longe, cedo ou tarde vai enfrentar os grandes times, que seja logo de partida chave mais difícil do Flamengo. A chave do Fluminense me parece mais fácil, e a possibilidade de pegar o Palmeiras, serve o Palmeiras também, um pegar outro, Fluminense ou Palmeiras, só na semifinal. O Flamengo tem já de partido o Cruzeiro, que eu acho que é um dos times fortes dessa Libertadores.
0: E ainda pode pegar o Corinthians, talvez, se o Corinthians passar lá pra
1: uma
0: semifinal.
1: Chave, é uma chave enjoada a do Flamengo. Eu achei boa a do Fluminense, vamos ver.
2: O Brasil que dá bamboleio, que faz gingar, o Brasil do meu amor.
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4: Parciais de, cara, nem sei se as parciais, por 3-7 a 2, o João Fonseca fez história aos 19 anos e venceu o maior de todos os tempos. Isso tem uma discussão em quem é o maior tenista de todos os tempos, mas o Djokovic é o maior vencedor de todos os tempos, né?
3: De grande lance.
4: É um feito gigante, é ouro olímpico, tem.
1: Olha só, 64.
4: É um feito histórico do João, começou perdendo por 2-0 e virou esse jogo.
1: 2-7 do Djokovic, 64-64, depois um 63 pro João e aí 2-7-5 em sequência, fechando 3-7 a 2. Eu aqui enlouquecido, irmão. Eu tava aqui enlouquecido.
3: E no final, 3 aces, hein? 3 pontos de saque, assim, pra fechar uma coisa maravilhosa. E, bom fim de semana, boa sorte pra mosca aí, gente.
1: É agora. Beijo. E dá a raquete do João.
4: Beijo. Segunda, tamo de beijo.

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2: Olá, boa tarde para você. Pode chegar, que você já tá entre nós e é gostoso demais começar o programa, essa passagem de bastão aqui na Band News FM pro nosso horário aqui do Entre Nós com um feito para comemorar, hein, Renan Suquevicius? Boa tarde para você.
3: Boa tarde, Adriana, para você, para quem nos acompanha por aqui. É isso, estamos celebrando a vitória de João Fonseca, se classificou para as oitavas de final de Roland Garros depois de vencer o maior recordista de títulos de Grand Slam.
2: É isso, gente, é uma vitória de campeonato, não, mas vencer o Sérvio Djokovic, o maior vencedor de grandes torneios, de grandes slams da história do tênis, é algo, uma conquista, é um feito extraordinário. E era aquele jogo que podia ter terminado em 3-0, porque Djokovic já estava com 2 sets ganhos, 6-4, 6-4, quando veio a virada. E aí, João Fonseca conseguiu virar o terceiro, 6-3 e depois 7-5, 7-5, fechando em 3 sets-2, vencendo em cima de Djokovic, que é o quarto do mundo no ranking do tênis. João Fonseca está na 30ª posição, quando o torneio de Roland Garros começou, era esse o ranking. Djokovic em quarto e João Fonseca em 30º lugar. E ele está lá com a carinha vermelha de emoção, muito sorridente, bateu no peito no momento em que conseguiu dar o último saque e fechar o jogo vencendo Djokovic, bateu no peito muito emocionado, agradecendo a torcida lá. E eu, Renan, só fico pensando no coração de pai e de mãe. Gente, é óbvio que o feito é dele, que ele deve estar triunfante, mas pai e mãe nessa hora derretem, derretem. Um beijo para todos eles, porque que vitória que pode ser assim um ponto, com certeza um ponto super marcante na história dele, né? E um incentivo para seguir firme nesse campeonato em Roland Garros.
3: Ele fez uma referência aqui ao oponente dele, ele diz aqui, abre aspas, para mim Djokovic é um dos melhores de todos os tempos, estou muito louco o que estou vivendo hoje, foi uma partida muito longa, eu acabei levando a melhor, fico muito feliz de ter conseguido essa vitória, disse João Fonseca, agora depois de encerrar essa longuíssima partida.
2: É isso, quase 5 horas de jogo, um jogo realmente histórico para a trajetória aí do nosso tenista João Fonseca, classificado para as oitavas. Então a gente vai seguir torcendo, acompanhando, trazendo as notícias para vocês e torcendo. Ainda hoje aqui no Entre Nós, a gente também vai se debruçar sobre o tema mais importante do dia do ponto de vista político, que foi a decisão da noite de ontem do Departamento de Estado americano de determinar, de passar a considerar as facções criminosas do Brasil, Comando Vermelho e Primeiro Comando da Capital, como grupos terroristas. As repercussões junto ao governo Lula, o posicionamento da oposição e as implicações dessa decisão aqui para o combate ao crime organizado no Brasil serão o principal tema aqui do Entre Nós. Antes de entrar nesse assunto, vamos girar o que é notícia agora, Renan.
3: O julgamento do pai da madrasta do menino Henri Borel entra no quinto dia no Rio de Janeiro. Hoje um perito falou como testemunha na sessão e disse que o garoto morreu de 2 a 3 horas antes de chegar ao hospital.
2: Termina hoje às 11:59 da noite o prazo para declarar o imposto de renda à pessoa física deste ano. Cerca de 3 milhões de contribuintes ainda precisam prestar contas ao Leão. E hoje também o governo começa a pagar o primeiro grande lote de restituição, 16 bilhões de reais, o maior lote de restituição da história e das restituições do imposto de renda. E eu, gente, saí desse grupo, viu, Renan? Tô fora do grupo que ainda tá em dívida, felizmente.
3: Muito bom. Para você, parabéns para você e para o seu contador.
2: Só para ele.
3: A Agência Nacional de Saúde Suplementar define o teto de 5,11 para o reajuste anual dos convênios médicos individuais e familiares. Esse aumento poderá ser aplicado a cerca de 7 milhões de beneficiários, o equivalente a 15% dos consumidores de planos de saúde no Brasil.
2: O senador Rodrigo Pacheco, do PSB de Minas Gerais, volta a descartar a possibilidade de se candidatar nas eleições deste ano. O político disse que pretende deixar a vida pública ao fim do mandato.
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4: Tinha tem 26 anos e não é necessariamente uma revelação, nem vai para a primeira Copa do Mundo, mas não era titular de Portugal em 2022 e agora é um dos pilares do meio-campo lusitano, ao lado de João Neves, com quem faz dupla e conquistou a Liga dos Campeões da Europa pelo Paris Saint-Germain, e de nomes como Bruno Fernandes e Bernardo Silva. Por ele e por este setor passa muito da esperança da seleção portuguesa de pela primeira vez ser campeã mundial.

0: 4:07, e a partir de agora, então, a gente traz as repercussões sobre a decisão do Departamento de Estado americano de considerar as facções criminosas brasileiras como grupos terroristas. Um fato, duas reações completamente opostas. O presidente Lula lamentou a decisão e hoje partiu para o ataque em relação a essa iniciativa que foi capitaneada aí pelo candidato, pré-candidato à presidência da República pelo PL, Flávio Bolsonaro. Ele, por sua vez, comemorou a decisão americana. A gente começa o Entre Nós trazendo o que houve de mais recente, que foi justamente as críticas do presidente Lula a essa decisão. O presidente falou durante um evento, uma agenda pública no Sergipe. Vamos ouvir.
1: Não aceitamos ser tratado como moleque. Nós não sabemos ser tratado como se fosse uma republiqueta. Eu tive 3 horas com o presidente Trump, 3 horas com ele. Entreguei 4 documentos para ele. Um deles era o combate ao crime organizado. O seu Marco Rubio não estava lá, possivelmente porque ele estivesse preparado para ajudar um filho de um bolsonarista que é candidato à eleição aqui nesse país, que não tem vergonha na cara de trair a nossa pátria e nos Estados Unidos pedir intervenção americana no Brasil. Não tem traidor. Joaquim Silvério do Reis ficaria envergonhado se soubesse que tem um candidato a presidente que vai nos Estados Unidos pedir intervenção americana no Brasil. Se ele fosse pedir intervenção para prender miliciano, eles ficavam presos lá. Essa é a verdade.
2: A gente vai trazer outras falas do presidente Lula, já que há reações de outras autoridades também. Vamos acionar o Caian Messina em Brasília, que traz esses detalhes para nós. Boa tarde, Caian.
3: Oi, Renan, boa tarde a você, a Adriana e a todos. Pois é, foi uma fala muito contundente do presidente Lula, mas foi uma fala também estudada, né? Veio depois de mais de 12 horas de reflexão aqui no Palácio do Planalto. O governo foi pego de surpresa pela decisão dos Estados Unidos e aí ficou todo esse tempo calibrando a resposta. E o que a gente vê nessa resposta é um sentimento, né, de indignação por parte do presidente Lula em relação à decisão dos Estados Unidos, mas não houve uma crítica direta aos Estados Unidos e principalmente ao presidente Donald Trump. Lula reservou as críticas, aí sim, ao adversário político, né, ao pré-candidato Flávio Bolsonaro, ao irmão dele, Eduardo Bolsonaro, enfim. Então, a intenção aqui no Palácio do Planalto é justamente essa, quer dizer, tentar antagonizar ali, né, esse discurso, aproveitar o que aconteceu com a decisão, após a decisão dos Estados Unidos, apresentar um discurso antagônico e tentar faturar isso ao longo da campanha eleitoral, se apresentando do ponto de vista do Palácio do Planalto, né, do ponto de vista do presidente Lula, como alguém que defende a soberania do Brasil. E, ao mesmo tempo, tentando empurrar a Flávio Bolsonaro essa pecha de alguém subserviente aos interesses dos Estados Unidos. O fato é que, do ponto de vista prático, pessoal, o presidente Lula se reuniu com diversos ministros nesta manhã e determinou que, principalmente, né, os ministérios que têm mais negócios ali com os Estados Unidos, né, e a gente está falando do Ministério da Justiça, já que há uma cooperação com o FBI, o Ministério da Agricultura, já que há uma exportação muito grande para os Estados Unidos, Ministério da Indústria e Comércio, enfim, que todos esses ministérios façam ali um levantamento dos setores que podem realmente ser atingidos após essa decisão dos Estados Unidos. E mais para frente, a intenção do presidente Lula é conversar diretamente com o presidente Donald Trump, porque há uma avaliação interna aqui no Palácio do Planalto de que essa decisão, na verdade, ela teria sido fomentada por uma ala mais radical dentro da Casa Branca, e aí o presidente Lula fala justamente quem teria sido o autor da ideia, o secretário de Estado americano, Marco Rubio.
0: Tá certo, Kayan. Vamos acompanhar para ver se de fato vai haver esse contato aí, né? Um telefonema, enfim, uma conversa do presidente Lula com o presidente americano Donald Trump, até porque, de acordo com os posicionamentos do presidente Lula até agora, ele disse que o governo brasileiro já tinha deixado claro que um dos documentos que entregou ao governo Trump na visita que Lula fez lá era um documento sobre parceria para combate ao crime organizado. Por isso, o governo reclama dessa situação de ter sido surpreendido, sequer avisado sobre essa decisão do Departamento de Estado americano. Qualquer novidade aí da diplomacia do Itamaraty ou do Palácio Planalto, aciona a gente, por favor, tá, Kayan?
3: Combinado.
0: E nessas falas de hoje, nessa reação do presidente Lula de hoje, ele cobrou também, além de ter citado que entregou esse documento ao governo americano, cobrou que Trump tem que colaborar com o combate ao crime organizado partindo de lá de dentro dos Estados Unidos. Vamos ouvir mais um trecho das declarações do presidente Lula.
1: Eu estou muito triste hoje com a notícia de que o secretário dos Estados Unidos da América do Norte, um tal de Marco Rubio, disse que os Estados Unidos, disse que os nossos criminosos aqui são terroristas e que os americanos podem fazer intervenção. Nós aprovamos uma lei antifacção e aprovamos a lei de combater o crime organizado. E vamos combater. Eles não são um terrorista que o Trump quer. O Trump quer um Osama Bin Laden, que é não sei das contas. E nós queremos os terroristas brasileiros que estão lá. Porque sabe que as armas importadas que são contrabandeadas para o Brasil vêm dos Estados Unidos. Vem de lá as armas.
2: Senador Flávio Bolsonaro usou um trecho da fala do presidente Lula que você ouviu agora para fazer críticas ao político. Ele voltou a se manifestar agora há pouco sobre essa decisão americana. Pelas redes sociais, o parlamentar disse, abre aspas, encontre alguém que te ama como Lula ama CV e PCC. Não são nossos criminosos, Lula, são seus criminosos. Soberania é o povo brasileiro livre de viver em áreas dominadas por esses narcoterroristas, fecha aspas. Mais cedo, Flávio Bolsonaro agradeceu ao secretário de Estado americano, Marco Rubio, por classificar Comando Vermelho, o primeiro comando da capital, como organizações terroristas. Para o senador, o combate ao que chamou de narcoterroristas precisa ser feito com a união entre países afetados pela atuação criminosa desses grupos.
0: Bom, a gente traz mais uma reação agora do vice-presidente da República, Geraldo Alckmin, que comentou essa decisão do governo americano e disse que a família Bolsonaro quer desviar a atenção do caso Master. Vamos ouvir.
4: Infelizmente, membros do clã Bolsonaro pensam mais em si do que no país. Então, para sair desse tema do Banco Master, o maior caso de corrupção e sonegação de tributos, aí ficam gerando factoides, aí, fatos novos, para desviar a atenção da questão do Banco Master, que é gravíssima do ponto de vista de corrupção e de sonegação. Pensam mais em si do que no país, porque isso é ruim para o Brasil. Pode ter consequências na área do sistema financeiro, na área da economia, não vai resolver nada em termos de combate ao crime e pode prejudicar a economia.
2: Para o analista de segurança e defesa, Alessandro Visacro, a soberania do país já vem sendo afetada pela atuação das facções criminosas.
5: As organizações criminosas ou esses grupos armados criminais, quando eles territorializam as áreas onde eles passam a exercer o controle territorial armado, aquilo ali já é uma afronta à soberania brasileira, já é uma agressão direta, uma subversão da soberania brasileira. Então, se nós observarmos, por exemplo, a Calha do São Limões, a montante de Manaus, ela já não está na mão mais do controle do Estado brasileiro. Se você observar a cidade do Rio de Janeiro, excetuando uma faixa litorânea que sai lá do Leme e chega até o Recreio dos Bandeirantes, mas mais as três artérias circulação principais das cidades, que são Avenida Brasil, Linha Vermelha e Linha Amarela, o resto da capital fluminense, uma mega cidade litorânea, já está fora do controle do Estado brasileiro. Ou seja, são áreas que existem um modelo de governança criminal ou governança híbrida. Isso já é um ataque direto à soberania nacional, algo que nós temos recusado de forma insistente de reconhecer.
0: Bom, agora são 4h17. A gente faz uma pausa muito breve. Daqui a pouquinho, repercussões políticas e também a repercussão dessa decisão nos Estados Unidos. Até já.
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0: 7h19, a gente já vai fazer conexão agora com o correspondente Eduardo Barão. Barão, boa tarde para você.
1: Tudo bem, Adriana, boa tarde.
0: Tudo bem, Barão. Barão, aqui do lado de cá, o governo brasileiro reclama que foi surpreendido pela decisão do Departamento de Estado americano, que você noticiou ao vivo pra gente ontem no Jornal da Band, reclama que tinha entregue um documento com propostas de parceria para combater o crime e as facções, reclama que essa mudança pode representar uma brecha muito significativa para uma intervenção militar, embora de imediato não muda nada no combate ao crime aqui pra gente, mas eu quero que você me fale do lado, do seu lado aí, quais as repercussões depois que a visita de Flávio Bolsonaro a Donald Trump parecia um fiasco pelaquela foto e pelo acesso restrito que ele teve, mas acabou se tornando, do ponto de vista político, um feito, uma vez que Marco Rubio decidiu por essa denominação de terrorismo para as nossas facções criminosas.
1: É isso aí, Adriana. Boa tarde para você mais uma vez, para o Renan, para todo mundo no Brasil. Essa discussão já estava rolando desde o ano passado aqui nos Estados Unidos. Na verdade, desde que Donald Trump reassumiu o poder, ele ampliou de uma forma impressionante essa classificação de grupos criminosos como grupos terroristas. Eu fiz um levantamento, Adriana, desde que Trump assumiu mais uma vez a Casa Branca, 12 grupos foram classificados como grupos terroristas, a maioria na América Latina. Então você tem essa classificação de grupos criminosos agora terroristas para os americanos no México, na Colômbia, na Venezuela, toda aquela situação que a gente viu com a retirada do poder de Nicolás Maduro, e agora o PCC e o Comando Vermelho no Brasil. Na prática, isso muda duas situações. Primeiro, dentro do governo, né? Você não tem apenas, por exemplo, o FBI investigando esse tipo de crime. Você tem praticamente todas as agências do governo que estão, a partir de agora, investigando a possibilidade de algum crime maior, um atentado, um ataque aqui nos Estados Unidos. E mais, as ramificações do ponto de vista financeiro. Todos os bancos brasileiros receberam uma carta imediatamente dizendo que, se eles tiverem qualquer relação com o PCC, com o Comando Vermelho, eles serão sancionados aqui nos Estados Unidos. O mesmo vale também para empresas brasileiras. Se eles identificarem que há esse tipo de relação, isso evidentemente também vai ser motivo de sanção aqui nos Estados Unidos, até o PIX, de alguma forma, pode sofrer com isso. Era algo que já estava sendo estudado pelo governo americano, especialmente pelo secretário Marco Rubio, que tem essa ligação histórica com a direita da América Latina, com a própria família Bolsonaro, e faltava só esse empurrãozinho, que veio justamente com a visita do candidato à presidência, o pré-candidato, o senador Flávio Bolsonaro. Agora, eu sei que tem muita gente no Brasil imaginando, né, Adriana, que pode ter uma ação militar dos Estados Unidos. Isso, num primeiro momento, não passa pelo jogo aqui dos Estados Unidos. São muitos grupos agora classificados como terroristas e nem todos eles têm qualquer tipo de ação militar, como aconteceu com a Al-Qaeda, com o Estado Islâmico e com outros grupos, especialmente do Oriente Médio. Mas, de qualquer forma, há essa possibilidade de sanções fiscais para bancos, para empresas nesse primeiro tempo, e agora resta saber se o presidente brasileiro, o presidente Lula, vai conseguir de alguma forma reverter esse cenário como deseja o governo brasileiro.
0: O argumento do governo aqui é que é uma espécie de procuração em branco, porque não vai ter uma intervenção militar, mas em algum momento pode ser conveniente ter esse poder. Então, essa é a questão que o governo argumenta que pode ferir a soberania nacional. Por outro lado, a oposição argumenta que é o caminho para conseguir vencer as facções, que é permitir, enfim, essa parceria, essa presença americana mais forte à frente desse combate às facções. Então, são dois entendimentos muito diferentes que a gente vai seguir acompanhando. Obrigada, viu, Barão? Qualquer novidade, sempre aberto aqui o nosso canal.
1: Muito obrigado, até mais.
0: Tchau,
1: valeu.
0: Tchau.
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0: Rodrigo Orengo está chegando para conversar com a gente, também trazendo a repercussão política desse fato. Orengo, exatamente as implicações práticas dessa decisão, a gente não tem como prever, até porque foi tudo muito repentino e vamos ter que entender a profundidade do que isso pode gerar, talvez não só agora, mas a médio e longo prazo. Agora, politicamente, foi uma semana em que Flávio Bolsonaro começou ainda na Berlinda por conta do caso Master e agora termina essa semana com um trunfo, digamos, do ponto de vista do discurso político, né?

0: Praticamente todos os pré-candidatos à presidência se manifestaram sobre esse assunto. Então, esse assunto entrou na agenda daquele debate pré-eleitoral, né? Até então, o assunto que estava dominando as discussões era justamente o áudio, a conversa de Flávio Bolsonaro com o Vorkaro, né? E um potencial avanço de investigação, até a avaliação interna dentro da campanha e dentro daquele espectro entre aliados, se Flávio deveria seguir com a candidatura. Isso foi colocado de lado. Agora a discussão passa a ser realmente a classificação das organizações criminosas brasileiras como terroristas pelos Estados Unidos. Com efeitos imediatos nesse debate, o próprio presidente Lula, no primeira oportunidade de discurso, escolhe esse assunto para se manifestar com duras críticas ao movimento de Flávio Bolsonaro e do irmão nos Estados Unidos, faz uma crítica ao governo dos Estados Unidos, claro, defendendo a soberania. Agora, a gente sabe que esse é um tema que, de qualquer forma, entraria na discussão eleitoral, porque a segurança está entre aqueles temas de maior preocupação do brasileiro, que é uma antecipação desse debate. Então, a avaliação interna dentro da campanha de Flávio Bolsonaro é que um objetivo foi alcançado. O assunto foi colocado de lado, aquele assunto do Banco Master. Agora o assunto que está sendo discutido é realmente o assunto da segurança pública. Do ponto de vista do governo, teve ali uma cautela, uma preparação, uma reunião, inclusive, com o ministro de Relações Exteriores, também com a comunicação, com o ministro da Justiça, alinharam ali alguns pontos para aquela nota em defesa da soberania, e uma nota que cita, inclusive, a família Bolsonaro, como um instrumento lá de pressão nos Estados Unidos, de articulação de um movimento que, segundo o governo brasileiro, seria contra o país, Então, isso já está estabelecido. Ontem mesmo, logo depois do anúncio, parlamentares não esperaram, e parlamentares, inclusive aliados do governo federal, não esperaram o sinal do governo e já avançaram com críticas a essa decisão americana, Mas o governo esperou para se manifestar, e foi justamente nessa linha da defesa da soberania. Agora, Adriana, do ponto de vista prático, há uma preocupação que foi externada pelo vice-presidente, o ex-ministro Geraldo Alckmin, O que ele colocou foi o seguinte: a preocupação com impactos no sistema financeiro, com reflexo no sistema financeiro. Então, essa é uma preocupação já externada pelo vice-presidente Geraldo Alckmin. Agora, o que se espera é um contato direto do presidente Lula, até porque essa interlocução ela foi estabelecida na última reunião, ficou, inclusive, alinhado ali uma nova conversa entre os dois governos, e o que o governo brasileiro quer é restabelecer esse contato para tratar, inclusive, desse assunto, da classificação das organizações criminosas brasileiras como terroristas.
1: Tá certo, Orengo. Obrigada, viu, pelas suas apurações, informações. Qualquer novidade, acione a gente, por favor. Só para concluir esse assunto rapidamente, eu queria só fazer uma reflexão rápida com vocês, porque a gente vai ver a partir de agora um crime acontecer, que é o crime de sequestrar o eleitor, sequestrar o debate eleitoral real, verdadeiro e profundo do eleitor. O que vai acontecer? A gente vai ser bombardeado por slogans. Eu não vou ser leviana de dizer que eu sou contra ou a favor da decisão do Departamento de Estado americano de denominar como terroristas as facções criminosas aqui do Brasil, porque a complexidade do assunto não nos impele a dizer sim ou não. Não é uma partida de futebol que você torce para um lado ou para o outro. Sou contra ou sou a favor. O assunto é muito complexo, mas é preciso fazer uma reflexão. O PCC nasceu em São Paulo, é made in Brasil, made in São Paulo. A polícia do estado de São Paulo falhou profundamente em não conseguir combater na origem essa que se tornou uma das maiores facções criminosas do mundo. O PT nunca governou o estado de São Paulo. O Comando Vermelho é made in Brasil, made in Rio de Janeiro. O PT teve uma governadora do Rio de Janeiro, Benedita da Silva. A polícia do Rio de Janeiro, em todos os governos, inclusive da Benedita, falhou em combater o Comando Vermelho. O governo federal não tem culpa nenhuma? É óbvio que tem. todas as fronteiras brasileiras são responsabilidade da Polícia Federal. E as armas entraram e a cocaína entrou. Então tem uma culpa, uma responsabilidade coletiva de governo do Rio, de governo de São Paulo e de governo federal. O governo federal, o PT, está no comando por 4 mandatos e mais um pedaço que foi o mandato de Dilma Rousseff. Então, que foi interrompido no meio. Então, tem responsabilidade de governo federal, tem responsabilidade de todos os presidentes que sentaram naquela cadeira nos últimos 30 anos nesse país, tem responsabilidade de todos os governadores de São Paulo, de todos os governadores do Rio de Janeiro. E agora a gente vai dizer que o debate vai ser profundo, o debate vai ser responsável, o debate vai ser para cada um assumir seus erros, responsabilidades e traçar um plano conjunto de ação? Não. O debate vai ser o lado da oposição dizendo, toma Lula, que os criminosos são seus, e o lado do presidente Lula dizendo que os milicianos são os adversários dele. E o eleitor vai ter o direito de refletir profundamente sobre esse tema sequestrado. Então, cuidado para você não ficar nesse bombardeio de slogans e não pensar seriamente sobre a gravidade que esse tema tem e exige uma discussão séria. Eu, como disse, não vou ser leviana de dizer sou contra ou sou a favor. Só acho que o debate vai ser raso demais diante de um problema tão sério.
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6: 4:32, 4:32, boa tarde. Sextou no Rio de Janeiro com tempo meio instável, já choveu aqui em algumas partes da capital fluminense. Boa tarde, eu sou Luiz Valci, te acompanho nesse noticiário local com muita informação e também serviço em 90.3. Vamos acionar agora a nossa repórter aérea Deise de Assis, que está a bordo do bandicóptero, de olho na movimentação aqui pelo Rio de Janeiro. Muito boa tarde, Deise.
7: Oi, Valci, uma ótima tarde para você, para todos os ouvintes da Band News FM. Foi desfeito o acidente na linha amarela, que aconteceu mais cedo, envolvendo carro e moto dentro do túnel da Covanca, mas o trânsito tá bem complicado ainda para você que segue no sentido Fundão. Observo retenções desde a Avenida Ayrton Senna, ali no acesso pela Avenida das Américas. Você que segue no sentido Barra também está encontrando dificuldades agora no trecho de Bom Sucesso e também no trecho do pedágio. Autoestrada Grajaú Jacarepaguá com melhores condições nesse momento. Você que segue para Taquara pode optar pela Avenida Salvador Ale... 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Daqui a pouco eu volto.
6: Obrigado, Deise, pelas suas informações. Quatro horas 4:34, 999026970. Esse é o número do nosso WhatsApp, o seu canal direto com a redação da Band News FM em 90.3. A Maria Rita Nader já está de olho nas suas mensagens, em tudo que você envia pra gente, nas suas denúncias, relato do trânsito, como que tá o tempo na sua região. Ela tá de olho em tudo. 999026970, número do nosso WhatsApp. Estamos aguardando as suas participações. 4:34, Maria Clara Vinhais com mais informações ao vivo para você em 90.3. Muito boa tarde, Maria Clara.
8: Boa tarde, Valci. Boa tarde para os nossos ouvintes. Infelizmente, uma baleia jubarte foi encontrada morta nessa manhã de hoje, nas proximidades da rua Rebeche, na Praia Grande, em Arraial do Cabo. Drones utilizados pelo projeto Mar de Baleias localizaram a carcaça do animal à deriva no mar, aproximadamente 200 metros da faixa de areia. A previsão é de que encalhe ainda hoje. As instituições executoras do projeto de monitoramento de praias, PMP, já foram acionadas e realizarão a análise da necrópsia do animal. A guarda ambiental da Secretaria Municipal do Ambiente e Saneamento também foi acionada para realizar o isolamento da área e auxiliar na segurança do local. Volto com você, Valcir.
6: Muito obrigado pelas suas informações.

0: estação carioca do metrô recebeu, na verdade, até às 3 horas da tarde de hoje, uma ação de vacinação gratuita contra a gripe e o sarampo. A campanha da Secretaria Municipal de Saúde ofereceu vacinas contra a influenza para todas as pessoas a partir de 6 meses de idade, com atenção especial aos grupos prioritários, como crianças, gestantes e também idosos. Já a vacina tríplice viral, que protege contra o sarampo, caxumba e rubéola, foi destinada a adultos de até 59 anos, conforme calendário do Ministério da Saúde. Informações ao vivo com Pedro Gadelha. Muito boa tarde, Pedrão.
1: Boa tarde, Valcir. A Polícia Civil investiga uma tentativa de furto de cabos na rua Riachuelo, no centro do Rio. O crime aconteceu perto da Rua dos Inválidos na madrugada desta sexta-feira. Segundo a Light, a ocorrência não afetou a distribuição de energia dos clientes da região. A concessionária afirma que a população pode denunciar esse tipo de crime por meio do Disque Denúncia de forma anônima. Com você, Valcir.
0: Obrigado pelas suas informações, Pedro Gadelha, que volta ao longo da programação da Band News FM aqui em 90.3. Não houve vítimas no incêndio que atingiu uma loja na esquina da rua Nascimento Silva com a rua Joana Angélica em Ipanema, na zona sul do Rio de Janeiro. Mais informações ao longo da nossa programação, 6:04:37.
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4: O primeiro empate sem gols da história das Copas foi em 1958, na Suécia, na partida entre Brasil e Inglaterra na primeira fase. Os jogadores ficaram sem saber o que fazer em campo. Alguns até acharam que o árbitro iria levar o jogo para a prorrogação e se surpreenderam quando foi revelado que o empate seria mesmo o resultado final. Se a seleção brasileira passou em branco contra os ingleses, na partida contra a União Soviética, aos 3 minutos, já vencia por 1-0. E já havia chutado 2 bolas na trave após grandes jogadas de Garrincha.
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7: A Motiva, a maior empresa de infraestrutura de mobilidade do Brasil, foi reconhecida como uma das companhias mais sustentáveis do mundo, ingressando no seleto grupo de organizações no anuário The Sustainability Yearbook by S&P Global, uma das principais referências internacionais para investidores e especialistas ao apontar as empresas com as melhores práticas de sustentabilidade do mundo. A jornada de sustentabilidade da Motiva vem de longo prazo e foi intensificada nos últimos 3 anos ao assumir compromissos públicos para reduzir a pegada de carbono, tornar os ativos mais resilientes aos eventos climáticos extremos e proteger a biodiversidade onde a companhia está presente. Este é mais um reconhecimento desta agenda e uma comprovação de que a sustentabilidade tem um papel central na sua estratégia de negócio.
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9: Quatro horas e 41 minutos no horário de Brasília. O Brasil concentra 390 mil pessoas morando em calçadas e praças nesse ano de 2026. Em 5 anos, houve um aumento de 87% nesse número, de acordo com o levantamento do Conselho Nacional do Ministério Público, em parceria com a Universidade Federal de Minas Gerais.
10: O Gabinete de Segurança Institucional do Rio de Janeiro identifica um ponto de escuta instalado na sala do secretário de gabinete do governador em exercício, desembargador Ricardo Couto de Castro. O equipamento foi encontrado e retirado após uma varredura de rotina feita pelos servidores.
9: A Organização Mundial da Saúde anuncia que um paciente com ebola se recuperou da doença na República Democrática do Congo. Ele recebeu alta depois de 2 testes negativos.
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0: 4h42, Juliana Rosa já está entre nós com uma notícia boa do PIB brasileiro, um crescimento que pode colocar o Brasil de volta ao top 10 aí das economias mundiais. Ju, os detalhes desse resultado, por favor, boa tarde.
1: Tudo bem, Dri, boa tarde para você, pro Renan, boa tarde para você que tá aqui com a gente. Olha, o número foi positivo dentro do previsto e mostra claramente que a economia acelerou. Porque a economia estava andando de lado no ano passado, ali da segunda metade do ano de 2025 até ali o final, a economia estava ali perto do zero. Então, o fato de a gente ter crescido agora 1,1% de janeiro a março, esse dado divulgado hoje pelo IBGE, mostra que houve uma aceleração importante. O que é mais positivo é que normalmente começos de ano tem aceleração porque é o ápice da agropecuária, da safra de soja principalmente. Então, o agro sempre puxa o resultado do primeiro trimestre para cima, mas não foi só o agro. Então, esse ponto é importante. É um crescimento que está espalhado por todos os componentes aqui do PIB. Então, quando você olha aqui a tabela do IBGE, sobe o agro, sobe a indústria, sobe setor de serviços, comércio está aqui dentro, sobem investimentos, aqui dentro de investimento está a construção civil, tem um peso forte na parte de investimento, consumos do governo, então você tem uma recuperação que está espalhada. O que está explicando aqui essa aceleração mais espalhada? Você tem dois pontos que são fundamentais. Um é o mercado de trabalho, que a gente conversou aqui ontem, que continua bem, continua aquecido, embora você tenha ali sinais de acomodação, é uma acomodação dentro de patamares muito positivos. A taxa de desemprego segue no menor patamar da história, a própria geração de emprego com carteira, ela está num ritmo menor do que no ano passado, mas está num patamar bom, elevado. A gente inclusive está tendo uma queda da informalidade e um crescimento de formalidade, o que é bom, a composição do tipo de trabalho, a renda está crescendo. Então, você tem uma conjuntura favorável de trabalho. E também, Dri, você tem muitos estímulos do governo. Uma coisa que pesou aqui provavelmente muito nesse resultado do PIB foi a isenção do imposto de renda para quem recebe até R$5.000. Então, sim, isso disponibilizou renda maior para consumo. Então, você tem aí um panorama positivo. A previsão para o segundo trimestre é que a economia cresça um pouco menos, porque não tem mais aquele efeito tão forte da agropecuária. Mas, ainda assim, a perspectiva é que a economia continue num bom ritmo e termine o ano de 2026 com crescimento similar ao de 2025, mesmo com pressão inflacionária, com alto endividamento. Você tem as medidas do governo que vão tentando dar conta disso, o Desenrola, por exemplo, e outras medidas para estimular o consumo, a troca de carro, né, de aplicativo que a gente falou aqui, de táxi. Enfim, tem um monte de medidas que devem manter a economia ainda num ritmo positivo. Tem um detalhe aqui, uma curiosidade interessante, que dentro da indústria, além da construção civil, que ajuda também aqui o setor da indústria, a parte de petróleo está subindo muito, a extração, a produção de petróleo. Então, a indústria de produto, essa continua meio andando de lado também. Mas a indústria extrativa, tanto petróleo quanto minério, está indo muito bem. E o petróleo tem muito a ver com a guerra no Oriente Médio. Então, se por um lado é ruim para a inflação, né, que os preços dispararam, por outro, você tem o petróleo ajudando nesse número do PIB quando você abre aqui o dado de indústria.
0: Tanto que a própria Petrobras lucra nesse momento com a cotação do petróleo, né?
1: Exato.
0: É ruim para a nossa economia, é bom para a Petrobras e até uma parte desse lucro sendo usada para subsídios aqui dentro para tentar conter esse preço. Agora, Ju, só para a gente concluir, vamos falar dos efeitos econômicos, porque teve uma agitação forte no mercado financeiro depois da decisão do Departamento de Estado americano Marco Rubio anunciar aí que as facções criminosas PCC e Comando Vermelho são terroristas, são grupos terroristas. É um temor de penalização econômica, de inviabilização de alguns negócios por conta de um critério mais rigoroso dos americanos.
1: Pois é. A gente hoje teve um dia bastante negativo, a bolsa caiu o dia inteiro, o dólar subiu. O que eu estou ouvindo hoje mais cedo no setor financeiro é um pouco aquele temor da insegurança do que pode vir a acontecer, tipo a lei Magnitsky, né? Quando

0: e que pode ser espalhada, né, por vários setores da economia. Então, está todo mundo meio que tateando essa questão com bastante preocupação, Adriana.
1: É, com queda da bolsa,
0: Sim.
1: fechou em
0: Tá
1: tá para fechar, né?
0: caminhando, até tinha caído mais aqui ao longo do dia, tô vendo aqui agora, tá caindo 0,55, mas chegou até quedas mais significativas. O dólar chegou a subir mais também, agora tá subindo, tá em 5,4. E o ápice aqui dele foi 5,7. Então a gente já teve um momento ali pior, mas é isso, aumentou o grau de insegurança, né?
1: É, na verdade, assim, na cabeça de todo mundo deve estar passando o seguinte: ah, mas qualquer instituição financeira com conexão com crime organizado tem que ser punida, tem que
0: Exato.
1: ser penalizada. E é óbvio que sim. O temor é que haja um filtro em que uma instituição financeira que não desconfie de algum investidor, não tenha desconfiança de que aquilo seja ligado a um crime e acabe sendo enquadrado como tal. Então,
0: Exato.
1: o temor é que o filtro seja fino ou seja feito de uma forma que acabe inviabilizando alguma atuação de uma instituição financeira que não necessariamente é cúmplice do crime, mas que pode, de alguma forma, estar sendo usada para passar dinheiro do crime ali, né? Então,
0: Exato.
1: aí é como proceder nesse caso que é a grande dúvida, né?
0: Exato.
1: Obrigada, viu, Ju?
0: Obrigada, beijo, bom fim de semana.
1: Até segunda.
2: Vira a chave por aqui, fala de Copa do Mundo. Vamos até o Rio de Janeiro. Seleção brasileira continua na Granja Comari se preparando para o amistoso de domingo contra o Panamá no Maracanã. As informações direto de Teresópolis, na Serra Fluminense, com Maurício Ferreira.
3: Oi, Renan, Adriana, ótima tarde a todo mundo que acompanha por aqui ou entre nós na Band News FM. Sexta-feira de atividades, mais uma vez, o terceiro dia aqui de muito trabalho sob o comando do técnico Carlo Ancelotti na Granja Comari em Teresópolis. Acompanhamos mais uma vez os 15 minutos iniciais, mas foi depois da saída da imprensa aqui da casa da seleção brasileira que o técnico italiano esboçou o time que vai a campo domingo contra o Panamá nesse amistoso no estádio do Maracanã, às 6:30 da noite. Então, mais uma vez, ele teve em campo hoje 22 dos 23 jogadores que já se apresentaram aqui na Granja Comari. A ausência ainda segue sendo Neymar, que inclusive foi a campo hoje, calçando tênis, acompanhou essa atividade dos companheiros aqui na casa da seleção brasileira, na região serrana do Rio de Janeiro, mas ainda nesse tratamento intensivo para se recuperar dessa lesão de grau 2 na panturrilha direita. Então, provável escalação do Brasil para domingo contra o Panamá, que foi o time hoje testado pelo Ancelotti aqui na Granja, com Alisson no gol, Wesley pela lateral direita, dupla de zaga com Bremer e Léo Pereira, lembrando que Marquinhos e Gabriel Magalhães neste sábado disputam a final da Liga dos Campeões da Europa, e com Alexandre do Flamengo como lateral esquerdo. Meio campo sem novidades, com Casemiro e Bruno Guimarães, e o quarteto de ataque com Luiz Henrique pela direita, com Vini Júnior pela esquerda, Rafinha e Matheus Cunha. Então, esse foi o time testado na atividade desta sexta-feira aqui na Granja Comari e que deve encarar o Panamá domingo no Maracanã, neste sábado, último treino por aqui, ainda no período da manhã. Depois, já na parte da tarde, a delegação desce ao Rio de Janeiro para essa partida, o último teste, o último compromisso em território brasileiro antes do embarque rumo aos Estados Unidos na segunda-feira. Já em território americano, ainda tem o duelo contra o Egito, dia 6 de junho, na cidade de Cleveland, mas essa é a provável escalação. A gente vai monitorar também o treinamento deste sábado para saber se teremos alguma mudança ou se de fato o que foi testado hoje pelo Ancelotti deve se repetir na atividade deste sábado e também na partida de domingo contra o Panamá no Maracanã. Claro, tudo com transmissão da Band News FM.

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1: Mais do trânsito com a Maria Rita Nader. Muito boa tarde.
2: Boa tarde, Valcir. Boa tarde a todos. Situação mais complicada nesse momento para quem passa pela linha vermelha no sentido Baixa da Fluminense desde o

0: altura do Caju, passando pela cidade universitária até a altura do Galeão. Quem vai para o centro já enfrenta menores dificuldades sem muito trânsito no sentido centro da cidade. A situação está complicada também na ponte Rio-Niterói, no sentido Niterói, com travessia de 33 minutos. Então, situação bastante difícil para o motorista que vai em direção à cidade de Niterói. A situação também está difícil na BR-101, ali na altura da Ilha da Conceição, na saída da ponte, até a altura de São Gonçalo, na Ilha das Flores, no sentido região dos Lagos. Então, um trânsito bastante congestionado também ali na altura da BR-101. Então, qualquer informação sobre o trânsito, só mandar pra gente no nosso WhatsApp 999-02-6970, que eu tô aqui de olho nas suas mensagens. Volto com você, Valci.
1: Obrigado, Maria Rita. Só pra atualizar o nosso ouvinte que segue pela região sudoeste, pela zona sudoeste aqui do Rio de Janeiro, a movimentação é bastante intensa na Avenida das Américas, na chegada à Barra da Tijuca, ali na altura do Shopping Dantal, e também no Barra Shopping, ali na saída para a Avenida Ayrton Senna, que tem movimentação muito pesada nesse momento, principalmente até ali a chegada, a entrada ali para a linha amarela, que tem retenções até um pouco depois ali a estrada do Pau Ferro no Pechincha, em Jacarepaguá. 999-02-6970. Esse é o número do nosso WhatsApp, o seu canal direto com a redação da Band News FM. Estamos aguardando os seus contatos, os seus relatos.

Um dia após um policial militar morrer e outros três serem baleados no Morro da Covanca, na zona sudoeste do Rio de Janeiro, no bairro do Tanque, a polícia militar realiza uma operação na região. Os agentes do Batalhão de Operações Policiais Especiais estiveram ali na comunidade Caixa d'Água, que fica dentro do morro, de acordo com o comando da unidade. A ação tem como objetivo prender criminosos envolvidos no ataque. Os agentes faziam ali patrulhamento na rua Virgínia Vidal quando o veículo descaracterizado em que estavam foi atacado a tiros por criminosos que estavam em uma laje. Após os disparos, os quatro policiais militares ficaram feridos e foram socorridos ao Hospital Municipal Lourenço Jorge, na Barra da Tijuca, na mesma região. Um deles não resistiu aos ferimentos. O corpo do segundo pedreiro morto por policiais militares após ser confundido com criminosos no Jardim Catarina, em São Gonçalo, na região metropolitana, foi sepultado na tarde de hoje. A cerimônia foi realizada no cemitério São Miguel. Edvan Felipe de Assis estava de moto a caminho do trabalho na manhã desta quarta-feira, da última quarta-feira, dia 27, com o amigo Marcelo da Cruz, quando agentes dispararam contra eles. Os dois não resistiram. Segundo familiares, os trabalhadores foram alvos de cerca de 60 tiros. Segundo informações da Polícia Militar, os agentes teriam confundido um tripé de nível usado em obras com um fuzil. O caso está sendo investigado pela Polícia Civil.

0: E a primeira parcela do 13º salário dos servidores estaduais é paga nesta sexta-feira. A antecipação é de um mês. Cerca de 450 mil servidores ativos, aposentados e pensionistas vão receber, o que totaliza cerca de 1,6 bilhão de reais para os cofres do governo do estado do Rio de Janeiro. Agora, 4:57.
1: É, tchau, né? Acabou já. Eu tô aqui olhando as mensagens dos ouvintes que comemoraram com a gente na abertura aqui do Entre Nós o feito histórico, épico de João Fonseca, que derrotou o tenista sérvio Novak Djokovic no torneio de Roland Garros. É a primeira vez que o João Fonseca se classifica para as oitavas de um grande slam. Então eu vou ler uma mensagem, foram várias mensagens carinhosas com o João. Eu vou ler uma mensagem do Fernando. Ele escreveu: parabéns, João Fonseca, você é o maior. Demorou, mas as alegrias que o Guga nos deu estão de volta. Aí o Fernando conta que ele não conseguiu assistir, mas falou: parabéns à Band por nos trazer essa emoção. Vamos, João Fonseca, só subindo. Então tá registrada aqui a torcida, a emoção dos nossos ouvintes com esse feito de fato histórico de João Fonseca. Vambora?
2: Vamos nessa. Rede Band não se desfaz agora e volta às 6, né? 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
1: Segunda hora do Entre Nós aqui para São Paulo, e às 7:20 eu tô voltando com a transmissão simultânea do Jornal da Band. Beijo, bom fim de semana para todos.
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1: 5 horas em ponto, sexta-feira, e o Jornal Band News Rio, segunda edição no ar, pra gente atualizar os nossos ouvintes na próxima hora das principais notícias aqui do Rio de Janeiro. Uma sexta-feira já com friozinho, uma previsão de chuva, Márcio Melli, boa tarde.
2: Tarde ainda, Fernanda.
1: Pois é, muito, tá escuro.
2: É, tá escuro, já escureceu mesmo, realmente o tempinho hoje tá esquisito, né? Um frio que vem de vez em quando aqui, bota casaco, tira casaco, assim tá a nossa sexta-feira. E hoje, tô feliz, tô empolgado, Fernando, sabe por quê? Nosso João Fonseca, meu amigo, conseguiu de virada pra cima do Djokovic, né? Meteu ali um 3-2 depois, conseguiu, levou, foi pras oitavas de final de Roland Garros. Eu tava vendo até que o Guga ganhou o primeiro título dele, né? Nosso Gustavo Kier tem um fenômeno também, ele ganhou com 20 anos, isso.
1: E o João tem
2: 19. Então, você já imaginou se o João, meu amigo, conseguir ganhar Roland Garros? Vamos voltar a torcer pelo tênis aí, colocar, que nem a gente fazia com o Kier, com a Ayrton Senna, né? Com todos que a gente acordava de madrugada a hora que fosse. E como tava cansado de Djokovic, né? A idade faz uma diferença, Fernando. Eu tô com 40 anos aí, 42, você tá nos seus 20 ainda por aí. E o Djokovic já estava morto nessa partida, já não aguentava mais. E eu digo isso, meu amigo, depois de ter jogado um futebolzinho ontem com a galera da Band, a molecada de 20 anos, cara, eu com 40, teve uma hora que eu caí ali, meu amigo, pô, em cima do meu braço, mas que até pararam, falaram, pô, fair play, fair play. Falei, é isso aqui, não dá mais pra mim, realmente. Eu ainda vou ali pra brincar com a rapaziada. Não que eu jogue mal, não, mas já não consigo mais aguentar, já não vai. A cabeça vai, mas o corpo fica, não tem jeito. Vambora, vamos seguir com as notícias aqui.
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1: Vamos começar atualizando a situação do trânsito nessa sexta-feira. Maria Rita Nader, boa tarde.
3: Boa tarde, Fernanda. Boa tarde, Melly. Também aos
2: tarde,
3: nossos
2: Maria.
3: Ouvintes. Falamos sobre o trânsito nessa sexta-feira, sempre muito complicado, né? Começando pela linha amarela, para quem vai no sentido Barra da Tijuca, situação mais difícil na altura da Maré e também em Bom Sucesso. Quem vai no sentido Fundão já enfrenta maiores dificuldades na altura ali da Freguesia e também aí do Pechincha. Então, depois, sem maiores dificuldades pro motorista. Quem vai pela linha vermelha já enfrenta uma situação mais complicada no sentido Baixada Fluminense, desde a altura do Caju, passando pela Ilha do Fundão até a chegada à altura da base do Galeão. Quem vai para o centro, situação já tá melhor, sem muitas dificuldades. Quem vai pela Avenida Brasil enfrenta problemas desde a zona portuária ali no acesso pela Avenida Rio de Janeiro, que o trânsito é bastante intenso, no sentido Baixada até a altura da Maré, e mais à frente também na altura do Jardim América e em Irajá. Quem vai para o centro da cidade enfrenta dificuldades também na altura ali de Cordovil e mais à frente também na altura de Bom Sucesso. Depois o trânsito está melhor, sem maiores problemas. Falando agora sobre a ponte Rio-Niterói, o trânsito está difícil no sentido Niterói, com travessia chegando a 30 minutos. Então o fluxo está bastante intenso ao longo de toda a ponte. Quem vem para o Rio já não enfrenta muitos problemas, com travessia de 14 minutos. Aproveitando para falar também sobre a BR-101, que o trânsito também está bastante intenso, com fluxo maior ali na altura da Ilha da Conceição até quem chega a São Gonçalo. Então, no sentido região dos Lagos, o trânsito está bastante complicado. E aproveitando também ali em Niterói, na Alameda São Boa Ventura, chegando também na rodovia Amaral Peixoto, no sentido região dos Lagos, o trânsito também tá complicado na saída ali da ponte Rio-Niterói, no acesso à região de Niterói, na Alameda São Boaventura, o fluxo também tá intenso. Então, qualquer informação sobre o trânsito, só mandar no nosso WhatsApp 999-02-6970. Pode ser sobre o trânsito, alguma denúncia ou também sobre o tempo na sua região, que eu tô aqui de olho.
1: Agora 5 horas e 5 minutos e após denúncias da Band News FM aqui no Jornal Band News Rio, segunda edição, a CEOP demoliu construções irregulares na Grajaú, Jacarepaguá. Pedro Gadelha.
4: foram interditadas 5 construções irregulares com cerca de 60 metros quadrados somados na Avenida Menezes Cortes, no Lins Vasconcelos, zona norte do Rio. As estruturas ficavam próximas a uma camille da Polícia Militar e eram compostas por 3 bares, uma construção em andamento e um cômodo que foi invadido por pessoas em situação de rua. Nenhuma delas tinha autorização da Prefeitura. Os engenheiros do município estimam um prejuízo estimado de R$150 mil aos responsáveis pelas obras.
2: E nós cobramos aqui no segunda edição, quando falamos da CEOP, né? Inclusive parabenizar Marcos Belchior, que à frente foi lá e derrubou, né? Todas essas construções irregulares. Tem coisa, né? Que é legal, que tá tudo bem. Tem coisa que é legal, mas que é imoral. Tem coisa que é ilegal. E tem coisa que é ilegal, imoral e é um tapa na nossa cara. Que era o caso dessa construção que você tinha ali do lado de uma cabine da Polícia Militar. Por que que o policial militar, no momento que começou aquela obra, falou: campeão, o que que você tá fazendo aí? Você tem alvará? Você pode fazer isso daí? Isso é legalizado? Você tá levantando um negócio do nosso lado aqui, pô. Eu não tenho como fingir que eu não tô vendo nada desse tipo. Mas não, deixou rolar, foi indo. E aí nossa cobrança foi em cima disso tudo. Vamos esperar o quê? Alguém entrar, você habitar esse lugar e depois você não consegue tirar de jeito nenhum, tá? A gente fala de uma granja em Jacarepaguá, que ela é muito perigosa, né? É, naquela região, muitos assaltos. Quantas vezes noticiamos arrastões por aqui? Mas você passa de carro, meu amigo. Tem uma vista linda do Rio de Janeiro que você tem ali. Você consegue ver, é bonito. Infelizmente não dá pra parar pra poder contemplar. Se tivesse um mirante ali, seria uma excelente vista. Aproveitei muito a Grajaú Jacarepaguá, você tinha um restaurante lá em cima que era o Cabana da Serra, né? Que muita gente foi, um bar, um restaurante ali, e eu joguei muita bola. Também jogava futebol com meus amigos, a gente ia, parava o carro. Vê se alguém para hoje lá pra ver se, pra jogar o seu futebol. Ali do lado, ali muito pertinho. Então a gente não pode entregar. E eu tô falando de coisa aqui de 10 anos atrás. Talvez. Olha o que mudou, que ninguém mais passa por ali, virou um problema realmente. Então a gente não pode estar do seu lado, dentro da sua casa, e pra mim, pra piorar, que é a mesma polícia que não fez absolutamente nada, que viu aquela construção dali acontecer, aquela construção subir sem interromper em nenhum momento, nem que seja na camaradagem, fala: campeão, vai me ferrar isso aí, não faça isso. É a mesma polícia que hoje tem que acompanhar os agentes do CEOP, da CEOP, para que eles consigam derrubar. Eles precisam fazer uma escolta ali, que é para ninguém atacar, que é para ninguém fazer nada com essas pessoas que trabalham na Secretaria de Ordem Pública. Então é isso. Se a polícia tivesse feito lá atrás, talvez não tivesse nem corrido nenhum risco agora, não teriam perdido tempo fazendo isso. Então a gente vai continuar fiscalizando o nosso Rio de Janeiro aqui, e vocês, ouvintes, que passarem por construção irregular, por lugares que claramente você vai bater o olho e falar que esse lugar aí não deveria estar sendo construído, não deveria estar sendo erguido, liguem pra cá, a gente vai continuar enchendo o saco e a CEOP sabe disso. Caiu o número de faltas a consultas na rede estadual de saúde. Felipe Macon.
5: O índice, que chegou a atingir 43% ano passado, passou a 36% em novembro e agora o patamar está em 1/3. A cada 3 consultas há uma falta. De acordo com a Secretaria de Estado de Saúde, ações incluíram campanhas de atualização cadastral, uso de inteligência artificial e envio de mensagens por WhatsApp. Por ano são marcadas até 600 mil consultas, sendo que 1% de redução das faltas representa mais 6 mil vagas no sistema.
1: E um CIEP de Nova Iguaçu sofre agora com o furto pela 5ª vez. Maria Clara Vinhais.
6: 90 quilos de alimentos da merenda escolar, cabos de energia e equipamentos foram levados do CIEP 373 Brigadeiro Teixeira, no bairro Lagoinha. A escola passa a operar de forma temporária em meio período. Os 93 alunos do turno da tarde ficam sem aula. O prejuízo já chega a 50 mil em materiais, de acordo com a prefeitura. Entre 2025 e 2026, mais de 15 escolas da rede municipal foram furtadas ou vandalizadas. Neste ano, já são 9 ocorrências. O prejuízo financeiro já ultrapassa 80 mil, sem contabilizar portas danificadas e cabos de energia furtados.
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1: Maria Rita Nader de volta.
3: Falando agora sobre a zona sul do Rio, na Lagoa Rodrigo de Freitas, o trânsito está bastante intenso na Avenida Borges Medeiros e também ao longo de toda a Epitácio Pessoa no sentido centro, até o acesso ao túnel Rebouças, que também tem trânsito intenso no sentido centro, principalmente na altura da primeira galeria. Então o trânsito está intenso, chega também a estar complicado na altura do elevado Engenheiro Freycinetti no sentido centro. Quem vem para a Zona Sul já não enfrenta muitas dificuldades com as vias livres. Trânsito também está complicado ali na rua Jardim Botânico devido ao acidente que teve mais cedo, então o trânsito está difícil nos dois sentidos. Na rua Mário Ribeiro, o trânsito também está complicado nos dois sentidos até o acesso às avenidas de Borges Medeiros e Epitácio Pessoa desde a altura da Avenida Padre Leonel Franca. Então o trânsito, o motorista enfrenta complicações ao longo de toda essa rua nos dois sentidos. Falando agora sobre a zona sudoeste do Rio, ali na Avenida Ayrton Senna, o trânsito está difícil no sentido linha amarela, desde a altura do Casa Shopping até chegando no Via Parque, nos acessos para a linha amarela na altura da Barra Olímpica. Quem vem para no sentido Orla, o trânsito está melhor, sem muitas dificuldades. Na Avenida das Américas, no sentido Recreio dos Bandeirantes, trânsito complicado na altura da Ponte da Joatinga, chegando na Avenida Armando Lombardi até o acesso às Américas. Também mais à frente, na altura da Cidade das Artes, e depois piora mais um pouco também na altura do acesso à Avenida Salvador Allende. Quem vai para a Zona Sul não enfrenta muitos problemas com o trânsito, com pequenas retenções, mas que não alteram muito o trânsito para o motorista. Então, sem maiores dificuldades nessa via. Então, qualquer informação sobre o trânsito, como eu disse, só mandar no nosso WhatsApp 999-02-6970, que eu estou aqui olhando tudo.
1: Agora, 5 horas e 11 minutos, o Luiz Valcir está aqui no estúdio para a gente falar de uma denúncia de um caso de injúria racial que teria acontecido em uma comunidade aqui do Rio de Janeiro. E quem teria sido responsável por esse crime é uma turista colombiana, Luiz Valcir. Boa tarde.
7: Isso, Fernanda. Boa tarde para você, para o Meli e também para os nossos ouvintes. Um grupo de capoeiristas da comunidade da Rocinha, na Zona Sul aqui do Rio de Janeiro, denuncia que foi alvo de racismo por parte de uma turista colombiana durante uma apresentação. Esse episódio aconteceu na terça-feira, dia 26, na laje cultural da favela. Câmeras de segurança do local registraram o momento em que a mulher tenta colocar uma banana dentro da sacola usada para arrecadar contribuições do público depois da roda de capoeira. Ao perceber a ação da turista, o capoeirista que recolhia as doações retirou a fruta da sacola imediatamente. Em seguida, outra mulher que estava sentada ao lado dessa colombiana aparece rindo. O artista cultural e porta-voz do projeto Acorda Capoeira, João Grilo, ele publicou um vídeo nas redes sociais lamentando o ocorrido.
8: Triste, é muito triste ter que vir aqui e falar que essas situações ainda acontecem. E não tá acontecendo longe da gente, não tá acontecendo, né, em outro país. Tá acontecendo no nosso espaço. E às vezes é o nosso espaço de trabalho, às vezes é o nosso espaço de que a gente tenta, né, passar arte, cultura, um espaço de transformação, mas que a justiça vai ser feita.
7: Olha, as duas mulheres envolvidas nesse caso faziam parte de um grupo de turistas que estava ali visitando a comunidade da Rocinha. Em comunicado publicado nas redes sociais, o projeto social Na Favela Turismo repudiou qualquer tipo de discriminação e também se solidarizou com os capoeiristas. Na publicação, o grupo também cobra que a justiça seja feita. O caso está sendo investigado pela Polícia Civil. Em nota, a instituição afirmou que analisa as câmeras de segurança para apurar os fatos.
1: E é preciso que seja tudo esclarecido, mas a gente tem esse vídeo já, né, que mostra esse momento. E é como o próprio representante aí dessa equipe de capoeira falou, é no espaço em que eles estão, né? Essas pessoas foram até a comunidade ali junto de um grupo para fazer uma visita, conhecer um pouco da cultura, e eles estavam ali fazendo um pouco da arte deles, que também é o trabalho dessas pessoas, e foram insultados dessa maneira. Então não tem espaço para isso, que seja punida e que agora as medidas sejam tomadas também pela polícia em relação a essa turista.
2: É inacreditável, né? A gente está aqui hoje perdendo tempo, ainda mais um tempo necessaríssimo, tá? Para tratar de assunto como esse. né? Quantas vezes a gente trouxe aqui a turista argentina e qualquer jogo de futebol, hoje que você tem esse mundo, tem demais, né? Quando você vai pegar de torcedor na arquibancada, idiota, fazendo esse tipo de coisa, fazendo esse tipo de referência, querendo falar. Cara, é uma idiotice mesmo, né? Por isso que chama de idiota, porque é idiotice você fazer isso. E o que ela acha? Sem sacanagem. Desculpa o termo, mas você pega uma banana, meu amigo, e bota dentro do saco. Por que fazer isso?
7: E a outra ainda ri.
2: A outra ri. Então, sabe, uma coisa é difícil até imaginar o que passa numa cabeça de uma mulher pra fazer, de uma pessoa, pra fazer um negócio como esse, cara. Não dá, não vai, não frequenta. Então, se você não quer encontrar, se você não quer, mas que não vá. Mas você vai pegar e colocar, e qual é, o que achou? Que ia ser legal? Que a pessoa ia pegar uma banana e foi agradecer? Muito obrigado. Era isso que eu tava esperando realmente aqui. Nossa, eu estava cheio de fome. Cara, que referência, pô, você colocar um negócio como esse. É impressionante, a gente cada vez mais vai, o tempo vai passando, a gente acha que tudo vai melhorando, mas não, vem um caso como esse aí que joga lá no chão. Você zera, volta pro marco zero, meu amigo, e recomeça tudo de novo. Então precisamos sim de campanha, sabe, de todos os dias, porque parece que ninguém aprende. A gente tem que acordar todo dia com uma coisa no ouvido. Não pode isso, não pode aquilo, não pode tal, tal, tal, tal, tal, tal, tal, tal, tal, tal. Impressionante, pra ver se martela, pra ver se entra de alguma vez, se entra de uma vez por toda na cabeça das pessoas, cara. E tem que responder, tem que pegar agora aí e tem que saber o que fez. Igual aquela argentina que ficou aqui, meu amigo, e ficou presa durante muito tempo, depois conseguiu voltar pro país dela. Mas sofreu por aqui, teve que responder e carrega esse processo contra ela. Então, e que não venha mais aqui pro Brasil também. Já falamos sobre isso aqui. Tem turista que a gente quer sim. A gente comemora todos os dias aqui o aumento no galeão, da chegada de todo mundo. Serão super bem recebidos. Se quiserem gastar o seu dinheiro aqui, melhor ainda. Para todos os setores, vamos adorar. Agora, para fazer esse tipo de coisa, sai de casa não. Fica por aí, fica no seu país, fica no seu mundinho, né? Escondidinho por aí. Mas não venha fazer esse tipo de coisa aqui no Brasil não, que a gente vai rechaçar sempre. Sempre que tiver casos como esse aqui, a gente precisa falar. Felipe Macon aqui conosco no estúdio para falar de uma investigação da Polícia Civil em cima da morte de uma funcionária da aviação. Matias, diga lá, Macon.
5: É isso, a Polícia Civil já está investigando a morte dessa funcionária atropelada hoje por um ônibus que estava fazendo uma manobra dentro do pátio da empresa que fica no Engenho de Dentro, na zona norte do Rio. Segundo testemunha, Jaqueline Azevedo, de 63 anos de idade, foi atingida pelo veículo após sair da sala dela, comenta um dos amigos da vítima, Luiz Cláudio.
9: O que eu pude ver, o motorista estava em choque, estava caído praticamente em frente à sala dela, no pátio da empresa, né? Conhecia bastante tempo, uma pessoa alegre, cheia de planos, uma fatalidade, né?
5: Pela nossa live, você acompanha aí as imagens do pátio da empresa, um ônibus, a viatura da Polícia Civil que fez a perícia no local. A vítima vivia com duas das três filhas. Familiares prestam depoimento, assim como o motorista que manobrava um ônibus. Não há imagens de câmeras de segurança da região para auxiliar na investigação. Câmeras do pátio da empresa. Em nota, o Rio Ônibus informa que lamenta o ocorrido e acrescenta que a empresa acompanha o caso e presta assistência à família. De acordo com a Polícia Civil, as investigações continuam em andamento para esclarecer o caso. Volto com vocês.
1: A gente vai seguir acompanhando, né? Porque, enfim, ainda faltam as imagens serem comprovadas, mas é um caso muito triste, porque era uma funcionária que estava ali, né, no espaço de trabalho e acabou acontecendo esse acidente. Enfim, aí precisa ser tudo visto se de fato foi um acidente, mas que todo mundo seja responsabilizado.
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2: Laura Ferreira chegando com a previsão do tempo aqui no nosso Rio de Janeiro. E como toda sexta-feira, o que todo mundo quer saber é como é que vai ser o fim de semana, né? Que roupa que vai precisar tirar do armário se continuar como tá agora. Tá todo mundo nesse vai e vem de casaco, como falamos no começo do programa. Todo mundo um pouquinho resfriado, né? Já melhorei, comecei a semana pior depois do fim de semana passado, mas ainda não 100%. Acho que tá todo mundo carregando um pouquinho disso por aqui no Rio. Vamos saber da Laura como é que vai ficar a previsão para os próximos dias. Boa tarde, Laura.
1: Boa tarde, Laura.
10: Oi, Meli, boa tarde. Boa tarde também, Fernanda, ouvintes. Um ótimo fim de semana para todo mundo, ainda com um predomínio de tempo instável no Rio de Janeiro. Por enquanto, a gente segue sob a influência dos ventos úmidos que sopram do mar contra a costa. Isso favorece a formação de bastante nebulosidade. Olhando agora nas imagens de satélite, falando do sudeste, a gente observa que as instabilidades estão bem mais ativas, ou seja, o céu mais carregado em Minas Gerais. Mas também temos nebulosidade no Espírito Santo, em São Paulo e no Rio de Janeiro. Tanto é que agora, em parte do estado Fluminense, chove, mas é uma chuva muito fraca e muito isolada. Até em alguns bairros da capital, a gente tem chuvisco neste momento, tá? A temperatura é entre 22 e 23 graus e a condição vai mudar muito pouco amanhã. Então a gente segue nessa sexta-feira, esse finzinho de sexta e também no sábado, com esse predomínio de muita nebulosidade. Em vários momentos o céu fica bem encoberto, mas amanhã podemos ter aberturas de sol bem parecido com hoje. O sol aparece entre nebulosidade variável, mas ao mesmo tempo com possibilidade de chuva, porque em alguns momentos o céu fica mais encoberto e chove fraco. Não há previsão de novo de pancadas fortes de chuva não, tá? É só uma chuvinha isolada e passageira. No domingo, o grande destaque da meteorologia é que já teremos a influência de uma frente fria que vem lá do sul do país em direção ao sudeste. Mas no domingo essa frente fria vai influenciar principalmente São Paulo e aos poucos a frente fria vai avançar para Minas, para o Rio e depois para o Espírito Santo. Tanto é que a meteorologia mostra a condição de frente fria na costa fluminense somente na segunda-feira. Então o tempo ainda vai permanecer instável no início da próxima semana com a chegada dessa frente fria, tá? Mas a gente tem esse destaque da meteorologia que vai manter a condição de chuva em parte do estado fluminense.
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1: Agora 5 horas e 21 minutos, hora da gente assinar Deise de Assis com informações do trânsito.
11: Oi, Fernanda. Atualizando nesse momento a linha amarela, uma ótima tarde para você, para todos os ouvintes da Band News FM. Tem um acidente agora envolvendo um utilitário e uma moto ali no trecho de Inhaúma. O trânsito já está complicado para você que segue no sentido Fundão, no sentido Barra. Também tem dificuldades agora na altura de Bom Sucesso e no trecho da Freguesia. Observo dificuldade também no acesso à Avenida Ayrton Senna. Autoestrada Grajaú Jacarepaguá, nesse momento, apresenta melhores condições. 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Daqui a pouco eu volto.
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2: 5:24, estamos de volta aqui no nosso segundo bloco do Band News Rio, segunda edição, e vamos às informações do trânsito com ela, Deise de Assis.
11: Oi, Meli, tô de volta. Atualizando nesse momento a movimentação pela ponte Rio-Niterói. Tem lentidão para você que segue em direção a Niterói. Trânsito já tá bem complicado. Quase 30 minutos é o tempo de travessia. Dificuldade também na chegada a Niterói, ali na altura da Alameda São Boaventura, BR-101, e também pela Jansen de Melo. No sentido do Rio, dificuldade na descida do vão central. 14 minutos é o tempo de travessia. 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Daqui a pouco eu volto.
2: E a Polícia Civil do Rio de Janeiro investiga um esquema de lavagem de dinheiro que movimentou quase R$500 milhões para abastecer financeiramente o Comando Vermelho, Maria Clara Vinhais.
14: Um dos principais alvos é Antônio Hilário Ferreira, conhecido como Rabicó, apontado pela polícia como um dos chefões do Comando Vermelho. Ele não foi encontrado e continua sendo procurado pela justiça. Já a mulher dele, Raquel Neves dos Santos Mendonça, foi presa. Entre os presos está um motorista de ônibus da linha 169, que liga o Terminal Gentileza e Ipanema. Segundo a Delegacia de repressão a Entorpecentes, ele atuava como um dos laranjas da organização criminosa. O homem tentou fugir depois de ser avisado pela esposa de que policiais tinham ido até a casa dele para cumprir um mandado de prisão. Ele alegou estar passando mal, deixou os passageiros em Botafogo e seguiu sozinho com um coletivo. No entanto, a Polícia Civil monitorou todo o trajeto e montou um cerco na Avenida Presidente Vargas, no centro do Rio, onde o motorista acabou preso.
1: Começa na segunda-feira da semana que vem a cobrança da taxa de turismo sustentável em Angra dos Reis, na Costa Verde Fluminense. Pedro Gadelha.
4: O valor será de R$50 para o continente e ilhas, com validade de 30 dias. No caso das ilhas, quem chegar de fora do município e não comprovar estadia por ao menos 2 dias, terá que desembolsar R$100. Turistas à modalidade day use em grupos e visitantes sem pernoite que embarcarem para as ilhas pela Estação Santa Luzia vão pagar R$28. O valor é válido até o dia 1º de junho de 2027. A implantação da taxa vem sendo criticada por comerciantes e moradores da ilha desde o ano passado.
2: E quem lembra aqui, né, daquela frase, né, daquela narração de Kleber Machado, meu amigo, acho que foi na Fórmula 1, se eu não me engano, que era: hoje sim, hoje não, hoje sim, e ó, hoje não. A Justiça do Rio prorrogou por mais 30 dias o prazo para o fim do pagamento em dinheiro dos ônibus. Então, prazo que seria hoje, sexta-feira, Luiz Valcir. Hoje não,
7: Meli, boa tarde para você e também para os nossos ouvintes. Olha, a prefeitura aqui do Rio de Janeiro vai aproveitar a prorrogação do prazo para o fim do pagamento de dinheiro em espécie nos ônibus municipais para implementar as novas modalidades de pagamento de forma gradual. Ontem, o Tribunal de Justiça do Estado aqui do Rio de Janeiro determinou um prazo de mais 30 dias ao município para garantir mais tempo de adaptação da população. Agora, as operações somente por meio de pagamentos digitais só começam no dia 28 de junho. O prazo inicial seria neste sábado, dia 30.
1: E a gente vai seguir acompanhando, porque é como o Valcir trouxe, é uma mudança que está sendo agora testada com a população. A gente já começou a experimentar o pagamento com Pix, cartão de crédito, cartão de débito, mas tem essa questão na justiça, né? Porque muita gente reclamou, por mais que seja uma parcela pequena, de que não poderia fazer o pagamento em dinheiro, se isso era inconstitucional, se podia. A justiça disse que podia, mas está agora prorrogando esse prazo para que as pessoas também tenham mais tempo de se adequar, e a prefeitura também já estudando fazer uma fase de testes também sem dinheiro, para ver como é que a população vai reagir. Eu acho que é assim que funciona, fazendo esses testes, ajustando o que é necessário para que todo mundo fique confortável e continue usando o transporte público. Não faça com que ninguém desista por conta de uma nova medida.
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1: Agora 5:29, Deise de Assis de volta com mais de trânsito.
11: Oi, Fernanda. Tô de volta, linha vermelha com trânsito bem complicado. Pra você que segue no sentido Baixada, tem dificuldade do Caju até o Galeão e também no trecho de acesso à BR-040. Observo retenções também no acesso à rodovia Presidente Dutra. Você que vai optar pela Avenida Brasil não vai encontrando um cenário muito diferente. Também tem dificuldades agora sentido Zona Oeste a partir do Caju até a chegada a Bom Sucesso. 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Daqui a pouquinho eu volto.
1: Agora 5:30, Luiz Valcir de volta aqui no estúdio. Porque o prefeito Eduardo Cavalieri publicou nas redes sociais agora há pouco novidades em relação aos taxistas. E a gente sabe que os nossos ouvintes, muitos são taxistas, então a gente traz também a prestação de serviço, porque tem mudanças, né, Valcir? Boa tarde.
7: Isso, Fernanda. Boa tarde para você e novamente para todo mundo. O prefeito do Rio de Janeiro, Eduardo Cavalieri, ele anuncia a autorização para transferência de outorga de taxistas. Essa medida foi divulgada hoje, como a Fernanda disse, e o decreto será publicado no Diário Oficial do município do Rio de Janeiro na próxima segunda-feira. O anúncio acontece após reunião entre o prefeito e o deputado federal Pedro Paulo na sede da Prefeitura do Rio de Janeiro, no centro. A nova regra prevê que familiares e dependentes possam assumir a autorização também em casos de falecimento do titular. A medida também vale para heranças. A prefeitura informou ainda que uma lista atualizada sobre autonomia para auxiliares será publicada também na segunda-feira. Atualmente, a cidade do Rio possui pouco mais de 35.000 autonomias. A nova medida foi comentada pelo deputado federal Pedro Paulo.
15: A missão da transferência de outorga, ela foi uma luta gigante lá no parlamento. Uma manifestação dessa da cidade do Rio de Janeiro, ela vai repercutir no Brasil inteiro. Fora a tranquilidade para as famílias que têm uma história e que dependem financeiramente dessa transferência, poder fazer para os seus filhos, para os seus dependentes, e quando a gente tem o falecimento do taxista, poder transferir isso. Tem uma lei aprovada que muda o cálculo da forma que a gente pode, que a prefeitura, que a cidade do Rio de Janeiro pode ampliar as autonomias para os auxiliares. Aquela uma continha lá de era 193 habitantes, a cada 193 habitantes você poderia ter uma autonomia. A gente tem 35.000 autonomias na cidade. Com a lei do vereador Márcio Ribeiro, passa para 180.
7: Em novembro do ano passado, o então prefeito Eduardo Paes sancionou um projeto de lei que redefiniu a proporção de veículos da categoria aqui na cidade do Rio de Janeiro.
2: E é um refresco, né, para os taxistas nessa sexta-feira, uma notícia que chega e que cai bem, né, para todos eles. Fernanda, você que é novinha, você não viveu essa época, meu amigo, de uma autonomia. O que que era ter uma autonomia de táxi, né? Hoje, a nova geração não sabe o que que é isso. Mas antigamente, era disputadíssimo, era dificílimo você conseguir uma autonomia. Uma autonomia dessa valia um apartamento. Você tinha naquela ocasião autonomias valendo 100, 150
7: era
2: mil reais.
7: Era bastante alto o valor.
2: Era isso. Naquela ocasião que eu digo é quando os apartamentos eram muito mais baratos, não tinha o preço que você tem hoje, carro não tinha o preço que você tem hoje. Então, você realmente colocava um negócio ali. Você colocava, não, quero trocar, eu vou dar aqui como, pelo outro lado, meu pagamento vai ser a minha autonomia para você ter. Quantas pessoas investiram em autonomia, investiram altíssimo para ter 3, 4 táxis aí, às vezes, e faziam a vida realmente com isso. Quando vem, né, depois os carros por aplicativo, e aí você acaba jogando o valor da autonomia lá no chão, ela veio perdendo cada vez mais. E aí quando chega, por exemplo, hoje você compra um carro, você se cadastra, né, ali no aplicativo e você já sai dirigindo, você já consegue, você ganha o seu dinheiro com isso. Então desvalorizou muito uma autonomia. Então nada mais justo que agora você pegar essa autonomia da família, que ela siga por ali, que você tem um filho, que você tem ali um irmão, que você tem alguém que siga com ela, né? Porque tem muita gente ainda que prefere andar no táxi, né? Porque diz que tem mais segurança, diz que quem tá ali você tem, né, a foto na frente, você diz que ele é cadastrado, você sabe quem é. Então, muitas vezes tem muitas pessoas que preferem aqui no Rio de Janeiro do que andar. Então, que bom, boa notícia para os taxistas, nossos parceiros, né? Que estão todos os dias conosco aqui, mandando mensagem e carregando um pouquinho da Band News dentro dos seus táxis também. A partir do momento que eles sintonizam ali no 90.3, eles vão disseminando aqui a nossa rádio numa semana que completamos 21 anos, né, de história aqui da Band News FM. Um presente também para os nossos amigos taxistas. O procurador do Ministério Público Federal concedeu uma entrevista hoje à Band News FM para tratar sobre as obras da tirolesa no Morro do Pão de Açúcar, obras essas que tem dado e muito o que falar, né? Tem muita gente que é a favor, muita gente que é contra. Então, hoje, no nosso Band News Rio, primeira edição, o procurador entrou aqui ao vivo, conversou com Rodolfo Schneider, Cristiano Pinho e Agatha Meirelles e colocou alguns pontos. Então, né? É claro que muita gente vai divergir, muita gente, como eu disse lá no começo, a favor, muita gente contra. Então vamos saber do Felipe Macon como é que foi, né, um pouco dessa conversa e o que rolou e a atual situação da tirolesa, é claro.
5: É isso, Mélio. O procurador do Ministério Público Federal, Sérgio Suyama, falou hoje com a Band News FM, o procurador que entrou com a ação contra a construção da tirolesa no Pão de Açúcar, afirma que o equipamento poderia causar risco ao patrimônio mundial, mas reconhece a autorização do anteprojeto pelo IFAM. As obras foram proibidas após decisão do juiz Paulo Manfredini, em março. O juiz acatou os argumentos do Ministério Público Federal, que defendeu a anulação dos atos do IFAM, destacando a falta de um amplo debate público e citou o corte de rochas ainda iniciado em 2022 sem autorização. A empresa responsável vai entrar na Justiça Federal com recurso. Segundo o Parque Bondim Pão de Açúcar, cerca de 95% das intervenções em rochas já foram concluídas. O Ministério Público afirma que a supressão chegou a mais de 120 metros cúbicos. Já o IFAM, órgão que fiscaliza a questão da proteção ao patrimônio, defende que o volume representa 0,00124% do volume total do Pão de Açúcar e que os cortes foram pontuais, em áreas já alteradas. Um dos argumentos do Ministério Público Federal na ação judicial é de que não houve autorização do IFAM para o início das obras, mas durante a entrevista o procurador reconheceu que o anteprojeto chegou a ser autorizado. Vamos ouvir essa parte.
16: O IFAM inicialmente ele atuou corretamente, como o juiz mostrou, mas depois ele passou a defender a posição da empresa como se fosse a obra fosse dele. A empresa apresentou esse anteprojeto, que é justamente, como o próprio nome diz, né, um anteprojeto, então não é um projeto final, e nesse anteprojeto, e nem na primeira versão do projeto que eles apresentaram, havia a previsão do corte de rochas. O IFAM foi tomado de surpresa por aquele acidente, né, de derramamento ali de material.
5: O procurador Sérgio Suyama defendeu a necessidade de mais reuniões com participação ampla da população, mas disse que não existe um limite máximo ou mínimo.
16: Não existe, assim, nem a lei não estabelece nenhum número limite de encontros, nem mínimo, nem máximo, etc. O que é importante nesse caso é que haja que a consulta, ela seja uma consulta efetiva à sociedade.
5: Sobre a questão da participação popular, esse foi um dos quesitos para a justiça ter, inclusive, embargado as obras da tirolesa. A Band News FM teve acesso a atas de reuniões realizadas durante o processo de licenciamento das obras em julho de 2022. O Conselho do Monumento Natural dos Morros do Pão de Açúcar e da Urca se reuniu a pedido do Parque Bondim Pão de Açúcar para discutir esse anteprojeto. Ao todo, 16 conselheiros de 12 instituições compareceram e mais de 13 convidados, incluindo o Grupo de Ação Ecológica. A ata conclui que não houve manifestação expressamente contrária ao projeto, somente ressalvas sobre os pontos sensíveis que não foram totalmente solucionados. No ano seguinte, a empresa responsável pelas obras realizou também uma reunião com a Associação de Moradores da URCA e compareceu à audiência pública realizada na Câmara Municipal do Rio. No mesmo ano, vereadores visitaram as obras e elogiaram o projeto. As intervenções começaram em 2022, houve licenças emitidas pela Secretaria Municipal de Meio Ambiente, também pelo Instituto do Patrimônio Histórico e Artístico Nacional, que é o IFAM. O projeto da tirolesa, a gente lembra como é que é, envolve 755 metros, uma estrutura com uma velocidade de 100 km por hora, para o pessoal ficar se movimentando ali entre as montanhas. A sentença de primeira instância condenou o Parque Bondinho Pão de Açúcar a uma indenização de R$30 milhões pelas supressões realizadas nas rochas.
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1: Agora 5:39 e tem reclamação dos nossos ouvintes em relação ao Jaé Maria Rita Nader.
3: Isso mesmo, Fê, e não é de hoje, a gente já vem recebendo algumas mensagens há alguns dias já sobre a situação de reclamação de ouvintes, né? Sobre o, principalmente sobre esse posto de atendimento da Alvorada na Barra da Tijuca. Tem vários usuários nessa mesma situação, de acordo com a Rose, e ela falou que é feita a recarga e o sistema do Jaé diz que está com saldo negativo. Então, a gente vem recebendo inclusive imagens de filas muito grandes, justamente porque tem várias pessoas nessa mesma situação. Então ela falou que tá ela e várias pessoas ali esperando e fica assim aparecendo que tá com saldo negativo e ela não consegue recarregar o Jaé. Então a gente tá cobrando o Jaé sobre essa situação e a gente vai atualizar ao longo da programação, porque já é uma coisa que tá sendo recorrente ao longo dessa semana, Fê.
1: E olha, esse é um problema inclusive tão recorrente que a gente tava... Outro dia eu tava discutindo num grupo de amigas que estavam tendo o mesmo problema. Aí uma tava perguntando pra outra, alguém sabe como é que eu resolvo? Você já passou por isso? E aí várias foram relatando que já tinham passado, que é justamente isso. Você vai ali fazer a recarga, o dinheiro sai da sua conta, né? Você faz o Pix e mesmo assim não aparece a atualização do saldo. Você não consegue usar o transporte. Algumas delas falaram, inclusive, que uma solução, não sei se vai servir para os nossos ouvintes, foi falar com o Jaé pelo Instagram, que eles estavam dando mais retorno do que pelo número do WhatsApp e que estavam resolvendo. E outra é ir até esses postos, mas aí, como a Maria falou, tem muita reclamação de filas extensas e de muitas pessoas tendo o mesmo problema. Então, a gente já procurou o Jaé justamente para tentar ver o que está acontecendo, se há algum erro no sistema para que isso pare de acontecer, porque acaba acarretando em vários problemas.
3: Sim, inclusive é importante ressaltar que não é somente nesse lugar na Barra, né? A gente já vem recebendo de outros postos no Rio de Janeiro e também já vi também ouvintes mandando mensagem pra gente que já tiveram prejuízo de mais de R$70, chegando a quase R$100. Então é uma situação que precisa ser resolvida, inclusive pra não receberem, não, o nosso ouvinte não tiverem tanto prejuízo, né? Porque é uma situação bastante complicada, então a gente vai atualizando sobre isso para ver se resolve.
1: Obrigada, Maria.
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2: O Gabinete de Segurança Institucional aqui do Rio identificou um ponto de escuta instalado na sala do governador em exercício, Ricardo Couto. Quem traz todas as informações na ponta da linha é Adson Ramos.
17: Fala, Amélio. Boa tarde para você, boa tarde para todo mundo. Parece até filme, né? Aqueles filmes de espionagem. Esse equipamento, na verdade, são resquícios desse equipamento de escuta, foram encontrados durante uma varredura de rotina feita pelo Gabinete de Segurança Institucional. Durante essa varredura, os agentes do GSI usaram uma espécie de scanner para fazer ali um vasculhar ali dentro daquele cômodo, um espaço onde que é o gabinete do governador. E aí eles acharam esse ponto de escuta. Esse material agora vai ser analisado para tentar identificar a origem desses grampos. O governador em exercício, o embargador Ricardo Couto, não costuma usar essa sala com muita frequência. Ele despacha geralmente no Tribunal de Justiça, no Rio, e frequenta o Palácio Guanabara apenas para algumas reuniões institucionais, que são feitas nos salões do Palácio. Então ele não costuma despachar do gabinete. Agora, é claro, essa investigação do GSI vai tentar descobrir qual é a origem, quando esses grampos foram instalados ali naquele espaço também e qual era a forma utilizada para captação, seja de imagens ou de áudio, ali dentro do gabinete do governador.
2: E o Adson Ramos trouxe para a gente agora que realmente é muito importante você saber quando foi colocado. Até para saber o que já foi ouvido, se estava realmente operando, se só o equipamento estava ali naquele momento, se ele era usado para você ouvir, né, qualquer conversa, reunião do ex-governador Cláudio Castro, ou se foi colocado, né, nesse período aí de transição para a chegada do desembargador Ricardo Couto. Eu vou para o lado positivo, se ele foi colocado aí pra chegada de Ricardo Couto, sabe o que que é? Muitas vezes não é pra ouvir não, cara. Muitas vezes tem gente com medo. Tem gente aí querendo saber quais são os próximos passos desse governo, de um governo que chegou, né, aí pra moralizar, pra você reduzir a máquina, pra você realmente mostrar, apontar, né, tudo que o Rio de Janeiro está gastando demais, e a gente tem visto. A gente tem falado aqui ao longo de todas essas semanas, de todos esses meses, aí que uma máquina enxugou, uma máquina com menos 3 mil pessoas, praticamente. Já tivemos exonerações atrás de exonerações. Então tem muita gente acordando, meu amigo, fazendo, sabe o que é a primeira coisa? Não é o café da manhã, não. Não é passando aquele cafezinho, fazendo seu ovo, seu pãozinho ali para tomar, não. Não, abre o computador, abre o DO aí, abre o Diário Oficial. Vamos ver o que que tem. Vamos ver o que que tem lá, vamos ver o que que saiu. Será que meu nome tá lá dessa vez? Será que eu vou sair? Será que eu tô dentro? Será que hoje eu trabalho? Será que hoje eu boto uma roupa pra trabalhar? Então tem muita gente preocupada. Então será que foi colocado pra ouvir? Será que tá todo mundo aí? Ou será que já era lá de trás? Acho que é muito importante. Mas não é inusitado, tá? Vou falar um outro lugar também, que quando teve a transição, que descobriram também escutas em praticamente todas as salas, na CBF. Tá? Alguém aí caiu da cadeira? Claro que não. Todo mundo já esperava, a gente sabe muito bem todo o histórico, né, de tudo que acontece. E esse é o nosso Rio de Janeiro e assim vamos vivendo. Enfim, que bom que hoje é sexta-feira, pelo menos temos um motivo para comemorar.
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1: E tá tendo informação de momento de barulho de tiro sendo ouvido pelos nossos ouvintes, Maria.
3: Isso mesmo, foi ali na altura de Curicica, pela Transolímpica. O nosso ouvinte, o Carlos, estava passando por lá nesse momento e mandou um áudio pra gente contando. Vamos ouvir.
19: Boa noite, aqui, meu nome é Carlos, sou morador de Mesquita. Tô na altura da Leila Diniz, aqui no. Na Transolímpica, tá tendo muito tiro aqui, ó. Perto do BRT, Leila Diniz, muito tiro. Aqui perto de Curicica, Leila Diniz, tá tendo muito tiro aqui.
3: E ele também comentou que a situação está muito complicada no trânsito também, que o trânsito está muito intenso nessa região.

0: Três criminosos foram presos durante uma operação em Manguinhos, Felipe Macon.
1: E um adolescente apreendido também. Essa operação que aconteceu no dia de hoje, os agentes também apreenderam cerca de 1 quilo de cocaína na residência dos acusados, 4 motos e 1 veículo clonado. Durante a operação, 12 toneladas de materiais de barricadas foram removidas e 1 veículo roubado recuperado. Segundo a PM, na operação foram cumpridos mandados de prisão e de busca e apreensão contra suspeitos envolvidos em roubos de farmácias em diferentes pontos da cidade.
2: Uma boa notícia para os taxistas, agora chegou a hora dos servidores estaduais. A primeira parcela do 13º salário foi paga nesta sexta-feira. Pedro Gadelha.
3: A antecipação é de 1 mês. Cerca de 450 mil servidores ativos, aposentados e pensionistas vão receber o que totaliza cerca de 1,6 bilhão de reais para os cofres do governo do estado do Rio. O pagamento vai ser depositado sem os descontos previstos em lei, que vão ser aplicados apenas na segunda parcela, programada para 18 de dezembro.
0: Uma baleia jubarte foi encontrada morta em uma praia em Praia Grande, em Arraial do Cabo, Maria Clara Vinhais.
2: Antes que a Maria Clara fale aqui, é impressionante esse período, né? De baleias por aqui que chamam atenção, mas infelizmente às vezes acontece, né? Imagens como essa daí, de uma baleia jubarte, né? Há poucos dias estávamos aqui
0: mostrando.
2: Muito grande, né? A gente estava mostrando aqui o balé que elas fazem, que a gente passou, se não me engano, foi Ipanema, né? Que a gente teve, que a gente noticiou, que legal, mas essa daí, infelizmente, é uma notícia triste, né, Maria Clara?
4: Pois é, Meli, drones utilizados pelo projeto Mar de Baleias localizaram a carcaça do animal à deriva no mar a aproximadamente 200 metros da faixa de areia. As instituições executoras do projeto de monitoramento de praias foram acionadas e vão realizar a análise e necrópsia do animal. A Guarda Ambiental e a Secretaria Municipal de Ambiente e Saneamento também foram acionadas para realizar o isolamento da área e auxiliar na segurança do local.
0: Caminho. Maria Rita Nader, mais tiroteio que está sendo relatado pelos nossos ouvintes?
5: Sim, dessa vez o Marcos estava passando ali pela região e também ouviu muito tiro. Vamos ouvir.
6: Boa noite, pessoal.
0: Boa
6: noite. Eu tô aqui na Transolímpia. Pessoal, só para deixar ciente, hein? Muito tiro aqui na. Acho que é Curicica, essa área aqui. Muito tiro aqui. Alguma guerra ali naquela área. Curicica e Vargens ali. Muito tiro. Eu tô sentindo a Avenida Brasil, mas muito tiro. Uma meia hora aqui de muito tiro. Trânsito parado e muito tiro mesmo.
5: Isso mesmo, né? Mesmo que tá tendo tiroteio, né? Outros ouvintes entraram em contato com a gente falando sobre essa mesma situação. E a gente vai entrar em contato para saber o que tá acontecendo e a gente vai atualizando.
0: Eles estão falando, inclusive, que teria carros entrando aí no corredor exclusivo do BRT
5: para
0: tentar fugir desses tiros.
5: Exatamente.
0: Então, uma situação meio preocupante acontecendo por ali. Quem puder evitar a região, mas a gente vai entrar em contato com a concessionária. Também estamos em contato com a Civil e com a PM para tentar entender se tá acontecendo alguma ação por ali. Mas esse é o relato de momento, então, tiroteio na região.
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2: 5 horas.

0: por aqui 53 minutos e vamos com as informações do trânsito. Deise de Assis.
1: Oi, Meli, para fechar a saideira de hoje, atualizando a ponte Rio-Niterói, tá pior a movimentação no sentido Niterói, 38 minutos é o tempo de travessia nesse momento, tem dificuldade dos acessos até a chegada ao pedágio. Tem dificuldade também no sentido Rio, 15 minutos é o tempo de travessia. Você que utiliza o transporte público, dê preferência pelas barcas, assim você ganha tempo. 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Desde o dia 6, as informações do trânsito para a Band News FM.
2: Agora é 5 horas e 54 minutos, como a gente está fazendo nos últimos dias. Daqui a pouco o Thiago Carvalho vai trazer os destaques desse dia de treino da seleção brasileira. Mas só para atualizar os nossos ouvintes antes, hoje teve sorteio da Conmebol em relação à Sul-Americana e à Libertadores. E aí todo mundo conheceu os adversários. O Flamengo vai jogar nas oitavas de final contra o Cruzeiro. Flamengo que fez a melhor campanha, então decide nessa fase de mata-mata tudo em casa, joga o primeiro jogo em Minas e o segundo no Maracanã. E o Fluminense volta a enfrentar o Independente Rivadavia, que estava no mesmo grupo aí do Tricolor nessa fase de grupos. É, então vai ser um confronto aí entre os dois, e aí o Fluminense decide fora de casa. Na Sul-Americana, Botafogo, que foi o dono da melhor campanha, vai pegar, né, o vencedor entre Lanús, da Argentina, e Cienciano, do Peru, e o Vasco, caso elimine o Independente Medellín na fase dos playoffs, vai poder enfrentar o Olímpia novamente, do Paraguai, nas oitavas. Então, acho que tem um desafio a mais aí nos playoffs, mas quem sabe vai estar nas oitavas também da Sul-Americana. É a semana do dia 11 e 18 de agosto, que deve ser aí as datas bases para os jogos de ida e volta dessas oitavas de final. Flamengo e Fluminense, inclusive, estão em lados opostos das chaves na Libertadores. Então, se forem se enfrentar, se enfrentam só numa possível final. Mas do lado do Fluminense tem o Palmeiras, brasileiro. E do lado do Flamengo, além do Cruzeiro, que já vai ser esse confronto nas oitavas, tem o Corinthians também. É, então, podemos ter um Fla-Flu no final.
0: Eu só tenho uma dúvida. Você prefere perder pro Fluminense ou pro Palmeiras?
2: Eu acho que eu chego na final e ganho dos dois. Pra mim, qualquer uma é saborosa. Agora, então, falando da Granja Comari, que é o que interessa pra essa semana. Tem jogo no domingo, hoje teve treino, o Thiago Carvalho tá lá acompanhando. Ô Thiago, ontem a gente tava falando com você do frio, aqui no Rio de Janeiro hoje tá mais frio que ontem, então imagino que aí tá pior ainda. Boa tarde.
3: Boa tarde, Fernanda, Márcio Melli. Melli, te achei muito animado pra quem vai jogar os playoffs da Sul-Americana, hein?
0: Vamos,
3: boa tarde pra
0: vamos.
3: Você, boa tarde
0: tá
3: pros pra ouvintes. Hoje tá um pouquinho mais frio, na verdade ontem já tava mais frio do que anteontem, hoje mais frio do que ontem, eu não quero nem pensar o que eu vou enfrentar por aqui amanhã. Então, agora, nesse momento, 13 graus na Granja Comari, em dia de treino da seleção brasileira, tivemos a oportunidade ali de acompanhar os 15 minutos, mas também conseguimos entender um pouco sobre o esquema, o que Carlo Ancelotti tá pensando em levar a campo contra o Panamá amanhã no Maracanã. Devemos ter um Brasil então com o Alisson no gol, a gente sabe que o Alisson era uma dúvida, voltou agora aos treinamentos, mas Alisson deve começar a partida então, e aí pela direita o Wesley, na dupla de zaga, os dois que no momento são ainda reservas da seleção brasileira, né? O Bremer com o Léo Pereira, e do lado esquerdo, fechando o setor defensivo, o Alexandre também do Flamengo. No meio de campo, Casemiro e Bruno Guimarães, e aí no setor ofensivo, Luiz Henrique, Rafinha, Vinícius Júnior e Matheus Cunha. Portanto, um Brasil já com um esqueleto ali de time titular, aquilo que a gente imaginava que seria o time que o Carlo Ancelotti levaria para os jogos já da Copa do Mundo, mas com a ausência dos dois zagueiros que ainda vão jogar a final da Champions League. São eles o Marquinhos e o Gabriel Magalhães, que quando chegarem junto ao grupo da seleção brasileira, já vão se juntar lá dos Estados Unidos, devem voltar a ter a vaga no time titular, e aí sim temos a seleção que o Carlo Ancelotti está pensando para a Copa do Mundo, pessoal.
2: É um timaço, né? No papel é um timaço, vamos ver se vai fazer acontecer no Maracanã. Eu, inclusive, estarei lá. Thiago Carvalho também vai estar, mas ele vai estar trabalhando. Eu vou aproveitar. Eu nunca fui no jogo do Brasil. Aí falei, quer saber? Vamos, né? Clima de Copa, ficar feliz, vamos ver se eu sou pé quente. Mas contra o Panamá, eu espero que seja difícil não ser, viu?
3: Eu espero que você seja pé quente também, Fernando, porque perder pro Panamá no último jogo do Brasil, com o Maracanã com mais de 60 mil pessoas, pré-Copa do Mundo, eu vou jogar a culpa em você, pelo menos agora eu já tenho álibi.
2: É, pois é, mas eu sou pé quente com o Flamengo, vamos ver se com o Brasil dá na mesma coisa. Obrigada, Thiago.
0: Valeu, Thiago.
3: Valeu, pessoal, bom final de programa.
2: É isso, atualização da seleção brasileira, mas agora a gente também tem a atualização do nosso evento do fim de semana, que é mais importante do que o Jogo do Brasil.
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2: E olha, atualizando rapidinho, a gente recebeu mensagens, né, desse tiroteio que tá acontecendo. Nosso ouvinte estava passando ali na Transolímpica, a gente está em contato com a concessionária, mas voltando a fazer então o alerta aí para os nossos ouvintes que vão passar na região. Muita gente falando que dá para ouvir o tiro ali em Curicica, nas redes sociais, e também o nosso ouvinte passando por lá relatou situação semelhante. Então atenção para quem vai passar ali na Transolímpica. E como eu disse, no fim de semana tem o evento daqui da Band News FM, da TV Band, do Grupo Bandeirantes, Onde Comem os Cariocas, no Planetário, no sábado e no domingo.
0: No sábado e no domingo, começa ao meio-dia, e os bares que estarão lá são Bracarense, Surubar, Barurca, Bar da Frente, Bode Cheiroso e Bar da Portuguesa e Salva Bar, meu amigo. Tá recheado, impressionante. Tudo isso por trás aí, tem uma curadoria. Claro que a gente tem que tirar o chapéu para Mari Rezende, que tá ali, né, por trás do Bar da Frente, que todos conhecem, já curtiram, já aproveitaram e já se deliciaram por lá. Então agora é a vez de tá todo mundo reunido ali. Vambora, vamos aproveitar esse finalzinho de semana, sábado e domingo.
2: É isso, e aí a Maria Anelino conversou justamente com a Mari do Bar da Frente, vai trazer pra gente uma prévia do que vai ter por lá.
5: Boa tarde, pessoal. Boa tarde a todos. Está chegando a hora do Onde Comem os Cariocas, no Planetário do Rio, na Gávea, na Zona Sul. 7 bares participantes ali, trazendo muitas delícias para o público, que também vai poder se divertir de outras formas. Afinal de contas, Planetário traz ali muitas opções de diversão. Tem parquinho para as crianças, vai ter música, observação do céu. Enfim, um evento que o nosso ouvinte não pode perder. Trazendo aqui todos os bares que vão participar: Barurca, Bar do Bode Cheiroso, Bar da Portuguesa, Salva Bar, Bar da Frente, Surubar e o Bar Bracarense. O evento vai começar ao meio-dia e terminar às 9 da noite nos 2 dias, sábado e domingo. A dona do Bar da Frente, Mariana Rezende, falou desses últimos preparativos pro evento.
6: E o evento ele vai reunir bares muito tradicionais, vai reunir novos sabores, e que pega da cidade toda, das Zona Norte e Zona Sul, vai estar todo mundo contemplado nos representantes que vão estar lá no evento.
5: É uma realização aqui do Grupo Bandeirantes de Comunicação para levar para os nossos ouvintes, para os nossos telespectadores, para o público em geral, tudo que o Rio de Janeiro tem de melhor quando o assunto é gastronomia, naqueles lugares que o carioca escolhe porque sabe que vai encontrar comida boa.
2: É isso, tá marcado então o encontro, a gente se despede aqui nessa sexta-feira, eu volto mais tarde no Jornal Band News Rio, terceira edição, com o Marcos Sadoc, 8:30 da noite, para trazer mais atualizações de tudo que está acontecendo no Rio de Janeiro. E amanhã a gente se encontra lá no evento.
0: Amanhã eu tô no evento e até segunda, pessoal.
2: Tchau, tchau.
0: Boa semana.
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0: É um bicho que voa que nem avião. Eita, é nós vamos. Bicho, olha.
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0: É isso aí. Nós vamos botar nossos carcarás se preciso pra enfrentar. Pra enfrentar as águias que estão de olho no Brasil. Bom, nós comentamos já ontem aqui sobre a decisão tomada pelos Estados Unidos de considerar PCC e CV, Comando Vermelho, organizações terroristas. O Flávio Bolsonaro está orgulhosíssimo do seu feito, mas ele está que não se cabe. Ele está que não se cabe. E nós vamos falar das consequências aqui, porque tem idiota. Eu escrevi hoje já de manhã a respeito, dei o link da seção 219 da Lei de Imigração dos Estados Unidos sobre as consequências de um troço como esse. Eu não creio que vai ter invasão no Brasil, coisa militar, nada disso. Agora, as consequências econômicas podem ser dramáticas. E também as penais para alguns. Por exemplo, já agora, se estivesse valendo, sabe quem tem de ser investigado, Lucas?
2: Oi, quem?
0: Sabe quem? Sabe quem, Isa? O Ronaldo Caiado.
3: Ah, é?
0: É o Ronaldo Caiado no governo de Goiás, aquele governo que é o governo da autoridade moral. Você conhece minha frase sobre autoridade moral, né, Lucas? Que não pode repetir.
2: Sim, não pode.
0: Então, o governo da autoridade moral pagou R$1 bilhão para uma organização de um cara ligado ao PCC. Pela seção 219, o senhor Ronaldo Caiado tem que ser investigado e punido. No que diz respeito às suas relações com os Estados Unidos. Aí nós vamos ver detalhe. Sabe o que ele falou? A culpa é do Lula. É espantoso. É espantoso. Nós vamos ver detalhes, isso eu vou explicar detalhes para vocês, tá? E também vou dizer o seguinte, o governo tem que reagir, tem que bater duro, o Lula tá batendo duro, teve uma nota, o presidente deveria fazer inclusive um pronunciamento, porque isso se justifica, é uma tentativa de intervenção estrangeira no Brasil, e pronto, e depois chega.
4: O tema é Dark Horse. O tema é Dark Horse.
0: Flávio está entregando o Brasil para se livrar de um BO. E até agora eles não explicaram.
4: Mas você sabe, Lucas, você sabe, Isa, que eu reagi. Eu reagi.
2: Sim.
4: E eu,
2: sim.
4: E eu disse as coisas certas.
2: Uhum.
4: Que eu preciso reagir.
2: Preciso.
4: Né? Agora, o Reinaldo, eu até li o Reinaldo hoje, que eu leio sempre, o Reinaldo.
3: Né?
4: Acho bom esse menino é bom. Não é já tão menino também, mas é mais novo do que eu chamo menino, né? E até ele falou, vê, você não vai ficar tratando da soberania agora pelo prisma, ele gosta dessas palavras, pelo prisma do PCC e do Comando Vermelho, que não tá certo. Mas ele falou, mas uma reação é preciso.
2: É.
4: É. E o presidente reagiu. E como eu tenho memória boa, é a minha segunda melhor característica, eu vou lembrar algumas coisinhas aqui sobre crime organizado e família Bolsonaro. Uai, precisa, né? Jornalismo também é memória. Ah, vamos lá, vai, vamos começar. Flávio traidor, sem vergonha, miliciano e vermes.
3: O presidente Lula reagiu com indignação à decisão dos Estados Unidos de interferir nos assuntos internos do país durante evento em Laranjeiras, no Sergipe, para anúncio de investimentos da Petrobras. Lula afirmou que o Brasil não aceita ser tratado como moleque, como se fosse uma republiqueta. Disse que a reunião com Trump demorou 3 horas e que entregou 4 documentos ao presidente norte-americano, inclusive sobre o combate ao crime organizado. Afirmou ainda que Flávio não tem vergonha na cara, é um traidor do Brasil e defende a intervenção americana no país. disse que Joaquim Silvério dos Reis, que traiu o movimento da Inconfidência Mineira, ficaria envergonhado. Disse ainda que se milícias fossem consideradas terroristas, os irmãos Bolsonaro ficariam presos nos Estados Unidos.
5: Não aceitamos ser tratado como moleque. Nós não aceitamos ser tratado como se fosse uma republiqueta. Eu tive 3 horas com o presidente Trump, 3 horas com ele. Entreguei 4 documentos para ele. Um deles era o combate ao crime organizado. O seu Marco Rubio não estava lá. Possivelmente porque ele estivesse preparado para ajudar um filho de um bolsonarista, que é candidato à eleição aqui nesse país, que não tem vergonha na cara de trair a nossa pátria, de nos Estados Unidos, pedir intervenção americana no Brasil. Não tem traidor. Joaquim Silvério dos Reis ficaria envergonhado se soubesse que tem um candidato a presidente que vai nos Estados Unidos pedir intervenção americana no Brasil. Se ele fosse pedir intervenção para prender miliciano, eles ficavam presos lá. Essa é a verdade.
0: É. Sobre a milícia e o coisa, eu vou falar. Joaquim Silvério dos Reis, que o presidente citou, é o traidor da Inconfidência. Mas, ao menos, Lucas, ele era português.
2: É, tem.
0: Ele nasceu em Leiria. Uhum. E ele estava aqui e se fingiu de aliado da causa e tal. O Flávio é brasileiro. Ele pode não gostar, pode não saber, né? O Eduardo, frequentemente ele troca palavras, ele fala palavras que você vê que ele faz uma tradução, mas como ele é americano já, nem sempre, Lucas, a tradução é assim, entendeu? Né? Então, por exemplo, ele vai falar fingir, ele fala a pessoa pretendeu que é tal coisa, porque ele pega os falsos cognatos, assim, ele já tá assim.
2: Tá.
0: Porque ele já tá lá americanão todo mesmo.
2: Mudou.
0: Assim, ele é tão americano, que no sábado, quando ele fala assim, vou no sábado, meu Deus, que eu vou fazer no sábado?
2: Tá.
0: Hambúrguer no jardim, aquele hambúrguer de bosta que eles fazem.
2: Barbecue.
0: É, e cortar grama.
2: É verdade.
0: Que eles adoram cortar uma grama. Cortar grama, saúda o vizinho, passa a vizinha gostosa, olha, entendeu? Ah, passa correndo, assim. E depois chega em casa e já vão direto pra cama, porque um banhozinho ali também não é muito assim. É uma pátria que não tem bidê, né? Nem chuveirinho. Eu acho tão estranho. Mas enfim.
3: E aquele chuveiro dentro da banheira, né?
0: É, quando eu vou pra lá eu falo, eu quero hotel com chuveirinho ou com bidê. Porque às vezes, cada vez eu tiver que limpar, chuveiro, né? É. Mas a frequência com que eles chegam da rua e pumba na cama, eu não sei, Eduardo já deve estar assim, porque você vai ganhando os hábitos, né, do país em que você está. Não é mesmo, Dudu? Agora, vocês querem falar sério? Vamos falar sério. Essa decisão foi tomada com base, procurem, na seção 219 da Lei de Imigração. O texto que eu escrevi hoje de manhã traz o link para essa sessão. Tá lá, um texto em inglês, traz o link para essa sessão. As consequências econômicas podem ser as piores possíveis. É assim, Lucas. Será que nenhum bancão aqui no Brasil... Vamos lá, vou começar de outro modo.
2: Tá.
0: Crime organizado. Consegui lá os milhões. Aí botou numa corretora, a corretora botou na outra corretora, a corretora na outra, antes passou por uma fintech e finalmente foi parar num bancão. Para a seção 219, não importa. Não importa. Você está implicado. E vai sofrer sanções. Se tiver banco lá nos Estados Unidos, também está proibido de operar. E está proibido de operar com quem opera com banco americano. Bando de irresponsáveis. Vocês são os irresponsáveis.
6: países que tiveram, México aconteceu, Espanha aconteceu, Grécia aconteceu, países que tiveram organizações consideradas terroristas perderam pelo menos 10% dos investimentos. Quando eu falo, e estou falando sempre do podcast que eu fiz na Warren, com o grande Felipe Salto, tratei desse assunto, essa gente do mercado que acha que Flávio trata o que na cabeça? Cocô? Vai ser bom para o Brasil isso? Do ponto de vista econômico, é muito mais... Existe o risco da intervenção militar. Porque a Estratégia Nacional de Defesa dos Estados Unidos, do Trump, está valendo ainda hoje, formulada e aplicada por aquele tarado daquele Pete Hegseth, aquele que adora mostrar o peitoril como nas cruzes medievais. Isso, em acampamento militar, Lucas. Nossa, quando era escoteiro. Olha aquela coisa, sabe? Sim. Aquela coisa de... aqueles macho hétero que gostam de parecer macho hétero para outros machos héteros.
3: Sim.
6: Tudo hétero.
2: Natural.
6: Fazendo preconceito agora? Não, é que eles não... com clareza fica tudo lindo, né? A doutrina do Pete Hegseth é intervenção militar, bicho, é intervenção militar. Os Estados Unidos afirmam que estão dispostos a colaborar com os países, claro, mas podem optar por ações militares onde e quando julgarem que os interesses norte-americanos não estão sendo atendidos. E sim, é uma intervenção no Brasil no período eleitoral. É uma barbaridade. O Lula citou Joaquim Silveira dos Reis, disse, nasceu em Leiria. Joaquim Silveira dos Reis. É português. Matava no Inconfidente, traiu. Mas quem melhor definiu Joaquim Silveira dos Reis, definiu os traidores, foi Cecília Meirelles em Romanceiro da Inconfidência. Nós conhecemos já esses versos aqui. Melhor negócio que Judas fazes tu, Joaquim Silvério, pois ele encontra remorso, coisa que não te acomete. Ele topa uma figueira, tu calmamente envelheces. Está aqui uma referência ao Judas que se enforcou. Orgulhoso e impenitente com teus sombrios mistérios. E agora, Lukács e Isa.
2: Oi.
6: Pelos caminhos do mundo, nenhum destino se perde.
2: Tá.
6: Há os grandes sonhos dos homens e há a surda força dos vermes.
7: Momento cultural.
6: Romanceiro na Inconfidência, Cecília Meirelles. Acho que o Brasil, insisto, faz muito bem em reagir, o Lula faz muito bem em reagir, tem mais coisas aqui, mas depois tem que mudar de assunto. Esse é um assunto que interessa a eles. E a hora que as punições começarem a chegar e a hora que os mercados começarem a sentir os efeitos disso, e caso haja alguma intervenção, aí a gente sabe quem são os responsáveis. Esse não é assunto. Esse não é o assunto. Nós temos que saber o que o Flávio quer. Nós temos que saber Flávio e Dark Horse. Nós temos que saber o que o Flávio quer para aposentadoria. Nós temos que saber o que o Flávio quer para o salário mínimo. Nós temos que saber o que o Flávio quer para a saúde. Nós temos que saber o que o Flávio quer para a educação. O PIB brasileiro voltou, mesmo com juros nas alturas, a ter um crescimento formidável. Inclusive puxado pelo agro, graças a Deus, porque afinal de contas tem plano safra. Ou será que o agro brasileiro cresce só porque ouve música sertaneja brega? Não, né? Aliás, se não quiser não brega, eu tenho uma lista gigantesca, porque eu sou bom disso. Eu vou recomendar pra vocês Tião Carreiro e Pardinho, meu filho. Foi num bar de Ribeirão Preto que eu vi os olhos dessa passagem, quando o champanhe corria solta no alto meio da grande final. É? Entendeu? Rei do Gar. Cada pé do seu café eu amarro um boi da minha boiada, e pra vocês tudo ainda garanto que sobra boi lá na invernada. Não é de ouvir música sertaneja, nem boa nem ruim, é crédito.
4: essas coisas são muito objetivas, assim. Trump deve começar entregando Ramagem magro, diz Lula. Vamos lá.
8: Voltou a falar o presidente do Brasil sobre esse assunto no documento entregue a Trump e diz que o Brasil está disposto a trabalhar para combater o crime organizado. Isso deve começar por Delaware, estado norte-americano, que é um paraíso fiscal e que tem lavagem de dinheiro de brasileiro, nas palavras do presidente. Começar por entregar Alexandre Ramagem, condenado a 16 anos, escondido lá. Começar entregando Ricardo Magro, maior contrabandista de combustíveis do país. E disse sobre Trump: quer combater o crime organizado? Eu entrego os nossos, que estão lá nos Estados Unidos.
5: Eu entreguei um documento pro Trump. O Brasil está disposto a trabalhar para combater o crime organizado. E vamos começar pelo seu estado de Delaware, que tem lavagem de dinheiro de brasileiro. Vamos começar por aí. Vamos começar por entregar o Ramagem, que está condenado a 16 anos e está escondido lá. Vamos! Vamos começar entregando o maior contrabandista de combustível desse país, o Cláudio Magro, o Ricardo Magro, que a Polícia Federal e a Receita prenderam 250 milhões de combustíveis dele contrabandeado, foi dado ao Petrobras e ele está morando em Miami. Eu entreguei para o Trump o nome dele e a fotografia da casa dele. Quer combater o crime organizado? Me entregue os nossos que estão lá nos Estados Unidos.
4: É isso. Entregou o documento. Tem brasileiro, tem bandido brasileiro refugiado lá. Por que o Trump não entrega? Claro que Trump nem deve estar sabendo direito disso, o tarado do Marco Rubio. O sonho dele seria invadir toda a América Latina, né? E quem sabe ele ser declarado rei de Cuba e a partir de ser rei de Cuba ele governaria o mundo, né? Traços muito claros de psicopatia, sociopatia. Sim, tem isso. Agora, isso aqui que o presidente está falando é absolutamente verdadeiro. De resto, saiu uma nota muito boa. O Brasil está enfrentando crime, o Brasil tem lei para enfrentar crime. Agora, curioso, né, que, de fato, como o presidente lembrou, né, o Flávio não pediu para as milícias serem consideradas terroristas, né? Por quem? Porque ele já condecorou miliciano, já empregou familiares de miliciano. Nós vamos chegar lá ainda. E o presidente falou uma coisa importante, fundamental, já que é para combater crime, vamos tratar direito das coisas. Vamos lá, vai.
3: O presidente Lula lembrou ainda que temos aqui uma lei antifacção e que as armas contrabandeadas para o Brasil vêm dos Estados Unidos.
5: Nós aprovamos uma lei antifacção e aprovamos a lei de combater o crime organizado. E vamos combater. Eles não são terroristas que o Trump quer. O Trump quer um Osama Bin Laden, que é não sei das contas. E nós queremos os terroristas brasileiros que estão lá. Porque sabe que as armas importadas que são contrabandeadas para o Brasil vêm dos Estados Unidos. Vem de lá as armas.
4: E tem uma coisa absurda aí, que é a seguinte. Né? Nisso tudo. E já tratamos esse assunto aqui. Nós temos uma lei antiterrorismo. O que define um crime, Lucas, Isa, como terrorista ou não terrorista, não é o ato em si, nem mesmo a violência do ato. O que define é, além do ato violento, tem a motivação. É a motivação que define um crime como terrorista. E ainda hoje nós vamos ouvir o Lincoln Gakia falar, que é o cara que mais entende PCC. Nos Estados Unidos, por exemplo, pessoas que ameaçam a segurança interna, nós vamos, eu vou explodir tudo, não sei o quê, porque é um maluco, um una bomber qualquer, isso é coisa do FBI. Se é terrorismo internacional, aí é CIA, Forças Armadas. O PCC, o Comando Vermelho, as outras organizações criminosas, sim, fazem coisas pavorosas. Tanto é que a lei
9: que as pune, a nova lei, a lei das facções, dá uma pena até superior a terrorismo para eles. Sim, eles ameaçam pessoas. Mas não é motivação ideológica, não é por razão religiosa, não é por razão racial, não é por razão ideológica. Não. É grana. Grana. Aliás, os mais ideológicos são justamente os milicianos, não é mesmo, Flávio? É? Portanto, não é terrorismo. Não é terrorismo. Ah, mas é tão grave como se fosse. Por isso mesmo tem a lei, por isso mesmo é preciso ter, é preciso aprovar a PEC da segurança pública. Porque é grave. Ninguém está dizendo que não é. E nunca ninguém rejeitou a colaboração dos Estados Unidos. Ao contrário. Tem o documento lá. Agora, quando se considera terrorista, você abre a perspectiva da invasão e do ataque. Isso é real. Isso é real porque está... Atenção, isso não é uma opinião que eu tirei do meu cotovelo. Porque eu não faço isso. Eu não faço isso. Isso está no documento Estratégia Nacional de Defesa dos Estados Unidos. Eles se consideram dotados de extraterritorialidade quando ameaça os interesses americanos, e eles podem atacar sem nem consultar o Congresso deles, como fizeram com a Venezuela, sequestraram o vagabundo do Maduro, como fizeram com o Irã, que oficialmente não está em guerra, os Estados Unidos não estão em guerra com o Irã. Qual foi a justificativa? Eles nos ameaçam. E aliás, o Marco Rubio disse isso. Quando ele publicou a mensagem dele nas redes, ele disse isso. Que é uma ameaça aos Estados Unidos. Agora, uma agressão militar, aí é uma coisa mais complicada, sem dúvida nenhuma. Mas as consequências econômicas, essas podem ser imediatas. Os mercados ainda estão batendo palminha. Ai, que delícia, é isso que eu quero. E tudo isso pro Flávio se livrar do peso do negócio do filme? Do Dark Horse? E aí o presidente foi ao ponto, porque no fim das contas, deixa eu dizer uma coisa, existem as afinidades entre chefes de Estado, as questões ideológicas. Eu deveria ter posto um esparadrapozinho aqui, né? Existe essa coisa toda. Também tá na hora de me arrumar no microfone sem fio, né? Tem umas rodinhas bonitinhas, deixando aqui uma dica pro Marcelão. Tá. Arruma aí, Marcelão.
10: Tá anotado, deixa.
9: Tá anotado aí?
10: Tá bom. Vou mandar pra ele.
9: Manda pra ele, tá bom? O Jean também, Jean? Um microfoninho sem fio, sim. Lindo pro tio?
10: Um só, né?
9: Que tal? Um só. Eu mereço.
10: Sim.
9: Né? Imagina como vai ficar bem em mim, Lucas.
3: Moderno, é.
9: Moderno, do que ficar assim. Ah, mas não adapta com a máquina. Pega uma mais moderna também.
10: É.
9: Sim. Ah, mesmo, onde é que eu estava? Porque é o seguinte, eles estão de olho em quê aqui? As questões todas são, no fim das contas, econômicas. As pessoas podem gostar, não gostar umas das outras e tal, mas a questão é econômica. Bens materiais, interesses objetivos. O amor é lindo, as pessoas podem até se apaixonar pelas piores tranqueiras, mas se tiverem o mínimo de juízo, fala é tranqueira. Se não, com um pouco de objetividade, fala não, é preciso também que junto com o amor exista a ideia da eficácia. O que o Trump quer aqui? Ah, eu gosto do Bolsonaro. Alguém crê nisso? Ah, eu me apaixonei pelo chulé do Bolsonaro. Como é que você sabe que ele tem chulé, Reinaldo? Porque ele falou.
10: Verdade.
9: Ele falou. Uhum. Eu, graças a Deus, não tenho.
4: Tá? E tenho problema até com isso, excessivo, talvez mesmo. Vem ao mundo sem. É. É, foi o chulé do Bolsonaro? Foi a farofa na barriga? Foi ele comendo farofa? O Trump viu aquilo e falou, oh, farofa! Também vou farofar com o Bolsonaro. Não. Há interesses aqui. E o Pix não é o menor deles. O Pix é um dos maiores, mas tem mais. Coisa muito mais importante. E eu lembrei disso. Vai, vamos lá.
8: Presidente Lula lembrou ter dito a Trump que é preciso respeitar a democracia e o multilateralismo, e foi ao ponto quando listou as riquezas brasileiras e o que realmente desperta a cobiça: terras raras e minerais críticos à Amazônia, 12% da reserva de água doce do mundo. Sim, tudo isso desperta realmente a cobiça, além de, como você já citou, Reinaldo, do Pix, é claro.
5: Eu fiz questão de dizer ao presidente Trump, olhando na cara dele, dois homens de 80 anos, dois presidentes das duas maiores democracias desse lado do mundo, não pode brincar de fazer política. A gente tem que passar respeito para a humanidade, respeito para a sociedade. Nós temos que valorizar a democracia, nós temos que valorizar o multilateralismo, nós temos que valorizar, sabe, a proteção da integridade territorial das nações. Porque isso aqui não é um país qualquer. Isso aqui é um país muito grande. E eu tenho preocupação, porque nós temos muitos minerais críticos, muitas terras raras, nós temos muito minério, nós ainda temos muito ouro, nós ainda temos muito ouro, ainda temos muito diamante, temos a maior floresta tropical do mundo, 12% de água doce, e ainda a gente, daqui a pouco eles dizem a Amazônia é nossa. Não. Aqui nesse país tem uma coisa que a gente tem que aprender. Eu trato um país pequeno com o mesmo respeito que eu trato a China, com o mesmo respeito que eu trato a Rússia, com o mesmo respeito que eu trato os Estados Unidos. Eu não falo grosso com a Bolívia e fino com os Estados Unidos. Eu falo educadamente com os dois, porque eu quero respeito. E eu preciso ter respeito para poder respeitá-los. Então, não brinquem. Não brinque com a soberania desse país, não brinque com a nossa democracia, não duvidem das coisas que nós fazemos aqui nesse país.
4: Quer ver o que é a idade? O lado bom da idade. Eu, na verdade, o lado mal até não conheço ainda. De quem é a frase? Fala fino com a Bolívia, fala grosso com a Bolívia e fala fino com os Estados Unidos. Chico Buarque. É uma frase do Chico. Até injusta, porque era em relação ao governo Fernando Henrique, e não é verdadeiro que fosse assim. Mas é uma frase do Fernando Henrique. Olha aqui. Teve uma nota oficial. O Lula fez um pronunciamento de improviso ali, né? Mas teve uma nota oficial, esta pensada. E eu defendo que o Lula chame rede nacional de rádio e TV, porque justifica. E vá o é da coisa. Além de recomendar para o presidente, recomendar, precisa ver o é da coisa do Reinaldo Azevedo. Você sabe que uma vez eu falei isso, né? Quando o Reinaldo Azevedo lá, que era conhecido, bate no PT, não sei o quê, aí eu fui numa reunião com os petistas.
8: Sim.
4: E aí eu falei, vocês têm que fazer como o Reinaldo Azevedo faz, que ele provou que eu fui condenado sem prova. Aí uma petista lá deu um riso assim, meio assim, como se fosse brincadeira. Aí ele falou, tô falando sério, porra. Saiu uma nota oficial. Combate ao crime, mas sem trair o país. Vamos lá.
3: A Secretaria de Comunicação Social do governo divulgou essa nota de que vamos tratar aqui em duas partes. Lembra que o país é soberano, que as facções merecem duro combate, que a segurança é assunto sério demais para ser tratado por traidores como a família Bolsonaro. A gente lê um trecho. O Brasil é uma nação soberana que tem travado combate permanente contra o primeiro comando da capital e o Comando Vermelho e as demais facções e milícias que praticam terrorismo nos territórios em que vivem milhões de famílias. Enfrentar essas organizações criminosas com firmeza é e continuará sendo prioridade do Estado brasileiro. E continua. A segurança da nossa população é importante demais para ser manipulada politicamente por traidores que tentam confundir esses conceitos, por falsos patriotas envolvidos com crime organizado que pedem a autoridades estrangeiras a interferência em assuntos brasileiros. É deplorável que, mais uma vez, integrantes da família Bolsonaro viajem aos Estados Unidos para defender a intervenção estrangeira no Brasil, como já fizeram no tarifaço que causou tantos danos ao nosso país.
9: Aí alguém falou, ah, mas precisava ter citado a família Bolsonaro na nota? Sim, precisava. Eles não foram fazer isso lá? Eles não estão se jactando de ter feito isso? Mais uma vez? Lembra quando o Eduardo se orgulhava? Fui eu, sim, que consegui as tarifas. Tá? Eu lembro uma vez até que o Ratinho falou assim, não, a tarifa não veio por causa do Bolsonaro, a tarifa veio... ou do Eduardo, a tarifa veio porque o Lula falou em negociar com moeda dos BRICS e não sei o quê. Aí ele falou, não, fui eu sim. Tem esse vídeo? Fui eu sim. Como não fui eu? Fui eu. E agora de novo. Aliás, ele está fazendo ameaças outra vez. Não aprende nada nem esquece nada. E há outros aspectos importantes nessa nota. Vamos lá.
8: Vamos lá, Reinaldo. Em outro trecho, a Secretaria de Comunicação Social lembra que o Brasil aceita parceria com outros países, mas sem ingerência. Vamos a esse trecho. O crime organizado não respeita fronteiras e seu combate exige uma ação conjunta. Construímos ao longo de décadas parcerias com vários países, inclusive com os Estados Unidos. O Brasil apresentou em 16 de abril desse ano ao Departamento de Estado dos Estados Unidos uma proposta focada na inteligência e na cooperação internacional, que inclui a ampliação dos controles sobre a lavagem de dinheiro praticada no exterior e sobre o tráfico de armas enviadas ao Brasil. Qualquer colaboração internacional para o combate às facções será bem-vinda. Seguimos dispostos a construir soluções conjuntas benéficas aos países envolvidos. Mas não aceitaremos o uso de medidas arbitrárias vindas do estrangeiro como pretexto para atacar a nossa soberania e a nossa economia. Medidas unilaterais não negociadas podem enfraquecer o combate aos criminosos e gerar ações que colocam em risco a vida das pessoas que nada tem a ver com o crime.
9: Deixa eu dizer uma coisa, se você ainda não entendeu que isso não tem nada a ver com o PCC, isso não tem nada a ver com o Comando Vermelho, zero. O que, que os Estados Unidos podem efetivamente fazer nesse caso? O que, que o Flávio tem em mente? É uma esquadra americana bombardeando a Rocinha? Porque também não vai bombardear a Zona Oeste do Rio, né, Lucas? Você pode pegar meus amigos lá e ficar chato.
3: Não. Acho
9: difícil. Vamos botar ordem nesse negócio.
10: Calma aí.
9: Vai lá pegar os amigos do Fabrício Queiroz? Não dá. Né? Do meu chapa... que já morreu, mas tem um monte de gente dele lá, do Adriano da Nóbrega, não, aí não pode. Agora, aqueles pretos da Rocinha, pô, aí, né, do Alemão, da Penha, né, Complexo da Penha, lá quando fizeram aquela fileira de corpos que a gente elogiou tanto, até o Tarcísio voltou a falar, tem que ser terrorismo mesmo, tal. Até gente da imprensa, até ex-progressistas elogiaram, ignorando que tinha gente, pessoas foram decapitadas, uma pessoa foi decapitada, inclusive. Corpos abandonados na mata. Quem sabe os Estados Unidos sejam mais eficazes em fazer isso? É isso? Porque se for para combater... O Brasil buscou e busca essa colaboração. E quem conhece o assunto insiste que será ruim para o Brasil. No que respeita ao combate ao crime. E no que respeita à economia, péssimo. Péssimo. Ah, mas os patriotas não abrem mão porque a gente precisa mudar de assunto. Afinal de contas, ô Flávio, cadê o dinheiro do Vorkar? Vai abrir o contrato? Vai demonstrar que o dinheiro, pelo menos a parte paga, foi realmente usado para fazer o filme? Vai explicar por que o dinheiro
4: Primeiro foi para lá, para depois vir para cá? Vai explicar como Karina da Gama, uma moça humilde, pobre, vira uma mega empresária e começa a, começa a ser produtora dessas coisas todas? Hein? Como é que o Eduardo vive vida de milionário nos Estados Unidos? O Eduardo não vive uma vida, ele vive uma vida de milionário nos Estados Unidos. De onde vêm esses milhões? Um cara que nunca tinha trabalhado, não sei se é escrivão da Polícia Federal. Tá milionário como? É isso que vocês não querem cuidar. É, mas insisto, o governo tem que demonstrar tudo tal e cuidar do que interessa. E perguntar para ele o que interessa. Até porque hoje nós tivemos um resultado econômico. Nossa, Lucas baixou o personagem. Baixou o personagem chegou. Em mim. Ai, Ziz, ele estava ausente hoje.
3: Chegou,
4: estava
3: chegou.
4: Ausente a personagem? Baixou o personagem? Vocês sabem que o Brasil teve um crescimento formidável.
3: É? Viu, uma meritocracia.
4: Foi formidável. Aí. Nós vamos ver um crescimento formidável.
10: Entendi.
4: E sabe o que garantiu esse crescimento formidável?
10: Que
4: além
10: é
4: do agro, que tem, o agro tem muito financiamento, né? Mas além do financiamento do agro, tem também o consumo, que responde por 61% do PIB.
10: Ah.
4: E o consumo tem tudo a ver com renda das pessoas.
10: Verdade.
4: Entende?
10: Uhum.
4: Então, assim, a pessoa está consumindo mesmo com juro alto, porque a renda do salário está alta e também porque tem Bolsa Família, porque tem benefício de prestação continuada, tem correção de aposentadoria, essas coisas horríveis que há no Brasil. Que nós precisamos corrigir rapidamente. Nós temos de perguntar depois por Flávio como é que a gente acaba com isso. Fica essa pobrada querendo consumir, né? Poxa vida, né? Bom é a geladeira vazia assim, a pessoa abre e não vê nada, olhando como se fosse uma televisão. Flávio, Eduardo e Figueiredo, todos comemorando. E Dark Horse, vai, vamos lá.
3: Reinaldo, Flávio Bolsonaro, seu irmão Eduardo, Paulo Figueiredo, braço direito do deputado Cassado, todos eles comemoraram com entusiasmo a decisão tomada pelo governo dos Estados Unidos. Em um vídeo, o Flávio chegou a dizer que fez mais pela segurança do Brasil do que Lula em todos os seus governos. Vamos assistir um trecho do vídeo de Flávio.
11: Em uma viagem como pré-candidato, nós fizemos mais pelo Brasil e pela segurança dos brasileiros do que o PT e Lula em seus 17 anos de mandato. Enquanto Lula foi de joelhos atrás do Trump fazer lobby a favor de CV e PCC, eu fui trabalhar para que eles fossem tratados como terroristas, que é o que eles são. Um em cada quatro brasileiros mora em áreas dominadas por esses narcoterroristas, ou seja, não possuem soberania nem dentro das suas próprias casas. Um governo que não tem controle sobre o seu próprio território e não controla nem as cadeias é porque é conivente com o crime organizado. Agradeço ao presidente Donald Trump e ao secretário de Estado Marco Rubio por atenderem rapidamente ao meu pedido em nome do povo brasileiro. Agora é com a gente aqui no Brasil. E a partir de 2027, nós vamos libertar você, porque você merece ser livre desse governo paralelo, violento e covarde.
4: Ele está falando do narcotráfico, acho que não da milícia. Um em cada quatro, se botar a milícia também, aumenta um pouco, Flávio? Ou com a milícia está tudo bem? Olha, não adianta. Não adianta porque eu não vou. Eu estou a tratar aqui de informação. O senhor Flávio Bolsonaro condecorou um miliciano preso, que era chefe do escritório do crime, um matador violento. Ele condecorou, o cara estava preso. Ele admitiu isso. Tem entrevista dele no Roda Viva.
9: Ele tentando explicar isso no dia 8 de abril de 2024 é uma das coisas mais constrangedoras e vergonhosas da política brasileira. Depois empregou a mãe e a mulher do Adriano da Nóbrega no gabinete dele, deputado estadual, e pagou com rachadinha. Hã? É esse o cara que vem falar de crime organizado? Era a chapa do Bacelar, que era presidente da Assembleia Legislativa do Rio, braço, segundo a polícia, do Comando Vermelho. Estavam ali meio estranhados quando o Bacelar caiu em desgraça, mas era por razões eleitorais ali, da composição do Rio de Janeiro. Tinha nada a ver com o Comando Vermelho. Apesar dos sinais absurdos de riqueza do Bacelar, mas o Flávio não achou estranho, porque quem mora numa mansão como a que ele mora, jamais achará estranhos sinais exteriores de riqueza que não encontram exatamente uma justificativa. Vai, Flavinho, explica como é que é o negócio com o Nóbrega. Ai, o Adriano da Nóbrega, puta, meu chapa, cara legal pra caramba, né? E por que que eu condecorei? Ele preso. Ele preso. A polícia dizia que ele não era bom. Mas o Flavinho não. O Flavinho falou, não, chapa, vamos lá.
12: Eu conheci o Adriano dentro do Batalhão de Operações Especiais, o BOP, no Rio de Janeiro. Ele foi acusado de ter assassinado um flanelinho, lembra?
13: Na Candelária.
12: Uma comunidade lá no Rio. Depois, ele ficou preso por causa disso. E eu conhecia a história dele, que não foi só ele preso, foi ele e as duas patamas que trabalhavam com ele. Se não me engano, eram 10 ou 11 policiais militares junto com eles presos. E eu, como conhecia a história, sabia que eles estavam sendo injustiçados, eu, para marcar a posição, em homenagem ao grande policial que ele sempre foi, eu dei uma medalha Tiradentes pra ele dentro do presídio, dentro do Batalhão Especial Prisional lá em Benfica. Eles chegaram no presídio, né, e pra tomar água, comer no prato, tinha escrito CV embaixo do prato. A água que eles bebiam vinha do andar de cima onde estavam os traficantes. Então houve uma revolta ali, e a mãe do Adriano e a esposa dele à época eram as líderes que estavam defendendo as famílias de policiais injustiçados, que sempre foi minha bandeira. Eu, nesse momento, trouxe elas para trabalhar comigo, porque me tinham identificação com o meu tipo de trabalho. São pessoas honestas, trabalhadoras, e que eu não me arrependo de ter trazido. Agora, não tem isso, não tem nada a ver com o que virou Adriano depois. Depois, eu acho que, inclusive, foi essa prisão, Graciliano, que deu uma virada de chave no Adriano, que decepcionou ele até a alma, porque ele sempre foi um policial exemplar. Quando passa por uma situação como essa, que fica preso, ele deve ter pensado, vale a pena eu ficar me esforçando, colocar minha vida em risco para parar numa cadeia, por uma coisa de, uma situação de trabalho, de serviço, com um marginal armado atirando em mim?
9: Os outros são marginais armados, pessoas horríveis, que merecem levar porrada, prender criança desde os 14 anos. O Adriano não, coitado, o Adriano era vítima. Aliás, quando ele foi lá, ele estava preso por matar, ele era um santo. Aí virou miliciano na cadeia. Aí eu, muito comovido, contratei a mãe dele e a mulher dele e paguei com rachadinha. Um patriota. Vamos falar de crime organizado? É coisa antiga já. No dia 12 de agosto de 2003, falava-se na Câmara de uma milícia na Bahia que tinha sido descoberta e que estava sendo combatida. Temos o discurso de um estadista feito, então. Fala, estadista. Vocês vão reconhecer a voz, vai.
14: Senhor presidente, desde que a Polícia de Direitos Humanos chegou em nosso país, cresceu, se avolumou e passou a ocupar grandes espaços nos jornais, a violência só aumentou. A marginalidade, cada vez mais, tem se visto mais à vontade, tem de vista esses neo-advogados para defendê-los. Dizer aos companheiros da Bahia, que agora há pouco viu um parlamentar criticar aqui os grupos de extermínios, enquanto o Estado não tiver coragem para adotar a pena de morte, esses grupos de extermínio, no meu entender, são muito bem-vindos. E se não tiver espaço na Bahia, pode ir para o Rio de Janeiro. Se depender de mim, terão todo o apoio. Porque no Rio de Janeiro, senhor presidente, só as pessoas inocentes são dizimadas. E na Bahia, as informações que eu tenho, lógico, são grupos ilegais, mas no meu entender, meus parabéns, a marginalidade tem decrescido.
6: defesa de milícia, defesa de grupo de extermínio, estão todos de parabéns. Esse sujeito governou o Brasil. Esse sujeito governou o Brasil, ele tem uma penca de decretos sobre armas, que nada tem a ver com armar para se armar para se defender.

0: Os valentes estão combatendo o crime? É mesmo? É isso que vocês estão fazendo? De fato, todo mundo que defende crime organizado, que defende grupo de extermínio, que defende milícia, que defende narcotráfico, deveria estar na cadeia. Quem condecora também. Hã? E não pensem que Eduardo, evidentemente, agora sim, agora ele tá com tudo, ele tá, porque ele entra em surtos maníacos, né? Ele tá, que vamos punir mais e mais magnetes, que vamos pegar todo mundo, vamos prender todo mundo, vai, todo mundo pra cafua do Eduardo. Ah, pensando o quê? Vai lá, sete, vai.
1: Vamos lá, Reinaldo. Nas conversas com Marco Rubio, secretário de Estado americano, Flávio Eduardo e Figueiredo pediram que se aplique de novo a lei Magnitsky contra Alexandre de Moraes. Nas redes sociais, repetindo o procedimento do tempo das tarifas ainda, Eduardo voltou a fazer algumas ameaças, dizendo que mais coisas estão por vir. Flávio esteve com Jair, o pai, que o orientou a seguir esse rumo.
0: É isso, né? É isso. E tudo isso, na verdade, é uma intervenção, né? Estão patrocinando uma intervenção dos Estados Unidos no Brasil em período eleitoral, né? E aí, os Estados Unidos estão dizendo oficialmente, não, o Brasil, vamos para R1, e aí a gente encerra esse bloco, mas vamos continuar. O Brasil, os Estados Unidos não querem se meter nas eleições no Brasil. Bom, já se meteram, mas vamos lá, que a gente tem aí, vai.
2: A porta-voz do Departamento de Estado dos Estados Unidos aqui no Brasil, Amanda Robertson, disse que a prerrogativa de escolher o presidente do Brasil é dos brasileiros. Em entrevista à Globo News, ela disse o seguinte: o presidente do Brasil é decisão dos brasileiros. A prioridade dos Estados Unidos também é a nossa economia, fazendo o nosso país mais forte. Agora, a decisão do presidente do Brasil é dos brasileiros. Estamos focando na nossa estratégia de fazer os Estados Unidos e o mundo mais seguros.
0: Bom, nem os Estados Unidos mais seguros, nem o mundo. O que a gente tem, na verdade, é uma tentativa de interferência, né, na política interna do Brasil. Nós vamos dar rapidamente... Nós vamos para a economia ainda, para fechar esse bloco. Eu quero voltar. Tem muita coisa ainda para a gente tratar desse negócio aí. Mas é preciso que a gente tem boa notícia para dar. Vamos para 17. Alô, TV. Alô, estúdio. PIB se posicionou em patamar recorde. Olha só que coisa, hein? Não, vamos não antes. Vamos para 15. PIB do Brasil avança 1,1 no primeiro trimestre. Vai.
1: Avançou 1,1 no primeiro trimestre, isso tudo comparado ao quarto trimestre do ano passado. O desempenho representa um avanço do crescimento da atividade econômica aqui do país. Os dados foram divulgados pelo IBGE ainda hoje. A agropecuária foi o setor com maior crescimento no período, com um percentual de 2%. Na sequência aparece a indústria, 1%. O resultado do primeiro trimestre de 2026 representa uma aceleração em relação aos avanços menores registrados no terceiro e quarto trimestre do ano passado, ambos na casa de 0,1%. O IBGE também divulgou o PIB em valores correntes no primeiro trimestre, período no qual o indicador alcançou 3 trilhões e 300 bilhões de reais.
0: Olha que beleza, hein? Isa, mesmo com juros altos, Isa, tem consumo. Ah, meu Olha Deus, só. Precisamos dar um jeito nisso. Fica esses pobres consumindo. Ai, meu Deus. Ai, podiam tudo comprar cardeia. A gente sorteia uma coisa assim a cada pouco para eles. Não, mas eles são ambiciosos. Vai.
2: Segundo o IBGE, o consumo das famílias tem um peso de 63,4% no PIB. A gente segue falando sobre a alta do PIB do primeiro trimestre. Segundo dados do IBGE, pela ótica da demanda, o principal destaque foi o consumo das famílias, que cresceu 1% no primeiro trimestre em ritmo semelhante ao do PIB. O resultado representa uma aceleração tanto em relação aos três meses anteriores, 0,2%, quanto ao primeiro trimestre de 2025, aí de 0,3%. Coordenador de Contas Nacionais do IBGE, Ricardo Montes de Moraes, afirmou o seguinte sobre esse desempenho: ele é o agregado com mais peso na ótica da demanda e contribuiu para o maior crescimento da economia neste

0: trimestre. Segundo o coordenador, o consumo das famílias tem um peso de 63,4% no PIB. Ele acrescentou que o resultado reflete em parte a maior oferta de crédito e o crescimento da massa salarial real, especialmente na comparação com o mesmo trimestre de 2025.
1: É isso, situando o PIB aí nesse período num patamar recorde. Cadê o caos? Mesmo com o juro lá onde está, hein, que continua pornográfico, é bom deixar claro. Vamos começar.
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6: 6:57, boa noite, eu sou o Luiz Valci, te acompanho nesse noticiário local com muita informação e também serviço. Vamos acionar a nossa repórter aérea, Deise de Assis, que está a bordo do nosso bandicóptero de olho na movimentação pela cidade. Muito boa noite, Deise.
7: Oi, Valci, dificuldade nesse momento para você que segue em direção a Niterói. Tem retenções dos acessos até a altura do pedágio, 30 minutos o tempo de travessia. No sentido do Rio, tudo normal, 13 minutos o tempo de travessia. 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Daqui a pouco eu volto.
6: Obrigado, Deise, pelas suas informações. Em instantes, Deise de Assis de volta aqui à nossa programação.
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9: Quando uma pessoa fuma, usa vape, narguilé ou qualquer produto com nicotina, o corpo recebe um estímulo químico que pode aumentar a frequência cardíaca, elevar a pressão arterial e contrair os vasos sanguíneos. Em outras palavras, o coração passa a trabalhar mais e o sangue circula por vasos mais tensionados. Com o tempo, isso favorece inflamação, lesão da parede dos vasos, formação de placas de gordura e maior risco de infarto, derrame e doença arterial periférica. E o ponto principal é este: não existe uma nicotina amiga do coração. Mesmo quando o produto parece moderno, aromatizado ou socialmente mais aceitável, o organismo continua sendo exposto a uma substância que estimula a dependência e aumenta risco cardiovascular. Cuidar do coração também é reduzir aquilo que eu agride todos os dias. Eu sou o Galileu Assis, diretor da MedRio Checkup, e lembro a vocês: saúde é prevenção.
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6: Deise de Assis de volta com mais informações do trânsito.
7: Oi, Valci, tô de volta, e tem acidente na linha vermelha que tá complicando a vida do motorista, dificuldade da altura do Caju até a chegada ao Galeão. Esse acidente é envolvendo um carro e um utilitário ali na altura do Galeão. Para você que segue em direção à Baixada, dê preferência pela Avenida Brasil, trânsito complicado na Brasil, entre o Caju até a chegada a Bom Sucesso. 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
6: Obrigado, Deise, pelas suas informações. Deise de Assis volta em instantes.
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7: Oi, Valci, para fechar, atualizando nesse momento, linha amarela, você que segue no sentido barra, tá encontrando dificuldade, trecho de Bom Sucesso e também no trecho do pedágio, no sentido fundão, retenções agora, na passagem pela Freguesia. 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Um ótimo final de semana para você, Valci, e para todos os ouvintes da Band News FM.
6: Obrigado, Deise, pelas suas informações. Uma boa noite e até segunda-feira.
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9: Quando uma pessoa fuma, usa vape, narguilê ou qualquer produto com nicotina, o corpo recebe um estímulo químico que pode aumentar a frequência cardíaca, elevar a pressão arterial e contrair os vasos sanguíneos. Em outras palavras, o coração passa a trabalhar mais e o sangue circula por vasos mais tensionados. Com o tempo, isso favorece inflamação, lesão da parede dos vasos, formação de placas de gordura e maior risco de infarto, derrame e doença arterial periférica. E o ponto principal é este: não existe uma nicotina amiga do coração. Mesmo quando o produto parece moderno, aromatizado ou socialmente mais aceitável, o organismo continua sendo exposto a uma substância que estimula a dependência e aumenta risco cardiovascular. Cuidar do coração também é reduzir aquilo que eu agride todos os dias. Eu sou o Galileu Assis, diretor da MedRio Checkup, e lembro a vocês: saúde é prevenção.
12: Esse negócio de Dark Horse, não vamos mais falar nisso, não. Agora vamos culpar o Lula. Vamos culpar o Lula, né? E saíram culpando. Mas pro Caiado aí a coisa ficou ruim. Não demorou muito para ficar ruim. Mas vamos lá, o que falaram esses dois patriotas, vai?
13: Reinaldo, após criticarem um pré-candidato à presidência, Flávio Bolsonaro, por causa da relação com o dono do Banco Master, o Daniel Vorcaro, os também presidenciáveis Ronaldo Caiado e Romeu Zema pegaram carona na decisão americana de classificar PCC e Comando Vermelho como terroristas para criticar o governo. Em reação ao anúncio de ontem, Caiado comparou a atuação do presidente Donald Trump com a de Lula, afirmando que o brasileiro classifica as facções como vítimas dos usuários de droga. Nas redes sociais, o goiano disse o seguinte: minha única frustração é que não cheguei na presidência para que eu pudesse tomar essa iniciativa. Jazema respondeu ao discurso do governo sobre a defesa da soberania e disse que Flávio fez na visita a Washington o que o Lula não havia conseguido antes, além de afirmar que o petista só passa pano para bandido.
12: Tudo bem, tudo bem. Então vamos falar sobre relação com bandido. Saiu uma notícia não contestada, não contestada, na coluna da Andresa Matais, no Metrópolis. E, segundo a disposição da Lei de Imigração, a seção 219, o Caiado tem de ser punido. Vai acabar virando persona não grata nos Estados Unidos, proibido de entrar nos Estados Unidos. E ele deu uma resposta muito criativa.
14: Mas por que Caiado poderia ser punido pelos Estados Unidos? Me conta aí, vai.
15: Você já citou a coluna da Andresa Matais no Metrópolis, que informa que a gestão do ex-governador de Goiás e aí pré-candidato também ao Planalto, Ronaldo Caiado, destinou ao menos 209 milhões de reais a empresas que são ou já foram controladas por um homem acusado de ligação com o PCC. Entre os anos 2010 e 2025, portanto, nesse ato de 5 anos, o governo de Goiás pagou uma organização social da área da saúde que tinha como fornecedoras as empresas de Tiago Teles Batista de Souza, investigado por suspeita de atuar com o PCC. Segundo a Polícia Civil de São Paulo, esse Tiago Teles é beneficiário final de um esquema de lavagem de dinheiro do PCC, abastecido por recursos provenientes do tráfico de drogas, jogos ilegais e também golpes contra consumidores. Teles foi alvo de busca e apreensão em dezembro do ano passado, no âmbito da Operação Falso Mercúrio. Essa operação teve desdobramentos, inclusive nessa quinta-feira, com a falsa Las Vegas, apelidado de Tom Cruise, em referência ao ator de Top Gun e tantos outros filmes. Tiago comprava grandes volumes de dinheiro em espécie com intermediários da facção criminosa, em um período que inclusive é coincidente com seus contratos públicos, segundo o inquérito e outros documentos levantados pela mesma reportagem do Metrópolis. Dessa forma, os valores poderiam circular fora do alcance do Banco Central e também do COAF, o órgão de inteligência financeira do governo.
14: É, Tom Cruise, vocês entenderam, né? É uma montanha gigantesca, vocês vão ver. Rapaz, eu sou apelidado de Brad. Me chamo muito de Brad. Hã? Brad Pitt. Eu fico um pouco ofendido porque diz que ele não gosta muito de banho, Lucas.
15: Oi.
14: E eu sou famoso por ser cheiroso.
16: Ah, é?
15: É mesmo?
14: Oxi.
15: Pode fazer uma propaganda do perfume pra ver se eu compro um?
16: Pensei que ele ia pedir pra
14: só
16: cheirar.
14: Só quando eles me patrocinam. Mas eu mando pra vocês.
15: Manda
14: pra vocês. Manda a imagem. Aí, vocês viram isso aqui, né? Caiado pagando, o governo dele pagando por causa do PCC. E é uma fortuna. Sabe de quem é a culpa, menina Isa?
16: De quem?
14: Do Lula.
16: Ah, é?
15: Que era do Lula.
14: O Lula não me avisou. O Lula não me avisou e eu virei vítima.
16: Olha só.
14: Entende?
16: Uhum.
14: Vamos explicar aí porque quem tem que arcar com esse peso é o Lula. Aí.
16: Em Goiás, o dinheiro dos contratos públicos chegava às empresas de Tiago por meio de intermediação da Organização Social de Saúde, Instituto de Medicina e Estudos, o IMED. O governo de Goiás contrata o IMED, que por sua vez terceiriza a gestão dos hospitais para outras empresas. Entre 2019 e 2025, a organização recebeu 1,4 bilhão do estado de Goiás, de acordo com registros do Portal da Transparência de Goiás. Em nota ao Metrópolis, Caiado disse que autoridades federais de controle deveriam ter informado a seu governo que fornecedores da OS contratadas pelo estado tinham ligação com narcotraficantes. Procurada, a Secretaria de Saúde de Goiás disse à coluna que a contratação de fornecedores pelas organizações sociais é de responsabilidade exclusiva da entidade gestora, não dependendo de autorização prévia da secretaria. As empresas citadas em relatório da polícia negaram irregularidades.
14: Então vamos lá, secretaria, eu não tenho nada com isso, não faço esse controle. Falaram pro Caiado, ele disse, o Lula não me avisou. Isso me lembra um vídeo que tinha no Pânico, que entrevistaram lá um senhor, um morador de rua e tal. E botou do Boa Praça e tal. E aí eu falo, mas o senhor já matou uma pessoa? Eu falei, eu não. Eu enfiei a faca na pessoa. Ninguém socorreu. E ele morreu. Ok, Lucas?
15: Ok.
14: Eu só enfiei a faca.
15: Tá bom, né? Mas não foi minha.
14: Aí o Caiado tá dizendo, o Lula não me avisou. Mas o senhor não faz... Ô, Caiado, vai ler a sessão 219, porque um dos grandes terrores para os países que tem esse troço, aconteceu com o México, Grécia, Espanha, já disse, é que tudo precisa da chamada due diligence. Até um PIX, que eles estão de olho. Qualquer coisinha, você verificou? Verificou bem antes de fazer? Foi ver se não tem? Mapeou todas as relações? Porque se em algum momento, em alguma franja, tocar no narcotráfico... E tem aquela máxima do Orkut, né? Do velho Orkut, como é que é? Todo mundo é próximo por 7 anéis, no máximo 7 anéis de proximidade. E geralmente é muito mais próximo do que isso. Eu, por exemplo, do Papa, desse Papa já eu tô a dois, que eu conheço quem não conhece. Do outro Papa, também a dois. Gente que foi lá visitar o Papa. Do Trump, dois também. Ah, então... Isso é um absurdo. Ah, Caiado, você vai ter que se virar, bicho. Porque culpar o Lula não vai funcionar, não. Vai ficar ruim pra você. E, obviamente, o seu governo tem de ser investigado, né? Não é isso? Em parceria com os Estados Unidos agora? É vergonhoso, né? Vergonhoso. É, vamos pro comercial.
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5: 7:13, informações do trânsito com a Maria Rita Nader. Boa noite.
6: Boa noite, Valcir. Boa noite a todos. Situação mais complicada nesse momento para quem passa pela linha vermelha no sentido Baixada, desde a altura do Fundão até a altura do Galeão, ali chegando no Parque das Missões. Na Avenida Brasil, quem vai no sentido Baixada também enfrenta complicações na altura de parada de Lucas devido a um acidente. Volto com você, Valcir.
5: Obrigado pelas suas informações.
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5: 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É logo após o jornal Band News Rio, terceira edição, com Marcos Sadoc e Fernanda Caldas, te deixando muito bem informado, informada sobre os principais destaques desta sexta-feira, 29 de maio de 2026, aqui no Rio de Janeiro.
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1: O Brasil tem a pessoa que mais entende PCC, porque é aquele que mais enfrentou o PCC, que é o Lincoln Gakia, promotor, né? Que inclusive participou da última operação contra o PCC, que foi bater lá na Faria Lima de novo. Ele falou a respeito, vai.
2: Segundo o promotor Lincoln Gakia, que atua no combate ao PCC há duas décadas e é um dos maiores especialistas no assunto, a decisão americana de classificar facções brasileiras como terroristas pode dificultar investigações e comprometer cooperações já em andamento entre as polícias e promotorias dos dois países. Vamos ao que disse Gakia à Folha. Poderiam ocorrer operações militares ou da CIA dentro do país e isso evidentemente afetaria a soberania nacional. A partir do momento em que essas organizações são classificadas como terroristas, a CIA passa a ser responsável por essas informações e investigações que passam a ser classificadas como confidenciais ou secretas. Isso pode criar dificuldade na troca de informações mais ágil e rotineira que a gente mantém há bastante tempo, o que pode trazer prejuízo às investigações.
1: Vale dizer, o crime organizado inclusive vai ter razão para comemorar, que vai dificultar as coisas. Em vez de trocar informações rápidas, as informações passaram a ser consideradas sigilosas, num alto grau de sigilo, não sei o quê. A gente sabe que, inclusive, nos Estados Unidos também isso é meio frequente, tem ali, parece muito em filme, né? Os próprios órgãos de combate ao crime brigam, FBI, CIA, sobretudo. Para as questões internas, os Estados Unidos é FBI. Quando o crime é transnacional, é CIA. Nem serve, na verdade, o PCC tem mais razão para comemorar e o Comando Vermelho também. Bando de cretinos. É isso aí.
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1: Tchau, rádio. Até segunda.
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9: Governo brasileiro reage à decisão dos Estados Unidos de classificar como terroristas o PCC e o Comando Vermelho e diz que isso pode levar a retrocesso no combate ao crime organizado. Também alerta para prejuízos econômicos com riscos ao sistema financeiro e ao PIX.
10: Lula afirma que as facções são terroristas para as comunidades brasileiras e não como Donald Trump quer. E cobra que os Estados Unidos extraditem brasileiros investigados que vivem lá.
9: Autoridades de segurança pública dizem que a medida pode prejudicar parcerias internacionais para investigar facções e falam em risco à soberania, com a possibilidade até de ação militar estrangeira no Brasil.
10: Oposição apoia a decisão americana e diz que ela foi resultado da falta de combate efetivo ao crime organizado no Brasil.
9: E você vai ver também nessa edição.
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14: A apresentação é de Eduardo Oineg e também de Adriana Araújo. Você fica com o primeiro bloco a partir de agora.
15: Boa noite.
16: Boa noite para você. A tecnologia das criptomoedas entrou na mira das facções criminosas. Veja como bandidos estão usando as chamadas fazendas de bitcoins, abastecidas com gatos de energia, para lucrar com a mineração de moedas digitais.
17: Mais de 30 computadores ligados em série. Um emaranhado de cabos e um sistema de ventilação. Esta é uma fazenda clandestina de mineração de bitcoins. Foi encontrada pela polícia numa operação contra o Comando Vermelho no Rio de Janeiro. Em Paraisópolis, na zona sul de São Paulo, uma cena bem parecida. Máquinas ligadas minerando moedas digitais. Segundo a polícia, a mineração de criptomoedas tem sido cada vez mais utilizada pelos bandidos. Mas afinal, como ela funciona? Assim como acontece com o dinheiro físico, todas as transações com criptomoedas precisam ser registradas e checadas. Mas não existe um banco que faça isso. Essa função é dos chamados mineradores, equipamentos e softwares de computador especializados em conferir essas transferências. Só que para garantir que essa checagem seja feita da maneira mais eficiente possível, vários computadores começam a competir. Eles combinam sistemas matemáticos e programação. Quem chega primeiro ganha recompensas em criptomoedas, ou seja, dinheiro para os proprietários desses computadores. E aí entra a estratégia de criar essas fazendas de mineração nas comunidades. Por aqui, o crime organizado tem facilidade em ligar as máquinas com instalações elétricas clandestinas, famoso gato.
18: São utilizados computadores de alta potência, que puxam muita energia elétrica, principalmente, e com isso torna desaconselhável, numa rede fixa, numa rede verdadeiramente instalada, ser utilizado esse tipo de mineração. Os lucros seriam pouquíssimos, desde que não usasse artifícios clandestinos.
17: A mineração de criptomoedas não é ilegal, a não ser que seja associada a algum delito. E a polícia quer impedir mais essa maneira de bancar o crime organizado.
19: A mulher que passou 2 dias à deriva depois de um passeio de jet ski falou com exclusividade à Band sobre o drama que viveu em alto mar até ser resgatada. As buscas pelo homem que estava com ela continuam.
20: Ainda com dificuldade para caminhar e bastante abalada, Bruna Damares falou hoje com o produtor Leandro Santana sobre os momentos dramáticos à deriva em Ilhabela.
21: A hora não passava, ainda estava tudo escuro, estava muito frio. Eu me peguei dormindo várias vezes, desmaiei várias vezes, mas eu acordava e já voltava a nadar de novo.
20: Bruna contou que passou quase todo o tempo junto com o colega e que só se separaram na madrugada de terça-feira.
21: Eu tentei de todas as formas lutar contra a correnteza, eu tentei de todas as formas me ajudar e ajudar o meu colega também que estava comigo. Ficamos juntos a todos os momentos, desde domingo até terça de madrugada. Só na madrugada de terça-feira que a gente acabou se separando, porque eu fui buscar ajuda.
20: A investigação tenta esclarecer o que causou o acidente com o jet ski. A polícia trabalha para entender se houve uma falha mecânica na moto aquática e investiga a possibilidade de uma pane seca. No dia do desaparecimento, acontecia uma confraternização numa lancha. No depoimento à polícia, o empresário que oferece os passeios disse que o jet ski servia apenas como apoio para o transporte entre a lancha e a praia, mas anúncios do serviço incluíam passeios de jet ski.
22: O jet ski é meu, é particular meu. Não tem aluguel de jet ski.
23: Independente de ser um aluguel, ser emprestado ou o que foi, a responsabilidade é do proprietário da embarcação.
20: As buscas por Jorge Bernardino continuam.
16: O pai de Henri Borel está sendo ouvido agora, no quinto dia do julgamento sobre o assassinato do menino. Vamos ao vivo até o Rio de Janeiro. A Laila Lac traz os detalhes pra gente. Boa noite, Laila.
2: Boa noite, Adriana. Boa noite a todos. O pai de Henri, Leniel Borel, começou a ser ouvido agora há pouco no tribunal de júri. Mais cedo, o perito do caso disse que o menino sofreu muito antes de morrer. Luiz Carlos Leal Prestes destacou que os laudos indicam que as lesões em Henri foram causadas por espancamento e que ele morreu cerca de 2 a 3 horas antes de ser levado para o hospital. Durante o júri, a mãe de Henri, Monique Medeiros, passou mal e foi liberada de acompanhar os depoimentos do dia. O julgamento segue no fim de semana, quando as testemunhas de defesa começam a ser ouvidas.
19: Obrigado, Laila. A polícia concluiu o inquérito que investiga Deolane Bezerra por suspeita de lavagem de dinheiro para o PCC. A influenciadora e mais 6 pessoas foram indiciadas.
3: A Band teve acesso ao relatório final da investigação, com mais de 100 páginas. Para a polícia, Deolane utilizava empresas de fachada para lavar valores do crime organizado. O conjunto probatório demonstrou que os investigados integravam organização criminosa voltada à ocultação, dissimulação e integração de valores ilícitos provenientes da atuação do PCC. Ainda de acordo com a investigação, Deolane Bezerra é apontada como o caixa da facção.
4: O dinheiro do crime organizado está entrando na economia formal, em usinas, em postos de gasolina, empresa de ônibus e agora transportadora, através dessa influencer que, pela capacidade dela de interferir nas pessoas, ela consegue ser um ponto importante da cadeia criminosa.
3: A partir da próxima segunda-feira, o Ministério Público de São Paulo terá 5 dias para se manifestar sobre o relatório final da investigação apresentado pela Polícia Civil. Se o parecer for favorável, os 7 indiciados se tornarão réus e terão que responder por organização criminosa e lavagem de dinheiro. A investigação também descobriu que mais de 27 milhões de reais passaram pelas contas pessoais e de empresas de fachada ligadas a Deolane entre 2018 e 2022. A investigação começou há 7 anos, depois da apreensão de bilhetes atribuídos à cúpula do PCC no presídio de Presidente Venceslau, no interior paulista. A partir desse momento, a polícia identificou uma transportadora suspeita de lavar dinheiro do tráfico internacional de drogas.
16: Ainda hoje, as reações e repercussões da decisão dos Estados Unidos de classificar PCC e Comando Vermelho como terroristas. Oposição comemora, enquanto o governo fala em retrocesso no combate ao crime organizado e alerta para prejuízos econômicos. E também, o que dizem autoridades em segurança. É já já.
19: Os casos graves de influenza dobraram, enquanto a procura pela vacina da gripe segue baixa. A campanha termina amanhã, mas o Ministério da Saúde diz que as doses vão continuar disponíveis nos postos.
5: Logo cedo, lá estava o Ricardo, no posto de saúde.
24: Eu vim dar a vacina na minha mãe e aproveitei para tomar. 2 vizinhos teve, ficaram muito ruim, aí eu aproveitei para evitar.
5: De janeiro a abril, foram 6.760 casos de síndrome respiratória aguda grave relacionados ao vírus influenza. O dobro do registrado no mesmo período do ano passado. A preocupação é maior no grupo de risco, que inclui crianças menores de 5 anos, grávidas e pessoas acima de 60 anos. Eles estão entre os grupos mais vulneráveis às complicações provocadas pela gripe. E por isso mesmo, são alvos da campanha nacional de vacinação que termina neste sábado, dia 30. A meta é alcançar 90% desse público, mas está muito longe disso. Em todo o país, de cada 5 pessoas que compõem esse universo, apenas 1 está imunizada.
25: Mesmo com o fim da campanha, o Ministério da Saúde garante que a vacina continuará disponível nos postos de saúde. Junto com os casos de gripe, aumenta também a procura por medicamentos antivirais, como o Tamiflu e seus genéricos. Mas é preciso atenção ao uso.
26: Que esse tratamento inicie idealmente antes de 40, ou até 48 horas depois do início dos sintomas.
1: porque senão o prejuízo na sua resposta, já que o vírus já se espalhou no organismo e a ação do medicamento vai ficando menos importante depois de 48 a 72 horas. Um indivíduo que está com influenza, está tomando o oseltamivir e mora com seu pai, tem uma grávida com ele, mesmo sem sintomas, é possível fazer uso do oseltamivir, conhecido como Tamiflu, preventivo.
25: A Cecília, de 3 anos, levou o melhor amigo ao posto de saúde.
6: Olha lá, a luz lá no tio, Cecília. Vamos contar até 3?
7: Olha!
25: Todo mundo protegido.
8: Olha, não te protegido.
25: Isso aí.
16: É isso aí, tem que aprender desde cedinho. Vamos à previsão do tempo, sábado, com alerta de temporais para o norte e nordeste do país. A área de maior atenção, gente, para esses temporais, Recôncavo Baiano e também o norte de Roraima e o Amapá, solo já muito encharcado por lá. E a previsão de temporais também vale para o Amazonas, litoral do Maranhão e também entre Natal e Recife. Já no centro-sul de Minas Gerais, São Paulo, Santa Catarina e sul do Paraná também pode chover mais forte, mas aí de forma mais isolada. Na capital paulista pode ter chuvisco nesse sábado e a temperatura vai dos 14 graus até os 21. No domingo esquenta um pouquinho mais. Vamos até os 24 graus. Outras capitais agora, pancadas de chuva em Porto Alegre com 19 graus para Salvador. Tem risco de temporal, 27 graus. Recife também com chuva, mas mais isolada, 28. E Brasília, aí sim, com tempo firme, máxima de 26 graus. Já sigo por aqui para trazer as informações sobre o imposto de renda. Está terminando o prazo para entrega da declaração. É daqui a pouquinho, às 11 horas e 59 minutos. Ou seja, faltam pouco mais de 4 horas. A Receita já recebeu 43 milhões de declarações. 1 milhão de contribuintes estão na correria agora. Se você não entregou ainda, a orientação é enviar a declaração, mesmo incompleta, mesmo com alguma dúvida, para você não pagar multa. Depois, é possível fazer a retificação. A Receita também pagou hoje o primeiro lote de restituições, 16 bilhões de reais para quase 9 milhões de pessoas. É o maior lote da história, inclui quem tem prioridade, pessoas com mais de 60 anos e quem declarou primeiro. Ainda serão pagos mais 3 lotes em junho, julho e agosto. E agora o assunto de maior repercussão hoje, o governo brasileiro reagiu à decisão dos Estados Unidos de classificar o PCC e o Comando Vermelho como organizações terroristas. Alertou que essa medida pode levar a um retrocesso no combate ao crime, trazer prejuízos econômicos e o governo falou até ao INEG que pode afetar o PIX.
9: Sim, exatamente. O presidente Lula subiu o tom ao condenar a decisão americana. Ele disse que o Brasil não vai aceitar ser tratado como uma republiqueta e que o país já tem lei específica para combater as facções.
10: O governo levou mais de 12 horas para calibrar a resposta aos Estados Unidos. E ela veio num discurso inflamado do presidente Lula.
26: Não aceitamos ser tratado como um moleque. Nós não aceitamos ser tratado como se fosse uma republiqueta. Eu não falo grosso com a Bolívia e fino com os Estados Unidos. Eu falo educadamente com os dois, porque eu quero respeito. E eu preciso ter respeito para poder respeitá-los. Então, não brinquem. Não brinque com a soberania desse país.
10: Lula destacou que o Brasil aprovou recentemente uma lei antifacção para combater o crime organizado.
26: Eles são terroristas para as comunidades brasileiras, para a sociedade brasileira. Para o povo da periferia desse país, eles são terroristas. Eles não são terroristas que o Trump quer.
10: O presidente ainda cobrou Donald Trump para que extradite brasileiros investigados que estão nos Estados Unidos.
26: E nós queremos os terroristas brasileiros que estão lá. Porque sabe que as armas importadas que são contrabandeadas para o Brasil vêm dos Estados Unidos. Vêm de lá as armas. A Polícia Federal entregou um documento para o Trump. O Brasil está disposto a trabalhar para combater o crime organizado. E vamos começar pelo seu estado de Delaware, que tem lavagem de dinheiro de brasileiro. Vamos começar por aí. Vamos começar por entregar o Hamas, que está condenado a 16 anos e está escondido lá. Vamos. Vamos começar entregando o maior contrabandista de combustível desse país, o Cláudio Magno, o Ricardo Magno, que a Polícia Federal e a Receita prenderam 250 milhões de combustíveis dele contrabandeado. Foi dado ao Petrobras e ele está morando em Miami. Eu entreguei para o Trump. O nome dele e a fotografia da casa dele. Quer combater o crime organizado? Me entregue os nossos que estão lá nos Estados Unidos.
10: O discurso veio minutos depois da divulgação de uma nota do governo. O texto diz que a soberania do país é inegociável e que a decisão pode levar a um retrocesso no combate ao crime organizado e trazer risco à vida das pessoas e prejuízos econômicos ao país. Há um alerta também para um impacto no sistema financeiro e inovações nacionais, como o PIX. A nota diz ainda que o Brasil é uma nação soberana, que tem travado combate permanente contra o PCC, o Comando Vermelho e as demais facções e milícias que praticam terrorismo nos territórios em que vivem milhões de famílias. E finaliza dizendo que o Brasil rejeita qualquer forma de interferência externa em seus assuntos internos. Lula planeja uma conversa direta com Donald Trump para tentar reverter a medida, mas não agora. A ideia é primeiro consolidar programas de cooperação com os Estados Unidos voltados às áreas de inteligência e combate aos tráficos de armas e de drogas. A avaliação do governo é que a decisão teria sido influência do que ministros chamam de ala mais radical do governo americano, como secretário de Estado Marco Rubio. No Congresso, o clima é mais tenso. Governistas e oposição trocaram farpas.
0: Tudo isso produto da irresponsabilidade do governo Lula, do governo da esquerda, que tinha que agir e não age.
11: Nós temos as nossas próprias condições e estamos fazendo de combater o crime organizado.
10: O presidente Lula já pediu um levantamento de todos os ministérios sobre como a decisão dos Estados Unidos pode afetar o Brasil.
19: A decisão do governo americano de incluir o PCC e o Comando Vermelho na lista de grupos terroristas era debatida há meses em Washington, é o que mostra o correspondente Eduardo Barão.
12: Desde o início do atual mandato, em janeiro de 2025, o presidente Donald Trump acelerou a inclusão de grupos criminosos estrangeiros na lista de organizações enquadradas como terroristas pelo governo americano. Foram pelo menos 12 inclusões, a maioria na América Latina, como os cartéis mexicanos de Jalisco e Sinaloa, a gangue MS-13 de El Salvador e as facções Trem da Aragua e Cartel de Los Soles na Venezuela. Agora, o PCC e o Comando Vermelho estão na mesma designação. Num comunicado, o Departamento de Estado alertou que os grupos comandam milhares de membros e orquestram ataques brutais contra policiais, autoridades públicas e civis brasileiros. A classificação do PCC e do Comando Vermelho como grupos terroristas internacionais vale a partir de 5 de junho e acontece depois de reuniões do senador e pré-candidato à presidência Flávio Bolsonaro com o presidente Donald Trump e com Marco Rubio, chefe da diplomacia americana no começo da semana. A decisão do governo Trump amplia o leque de ações que os americanos podem usar. O FBI, a Polícia Federal dos Estados Unidos, que está no Departamento de Justiça, continuará tendo papel central em investigações criminais, como lavagem de dinheiro e tráfico internacional. A diferença é que agora o Departamento de Defesa também estará investigando. No primeiro momento, PCC e Comando Vermelho passarão a ser tratados como ameaça à segurança nacional dos Estados Unidos. A partir daí, outras ações podem ser adotadas, como a imposição de sanções contra bancos. Isso virá se a Casa Branca identificar que as facções usam instituições financeiras do Brasil para movimentar valores. E se esses bancos também tiverem negócios com empresas americanas. Na prática, isso poderia afastar o capital estrangeiro, gerando prejuízos bilionários ao país. Outra consequência é uma possibilidade considerada remota para ações das Forças Armadas dos Estados Unidos no Brasil, sem aval de autoridades brasileiras. Foi após a designação como terroristas de cartéis venezuelanos que o Pentágono lançou a operação que capturou o ditador Nicolás Maduro em janeiro deste ano. Desde o ano passado, oficiais da Casa Branca já haviam pedido ao governo brasileiro que enquadrasse o PCC e o Comando Vermelho como grupos terroristas. Essa lista foi criada por Washington em 1997, durante a gestão de Bill Clinton. Atualmente, estão nesta lista grupos como Boko Haram e o Estado Islâmico, oriundos da África, e a Al-Qaeda, o Hamas e o Hezbollah, no Oriente Médio. Em quase 30 anos, mais de 20 grupos foram excluídos da relação, como as FARC, Forças Armadas Revolucionárias da Colômbia, A relação é revisada a cada 5 anos por ordem do Congresso americano.
19: E ainda nessa edição, você vai ver o que dizem autoridades de segurança pública sobre a medida do governo Trump e também a repercussão entre os pré-candidatos à presidência.
13: Hora do esporte, a Lívia Nepomuceno já está aqui com a gente e claro que ela vai trazer todas as informações da seleção brasileira. Mas Lívia, para alegrar nossa sexta-feira, temos uma vitória épica para comemorar. Estou falando do tenista João Fonseca, né?
14: É isso, Adriana. Sexta-feira já é boa por natureza, né? Com o João Fonseca fica melhor ainda. Uma ótima noite para vocês, uma ótima noite para você que está em casa. Esse mocinho aqui conseguiu uma vitória para lá de emocionante. O tenista João Fonseca fez história hoje em Roland Garros, no dia do aniversário da sua mãe. Ele derrotou nada menos do que ele, Novak Djokovic, numa partida que durou 5 horas.
15: O ex-número 1 do mundo começou melhor no jogo e abriu 2 sets a 0, mas João não se entregou. Ele fechou o terceiro set em 6-3 e depois empatou o jogo ao vencer o quarto set por 7-5. A partida entre o sérvio, atual quarto melhor do mundo, e o brasileiro 30º no ranking, foi para o tie-break, sob um calor de mais de 30 graus. João fez história ao vencer por 7-5 e virar o jogo. 3-2, depois de 5 horas. Uma partida exaustiva que terminou com o abraço do ídolo. Essa é a primeira vez que o brasileiro avança para as oitavas de final de um Grand Slam e pela primeira vez derrota um tenista do top 5. E olha, 5 sets de pura batalha, João Fonseca despacha o seu maior ídolo, Novak Djokovic. João já revelou que o sérvio é um dos seus maiores ídolos, enquanto Djoko já disse que no futuro poderia ser treinador do brasileiro.
17: What a pleasure it was. I mean, what a idol we have, and it's a pleasure just stepping on the court against him. And yeah, it's my first time stepping on court against him. So just thanking him and yeah, just very happy.
14: Vamos aumentar esse feito, Oineg. Fazia 16 anos que o Novak Djokovic não tomava uma virada em Roland Garros depois de vencer os dois primeiros sets. Que 16
19: legal.
14: Anos.
19: Impressionante. Legal. E 5 horas, né? É. Que jogo. Que bom, falar da seleção, já temos aí... Tem falar depois dessa vitória incrível. Temos aí um time formado para amistoso, não?
14: Sim, já temos um esboço, sim. Gente, olha, a seleção brasileira segue se preparando lá em Teresópolis e os titulares do amistoso foram definidos hoje. A Gabi Guimarães acompanhou o dia da seleção e conta pra gente.
18: Daqui 13 dias começa a Copa do Mundo. 11 brasileiros são estreantes no torneio. Entre eles, Matheus Cunha, que foi um dos escolhidos para as entrevistas desta sexta-feira. O atacante de 27 anos se destacou no Manchester United da Inglaterra na última temporada.
21: Sinceramente, eu acho que se existe dois Matheus. Aquela criança que não tem muita noção das consequências e só sonha. E sem dúvida nenhuma, acho que nesses momentos, acho que todos os sonhos é muito fácil se realizar. Quando eu comecei a entender, eu acho que comecei a duvidar do quão longe você poderia chegar, poderia alcançar.
18: Também será a primeira Copa do Rayan. Revelado pelo Vasco e hoje no Bournemouth, o atleta é o mais jovem da seleção, com 19 anos.
22: Momento de felicidade, momento de desfrutar, o momento que estou vivendo aqui agora. 19 anos disputando a Copa do Mundo. Como sempre falo, é para poucos. E ouvir o meu nome na lista foi um momento de felicidade, não só para mim, mas para minha família também.
18: Depois das entrevistas, a seleção foi a campo. Na atividade foram definidos os titulares do amistoso contra o Panamá, domingo no Maracanã. O técnico Carlo Ancelotti deve escalar Alisson, Wesley, Bremer, Léo Pereira e Alexandro, Casemiro e Bruno Guimarães, Rafinha, Vini Júnior, Matheus Cunha e Luiz Henrique. Desfalque certo é o Neymar, que tem uma lesão na panturrilha. Hoje o camisa 10 fez apenas atividades físicas e não treinou com bola. A comissão técnica avalia a condição física do jogador diariamente. Ontem, o departamento médico estimou que o tempo de recuperação é entre 2 e 3 semanas. O primeiro jogo da seleção no Mundial é dia 13 de junho contra o Marrocos. Pelo regulamento da FIFA, o Brasil pode fazer mudanças na lista de convocados até 24 horas antes da estreia na Copa. Mas para isso, precisa ser comprovada lesão ou doença grave do jogador. O diário de uma panturrilha só deve ter atualizações definitivamente em pouco menos de 2 semanas, justamente quando começa a Copa do Mundo.
14: Tá batizado, Adriana, o diário de uma panturrilha.
2: É isso aí.
14: Agora vamos falar daqueles que já foram a campo. Todos os clubes brasileiros passaram de fase na Libertadores. O Palmeiras goleou o Júnior Barranquilla da Colômbia por 4-1 em São Paulo e ficou em segundo lugar no seu grupo, com o Flaco Lopes aí fazendo uma partidaça, viu? Já o Cruzeiro fez 4-0 no Barcelona de Guayaquil, no Mineirão, com assinatura e destaque do golaço de Matheus Pereira. De voleio, foi lindo. Matheus Pereira fez uma partidaça também, lembrando que ele estava na pré-lista de Carlo Ancelotti, e muita gente questionando a sua ausência, já que ele está voando. Diria que está com o perfume que a bola gosta.
2: Que bom. E já tem a definição do mata-mata para a próxima fase, que é só depois da Copa, né?
14: A sorte foi lançada, Adriana, exatamente. Até lá serão outros times, né? Tem muito tempo aí, um intervalo muito grande. Vamos conferir agora o caminho até a final da Libertadores. Olha só, de um lado da chave, o Corinthians enfrenta nas oitavas de final o Rosário Central da Argentina. E vai ter duelo brasileiro, dois gigantes. O Cruzeiro enfrenta o atual campeão da Libertadores, o Flamengo. Lembrando que Corinthians e Flamengo decidem a classificação em casa porque eles ficaram em primeiros nos seus grupos. Do outro lado do chaveamento, a gente acompanha aqui o Mirassol e tem pela frente a LDU do Equador, Palmeiras e o Paraguai, o Cerro Porteño, um confronto já conhecido, e o Fluminense enfrenta o Independente Rivadavia, que está surpreendendo muito o time argentino. Os três brasileiros fazem o primeiro jogo em casa. Agora essa Libertadores, teve sorteio da Sul-Americana também, 4 brasileiros disputam a repescagem. Eu estou falando do Grêmio, que enfrenta o Bolívar, Bragantino, Sporting Cristal, Vasco da Gama, Independente Medellín, e o Santos tem pela frente Universidade Central da Venezuela. Esses times que aparecem aqui, eles já estão classificados para as oitavas de final. Atlético Mineiro, Botafogo e São Paulo estão esperando os seus adversários. Esses são os confrontos da Sul-Americana, os jogos de ida e volta. Os vencedores avançam para as oitavas, onde já estão aqui esses três brasileiros. E claro que a gente vai ficar de olho na Libertadores e nos duelos que acontecem na Sul-Americana, como você bem pontuou para a gente, Adriana, depois da Copa do

0: agentes do GSI usaram um scanner para vasculhar o espaço. O material parece ser antigo e estava desativado. Uma investigação foi aberta para apurar a origem dos grampos. O gabinete do governador tem sido pouco usado nos últimos 2 meses. Depois da renúncia de Cláudio Castro, governador interino, o desembargador Ricardo Couto quase não frequenta a sala. Couto costuma despachar da sede do Tribunal de Justiça e faz apenas reuniões institucionais no Palácio Guanabara. Ricardo Couto assumiu o cargo em março. Ele era o terceiro na linha sucessória do governo. Sem vice-governador e com o presidente da Assembleia Legislativa afastado por suspeita de envolvimento com o Comando Vermelho, Couto segue à frente do Estado. Desde que assumiu a cadeira, o desembargador já exonerou mais de 2.500 funcionários comissionados. O ex-governador Cláudio Castro, do PL, foi alvo de 2 operações da Polícia Federal este mês. Ele é investigado por suspeita de favorecimento da Refit, a antiga refinaria de Manguinhos, e por ligação com o banqueiro Daniel Vorcaro.
1: A expectativa era grande hoje para um anúncio pelo governo americano de um acordo de paz com o Irã. Quem atualiza as informações para a gente é a Beatriz Ferretti. Boa noite, Beatriz.
2: Boa noite, Oineg, Adriana. Donald Trump se reuniu com o secretário de Estado, Marco Rubio, e o vice-presidente J.D. Vance, além de outros membros do governo, durante 2 horas na sala de controle da Casa Branca, que é onde autoridades costumam monitorar conflitos em tempo real, debater estratégias e tomar decisões críticas. Antes dessa reunião, Trump tinha dito que estava preparando para tomar uma decisão final sobre um acordo provisório para reabrir o Estreito de Hormuz e iniciar negociações sobre o programa nuclear iraniano. Mas, segundo jornais americanos, nenhuma decisão foi tomada até agora. Para colocar fim ao conflito no Oriente Médio, Trump está exigindo que o Irã reabra imediatamente Hormuz, encerre o programa nuclear e entregue todo o estoque de urânio enriquecido. Em troca, promete suspender o bloqueio aos portos e navios do país. O porta-voz do Ministério das Relações Exteriores iraniano disse, por outro lado, que nenhum tipo de acordo foi finalizado.
3: Obrigada, Beatriz. O PIB do Brasil acelerou no início do ano. Com esse crescimento, o país deve recuperar posições no ranking das maiores economias do mundo.
4: No primeiro trimestre de 2026, a economia brasileira avançou 1,1% segundo o IBGE. O resultado ficou dentro do esperado pelo mercado. Nesse ritmo, projeções do Fundo Monetário Internacional, o FMI, indicam que o Brasil deve retomar, ainda este ano, a posição de 10ª maior economia do mundo. No ano passado, o Brasil ficou fora do top 10 mundial. Agora deve recuperar a posição que tinha perdido para o Canadá. O FMI estima que o Brasil deve crescer 1,9% este ano. Anteriormente, o órgão projetava uma alta de 1,6%.
1: Bom, e a Juliana Rosa está aqui para falar um pouquinho mais para a gente dessa notícia, né? O crescimento da economia, sempre positivo a gente ouvir isso. E o agro, de novo, o agro prestando um serviço incrível, né, Juliana?
5: Com certeza, Oineg. Boa noite para você, para Adriana. Boa noite para você. A agropecuária é um dos principais destaques positivos do nosso PIB. O setor costuma puxar o crescimento da economia em começo de ano, porque é quando está no auge da colheita da safra agrícola, que foi boa. O crescimento de 1,1% no primeiro trimestre é uma aceleração forte, depois de um segundo semestre do ano passado, praticamente andando de lado. O mercado de trabalho vem ajudando e as medidas de estímulo do governo também, como a isenção do imposto de renda para quem recebe até R$ 5.000. O crescimento não ficou restrito à agropecuária, olha só, que cresceu 2%, a indústria cresceu também, setor de serviços, que inclui o comércio, consumo das famílias, consumo do governo, investimentos também. Vale destacar a construção civil, beneficiada pela expansão do programa Minha Casa Minha Vida, e também aqui a produção de petróleo, estimulada pelo conflito no Oriente Médio. A expectativa é que o crescimento agora seja um pouco menor daqui para frente, porque a gente está vendo aí, né, alta da inflação e endividamento. Ao mesmo tempo, os estímulos do governo devem garantir um crescimento em torno de 2%, parecido com o do ano passado. A nossa economia tem se mostrado mais resistente a choques. Teve pandemia, problemas de todos os tipos, guerras. Se você pegar de 2022 para cá, o crescimento médio está em torno de 3%. É o maior dos últimos 40 anos. A preocupação é que tem muito gasto público. Isso está gerando inflação e juros altos.

0: E isso dificulta o crescimento no futuro. Adriana Weinegg.
1: É isso.
2: Obrigado.
0: Obrigada.
3: Tchau, tchau.
4: Daqui a pouco, foguete da Blue Origin explode em base de lançamento na Flórida. Teste fazia parte dos preparativos para lançar satélites da Amazon. E pânico num parque de diversões. 8 pessoas ficam penduradas em montanha-russa a 30 metros de altura. É já, já.
5: O Conselho Federal de Medicina proibiu o uso da substância PMMA. A determinação começa a valer a partir de terça-feira. A substância está proibida para fins estéticos e reparadores. A exceção é o uso em tratamentos de pacientes com HIV.
2: E o Conselho Federal de Medicina lançou uma plataforma para denúncia sobre a atuação de falsos médicos. O Brasil registra por dia 2 casos de exercício ilegal da medicina.
6: De 2012 a 2023, o Brasil registrou mais de 9.500 casos relacionados ao exercício ilegal da medicina. Muitos deles deixam sequelas permanentes nos pacientes ou terminam da pior forma possível. Foi o que aconteceu com a Silvana de Bruno, de 66 anos. A aposentada morreu em outubro do ano passado, depois de fazer um preenchimento dos seios, um procedimento invasivo que só deve ser feito por um médico. O responsável pelo atendimento, Eric Avelaneda de Souza, de 22 anos, não tinha formação em medicina. Ele foi preso 6 meses depois, quando continuava realizando atendimentos numa clínica em Curitiba.
7: A gente nunca procurou se aprofundar realmente, porque minha mãe sempre foi uma pessoa muito decidida, nunca dependeu de filho, dos filhos, né, para qualquer coisa. Então, ela estava feliz.
6: Para combater o problema, o Conselho Federal de Medicina lançou a plataforma Medicina Segura, um canal para que médicos denunciem casos de pacientes prejudicados. A ferramenta vai encaminhar os dados aos conselhos regionais, que deverão acionar outros órgãos, como a polícia e o Ministério Público. De acordo com o Conselho Federal de Medicina, a medida vai ajudar a compreender a real dimensão do problema, já que muitas vítimas têm medo de denunciar. A ideia é fechar o cerco contra quem atua de maneira irregular. No Brasil, o exercício ilegal da medicina é crime com pena de 6 meses a 2 anos de prisão.
8: Se houver um dano, ele pode buscar o Ministério Público, ele pode buscar uma reparação na justiça, um dano moral, um dano estético, um dano material. Se eventualmente, para corrigir aquele dano, ele teve que gastar para realizar procedimentos corretivos, para buscar um médico, então ele pode pedir um dano material também, um dano estético. Depende muito da situação.
5: Uma operação contra o crime organizado no Rio de Janeiro prendeu suspeitos de integrarem a facção Comando Vermelho, mas um dos chefões segue foragido. A quadrilha é investigada pelo roubo de cobre e também age em outros estados.
9: A polícia estava à procura de um dos mais antigos chefes do Comando Vermelho, Antônio Hilário Ferreira, conhecido como Rabicó, apontado como um dos operadores financeiros do CV. Investigações revelaram que ele controlava uma rede de empresas de fachada para ocultar o patrimônio do crime. O criminoso não foi encontrado. Além do Rio, a operação também cumpriu mandados em outros 5 estados do país. 55 pessoas foram denunciadas pelo Ministério Público, acusadas de fazer parte do esquema que movimentou quase R$500 milhões de reais em 4 anos. Mais de 100 mandados de busca e apreensão foram cumpridos. Segundo as investigações, empresas de reciclagem eram usadas para lavar dinheiro do tráfico por meio da compra e venda ilegal de cobre roubado. Em um ferro velho clandestino, o material era queimado para ser descaracterizado.
10: Essa recicladora ficava situada dentro do complexo do Salgueiro, a poucos metros da própria residência do Rabicó, e vendia cabos de cobre, dentre outros materiais metálicos, para essas recicladoras legalizadas, só que emitiam notas frias.
9: As investigações apontam que o dinheiro lavado financiava a compra de armas e drogas. Entre os mais de 20 presos na ação de hoje, está um motorista de ônibus acusado de ser laranja do grupo. Ao descobrir que seria pego, ele abandonou passageiros e tentou fugir.
2: A decisão do governo americano de classificar o PCC e o Comando Vermelho como grupos terroristas repercutiu. Entre os pré-candidatos à presidência, o presidente Lula e o senador Flávio Bolsonaro trocaram ataques.
1: O presidente Lula classificou o episódio como um ato antipatriótico de Flávio Bolsonaro. Na terça-feira, o pré-candidato do PL pediu a Donald Trump para que o PCC e o Comando Vermelho fossem classificados como grupos terroristas.
3: Eu estou muito triste hoje com a notícia de que o secretário dos Estados Unidos da América do Norte, um tal de Marco Rubio, disse que os Estados Unidos, disse que os nossos criminosos aqui são terroristas e que os americanos podem fazer intervenção. Por que que eu estou triste? Primeiro porque essa tal de Comando Vermelho, esse tal de PCC, eles são terroristas para as comunidades brasileiras, para a sociedade brasileira. Então eles são terroristas e nós vamos combater eles aqui dentro. Nós aprovamos uma lei antifacção e aprovamos a lei de combater o crime organizado. E vamos combater. Eles não são terroristas que o Trump quer. Eu tive 3 horas com o presidente Trump. 3 horas com ele. Entreguei 4 documentos para eles. Um deles era o combate ao crime organizado. O seu Marco Rubio não estava lá. Possivelmente porque ele estivesse preparado para ajudar um filho de um bolsonarista que é candidato à eleição aqui nesse país, que não tem vergonha na cara de trair a nossa pátria, de nos Estados Unidos pedir intervenção americana no Brasil.
1: Flávio rebateu pelas redes sociais.
11: Nossos criminosos, Lula. Não, seus criminosos.
1: O senador disse também que soberania é o povo brasileiro livre de viver em áreas dominadas por narcotraficantes.
12: Enquanto Lula foi de joelhos atrás do Trump fazer lobby a favor de CV e PCC, eu fui trabalhar para que eles fossem tratados como terroristas, que é o que eles são. Um governo que não tem controle sobre o seu próprio território, que não controla nem as cadeias, é porque é conivente com o crime organizado.
1: Ronaldo Caiado, do PSD, e Romeu Zema, do Novo, criticaram o governo e apoiaram a decisão americana.
13: O que realmente é um discreto enorme para o presidente Lula e para todo o governo do PT é mostrar que não é capaz sequer de garantir a segurança no país dele e que essa insegurança hoje e o crime no país hoje está contaminando outros países no mundo.
14: PT diz que tratar facção como terrorismo ameaça a soberania do Brasil, que isso facilita uma intervenção americana no Brasil. Peraí, como assim? Quem ameaça a nossa soberania é exatamente o PCC e o Comando Vermelho.
1: Já Renan Santos, do Missão, afirmou que a decisão do governo americano não vai mudar a situação do crime organizado no Brasil.
15: Isso aqui é um marketing pro Flávio Bolsonaro e pro Trump. No fundo, isso não vai mudar a situação brasileira. A polícia brasileira tem força, tem honra, e eu não vou tirar dela o direito histórico de destruir o crime organizado no Brasil.
5: O PT lançou hoje uma plataforma que irá receber sugestões para o programa de governo do presidente Lula, que disputa a reeleição.
16: Anunciada num evento em São Paulo, a plataforma digital vai ficar ativa até o dia 30 de junho. Só depois, o partido vai discutir as propostas dos eleitores e de entidades.
17: Contribuir no debate da construção dessa agenda de futuro. Nós queremos contribuir democraticamente, ouvindo os nossos partidos, ouvindo a sociedade organizada.
16: A versão inicial do programa do presidente Lula traz como prioridade o combate ao crime organizado e às facções criminosas. 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
27: Eu sou o Sérgio Waib e está começando agora a coluna Giro Business. O tema da semana é o setor do agronegócio. E na minha companhia, André Guilmon, que é o CEO da Brasil Agro. André, muito bem-vindo ao Giro Business, dado então o nosso propósito, nossa missão, levar as pessoas conhecimento. André, vamos lá. Quando a gente fala de infraestrutura que atende o setor do agro, a gente fala historicamente de uma infraestrutura deficitária. Estradas, portos, ferrovias, armazenagem. Isso tudo faz com que o Brasil perca da porteira para fora, piorando a sua competitividade, a sua eficiência e os seus resultados. Como está esse cenário hoje e como a indústria, junto com o poder público, vem trabalhando para melhorar essa infraestrutura, tornando este importante setor ainda mais sustentável?
28: Sérgio, um setor que nos últimos 30 anos multiplicou por 6 vezes a produção agrícola, né, sem dúvida nenhuma vai enfrentar gargalos para escoar isso, seja portuário, seja gargalo rodoviário, seja gargalo marítimo. Fundamental nisso aqui, e a mensagem que a gente tem que deixar para todo mundo, é nós precisamos de um ambiente de segurança jurídica. Você tendo um ambiente de segurança jurídica, primeiro ponto, você atrai o investimento para investir nesses setores, que são setores de longo, de retorno muito longo, né? E complementando essa pergunta, como é que tá difícil isso hoje? Por quê? Porque somado a uma discussão de segurança jurídica que ainda é latente no Brasil, você tem um grande problema de taxa de juros. Então, nós estamos falando de investimento de retorno longo, com taxa de juros apertada. Então, mas o agronegócio, nos últimos anos, a gente foi buscando outras fontes de escoamento, né? O Arco Norte, que não era uma realidade há 15, 20 anos atrás, hoje o Arco Norte já é responsável por 29% do escoamento da produção brasileira. Então, o setor foi se adaptando, foi se moldando, e eu não tenho dúvida nenhuma da resiliência do agronegócio brasileiro.
27: André, como fica o governo mediante esse cenário? De que forma que ele olha e auxilia o agronegócio?
28: Eu acho que nós tivemos grandes evoluções, tá, no cenário, principalmente no programa de concessões e privatizações, né? Isso, sem dúvida nenhuma, que como eu sempre falo, reduz-se a assimetria de informação, gera um ambiente de segurança jurídica. O governo é o responsável por ser o guardião desse sistema. Ele fazendo isso, a gente atrai capital.
27: André Guilmon, muito bem-vindo ao Giro Business, CEO da Brasil Agro e meu entrevistado durante toda a semana.
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1: 8:09, boa noite. Agora informações do trânsito com a Maria Rita Nader. Boa noite novamente.
2: Boa noite, Valcir. Boa noite a todos. Estação complicada nesse momento para quem passa pela linha vermelha no sentido Baixada devido a um carro enguiçado na altura do quilômetro 7, ali na cidade universitária, no sentido Baixada Fluminense. Então, quem puder evitar a região ali, desde a cidade universitária até a altura do Galeão, seria o ideal, porque o trânsito está bastante intenso. Volto com você, Valcir.
1: Obrigado pelas suas informações. 8:10.
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20: A seleção brasileira fecha mais um dia de treinos antes do amistoso contra o Panamá. Neymar esteve à beira do campo e acompanhou seus companheiros no treinamento lá na Granja Comari.
5: Estamos de volta com a opinião de especialistas no combate ao crime organizado que analisaram para o Jornal da Band os possíveis efeitos da decisão do governo americano de classificar o PCC e o Comando Vermelho como organizações terroristas.
7: A medida anunciada pelo Departamento de Estado americano passa a valer na próxima semana e coloca as duas maiores facções criminosas do país na mesma lista usada pelos Estados Unidos para enquadrar grupos terroristas internacionais. A classificação preocupa autoridades brasileiras. Para o promotor Lincoln Gaquia, do Ministério Público de São Paulo, a maior autoridade do país no combate ao PCC, a decisão é grave e pode trazer consequências não só para a soberania nacional, mas pode prejudicar as investigações contra o crime organizado. Atualmente, as investigações contra PCC e Comando Vermelho envolvem cooperação entre polícias e órgãos de inteligência. Mas com o novo enquadramento, o assunto passa a ter status de segurança nacional para os Estados Unidos. Isso significa que órgãos como a CIA e setores militares americanos podem assumir parte das operações de inteligência.
8: Isso foi dito para mim, inclusive, no final do ano, por policiais do FBI que estiveram aqui no Brasil. Eles também não sabem de fato, né, se essas trocas de informações continuarão a ser tão fluidas como são hoje, diretas, ou se alguma dessas informações possam passar a ser classificadas como confidenciais ou secretas, e aí eles têm a informação, mas não vão poder compartilhar.
7: O deputado federal Guilherme Derriti, ex-secretário da Segurança Pública de São Paulo, defende a medida.
9: É uma vergonha que o nosso país precise depender de uma outra nação para classificar aquilo que é óbvio, que o PCC e o Comando Vermelho são sim terroristas. A principal importância e relevância dessa classificação do PCC e Comando Vermelho como organizações terroristas é a possibilidade de colaboração internacional na área de investigação e inteligência. Vai ter um grande aliado que é o governo americano, que dispõe dos mecanismos de inteligência mais sofisticados do mundo, reconhecidamente.
7: A preocupação do governo brasileiro é que a classificação possa abrir margem para pressões diplomáticas e até operações unilaterais.
10: Hipoteticamente, eu não acredito que isso aconteça, essa decisão pode permitir e pode efetivamente consagrar uma incursão de forças americanas em território nacional. Isso é uma hipótese que tem que ser considerada, ela não é imediata, eles poderão escalar nesse sentido a partir dessa designação, mas eu acredito de fato que não vá acontecer, mas seria algo que coloca a nossa soberania em risco.
7: Investigações recentes mostraram que facções criminosas usam postos de combustíveis, fintechs e empresas de fachada para lavar dinheiro do tráfico. Com o novo enquadramento, empresas que tiverem qualquer tipo de relação financeira com recursos ligados às facções podem entrar no radar das autoridades americanas.
0: O Brasil, ele demorou muito, né? Ele foi muito lento, por exemplo, a tipificação de organização criminosa. Tivemos uma lei um pouco antes, mas a lei que efetivamente usamos até hoje é de 2013. Nós estamos falando de PCC na década de 90. E essa letargia, além de fazer essas organizações criminosas crescerem e se tornarem bilionárias, nós tivemos essa falta de força, de poder, de energia, eu usaria assim, para efetivamente o combate dessas organizações criminosas.
7: A medida também pode gerar sanções, restringir negócios internacionais e afetar até pagamentos e transações de empresas e bancos brasileiros. O vice-presidente Geraldo Alckmin criticou a decisão.
4: Isso é ruim para o Brasil. Pode ter consequências na área do sistema financeiro, na área da economia. Não vai resolver nada em termos de combate ao crime e pode prejudicar a economia.
9: Eu lamento que o nosso país, que o governo brasileiro não tenha feito isso em associação ao governo americano, porque o governo brasileiro foi questionado sobre isso no ano passado e preferiu dizer não, isso não é um problema, e a gente sabe por quê. Porque eles sabiam do contexto político que isso poderia gerar.
11: Na minha opinião, corretíssimo o governo americano colocar o PCC e o Comando Vermelho como organização terrorista, porque eles são terroristas. Ninguém aguenta mais essa conversa de ficar passando a mão na cabeça de bandido ou de minimizar os riscos que essas organizações causam as pessoas de bem.
7: A legislação antiterrorismo brasileira não se aplica a facções como PCC e CV. O argumento central é que essas organizações têm motivações econômicas, não ideológicas, critério que aqui no país diferencia crime organizado de terrorismo. Para o governo americano, o poder transnacional dessas facções e a violência empregada justificam a nova classificação. A decisão deve aumentar a tensão diplomática entre Brasil e Estados Unidos e coloca o crime organizado no centro de uma disputa que envolve segurança, economia, soberania e geopolítica.
12: Não dá para dizer que o governo Trump criou um problema para o Brasil ao decidir que o PCC e o Comando Vermelho são organizações terroristas, feito Estado Islâmico, Al-Qaeda, Hamas e Talibã. Quem criou o problema foram os governantes brasileiros que deixaram as facções ocuparem o espaço que elas ocuparam. Agora, a medida de Washington aumenta ainda mais o risco das empresas que trabalham no Brasil, onde o crime corre solto. Tem empresa que, se não pagar pedágio para o crime, não trabalha. Pela lei brasileira, ela está sendo extorquida. Pelo novo enquadramento americano, essa empresa está dando dinheiro para uma organização terrorista. Se a medida vai reforçar o combate ao crime organizado, a gente espera que sim, mas ninguém sabe. Mas o aumento do risco para as empresas, inclusive para os bancos, é real. Mais um criado pelo descuido das nossas autoridades, que Donald Trump tratou de amplificar.
13: O Unicef divulgou um número chocante sobre os ataques de Israel no Líbano. Em uma semana, 11 crianças foram mortas ou ficaram feridas por dia nos bombardeios. No total, 77 crianças foram vítimas da ofensiva. Israel ampliou a ocupação militar no sul do país e intensificou os bombardeios. O governo diz que o alvo é o grupo Hezbollah, mas civis também são vítimas dos ataques. Os bombardeios já mataram mais de 3.300 libaneses, a maioria pessoas sem ligação com a milícia islâmica.
12: Um ataque de drone que seria russo contra um prédio residencial na Romênia provocou reações na Europa.
14: Foram momentos de pânico. Um drone explodiu e causou um incêndio em um condomínio residencial em Galați, cidade da Romênia, próximo. próxima da fronteira com a Ucrânia.
15: Parecia que tinha acontecido bem dentro da nossa casa.
16: Parecia um terremoto. Aí eu saí na varanda para ver o que estava acontecendo e a fachada do prédio estava toda coberta de escombros.
17: Foi muito forte. Pensei que o prédio tinha desabado.
14: Duas pessoas ficaram feridas, uma mulher e uma criança. É a primeira vez desde o início da guerra que um drone atinge diretamente um edifício habitacional em território romeno, país que integra tanto a União Europeia quanto a OTAN. A reação foi imediata. O secretário-geral da Aliança Militar, Mark Rutte, diz que a OTAN está pronta para defender cada centímetro do território aliado e que vai continuar aumentando a prontidão contra qualquer ameaça, incluindo drones. A chefe da União Europeia, Ursula von der Leyen, afirmou que a agressão cruzou mais uma linha e anunciou um novo pacote de sanções contra a Rússia. A Romênia decidiu expulsar o cônsul russo da cidade de Constança e vai fechar o consulado. O presidente convocou uma reunião emergencial do gabinete de segurança.
18: Entrega a responsabilidade.
14: O presidente russo Vladimir Putin disse que é cedo para culpar o país pelo ataque e afirmou que existe a possibilidade de ser ucraniano o drone que atingiu o prédio na Romênia.
13: Depois da derrota histórica no Senado, o presidente Lula disse que vai indicar de novo o nome de Jorge Messias para a vaga de ministro do Supremo, mas não disse quando. Em Sergipe, Lula afirmou que a derrota do advogado-geral da União foi política e não por falta de competência. No mês passado, o Senado rejeitou a indicação de Messias por 42 votos a 34.
19: A Anvisa autorizou que a fábrica da IP, em Amparo, no interior paulista, retomasse a produção. A medida foi tomada depois que uma nova inspeção constatou adequações adotadas pela companhia. Foi nessa fábrica que foram encontrados indícios de contaminação em detergentes e sabões da IP. A Anvisa ainda não recomenda o uso de produtos do lote final 1 e pede que eles não sejam descartados. A seguir, equipes de resgate retiram de caverna alagada por enchente o primeiro dos 5 sobreviventes presos há mais de uma semana.
13: Foguete da empresa de Jeff Bezos explode nos Estados Unidos durante teste de motores para lançamento de rede de satélites. Os detalhes daqui a pouquinho aqui no Jornal da Band.
19: Fica com a gente.

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3: 8:22. Boa noite, eu sou o Luiz Valci, te acompanho nesse noticiário local com algumas informações. Ele já tá aqui no nosso estúdio, Marcos Sadoc, que daqui a pouco te faz companhia no 3ª edição. Não é isso, Sadoc? Boa noite.
4: É isso, Valci, excelente noite pra você, pra todo mundo que tá acompanhando a Band News FM já, hein, pessoal? Não dá pra sextar sem acompanhar o 3ª edição. A gente vai ter informação de momento do julgamento do menino Henri Borel, a morte do menino Henri Borel. Quem fala nesse momento é o Leniel, o pai dele. Um depoimento muito aguardado, uma fala muito aguardada como testemunha. Já teve bate-boca, enfim, a Laila lá que tá acompanhando tudo e traz os detalhes já. Tiroteio agora há pouco na zona sudoeste do Rio de Janeiro. Vamos trazer detalhes disso e também falar sobre o Comando Vermelho. Teve dia de operação, R$500 milhão em lavagem de dinheiro, mas também lembrar e falar com os especialistas sobre a classificação do governo dos Estados Unidos, Comando Vermelho e PCC como organizações terroristas. Tem Pix também, você, Luiz Valci, isso vai aí falar sobre Pix nos ônibus, mas também no VLT.
3: É, informações no 3ª edição.
4: Serviço, né?
3: É isso aí, você não pode sextar sem acompanhar o 3ª edição com Marcos Sadoc e Fernanda Caldas, com os principais destaques desta sexta-feira, 29 de maio de 2026, não é isso,
4: Sadoc? Muito trânsito, muito serviço, vamos falar como é que tá o seu caminho por aí, já convoco, hein, pessoal, 999026970, a Maria Rita Nader tá esperando a sua participação pelo nosso WhatsApp, a gente vai te contar como é que tá o caminho do Rio, normalmente a história é mais tranquilo, né? Mas vamos ver como é que tá, eu espero que esteja tudo bem, mas manda, se tiver bom também, ó, tô passando aqui na, sei lá, linha vermelha, tá tudo tranquilo? Claro, na linha vermelha, dependendo do ponto, vai falar assim, tá tudo apagado, tá sempre apagado. Chegando lá, então, na Baixada, nem se fala. Maria Rita Nader, não está tranquilo na linha vermelha?
5: Nada tranquilo, Sadoc. Pra quem vai no sentido Baixada, tá o trânsito complicado ali na altura do Fundão.
4: Então temos ouvintes pra falarem sobre...
5: Ouvintes que estão passando ali na altura do Fundão, mandem áudio pra gente saber
4: e
5: como é que tá.
4: E principalmente se tem luz.
5: Exatamente.
3: É isso, 8:24, daqui a pouco, 8:30, Jornal Band News Rio, 3ª edição.
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6: No dia 1º de julho da Copa de 1986, Brasil e Espanha se perfilaram no gramado do estádio Jalisco, em Guadalajara, para a execução dos hinos nacionais na estreia dos países na edição do torneio. Os europeus não tiveram problemas, mas houve uma situação constrangedora ao ser reproduzida a melodia sul-americana. A organização se equivocou na escolha das músicas e tocou o hino à bandeira. Os atletas ficaram insatisfeitos com o ocorrido e alguns, inclusive, acenaram negativamente com a cabeça, caso de Sócrates. O estádio vaiou a gafe da organização.
2: Oito horas e 26 minutos no horário de Brasília. Você em instantes fica com o último bloco da edição desta sexta, dia 29 de maio de 2026, do Jornal da Band. Apresentação é de Adriana Araújo e Eduardo Ineg. Eu e Yuri Queiroga estou com você nos intervalos desta edição. Logo mais, a partir das 9:40 da noite, tem o Band News na área. Estarei com o Bernardo Ramos, com a participação também de Maurício Ferreira, direto de Teresópolis, da Granja Comari, onde ele acompanha toda a preparação da seleção brasileira para a Copa do Mundo. No domingo tem Brasil e Panamá, jogo de despedida em território brasileiro, no Maracanã, às 6:30 da tarde. Vem aí o último bloco do Jornal da Band.
7: Estamos de volta com o Jornal da Band. Começou o resgate dos sobreviventes da caverna inundada há mais de uma semana no Laos, na Ásia. A primeira vítima foi retirada hoje. Os vídeos mostram a operação dentro da caverna estreita. Dois socorristas tentam puxar um dos homens que grita. Depois, em outra parte, é possível ver que o garimpeiro se abaixa para passar por uma galeria. Esse outro vídeo mostra o momento em que a vítima finalmente sai da caverna. Rapidamente, o garimpeiro recebe um cobertor térmico e os primeiros socorros. Foram 10 dias preso na caverna. A operação para retirar mais 4 garimpeiros e procurar outros 2 que seguem desaparecidos será retomada neste sábado. Nas últimas 24 horas, finlandeses e australianos se uniram aos mergulhadores da Tailândia que comandam as buscas.
8: Que sufoco.
9: Nossa, desespero.
8: De perder o fôlego.
9: Agora esse aqui também, olha. Desespero num parque de diversões. 8 pessoas ficaram presas durante um passeio de montanha-russa no estado americano do Texas. O carrinho quebrou no meio da subida e elas ficaram penduradas a 30 metros de altura. Os bombeiros precisaram usar uma escada enorme para resgatar um por um. Apesar dessa dose extra de adrenalina, felizmente ninguém ficou ferido. A gente está falando de 10 andares, um prédio de 10 andares, 30 metros. É absurdo, né?
7: Que medo. E uma imagem impressionante agora nos Estados Unidos, um foguete explodiu durante um teste de motores na plataforma de lançamento no Cabo Canaveral, na Flórida. A missão era sem tripulantes, felizmente. Segundo a Blue Origin de Jeff Bezos, a explosão aconteceu antes que fossem embarcados os satélites de uma rede, que é a aposta da empresa para concorrer com a Starlink de Elon Musk no mercado de internet de alta velocidade.
9: Que cena. E morreu aos 104 anos o filósofo francês Edgar Morin. Ele nasceu em Paris e completaria 105 em julho. Morin também era sociólogo, antropólogo e atuou na resistência francesa contra o nazismo durante a Segunda Guerra Mundial. Publicou mais de 30 livros. A morte do intelectual foi lamentada por diversas instituições acadêmicas em todo o mundo.
7: Obrigada pela sua companhia. Outras notícias logo mais no Jornal da Noite. E o Jornal da Band está de volta amanhã.
9: E você fica agora com a novela Guerra das Rosas. Boa noite e amanhã tem mais.
7: Aproveite seu fim de semana. Tchau, tchau.

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1: 8:30, excelente noite para você que tá sintonizado em 90.3 na Band News FM. Começa agora o seu jornal Band News Rio, terceira edição. Vamos juntos até as 9 da noite, falando só do Rio de Janeiro. 30 minutos de olho na nossa cidade, no nosso estado. E você sabe, sexta-feira só dá para sextar depois do terceiro. Obrigado pela sua companhia por todo o Rio de Janeiro. Há pouco na chamada a gente falava sobre linha vermelha e os ouvintes já se manifestaram, ainda bem, porque nós não estamos sozinhos jamais. Comigo todas as noites, a minha parceira Fernanda Caldas. Boa noite pra você, Fê.
2: Boa noite pra você, Sadoc, pra todo mundo que tá acompanhando a gente todas as noites aqui no Rio de Janeiro. A gente trazendo as principais notícias de todo o estado, porque não para. E é como o Sadoc fala, só pode sextar depois de terceira edição, porque a gente tá aqui pra prestar serviço. E aí todo mundo depois vai sextar mais aliviado.
1: Ou então tá indo sextar ouvindo, aí tudo é bem. Dentro do carro de também. Aplicativo, do táxi. Ou então esperando, vendo pelo YouTube, pelo celular, enfim, onde vocês quiserem, pessoal, nos façam companhia sempre. Falei linha vermelha, falei em seu caminho.
2: Seu caminho. Maria Rita Nader, como sempre, acompanhando o WhatsApp, trazendo pra gente os melhores caminhos, porque sexta-feira o trânsito é sempre complicado, né, Maria? Boa noite.
3: Boa noite, Fernanda. Boa noite, Sadoc, e a todos. Isso mesmo, Fê, tá um pouco complicado em alguns pontos que eu vou ressaltar aqui, mas de resto, situação um pouco melhor nessa sexta-feira à noite. Como a gente tava falando sobre a linha vermelha, realmente, a situação tá complicada ali na altura do Fundão até a chegada ao Galeão, no sentido Baixada, e o nosso ouvinte confirmou pra gente, falando desse acidente entre duas motos, e ainda disse que os bombeiros já estão no local. Quem tá na live consegue ver como tá congestionado. Nossa, o trânsito no sentido Baixada, ali na altura da cidade universitária. Então, quem puder ir pela Avenida Brasil, o trânsito tá melhor no sentido Baixada. É uma via alternativa, quem puder ir pela Avenida Brasil, o trânsito está melhor. Com apenas congestionamento já chegando ali em Irajá, na Avenida Brasil, no sentido Baixada. De resto, as vias estão livres, então quem puder evitar a linha vermelha nesse momento é o ideal. Indo agora para a linha amarela, o trânsito está complicado no sentido Barra da Tijuca, ali na altura da Maré, e também Bom Sucesso, uma pequena retenção que o motorista enfrenta nessa área. Quem vai no sentido Fundão enfrenta congestionamento na altura da Freguesia, uma pequena lentidão ali nos acessos à Freguesia também, o motorista enfrenta um fluxo mais intenso. Indo agora para a Ponte Rio-Niterói, o trânsito bom, com travessia normal de 13 minutos, então sem maiores congestionamentos para o motorista. Já na BR-101, o trânsito está um pouco complicado no sentido Região dos Lagos, ali na altura da Ilha das Flores, chegando em São Gonçalo, então o trânsito um pouco mais complicado. Quem vem para o Rio, sem maiores complicações, as vias estão livres, o fluxo está normal nesse momento, nessa sexta-feira à noite. E vamos falar também sobre a Zona Sul, que o trânsito sempre está complicado ali na altura da Lagoa Rodrigo de Freitas, mas nesse momento um pouco mais normalizado, com um pouco de retenção no acesso ao túnel Rebouças, ali das avenidas Borges Medeiros e Epitácio Pessoa, no sentido centro, uma pequena retenção na entrada ao túnel e também na altura da primeira galeria do túnel Rebouças. Quem vem para a Zona Sul, o trânsito está melhor, sem maiores complicações. Quem passa pela rua Mário Ribeiro também enfrenta um pouco de congestionamento no acesso às avenidas Borges Medeiros e também na Epitácio Pessoa. Fechando agora com a Barra da Tijuca, que o trânsito está melhor nessa sexta-feira, apenas com retenção quem passa pela avenida Ayrton Senna, no sentido Orla, na altura da Barra Olímpica. O trânsito está com uma pequena retenção, mas que também não atrapalha muito o motorista. Quem passa pela Avenida das Américas, nos dois sentidos, Recreio dos Bandeirantes, e também quem vai para a Zona Sul, o trânsito está bom, sem maiores retenções. Então, qualquer informação sobre o trânsito ou também sobre o tempo, só mandar no nosso WhatsApp 999-026970, que eu tô aqui olhando tudo.
1: Perfeito, já a gente está de volta com a Maria Rita Nader, de olho no seu caminho. 8:34.
2: E agora a gente já vai acionar Laila Lacks, porque o pai do menino Henri Borel, Leniel Borel, estava prestando depoimento agora há pouco, durante mais um dia de tribunal do júri, quinto dia, a gente veio acompanhando ao longo dessa semana.
1: Segue falando?
2: Segue falando, mas era um depoimento muito esperado, porque, enfim, era o pai dele, tinha ali uma relação, E a gente vai trazer com a Laila os detalhes, julgamento esse que vai se estender, inclusive, pro fim de semana. Vamos ver a Laila, então. Boa noite, Laila.
1: Boa noite.
4: Oi, Fernanda, Sadoc, boa noite para vocês, boa noite a todos. Entre as testemunhas desta sexta, um depoimento comovente, muito esperado, o do pai de Henri Leniel Borel. Ele relembrou os últimos momentos que passou com o filho no fim de semana em que o menino foi assassinado e disse que se soubesse tudo o que sabe hoje, teria tirado o filho do país, feito de tudo para salvá-lo. Falou, inclusive, que foi um fim de semana maravilhoso se não fosse tão trágico. Leniel contou que o menino vinha demonstrando resistência em voltar para casa da mãe, mas na época ela, ele e outras pessoas acharam que esse era um comportamento natural, uma reação ao processo de separação dos pais. Mais cedo, o perito do caso e um médico legista foram ouvidos e contestaram a versão da defesa de Jairinho de que as lesões em Henri podem ter sido provocadas durante manobras no atendimento médico. Inclusive, o perito Luiz Carlos Leal Prestes disse que o menino sofreu muito antes de morrer e que os laudos demonstram que ele foi vítima de um espancamento. A mãe de Henri, Monique Medeiros, passou mal ao ver fotos do corpo do menino e foi liberada de acompanhar o restante dos depoimentos do dia. O julgamento segue no fim de semana, quando as testemunhas de defesa vão começar a ser ouvidas.
1: Uma fala que a gente acompanhou muito forte, a gente tá com a nossa produtora, a Bárbara Souza, que tá lá bem de perto, e quando ele, assim que ele começa a falar, viu, Fernando, ele diz o seguinte, não vou dar aspas porque eu não sei exatamente, não lembro exatamente, mas ele fala, se eu soubesse o que estava acontecendo, eu tinha tirado até meu filho do país. Pra poder salvar a vida dele, eu faria isso, mas não deu tempo. Isso, claro, fazendo uma alusão aos depoimentos de ontem de três outras pessoas que eram menores de idade quando as mães desses menores se relacionaram com o Jairinho e também relataram episódios de violência. Muito duro acompanhar tudo isso. Agora, 8h36, ele segue falando, como você disse, é sem parar. E certamente vamos, pelo menos até sexta-feira da semana que vem, acompanhando esse julgamento. A progenitora, a Monique, ela deve voltar amanhã ao plenário, como disse a Laila Laca, quem a gente agradece sempre direto do Jornal da Band. Antes de continuar girando a reportagem, tem só uma atualização com a Maria Rita Nader. Diga, Maria.
3: Isso mesmo, Sadoc. A gente estava falando agora há pouco sobre a linha vermelha, que teve um acidente entre duas motos ali na altura da cidade universitária e o trânsito estava bastante intenso na região, mas a via já foi liberada, então essa faixa estava ocupada em função desse acidente, no sentido Baixada. No momento, o fluxo ainda é intenso, mas já está um pouco melhor após essa via ser liberada no sentido Baixada Fluminense, ali na linha vermelha.
1: Obrigado, Maria. Tamo de olho, hein, pessoal. Simbora, 8h37, tem estreia no Jornal Band Energia, terceira edição, que cuida do nosso digital. O André Ficuta vai chegar com informações, porque o fim de tarde, início de noite, foi de muito tiro, com confronto na zona sudoeste, Morro Dois Irmãos, quem tava por lá apavorado, trabalhando, moradores, quem tava no trânsito. Boa noite pra você, André.
5: Oi, Sadoc, oi, Fernanda, boa noite pra vocês e pra todos que acompanham a terceira edição. O intenso tiroteio na tarde desta sexta-feira assustou moradores e trabalhadores na comunidade Parque Dois Irmãos, em Curicica, na zona oeste do Rio. Vídeos que circulam nas redes sociais mostram pessoas buscando abrigo enquanto relatam a invasão de criminosos que teriam descido por uma área de mata e avançado até um terreno próximo ao Projac, que integra os estúdios da Globo. Em nota, a Polícia Militar informou que agentes do Batalhão de Jacarepaguá foram acionados para verificar disparos de arma de fogo na comunidade Dois Irmãos. Segundo a corporação, até o momento não há registro de prisões ou apreensões e a ocorrência segue em andamento. A PM informou ainda que o policiamento permanece reforçado na região.
1: Obrigado, André, que vai estar com a gente todas as noites a partir de hoje, 8h38.
2: E agora a Natasha Franco também está aqui no estúdio. Hoje teve operação importante, mais uma contra o Comando Vermelho, justamente tentando asfixiar financeiramente essa facção criminosa que atua aqui no Rio. Natasha, boa noite para você.
6: Boa noite, Fernanda. Boa noite, Sadoc, boa noite, Maria Rita e a todos os nossos ouvintes. A gente fala do Comando Vermelho, da Operação Contenção. Ela chamou muita atenção porque um motorista de ônibus chegou a ser preso durante essa operação. Enquanto ainda estava dentro do coletivo, ele foi o alvo dessa ação, que teve 24 pessoas presas no total durante essa operação da Delegacia de Repressão a Entorpecentes, que participou da construção dessa fase da Operação Contenção, que teve como alvo a lavagem de dinheiro do Comando Vermelho e especificamente do bandido conhecido como Rabicó, que acabava usando tanto locais de desmanche de carros, como também ferro velhos, para tentar lavar o dinheiro do Comando Vermelho. E essa ação da Operação Contenção, ela foi feita com o uso de drones de investigação da polícia, que faziam monitoramento dessas áreas, desses ferros velhos e desses locais onde eles faziam desmanche de carros. E durante essa ação, eles conseguiram ver como é que a movimentação acontecia nesses locais. Por isso que eles identificaram como lavagem de dinheiro do Comando Vermelho. E aí, além das prisões, os alvos das prisões, entre elas era o Rabicó, mas também pessoas ligadas à família dele. Portanto, a esposa dele. A esposa dele foi presa, o sobrinho dele também foi preso, mas nem ele, nem o braço direito dele, também conhecido como Tec, acabaram sendo encontrados. Eles são considerados foragidos da justiça por conta dessa operação contra o Comando Vermelho. E aí eu tava falando logo no início que teve um motorista de ônibus alvo, ele fazia a ligação ali com atividades financeiras do Comando Vermelho e ele foi alvo dentro de casa, só que ele já estava trabalhando como motorista de ônibus, e o que aconteceu foi que a polícia foi até a casa dele, ele não estava, o que a esposa dele avisou a ele que estava dentro do ônibus, ele fingiu estar passando mal, e aí mesmo assim acabou sendo preso, porque os policiais já estavam monitorando a linha dele, e aí ele deixou os passageiros em Botafogo, disse ao fiscal que estava passando mal, foi entregar o ônibus na garagem, e aí no centro da cidade acabou sendo detido pelos policiais no meio do caminho. Essa operação terminou com 24 pessoas presas, entre elas a esposa e o sobrinho do Rabicó, mas o Rabicó e um outro braço dele não foram encontrados.
1: Que papelão desse motorista, mas também, de acordo com a polícia, criminoso, R$500 milhões, hein, pessoal? Hoje no Brasil Urgente, Natasha, o Felipe Garrafa, a pedido do Lucas Martins, fez um levantamento, que a gente tava falando do terrorismo que a gente vai conversar agora, sobre Rio e São Paulo. Eles pegaram duas cidades que não são tão grandes, mas também, na verdade, que não são as capitais, mas que são grandes, Santo André e São Gonçalo. A movimentação financeira oficial de São Gonçalo chega a R$500 milhões, R$500 milhão hoje só com ferro velho do complexo do Salgueiro.
6: Meu Deus do céu.
1: Pois é, mas a Natasha Franco também fala sobre a notícia do dia que repercute muito em todo o país, principalmente Rio e São Paulo, porque o governo dos Estados Unidos classificou o Comando Vermelho, o primeiro comando da capital, como organizações terroristas. Nath, o que isso muda na prática?
6: Então, o que muda é a classificação estrangeira e o foco que os Estados Unidos vai passar a ter no Comando Vermelho, né? Eles vão poder monitorar com mais atenção, por exemplo, o rastreamento das movimentações financeiras, que foi a base dessa operação Contenção, hoje focada no Comando Vermelho. Então, eles vão conseguir monitorar as movimentações financeiras, ter intercâmbio de informações com as forças de segurança de outros países, até para saber, porque a gente tem a informação que o Comando Vermelho usa os portos do Rio de Janeiro para enviar drogas para a Europa. Então, esse intercâmbio de informação de como é que essa droga chega lá é importante. Então, hoje, com essa classificação, a gente acaba tendo o maior movimento de informação, de inteligência, que pode basear as ações também aqui no Rio de Janeiro. E aí, o que não muda, Sadoc? O que não muda é que a soberania nacional continua sendo soberana e as legislações vão ser mantidas. Então, a gente tem duas entrevistas importantes que a gente vai trazer agora. A primeira delas do Moisés Marques, que é o delegado da Delegacia de Repressão de Entorpecentes, que faz investigações relacionadas ao Comando Vermelho. E ele fala um pouco exatamente disso, que nada muda aqui para dentro do Rio de Janeiro, mas muita coisa muda lá para fora, que acaba tendo um olhar mais, digamos, sagaz em cima do Comando Vermelho. Vamos ouvir o Moisés Marques.
7: Moisés Santana. Pra gente não muda nada, a gente continua trabalhando, a polícia trabalha todos os dias. Assim, num primeiro momento, não pode ser que mude no futuro. Hoje não muda nada, a gente vai continuar trabalhando. Nosso objetivo é investigar. E com ou sem apoio de governo de outras nações, a gente vai continuar trabalhando da mesma forma.
6: E aí a gente também traz um depoimento de uma promotora de São Paulo, uma desembargadora de São Paulo. Ela deu essa entrevista ao vivo para o Brasil Urgente São Paulo, o Brasil Urgente Nacional, durante o horário que nacional. Vai em todos os nacionais. E a Ivana Davi, ela fala muito sobre o quanto isso não muda a nossa legislação, que é algo, acho que é muito importante para o nosso ouvinte entender, que é que não existe impacto para como o Comando Vermelho será tratado aqui dentro do estado do Rio de Janeiro. Vamos ouvir.
8: Já era esperado. O que falta, eu acho, que é esse diálogo. O que muda no nosso ordenamento jurídico, quando eu falo de lei, quando eu falo de tipificação, quando eu falo de combate ao crime organizado, teoricamente nada. Nós temos três leis aí latentes, lei de lavagem de dinheiro, lei das organizações criminosas e a lei da organização criminosa ultraviolenta, como bem levantado na matéria, que vão continuar sendo adotadas e respeitadas para mim como juíza, para os promotores, para os delegados. No que tange a economia, talvez isso abale mais, né?
6: Isso abale mais exatamente por isso, porque aí ele pode ser asfixiado nessa movimentação financeira, nessa lavagem de dinheiro que acaba acontecendo às vezes com ações lícitas que são financiadas pelo dinheiro ilícito do tráfico de drogas, e é isso que a gente tem que ficar de olho.
1: Estaremos atentos porque há divergências também entre os especialistas, mas a gente vai conversar bastante sobre isso ainda nas próximas semanas. Boa noite,
6: Muita
1: Nath.
6: Muita coisa, boa noite,
1: bom
6: gente.
1: Fim de semana,
6: Nath,
1: 8h45.
2: E agora 8h45, antes de eu acionar o Felipe Macon, que vai trazer também uma reportagem falando sobre o governo aqui do Rio, uma informação que a gente confirmou agora há pouco, que hoje, nessa sexta-feira, o governo aqui do Rio de Janeiro cassou a inscrição estadual da Refit, refinaria de Manguinhos. Já era um procedimento esperado, porque uma vez que a Refit já tinha tido a inscrição impedida lá pela Receita Federal em janeiro desse ano, é um desdobramento já comum nesse tipo de procedimento, mas agora a inscrição está, então, cassada. Isso foi publicado hoje. A Cefaz, que é a Secretaria de Estado de Fazenda aqui do Rio de Janeiro, diz que esse procedimento, essa consequência automática já da desativação do CNPJ da empresa pela Receita Federal, lembrando que a Refit está envolvida aí no escândalo, né? Que até fez o desdobramento de uma operação que teve como um dos alvos de mandados de busca e apreensão o ex-governador do Rio, Cláudio Castro, porque ele teria utilizado, junto de outras pessoas, inclusive Ricardo Magro, que era então quem comandava aí a Refit, utilizado aí o poder público para beneficiar a refinaria e a atuação dela, lembrando que teve a atuação paralisada em janeiro desse ano. Agora mais um desdobramento, a gente vai seguir acompanhando essa situação, medida importante então feita hoje pelo governador em exercício, o desembargador Ricardo Couto. E aí, falando sobre o governo aqui do Rio de Janeiro, ontem a gente trazia já, adiantava aqui no Jornal Band News Rio, terceira edição, que Douglas Ruas, deputado que hoje é presidente da Alerj, tinha pedido para assumir o governo do Rio, porque está na linha sucessória, né? Agora, uma vez presidente da Alerj, ele queria assumir, mas o STF disse que não, que segue Ricardo Couto. Felipe Macon, boa noite.
9: É isso, boa noite para você, Fernanda, e a todos. E a Assembleia Legislativa do Rio ainda vai definir se vai recorrer da decisão que negou ao deputado Douglas Ruas assumir o governo do estado. O presidente da Alerj tinha entrado com esse recurso, que não foi aceito pelo ministro do Supremo Tribunal Federal, Luiz Fux. O deputado alega que, como virou presidente da Alerj, tem essa prerrogativa para governar o estado, de acordo com a linha sucessória. O recurso foi impetrado no STF, que analisa o formato das eleições para o mandato tampão no Rio de Janeiro. A análise do caso começou no dia 8 de abril, mas foi suspensa após Flávio Dino pedir vista e ainda não devolveu o processo.
1: Estaremos a... Querem porque querem, né? Querem porque querem. 8h47, Macon, falando em governo do Rio de Janeiro, hoje a gente teve uma manifestação importante do governador em exercício sobre a morte dos pedreiros que foram assassinados a tiros quando policiais os confundiram e ou confundiram os objetos que eles estavam de obras com fuzis, né?
9: É, o tripé foi confundido com um fuzil, né? E o governador em exercício do Rio, o Ricardo Couto, lamentou a morte dos pedreiros Edvan Felipe de Assis e Marcelo da Cruz Silva, eles que foram baleados durante essa abordagem da Polícia Militar em São Gonçalo, na região metropolitana. Couto determinou ainda que a Procuradoria-Geral do Estado pague uma indenização às famílias e que as investigações sejam conduzidas com rigor e transparência. Os policiais envolvidos foram afastados das atividades operacionais. Segundo os agentes, os pedreiros que estavam em uma moto a caminho do trabalho estavam carregando esse tripé de obra que foi confundido com o fuzil. O corpo de Edvan Felipe foi enterrado nesta sexta-feira no cemitério São Miguel, em São Gonçalo, mesmo local do sepultamento de Marcelo da Cruz Silva. Volto com vocês.
1: Obrigado, Macon. 8h49. Vamos começar a correr, Fernando, que tem uma seleção para chegar. O Adson Ramos também vem do Jornal da Band, ainda falando de governo, porque teve escuta encontrada no gabinete. É isso? Boa noite para você, Adson.
2: Boa noite.
10: Oi, Sadoc, oi, Fernanda, boa noite para vocês, boa noite a todos. Agora, um procedimento foi aberto para apurar a origem desses grampos e também quando eles foram instalados no gabinete do governador no Palácio Guanabara. Segundo uma nota do governo do estado, esses equipamentos foram descobertos durante uma varredura feita pelo Gabinete de Segurança Institucional. Os agentes do GSI usaram até um scanner para vasculhar o cômodo e encontraram o que eles chamaram de resquícios desses equipamentos de escuta. O governador

0: nos ônibus. Foi autorizada, a justiça disse que podia fazer, deixar de cobrar aí de uso de dinheiro, né, na hora de entrar no coletivo, mas agora eles querem um tempo maior para que isso aconteça, né, Valcir? Boa noite.
1: Isso, Fernanda, boa noite para você, para o Marcos Tadoc, também para os nossos ouvintes. Olha, nesta quinta-feira, o Tribunal de Justiça do Estado aqui do Rio de Janeiro determinou um prazo de mais de 30 dias ao município para garantir mais tempo de adaptação da população em relação aos novos meios de pagamento nos ônibus municipais aqui da capital fluminense. Essa alteração na forma de pagamento nos ônibus divide as opiniões dos usuários. Vamos ouvir então a opinião do povo aqui do Rio de Janeiro.
2: Eu acho que vai ser legal, até para conta da bandidagem no Rio de Janeiro. O trocador já, o motorista já não tem mais troco, né? Não tem mais o cartão. Eu já sou adepta do cartão, não uso dinheiro mesmo. Então, para mim, é diferente. Eu acho bem legal.
3: Imagina idoso. Idoso não sabe mexer com rede social, né? É péssimo isso, porque nem todo mundo tem dinheiro em conta. É assim. Eu não acho legal, não.
4: A voz do povo é soberana, hein? Mas também tem Pix com VLT?
1: É isso aí, vai ter mudanças no VLT Carioca. A partir deste sábado passa a aceitar o pagamento de passagem via Pix. Já o pagamento com cartões de débito e crédito por aproximação começa a operar em fase de testes a partir do dia 15 de junho, pessoal.
4: Obrigado, Luiz Valcir. Valeu, pessoal, gente. Já tem trânsito com Maria Irritanada, tem sua participação. A gente vai lá para Teresópolis falar com o Thiago Carvalho. Tem ainda a denúncia que vem com a Mariane Lino. Temos bastante coisa, eu tô de olho nos comentários de vocês. Eu já tô até anotando, Fernanda, porque eu perco tudo, então pegando, estão falando até sobre Felipe Maconco. Se prepara aí, tá, Maconco? Já vou te chamar, não sei se ele tá ouvindo lá fora, que eu tô aqui rindo sozinho, mas já temos entrevista na ponta da linha pra dar água na boca.
0: Na ponta da linha, e vou até soltar uma vinheta.
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0: A gente está na ponta da linha com a Andréia Gomes, ela que é dona do Portuguesa Bar. Vai ser um dos bares que vai estar lá no evento a partir de amanhã no Planetário aqui do Rio de Janeiro. E aí, Andréia, já te dou boa noite, querendo saber quais surpresas o seu bar pretende levar para lá, o que a gente pode esperar nesse evento. Boa noite para você.
6: Boa noite, tudo bom?
4: Tudo bem.
6: Então, nós vamos levar nosso tradicional bolinho de bacalhau, né, feito pela minha mãe. Nossa saladinha de bacalhau com grão de bico, nosso arroz de didi, que é um risoto de camarão e bacalhau. Temos bastante saída no bar desse prato. Nosso bolinho de feijoada, um pastelzinho de bacalhau com catupiry e nosso pastelzinho de queijo.
4: E no dia a dia, a gente já tá colocando na boca aqui, no dia a dia, qual é o campeão? Qual é o que, olha, pessoal, vai passar lá no Portuguesa Bar, não pode perder.
6: Então, o que eu recomendo sempre, né, é o nosso bolinho de bacalhau. Esse aí é o campeão. E seguido
0: Portuguesa
6: do...
0: Portuguesa Bar, né? O bolinho de bacalhau deve ser campeão.
6: Sim, sim. E esse arroz de didi, é um prato bem... com bastante saída.
4: Arroz de quê? Não
6: bem aprovado. O arroz de didi é um risoto de camarão e bacalhau.
4: Nossa, meu Deus. Nossa,
6: é muito bom. Tem esse bastante saída. Domingo é o prato do dia. Vai bastante.
0: A gente vai conferir, hein, no próximo... Bom. A gente vai no evento e também na semana que vem, quem sabe a gente vai no domingo também provar esse prato.
6: Com certeza, super convidado. Super convidado. Obrigada a vocês.
4: Quero o convite, faz o convite aí pro pessoal.
6: Quem puder, tiver oportunidade, parece que amanhã lá no Planetário teremos ótimos bares, bastante comida boa. Estão convidadíssimos.
4: Nossa, eu tô com esse risoto aqui na minha cabeça, André, que eu ainda não jantei.
6: Ah, Deus. Vai sim, você vai adorar, eu tenho certeza.
4: Muito obrigado, parabéns, vai ser um evento maravilhoso, viu?
0: Obrigada, Andréia.
6: Obrigada a vocês pela oportunidade.
4: Sempre tchau. Espaço aberto, beijo.
0: Beijo, boa noite. Amanhã tamo lá, então.
4: Tamo lá, 8h54.
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0: Maria Rita Nader, tem destaque do trânsito?
7: Isso mesmo, e com participação dos nossos ouvintes.
4: Oba.
7: O Rafael, que sempre participa aqui no Terceira Edição, falou novamente sobre o sinal da São Francisco Xavier.
4: Aí posso fazer um protesto?
7: Pode.
4: Rafael, você não foi no aniversário, tá?
0: É, agora a gente
4: vou protestar sobre vários ouvintes que eu já sei os nomes aqui. Então, só pra deixar

0: Foi registrado.
1: É verdade, motorista de busão não foi no aniversário da Band. Então, ele comentou sobre o sinal da São Francisco Xavier com a 28 de setembro estar apagado, e a gente já falou várias vezes aqui no Terceira Edição sobre isso, e a gente cobra sempre a Sete Rio, mas nunca acontece de o sinal ficar consertado, né, de vez. Vamos ouvir o Rafael agora.
2: Fala, meus amigos da Band News, Rafael, motorista de busão falando. Boa noite, Sadoc, Fernanda, noite. Ritinha. Então, gente, informa vocês aí, pra pedir a Sete Rio, que o sinal da rua São Francisco Xavier, esquina com 28 de setembro, encontra-se apagado de quem vem pela São Francisco Xavier. Agora, de quem vai entrar na 28 de setembro, que vem do Maracanã, né? O sinal encontra-se funcionando normalmente. Então, quando o sinal lá abre, quem vem da São Francisco Xavier está apagado. Então, pode ocasionar um acidente no local, como já ocasionou outras vezes por esse mesmo problema. Band News, em um segundo, tudo pode mudar.
0: Obrigado, Rafael. Boa noite de trabalho para você que tá trabalhando junto com a gente. Que mais?
1: E falando ainda sobre a Tijuca, a região da Tijuca, o Davi tava passando por ali e falou que o trânsito tá bom na região. Então, um informe de trânsito bom hoje.
0: Coisa boa.
1: Exatamente, vamos ouvir.
3: Boa noite, Band News. Quem fala aqui é o Davi. É só para dizer para vocês que o trânsito aqui pela Tijuca tá muito tranquilo. Como eu não vi uma sexta-feira assim há muito tempo. Praça Vanhagem bombando, 28 de setembro tranquilo. Então, vamos que vamos.
0: Vamos que vamos.
3: Um segundo tudo pode mudar, mas que essa noite aqui fique assim. Pela área da Tijuca. Boa noite para vocês, tudo de bom.
0: Tô muito feliz com a minha área.
3: Tá maravilha.
1: Também Davi só falou da minha área. Então, a situação tá tranquila hoje, quem for passar pela Tijuca, pode passar que o trânsito tá bom.
0: Obrigado, Ritinha. Alguém te chama de Ritinha?
1: Aham, uhum, algumas vezes, quem? Ao longo da minha vida.
0: É?
1: É.
0: Pode falar um?
1: Olha
0: peguei
1: lá,
0: no pulo, aquela que me pegou no pulo nas últimas vezes. 8h57, a gente muda o personagem, a gente vai falar muito sério, ainda tem tempo de notícia séria.
4: E é com a Mariane Lino, ela que vai trazer uma denúncia de injúria racial que aconteceu na Rocinha, aqui no Rio de Janeiro. Boa noite, Mariane.
5: Boa noite, pessoal. Boa noite a todos. Esse caso aconteceu na Laje Cultural da Rocinha na terça-feira, depois de uma roda de capoeira. Um dos membros estava segurando uma sacola para receber dinheiro das pessoas que querem contribuir com esse trabalho. Foi quando a turista colombiana colocou uma banana dentro desse saco. Na sequência, claro, esse capoeirista retirou a fruta dali e foi relatar o caso para os outros colegas. Enquanto isso, uma outra turista que estava com essa colombiana riu da situação. Tudo foi registrado por câmeras de segurança que estão sendo analisadas pela Polícia Civil. O caso foi registrado como injúria por preconceito. As mulheres estavam na Rocinha a passeio, conhecendo a comunidade. Elas ainda não foram identificadas. Em nota publicada nas redes sociais, o projeto social Na Favela Turismo repudiou qualquer ato de discriminação e cobrou que a justiça seja feita.
0: Obrigado, Mariane. A gente vai acompanhar a investigação para que assim a gente possa falar mais aqui. Mas, amigos, amigas e quem nos acompanha, racismo, homofobia, gordofobia, qualquer tipo de preconceito em 29 de maio de 2026, eu só desejo a todos vocês que ainda compactuam com isso. Ainda bem que o número é cada vez menor, a cadeia. 8h58, ele tá aí.
4: Futebol. Thiago Carvalho, ele que tá com a gente hoje é pra fechar, Thiago. Passou a semana, aí desde o meio da semana contando pra gente como é que tá todo o clima na Granja Comari, trouxe a informação do Neymar cabisbaixo. Agora a gente já não quer mais saber de Neymar, seja o que Deus quiser, ou vai ou não vai. Vamos ver depois. Agora o que a gente quer saber é do treino que aconteceu hoje, porque domingo já tem um amistoso e eu disse hoje mais cedo, não quero que o Brasil faça feio na frente do Panamá, porque eu vou estar lá no Maracanã, quero ver aí uns golzinhos. Boa noite pra você.
6: Boa noite, Fernanda. Boa noite, Sadoc. Achei que você queria saber as boas aqui de Teresópolis, afinal hoje é sexta-feira.
4: Também, tem o sextão em Teresópolis.
6: Saudade do Sadoc. Eu queria vocês passeando aqui comigo, já tô sabendo que vai ter hoje uma festa de sertanejo, vai ter um samba ali também na outra esquina.
4: E o jornalista também pode se divertir.
0: Não, mas a gente tem muita audiência em Teresópolis, Thiago. A gente vai ter que ficar escondido.
6: Não, não, a gente ia comemorar com a galera, eu, hein?
0: Vamos que a gente tá sem tempo, bora.
6: Mas enfim, vamos falar de futebol. Falar de futebol, de fato, hoje tivemos treinamento e tivemos um indício do que vai ser aquilo que vamos ver no Maracanã no domingo